0: Ela não desperdiçou a chance. Mandou no canto direito da meta defendida pela goleira Esponda. E amplia o marcador aqui na Arena de Pernambuco. O Brasil tem 2, a Argentina tem 0.
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1: Estamos com 29 decorridos da etapa complementar. Daqui a pouquinho tem opinião do nosso Igor Moura. Acompanhando tudo da seleção brasileira feminina contra a seleção argentina. 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
1: Reclama pela intermediária, vem agora para... Tá parando, né? Tá parando aqui porque tá aquele momento lá de hidratação. Portanto, tempo aqui para hidratação na Arena de Pernambuco. Temperatura alta, né, Raulden? Temperatura aqui na casa dos 27 graus. São Lourenço da Mata tem, sempre tem aquela temperatura agradabilíssima, mas hoje tá aquele calor naquele início de verão, hein, Raulden Alves?
0: Pois
1: ainda
0: é.
1: Não é o verão, né? Ainda estamos na primavera.
0: 27 graus, mas é aquele tempo abafado, né? Aquele tempo que gera muito calor. Então, parada para hidratação, 30 minutos de jogo. E agora é o momento técnico também, né? Os dois treinadores começam a dar instruções para as suas jogadoras para essa reta final do primeiro tempo.
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1: 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Olha o tempo. 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Placar do feijão turquesa, seleção brasileira tem 2, ampliou, Bia Zanerato e Gil Garbellini. Seleção da Argentina não tem nada. Alô, Marcelo.
3: Alô, Alexandre. E é o primeiro gol da Gil Garbellini neste ano com a camisa da seleção. No geral, são 35 jogos. Hoje é o 36º. E aí marca o 6º gol em sua história com a camisa amarelinha. 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
1: Alexandre Costa. 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
1: Este é o primeiro tempo, placar marca aqui na arena. 2-0 para a seleção do Brasil, 2-0 para a seleção brasileira feminina. Vai recomeçar o lance pela sua intermediária, lá pela direita, bola colocada agora na linha lateral do gramado. Vem bola para a Taila, dominou passando a bola para a Tassiane. Tassiane domina pela sua intermediária, para o espaço no campo de ataque, largando pela direita, a bola vinha para Isabela. Por dentro vem a defesa para contenção, afasta e põe tudo de qualquer maneira. É botando a bola, se oferece aqui na intermediária, queda dos pés agora da Taila. Dominou, trabalhou, tenta o toque na distribuição aqui na linha lateral, agora matando. Meio esquisito na barriga, Raíssa Bahia. Já soltou na entrada da grande área, bom passe para a boca do gol, viajou, falhou a defesa, voltou nas mãos, nem tocou, né? A Esponda fez apenas a proteção no golpe de vista, bola foi embora no lançamento longo, passando para a última linha, tiro de meta para a seleção da Argentina fazer a batida. 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
0: O Alexandre.
1: Diga lá, Haldinei.
0: Não, só um detalhe ainda sobre a chegada do público. Se você reparar, em todos os setores... Olha o Brasil.
1: Abel Brasil, tá na entrada da grande área, boa bola, desarmado mais uma vez a seleção brasileira. Rebotando a bola, vinha agora pra Kaline, tentou passar no comando de ataque, falta. Tá parado o lance, marcada a falta, falta ali junto ao círculo central. Complemente, Raldinei.
0: Não, se você reparar em todos os setores, ó, nos portões de entrada, ainda tem gente chegando no estádio. Ainda há uma movimentação intensa de torcedores chegando nas arquibancadas, mesmo com mais de 30 minutos de jogo.
1: Agora você acha aí, Raldinei, que chega aos 25 mil anunciados aí, mais de 24 mil, né? Quase 25?
0: É, se continuar chegando gente, sim, mas ainda não tem 25 mil não, viu? No olhômetro aqui, tá um pouquinho longe dos 25 mil.
1: A gente acompanha muito o jogo aqui, né, Raldinei?
0: Pois é.
1: A gente vê muito o jogo aqui, né? Aí no olhômetro já dá pra se ter uma ideia. A seleção da Argentina tá na cara do gol, vai diminuir. Gol da Argentina! Gol da Argentina! Aos 34, diminuiu o marcador. Bola lançada, entrada na grande área. Aquele tipo de bola primorosa. Colocou no pedaço de ataque, uma tabela da Rosheier, colocando aqui na direita, bola vazando no meio da defesa brasileira, atira na meta da goleira, Thaís Lima, que não viu a cor da bola, faz a festa argentina, um tiro pro fundo das redes, Falfan, diminuiu o placar da seleção da Argentina, história do gol argentino. Raldinei Alves na jogada.
0: Uma jogada bonita da Argentina. A bola foi de pé em pé, primeiro com a Rosheier, depois nos pés da Bom Segundo, que fez o lançamento na medida para Falfan. Aí dentro da área adversária, ela teve o trabalho de tirar da goleira brasileira e mandar a bola para o fundo das redes. A Argentina diminui aqui na arena, mas o Brasil segue na frente, está vencendo por 2-1.
1: Atenção, torcida brasileira! 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Reta final do primeiro tempo. Amistoso internacional aqui na arena. Seleção brasileira feminina contra a Argentina. Brasil tem 2. Bia Zanerato e Gil Garbellini. Argentina 1. Diminuiu com Falfan. Alô, Marcelo.
3: Alô, Alexandre. A Dayana Falfan, atleta argentina, ela joga no Logroño United, da primeira divisão do futebol da Espanha, e marca o seu segundo gol com a camisa da Argentina em mais de 50 jogos.
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1: Alexandre Costa. 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Avião Brasil, lá da esquerda da grande área. Priscila balançou, invadiu a grande área, vai bater para lá, para cá. Não! Prendeu demais, poderia ter distribuído essa bola. Deixou o corte lá da zaga argentina. Intercepta, manda a bola para a última linha. Está marcado escanteio para Brasil. Raldinei.
0: Foi a rede, depois da tentativa da Priscila de passar por ela, né? Por um drible. Ela acabou mandando para a linha de fundo. Escanteio favorável à seleção brasileira no lado esquerdo de ataque do Brasil.
1: Vem para o escanteio, tomando posição para a cobrança agora de esquinado, vai colocar essa bola para o interior de grande área, escanteio, esquinado.
0: Caroline.
1: Para a batida, oi?
0: Caroline.
1: Tomando posição para a batida agora de um escanteio, preparando-se para a cobrança do placar da arena, está marcando 2-1 para o Brasil em cima da Argentina. Caroline. Autorizada para cobrança, para levantamento lá na grande área. Está lá a Priscila, atenta, a Johnson também. Bola batida na entrada da pequena área. Vem para desarmar e com o tempo avança no rebote da bola caindo para o Brasil. Aqui pela esquerda, vem para a nova criação de jogada. Bola vem para a linha lateral do gramado. Está marcado arremesso. Vem para a seleção do Brasil, fazendo a batida. Raíssa Bahia vai colocando a bola por dentro. Vem pela esquerda, abre a jogada para a sua intermediária. Vem para Gil Carabellini. Gil fez o passe para o campo de ataque na direita da grande área. Viajou a bola caindo aqui no setor de defesa da seleção argentina. E que toque perigoso para trás. Sai jogando ali a bola para trás, a Falfan. Rebote do Brocando aqui na ala direita. Vai embora para a lateral do gramado. Está marcado então. Arremesso, vem para a cobrança. Lá pela direita. No comando de ataque do Brasil. Vem para a batida agora para Isabela. Vai colocar no setor de entrada da grande área. 38 decorridos. Este é o primeiro tempo. 2-1 para o Brasil. Levantamento de bola para a grande área. Passou por todo mundo ali. Já apitou uma falta. Falta de ataque. A Johnson chegou lá com pressão. Com tudo para cima da marcação. Empurrando todas. Falta da Johnson, falta de ataque. 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

0: Metendo bola fechadinha na entrada da pequena área, afasta, tira Taila, rebote de bola no tiro da entrada da grande área para fora, pro alto. Do jeito que veio, Hipólito. Deu uma cacetada na bola pro alto, ela foi embora para tiro de meta para a seleção do Brasil. 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
0: 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Esse é o primeiro tempo aqui na Arena de Pernambuco. Amistoso Internacional Brasil e Argentina no futebol feminino. Brasil 2, Bia Zanerato, Gil Garabellini. Argentina 1, Falfan. Alô, Marcelo.
2: Alô, Alexandre. O último jogo da terceira rodada, 33ª rodada da Série B. Segundo tempo de Atlético 1, Londrina também 1. Hoje à tarde pela Champions League, Inter de Milão 3, Brugge 4. 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
0: Alexandre Costa. Rolando a bola pra você na Jornal Liderança no Rádio Esportivo do Brasil. 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Avião Brasil, tá aqui na esquerda, campo de ataque, vinha nos pés da Raíssa Bahia. Passou escapando ali da chuteira, foi embora para a lateral do gramado. É arremesso pela direita na intermediária. A Argentina vem para a cobrança agora para a batida. Hatch, aliás, Sax, na cobrança aqui pelo campo de defesa. 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
0: Olha a seleção brasileira no campo de ataque pedindo uma falta. É falta pro Brasil. E amarelou para quem, Rodney?
3: Numa jogada anterior, a Bom Segundo, camisa de número 15, atacante da equipe argentina, tomou cartão amarelo por ter cometido uma falta em cima da Gil Garbellini.
0: Muito bem. Tomando aí a Bom Segundo, cartão amarelo. E tem uma falta agora para a seleção brasileira. Vem para a batida, vai colocar essa bola lá para a grande área. Chance do terceiro gol, chance de ampliar ainda mais o marcador aqui no primeiro tempo. Placar está marcando 42, esse é o primeiro tempo da partida. 2 para o Brasil, Bia Zanerato e Gil Garbellini. Argentina 1, Falfan. Para a cobrança agora de uma falta para levantamento de bola para o interior de grande área. Vem na batida para levantamento lá no pedaço de ataque ali. A Carolin vai para a cobrança, pode colocar lá no pedaço na linha de entrada de grande área. Todo mundo na expectativa. E o sistema defensivo foi para lá, né? A Bia Zanerato, que é especialista de cabeça, tá aguardando. Na verdade, quem vem para a cobrança é a Raíssa Bahia. Lá vem ela, autorizada para a cobrança agora de uma falta. Ela vem, levantamento de bola direto. Soco na bola, esponda, tira a bola da pequena área. Afasta de qualquer maneira. É botando a bola, vem pela direita agora para a chegada da Gil Garbellini. Cai na linha lateral do gramado, está marcado ali a saída do jogo para a seleção da Argentina. Vale mais dado o lance na intermediária, mandou voltar tudo, né? Tá valendo nada, não é nada da lateral, é mais para a seleção da Argentina. Recomeçar o lance pela sua defesa. No placar que marca Brasil 2, Argentina 1. 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
0: 43 de futebol na primeira etapa. No lance anterior ela deu impedimento, né? No lance anterior foi impedimento que já foi cobrado. A gente ficou confuso aqui porque ela não marcou na hora, mas depois corroborou lá com a bandeirinha, marcando o impedimento e já foi cobrado. E vem a seleção da Argentina, tá na esquerda do campo de ataque para a cobrança agora, Celeste dos Santos, colocando aqui na entrada da grande área, foi desarmada na volta, volta aqui na direita para a seleção do Brasil, vai reorganizar a posse de bola, pela sua intermediária perdeu, bola voltou para a lateral de entrada da grande área para a seleção argentina, saiu a goleira, agarra Thaís Lima. Safa-se o Brasil no sistema defensivo. Vinha com tudo para tentar dominar essa bola pelo lado esquerdo da grande área. Ah, lá no setor de esquerda, Margarita Jiménez. Rebotando a bola aqui pela esquerda. Ela vem para a seleção do Brasil. Organiza o toque de bola pela sua intermediária. Vem para a Taila. Taila trabalhando a bola. Recebeu agora da Raíssa Bahia para a Taila. Taila dominou, trabalhou, tenta a distribuição. Vem aqui na linha lateral. Solta a bola para a Raíssa Bahia. Fez o lançamento da bola aqui para a entrada da grande área. Johnson correu atrás da bola. Acompanhou da marcada. Tenta cercar ali a grande área. Girou para lá, para cá. Inverteu. Deu aqui na lateral da da grama, ela vem solta para Raíssa Bahia, dominando no pedaço de ataque. Larga a bola para Taina. Taina organiza o toque de bola pela sua intermediária, colocando para a direita para Tassiane. Tassiane dominou, vai na entrada da grande área.

0: Fez o passe, entregou no comando de ataque, ela foi resvalada, cai de volta na defesa. Em bola dominada agora para Taina. Vai tentar o levantamento, esticando de bola para a esquerda da grande área, viajando, saiu. Muito longo o lançamento, passa, vai embora para fora. Tiro de meta. 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

0: 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Reta final da primeira etapa na Arena de Pernambuco. Amistoso Internacional Feminino, Brasil e Argentina. Brasil 2, Bia Zanerato, Gil Garbellini. Argentina 1, Falfan. Alô, Marcelo.
1: Alô, Alexandre. Segundo tempo pela Série B, Atlético 1, Londrina também 1. Hoje à tarde pela Champions, RB Leipzig 1, PSV Eindhoven 0.
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0: Alexandre Costa. Tô aqui rolando a bola pra você na Jornal, líder em audiência no Rádio Esportiva do Brasil, microfone mais respeitado do Norte e Nordeste do Brasil. 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
0: 46 de futebol na primeira etapa. Já pintou os acréscimos ainda não, né, Haldinei?
4: Quatro.
0: Obrigado, Haldinei. Vamos até os 49, então, nesta primeira etapa da partida. Placar de Brasil 2, Bia Zanerato e Gil Garbellini. Argentina 1, gol da Falfan. Vamos ver o Brasil, tá na esquerda da grande área. Vem pra movimentação, linda bola, vai deitar na penetração. Partiu Johnson, sobrou na pequena área. Bate em cima da defesa. Johnson tava lá, patinou, foi travada. Foi anulada do lance. Quase dominou aqui na entrada da grande área. Rebote de bola, vem para a seleção da Argentina. Vem da defesa para campo de ataque. Vem no toque de bola agora da Sachs. Atirando para campo de ataque. Largando pela direita. Ela vem viajando aqui na peça de entrada da grande área. Tiro de longe. Bom segundo. Viu uma brecha lá. Goleira antecipada, Thaís Lima. Bom segundo, encheu o sapato aqui da direita. Lá vem Brasil, vem agora para Gil Garbellini. Passe na direita para Johnson, tá na entrada da grande área. Caiu, tá marcada a falta. Falta para o Brasil. Ou não? Ela tá dizendo o que aí, Haldinei? Tô tentando entender, deu não, viu?
4: Não deu.
0: Deu não. A Johnson caiu na entrada da grande área. Ela deu falta de ataque, né?
4: Isso quer dizer, ela deu falta ao contrário. É. Ela deu falta da Johnson em cima da Argentina. Da Bom Segundo, me parece que foi ela que ficou caída ali. É, enquanto o Brasil reclamava por uma falta a favor da Johnson, que seria perigosa, a árbitra viu o oposto. E quem estava caída foi a Comete, tá? A camisa de número 6.
0: É, a Comete sofreu a falta. E o placar marca 48 decorridos da etapa com primeira. Etapa primeira de jogo aqui na Arena de Pernambuco. Brasil 2, Bia Zanerato, Gil Garbellini. Argentina 1, Falfan. 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
0: Já ouvi o Igor Moura, finalzinho aqui do primeiro tempo. E esse jogo no placar de 2-1, hein, Igor Moura? Na tua visão, tá terminando bom o primeiro tempo, Igor Moura?
5: Bom, agitado. Um primeiro tempo em que o Brasil foi exigido, principalmente nessa segunda metade, né? O Brasil começou soberano, fez logo 2-0 e arrefeceu um pouco. Eu ainda acho que o Brasil joga muito exposto, viu, Alexandre? O ideal, acho que seria mais uma peça no meio-campo, de preferência a Duda Sampaio, no lugar da Johnson. A Johnson ocupa o mesmo espaço da grande área adversária da Gil, que é centroavante por natureza.
0: E acabou. Apita o fim da primeira etapa aqui na Arena de Pernambuco. Brasil 2, Bia Zanerato e Gil Garbellini. Argentina 1, Falfan. Intervalo de espetáculo para você, se ligando aqui na Jornal Liderança, no Rádio do Brasil. Microfone da Jornal está aqui com a informação. Aqui ao meu lado, nosso Haldinei Alves. Trabalho de reportagem, seu destaque no intervalo do jogo. Diga lá, Haldinei.
4: Vamos às opções no banco de reservas. Prepare seu papel e caneta, porque no segundo tempo vai ser aquele festival de mudanças, viu?
0: É mesmo, rapaz.
4: Pois é. E o Brasil
0: porque,
4: tem...
0: umas 10 mudanças, Raul?
4: Tá tudo liberado.
0: Foi assim no primeiro jogo, Raul?
4: Isso. Aquela coisa...
0: brincadeira, rapaz.
4: Aquela coisa típica de amistoso. Mas vamos lá. O Brasil tem as seguintes opções no banco de reservas. O técnico Arthur Elias pode utilizar as goleiras Lorena, Carlinha e Iane. Só para você ter noção, né? Só de goleiras são 3. A lateral direita, Tamara Bolt. As zagueiras, Marisa, Isa Reis e Carol Gil. A lateral esquerda,
6: Não tem lateral esquerda, desculpa. A volante Duda Sampaio, a também volante Clarinha, as meias Jaque Ribeiro e Maiara, e as atacantes Geise, Marília, Tainá Maranhão e Luane. Pelo lado da Argentina, as opções são mais enxutas. A goleira Ariana Álvares, a lateral direita Sofia Domingues e Morcílio, a zagueira Velasco, a lateral esquerda Stabile, as meias Ochoa e Maricel Pereira e as atacantes Deltreco, Gamaglia e Anica Paz, Alexandre Costa.
0: Muito bem, esse é o nosso round, Ney Alves. Intervalo de jogo aqui na Arena de Pernambuco. Estamos às 9 da noite, 22 minutos. 9h22 na capital pernambucana, 9h22 em São Lourenço da Mata, aqui na região metropolitana do Recife, que recebe o jogo entre Brasil e Argentina, futebol feminino, preparação da seleção brasileira feminina para a Copa do Mundo Feminina de 2027. Lembrando que será no próximo ano, hein? Menos de um ano para a realização desta Copa do Mundo Feminina no Brasil. A Arena de Pernambuco vai ser uma das sedes do futebol feminino. O Brasil, a seleção brasileira feminina, não vai jogar aqui, infelizmente, mas poderemos observar, acompanhar outros jogos e outras grandes seleções, sem dúvida, aqui em São Lourenço da Mata. E deu uma melhorada aqui em tudo aqui hoje, viu, gente? Gramado, estavam consertando as cadeiras aqui antes da bola rolar, algumas cadeiras eles estavam aqui na manutenção, a iluminação está totalmente acionada, tem muita coisa, né, que a gente observa aqui no dia a dia, nessa arena que precisa, carece de aperfeiçoamentos e certamente vai receber até esta Copa do Mundo de 2027, essa é a nossa expectativa. Pois bem, amigos e amigas do Brasil, 9h23. Vamos para o intervalo, às 9h24 agora. Ele comanda daqui a pouquinho a tua opinião de Igor Moura, o dinâmico do Scratch. Mas antes, esta fera, o nosso professor.
1: Este Alexandre Costa, explosão do Scratch de Ouro, que narrou o primeiro tempo de Brasil 2, Argentina 1, pela seleção feminina. E por falar na Copa do Mundo de 2027, as seleções já classificadas são 18, o Brasil como país sede, aí da Ásia vem Austrália, China, Coreia do Norte, Coreia do Sul, Filipinas e Japão. Da África, Argélia, Camarões, Malawi e Marrocos. Da América do Sul, Argentina e Colômbia. Da UEFA, Alemanha, Dinamarca, Espanha e França. Da Oceania, Nova Zelândia. E aí seleções como Equador, Gana, África do Sul, Uzbequistão, Taipei chinesa e Papua Nova Guiné disputarão em outras fases repescagem ainda no final deste ano e fevereiro de 2027 as vagas restantes para estarem aqui no Brasil no ano de 2027. Às 9h30 da noite a bola vai rolar pela Copa Sul-Americana semifinais Boca Juniors e Vasco na Bombonera em Buenos Aires. Pela Série B do Campeonato Brasileiro, 2 gols no finalzinho do jogo, 1 para cada lado. Atlético 1, Londrina também 1. Os pernambucanos na Série B, o Sport 8º lugar com 51 pontos, o Náutico 14º com 42. E a partir de agora, a análise completa do primeiro tempo de Brasil 2, Argentina 1 no futebol feminino. Vem aí o dinâmico do Scratch. Um abraço, Igor.
5: Um abração, Marcelo. Vamos lá, falar desse primeiro tempo de Brasil 2, Argentina 1, num jogo um pouco mais complicado do que foi em Porto Alegre alguns dias atrás. O Brasil com a escalação completamente diferente, a Argentina com praticamente a mesma base, né? O Marcelo acabou de dizer, a Argentina está classificada para o Mundial, a Colômbia também. A ordem de qualidade, a ordem do histórico recente, ela não coloca a Argentina como a segunda força do continente, né? O Brasil, a maior potência do continente, claro, em futebol feminino, em conquistas nem tanto, mas em relevância no futebol feminino, né? Em relevância. Brasil muito à frente da Colômbia, que é a segunda força, e a Argentina a terceira força do continente sul-americano. Tanto é que o Alexandre chegou a dizer que a Argentina ocupa hoje a 30ª colocação no ranking da FIFA, de futebol feminino. A Colômbia está na 19ª posição, né? 11 posições à frente da seleção argentina. Vendeu caríssimo, por exemplo, na decisão da Copa América, da última Copa América que o Brasil conquistou no Equador, uma final emocionante, um 4-4 em Quito, com a Marta fazendo um gol do meio da rua, no último lance praticamente, e nos pênaltis o Brasil terminou campeão em cima da Colômbia, Colômbia que foi a melhor campanha sul-americana no último Mundial, né? Na última Copa que aconteceu na Austrália. Eu lembro que acompanhei atentamente aquela Copa, porque os jogos matinais, né? Jogos pela manhã, eu acompanhei a campanha da seleção brasileira com a Pia, ainda uma campanha horrível, vencendo apenas a seleção panamenha, perdendo para a França, empatando 0-0 com a Jamaica e sendo eliminada de maneira precoce. A partir daquela campanha bizonha, o Brasil mudou o curso das coisas, mudando o comando técnico, saindo a Pia Sundhage, muito carismática, bem verdade, agora trabalho de campo muito ruim, e entrando o Arthur Elias, que vinha de um grande trabalho no Corinthians, que vem conseguindo melhorar o nível, principalmente o nível tático e o nível físico, escolhendo as atletas que mais entregam performance física, porque o histórico da seleção feminina brasileira é o histórico de uma seleção que sempre jogou, sempre gostou de jogar, sempre teve boas jogadoras no que diz respeito à qualidade técnica em relação a outras seleções. Agora, o futebol não é só isso, né? Independentemente do sexo, se é feminino, se é masculino, só qualidade não resolve. Só qualidade não resolve. No futebol feminino, vem evoluindo também nesse aspecto físico e a gente já pode ver, por exemplo, uma seleção brasileira muito mais intensa, de muito mais quilometragem percorrida hoje, nessas últimas competições disputadas, do que há 15 anos atrás, do que há 10 anos atrás, aquela seleção da Marta no auge, da seleção da Cristiane, a seleção da Formiga, 10 anos atrás, quando a Formiga jogava ainda com 40 anos, com 41, 42 anos. Então, mudou um pouco também esse panorama, esse paradigma do futebol feminino. Sobre a seleção, agora, nesse primeiro tempo, o primeiro tempo começou parecido com da forma como começou Brasil e Argentina no Beira-Rio em Porto Alegre. O Brasil tendo um pouco mais de posse de bola lá no jogo de Porto Alegre em relação ao jogo daqui, de Recife. Agora, o gol brasileiro em Porto Alegre saiu próximo dos 30, não foi? Aliás, foram 3 golaços. Em Porto Alegre foram 3 gols belíssimos. Teve o gol da Luane, golaço, um chute fortíssimo. Teve o gol de bicicleta da Geise, que eu estou muito ansioso de ver a Geise jogando, uma jogadora de Maragogi, Alagoas, né, aqui do Nordeste, aqui perto, inclusive, de Tamandaré, ali em Maragogi, uma fase esplendorosa no América do México, já jogou na Europa, e também teve o golaço da Angelina. E o Brasil, naquele primeiro tempo em Porto Alegre, ele conseguiu construir o 3-0 com mais facilidade do que ele conseguiu construir a vantagem no jogo de hoje. Tudo bem, chegou a bater 2-0 na partida contra a Argentina. Mas eu vou dizer o que é que me incomoda nessa seleção do Arthur Elias, pelo menos no jogo de hoje. Eu vejo o Brasil com a linha de 4 bem definida, com duas boas laterais, principalmente a esquerda. Eu não conhecia o futebol da Raíssa Bahia. Estou conhecendo agora, nessa data FIFA preparatória da seleção, das seleções femininas, e eu estou gostando muito de ver essa Raíssa Bahia jogando. Lateral correta, uma lateral que sobe na boa, mas não abdica de apoiar quando tem espaço, e ela está dando um trabalho gigantesco para a Sachs. Lateral direita argentina. Para mim, a melhor em campo no primeiro tempo foi a Raíssa Bahia. E a Raíssa, muito bem pelo lado esquerdo, e o Brasil claramente tem mais espaço pela esquerda. O Brasil conseguiu quebrar a marcação argentina pela esquerda, não só com a Raíssa Bahia, mas quando a Priscila caiu por esse lado, quando a Johnson saiu mais o comando de área para jogar mais pelo lado esquerdo de ataque em uma ou outra escapada, não o tempo todo. Mas vou dizer o que vem me incomodando na seleção brasileira. Linha de 4, bem definida. Ok. Primeiro volante, a Kailane, com a jogadora muito jovem, né? A Kailane tem 17 anos, uma garota que está começando agora sua carreira no Flamengo, assim como a goleira, a Thaís Lima, que joga no Benfica, tem apenas 18 anos e a Kailane tem 17, estão experimentando no começo das suas carreiras. Público a favor, um público um pouco mais hostil, cobrando um bom jogo, um estádio um pouco mais cheio, enfrentando uma rival histórica, tudo bem que não é do nível do futebol masculino, mas uma rival histórica num jogo pegado. O jogo de hoje teve algumas entradas mais ríspidas, tanto de um lado como do outro. E, aliás, elogiar aqui a árbitra, tá? A Lizeth Amairani Garcia Oliveira, a mexicana, assim como todo o quadro de arbitragem, A arbitragem funcionou muito bem no jogo de hoje e na minha visão, avaliou muito bem as jogadas até as mais ríspidas. Jogada que era para falta, tudo bem, ela poderia até ter amarelado uma jogada da seleção brasileira, numa falta um pouco mais dura da Bia Zanerato, no setor de meio campo, mas ela contemporizou. Mas deu os amarelos merecidos para as argentinas, para Ungaro e para Bom Segundo, tentando inibir qualquer jogada um pouco mais violenta, porque independentemente se é futebol feminino, futebol masculino, Brasil e argentino, o bicho pega. E o que a o que ela deu de trabalho, principalmente para Tarciane, a camisa 3 da zaga brasileira, não tá no gibi. Corre muito, chata, cabulosa, alguns dribles mais curtos, mostrou que tem uma certa qualidade técnica, chegou a dar uma canetinha também ali na ponta direita, enfim. É uma seleção argentina que eu vejo mais defeitos que virtudes, mas o grande defeito da seleção brasileira nesse primeiro tempo, que eu tô rodeando e vou chegar agora a essa definição, é que o Brasil joga com a linha de 4 bem definida. A Kailane, primeira volante, beleza, maravilha. Só que o Brasil não tem definido quem é a segunda jogadora do meio campo. Quando a Bia Zanerato volta um pouco mais, o Brasil consegue sair com o mínimo de organização e qualidade, porque a Bia joga muito, né? A Bia é experiente, jogadora de Copa do Mundo, jogadora de Olimpíadas, tem experiência, tem qualidade. Fez o primeiro gol de cabeça a Bia Zanerato, como segundo homem do meio campo. Mas a Bia não é segunda mulher de meio campo. É costume. Mas não é segunda mulher de meio campo, não é segunda atleta no meio campo. A Bia, ela é meia atacante. Então a Bia voltando, a Kailane primeiro, a Bia de segunda e a Carolyn mais como uma ponta direita e a Priscila caindo pela esquerda, ok. É o 4-4-2 tradicionalíssimo, com a Priscila e a Gil dividindo a grande área adversária. Agora, eu sinceramente acredito que o Brasil pode encaixar melhor no segundo tempo se o Arthur Elias coloca a Duda Sampaio para fazer uma companhia mais no setor de meio campo para a Kailane, dá liberdade para a Bia Zanerato ser a jogadora de armação, aquela terceira mulher do meio campo, a terceira jogadora do meio campo fazendo a função de articulação do time, a Gil mais como mulher de área, como atacante de área, a Priscila numa ponta esquerda e a Carolyn na ponta direita. Aí eu acredito que o Brasil, ele pode até aprimorar o seu jogo com cada uma no seu quadrado. Agora, aí seria a Johnson, no caso, será substituída. Agora, o Brasil tem outras peças à disposição do técnico Arthur Elias que podem entrar e dar sustentação. A Geise, já falei, tô empolgado para ver a Geise em campo, fez um gol belíssimo de bicicleta contra a Argentina em Porto Alegre, vem fazendo uma temporada esplendorosa no América do México, ela tem mais gol do que jogo no futebol mexicano, que é um futebol que investe bastante também no futebol feminino. A Duda Sampaio, ela é titular dessa seleção, muito provavelmente na Copa. Hoje, se o Brasil fosse escolher uma seleção ideal, eu acredito que jogaria com a Lorena no gol, jogaria com Isabela na direita, Raíssa Bahia na esquerda. A dupla de zaga provavelmente teria Tarciane e a Taíla, só que a Yane correndo por fora, acredito eu. Claro que pode aparecer a Isa Haas, que também tem experiência europeia, enfim. No meio campo, acredito que Duda Sampaio, aí a segunda posição no meio campo, aí teria uma disputa aí, provavelmente a Luane disputando, a Marília podendo correr por fora, com a Bia Zanerato como a camisa 10, como a armadora desse time. Com a Carolyn na ponta direita, na ponta, na outra ponta, você pode jogar com a Geise, você pode jogar com a Jaque, né, a Jaqueline, ou você pode jogar com a Priscila, com a Gil mais centralizada. Gil que tem experiência em futebol espanhol, futebol dos Estados Unidos, e hoje a Gil joga no Atlético de Madrid, joga numa camisa pesada, também é pesada no futebol feminino, o Atlético de Madrid na Liga Espanhola. Então, é uma seleção que está bem configurada para ser um 4-3-3. Hoje, está jogando num 4-1-5, basicamente, ou 4-2-4, vamos também dar uma colher de chá pro Arthur Elias, que adaptou a Bia Zanerato como mais uma segunda jogadora de meio campo para fazer companhia para Kailane. Então, o Brasil, enfrentando a Argentina, ele aguenta jogar num 4-2-4 dessa forma. Agora, a Argentina, ela tem espaço quando ela recupera a posse e vai em progressão pro campo ofensivo. E quando o Brasil jogar dessa forma, contra as seleções mais fortes, contra a Espanha, contra os Estados Unidos, contra, por exemplo, a Inglaterra, são seleções que têm melhor vigor físico que essa seleção argentina, mais entrosadas, são seleções mais rápidas que essa argentina e, tecnicamente, anos-luz acima dessa argentina. O Brasil, dessa forma, ele vai sofrer jogando. Agora, por ser um amistoso, por ser um segundo amistoso contra a mesma seleção argentina, o Arthur Elias está fazendo uma observação de algumas peças e observação também no estilo de jogo da seleção brasileira. Acredito que ele já escolheu e definiu com o sucesso, principalmente amistosos de altíssimo grau de dificuldade, como o Brasil fez contra os Estados Unidos, contra o Japão, como vai fazer de novo, contra o Canadá, goleando a Coreia do Sul, que não tem uma seleção fraca, tem uma seleção mediana do nível dessa seleção argentina, fez 5-1 na Coreia do Sul. Eu acredito que ele já definiu o 4-3-3 para a seleção, e não foi assim que a seleção jogou nessa primeira etapa, ao meu ver. Foi mais um 4-2-4, muito agressivo. As duas seleções voltaram, me parece que tem mudanças na seleção argentina, e volta para o segundo tempo de Brasil 2, Argentina 1, amistoso internacional do futebol feminino, o Explosão do Scratch.
0: Igor Moura, o dinâmico do Scratch, comentou para você no intervalo de jogo, placar momentâneo aqui na Arena, Brasil 2, Bia Zanerato, Gil Garabellini, Argentina 1, Falfan. E tem alterações à seleção argentina, diga lá, Haldane Alves.
6: Saiu a camisa 18, Ongaro, para a entrada da Morcídio com a camisa 7. E a outra mudança foi a saída de Margarita Jiménez com a camisa 14 para a entrada da Sofia Domingues com a 16.
0: Obrigado então, Haldane Alves. Vai rolar a bola na etapa complementar. Mexe na bola a seleção argentina.

0: bola para você na etapa complementar aqui na Jornal Liderança, no Rádio Brasileiro. Olha a Argentina. Primeiro toque de bola aqui pela direita do Granjera. Vem para a investida na peça lateral do gramado. Ela sobra aqui na ponta direita. Tentativa do levantamento lá na ala direita da Sats. Bate em cima da marcação. Sats lá na peça direita. A bola foi resvalada e na sequência pega uma falta. Vale mais dado a falta de ataque da seleção da Argentina. Uma falta, na verdade, a favor da seleção da Argentina. Com menos de um minuto na etapa complementar, hein, Raldinei?
1: Isso, a falta é no lado direito de ataque da seleção da Argentina. É uma possibilidade de mandar a bola na área. As jogadores da Argentina já vão para a área se posicionar. Quem está na cobrança é a Sofia Domingues, que acabou de entrar para o segundo tempo.
2: Alexandre.
0: Diga lá.
2: Olha, nossa amiga Diana Moura, ela está mandando uma mensagem aqui. Eu já estava incomodado com a falta de organização, vendo um trânsito quilométrico para esse jogo. O que deveria ser facilidade está virando... dificuldade para quem quer ver a seleção feminina jogar. Ela mandou uma mensagem aqui dizendo que o estádio está vazio porque o Detran e a polícia fecharam todos os acessos da arena. Todos os veículos de todos os estacionamentos estão entrando por um único acesso. As pessoas estão deixando carros na calçada para conseguir entrar. Centenas de veículos do lado de fora. Ela disse que chegou na frente do estacionamento azul há mais de uma hora e eles obrigaram a passar direto, dar uma volta. Centenas de carros parados. Elas chegaram ao estádio antes do jogo começar e ainda não conseguiram entrar. Ainda tem muito carro chegando porque o acesso está realmente impossível. Aí é brincadeira, né, Alexandre? Como é que a gente vai sediar uma Copa do Mundo feminina e num jogo desse, para 30 mil pessoas, 25 mil pessoas, que é um pouco mais da metade da capacidade da arena, a gente não consegue ter o fluxo normal de torcida chegando e saindo da arena. Já é um desgraceiro não ter metrô nessa arena.
0: É, e olha o Brasil, vai tentar o terceiro gol aqui na arena, bola batida para o alto, a Johnson levantou lá na entrada da grande área, atirada para o alto para tiro de meta, Bia Zanerato estava lá tentando marcar, diga Raldinei.
1: E sobre isso que Igor falou agora, né, quando a gente olha para as arquibancadas, ainda não parece ter 25 mil pessoas.
0: É.
1: Que era a quantidade de ingressos vendidos antecipadamente.
0: E olha que chegou muita gente, né?
1: É, e ainda está chegando. Repare, você olha para as arquibancadas, ó, o pessoal vindo dos corredores. E não parece ter 25 mil pessoas ainda. Tem muita gente do lado de fora.
0: É, agora você imagina, né? Você pagar o ingresso, comprar o ingresso de forma antecipada, quer assistir a este jogo, impossibilitado por causa do trânsito. Difícil, né? Esse funcionamento, né? Essa logística de entrada na arena e saída também, viu, gente? Ela tem que ser corrigida imediatamente. O que acontece aqui num jogo da Série C, viu, Igor?
2: Não ter um metrô parando a, sei lá, 500 metros da arena, 400 metros, para o torcedor chegar e sair, é um atrapalho gigantesco, porque não tem outra forma de se chegar nessa arena a não ser de carro ou de moto. Ou de ônibus escolar, que seja. Enfim, atrapalha muito. Olha aí o estrago.
0: É, e eu vou fazer um registro aqui rápido, né? Num jogo da Série C, em que o público foi grande, aqui acho que foi Santa Cruz e Ipiranga, né? Que o Santa Cruz perdeu aqui, tinha mais de 27 mil. É, colocaram a gente pra voltar pro São Lourenço da Mata, gente. Isso é uma logística aqui da arena. E a gente...
2: Acho que foi contra o Maranhão, né?
0: Eu tava contigo no carro. Você tava também, né, Igor?
2: Tava.
0: Que o policiamento colocou a gente pra voltar pro São Lourenço da Mata. Então, assim, tem algumas decisões
2: não,
0: que
2: Figueirense,
0: ficam confusas,
2: foi contra o Figueirense.
0: Né? Foi Figueirense?
2: Foi o Figueirense. Foi 27 Figueirense. Mil contra o Figueirense.
0: É. Então tem que ser revista, né, de uma vez por todas, essa questão da chegada e saída da arena. Os trajetos pra cá sempre são de muita dificuldade e isso atrapalha, afasta o torcedor, cria aquela ojeriza, né, de muitos torcedores e torcedoras em relação à Arena de Pernambuco. Quando se fala da Arena de Pernambuco, tem gente que não quer nem aproximação, infelizmente. Vem pra falta, é pra seleção da Argentina. Tá no campo de ataque, na cobrança agora de uma falta aqui na peça esquerda, no comando de ataque, vai lançar essa bola pra grande área. Levantamento de bola da Celeste, colocou na boca do gol, viajou na pequena área, agarra Thaís Lima. Fecha a porta, sai jogando para a seleção brasileira. Bola colocada rápida pela direita, ela vem para a seleção do Brasil. Tentativa de contra-ataque foi frustrada. Remota da bola, voltou para a seleção da Argentina. Entrada na grande área. Celeste dos Santos balançou, trabalhou, soltou a bola para trás. Nossa, o que foi isso? Mas o que foi isso? A Celeste brigou pela posse de bola, recuperou e na sequência uma tapa na bola para o alto. Foi a Falfano, é isso, Rodney?
1: É, pegou muito mal na bola, né? Ela pegou no lado errado do pé. A bola acabou fazendo uma curva na direção errada. Ao invés de fazer uma curva para a meta, fez uma curva para fora. Saiu pela linha de fundo, tiro de meta para o Brasil com tranquilidade. Posse de bola para a seleção brasileira.
0: 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Olha o tempo! 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São 5 minutos jogados. Este é o segundo tempo aqui na Arena de Pernambuco. Amistoso Internacional Feminino, Brasil e Argentina. 2 para o Brasil, Bia Zanerato e Gil Garbellini. 1 para a Argentina, marcado pela Falfan. Alô, Marcelo.
3: Alô, Alexandre Costa. Final de jogo pela Série B em São João del Rei. Atlético 2.
0: Olha o Brasil 2. De longe, uma cacetada. Espalma e pega na sequência, Esponda. Johnson mandou o sapato de fora da grande área. Uma cacetada para espalmar e pegar na sequência. Complemente aí, Marcelo.
3: O Alexandre, fechando a 33ª rodada, Atlético 2, Londrina 2. O Sport é o 8º lugar, 51 pontos, fica a 2 do G6. O Náutico fecha a rodada em 14º com 42, a 6 pontos do Z4. 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
0: Alexandre Costa. É, o Marcelo falou aí na classificação da Série B. Tá ficando complicado pro Náutico, tava a 10 pontos do Z4 e a 9 do G6.
3: Exato.
0: E agora se complicou pelas próprias pernas aí, né, Marcelo?
3: Tem que se ligar, Xande. O Ceará tá abaixo.
0: Mas o Náutico gosta de se complicar, né, Marcelo?
3: É, o Ceará tem 42, o Botafogo tem 41, a sorte é que o Avaí tá lá embaixo, mas tem um confronto direto lá na penúltima rodada com o Avaí.
0: Pense num time pra gostar de se complicar o Náutico, viu? Perdeu 2 jogos em casa. Vamos lá.
3: Exato.
0: Lá vem o Brasil. Tá no campo de ataque na linha de entrada da grande área. Vem para desarmar e com o tempo avanço lá atrás. Comete, fez a proteção. Ih! Goleirona saiu jogando errado. Meteu a bola pela direita. Esponda quase perdeu o compasso no campo de ataque. Bola volta no campo de defesa, né? Bola volta para a seleção da Argentina. Vinha para contra-ataque. Ela vinha sobrando aqui para Rose Heyer. Sobrou aqui no meio do caminho. Vem para conter o avanço. Ih! Rose Heyer roubou a bola. Tá aqui na entrada da grande área. Vai tentar fazer. Celeste passou. Rose Heyer individualizou. Lindo drible. Caiu na grande área. Pênalti!

0: pênalti em cima da Holzhauer. Habilidosa, cheia de finta, cheia do baculejo na grande área. Pênalti, Raldinei!
1: Pênalti cometido pela Isabela, lateral direita da seleção brasileira. Holzhauer partia em velocidade em direção à meta. A Isabela deixou o pé direito, né? Eu fiquei com a impressão que ela deixou o pé direito na frente da Holzhauer para atrapalhar a Argentina. E aí a Argentina foi atingida, caiu dentro da grande área. A árbitra prontamente marcou pênalti para a seleção argentina e pintou cartão amarelo para a camisa de número 2, a lateral direita, Isabela, do Brasil.
2: É, foi muito, viu? Não foi pouco pênalti, não. Foi muito pênalti. Saiu até a família da Isabela, daria o pênalti.
0: Vacilou a Isabela, né? Viu a Holzhauer? Que dribla, viu? Tem habilidade. Foi derrubada, foi atingida e pênalti. Quem é que vai pra cobrança aí, Raldinei?
1: É a camisa 15. Bom segundo.
0: Bom segundo. Tomando posição para a cobrança agora do pênalti para a seleção da Argentina. Bom segundo. Preparando-se para a batida agora. A Argentina pode empatar o jogo. Bom segundo. Ela, bola e a Thaís Lima. A Thaís fica ali na meta. A bom segundo concentradíssima. Partiu, perna direita, bateu um tiro e gol da Argentina! Gol! Bom segundo! Uma cacetada no alto da meta da Thaís Lima, que não viu a cor da bola. Que pênalti bem batido. Tem golaço de pênalti também, não é isso, Raldinei?
1: Exatamente. Golaço de pênalti da Bom Segundo. Cobrança segura, forte, no centro do gol. Uma pancadaça. A goleira brasileira, Thaís Lima, caiu para o seu canto direito. E a Bom Segundo, com muita convicção, mandou no meio do gol. A Argentina, que saiu atrás, estava perdendo por 2 gols de diferença. Agora empata o jogo aqui na Arena de Pernambuco. Brasil 2, Argentina também 2.
0: Olha aí, a Bom Segundo fazendo a festa para a seleção argentina. E tem alguns argentinos aqui nas cadeiras da arena, viu?
1: 15, eu contei. 15 argentinos ali na divisão do setor norte inferior para o setor leste inferior. Turma tá fazendo a festa, viu, depois desse gol.
2: O Alexandre, agora
0: e
2: viu...
0: tem até criança argentina. Diga lá, Igor.
2: Agora viu porque... me desagrada essa exposição exagerada da seleção no jogo. A Holzhauer, ela saiu carregando a bola da intermediária até a grande área sem ninguém conseguir dar o combate, porque ela ganhou a velocidade no 1 contra 1 de um atleta brasileira e não tinha sobra. É o custo que se paga por você jogar exposta. Não tem necessidade de jogar apenas com uma jogadora de contenção no meio campo e 5 jogadoras de meio ataque. Você precisa ter equilíbrio, o Brasil está muito exposto no jogo hoje, tanto é que no jogo do Beira-Rio fez 3-0, tomou um golzinho ali no segundo tempo, mas cozinhou o jogo todo na segunda etapa. Nesse não, está perigando, está um jogo mais traiçoeiro, um 2-2, tomar gol de uma seleção tão frágil como essa argentina, mostra que o Brasil está jogando com a exposição desnecessária.
0: É, e atenção torcida brasileira, olha o tempo... 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Amistoso Internacional Brasil e Argentina, futebol feminino. Brasil 2, Bia Zanerato e Gil Garbellini. Argentina também 2. Falfan e Bom Segundo de pênalti. Alô, Marcelo.
3: Alô, Alexandre. E a Florencia Flor Bom Segundo, ela faz seu 23º gol com a camisa da Argentina. É o jogo de número 66. Ela joga no Sporting de Portugal.
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0: Alexandre Costa. E pintou expulsão aqui na arena, não é isso, Raldinei?
1: Sofia Domingues, que entrou para o segundo tempo. Rapaz... ela puxou o cabelo da Caroline de forma muito violenta.

0: A Caroline ia cobrar a lateral e para evitar que ela cobrasse o lateral, a Sofia Domingues deu um puxão no cabelo da adversária e a árbitra prontamente mostrou o cartão vermelho, porque foi pura maldade essa daí, tá? Foi só para agredir a adversária.
1: É, esse negócio de puxar o cabelo aí, isso não tá no futebol não, hein, Gormora? Puxou o cabelo, que negócio...
2: Que burrice, né?
1: É um antijogo, né, rapaz?
2: Que burrice, um lateral no campo defensivo, a Caroline tentando se desvencilhar da Domingues para bater logo o lateral, e ela puxou violentamente, o Haldin tem razão, foi um puxão muito forte. Se ela puxa pela camisa, ela tomava amarelo, ela acabou de entrar, ela não estava amarelada. Se ela puxa pela camisa, beleza, é um antijogo. Agora, puxar pelo cabelo, isso é contra a regra. A expulsão corretíssima da forma como ela fez, desrespeito com a atleta brasileira, foi bem expulsa assim a Domingues. Tanto é que as argentinas não chegaram para reclamar com a mexicana, né? Elas entenderam que a atleta argentina fez muito errado.
1: Vem aí 6 mudanças do Brasil, Raul. Você tá feliz, Raul?
0: Poderia estar mais, mas vou anotar tudo e trazer para você.
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1: 14 minutos decorridos, este é o segundo tempo aqui na Arena. Placar de 2 para o Brasil, 2 para a Argentina. Sofia Domingues foi expulsa da seleção argentina. Entrou no lugar da Margarita Jiménez e foi expulsa. Puxou o cabelo da Kailani. Que negócio doido, antijogo, né? 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
0: Olha, Alexandre. E ainda teve um mal-estar, né? Porque ela atravessou o campo numa lentidão. A árbitra ficou esperando ela deixar o campo para poder o jogo seguir. Quase 2 minutos para ela deixar o gramado depois da expulsão.
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1: E atenção, torcida brasileira. Olha o tempo. 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Este é o segundo tempo na Arena. Futebol feminino, amistoso internacional, Brasil e Argentina. Brasil 2, Bia Zanerato, Gil Garbellini. Argentina também 2, Falfão e bom segundo de pênalti. Alô, Marcelo.
4: Alô, Alexandre. Primeiro tempo de jogo pela Sul-Americana, Boca Juniors 0, Vasco da Gama também 0. Quem está ligado conosco no Scratch é o nosso querido Gustavo Menezes, que diz: Marcelão, manda um abraço para Diogo Trimetal, que está na torcida pela Argentina, na Arena, o nosso tricolor argentino de Nova Descoberta.
5: 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Alexandre Costa.
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1: Etapa complementar do espetáculo aqui na Arena de Pernambuco, o placar está marcando. 17 minutos de jogo, Brasil 2, Argentina também 2. O nosso Raul está tendo trabalho ali para anotar todas as substituições, viu? É muita mulher entrando aí, viu? Muitas modificações, eu só consegui anotar uma, daqui a pouco o Haldley vai passar tudo aqui para nós. 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
1: Daqui a pouquinho, alterações da seleção brasileira na etapa complementar. 17 minutos jogados, o jogo está parado, as alterações estão sendo processadas.
0: Vamos lá. Saiu a Tayla, que é zagueira, com a camisa 4, para a entrada da Marisa com a

0: 20, também zagueira. Saiu Kailane, volante, com a 26, para a entrada de Duda Sampaio, que também é volante, com a camisa de número 5. Saiu Gil, autora do gol do Brasil no primeiro tempo, de um dos gols do Brasil no primeiro tempo. Gil Garbellini sai com a camisa 21, para a entrada de Marília, atacante também, assim como a Gil, com a camisa 18. Olha o Brasil.
1: Brasil na entrada da pequena área, bola lançada, afasta, tira dali, vem para contenção, tira dali, comete. No rebote de bola, tirada para o alto, ela foi embora para fora, passa para a linha de fundo, tiro de meta. Complementando aí, Haldinei.
0: Priscila, camisa 11, sai, deixa o gramado atacante para a entrada da também atacante, Geise. E tem mais uma aqui, a Isa Reis, ela está entrando, Isa Reis com a camisa 23, no lugar da Tarciane, que saiu com a camisa 3. E tem também outra, a Tamara Bolt, lateral direita.
1: Vai pintar mais um do Brasil, bola batida, espalma, tira, esponda, manda a bola para escanteio, complemente aí, Haldinei.
0: A Tamara Bolt, lateral direita, entra com a camisa 14, no lugar da Isabela, que tinha cartão amarelo, também lateral direita, que sai com a camisa 2. Então, rapidamente, confirmando aqui, Tamara Bolt entrou no lugar de Isabela, Duda Sampaio no lugar de Kailane, Isa Raj no lugar de Tarciane, Geise no lugar de Priscila, Marília no lugar de Gil Garbellini e Marisa no lugar de Tayla. Essas as substituições do técnico Arthur Elias nesse momento do jogo.
1: Vamos ver o Brasil. Vinha para o ataque. São muitas substituições, né? Quando fica assim, fica meio bagunçado, mas vamos lá. Marília, Geise. Anotei até o Iane, mas Iane não entrou não, né, Haldir?
0: Não. Teve um erro na placa. A Iane, com a 28, ela é goleira. A plaquinha tinha subido com ela no lugar da Tarciane, que é zagueira, no lugar de uma jogadora de linha. Quem entrou no lugar da Tarciane foi Isa Reis, com a camisa 23, que também é zagueira.
1: Obrigado, Haldinei. Portanto, Tamara Bolt, ou Tamara, né? Pensei que fosse Tamara, mas não tem um acento, não. É Tamara Bolt, Marisa, Isa Reis, Duda Sampaio, Marília e Geise. As alterações da seleção brasileira. 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
1: 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Olha o tempo. 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Este é o segundo tempo aqui na Arena de Pernambuco. Amistoso Internacional Brasil e Argentina no feminino. Vamos ver o Brasil. Geise vai fazer mais um na pequena área. A bola sobrou para o gol. Para fora! Perdeu o que seria o gol para desempatar. A Geise tocou na entrada da pequena área. Perdeu o Brasil. Jogada para a linha de fundo. Tá marcado o tiro de meta. Só ela e a goleira. Perdeu o que seria o gol para desempatar aí, Haldinei.
0: Pegou mal na bola. Foi a Marília, viu, Alexandre?
1: Marília.
0: Foi a Marília, camisa 18.
1: A Geise entregou para Marília e ela perdeu, né, Haldinei?
0: Isso, a Marília pegou mal na bola na hora da finalização. Ela acabou pegando de mau jeito. A bola mais bateu nela do que ela bateu na bola. Pegou até na coxa. E aí saiu pela linha de fundo. Tiro de meta favorável à Argentina.
1: Confirmando, 22, segundo tempo aqui na Arena de Pernambuco, placar do Feijão Turquesa, Brasil 2, Argentina também 2, futebol feminino, Marcelo.
3: Oi, Alexandre, tem gol na Sul-Americana, tem gol brasileiro, é gol do Vasco, Adson aos 24 do primeiro tempo, Boca Júnior 0, Vasco da Gama 1. 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
1: Alexandre Costa. Argentina no campo de ataque na direita da grande área, foi desarmada aqui pela direita, vinha para bom segundo. A bola seria para o Brasil, né? Bom segundo foi lá para desarmar na intermediária. Falta está marcada para a seleção da Argentina. 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
1: É uma falta a ser cobrada lá da esquerda na intermediária da Argentina. Vem para a cobrança já para a batida. Placar marcando aqui na Arena de Pernambuco. O Brasil tem dois.

0: Dias, Anerato, Gil, Garbellini. A Argentina também tem dois. Falfan e bom segundo de pênalti. 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A ver o Brasil, tá no campo de ataque na esquerda da grande área, vem para jogar agora para Isa Reis, passa a bola para trás, ela vem recuada aqui no sistema defensivo, bola dominada para Marisa, passe na direita da grande área, vem escorregando na marcação, Tamara Bolt trabalhou, dominou, tentou colocar na grande área, bate travada, ela vem para a seleção da Argentina, roubada de bola agora para Celeste dos Santos, tentou sair jogando, bola recuada, vai de graça lá atrás, abandonou a grande área, tá no círculo central ali a Thaís Lima. Sai jogando para o Brasil, já soltou lá da esquerda da grande área, vem para Marília. Marília dominou, linha lateral do gramado, pode cruzar na boca do gol, chamou para a linha de fundo, cruza em cima da defesa de graça, sai jogando a seleção da Argentina na sua defesa. 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
0: E olha a Argentina, saída do jogo pela esquerda, ela vem para bom segundo, trabalhou, dominou a bola pela sua intermediária, perdeu, voltou para o Brasil, lado esquerdo, balançou, trabalhou a bola para entrada da grande área, vem agora Bia Zanerato, tabelou aqui pelo treino, deu bola para Geise, Geise tentou colocação na grande área, fez uma tabelinha na entrada ali na meia-lua, olha Rosheimer, chegou para desarmar e com o avanço, rebote para Kenner para a seleção da Argentina, vinha para contra-ataque, falta está marcada, bom segundo foi atingida, campo de defesa, falta para a seleção da Argentina, está parando, a árbitra vem para a cobrança ou não? Ela deu para o Brasil? Deu. Demorou para marcar, fica confusa, né? Agora sim apontou falta para o Brasil. 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

0: 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Amistoso Internacional Feminino, Brasil 2, Argentina também tem 2. Alô, Marcelo.
1: Alô, Alexandre, Sul-Americana, primeiro tempo de Boca Juniors 0, Vasco da Gama 1. Hoje à tarde, pela Champions League, Atlético Madrid 2, Manchester United 0. 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
0: Alexandre Costa. 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
0: 25 minutos decorridos da etapa complementar. Muita gente ainda chegou aqui na arena, viu? Quase 30, né, da etapa segunda. E muita gente chegou aqui com bola rolando no segundo tempo. Infelizmente, né? Esses acontecimentos aqui com a Arena de Pernambuco, e tô com o Igor Moura no que ele falou aí, né? Você tem um palco que vai receber jogos de seleção, de Copa do Mundo. Você não consegue organizar um trânsito, aí fica difícil, né? Próximo ano tem aqui a Copa do Mundo, não vai ter o Brasil jogando aqui, mas tem outras seleções que certamente o público pernambucano vai querer assistir. 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
0: Meteram a mão na bola aqui no corredor central. É uma falta para o Brasil. Tá pintando amarelo ali no meio do tumulto, no meio daquela confusão. Um amarelo, colocaram a mão na bola e tá reclamando. Foi a Comete, não é isso, Haldinei?
3: Isso, a Comete que botou a mão na bola. A bola ia passar por ela, ela deixou o braço esquerdo. Ficou reclamando, dizendo que foi no peito, mas foi no braço, né? A árbitra marcou falta a favor do Brasil. Comete tem cartão amarelo e é uma falta perigosíssima, né? A favor do Brasil, é muito perto da área adversária. Quem sabe o Brasil não desempata o jogo nesse lance.
0: Certamente o nosso querido Horácio Comete está aqui, né? Assistindo a Comete, que é da família do Horácio Comete. O Horácio já esteve com a gente aí em outros prefixos, comentando o futebol pernambucano, programas de TV, aqui na Rádio Jornal também já esteve participando aí de programas especiais. Grande Horácio Comete, que é argentino, mas reside há um tempão no Brasil, mais de 30 anos aqui no Brasil. Um abraço, grande Horácio Comete. E vem para a cobrança agora de uma falta para a seleção brasileira. Posicionando-se para a cobrança agora de uma falta. Tem a Geis ali nas proximidades da bola, vai deixando, né? Foi lá para a grande área. Vem para a cobrança agora de uma falta. Falta para o Brasil. Vai colocar na grande área essa bola. Vem para a batida. 28 minutos decorridos de espetáculo. Este é o segundo tempo. Falta cobrada. Espalma, espunda! Que paulada bonita, ela iria no alto da meta, colocou para tiro de meta aí, perdão, para tiro de canto, para escanteio, Haldinei!
3: Muito boa essa cobrança de falta da Duda Sampaio, e a Esponda também fez uma defesa muito boa, foi na altura ali do ângulo direito da goleira da Argentina, ela espalmou para a linha de fundo, evitou que seria o gol do Brasil para desempatar o placar. Tem escanteio a seleção brasileira no lado esquerdo de ataque.
0: Espalma no novo lance lançado aqui na entrada da pequena área. Uma bola queima, rompe, espalma, espalmou. Rebote, bola sobrando aqui pela direita e Arthur já parou, marca falta. Falta não, ela está parando naquela hidratação.
4: O Alexandre.
0: Nova pausa para a hidratação. Diga aí, Igor Moura.
4: Curioso demais que essa falta bem batida e a defesa plástica da Esponda, teve um lance no Beira-Rio, no jogo de Porto Alegre, idêntico, só que foi do outro lado, do lado esquerdo das cabines lá do Beira-Rio. A falta foi cobrada exatamente onde ela foi cobrada agora e a Esponda fez uma defesa praticamente idêntica a essa. O lance foi quase replay.
0: E o jogo tá parado aqui naquela pausa para hidratação. 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
3: Vai mudar.
0: Diga lá.
3: Daqui a pouco no Brasil, a Carol Gil, zagueira com a camisa 15, e Jaque Ribeiro, meio-campista, com a camisa 7.
0: E ela trocou a dupla de zaga aí, né, Haldinei?
3: Pois é.
0: Vamos ver então daqui a pouquinho alterações do técnico Arthur Elias. 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Este é o segundo tempo aqui na Arena de Pernambuco. Amistoso Internacional Feminino. Brasil 2. Argentina também 2. Alô, Marcelo.
1: Alô, Alexandre. Primeiro tempo de jogo Sul-Americana, semifinal. Boca Juniors 0, Vasco da Gama 1. Hoje à tarde pela Champions, Viking 3, Bayern Munique 3. 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
0: Igor Moura, e o segundo tempo aqui mesmo com tantas alterações. É animado ou não, hein, Igor Moura?
4: Bem menos que no primeiro, né Alexandre? Descaracterizou muito, principalmente a seleção brasileira. O Arthur Elias, ele utiliza esse segundo tempo, assim como ele utilizou parte do primeiro tempo também, mas a título de observação, a Marília, por exemplo, não é um habitué nas convocações. A Marisa começando a ganhar espaço agora, a Tamara também ganhando espaço agora. As outras não, a Geise, ela é constantemente convocada, a Isa também, assim como a Duda Sampaio. É meio que uma seleção, um filtro para ver quem joga e quem não joga a Copa do ano que vem.
0: E lá vem Brasil, vai embora para o campo de ataque, lado da esquerda da grande área, tabelando, trabalhando agora para Marília. Marília soltou a bola para o meio, tentativa na entrada da grande área, vinha para desarmar lá atrás, jogando de zagueira, Rosheier, bola lançada, entrada na pequena área, lindo lance, agora vai fazer, nossa, mas que batida maluca na peça direita, Geise tentou bater, pegou ali com o bico da chuteira, meio esquisito, bateu em cima da defesa. Mesmo assim, tá ganhando escanteio, hein, Rodney?
3: É, deu uma engrossada na hora da finalização a Geise. A bola acabou desviando no meio do caminho. Escanteio favorável à seleção brasileira no lado direito de ataque.
0: Vem para a cobrança agora de um escanteio. Placar marcando aqui na Arena 33 da etapa complementar. Brasil tem 2, Argentina também 2.

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0: E aí, Haldinei?
2: É, falta favorável à seleção argentina no seu campo de defesa. As jogadoras da Argentina ficaram pedindo cartão, ficaram reclamando, mas o jogo vai seguir. A falta foi cometida pela Johnson em cima da Sachs, camisa número 2, no campo de defesa da Argentina. Olha, duas mudanças no Brasil. Camisa 10, Caroline, sai. Meio campista para a entrada da camisa 7, Jaque Ribeiro, também meio campista. E sai a camisa 6, Raíssa Bahia, lateral esquerda, para a entrada da camisa 15, Carol Gil, que é zagueira.
3: É Jaque Ribeiro esse aí, Raul?
2: Isso.
3: Tá certo. Peguei aqui na escalação Jaqueline, né? Mas tem o nome mais conhecido e vamos aqui pelo nome dela, Jaque Ribeiro. Entrando aí no jogo, agora tem, bem, são
4: só duas,
3: 8 alterações.
4: Só duas não saíram, né, Alexandre, no Brasil? É. Duas não, 3, com a goleira. 3. Thaís, a Bia, Zanerato permanece e a Johnson, né?
3: Meu amigo, é muita mudança, né, Igor? Não sei se você faria assim esse número de mudanças, Igor, você como treinador ou não?
4: Olha, é uma observação, né? É um teste. O Brasil, ele tá utilizando o jogo de hoje para mais observações individuais do que ter algum parâmetro coletivo. Sendo assim, normal. Normal, dá chance e minutagem a todo mundo. Agora, para teste de uma seleção que não tá jogando eliminatória, já tá classificada para a Copa, eu utilizaria todos os jogos para dar entrosamento. Para tentar ter uma espinha dorsal entrosada para a Copa.
3: Argentina. Tem alteração na Argentina, diga lá, Haldinei.
2: É, a Argentina muito mais econômica do que o Brasil, tá indo apenas para a sua terceira alteração. Saiu Hipólito com a camisa 20 para a entrada de Maricel Pereira com a 10.
3: Muito bem. 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
3: 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Alô Marcelo Araújo.
5: Alô Alexandre, Champions League hoje à tarde, Galatasaray 1, Barcelona 4, Vídea Real 3, Napoli 1.
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3: Olhando a bola para você na Jornal, olha o chute de longe da Isa Haas, pegou de direita, bola foi embora para o alto, para tiro de meta, tem uma boa estatura a Isa Haas, é grandona, né, Haldinei? E é uma cacetada na bola, pegou descalibrado aí.
2: É, não teve a direção certa, né? De toda forma foi uma bola fraca, não gerou perigo para a esponda goleira da seleção argentina, que tem um tiro de meta agora com tranquilidade para bater.
3: 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Vamos ver o Brasil, tá aqui na esquerda da grande área, vem para a movimentação, lá para o setor meio, Duda Sampaio, levantamento da bola para botar, que ela bate na defesa, bola volta, é botando a bola para a seleção da Argentina aqui na arrancada de jogo para contra-ataque, bola caindo aqui pela esquerda, pede bola ali no meio, Rosheier pedindo enfiar no círculo central, vem bola para a linha lateral, tentativa de sair jogando agora, bom segundo, aos trancos e barrancos, tropeçou em cima da marcação, perdeu, desfaz a trama, sai jogando pela intermediária, vem para conter o avanço, Tamara Bolt, chegou para soltar a bola com a goleira Thaís Lima, sai jogando pela sua intermediária. 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
3: 38 minutos da etapa complementar, lançamento de bola da esquerda para a grande área, de graça, a bola foi embora para fora. Pegou mal na bola lá da esquerda, no lançamento de bola da Carol Gil, lá para a grande área. Passou por todo mundo, foi embora para tiro de meia.

0: direita, vem para a cobrança, para a Espunda fazer a batida. 38 minutos jogados, este é o finalzinho do jogo aqui na Arena de Pernambuco. O placar está marcando na Jornal Líder em Audiência no Rádio do Brasil. Brasil 2, Argentina também 2, amistoso internacional no futebol feminino. É com a bola por dentro, vem pela direita de cabeça, agora tirando para o campo de ataque da Mara Bolt. Bateu travada, ela voltou agora para a tentativa de chegada da Geise. Bola foi embora para fora, passou aqui, não acompanhou a trajetória da bola. A Geise é arremesso, pertencendo à seleção da Argentina. Lado esquerdo na sua defesa, vem para a cobrança. 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
2: É, Igor, é muito perceptível, né? O jogo não ficou legal. Houve um desentrosamento de algumas que entraram. Elas colocam a bola no ataque o tempo todo lá. Até ficam pressionando, mas não tem nenhuma jogada de conclusão. Aí, há pouco tempo, a Esponda fez uma defesa, né? Uma defesaça. Já faz um tempinho, o jogo permanece 2-2 na arena aqui, viu, Igor?
3: É, o primeiro tempo foi animado, o primeiro tempo foi legal, até em algumas avaliações coletivas que o Arthur pudesse ter, o próprio Herman Portanova, o técnico argentino também, só que no segundo tempo, depois de tantas mudanças, descaracterizou tudo, né, Alexandre? Aí, todo jogo é assim, todo jogo amistoso, quando começa essa sequência de mudanças, seja no futebol masculino, no futebol feminino, envolvendo os clubes pernambucanos, envolvendo clubes internacionais, seleções, tudo, sempre descaracteriza e sempre cai muito de desempenho por conta de falta de entrosamento. Tem peças que estão com fôlego em dia, revigorado, e outras não. E o jogo ficou meio que bagunçado, não foi, Alexandre? Difícil até ter uma avaliação coletiva.
0: A Viagese vinha na tentativa de invadir a grande área, foi desarmada no meio do caminho. Chegou para cima dela para conter o avanço, comete. Rebota a bola para sair do jogo para a seleção da Argentina. Falta cometida. Diga aí, Raldinei.
4: Mudança na seleção da Argentina. Saiu com a camisa 19, a Rose Heyer, para a entrada da 21, Gramaglia.
2: Muito bem. A Gramaglia já está em campo.
4: E vem mais mudanças no Brasil, viu? Tô vendo ali, rapaz, a 27, a Clarinha.
2: Mexeu o time todo agora.
4: Pois é, meu papel aqui tá todo riscado, não tô entendendo mais nada. Vem aí a 27, a Clarinha, e tem mais uma também que vai entrar daqui a pouco, eu confirmo.
2: Ô Igor, eu vou antecipar logo o meu voto aqui, viu? E não vou votar no Brasil não, vou votar na Argentina aí. Se quiser, você pode votar ao contrário, fique à vontade, o Raul também. Mas o meu voto seria aqui pra Rose Heyer.
3: De melhor em campo?
2: Sim.
3: Olha, eu gostei do primeiro tempo da Bia Zanerato, o segundo tempo virou uma bagunça, né? Mas eu vou votar na bom segundo. Ela deu passe pro gol o primeiro gol da Argentina, pro gol da Falfan, e fez muito bem a batida do pênalti, né? Do gol da Argentina. Eu voto na bom segundo, melhor em campo. E tá o campo o jogo todo, mesmo amarelada, tá aguentando o jogo todo.
2: É. Bom segundo, um voto, Rose Heyer. Tem outro, Raul. Você pode pensar ainda ou quer votar agora, Raul?
4: Deixa eu pensar mais um pouquinho.
2: Pense. Agora vai ser difícil você tirar ou procurar um voto diferente aí, viu, Raul? Porque o futebol tá meio difícil aí nessas modificações. Johnson tá brigando pela posse de bola lá pela esquerda da grande área. Marília roubou a bola, deu uma tapinha, soltou pro meio, vem pra aproximação aqui na linha de entrada da grande área. Vem agora pra Isa Haas, rolou a bola pela direita, ela vem caindo nos pés da Tamara Bolt. Vai colocando o pedaço de ataque, tentou aqui com Geise, desarmada no meio da viagem, chegou para conter o avanço. Tira dali, bom segundo. Chega na interceptação, dá uma cacetada na bola de qualquer maneira. 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Estamos caminhando para a reta final do amistoso internacional feminino aqui na Arena de Pernambuco. É, Brasil tem 2, Argentina também tem 2. Alô, Marcelo.
5: Alô, Alexandre. Em andamento pela Copa Sul-Americana, Boca Juniors 0, Vasco da Gama 1. Pela Série B, finalizado Atlético e Londrina 2-2. 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
0: E as próximas alterações aí, Haldinei?
4: Vamos lá, agora sim o Brasil troca toda a sua equipe de linha, né? As jogadoras de linha, todas que começaram o jogo, já estão no banco de reservas. Saiu a Bia Zanerato com a camisa 16 para a entrada de Clarinha com a 27. E a outra mudança foi a saída de Johnson com a 9 para a entrada da Luane com a camisa 22.
0: É, são muitas alterações, né? Como disse o Igor, não dá para traçar uma avaliação, não dá para ter uma avaliação mais detalhada de um time todo modificado, com exceção da goleira Thaís Lima, que continua lá no gol. Mas as 10 de linha com muitas alterações.
4: Você falou para eu votar, né?
0: Oi?
4: Você vê o Brasil.
0: Pode ir, Raul.
4: Desculpa, te interrompi, mas você falou para eu votar. Meu voto vai na Bom Segundo, tá? Eu vou acompanhar, Igor, já que eu tenho que desempatar entre vocês dois, a Bom Segundo participou dos gols.
0: É, e tá aí em campo ainda, né?
3: É até curioso a gente voltar na Bom Segundo, porque foi o mau segundo tempo. Bom foi o primeiro.
0: É, cabe até o trocadilho aí. 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
0: 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Olha o

0: 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Mais 6 de acréscimos aqui na arena. Aqui no Amistoso Internacional, amistoso entre Brasil e Argentina, futebol feminino. 2 para o Brasil, Bia Zanerato e Gil Garbellini. Argentina também 2, Falfan e bom segundo de pênalti. Alô, Marcelo.
1: Oi, Alexandre. Copa Sul-Americana, intervalo de jogo. Vasco da Gama trazendo uma vitória importantíssima. Boca Juniors 0, Vasco da Gama 1, gol de Adson.
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0: Rolando a bola pra você na etapa complementar, reta final do espetáculo aqui na arena. Vamos ver o Brasil. Jayce pela direita, brigando pela posse, a bola foi travada, a bola voltando, caindo aqui na lateral do gramado. Está marcado então, arremesso pertencendo à seleção da Argentina. Não, ela deu pro Brasil, não deu, tá demorando, vai marcar, não vai. E quem tava brigando pela posse de bola aqui pela direita era a Luane, né? A Jayce estava um pouco mais à frente, a Luane perdeu a bola, a Geis também está dando agora arremesso para a seleção da Argentina. Lado esquerdo na sua intermediária, vem para a cobrança, já para a batida. 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
0: Vinha na esquerda, grande área, Marília tropeçou na hora da tentativa de domínio. Perdeu uma bola no comando de ataque. Ela ficou ali perdida, né? A bola chegou no pé dela, deu uma tropeçada e perdeu. Foi desarmada. É bota de bola para Tamara Bold, largando pela direita. Ela vem colocando agora para Luane. Luane girando a bola para o meio, vem para Duda. Duda dominou, passou a bola de volta agora para Luane. Tentativa de jogada aqui na linha de entrada da grande área. Foi desarmada. É bota de bola aqui pela direita. Ela volta agora para a seleção do Brasil. Recuperou. Isarras largando para a esquerda para Marisa. Marisa colocando a bola para a linha lateral de entrada da grande área. Vem para a jogada, para a tentativa do cruzamento. De bola para a boca do gol. Já fez o cruzamento lá da ponta esquerda para a grande área. Falta, está marcada a falta de ataque para a seleção da Argentina. O jogo está parado aqui na arena. Diga aí, Raldinei.
4: Isso, falta de ataque. A falta foi cometida pela Carol Gil, camisa 15 do Brasil, em cima da Falfan, camisa de número 8 da seleção argentina. Até uma correção, foi a Marília, tá? Foi a 18. A Marília, atacante, que fez essa falta em cima da Falfan. Falta no campo defensivo da seleção argentina, que não tem pressa nenhuma para bater. Está empatando o jogo e está segurando esse resultado mesmo com uma jogadora a menos.
5: É o segundo empate da história da Argentina, né, Alexandre? Em 23 jogos agora, ou seja, por isso que estão valorizando 2x2. Em 23 jogos com esse, 19 vitórias do Brasil, 2 empates e 2 vitórias da Argentina. A última foi em 2014.
0: É. O Brasil, lembrando, a seleção feminina brasileira, que não jogará na Arena de Pernambuco ano que vem. É bom lembrar. Só jogos de outras seleções. Mas como pernambucano, pernambucana gosta do futebol feminino e vai acompanhar a Copa do Mundo, certamente a Arena terá públicos interessantes para a Copa do Mundo Feminina 2027 no Brasil. 48. Reta final do espetáculo aqui na Arena. Placar está marcando 2 para o Brasil. Bia Zanerato e Gil Garbellini. Argentina também 2. Falfan e bom segundo de pênalti. Bola para a linha lateral. Está marcado arremesso para a seleção da Argentina. Vem para a cobrança, já para a batida lá pela linha lateral do gramado. Vem para Sax. Já lançou a bola pela direita. Vem para a progressão. Tenta aqui na peça direita. Bola colocada na linha de entrada de grande área. Foi desarmada. Bola volta. Recuperou. Trabalhou na direita. Bola colocada mais uma vez. Afasta. Chega para a cobertura. Izarras. Chega lá, dá uma tapa na bola de esquerda. Saiu não. Bola volta. Volta para a seleção da Argentina. Levantamento de bola para o ataque. Sobrou aqui na entrada da grande área. Vai tentar bater. Bate em cima da defesa brasileira. Tá ganhando escanteio. Finalzinho do jogo em Raldinei.
4: Olha só, a Argentina tem um escanteio. E tem mais uma alteração que vai ser feita nessa reta final de jogo. A Ochoa, camisa 17, vai entrar. Mas só depois do escanteio, pelo que parece, vão esperar a cobrança do escanteio lá no lado direito de ataque da equipe argentina.
0: E a Maricel tentou ali, deu uma tapa, se desvencilhou da marcação, Maricel Pereira, para a tentativa do desempate, né? Foi ela que bateu travada ali na entrada da grande área, descolando essa jogada de escanteio. Ela vai entrar mesmo, Rob, porque vai terminar o jogo, viu?
4: Um minuto, né?
0: 50 minutos... Um minutinho para acabar. Se entrar também numa hora dessa aí é brincadeira, né, rapaz? Com um minuto para terminar o jogo. vai entrar e vai apitar o fim da partida. Escanteio, cobrado, um segundo largando a bola curtinha aqui pela terceira grande área, vem tentando progredir, jogada para o interior de grande área de longe, bateu lá pela direita, ela foi embora para o alto, para fora. Tá mexendo mesmo aí, Raldinei.
4: Ela vai entrar, faltando menos de um minuto para o fim do jogo, sai Falfan com a camisa de número 8 para a entrada de Ochoa, camisa de número 17.
5: Aconteceu algo assim com o Diego Silva do Náutico, né?
4: É.
5: Ele entrou e o árbitro apitou o fim do jogo.
4: Copa do Nordeste, não foi, Igor?
5: Exatamente.
0: Que coisa triste, né? Ser requisitado aí pra entrar e sair. Vai
4: triste.
0: Entrar e vai sair do gramado. É, isso é meio...
5: Desastre, né? Algo assim. Eu acho que é constrangedor pra quem entra.
0: Sem dúvida. E voltar com a roupa limpa, né? Você vai lá...
4: Dá nem pra suar, né?
0: Não, dá não. Olha aí, ó.
5: Olha, acabou.
0: Acabou. O Ochoa entrou, viu o jogo e vai pra vestiária. Fim de papo na Arena de Pernambuco. Brasil 2, Bia Zanerato, Gil Garbellini. Argentina também 2, Falfan e bom segundo de pênalti. Futebol feminino, amistoso internacional, aqui na Arena de Pernambuco, em São Lourenço da Mata. Público correspondeu. O nosso Raul, Jenny, se tiver renda e público, pode passar pra gente aí, viu, Raul?
4: Não divulgaram ainda.
0: Ainda não, né? Vamos aguardar então. Seu destaque final, Raldinei Alves.
4: Jogadoras da Argentina, o pessoal da comissão técnica se abraçando, comemorando bastante esse resultado. Talvez isso explique a substituição no último minuto, né? Para gastar tempo. E tá saindo público agora. Público em renda. Público de 29.444 torcedores e uma renda de R$843.065. 29.444 torcedores, renda R$843.065, quase 30 mil torcedores, aquela projeção que a gente fez antes de começar o jogo. A galera demorou para entrar, mas chegou junto e marcou presença aqui na arena. Só para fechar minha participação por agora, Alexandre, o Brasil, a seleção brasileira de futebol feminino, volta a entrar em campo na última data FIFA de 2026, com dois jogos contra o Japão no Japão, no dia 29 de novembro em Hiroshima e no dia 5 de dezembro em Okayama, os dois jogos restantes do Brasil em 2026. No resumo final, a gente traz a entrevista coletiva com o técnico Arthur Elias. Um abraço, Alexandre Costa.
0: Valeu, Raldinei Alves. Trabalho de reportagem aqui na Jornal Arena de Pernambuco, em São Lourenço da Mata. Placar final de Brasil 2, Bia Zanerato, Gil Garbellini. Argentina também 2, Falfan e bom segundo de pênalti. E o Brasil havia vencido esta mesma Argentina no sábado em Porto Alegre por 3-1. Aqui foi 2-2 com 10 modificações do técnico Arthur Elias. Eu tenho uma opinião sobre isso aí, mas como eu não estou aqui escalado para opinar, o nosso Igor Moura vai ficar com esta responsabilidade de avaliar a partida no placar final de 2-2 e muitas alterações. Diga aí.
5: Você pode opinar, você pode criticar. Rapaz, eu também odeio quando isso acontece.
0: Eu vou ser muito sincero, Igor, antes de dar uma passadinha com o Marcelo. Eu acho que você tem que observar, mas ao mesmo tempo não dá para observar, porque vão jogar um tempo só e às vezes nem um tempo todo. Então não tem como você saber se o rendimento vai ser à altura ou não. Aí vamos lá, se ele tira 5 em um amistoso e mais 5 em outro amistoso...
5: Beleza.
0: Né? Ele já vai ter mais ou menos uma opinião formada. Mas um time todo, não sei, penso assim agora, mas eu aceito qualquer tipo de observação quanto a isso, então, viu,
5: Igor? Eu até entendo quando se faz isso, principalmente amistoso. Você dá minutagem a todo mundo... principalmente nesses amistosos do Brasil masculino, quando vão levar os caras para a Índia, para a Austrália, você tira o jogador, ou pode servir também para a seleção feminina, a jogadora do seu clube, da cidade onde você mora, para ir jogar do outro lado do mundo, você vai querer dar uma minutagem, dar 15 minutos, 10 minutos, 20 minutos, um tempo, tal, beleza, eu entendo, mas do ponto de vista de análise, do ponto de vista analítico, observação, peça por peça e principalmente em âmbito coletivo, eu não gosto. E como espectador de uma partida de futebol, Quando isso começa a acontecer, isso geralmente acontece em amistoso, eu já perco até a concentração e o foco na partida. Porque eu sei que a partida ela vai virar uma salada. Ela perde muito do nível físico, nível coletivo, nível competitivo. Vira um peladão, né, Alexandre? Quase isso. Porque vira todo, cada um quer fazer, cada um quer chamar a atenção para si próprio, o coletivo se perde. Eu não gosto quando esse excesso de mudanças acontece num jogo de futebol.
0: Muito bem. Nosso Igor Moura, daqui a pouquinho ele comenta, traz a análise completa aqui deste jogo. Placar final Arena de Pernambuco. Brasil 2, Argentina 2. Há um detalhe interessante aqui, né, que a gente está registrando ali no gramado, que é a seleção toda abraçada, né, no círculo central. Tanto a seleção brasileira, como também a seleção da Argentina. Então, esse detalhe que a gente registra aqui no final do jogo, né, há um círculo ali, a seleção abraçada em círculo, tanto as atletas do banco, como aquelas que entraram também no jogo. O Arthur Elias está numa conversa com elas. E bem ao lado, junto ao círculo central do gramado, está a seleção argentina também. Fez aquela rodinha, né, com as jogadoras se abraçando e conversando com o treinador também da Argentina, o Herman Portanova. Do Brasil, o Arthur Elias. Bem, daqui a pouquinho tem o nosso Raudney Alves. Vai estar aqui na coletiva do Brasil para acompanhar tudo, registrar momentos. E a palavra do técnico Arthur Elias na avaliação deste empate placar de 2-2. Brasil, é bom lembrar, tem a sequência de amistosos, né? Vai jogar contra o Japão, como a gente comentou aqui, mês de novembro. Esses dois amistosos do mês de outubro contra a seleção argentina. Que eu falei com o Igor, né? No futebol masculino, a Argentina é aquela seleção que sempre coloca casca grossa no caminho do Brasil. Agora, a seleção feminina da Argentina, no ranking FIFA aqui atualizado, o ranking do futebol feminino, está na 30ª colocação. Aliás, perde para seleções de menor expressão, se avaliarmos em comparação com o futebol mundial, né? E se puxarmos em comparação, não estou nem comparando, né? Mas tirarmos como parâmetro com o futebol masculino. Tem algumas seleções bem mais à frente, mas a Argentina, no feminino, está na posição de número 30, 30ª colocação no ranking da FIFA do futebol feminino, futebol mundial. Meus amigos e amigas do Brasil, dá uma passadinha com o Marcelo e volto aqui para fechar da minha parte, participação na Arena de Pernambuco. Tem muita gente ainda saindo aqui da Arena. Vou repetir o público, 29.444 assistiram esse empate de Brasil e Argentina 2-2. Uma renda de R$843.065. Bem, dá uma passadinha com o Marcelo, ele atualiza o que está rolando pelo Brasil, tem Sul-Americana, outros jogos, tudo isso e muito mais da voz do professor Marcelo
1: Araújo. Valeu, Alexandre. Conforme Haldner já anunciava, somente colher alguns destaques. Os próximos jogos do Brasil, né, que fecham o ano de 2026 da seleção feminina, dia 29, enfrenta o Japão em Hiroshima e enfrenta a mesma seleção em Okayama, no dia 5 de dezembro. Serão os dois últimos amistosos antes de 2027. Mas aí é o seguinte, 17 de outubro, entre 17 de outubro e 7 de novembro, teremos a Copa do Mundo Feminina Sub-17. O Brasil está no grupo C, junto com Canadá, Gana e Noruega. Atenção para as datas e horários dos jogos. Domingo, 18 de outubro, ao meio-dia, horário de Brasília, Canadá e Brasil. 21 de outubro, uma quarta-feira, 3 da tarde, Gana e Brasil. 24 de outubro, um sábado, ao meio-dia, na véspera das eleições, né? Meio-dia tem Brasil e Noruega. Olha a hora da forra, hein? Tá meninada aí do Sub-17 do Feminino, Brasil e Noruega, dia 24 ao meio-dia. Estamos acompanhando o segundo tempo de jogo, semifinal da Copa Sul-Americana, jogo de ida. O Vasco vai vencendo o Boca Juniors por 1-0. Logo cedo tivemos em São João del Rei, jogo que fechou a 33ª rodada da Série B, Atlético 2, Londrina também 2. Com o final da rodada, o Sport fica na 8ª colocação com 51, a 2 pontos do Atlético Goianiense, que tem 53, e ao 6º colocado, o Náutico é 14º com 42 pontos, fica a 6 pontos do 17º. Quem encabeça a zona do rebaixamento é o Avaí, que tem 36 pontos conquistados. pernambucanos entram em campo, o Sport já na sexta-feira, Ilha do Retiro, 20h30 contra o Fortaleza. O Náutico na segunda-feira na Serrinha contra o Goiás, às 19h30 da noite. Volta no som do Scratch, o Explosão!
0: Alexandre Costa. Obrigado, Marcelo, atualizando tudo para você aqui no nosso, na nossa jornada esportiva. Os jogos do Brasil também no Sub-17 e os amistosos, esse amistoso internacional entre Brasil e Argentina aqui na Arena de Pernambuco. Só um detalhe ainda, viu? A seleção brasileira está lá no gramado ainda, está lá no centro do gramado com o treinador. O Arthur Elias está numa conversa, né? Aquela conversa de avaliação de partida. Os aspersores foram acionados aqui na arena, aquela molhada, né, no gramado. Tá até bonito o gramado da arena, né? Teve algumas imperfeições, alguns pontos imperfeitos durante o campeonato estadual, porque recebeu uma sequência de jogos, mas hoje está bem cuidado, está bem organizado, e é na tentativa de recuperar uma arena que foi nova, né? Essa arena foi entregue em 2013, gente. Então, para vocês terem uma ideia, pouco mais de 10 anos, né? Tem 16 anos, pouco mais de 10 anos, portanto, a
5: 13
0: arena...
5: anos, né?
0: 13 anos, perdão, Igor. 13 anos. 13 anos da Arena de Pernambuco. É, sem dúvida, uma arena jovem em comparação a outros estádios, principalmente do futebol pernambucano, né? Se a gente observar o futebol pernambucano, com alguns estádios com muita dificuldade, a arena não. É o nosso mecanismo, nosso equipamento que tem... oferece qualidade, que oferece estabilidade para a torcida. O problema todo é para chegar. O debate aqui da Arena de Pernambuco é a chegada na arena. Esse é um grande problema. Bem, tem torcedor que ficou esperando aqui as seleções. Esse barulho que você está ouvindo aí no microfone ambiente aqui da Rádio Jornal é a seleção que vai se aproximando aqui da torcida. E aí está sendo esperada, está sendo ovacionada pelos torcedores que ainda estão aqui na Arena de Pernambuco, torcedores e torcedoras que vieram prestigiar a seleção brasileira. Daqui a pouquinho tem entrevista coletiva, Arena de Pernambuco, técnico Arthur Elias avaliando, portanto, este placar de 2-2. Tudo isso e muito mais vai começar a partir de agora, o resumo final aqui na sua Rádio Jornal. Deixa eu agradecer ao nosso Marcelo Araújo, aqui ao Raldinei Alves, Igor Moura comenta para vocês daqui a pouquinho e o nosso Marcelo comanda o nosso resumo final que começa dentro de instantes da programação. Trabalhos técnicos aqui do Rafael Moreira, estúdios da Jornal, presença do Emílio Bezerra com Elivelton Henrique, trabalhando para você nesta terça-feira de futebol, terça-feira de amistoso feminino, amistoso internacional, seleção brasileira 2, Argentina também 2. Tenham todos e todas uma noite agradabilíssima, bom descanso, uma ótima quarta-feira. A gente se encontra aqui na programação da Rádio Jornal, do seu Escrete de Ouro. Fim de papo da minha parte. Vai continuar. O Igor Moura vem aí, vai avaliar, vai comentar, vai falar um pouco mais de Brasil 2 e Argentina 2. E na sequência, nosso Marcelo Araújo comanda o resumo final. Resumo final até a meia-noite na programação da sua Rádio Jornal. Ele comanda. Às 10 da noite, 42 minutos em Pernambuco, está no ar, no comando desta fera no Rádio Esportivo do Brasil, o nosso professor. Boa noite!
1: Valeu, meu querido Alexandre Costa, grande abraço, bom descanso. Alexandre Costa é o explosão do Scratch, que trouxe as emoções do amistoso feminino, Brasil 2, Argentina também 2, terminou empatado, né? Ao contrário da vitória do Brasil no sábado passado, quando derrotou as hermanas por 4-1. Estamos acompanhando o jogo da Copa Sul-Americana, semifinal, jogo de ida na Bombonera, 6 minutos do segundo tempo, Boca Juniors 0, Vasco da Gama 1. Estamos iniciando a partir de agora.
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1: Marcelo Araújo. Estamos começando o resumo final com os trabalhos técnicos de Emílio Bezerra, o Guga Laruso e também Elivelto Henrique. Na redação, José Roberto. Daqui a pouquinho, Raldinei Alves na entrevista coletiva do técnico da seleção brasileira. Igor Moura, tudo bem? Vontade? Tá roteando, Igor?
5: Online.
1: Online, né?
5: Exato.
1: E roteando, cheio de vontade. Vamos essa então para começar os comentários. Daqui a pouquinho o Haldane já fica à vontade para acionar o nosso querido Igor Moura. Ah, tinha uma pergunta aqui para você, Igor. Não deveria deixar passar. Eu cheguei a encher a boca aqui para dizer Brasil e Noruega. Eu sei que é o feminino, eu sei que é o sub-17, mas vale a pena as meninas dar uma tirar um pouquinho daquela mágoa, né, Igor?
5: Qualquer vitória sobre a Noruega já vai ser o lucro. Viu?
1: Até no dominó, né, amigo?
5: Tudo. Qualquer esporte.
1: Então, a partir de agora, para análise completa do futebol feminino, Brasil 2. 2 também para a Argentina. O dinâmico do Scratch.
5: Já que em qualidade de vida o Brasil dificilmente vai ganhar, né, Marcelo?
1: Vamos lutar mais um pouquinho.
5: Aí é mais difícil. A questão da Noruega é mais difícil, né?
1: Não, são 500 anos de desigualdade, a gente chega lá ainda.
5: Na Noruega, top 5 de qualidade de vida no mundo, né? Todo mundo sabe, Noruega é um país dos mais prósperos para sua população. Mas vamos lá, vamos falar de Brasil e Argentina. O Haldane tem chamada liberada para o Arthur Elias conceder entrevista coletiva à imprensa nacional e pernambucana. Uma coletiva que, inclusive, deve se prolongar, explicando expectativa, ótica do jogo de hoje, modificações e, claro, essa preparação. Porque, sendo bem sincero, eu vejo hoje a seleção feminina brasileira para a Copa do ano que vem aqui em solo brasileiro. Eu tô sendo bem sincero, não estou sendo aqui hipócrita, e não estou me aproveitando da campanha bizarra que o Brasil fez no último Mundial nos Estados Unidos, mas eu vejo a seleção brasileira feminina mais próxima de um nível das principais seleções, jogando em casa. Eu acho mais fácil a seleção feminina bater campeã mundial pela primeira vez em sua história do que o Brasil ter levado o Hexa esse ano lá nos Estados Unidos, porque eu estou fazendo uma simples comparação. Hoje, a melhor seleção do mundo no ranking da FIFA é a Espanha, que ganhou a última Copa do Mundo, que foi, inclusive, numa final contra a Inglaterra. A Espanha foi campeã. É líder do ranking feminino. O que é que aconteceu? O Brasil, na última Olimpíada 2024, o Brasil pegou essa mesma Espanha e ganhou na fase semifinal. Ganhou e classificou para a final contra a seleção dos Estados Unidos, que é a segunda colocada no ranking. O Brasil fez 4 amistosos recentes com a seleção dos Estados Unidos, que é, desde sempre, a maior potência no futebol feminino, né? O futebol feminino começou a prosperar um pouco mais e ter sua primeira Copa ali na reta final da década de 80, né? Foi quando o futebol feminino começou a ganhar um pouco mais de espaço, atrasado, deveria ter tido espaço muito antes que isso, agora no final da década de 80, e desde aquela época os Estados Unidos, eles sempre foram a potência no futebol feminino. O Brasil pegou, há pouco tempo atrás, os Estados Unidos, jogando lá nos Estados Unidos, perdeu a primeira 2-0 e a segunda ganhou. Ganhou em solo americano o segundo amistoso, e veio fazer mais 2 amistosos com os Estados Unidos aqui, em solo brasileiro. Um deles foi uma cena até repetida no Brasil, lá fora também, nos Estados Unidos. Foi um show, assim, absurdo da torcida brasileira em um dos estádios mais pressionantes, mais hostis da América do Sul, que é o estádio do Corinthians, né? Arena Corinthians, em Itaquera, em São Paulo. E foi uma festa deslumbrante da torcida brasileira, onde a treinadora dos Estados Unidos, ela chegou a dizer: ó, o que é que tá acontecendo com vocês, para as atletas dela, dizendo: eu sei que essa atmosfera aqui é a mais pesada, mais difícil que vocês já jogaram, que eu já vi na minha vida. Foi um elogio à torcida brasileira. E na mesma hora eu imaginei, fiz: poxa, se a torcida brasileira comprar a briga, se ela tiver um comparecimento, que eu acho que vai ter nessa Copa, eu vejo o Brasil como uma seleção com possibilidade de chegar a uma semifinal, a uma final e, quem sabe, conquistar o seu principal título em sua história. E eu vejo a seleção brasileira na sua história, a seleção feminina brasileira, muito como eu vejo a seleção da Holanda. A gente nunca coloca a Holanda naquele rol das grandes, das gigantes seleções. É uma seleção grande, é uma seleção que sempre é forte, sempre tem material humano, sempre entra em Copa com chance de título em qualidade técnica, mas título que é bom em Copa, em Olimpíada, o Brasil não tem. Da mesma forma que a seleção da Holanda já chegou no quase, assim como a seleção brasileira tem algumas pratas nas Olimpíadas, e a Olimpíada no futebol feminino é muito mais importante do que em futebol masculino. Aliás, eu trato futebol feminino como um mundial de dois em dois anos. Copa feminina, Olimpíada. Copa feminina, Olimpíada. Que no fim das contas, no frigir dos ovos, é o que de fato importa a nível mundial no futebol feminino. E o Brasil já tem algumas pratas. O Brasil já foi vice-campeão do mundo em Copa algumas vezes. E perdeu exatamente para os Estados Unidos. E o Brasil pegou essa mesma seleção dos Estados Unidos, feminina, a grande potência histórica de momento do futebol feminino, nos jogos lá nos Estados Unidos, perdeu uma, ganhou outra. E Igor, aqui, ganhou uma, perdeu outra.
1: Igor,
5: oi.
1: Eu queria que você memorizasse aí, ou parasse só um pouco e trouxesse depois, desculpa tirar a tua linha de raciocínio, mas é uma coisa que eu queria dedicar aqui para todo mundo, claro, que está voltando agora e para quem não conseguiu chegar na arena. Acho que é bem importante isso aqui,
5: claro,
1: esse relato, Igor, que é um ouvinte, mandou pelo WhatsApp, é o Gabriel Sampaio, do IPSEP. Ele diz: saí de casa 19 horas, o jogo estava marcado para 20h30. Pois bem, são 21h54, foi quando ele mandou aqui a mensagem, 21h54, e eu acabo de dar meia volta aqui antes da entrada do estacionamento amarelo, pois além do estacionamento estar lotado, até mesmo os barrancos com matos e divisórias estão todos ocupados por carros estacionados. Uma desorganização, bagunça, zona, zorra e uma falta de respeito com quem comprou o ingresso e veio assistir a seleção brasileira em campo. O BPTran ainda fechou a entrada dos outros estacionamentos, direcionando todos ao amarelo. Eu não vi uma viva alma da CTTU presente no serviço de jogo hoje. Foi ridículo. Nem nos jogos de públicos de 20, 30, 40, 45 mil torcedores presentes no Santa Cruz, eu vi isso. Sincero, os serviços de jogos foram ótimos. Hoje foi horrível, uma vergonha. Falta de respeito absurda. Ele fecha colocando uma foto, documentando, 21h48, faltando ainda 1 quilômetro para o estacionamento amarelo. Fica aí meu desabafo. Gastei mais de R$160 em ingressos, meu e da minha família, e mais R$60 de estacionamento que não pude usar. Essa última frase ele coloca em letras maiúsculas, que não pude usar. Desculpa, Igor, interromper tua linha de raciocínio, mas eu achei que isso aqui foi a cara de um monte de gente que não conseguiu chegar à arena, que conseguiu, chegou lá no segundo tempo. Os amigos já tinham relatado, mas a gente queria registrar aqui daquele que é o usuário, que é o torcedor, daquele que utiliza essa nossa peça de jogos, essa nossa estrutura de jogos. Obrigado, viu, Igor?
5: Não, intervenção foi ótima, Marcelo. Intervenção foi ótima, porque isso foi traumático. Não só foi... Não,
1: e dá argumentos para comentar, né, Igor?
5: Não foi só para ele, não, traumático hoje, não. Uhum. Foi para tanta gente traumática. Eu li a mensagem da Diana Moura, que trabalhou aqui com a gente.
1: Diana, sim.
5: Né? Uhum. Muita gente que foi com o intuito de prestigiar, de dar moral à seleção brasileira feminina, saiu traumatizado dessa experiência péssima, por conta de desorganização, não só no estádio, no entorno do estádio, mas em todo o trajeto. A arena é um grande problema, primeiro, porque não tem metrô parando perto, né? Já foi um projeto meio que fracassou na metade. Porque seria um projeto ideal com o metrô chegando próximo. A partir do momento que não tem metrô chegando próximo, todo mundo tem que ir com automóvel, com moto, com carro, com ônibus, com van. E todo mundo, no momento só indo para um jogo, num campo só, para 45 mil, para 40, para 30 mil, é óbvio que você vai ter problemas. E tem pouquíssimas vias de acesso à arena. Então, é um grande problema, sim, isso aí. Episódio traumático. Não sei se tem como esse torcedor e esse ouvinte nosso acionar a justiça para ao menos não sair no prejuízo. Se tiver, vale a pena, porque é um desrespeito, é uma sacanagem com quem saiu com a família inteira, querendo ter um momento bom, ver futebol, prestigiar a seleção feminina, dar moral e ser tratado dessa forma, porque foi uma verdadeira bagunça. Eu vi imagens estarrecedoras, faltando 15 minutos para a bola rolar. O trânsito parecia a Avenida Paulista às 18 horas, pô.
1: É. Tem um outro detalhe ainda, o Guga me alertou aqui, lembrou na mensagem do Gabriel, ele fala de CTTU. Mas lembrando que aí é São Lourenço da Mata, né? CTTU é só Recife. Mas tinha que ter uma polícia de trânsito do município. E aí, no caso, São Lourenço da Mata ou o próprio BPTRAN, né, Igor?
5: Tinha que ter alguma forma para facilitar, mas não facilitaram, dificultaram, né?
1: Exato.
5: Até para a questão de entrada no estacionamento, tudo isso que todo mundo está reclamando desse estacionamento da Arena de Pernambuco. Mas eu lembro bem de onde eu estava, né, na minha fala, dizendo que essa seleção, eu falei sobre os amistosos, o jogo com a Espanha, que a gente conseguiu ganhar da Espanha na Olimpíada. Eu lembro, acabei de lembrar dos jogos contra os Estados Unidos e amistosos. Contra a Alemanha, não lembro de um placar recente, mas contra a Inglaterra, o Brasil jogou com a Inglaterra 2 anos atrás, acredito. Foi empate e o Brasil ganhou nos pênaltis da Inglaterra. O Brasil pegou o Japão e vai pegar de novo e vem tendo vantagem em relação ao Japão nos últimos confrontos. O retrospecto é melhor para o Brasil. Aí a gente vai para a França, que foi traumático a eliminação para a França numa Copa que foi disputada em solo francês. Não lembro o nome da zagueira, mas tinha uma zagueira de 1,90m francesa que fez gol de cabeça e tudo na seleção brasileira. Eu acreditava muito naquela seleção e a gente perdeu o jogo, foi eliminado pela França. Mas a gente eliminou a França na última Olimpíada. A gente ganhou da França, também ganhamos da Espanha antes de perdermos a final da Olimpíada para a seleção dos Estados Unidos. Canadá, a gente vem ganhando do Canadá há um certo tempo, a gente já foi eliminado pelo Canadá em Olimpíadas, há 2 Olimpíadas atrás. E na América do Sul, a gente tem uma hegemonia gigantesca. Então, eu estou dizendo isso porque eu acabei de citar 5 ou 6 favoritas ao título da Copa, em que o Brasil hoje, se não estiver em pé de igualdade, ele está um pouco abaixo. E hoje, sendo bem sincero, eu sei que o Alexandre tem toda a razão de ter ficado chateado com o caminhão de mudanças no segundo tempo. Eu também acho que descaracteriza totalmente, atrapalha até nossa visão e uma avaliação de que nível a seleção está. Mas como eu acompanho, a vez ou outra, claro, não acompanho assiduamente como eu acompanho os times pernambucanos, a seleção masculina, mas eu acompanho os jogos quando posso da seleção feminina e sei mais ou menos o nível que a seleção se insere hoje, eu vou tomar para mim mais uma avaliação do que foi o primeiro tempo. E outra, eu sei que quando eu olhei a escalação, eu vi que estava um time mesclado. Se estabelecermos quem hoje é titular no time do Arthur Elias e quem hoje é reserva no time do Arthur Elias, o time que entrou em campo hoje para enfrentar a Argentina no primeiro tempo foi um time mesclado. A goleira não era titular absoluta. As duas laterais, titulares, ok. A dupla de zaga, uma delas é titular. A volante não era titular. A Bia Zanerato é titular. A Carolina é titular. E o Brasil não joga tão agressivo assim. O Brasil não joga tão ofensivo e de maneira até irresponsável, taticamente falando, em jogos contra as seleções mais fortes. Então hoje foi um certo teste. Hoje foi um experimento feito pelo Arthur Elias e tá beleza, tá tranquilo, acabou de vencer em 3-1 a seleção argentina em Porto Alegre. Hoje ele tentou, de alguma outra forma, uma seleção mais agressiva. Isso pode ajudar, por exemplo, a ele ter algumas observações do que pode e que não pode em jogos valendo 3 pontos ou eliminatória, mata-mata. E hoje ele viu que o Brasil ficou muito exposto. Eu achei que o Brasil ficou exposto o tempo todo. A linha de 4 organizada, uma primeira volante, a Kailane. Aí Bia Zanerato, Carolyn na ponta direita, a Gil fazendo dupla de zaga com a Johnson e a Priscila na ponta esquerda. Foi um 4-2-4, levando em conta que a Bia Zanerato jogou um pouco mais recuada do que está acostumada a fazer na seleção. Um 4-2-4 que deixou a defesa muito exposta. Quando foi que a Argentina começou a aproveitar isso no primeiro tempo? O primeiro gol saiu cedo. A gente vai repetir os gols com o Marcelo Araújo, tá, Marcelo? No resumo final, depois da entrevista coletiva do Arthur Elias, o Marcelo repete os gols da seleção brasileira só, não precisa repetir os gols da seleção argentina, mas o Brasil, mesmo com um pouco menos de posse de bola em relação ao jogo de Porto Alegre, ele vai lá e faz 1-0 com o gol da Bia Zanerato de cabeça, num cruzamento bem feito da ótima Raíssa Bahia. Gostei muito dessa lateral Raíssa Bahia, tá? Não votei nela como melhor em campo, porque o Brasil teve uma queda drástica no segundo tempo por conta das alterações, e eu votei numa Argentina que jogou bem e que jogou a partida inteira, praticamente. Agora, o Brasil faz com 16 minutos 1-0. Tem um gol incrível que a Johnson perde. Incrível, incrível. A Gil, boa jogadora, Gil. Ela fez tudo certo e de calcanhar deixou a Johnson cara a cara com a goleira.
7: era chapar com... Não precisava tirar tanto, né? A queima-roupa, ela tirou demais e a bola passou caprichosamente à esquerda da trave esquerda da goleira argentina. Depois, o golaço da Gil. É, a gente falou pouco sobre o gol, porque logo depois teve o gol da Argentina, mas o gol foi bonito. A Priscila, ela disputou uma bola a esmo, um chutão para a área, e ela, na força e na raça, ela disputou com a Argentina e teve a chance de finalizar. No que ela finalizou, a bola bateu na marcação e sobrou para a Gil. A bola veio no ar, meia altura, e a Gil com toda habilidade, precisa de muita técnica para dar o tapa nojento que a Gil deu na bola, a bola no ar. Ela com a chapa, a bola no ar, ela chapou no cantinho, saiu até um chute. Não foi um chute só colocado, saiu colocado e potente. Chance nem para goleira nenhuma no mundo. Foi bonito o gol da Gil. Mostrou muita perícia na finalização. E o Brasil fazia ali 2-0. Só que aí quando faz 2-0, o Brasil dá uma arrefecida, cai um pouco o ritmo. E a Argentina... Pouco tempo depois que o ritmo cai, depois da parada para hidratação, que foi essencial para a Argentina voltar mais atenta na parada, tem uma jogada no gol da Falfan, que foi uma jogada que mostrou que o Brasil estava muito exposto nesse 4-2-4, porque as quatro do ataque não conseguiram recompor como deveriam. O Brasil ficou sobrecarregado só com uma volante na marcação e a linha de quatro defensiva. E a Rosayer, a baixinha, ponta direita, atacante de velocidade, com muita habilidade, inclusive, ela carregou a bola da intermediária, setor central do meio campo, até a grande área, fez a finta na lateral direita do Brasil, isso aí no segundo tempo, no caso, mas a Rosaia recebeu a bola, tocou na Bom Segundo, a Bom Segundo toca na Falfan, e a Falfan, bela assistência, entra cara a cara com a goleira brasileira. Primeiro tempo terminou 2-1. E aí, numa jogada individual, que a Rosaia veio a repetir no segundo tempo no lance do pênalti. E nesse gol da Argentina, ela teve tempo para receber, girar o corpo, tocar na Bom Tempo, na Bom Segundo, e a Bom Segundo tocar na Falfan. Então, a construção da jogada ela foi feita sem o Brasil conseguir marcar forte. 2-1, foi para o intervalo, o Brasil melhor em campo, claro. É muito mais seleção Brasil, mesmo com o time mesclado no jogo de hoje, que a seleção argentina. Mas a seleção argentina viu que tinha jogo. De fato, teve jogo. 2-1, voltam no intervalo e... Antes das principais modificações acontecerem na seleção brasileira, aconteceu apenas na Argentina, duas modificações, teve esse lance que eu acabei de citar da Rosaia. A Rosaia, ela carrega a bola do círculo central do meio campo com velocidade, vai levando, entra na grande área sem ninguém combater, faz a finta, faz a menção de que iria bater de direita, a Isabela vem com tudo, marcando... Porque a zagueira brasileira teve que sair para dar o combate e foi superada pela atacante argentina na velocidade. E no que ela leva o drible, ela dá a rasteira, um pênalti claríssimo. Até a família da Isabela, da lateral direita que fez o pênalti, daria o pênalti na Rosaia. E o pênalti muito bem batido pela Bom Segundo, para mim a melhor em campo. Assistência para o primeiro gol, autora do segundo gol, gol de empate da Argentina. E a Argentina ela poderia até crescer, não fosse a estupidez da Domingues, que tinha acabado de entrar. Viu a lateral brasileira, a ponta brasileira Caroline, querendo bater logo o lateral. No que a Caroline tentou bater logo o lateral, se desvencilhou da Domingues, e a Domingues pegou o rabo de cavalo da Caroline, o penteado dela, e deu um puxão para trás com violência que a Caroline caiu. E isso é expulsão não só em futebol masculino, mas no feminino, qualquer futebol. Isso é expulsão. Ela puxou com muita força. E no que ela puxou com muita força, tomou o vermelho direto da árbitra mexicana, a Erika Monserrat Gonçalves Nevares. Então, essa expulsão esfriou uma possível reação argentina. E a partir daí, foi quando não teve mais jogo, gente. O Brasil até teve uma chance aqui e acolá, mas o Alexandre, quando ele reclamou, ele tinha razão. Porque é o seguinte, para o Arthur Elias, ele foi observar individualidade. Ele foi observar comportamentos individuais das suas atletas. Ele não ia observar mais o coletivo, porque o coletivo se esfacelou a partir do momento em que ele tem 6 mudanças numa atacada só. 10 minutos depois dessas 6 mudanças, outras 2. Então, a partir do momento que você entra com um time, você treina Ligou. Esse time está em campo, joga o primeiro tempo todo, Ligou. E no começo do segundo tempo, você muda 60% das suas atletas de linha, 80%, acabou.
4: Igor.
7: Oi?
8: Oi, sou eu aqui.
7: Oi, Raul.
8: Só para dizer que a gente está ao vivo na sala de entrevistas da Arena de Pernambuco. Vai começar a entrevista coletiva com o técnico Arthur Elias, depois desse empate em 2-2. Então vamos ouvir ao vivo?
7: Vamos lá então. Vai na bola, Raul. Um abraço. Boa noite a todos.
8: Vamos lá, vai começar agora.
9: Jogo meio complicado, assim, era de se esperar um pouquinho, né? Mas acho que foi até mais depois do segundo tempo. Queria que você falasse qual foi a sua impressão do jogo depois da expulsão. Fiquei com a sensação que o Brasil teve até mais dificuldade, óbvio. É natural que a seleção da Argentina colocasse o ônibus na frente do gol. Mas eu queria saber o desempenho do Brasil depois das mudanças, sobretudo no 10 contra 9 em campo. E é só isso mesmo, realmente.
10: Que é a sua análise correta, Rafa. A gente teve uma dificuldade muito grande de saber jogar com uma a mais. Né? São processos, assim, são coisas que, óbvio que numa data FIFA você não dá ênfase nenhuma. Né? Você não vai contar com a expulsão do adversário para treinar isso. Né? E ainda mais quando tem tantas mudanças, você sincronizar isso.
11: Ainda mais quando tem tantas mudanças, você sincronizar isso e conseguir ser mais eficiente é mais difícil, né? Então, quando você já tem uma base, né? E isso numa preparação, né? Para uma competição, você treina essas situações, né? E os jogadores vão estar muito mais conscientes, né? Do que tem que ser feito. Junto a isso, há, óbvio, o aspecto emocional, que isso é muito importante também, de ser observado e ser trabalhado. Né, em relação à ansiedade, né, como entra, a gente teve situações até antes de parar, né, elas pararem o caminhão lá atrás, a gente teve situações de oportunidades claras de gol. Então, é por isso que o modelo de jogo ele é para a gente tentar ter o máximo possível de chances para o Brasil conseguir fazer os gols necessários. A gente tomou 2 gols, na minha visão, muito evitáveis, né? E isso, obviamente, internamente a gente vai trabalhar com elas, né? E também passamos até no finalzinho do jogo, né? Uma chance até da Argentina virar o jogo. Então, a gente é muito consciente de como foi o jogo, das dificuldades que a gente teve no jogo. E aí eu encaro isso como uma questão de processo, onde tem coisas que não são boas, não foram boas, são alertas. E tem coisas bastante positivas, inclusive para análise, né? Não é uma análise final, mas é uma análise que vai se aproximando, né, de uma convocação em maio do ano que vem. Então, acho que a sua análise está correta, estou de acordo e com essas ponderações.
12: Arthur, boa noite. Laura da Cazé TV. Queria te perguntar, antes da partida você falou que é da importância da seleção evoluir de um jogo para o outro. E aí, na escalação ali inicial, eu entendo que você deu bastante rodagem para o elenco também ali já de início, mas você opta por entrar com uma meio-campista mais de contenção ali, com a Kailane dessa vez. Queria entender que você compartilhasse com a gente o que você imaginou a partir dessa formação e dentro do que foi o jogo, o que deu certo do seu planejamento e o que não deu, por favor. Obrigada.
11: Tá, legal. Eu acho que a gente teve uma evolução, sim, com mais clareza, né, na parte de organização ofensiva no primeiro tempo. Acho que essa foi a evolução, né? Ainda que a gente poderia ter trabalhado mais com inversões, né? O lado oposto, a gente conseguir até chegar mais do que chegamos no primeiro tempo. Mas o volume foi claro, as chances de gol foram claras, os 2 gols com, né, bastante mérito dentro do que a gente esperava. Esse é o desafio, né? Uma evolução de um jogo para o outro. Mas no processo, jamais deixar de tomar decisões que são importantes, né? Pensando na Copa. Não foi e não é. Existem jogos, né, na verdade, por exemplo, contra os Estados Unidos, alguns adversários, que a gente realmente toma decisões para vencer o jogo na data FIFA. Essa é a prioridade máxima. Aqui, claro que a gente quer vencer o jogo e tinha condições disso, mas eu não ia deixar de fazer o que eu tinha que fazer, o que eu queria fazer, para aproveitar essa data FIFA só pelo placar do jogo. Que isso foi a questão respondendo no segundo tempo. A evolução acho que houve nesse ponto do primeiro tempo, da organização ofensiva nossa melhor. Né? A escalação da Kailane é porque a gente E isso vocês falam, né? E a gente, eu já externei isso também outras vezes, a gente precisa ter mais opções no meio campo, né? Temos situações difíceis com algumas jogadoras que poderiam estar aqui ou não estão no bom momento, né? Ou estão retornando de lesão, né? Voltando numa transição, então não estão sendo convocadas. A Kailana é um futuro, como eu falei aqui na coletiva passada, um talento incrível. Ela não é, essa, ela não foi formada e não tem jogado no Flamengo nessa posição. Então, é um desafio muito grande, né? E eu preciso entender isso, mas também eu preciso buscar alternativas, como foi o caso, por exemplo, da posição de lateral. Na hora que a gente tem uma infeliz notícia, né? Assim, o acontecimento da lesão da Bruna, da Bruninha, ela vinha no planejamento para poder jogar nas duas laterais, assim como a Isabela pode fazer e já fez com a gente, né? Mas aí, por exemplo, a Carol Gil treinou de zagueira. Mas aí, com a lesão da Bruna, isso muda em um dia, né? De um dia para o outro. E ela tem essa capacidade, né? De fazer duas, tanto a lateral quanto a gente começa a buscar alternativas, né? Isso faz parte do futebol, né? Então, da Kailane foi isso. A ideia, né, era a gente conseguir a Bia e a Carol, né, ajudá-la, né, nessa questão ofensiva. Acho que isso foi feito. Não passamos também tantos problemas defensivos no primeiro tempo. Acho que a evolução foi só no primeiro tempo. O segundo tem outras coisas para a gente tirar.
13: Arthur, boa noite. Suelen Rocha, do BetoCast TV. Ainda pegando um gancho sobre o desenvolvimento do Brasil no segundo tempo, porque não foi só nesse jogo, no jogo passado também, no segundo tempo, o Brasil deu uma caída. Tem algo que te preocupa para os próximos jogos contra o Japão? E o que precisa ser mudado, ajustado? Porque, de fato, percebe-se uma falha, uma diminuição de desenvolvimento no Brasil. No primeiro tempo, ele vem ali buscando ofensivamente muito bem. E, no segundo tempo, ele demonstra essa caída de rendimento, fazendo com que o adversário consiga se sobressair. O que precisa ser ajustado para que o Brasil consiga, de fato, manter uma constância desde o primeiro até o final do jogo?
11: Sim, jogar dentro da regra do jogo, são só 5 substituições, né? Não 10 e 11, como a gente faz na data FIFA, para dar oportunidade. Então, sendo 5 substituições, que normalmente você guarda uma ou duas para o final, você mexe muito menos na estrutura da equipe. Assim como alguns adversários, a Argentina um pouco mexeu mais hoje, mas tem cada um tem o seu método de trabalho, né? E o método de pensar o processo, né? De repente, para a Argentina, foi muito importante esse empate, porque, né, dá muita confiança, ela já vem muito bem, já tinha empatado com a Colômbia, né? Já fizeram uma grande eliminatória, isso vai trazendo uma confiança muito grande para lá. Aqui a gente está procurando alternativas. Essa foi uma mudança, né, da data FIFA, quando mudou também, a gente jogaria um jogo,

0: deram algo dentro do futebol em um nível equilibrado. A gente virou um jogo contra os Estados Unidos que o Brasil nunca havia vencido, nunca havia vencido. 12 jogos, 12 derrotas lá nos Estados Unidos, a gente virou no último minuto. É, no jogo da Neoquímica, a Gil teve uma chance muito clara no finalzinho do jogo contra a seleção americana, né? É, e assim a gente com outros adversários também, né? A gente soube jogar contra uma Inglaterra com uma expulsão aos 20 minutos. Então, prioridades de cada confronto que a gente enfrenta, né? E tranquilidade para saber, o que preocupa mais e o que preocupa menos.
1: Aqui.
2: Agora, 23 horas e 13 minutos, a entrevista do técnico da seleção brasileira, Arthur Elias.
3: Hoje na própria coletiva, que tem pontos positivos considerado esse empate com a Argentina. Então, queria que você falasse um pouquinho, se dá para soltar para a gente, o que você conversou com elas ali depois desse empate dolorido, diria, pela forma que o Brasil se apresentou, e também um balanço, né, que você faz esses dois jogos. Obrigado.
4: Algumas vezes eu vou vir aqui e vou falar para vocês exatamente o que eu falei para as jogadoras.
2: Vinte e três horas e 13, agora sim deu uma melhorada, né?
4: Posso colocar de ponto positivo, que é outra parte da pergunta, é que a gente teve uma goleira hoje, muito jovem, assim como a goleira Karina, ela é um talento, um fenômeno, na minha visão, que tem tudo para ser muitos anos uma goleira que vem aqui, que seja goleira da seleção, né, com outras goleiras também competindo. A gente teve o retorno da Taylor. Quanto tempo a Taylor não jogava pela seleção, né? Por mérito do que faz no clube, ele apresentou aqui nos treinos e no nosso ambiente, né? Contribui demais. A gente teve, né, jogadoras que estão em grande momento. A Isabela não fez o melhor jogo hoje, mas assim, para mim, uma das principais laterais atualmente do mundo. Ela tem jogado no clube dela, o que ela jogou com o Flamengo, para mim, assim, né, a Bahia repetindo, agora jogando um pouco mais, né, assim como falei da Bruna, né, a gente já tinha perdido a Yasmin, é uma posição que, né, a gente vem encontrando um pouco de dificuldade, né, e algumas são de um pouquinho mais de sequência, a Kailane, como foi falado aqui, né, a Keron e a Bia, que pela experiência precisam fazer mais de uma posição e função aqui na seleção, vai precisar disso na Copa, né? Para a gente ter as flechas que a gente tem na frente também, né? Que foi muito positivo, né? A convocação da Geise, né? Entrou bem de novo hoje, um grande jogo, já falei isso na outra coletiva, né? A Johnson retornando para a seleção, a Priscila retornando para a seleção depois de uma lesão de LCA, que é difícil, né? Então foi a primeira data FIFA dela novamente. Uma jogadora que já tem uma medalha olímpica fazendo o que fez, tão nova, enfim. Então, assim, tem muitos pontos positivos, né, para a gente tirar, e esse é o processo. E a questão, né, tem questões que são internas que obviamente, não vou abrir aqui para vocês, mas podem ter certeza que a avaliação e a cobrança, ela é feita para ser coerente com a expectativa de todos e com o que eu venho falando para vocês. E a dificuldade, ela é essa mesmo. Vocês viram a Copa Masculina, por exemplo, como, né, muita gente se surpreende nos resultados, tal, no futebol. A gente só está preparado para isso, esse cenário também, né? E a gente, passando essas dificuldades e sabendo trabalhar, é um ponto positivo.
5: Boa noite, Arthur. Rafael Brasil, diário de Pernambuco. Hoje pela manhã, a Aline Pellegrino, ex-capitã da seleção brasileira, ela passou em alguns jornais, dando entrevistas, e um dos assuntos mais abordados, pelo menos lá na redação do Diário, sobre a entrevista dela, que ela falava muito sobre a torcida dela da participação da Marta na Copa. A gente sabe da situação da Marta, um jogador que já tinha comentado anteriormente sobre se aposentar da seleção, etc. E aí a pergunta dela falava muito sobre a questão de a Marta participar. Você já pensa em participação? Tem algum plano especial para tratar com a Marta? Tem alguma situação com ela? Pode falar um pouquinho? Obrigado.
0: O plano especial para ela é ela participar da Copa do Mundo com mérito, como ela sempre fez na vida dela, né? Sempre esteve na seleção, pelo que ela é,
1: como atleta e pelo momento dela. Eu não sei

0: se outros treinadores que passaram aqui convocaram a Marta sem ela estar no seu melhor, ou não no seu melhor momento exatamente, mas melhor que outros, né? Sendo escolhida por simplesmente o que ela faz, e que é o que ela concorda, e é o que a gente faz aqui sempre, né? Eu acho que é um ano muito importante para ela conseguir, né, aproveitar o próximo ano da melhor maneira, com a sua preparação, né, com a sua pré-temporada, e economizar um pouquinho da energia, de tudo, todo esse significado, todo esse peso que colocaram para ela, né, na carreira dela, que ela suporta, porque ela é um absurdo, ela é diferente em tudo, mas eu quero a Marta na Copa, preparada, mais leve, desfrutando e sendo quem ela é.
1: Arthur.
0: Senão não adianta, né? Não tem sentido levá-la.
1: Arthur, boa noite. Camila Alves, do GE.Globo. Você falou por mais de uma vez durante ao longo desses últimos dias, né, sobre os testes que você gostaria de fazer. Alguns deles a gente viu ali a linha de quatro, viu a Mayara fazendo uma função diferente em alguns cenários do que você foi conseguindo, né, movimentar aí ao longo desses últimos dois jogos. Eu queria ouvir de você o que é que você conseguiu testar que te agradou, o que é que não te agradou nesses testes, e se teve alguma coisa que você não conseguiu testar durante esse período por falta de tempo ou qualquer coisa do tipo.
0: Não, eu não consegui testar. Testei demais, assim, testei muito, tudo. Em termos de jogadores, tá? Por exemplo, a gente não conseguiu tirar proveito de jogar com uma mais, isso é uma coisa, né? Não estava no planejamento, não estava, né? Então, isso fica como um aprendizado, algo que a gente pode, né? Não na próxima convocação, porque não é assim, né? Na próxima convocação, tem os seus objetivos. A gente chega no Japão, já jet lag, tem dois dias para treinar e vamos jogar com nível alto, então tem outro objetivo, mais para a Copa, sem dúvida. E pensando em Copa, por exemplo, a Mai, ela jogou uma função diferente do que ela tinha sido escalada comigo das outras vezes, mas ela tem jogado assim no clube dela. E tem jogado muito bem, tem sido decisiva. De novo, por merecimento, esteve aqui, foi titular, por tudo que ela vem fazendo, como treinou também. Então, são pontos que, às vezes, é normal, né? No clube, joga uma, por exemplo, a Raíssa Bahia, né? Ela joga no Palmeiras como ponta. Mas aqui na seleção, o que a gente está precisando? Né? Então, ela vai jogar na lateral. Né? Não sei quanto tempo ela vai jogar na lateral no Palmeiras, não sei o que decide. Né? A Rosana é treinador. E cada um vai pensar, né, no seu time. Mas a Mayara já não. Né? Ela já joga e tem sido decisiva numa função muito parecida com o que fez. Então, essas alternativas são boas. Né? E a gente tem muita variedade na frente, como a gente já falou aqui na outra coletiva.
2: Tudo bem, Arthur? Boa noite.
0: Boa noite.
2: Queria voltar um pouquinho sobre as meio-campistas. Na cabeça de muita gente, eu não sei se na sua, o Brasil meio que tem esse meio de campo já definido, né? Com a Angelina, com a Duda, principalmente as duas. E hoje você perde a Angelina para esse jogo e você escolhe entrar com a Duda no banco de reservas, né? Entre as reservas. Você, dessa convocação que você fez, você pensou exatamente em duas peças que façam exatamente a mesma coisa que as duas fazem? Porque eu cheguei aqui com você falando sobre Carol e Bia hoje, né? Ajudarem um pouquinho mais a Kailane. E não sei se você avaliou que funcionou, que deu certo essa sua expectativa para as duas. Porque também são duas jogadoras que apoiam muito, que chegam muito bem, sempre perto da área, vão muito bem também. Funções diferentes de Duda e Angelina. Você fez essa lista pensando em peças que fazem exatamente, cobrem esse espaço que as duas cobrem? E só mais uma questão. A gente falou muito de testes, né? Dessa lista de testes, de jovens jogadoras. Você acha que você está mais perto de uma Copa do Mundo para incluir outros testes? Ou a partir de agora você já quer firmar ou consolidar um pouco mais perto do seu sistema e da sua lista, pensando na Copa? Obrigada. Uhum.
0: Em relação à convocação, só a Kailane, né, para fazer uma função parecida com a Duda e a Ângela. Então, só ela. A Jaque foi convocada como meio-campista, atuou assim no Corinthians um período, depois nos últimos jogos acabou jogando um pouco mais para frente. Então, e ela é uma jogadora que eu conheço bem e realmente faz mais de uma posição, a Jaque, né? Inclusive, independe o lado do campo. E obviamente a Karen e a Bia não. Né? Não tem. Né? Não, e, eu faço experiências, eu encorajo elas, eu coloco o desafio para elas, mas eu não vou mudar. Né? Eu vou potencializá-las, não vou mudar assim, o que são as jogadoras, o que elas podem contribuir para a seleção. Óbvio que em um processo de observação de um grupo tão grande, a gente convocou 28 jogadoras, só não entrou em campo a Yane, né? E talvez se o jogo tivesse uma outra história, né? Também poderia, enfim. E também foi muito legal observar ela em treino, ela está jogando no Bahia, dá sequência no seu clube, vai ter, né, outras oportunidades de seguir bem. Mas essa questão, né, do meio campo, só a Kailane, né, que também não tem, né, ela precisa aprender ainda, né, desenvolver um pouco mais, como eu disse aqui na resposta anterior, né, e que eu acho que a gente teve momentos onde essa ausência foi menos importante, né, e outros momentos, a ausência da Ângela, né, e da Duda, eu tô falando. E a gente precisa disso, né? Precisa. Claro que não é uma característica como a Olimpíada, né? Então a gente consegue na Copa poder repetir mais o time. Mas preparar, a gente tem outras jogadoras no meio campo no radar, se você lembrar da, né, a Yaya, que tá no PSG, né, que jogou já pela seleção. A Ari, sem dúvida nenhuma, que foi uma decisão minha, né? Porque são prioridades, como eu digo. Né? Que também está totalmente, né, já consolidada, né, no modelo de jogo nosso. A Laís Estevam, né, que era uma jogadora que também teve lesão. A Júlia Bianchi, que também teve lesão, pouco conseguiu uma lesão. Depois, enfim, a gente tem, né, algumas opções. A Clarinha, né, que veio, ela veio mais como 10, mas aí também criou, né, teve essa experiência um pouquinho ali, mais uma função mais parecida, né, com a Duda. Mas são coisas que a gente vai observando, né, e tentando entender melhor algumas jogadoras que eu conheço menos e prepará-las para o momento certo. Né?
3: Oi, agora sim. Professor, muito boa noite. Maicon Pontes, do Mosaico Esportivo. Professor, você fala muito em testes. Fala muito em testes nas suas coletivas.
0: Vocês falam bastante também, não só eu.
3: Na próxima data FIFA terão dois jogos contra o Japão. Um adversário bem mais difícil, né? Se a gente comparar com a Argentina. E a partir dessa partida contra o Japão, você acha que você já vai convocar um grupo que provavelmente esteja mais próximo do grupo que vai para a Copa do Mundo, ou ainda você vai continuar com os testes que você pretende?
0: Eu já disse isso desde o começo do ano e volto a dizer. Sem dúvida, quanto mais perto, mais próximo do grupo que vai para a Copa. Tenho a certeza disso. No Japão, vai ser um grupo, né, no momento, que está mais perto da Copa. Isso vai ser o critério. Então, quem for convocado, se a Copa fosse em dezembro, provavelmente seria, não digo 100% do grupo, porque ainda não é a Copa. Então, tem algumas coisas que nós vamos falar, né, vamos pensar lá na frente, mas é muito mais próximo, sem dúvida nenhuma. E aí a decisão vai ser tomada também de acordo com o que eu falei aqui, né? O confronto com os Estados Unidos teve outros critérios, né? Por exemplo, né? E aí também não é que eu, no Brasil a gente, eu sei que é difícil às vezes entender, né, ter essa compreensão um pouco maior de como se prepara uma equipe, né, com decisões mais diferentes do habitual, ou pelo menos o que vocês estão mais acostumados, a imprensa, o nosso povo, né, de ter aquela jogadora, a identificação, né, tudo. E é uma característica que, não só do meu trabalho, mas principalmente do que eu acredito que a gente vai precisar para a Copa do Mundo fazer. Né? Então, lembro muito bem, quando o Canadá foi campeão olímpico, tinha a época que o Canadá convocava só jogadoras sub-20. 23 talvez, bem jovens, preparou uma geração. A gente tem muitos exemplos assim. Os Estados Unidos, um pouco antes, acho, da nossa convocação, né, do nosso confronto, perdeu para Portugal, né? Então, com certeza, dali tirou coisas positivas também, né? E assim, na data FIFA a gente vê várias experiências, né? Vários processos das seleções. Então a gente também não adianta olhar e falar, pô, é isso aqui que vai acontecer na Copa, né? Se for essa análise, é uma análise que já parte de um senso errado, né? Ah, então o Brasil não soube jogar com 10. Ah, o Brasil empatou, né? E não foi um bom resultado. Sim, não foi um bom resultado, mas tem coisa boa. Isso é a Copa do Mundo? Não é, né? Então, é assim que eu imagino. Pensando em clube, alguns que me conhecem um pouquinho melhor, o time do Corinthians, quando eu estava, era assim, muita troca durante o campeonato, muita preparação de atletas para o momento do mata-mata. E aí, no mata-mata, vocês sabem o que acontecia. E é mais ou menos assim, né? Preparar no processo para chegar. O nosso mata-mata é a Copa.
4: Arthur, boa noite. Maria Júlia, da Rádio Jornal. Desde que você assumiu a seleção, ela vem tendo bons resultados no geral. E a torcida está com expectativa muito alta para essa Copa do Mundo de 2027. Então, eu queria saber de você o que é que a torcida pode esperar para essa Copa, se você já tem uma base do time pronto.
0: A gente está formando, só temos uma base, né? Cada vez maior, né? A torcida pode esperar uma seleção que vai transmitir entrega, amor, né? Qualidade técnica no futebol brasileiro, uma equipe ofensiva, né? Que vai trazer jogos emocionantes e que vai buscar todo o caminho à vitória do ponto de vista estratégico e do ponto de vista de orgulho de vestir a camisa, que elas têm demais, né? E eu conheço a história do futebol feminino, a história delas, e vai ser uma seleção que eu acredito demais no nosso resultado. Ele é muito difícil pelo histórico recente, e eu também estou muito otimista, igual a torcida, e eu acho que a gente tem que estar otimista e empurrar essas jogadoras, né? Não nas datas FIFA só, que a gente tem. Eu quero que seja cada vez mais aqui, mas principalmente na Copa do Mundo, né? Quando isso vai ser mais importante ainda, e elas saberem, né, jogar e puxar a torcida, isso também vai ser, essa conexão cada vez mais forte, não tenho dúvida nenhuma que é uma vantagem para nós.
5: Muito bem, encerrada a entrevista coletiva do Arthur Elias, e a gente volta para o estúdio com vocês, amigos.
6: Valeu, um abraço. Obrigado, meu querido Raudney Alves. Grande abraço, bom descanso. Repórter do Scret de Ouro, Golden Boy do Scret, que trouxe a entrevista coletiva do técnico Arthur Elias. Como também o nosso querido Igor Moura, o dinâmico, que comentou a partida amistosa, futebol feminino. Brasil 2, Argentina também 2. Teste, né? Teste para. Ah, teste mesmo, hein, gente? Não é para repetir o que aconteceu hoje fora de campo, não, tá? Definitivamente não. Aliás, já teve um tempinho aí para aprender, né? Mas tem uma galera aí que não consegue aprender. E quem foi para a Arena de Pernambuco sabe do que estamos falando, dos transtornos que enfrentaram para ver uma partida de futebol da seleção brasileira, futebol feminino, jogo internacional contra a Argentina. 2027 tem o Brasil em campo na Copa do Mundo de futebol feminino. São 11 horas e 31 minutos, vamos ao intervalo. Olha, final de jogo agora, vitória gigante do Vasco da Gama, hein? Últimos minutos com um atleta menos. O Vasco conseguiu trazer a vitória, 1-0 em cima do Boca. E aí tem a partida da volta, que tem um rolo aí a ser resolvido com a Arena Maracanã. E os dois que jogam lá, né? Fluminense e Flamengo, que são contrários ao Vasco jogar na Arena Maracanã na partida da volta. 11 horas e 31 minutos agora.
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9: Agora 11 horas e 35 minutos.
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9: 11 horas e 35 minutos aqui no resumo final. 11 horas e 35. Eu fiquei devendo aqui qual é o problema que está acontecendo, né, para o jogo de volta do Vasco da Gama. O impasse judicial sobre o uso do Maracanã para o jogo da volta da semifinal da Copa Sul-Americana, que está marcado para o dia 20 de outubro, envolve uma intensa disputa de liminares nos tribunais. O Vasco necessita do estádio, porque São Januário possui capacidade inferior aos 30 mil lugares exigidos pela Conmebol nesta fase, que é semifinal. Os principais problemas levantados pelo consórcio Fla-Flu, que administra a arena, e os desdobramentos do conflito incluem preservação do gramado e conflito de calendário. O consórcio recusou inicialmente a cessão, alegando a necessidade de preservação do gramado. Um dos agravantes é o desgaste com o calendário, já que o Flamengo joga no Maracanã 2 dias depois, dia 22. É uma partida decisiva contra o Estudiantes pela semifinal da Libertadores. A concessionária argumentou que haveria riscos de segurança pública devido à realização de um clássico de basquete entre Flamengo e Botafogo, válido pelo Novo Basquete Brasil, agendado para o mesmo dia no Maracanã, ginásio que é anexo ao complexo. Entretanto, a Justiça do Rio de Janeiro considerou esse argumento secundário e de interesse privado. Na decisão mais recente, o desembargador ordenou que o jogo do NBB seja transferido de local ou remarcado para evitar o cruzamento

0: de fluxos de torcedores. Diante do vai e vem jurídico que afeta a organização do evento, a Conmebol estipulou prazos rígidos e notificou a CBF e o Vasco de que, caso a decisão mude novamente e o Maracanã seja vetado, a partida de volta será imediatamente transferida para Assunção, no Paraguai, em campo neutro. O Vasco obteve uma vitória jurídica crucial após o Ministério Público do Rio de Janeiro intervir a favor do clube, destacando que o Maracanã é a praça mais segura para conter o alto risco de conflito entre as torcidas brasileira e argentina. Como o Vasco já havia comercializado e esgotado mais de 60 mil ingressos, a justiça considerou o cancelamento um risco ainda maior à ordem pública. Apesar dos ingressos estarem esgotados, o consórcio Fla-Flu acionou o STJ, o Superior Tribunal de Justiça, para tentar derrubar a decisão de forma definitiva. Como a situação ainda está sob a análise do STJ e a Conmebol ameaça levar o jogo para o Paraguai, a gente fica no aguardo dos próximos capítulos para saber o que acontece, já que a partida de ida foi realizada e o Vasco já venceu por 1-0. Gol de Adson aos 24 minutos do primeiro tempo. 11 horas e 38 minutos no resumo final.
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1: Agora 11 horas e 43 minutos.
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1: 11 horas e 43, abraçando o amigo Maurício Ferreira, porteiro nas graças. Tô no plantão, ligado na Jornal, no Escrete de Ouro. Grande abraço, meu brother. Um abraço. Também com a gente, ligado aqui no som do Escrete, nosso querido Joselange, desejando boa noite a todos. Grande abraço e saudando a todos, né? No finalzinho da noite desta terça-feira, 13 de outubro de 2026. Faltam 17 minutos para um novo dia. Andrade de Rio Doce diz empate melancólico, amigo Marcelo. Espero que na disputa do campeonato o desempenho da seleção seja diferente. Um abraço, Andrade. Também com a gente o nosso querido Roberto, grande Roberto, Roberto Andrade, que deixa aqui um anúncio, que é o seguinte: campanha de sangue, né? Doação de sangue para Clóvis Ramos Sodré da Mota. O Clóvis está internado no Hospital Português. Já foram realizadas 2 transfusões. Aí tem uma questão de uma nova transfusão de plaquetas, 7 doadores em média para uma bolsa de plaquetas. Por isso precisamos de muitos doadores. Qualquer tipo sanguíneo pode doar, não precisa ser do mesmo tipo do paciente. Na doação você informa Clóvis Ramos Sodré da Mota, Clóvis Ramos Sodré da Mota. Ele é paciente do Real Hospital Português. Você doa no IENE, o Instituto de Hematologia do Nordeste, Rua Tabira, 54, Boa Vista. Tá legal? Desejando melhoras, que melhores a sua situação, o Clóvis Ramos. Grande abraço ao nosso querido grande rubro-negro, Roberto Andrade. Quem também está com a gente é o Jackson. Ele disse que assistiu pela internet a partida de futebol, acompanhou com a gente. Gostaria de citar que o time principal da seleção foi mantido, como, por exemplo, Bia Zinerato, Duda Sampaio, Marisa. Gostaria que esse comentário fosse exibido na grade de programação da Rádio Jornal, né? Pernambuco falando para o mundo. Valeu, grande abraço. Um abraço, obrigado pela audiência, pela participação. Também com a gente o Edivaldo da farmácia aí de Camucim. Alô, Edivaldo. Alô, Camucim. Aí ele diz aqui todo orgulhoso, bicho. Santa Cruz é Série B, velho. Santa Cruz é Série B, tá? Se ligue. Paulino Andrade da UR11. Boa noite, Marcelo e todos os ouvintes. Não gostei do empate da seleção feminina. Poderia ser melhor. Estou muito triste com o falecimento de Netinho. Mas é a vida. Pois é, o Netinho da Axé Music, né, que fez muito sucesso na música baiana, infelizmente acabou partindo hoje. Netinho sofria de um câncer já há algum tempo, estava em tratamento, mas hoje acabou não resistindo aos 60 anos de idade. Então, nossas condolências a toda a família do Netinho, aos seus amigos, aos fãs, que são muita gente, né, muita gente. Você tinha as micaretas, carnavais fora de época. Aqui no Recife você tinha o Recifolia, que Netinho arrastou muita gente de cima do seu trio, né? Hoje fica só a saudade e aquele agradecimento, aquela gratidão pela sua carreira. Ivanildo, que mora no Morro da Conceição, todo serviço na UPA de Nova Descoberta, escutando a Rádio Jornal, manda um abraço para os amigos Mima e Fernando Café e também Val. Saudações tricolores. São 11 horas e 47. A seleção brasileira feminina encerrou a sua janela de amistosos de outubro contra a Argentina. Fechou também os jogos aqui do Brasil, né? E

0: E aí, na última data FIFA, entre novembro e dezembro, a equipe do Arthur Elias viaja para a Ásia. Dia 29, enfrenta o Japão em Hiroshima. E no dia 5, outro jogo contra o Japão em Okayama. Ambas cidades japonesas. Tá? Tem outra questão que eu queria trazer aqui. O jogo contra o Japão é no Edion Peace Wing, Hiroshima. E o jogo contra o segundo jogo, o de Okayama, é no JFE Arenokuni Stadium. Arenokuni Stadium. O Brasil esse ano teve amistosos contra a Costa Rica, venceu por 5-2, dia 27 de fevereiro. No dia 4 de março, jogo no México, perdeu para a Venezuela por 2-1. No dia 7, perdeu para o México, o próprio México, por 1-0. Aí no mês de abril, dia 6, na FIFA Series Feminina, Brasil 2, Canadá 1. No dia 9, perdeu para os Estados Unidos por 1-0. No dia 10 de outubro, o amistoso de Porto Alegre, né? Quando venceu por 3-1 a seleção argentina. E hoje você acompanhou com Alexandre Costa, Igor Moura e Raldinei Alves, Brasil 2, Argentina 2. Vamos aos gols da partida? Para você que acompanhou, nós estávamos acompanhando por aqui uma festa muito legal, uma festa muito bonita, né? Muitas mulheres na arena, crianças, famílias. Que legal, né? Para fortalecer a cultura do futebol feminino, que não tem muito tempo. E óbvio que tem todas as dificuldades em você, em essas meninas vencerem o seu dia a dia, a começar da infância, né? A começar da infância. Não é fácil uma menina dizer pai, mãe, vó, tio, tia, eu vou jogar futebol e botar uma bola embaixo do braço e jogar futebol com suas amiguinhas. A gente sabe que nem todas as famílias têm o mesmo pensamento. Então é um primeiro desafio que está sendo vencido. Há uma mudança de observação da sociedade do ponto de vista cultural e elas precisam, né? Elas precisam para atingirem um patamar cada vez melhor o nosso futebol feminino. Os gols do empate da seleção brasileira contra a Argentina, os gols do Brasil na voz do Explosão do Scratch.
1: Alexandre Costa. Rebote de bola pela esquerda, ela sobra agora para o Brasil. Levantamento de bola na pequena área, o toque de cabeça. Gol do Brasil!

0: seleção brasileira feminina aqui na arena. Levantamento da bola da esquerda para a entrada na pequena área. Cabeça na bola da Bia Zanerato para a boca do gol para abrir o placar na arena. Está aberto o placar na partida amistosa feminina do Brasil. Uma bola no fundo da meta da Espunda, que não viu a cor da bola. História do gol. Raldinei Alves na jogada.
1: Depois da vitória no último sábado em Porto Alegre, a seleção brasileira larga na frente contra a Argentina aqui na Arena de Pernambuco. Uma jogada pelo lado esquerdo. O cruzamento foi feito pela Raíssa Bahia. Cruzamento na medida, na cabeça da Bia Zanerato, que na entrada da pequena área teve todo o mérito de conseguir cabecear entre a marcação da Argentina. Bia Zanerato, capitã, camisa 16, uma das principais jogadoras do time, de cabeça, manda pro fundo das redes, sem chance pra goleira Esponda. Agora, o Brasil tem 1, a Argentina tem 0.
0: Conseguiu a seleção da Argentina pela sua intermediária, trabalhando aqui no campo de defesa. Bola sobrou, brigou Priscila pela bola, vai bater, gingou pra lá, pra cá, pra pintar o golaço, bateu em cima da defesa, voltou! Priscila teve toda a chance do arremate, ela sobrou no rebote de bola, entrada na pequena área, uma tapa de esquerda.

0: no fundo da meta da Espanha, que não viu a cor da bola. Mais uma vez, a seleção brasileira amplia o marcador aqui na Arena de Pernambuco. Que gol primoroso no canto direito da meta da Espanha. Uma tapa de esquerda, faz a festa Gil Garbellini. Amplia o placar aqui na Arena de Pernambuco. Amistoso internacional, seleção feminina brasileira contra a seleção feminina argentina. Gil Garbellini é o nome da fera. História do gol, Raldinei Alves na jogada.
1: Um mérito para uma dupla que não desistiu da jogada. A defesa da seleção argentina acabou se atrapalhando na hora de dominar a bola. E tanto a Gil como também a Priscila fizeram uma pressão até recuperar a bola para o Brasil. Quem tentou o primeiro foi a Priscila. A bola foi travada numa defensora argentina e voltou nos pés da Gil. E aí, ela não desperdiçou a chance. Mandou no canto direito da meta defendida pela goleira Esponda e amplia o marcador aqui na Arena de Pernambuco. O Brasil tem 2, a Argentina tem 0.
2: Agora 11 horas e 53 minutos, público na arena. Ainda bem que tá vazio. Público 29.444 para uma renda de R$843.065. Jogaram na arena, caiu aqui, cara. 11:54 agora.
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2: Aí 11h56.
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2: Ai, 11h56, nosso querido Dedé, o professor Dedé tá aí na sua aula, né, amigo? Pois é, isso é o que se diz varando a madrugada, levando o conhecimento pra garotada. Um abraço, professor Dedé, o professor Albino, nosso querido Lulinho, um abraço. Alô, Adilson, garotinho, estão ligados com a gente, nosso querido Gustavo Menezes, grande Gustavo, e também o Diogo Trimetal, que foi pra arena torcer pela Argentina. Um abraço ao Diogo, um abraço ao Gustavo. São 11h57, um jogo fechou a 33ª rodada da Série B. Atlético 2, Londrina 2. João Miguel duas vezes para os mineiros, João Vitor duas vezes para o Londrina. Noite de João, tá? João Miguel duas vezes para o Atlético e João Vitor duas vezes para o Londrina. Resultado nem foi bom para o Atlético, né? Que manteve-se ali em 13º com 43. E nem para o Londrina, que luta contra o rebaixamento. O G6 tem o Vila Nova com 61, Novo Horizontino 60, Juventude terceiro 60, quarto Fortaleza 57, quinto Criciúma 56, sexto Atlético Goianiense 53. CRB é o sétimo com 52, Sport oitavo 51, nono Goiás 48, décimo Operário 48, décimo primeiro o Cuiabá 47, décimo segundo São Bernardo 46, 13º Atlético 43, 14º Náutico 42, 15º Ceará 42, 16º Botafogo 41 e aí vem o Z4. Avaí com 36, Londrina 29, já rebaixados América Mineiro com 17, Ponte Preta com 13 pontos. Sexta-feira, Sport Fortaleza, Ilha do Retiro 20h30. Segunda-feira, 19h30, no Ailé Pinheiro, na Serrinha, Goiás e Náutico. 11h58 agora.
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6: Agora 12:01.
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7: Rapaz, eu tenho um problema aqui para resolver, mas não tem mais tempo porque o programa está acabando. Nosso Diogo Trimetal mandou uma mensagem aqui dizendo que é fake news. Ele não está na arena. Rebatendo a mensagem do Gustavo, que disse que ele estava na arena torcendo pela Argentina. O resumo final é um programa sério, muito sério. Eu quero mandar um grande abraço aos dois amigos, a Gustavo e ao Diogo, e a gente vai resolver amanhã no Movimento Cultural. Hoje não dá mais tempo, não. Abraço aos amigos. Emílio Bezerra, o Guga Laruso, nos trabalhos técnicos, e Elivelto Henrique. Na redação, José Roberto, o redator está de plantão, e a Dulce Lucena já preparando o Bandeira 2. Tá legal? Então, uma ótima quarta-feira, já estamos no dia 14 de outubro. E aí temos Libertadores da América, Fluminense e Palmeiras, 9:30 da noite, um pouco antes, 7:30, tem a outra semifinal, Atlético Mineiro e o Montevideo City Torque. Lembrando que o Vasco venceu o Boca Juniors fora de casa por 1-0. Vem aí Leonardo Boris no Comando da Madrugada, o Rei convida. Grande abraço e uma ótima quarta. Estaremos de volta à noite com o Movimento Cultural e o Movimento Esportivo Debate. Fui, acabou.
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0: Meia-noite, 5 minutos na Jornal.
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10: Boa noite, um abraço para você, ótima quarta-feira, 90.3 FM, Caruaru 91.3, Garanhuns 107.5, Pesqueira 90.9, Limoeiro 99.5 e Petrolina 90.5, é a grande rede da Rádio Jornal. Estamos começando a Madrugada Amiga, estamos começando a Madrugada Musical aqui na Rádio Jornal. Rei convida Roberto Carlos e seus súditos. Muita música bonita para você nesta madrugada. Aqui também você curte as reprises do debate. Você curte também, se você não ouviu, Passando a Limpo. E se você não ouviu também, o Consultório. Portanto, estamos começando uma madrugada muito especial. Por isso, é a Madrugada Amiga. Aqui, a Madrugada Musical, na Rádio Jornal, o Rei convida.

0: Pernambuco, meia-noite, 18 minutos.
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0: meia-noite 31.
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0: meia-noite 44.
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0: Chega à noite, 55 na Jornal.
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0: 1h07 na Rádio Jornal.
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2: O Rei Convida, Roberto Carlos, sempre uma música nacional, clássica, clássico, sempre uma internacional, clássica, clássico, para você, aqui na madrugada da Rádio Jornal.

0: na Jornal 1:19.
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0: 1:32.
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2: Uma excelente madrugada para você, onde quer que você esteja, no trabalho, descansando. Se você estiver em qualquer lugar, permita-me acompanhá-lo aqui pela Rádio Jornal, na madrugada amiga, com o Rei Convida.

0: Em Pernambuco, 1h45.
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0: 1h57 na Rádio Jornal.
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0: 2:01.
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2: Como valeu, valeu demais. É sempre bom recordar, não é verdade? Ótima quarta-feira para você. Tudo de bom. Vem aí o debate, vem o Passando a Limpo e também o consultório. E logo depois, a Voz do Povo. Beijo no coração. Ótima quarta mais uma vez. Tchau.
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0: 2:02.
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3: As eleições de 2026 definiram os novos representantes da população pernambucana na Assembleia Legislativa do Estado, a Alep. E depois da vitória nas urnas, chega o momento de transformar a confiança dos eleitores em propostas e ações concretas. Quais serão as principais bandeiras desses deputados? Que compromissos eles pretendem assumir e como podem contribuir para enfrentar os desafios do Estado? É o que nós vamos discutir no debate de hoje, falando com alguns dos deputados estaduais mais votados na eleição deste ano, aliás, o top 3, os 3 mais votados. E claro, nós vamos aqui junto de você, ouvinte, conhecer prioridades, propostas e falar dessa expectativa também para o mandato. Eu já estou aqui no estúdio com o deputado eleito pelo

0: pelo PL, André Ferreira, para falar com a gente sobre esse novo momento na trajetória política. Bem-vindo, bom dia.
1: Bom dia, Natália. Bom dia a todos os ouvintes da Rádio Jornal. Prazer muito grande estar falando com você aqui, com nossos ouvintes também. Estamos à disposição.
0: Prazer recebê-lo. Também na nossa bancada, Gilson Machado Filho, deputado estadual eleito pelo Podemos. Bem-vindo aqui à Rádio Jornal mais uma vez, bom dia.
2: Muito bom dia, Natália, muito bom dia a todos os ouvintes da Rádio Jornal. Mais uma vez, um prazer estar aqui depois de uma eleição, primeiro para vereador e agora como deputado estadual, e o trabalho não pode parar.
0: É a segunda eleição que o senhor disputa?
2: Isso.
0: Segunda eleição.
2: Segunda eleição que eu disputo. Okay. Primeira como vereador do Recife e agora como deputado estadual.
0: Muito bem. Bom, já conosco também Dani Portela, que é deputada estadual reeleita pelo PT. Partido dos Trabalhadores foi a mais votada. E aí nós temos aqui na ordem número de votos. Dani, Gilson e André Ferreira são os três parlamentares mais votados nessa eleição do 4 de outubro, que nós vamos aqui hoje entender mais sobre o que pensam, como pensam e também o que pensam para Pernambuco, um estado que precisa, né, gente, de muito investimento, desenvolvimento em muitas áreas. Os pernambucanos e pernambucanas que formaram maioria para reeleger Raquel Lira ao governo do estado, então não tem segundo turno aqui em Pernambuco. Eu já vou começar perguntando isso a André Ferreira. Como ele vê esse cenário e essa relação com a governadora Raquel Lira? Qual o espaço que o PL também deve ocupar nesse novo mandato? Porque, apesar de estar ali próximo, alinhado, o PL não esteve efetivamente no palanque de Raquel Lira. Quem circulava, deputado, pelas ruas via materiais de campanha seus com a governadora ao lado.
3: Isso.
0: Mas não existia uma ligação tão concreta, o palanque ocupado. Qual deve ser esse papel do PL? Como o senhor vê essa relação com o governo na Alep?
1: Não, nós vamos votar com a independência, continuar na independência, como ficamos os últimos 4 anos aqui na Assembleia. Mas o que for bom para Pernambuco, Natália, a gente não pode deixar de votar, entendeu? Eu acho que Raquel Lira, entre ela e João Campos, o PL, a gente ficou independente, mas a maior parte dos deputados do PL caminhou, pediu voto para Raquel Lira, até porque o próprio João Campos estava ao lado do PT. Então a gente decidiu internamente, a maior parte dos deputados, votarem com Raquel, fazerem campanha com Raquel Lira. E a gente vai torcer pelo governo dela, torcer que dê certo. Vamos ajudar na Assembleia Legislativa. A gente está disposto a ajudar. Os projetos que forem bons para Pernambuco, a gente não vai deixar de votar, né? Mas sempre com uma certa independência. A gente não pode, porque, por ser aliado, passar tudo, entende? Mas a gente tem toda a boa vontade e uma relação pessoal com a governadora, e torcendo que Pernambuco realmente cada vez mais melhore. Então essa é a nossa torcida, e nós iremos trabalhar na Assembleia para ajudar Pernambuco.
0: Deputado, a gente precisa, claro, que falar da eleição de todos vocês e da vitória expressiva que tiveram nas urnas, mas falar também de segundo turno. A gente sabe que alguns contatos aconteceram, tanto por parte do Partido dos Trabalhadores, quanto de parte do PL, a governadora Raquel Lira, pedindo apoio para a eleição federal. Apoia Flávia, apoia Lula, enfim. A governadora vem utilizando uma estratégia já há muito tempo, e todo mundo sabe, que é não revelar o voto e não pedir voto para ninguém, para o governo federal. Mas eu quero entender, o senhor se incomoda um pouco com isso? Porque Flávio aumentou a votação aqui no estado. Isso incomoda o PL?
1: Claro que sim. A gente tem trabalhado, o PL saiu muito fortalecido nessa eleição, com mais de 121 deputados federais no Brasil. É um partido aí que vai ter o futuro presidente da República. Flávio Bolsonaro aí já mostra nas pesquisas que está na frente, e com certeza o povo do Brasil, né? E Pernambuco mostrou isso também, aumentou a votação dele, teve mais de 1.700.000 votos aqui em Pernambuco.
2: 100 mil votos a mais.
1: 100 mil votos mais do que o próprio pai, o Bolsonaro, e com certeza no segundo turno ele vai crescer ainda mais. Esperamos, esperávamos que a governadora apoiasse nesse momento o candidato Flávio Bolsonaro, mas é uma decisão dela, uma decisão pessoal dela, até mesmo porque o partido que ela estava, que ela está, que é o PSD, tinha um candidato a presidente, né? E ela optou por não declarar apoio nem ao próprio partido dela. Mas nós vamos caminhar, nós estamos muito tranquilos isso. Isso aí a gente vai, depois da eleição, depois do dia 24, a gente vai tocar para o Brasil e vamos ter essa ponte junto ao governo federal, junto ao governo do estado, para poder ajudar Pernambuco.
0: Bom, deixa eu saudar aqui também Dani Portela, deputada estadual reeleita pelo Partido dos Trabalhadores, a mais votada, fez 146.123 votos. Como eu não falei da votação do deputado André Ferreira, deixa eu fazer justiça aqui, deputado. Ele fez 118.868 votos. Mas, Dani, seja bem-vinda ao nosso programa. Bom dia.
3: Bom dia, obrigada Natália pelo convite. É sempre bom estar aqui voltando à Rádio Jornal para discutir principalmente a eleição no momento tão decisivo da história do nosso país.
0: Bom, e eu já faço aqui a mesma pergunta, já que a gente está nessa página, está nesse tom. Incomoda um pouco Raquel Lira não se engajar à campanha do PT, já que o Luquel colou um tanto aqui no estado, Dani?
3: Incomoda muito, não um pouco. Inclusive, essa é uma cobrança sistemática nossa. Foi esse o motivo de eu ter sido a primeira deputada a me colocar na oposição em 2022. Lá em 2022, numa eleição entre Bolsonaro e Lula, a neutralidade ela não existe como uma posição política. E agora, mais uma vez, a governadora agindo como Pôncio Pilatos e lavando as mãos diante de uma eleição que é decisiva para nós. Primeiro, Raquel reconhece tudo o que Lula fez por Pernambuco. Nunca, em toda a história, ninguém fez mais por Pernambuco do que o presidente
0: Lula.
3: Ela
0: falou isso na coletiva
3: da vitória. Nos últimos 20 anos, nunca houve tanto investimento em Pernambuco como agora. Na gestão de Bolsonaro, qual grande obra foi feita em Pernambuco? Nenhuma. Nenhuma grande obra. É diferente de Lula, que 70% de todas as obras que são anunciadas por Raquel Lira são com dinheiro e recurso do governo federal. Então, reconhecer a parceria, reconhecer a gestão de Lula, mas não declarar apoio, para mim é de uma irresponsabilidade histórica sem tamanho. Aqui no Nordeste, vai defender quem investiu no Nordeste ou quem diz que o nosso povo precisava comer capim, como disse Bolsonaro. Então, Raquel precisa sair do muro. Por onde eu tenho andado, a cobrança, inclusive, tem virado couro. Raquel sai do muro, todos os vídeos da governadora são vídeos isentos, mas na política não existe isenção. Essa é uma decisão sobre o futuro. Ontem foi dia das crianças, eu tenho um bebê de 2 anos e eu quero um futuro para o meu estado, para o meu país, de crianças que segurem livros na mão e não armas. E a governadora reeleita com 53% precisa descer do muro. O nosso partido, o ministro Rui Costa, com quem dialoga muito com a governadora Raquel Lira, tem cobrado isso da governadora. E, inclusive, o voto Luquel, chamado de pessoas que votaram em Lula e votaram em Raquel Lira, precisam cobrar a governadora agora de ter uma posição firme. Defender o governo federal, reconhecer a importância de Lula não é suficiente. Nós queremos que Raquel, ela influencie o eleitorado dela e declare voto em Lula presidente. E cobraremos isso e a história vai cobrar se a gente continua avançando ou se a gente retrocede.
0: Claro que esse é um momento quente, né, que o Brasil está vivendo, é um momento de segundo turno da eleição nacional e eu quero já chamar Gilson Machado Filho também para a conversa, porque ele sai da Câmara de Vereadores do Recife lá em 24. Foi o segundo mais votado, nós estivemos juntos aqui, inclusive, naquela oportunidade. Se candidata à Alep, é o segundo mais votado novamente, para falar também da sua votação, deputado eleito, 132.322 votos. Segunda eleição que o senhor concorre, eu quero entender como o senhor pensa Pernambuco. A gente já colocou alguns temas aqui, como André, como Dani, os deputados pensam a respeito do tema, mas o que o senhor vê hoje como prioridade para o Estado? Claro que a questão ideológica vai permear aqui e acolá a conversa, mas o que Pernambuco precisa hoje, efetivamente? O que o senhor vai defender lá na Alep?
2: Primeiramente, agradecer a todos os pernambucanos. Mais uma vez, eu fui o segundo mais votado, o mais votado da direita. 132 mil pessoas, 322 foram votar em mim, então é muita responsabilidade. Eu andei do litoral ao sertão, Mata Sul, Mata Norte, e vi de perto os anseios do povo pernambucano. E o povo pernambucano, ele quer mudança. As urnas deram um recado que a mudança tem que chegar para Pernambuco. E do mesmo jeito que eu fiz o meu mandato como vereador, fora do gabinete, nas ruas, eu vou fazer o meu mandato de deputado estadual, com independência, com muito diálogo com o governo estadual e com o futuro governo de Flávio Bolsonaro, federal também, sendo essa ponte entre o governo estadual e o federal, para trazer muito recurso aqui para Pernambuco, porque Pernambuco ele precisa de fiscalização, precisa de entrega de obras. É impressionante, a Dani Portela veio aqui para falar que Bolsonaro não fez nada para Pernambuco. A transposição do Rio São Francisco só foi entregue em Pernambuco por causa do governo Bolsonaro, que pegou a transposição totalmente largada, acabada, o cimento todo rachado, e ele teve que refazer quase todo. O deputado André Ferreira acompanhou de perto essas entregas. Vale ressaltar a dragagem do Porto do Recife também, trouxe a escola de sargentos aqui para o estado de Pernambuco, e a gente tem que rebater algumas coisas também que foram verídicas faladas. Você vê, a deputada falou aqui que quer crianças segurando livros, mas ela fecha os olhos para a comunidade do Bode aqui, ou do Coque aqui do lado. Vamos lá, tem crianças segurando armas por causa das facções criminosas. que o governo de vocês tanto

0: oposição ao governo até então de João Campos, agora Vitor Marques. Mas como deve ser na LEP? Como o senhor pensa essa relação com a governadora Raquel Lira? E também se ficou tudo resolvido com o PL? A gente está aqui com um representante também do PL. Ficou tudo resolvido?
1: Veja, Natália, eu sou uma pessoa que eu trabalho por um futuro melhor para o Brasil. Eu estou na política porque eu não aguento mais ver tanta injustiça acontecendo no nosso país. E eu quero fazer diferente. E assim vai ser como deputado estadual. Eu vou estar na rua fiscalizando, cobrando. E do mesmo jeito que o deputado André falou aqui, a gente é independente. A gente está para fazer o certo. Se a governadora colocar pautas importantes para Pernambuco, eu vou ser o primeiro a estar abraçando ela e acolhendo e dizendo, é isso que eu quero para o meu estado. Agora, no momento que tiver alguma falcatrua, eu sou independente de criticar também. Eu não passo pano para coisa errada. E é isso que o povo de Pernambuco pode esperar sempre de mim. A gente aqui é coerente. A gente vê o certo e aprova. Agora, quando vê o errado, a gente vai estar lá para fiscalizar e cobrar melhorias. E do mesmo jeito aqui do PL, eu acho que a gente saindo do PL teve algumas divergências. É um fato, eu não posso negar isso. Mas no momento agora não é de falar disso. A gente estava numa reunião importantíssima com o Podemos Nacional, onde a gente trouxe o partido para apoiar a candidatura de Flávio nacionalmente. E está unido todo mundo hoje. É PL, é Podemos, é Novo, é União Brasil, é PP. Todos os partidos, fora PCdoB, PT, PSOL, estão unidos para mudar o Brasil. Porque ninguém aguenta mais 4 anos de governo Lula.
0: Deixa eu perguntar aqui, André Ferreira, deputado que está ainda deputado federal, né, com o mandato sendo executado. Dois mandatos na Câmara dos Deputados?
2: Dois mandatos como deputado federal, um mandato como deputado estadual e 3 mandatos que eu tive como vereador no Recife também.
0: Ok. Bom, o senhor então teve a oportunidade de ser deputado federal durante a legislatura de Jair Bolsonaro e também essa legislatura de Lula. Só que, apesar dessa troca de presidência e de uma mudança, claro, de pensamento muito grande, Pernambuco continua se arrastando problemas, desde aquela época até agora. Vou dar um exemplo aqui. A gente pode falar de arco metropolitano, transnordestina, transposição. Então, são pontos que o senhor esteve lá. Eu quero entender isso. O que faltou, às vezes? E aí a gente pega o exemplo do federal, trazendo para a LEP. Foi uma certa união dos parlamentares? Porque quando esbarra aqui, os problemas continuam, não é, Dani? E não avança. E a população pernambucana enfrenta no dia a dia esses dramas. Claro que muito mudou, algumas questões mudaram. Os pernambucanos, e não sou eu que estou falando, mas referendaram nas urnas mais um mandato para Raquel Lira. Mas o que eu quero saber é isso. Como o senhor pretende trazer esse diálogo federal para Pernambuco e, de certa forma, destravar essas pautas, deputado, que são tão caras para os pernambucanos?
2: Natália, é bom deixar claro que o governo do presidente Bolsonaro foram 4 anos. Teve 2 anos de pandemia.
1: Isso.
2: E nos últimos 24 anos, o PT governou os 20 anos. Né? E a Transnordestina, todos os projetos são do governo federal. Então, quem tem culpa de não mandar os recursos para Pernambuco foi o governo federal. Né? Porque o governo do presidente Bolsonaro foi o governo onde pegou 4 anos de pandemia, onde os prefeitos, todos eles, é unânime falar que foi onde teve muito mais recursos na saúde, foram investimentos, foi descentralizado os investimentos, ficava só em Brasília o dinheiro, e no governo Bolsonaro ele mandou dinheiro para mais de 5.200 municípios do Brasil, todos eles foram atendidos, todos eles foram recebidos recursos para trabalhar na pandemia, para defender naquele momento mais difícil que o Brasil passou, o mundo passou, né? Então, esses investimentos, quando fala de Transnordestina, fala Arco Metropolitano, que são projetos gigantes, projetos que precisam do governo federal, feito a própria CBTU, os trens aí. Se você for na CBTU hoje, não existe dinheiro para investimento, só existe dinheiro para custeio.
0: Agora, permita-me aqui, deputado, fazer justiça também.
2: Pois não.
0: A época da gestão Paulo Câmara, foi falado muito e denunciado, inclusive, pela gestão, a dificuldade de relacionamento com o governo Jair Bolsonaro. É claro, gente, que a gente quer falar de Alep, quer falar do estadual, mas tem que falar do recurso que muitas vezes não chega. E até hoje, muito se fala, deputado, sobre o fato de o traçado da Transnordestina ter saído de Pernambuco durante essa gestão. O que atrapalhou o processo? Hoje, lá em Pecém, Ceará, está acelerado. E Pernambuco está aqui ainda remando o tempo
2: todo
0: na Transnordestina.
2: Sim, mas isso aí não existe. Então, vão culpar o governo federal, que ocupou o governo por 6 mandatos. 2 mandatos de Lula, 12 mandatos de Dilma. e o segundo mandato e o primeiro mandato de Lula. Então, dos 6 últimos mandatos, 24 anos de mandato, 20 foram do PT.
1: Vale ressaltar que a Transnordeste

0: da esquina, ela começou a obra em 2006.
1: É, uma obra muito antiga.
0: 2006, André.
2: 2006, então.
0: Tem muita gente que se esquece. Eu era criança, cara.
2: Então, do
0: E até
2: governo
0: hoje não foi
2: do
0: entregue.
2: presidente Lula. Então, assim, se houve.
1: Mas a senhora reconhece que houve certa dificuldade à época nesse relacionamento?
2: Não, não houve, Natália. Eu era deputado, eu sou deputado federal, Sim. e nesse período do governo Paulo Câmara, era. Meu irmão era deputado federal, Anderson, Sim. era ponte. Tanto é que nós tínhamos aqui um secretário do PL vinculado, que era do governo de Paulo Câmara, vinculado com o governo do presidente Bolsonaro. Foi do Lula, depois do Bolsonaro. Então é o seguinte, não houve essa distanciamento. Ao contrário, na época da pandemia, foram 2 anos de pandemia, vale salientar isso. Os 4 anos de Bolsonaro, ele pegou 2 anos de pandemia. Todos os municípios de Pernambuco receberam recurso, todos eles, sem exceção. Todos eles, as vacinas vieram para cá, para Pernambuco, toda vez tinha tido prioridade. Então, assim, não existiu essa falta de diálogo. A turma fala muito falta de diálogo, mas, assim, o governo Bolsonaro foi muito aberto, até muito mais para os adversários, que eram, do que para os aliados. Muitas vezes a gente até criticava, porque os aliados eram tão bem tratados, diferente do governo atual. Porque quem é oposição não recebe nada, a gente sabe disso. É, então, agora, um governo Bolsonaro, não. Ele foi unânime para todos os governadores do Brasil e todos eles foram muito bem atendidos, porque até mesmo porque eu estava como deputado federal, sou deputado federal, era vice-líder do governo dele e a gente nunca teve essa dificuldade, nem com o Pernambuco e nem com outros estados da federação que era oposição ao governo federal.
1: Dani, a gente sabe, é claro, que essas situações respingam no Estado e, mais uma vez, reforçando para quem está nos acompanhando, respingam na efetividade das obras, na melhoria da vida da população. Mas eu quero lhe perguntar, Dani, o que as urnas lhe trazem como recado? A senhora, em 2022, quando foi eleita estadual pela primeira vez, fez 38.200 votos. Em 2026, amplia, faz quase 4 vezes essa votação, 146 mil votos. A responsabilidade aumenta, é a estadual mais votada aqui no estado. Diante disso e dessa responsabilidade aumentada, o que isso pode trazer ao seu mandato? O que você, a senhora, pretende cobrar na LEP?
3: Olha, primeiro agradecer a confiança do nosso povo de ter sido a estadual mais votada em Pernambuco, da esquerda, a mais votada do Nordeste inteiro, né? Do meu partido também. E a mais votada no Recife foram mais de 60 mil votos, né? Eu fui vereadora, muita gente ainda me cumprimenta como vereadora e eu brinco. É, Gilson vai saber o que é isso. Uma vez vereadora, para sempre vereador. Porque vereador é quem está mais perto das pessoas.
0: É,
3: e mesmo como deputada, eu nunca deixei de ser vereadora, de ir nos territórios, de olhar no olho das pessoas. Mas o resultado dessa votação... Ele se estabelece num tripé. Eu venho de movimentos sociais. É uma vitória do movimento feminista, do movimento negro, do movimento LGBT, de setores que são silenciados ao longo da história e que tiveram voz com a nossa atuação coletiva. Eu sou de uma linha que chama feminismo popular, que constrói com milhares de pessoas, olhando no olho de mulheres. Eu pude rodar Pernambuco inteiro. Isso também é uma resposta à nossa oposição firme e propositiva à governadora do estado, a governadora Raquel Lira. Então, as pessoas que fazem oposição à governadora me entenderam como uma opção. E, sobretudo, o lastro dessa ampliação da votação é ter aceito o convite do próprio presidente Lula. Eu me filiei ao PT após um convite do presidente que, pessoalmente, assinou a minha ficha de filiação, está lá emoldurada num quadro no meu gabinete. Porque o PT é o maior partido desse país, é o maior partido de esquerda da América Latina, um dos maiores do mundo. E tem a maior liderança de toda a história. Eu sou uma historiadora, sou professora de história. A gente sabe os efeitos dos governos Lula e do governo Dilma para tirar o país do mapa da fome, para enfrentar as desigualdades. Então, a ida para o PT, Pernambuco, deu mais de 60% da votação ao presidente Lula, que é dessa terra. Então, a minha votação é fruto da força do meu partido. O meu partido levou mais de 100 mil pessoas a votarem só no 13, a não escolher nenhuma candidatura. O voto na legenda, mais de 100 mil pessoas. Isso refletiu na minha votação. O compromisso agora é um mandato, gente, eu sou uma alfabetizadora pelo método Paulo Freire, uma professora de história, uma advogada popular, mas que me desafiei a me debruçar e aprofundar estudos sobre orçamento público. Uma professora de história que foi estudar economia, foi estudar matemática, entender número. Por quê? Quando não há orçamento, a política não chega. Então, nessa legislatura, eu vou me debruçar ainda mais sobre orçamento público. Por exemplo, o orçamento para as mulheres. Pernambuco, apesar de ser governado não por uma, mas por duas mulheres, não melhorou a vida das mulheres no Estado. No âmbito da segurança, o programa Juntos pela Segurança tinha uma meta ousada, reduzir 30% da violência contra as mulheres. Não só não reduziu, como se aumentou 18% os casos de feminicídio. Mas quando você vai olhar para o orçamento, as mulheres não estão lá. As delegacias, nenhuma nova delegacia da mulher foi construída em 4 anos. É, das 15 que existem, apenas a metade abria 24 horas todos os dias por semana. A Secretaria da Mulher, ela tem o quinto pior orçamento em mais de 20 secretarias. Então, a mulher, ela não está no orçamento. Então, se a gente quer enfrentar a desigualdade, a gente precisa olhar para um Estado que é majoritariamente composto por mulheres, majoritariamente composto por população negra, que não se vê nesse orçamento. Então, a gente vai retomar. Eu dei entrada numa lei que cria um orçamento para as mulheres, uma reserva de orçamento para a igualdade racial, que essa lei não tramitou na LEP. Então, a gente vai esforçar para que a gente tenha um orçamento específico. E eu concluo, revisitando as falas que me antecederam, acho muito importante trazer números. Eu sou uma professora de história, filha de um estatístico. A transposição do Rio São Francisco, quando Bolsonaro chegou, já tinha 92% das obras concluídas. Então, dizer que isso é uma entrega do governo Bolsonaro, isso é, no mínimo, leviano com o nosso povo que está nos escutando. Em relação à pandemia, o resultado da pandemia e do diálogo de Bolsonaro com o Nordeste foi resultado das escolhas de Bolsonaro. Eu assisti um filme de Dandara chamado Anatomia do Caos, inclusive vamos exibir esse filme essa semana lá em Casa Amarela, e fala da CPI da Covid. A CPI que foi feita sobre a Covid-19 mostra que 700 mil vidas foram perdidas por ausência, por campanha que combatia a vacinação, que ia de encontro à vacinação até hoje. Nós não retomamos a cobertura vacinal no Brasil no período anterior a Bolsonaro. Então, campanhas que desestimularam a vacinação, inclusive foram escolhas de Bolsonaro que aumentaram a mortalidade. E o diálogo com Bolsonaro é ruim. O filho é o pior de todos eles, é o pior de todos os Bolsonaros. O diálogo, inclusive, com a imprensa, de maneira desrespeitosa, com as mulheres, com as chamadas minorias, que são as maiorias sociais que foram minorizadas. E não esperem que isso vai melhorar. Quando a gente diz que nunca se investiu tanto em Pernambuco como Lula, é porque Lula saiu daqui. É filho de uma mulher chamada Dona Lindu, vítima de violência doméstica, que fugindo da fome e da miséria e da violência foi para São Paulo. Lula é trabalhador. E por isso ele se coloca a favor do fim da escala 6x1, para que você que está me ouvindo tenha um dia a mais para poder trabalhar, estudar, fazer o que quiser. E eu queria saber quem defende Bolsonaro. Defende o quê? Queria que se esperasse 10 anos. Por quê? Porque estão mais do lado, às vezes, dos patrões e dos empresários do que do povo trabalhador. Então, Lula, ele faz porque ele é trabalhador como nós. Lula, ele investe em educação. Quantas universidades, quantos institutos federais foram construídos por Bolsonaro? Eu quero que diga quantos. Porque Lula é alguém que não estudou, que é doutor honoris causa e quer que o filho e a filha do trabalhador possam estudar. Eu sou autora da lei que cria cotas raciais nos concursos públicos no estado de Pernambuco. Existiam cotas nos concursos federais e há 20 anos não tinham sido regulamentadas no estado. Foi preciso que uma mulher negra vindo das bases populares chegasse, eu e a deputada Rosa Amorim, para propor esse projeto aqui em Pernambuco. E tem muita gente do campo bolsonarista que é contra a política de cotas. Cotas para a escola pública, cotas para quilombolas, indígenas, negros e negras. Cotas mudam história, abrem portas. E eu quero saber de que lado essas pessoas estão. Porque olha para o programa, basta abrir o programa de um e de outro. Como eu disse, eu tenho uma jovem de 23 anos e um bebê de 2. Eu estou apostando no futuro. No futuro que o meu filho cresça num lugar que investe em saúde, em educação, mas que quer que essa criança segure livro. Nunca que criança segure em armas. E o voto das mulheres, nós somos maioria em Pernambuco. 54% as mulheres vão decidir essa eleição. Porque o voto das mulheres é muito recente, Natália. Sim. São menos de 100 anos. É desde 1932 e já há pessoas da extrema-direita, dos partidos ligado aos meus companheiros que estão aqui, que defendem, inclusive, o fim do voto feminino. Uma conquista recente, que dizem que as mulheres não sabem votar. Então, nós mulheres sabemos votar e, por isso, as mulheres têm uma tendência maior em votar na esquerda, no campo progressista e em Lula. E até tem quem diga que feminicídio não existe. É. Então, a gente tem muitos desafios e as mulheres, elas vão dar um grande resultado e uma virada nessa eleição.
1: A gente vai falar mais, a gente vai para o intervalo bem rápido, uma pausa bem rápida para falar mais, por exemplo, sobre composição de mesa diretora, Dani, que foi a mais votada, e que os deputados também muito bem votados. Se já há conversas nesse sentido, falar um pouco mais sobre projetos também para Pernambuco. Então fica aí que a gente volta já.
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5: Rádio Jornal, 2 horas e 30 minutos. Bom dia.
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1: Voltamos, gente, com o nosso debate aqui na Supermanhã da Rádio Jornal, falando para todo o estado, falando para você, onde você estiver, pelo YouTube também, pelos nossos aplicativos, e hoje recebendo os deputados estaduais mais votados em Pernambuco. Para você que chegou agora, por ordem de votação, por votos melhor recebidos, Dani Portela, Gilson Machado Filho e André Ferreira, que estão aqui falando com a gente hoje para entendermos esses caminhos e o que esperar da Alep em 2027, nessa legislatura que se inicia em 27. Eu vou voltar com Gilson Machado Filho, que é deputado estadual eleito pelo Podemos, está vereador no momento, né, da capital, foi eleito pelo PL à época e vai ser um novato, um ingressante, né, na Alep. Claro que é um momento de muita expectativa, mas se o senhor pudesse definir temas, linhas temáticas, para serem aquelas que vão nortear o seu mandato, o que mais lhe preocupa no estado? É infraestrutura? É educação? É mobilidade? O que mais lhe preocupa, deputado?
0: Principalmente é o apoio ao empresário. Eu acredito que hoje o empresário pernambucano, ele está muito refém ainda de políticas que não estão ajudando o empresário, a educação também, a segurança pública, sem dúvida. Nós não podemos deixar que as facções criminosas tomem conta do estado aqui de Pernambuco. Eu tenho uma luta muito grande com a governadora esse ano, que vai ser trazer um caveirão para o BOP aqui do estado de Pernambuco.
1: Aqueles
0: que a gente não tem.
1: Grandes.
0: A gente não tem. O que tem aqui foi uma doação de uma empresa de segurança que não funciona como um caveirão. Então, para o BOP entrar nas comunidades hoje, eles não têm um equipamento páreo para essa situação. E também muito trabalho para levar, por exemplo, a Transnordestina. A gente precisa concluir essa obra. Desde que eu sou criança, essa obra está aí no papel e não sai aqui no estado de Pernambuco. Tem muito empresário que está aumentando seus custos da produção, porque o frete no Brasil hoje é caríssimo. E a gente entregando essa Transnordestina nesse próximo mandato de presidente, eu tenho certeza que vai ajudar demais. E, sem dúvida, vocês podem contar comigo para estar na rua todos os dias. Como eu disse aqui mais uma vez, eu não sou uma pessoa de ficar em gabinete. Eu vou estar em cada lugar do estado de Pernambuco, realmente olhando no seu olho, vendo o que precisa melhorar e fiscalizando. Porque tem muita coisa que precisa ser fiscalizada, sim. Por exemplo, a água. Você sabia que mais de 60% da água do estado de Pernambuco, ela se perde na metade do caminho? Então, isso precisa ser fiscalizado. A gente precisa estar conferindo como é que está essa tubulação de água do estado de Pernambuco e buscando melhorias, porque só assim a gente realmente consegue alavancar o estado. E eu queria também entrar em alguns temas aqui que foram abordados pela Dani. É que ela falou que tem uma criança de 2 anos, né, Dani?
3: É.
0: E quer um futuro melhor para a criança. Aí eu imagino, vamos lá, 2002, quem era o presidente? Lula. 2006, quem era o presidente? Lula. 2010, Dilma.
2: Dilma.
0: 2014,
2: Dilma.
0: Dilma. Depois de 2022, Lula de novo. Será que esse futuro não era para já ter chegado? Se Lula fosse bom, o Brasil estava mil maravilhas hoje. Mas é o que eu falo. De um lado nós temos o discurso, do outro lado nós temos a prática. Eu me deparei com um vídeo, inclusive, da primeira-dama dizendo que se Bolsonaro vence, o Brasil perde. Quem vai perder não é o Brasil. Quem vai perder é a primeira-dama Janja. Os cargos comissionados que o gabinete dela tem, as viagens internacionais que ela faz com o nosso dinheiro público, a quantidade de ministérios inflados que Lula colocou. Eu lembro na época de Bolsonaro, eram 24 ministérios. Hoje são mais de 40 e você não cita nas mãos do dedo quem são os ministros. Porque não temos mais ministros atuantes. Nós temos acordos políticos para colocar ministros. Essa é a realidade.
1: Deixa eu voltar para Pernambuco, deputado, com o senhor, já que o senhor falou sobre a água na sua finalização das pautas importantes, eu quero falar da Compesa, porque no próximo dia 26 agora, 26 de outubro, inicia efetivamente o serviço de concessão parcial da Compesa, especialmente na área de distribuição. Então, 26 de outubro, gente. E aí o senhor vai assumir mandato com parte do trabalho da Compesa já concedido. Eu quero entender como o senhor vê isso, quando o senhor fala de fiscalizar essa distribuição, as perdas da água. Como o senhor vê isso? Como o senhor vai discutir isso também com o Palácio? Passou ali, acho que foi já na segunda-feira, no dia posterior à eleição, o senhor estava no Palácio com a governadora, teve foto em rede social. Esse é um tema que o senhor vai cuidar. Como o senhor pensa a concessão?
0: Eu vou cuidar de perto disso aí com a governadora. Eu converso com ela e eu tenho certeza que ela vai ter um braço amigo para lutar contra isso. A favor disso, na verdade. Eu já tenho um mapeamento de todas as tubulações, de adutoras que não estão funcionando, de tudo isso. Já tenho todo esse mapeamento. A gente vai entregar para o governo do estado tudo que não está funcionando e a gente vai cobrar fiscalizando. Essa é a melhor solução. Porque nós temos os meios técnicos. Eu tenho um gabinete que é 100% técnico. A gente coloca um jurídico competente, a gente coloca uma equipe de rua competente, de fiscalização. E é isso que vocês vão ver pelo estado de Pernambuco. Tem muita coisa que a gente precisa melhorar. Eu vejo a concessão da Compesa como uma iniciativa boa, porque hoje você vê que a Compesa ela não consegue entregar água de fato. A gente vive hoje com pessoas tendo racionamento de água, e água é o básico para se viver. Então, a gente precisa de fiscalização, a gente vai cobrar, e o meu mandato vai ser muito atuante a respeito disso, porque eu odeio do litoral ao sertão, da Mata Sul à Mata Norte. E é incrível, porque não é só no sertão que falta água, não. No Agreste também falta. Na cidade que Lula nasceu, Caetés, falta água. Então, a gente vai cobrar, vai fiscalizar, e eu tenho todo esse mapeamento para fazer um estudo técnico e ingressar junto com a Compesa para a gente ajudar realmente a ser um braço de apoio para lutar para que a água chegue nas casas dos pernambucanos. Porque é inadmissível, eu acho que é uma coisa que a gente vai concordar aqui, seja esquerda, direita, centro, é que a água precisa chegar na torneira de cada pernambucano.
1: É fundamental. Eu quero fazer a mesma pergunta ao deputado André Ferreira, deputado estadual eleito pelo PL. A partir do ano que vem deixa de ser federal e vai ser estadual. Eu quero entender isso. O que o senhor terá como bandeira, as principais áreas, os principais temas, o que o senhor vai defender? Projeto, se pretende já tem algo elaborado para apresentar, o que o senhor pensa?
2: Natália, a gente precisa muito investir na saúde, Natália. Eu acho que as pessoas precisam muito da saúde, eu acho que os hospitais, aumentar a quantidade de médicos, a qualidade também dos hospitais da rede pública. Eu sou um dos deputados federais que mais investi na saúde, mandei muitos recursos para a saúde, para todos, quase muitos municípios de Pernambuco. A gente sabe da carência que tem os municípios, né? E também os hospitais. A gente que trabalha muito também com as pessoas do interior, eles precisam muito, quando acontecer alguma coisa, algum acidente, de ter os hospitais descentralizados. Então, a gente tem que investir nos médicos, investir nos equipamentos também. Uma pessoa precisa de uma tomografia, passar 6 meses esperando lá na fila para saber quando é que vai ser atendido uma tomografia. Daqui para lá ele morre. Né? Então, e outros exames que precisa, até às vezes um raio-x. As pessoas nos procuram para atender um raio-x, quer dizer, não precisa procurar um político para poder ajudar a fazer um raio-x.
1: Então, algo assim, que é básico, deve estar
2: disponível. Coisa que é básico, né? Eu tive algumas visitas, mas não, porque o filho quebrou o dedo e está no hospital. Quer dizer, precisa que a gente faça essa intervenção como político. Eu acho que o hospital tem que ter essa prioridade. E é isso que a gente tem visto isso muito no interior, tem visto aqui na capital, filas enormes nos hospitais. Então, além de ajeitar, melhorar a qualidade do atendimento, a qualidade de trabalho também, o Hospital do Câncer aqui, que eu sou um grande parceiro do Hospital do Câncer. Sempre eu investi muito recurso nosso no Hospital do Câncer. É, e tem outros hospitais que fazem um trabalho belíssimo. O Hospital do Câncer aqui não atende só as pessoas de Pernambuco, mas tem todo o Nordeste. Então, assim, eu vou investir muito, vou ter um olhar muito crítico para a saúde. As pessoas precisam. Hoje eu faço parte lá na Comissão de Saúde, lá na Câmara Federal. A gente conseguiu trazer muitos recursos para cá, para Pernambuco, e com certeza agora nosso mandato como deputado estadual, nós vamos priorizar a saúde de Pernambuco. Né? É importante a gente mandar recursos. Eu mandei mais de R$1 milhão do nosso emenda parlamentar para o Hospital da Restauração, e a gente vê a melhoria lá, mas precisa melhorar ainda mais. Então, tem muitos hospitais, o Otávio de Freitas, Getúlio Vargas, o Agamenon Magalhães, os hospitais que estão aqui na região metropolitana, o Hospital do Agreste. Então, a gente tem que fazer esse olhar crítico, mas um olhar que possa ajudar, não só criticar, mas também ajudar, que é muito fácil criticar, né? Mas também a gente tem as nossos instrumentos, né, que são as emendas parlamentares, que a gente possa realmente investir na saúde de Pernambuco. As pessoas precisam muito, não dá para aguentar, a gente ver isso e ficar numa fila do SUS por muitos e muito tempo, 6, 7, aí passa um ano para poder fazer um exame, onde é um exame tão simples, às vezes a gente prefere pagar do que ficar esperando, porque se for esperar realmente as pessoas não conseguem, uma cirurgia, tem um hospital muito importante, Maria Lucinda mesmo, ali faz um trabalho com as crianças, a gente também é parceiro daquele hospital. Então, assim, são esses hospitais que a gente tem que instrumentalizar, ajudar eles, porque eles atendem a muita gente que precisa realmente. E acho que é o mínimo que a gente tem que fazer, é isso. E, com certeza, nosso mandato como deputado estadual, como foi para deputado federal, foi assim. E nós vamos fazer a mesma coisa aqui em Pernambuco também, mais perto do governo, mais perto da governadora, cobrando e também trazendo soluções também.
1: Muito bem. Áreas importantes, fundamentais, né? Deixa eu saber também de Dani Portela, deputada estadual reeleita pelo PT, Partido dos Trabalhadores. Quais serão as suas bandeiras, Dani? A senhora já falou para a gente antes de colocar as mulheres no orçamento. E, além disso, projetos, iniciativas, o que, que vai discutir lá?
3: É, eu gostaria de retomar um pouco esse tema da Compesa, porque é um tema fundamental que fala sobre a nossa vida e que impacta diretamente na vida de muitas e muitas pessoas, em especial as mulheres, né? É, ao longo da minha atuação nesses 4 anos, eu sempre me coloquei, fui a várias escutas, me colocando contrário à concessão. Para mim é uma privatização disfarçada, o termo é concessão, mas são 35 anos. É, não por acaso eu tive o apoio do Sindurb, né, do Sindicato dos Urbanitários, não só para uma eleição, mas a gente estava muito preocupada em relação aos empregos, a manutenção de todos os empregos dos funcionários da Compesa. Foi enviado um projeto de lei para a Alep que não foi aprovado, que obrigava a manutenção dos empregos, apesar da concessão. Então, a gente tem pessoas...
1: Só para entender, ele está tramitando ainda ou ele não chegou a ir para a pauta?
3: Não, ele foi para a pauta e a bancada da governadora do estado derrotou esse projeto, que garantia a manutenção dos empregos de todos os funcionários da Compesa. Muitas unidades estão fechando, em especial no interior, então tem um medo muito grande e precisa de uma garantia expressa da manutenção dos empregos. A gente está indo na contramão de vários países do mundo que privatizaram recursos como água e energia. Muitas cidades e países estão retornando à estatização porque não pode se entregar água e energia. Porque a empresa, ela parte do princípio que ela quer lucro. Por isso eu sou totalmente contrário à política de concessão e de privatização. A governadora prometeu que a conta não aumentaria, André, não aumentaria, Gilson. Isso não é verdade. Agora, em novembro, já tem uma previsão de um aumento de 14,7%, quase 15% de aumento na conta de água, porque isso estava embutido no contrato de concessão. Então, essa água vai ficar mais cara. E essa pauta que une a todo mundo, que é que a água chegue na torneira das pessoas, isso não vai acontecer. Por que não vai acontecer? Porque onde se foi feita experiência de privatização e de concessão, a água, o serviço piorou e ficou mais caro. como é que a água vai chegar onde não tem lucro, como é que a água vai chegar nas áreas mais distantes, se nesse modelo de contrato, esse modelo partido, ele é um risco muito grande do Estado. Por quê? A Compesa ficou com a parte mais cara, com a parte mais onerosa desse contrato, que ela ainda é responsável, ela ainda continua sendo responsável pela produção e tratamento de água. E a empresa privada pegou o filé, que é esgotamento e distribuição. Então, quem ainda vai ficar arcando com a maior parte? Como é que essa água vai realmente chegar e mudar a vida das
1: Dani,
3: pessoas?
1: Dani, mas o que fazer agora com a concessão já assinada? Vai iniciar, tem dia para começar. O que ainda pode ser feito na sua visão? A senhora falou que é contrário. O que pode ser feito na Alep?
3: Agora é atuar como uma das tarefas de parlamentares, além de fazer lei, legislar, é fiscalizar. Uhum. É estar atuando muito de perto, ouvindo os compesianos, pessoas que têm uma vida inteira dedicada à Compesa, que sabe dos principais problemas e sabe como enfrentar. É estar bem de perto, assim, atuando com responsabilidade, fiscalizando para que Pernambuco ele não vá na contramão do que está acontecendo no mundo, que é reestatizando recursos naturais, né? Uma ação prioritária para nós também nessa nova legislatura, quando eu digo fiscalização, incidência no orçamento, é porque nós temos muitas leis. É o poder legislativo. Todo mundo aqui veio do legislativo. Isso. Fomos vereadores, agora deputados, seja federal, estadual. E o Poder Legislativo, ele coloca um teto na nossa cabeça, porque você pode criar leis. E aqui em Pernambuco, não em todos os estados, essas leis elas têm limites. A gente não pode criar leis que tragam impacto financeiro para o estado. Então, muitas leis elas acabam se tornando letras mortas, assim, sem leis e leis e leis, e que na vida das pessoas não muda efetivamente as coisas. Então, precisa equilibrar com a incidência legislativa, com o nosso papel fiscalizador, principalmente do orçamento. Nós estamos agora votando a LOA do ano que vem. Mas uma coisa que é fundamental é, no primeiro ano de uma legislatura, muitos deputados novatos, a gente vota o orçamento dos 4 anos, o PPA. Uhum. Eu fiz em 2023 o que eu chamei de PPA participativo. Eu rodei todas as regiões do estado. Foram mais de 2.300 propostas para o povo discutir o orçamento público. E a gente vai aprofundar isso. A gente vai em mais territórios para que a gente possa incidir. Sem orçamento, a política pública não chega. Então, sem orçamento, a saúde não melhora. Sem orçamento, a segurança pública não melhora. Sem orçamento, a gente não consegue reduzir as desigualdades em Pernambuco. Então, uma grande tarefa do nosso primeiro ano é revisitar e trazer a participação popular para a construção do orçamento dos 4 anos.
1: Eu tenho um minutinho antes de fazer esse próximo intervalo. A gente precisa falar da mesa, diretora. Rapidinho, Dani, tem já articulações para a presidência da mesa, para os integrantes, para a próxima legislatura, em 2027 especialmente?
3: Várias bancadas fizeram 9 deputados, então, sim, proporcionalmente existe um empate entre algumas bancadas e 9. Já começaram as articulações. A governadora, na segunda-feira, depois da eleição, já chamou os deputados e já está conversando sobre a mesa. Eu acho tudo muito cedo. A eleição vai ser só quando a gente tomar posse no próximo ano. E acho que agora a nossa preocupação maior é a eleição nacional, a eleição presidencial. Mas tem articulações, sim. Essas articulações estão acontecendo.
1: Envolvem o seu nome, por exemplo, ou não? Como uma possível presidente, já que foi a mais votada?
3: Não, apesar de ser a mais votada, o meu nome não está colocado para essa tarefa, porque quando você preside a casa, você é o primeiro secretário, você fica muito dentro da Alep. E eu sou uma pessoa essencialmente de rua, de movimento, de estar fora. E acho que a casa é muito importante. Eu sempre fui muito assídua. Eu, mesmo sendo candidata, eu estava muito presente em todas as votações. Mas a minha atuação como parlamentar ela é muito mais voltada para fora dos muros da Assembleia do que para dentro da casa.
1: A gente pode falar algum nome, pelo menos, que está sendo mais comentado nesse momento? Álvaro Porto, pode ser reconduzido à reeleição? Qual é a sua avaliação?
3: Na conversa com o Álvaro, ele não colocou esse nome, eu não vi esses nomes sendo discutidos, eu escutei, não vi ninguém colocando oficialmente.
1: Entendi.
3: Mas já fui procurada, pelo menos por uns três pessoas que têm colocado o nome. Acho que há uma tendência de muitos colocarem o nome para a presidência, para depois discutir a primeira secretaria. Mas há um desejo, sim, no nosso campo, de estar na mesa diretora, de compor a mesa diretora. Então, como mais votada, eu tenho interesse, sim, em estar dentro da mesa diretora, não necessariamente presidindo ou sendo, como se chama, o primeiro secretário, prefeito da casa. Mas o nosso campo vai montar um grupo, a gente ainda não está discutindo sobre isso, mas já tem alguns nomes postos, mas eu acho muita antecedência.
1: Ainda. Bom, a gente ainda vai falar mais. No intervalo, rapidinho, volto já.
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5: 2h49.
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1: Voltamos, gente, com 2 minutos aqui para fazer o encerramento. Ainda tem uma pergunta aqui para cada um dos parlamentares representados. Então, sem perder tempo, agradecer a Gilson Machado Filho, estadual eleito para ocupar a LEP. Uma votação expressiva, a segunda na sua trajetória política. O que isso lhe apresenta para uma próxima candidatura, talvez a federal? Como o senhor pensa nisso? E agradecer e até a próxima.
0: Só agradecer realmente e dizer que o trabalho ele foi reconhecido nas urnas e a gente vai continuar trabalhando por Pernambuco todo agora e dizer que agora eu estou 100% focado na eleição de presidente. A gente precisa eleger Flávio Bolsonaro e saindo daqui agora já estou indo para a rua fazer adesivaço. A gente não vai parar até eleger o presidente Flávio Bolsonaro.
1: Obrigada, até a próxima. Agradecer também a André Ferreira, deputado estadual eleito pelo PL. Prefeitura de Jaboatão, tá aí, tá na sua mira, tá nas possibilidades. Até a próxima, já lhe agradecer.
2: Natália, agradecer a oportunidade de estar falando com os seus eleitos, nossos ouvintes, né, da Rádio Jornal. Dizer que muito bom voltar para a Assembleia. Estive lá por 4 anos. Meu pai ocupou por 8 vezes, 8 mandatos, a Assembleia Legislativa. Desde 86, ele ocupou, foi até 2022... Ele foi deputado estadual, aí eu também passei um período de 4 anos lá e muito feliz em estar voltando lá para a Assembleia. E com certeza eu agradecer aos eleitores, as mais de 118 mil pessoas de Pernambuco que confiaram em nós a essa grande votação e continuar trabalhando. Nosso foco agora, como o Gilson falou também, é focar agora a eleição presidencial, nosso presidente Bolsonaro. Vamos ter já uma reunião hoje à tarde, juntando todo o campo da direita lá na Avenida Antônio de Góes, 124, né, lá no Pina. Nós vamos reunir lá com o nosso Mendonça Filho, vai estar Anderson Ferreira, vai estar toda Gilson, vai estar lá também, vai estar todo mundo lá conversando sobre o futuro do nosso Brasil e alinhando a nossa estratégia para Pernambuco, para a eleição de Flávio Bolsonaro.
1: 28 ainda é papo, é cedo.
2: É muito cedo ainda.
1: Tá bem, tá certo. A gente vai se encontrar e vamos falar mais. Obrigada, deputado.
2: Agradeço.
1: Dani Portela deu entrevista ontem, disse que se coloca à disposição para concorrer em 28 à Prefeitura do Recife. Mantém isso. Obrigada, Dani, até a próxima.
3: Olha, o PT levou mais de 100 mil pessoas a votarem no 13 nas urnas e a gente precisa ter tarefa para 28 no estado inteiro. Meu nome está à disposição. O partido ainda não debateu sobre isso, mas o meu nome está à disposição para cumprir qualquer tarefa que o PT achar importante. Eu queria dizer para você seguir minhas redes sociais, Dani Portela PE, para acompanhar o nosso trabalho. Estamos virando voto todo dia. A virada já começou. Lula vai ser reeleito presidente do Brasil e eu estou muito confiante nisso. Então, 28 é cedo, agora é virar o jogo. Estamos vencendo. Fizemos um ato lindo e nós temos feito isso nas universidades, tem muita gente abraçando, a virada chegou, é tempo de Lula, é tempo dessa estrela brilhar em muitos corações. Obrigada.
1: Obrigada, deputados. Lembrar que o nosso programa fica no YouTube para você assistir quantas vezes quiser, encaminhar também para as pessoas. Até amanhã.
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5: 2h54.
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7: Começa agora o Passando a Limpo. Muito bom dia a todos. Para você que nos acompanha pelo rádio, pelo aplicativo, você que está ligado com a gente também pelo YouTube. No YouTube você acompanha pelos canais JC Play, TV Jornal SBT, também pelo canal Rádio Jornal. Você acompanha por todos esses canais, todas essas plataformas, o Passando a Limpo e a Rádio Jornal com a gente aqui. Hoje estão aqui na nossa bancada Romualdo de Souza, Pedro Beija e também Terezinha Nunes aqui conosco. A gente vai conversar bastante aqui sobre a eleição, sobre política, como é que estão, o que é que está acontecendo neste momento, nas campanhas. Pedro, inclusive, teve uma confusão com um programa eleitoral do Flávio, né, que entrou sem som e estava a maior confusão, ia ser compensado. Foi compensado? Já ia ter uma conversa também deles no TSE, das coordenações de campanha?
8: Ainda vai ser compensado, né? O Flávio Bolsonaro, o programa foi veiculado sem áudio e ele atribuiu o erro à EBC. A campanha de Flávio Bolsonaro prontamente atribuiu o erro à EBC.
7: A EBC que é a empresa federal, a empresa pública federal.
8: A EBC depois se pronunciou, disse que não era responsável pela veiculação dos programas, porque, para deixar tudo claro, né? Os programas veiculados de rádio e TV, eles ficam responsáveis por algumas emissoras por semana. Existe um pool, né, de veículos. Sim. Que ficam responsáveis por veicular essas propagandas. No fim, não tinha sido a EBC, foi outra emissora, né? Mas prontamente a campanha do Flávio Bolsonaro, que está, né, tentando de alguma forma ali 9 ações por dia no TSE e tudo. Aí foi dizer, foi a EBC. A EBC fez, não tem nada a ver com isso, não. Foi, aí botou outra emissora lá.
7: Mas realmente aconteceu.
8: Aconteceu, a campanha foi... O programa foi veiculado sem áudio e deve haver uma compensação em algum dia da semana, mas deve haver a compensação.
7: A gente vai falar bastante aqui sobre campanha, sobre essa campanha de segundo turno. Uma coisa que a gente vai saber, inclusive, Terezinha, hoje, perguntar ao Carlos Veras, que é coordenador, está na coordenação da campanha do Lula no segundo turno aqui em Pernambuco, se o Lula virá a Pernambuco nesse segundo turno. Você tem essa informação ou não?
9: Não, a informação que eu tenho é que ele não viria.
7: Não viria.
9: Não viria.
7: Porque, não sei, ele está precisando de buscar voto em lugares que em outros lugares.
9: No,
7: né?
9: Sudeste.
7: No Sudeste. No Sul e no Sudeste, mas principalmente no Sudeste, que é onde tem... Eu estava vendo...
9: Ele foi ao Rio Grande do Norte esse final de semana, mas Rio Grande do Norte tem um segundo turno de governador. Então ele foi também dar uma força para o candidato dele lá no Rio Grande do Norte.
8: Tentar garantir mais um governador, né?
7: Exato, ele está correndo...
9: É o Cadu de Lula.
7: Cadu de Lula?
8: Tá bom. Candidato de Fátima Bezerra lá.
7: O candidato de Fátima Bezerra, que tinha uma... É uma coisa surpreendente... Exatamente. É uma coisa surpreendente você ter esse candidato, o Cadu de Lula. Esse candidato, você ter ele no segundo turno. É surpreendente. É surpreendente porque a rejeição da Fátima Bezerra é uma coisa absurda.
9: Mas disse que ele surgiu fora de Fátima, viu?
7: Foi, né?
9: Foi, ele surgiu como uma linha independente do PT.
7: Entendi. Agora, não tem... Uma coisa que me chamou a atenção, eu até escrevi sobre isso para a coluna Cena Política, uma coisa que me chamou a atenção nesse primeiro turno, eu fui fazer um levantamento ali de alguns locais, de algumas votações do Lula. Lula perdeu nas regiões mais pobres de São Paulo, sabia disso?
9: Eu vi na sua coluna.
7: Lula perdeu nas regiões mais pobres de São Paulo, em regiões mais pobres de São Paulo, onde ele vencia. e perdeu no Rio de Janeiro, em regiões mais pobres também. Embora, assim, no Rio de Janeiro já seja uma coisa que já era, a votação do PT no Rio de Janeiro é mais entre os ricos do que entre os mais pobres, mas aumentou dessa vez, porque a diferença agora está em... Ele teve 41% nas regiões mais pobres do Rio de Janeiro e 50% nas regiões mais ricas. Chegou a 50% nas regiões mais ricas e 41% nas regiões mais pobres. Quando você vai para São Paulo, na periferia, o Lula, ele tem uma diferença ali, o Flávio Bolsonaro vence ele, por exemplo, em Sapopemba, que é uma região bem periférica e mais pobre ali de São Paulo. Sapopemba, o Flávio Bolsonaro vence o Lula. É uma diferença pequena, mas vence. E chama muito a atenção, porque é uma região que sempre elegeu Lula, sempre votou em Lula. Aí você vai para o Nordeste, você vem para o Nordeste. Quando você chega no Nordeste, Lula teve 63%, quase 64% dos votos em média no Nordeste. Ótimo, ok, tranquilo, mas é uma votação menor, ele perdeu 200 mil votos em relação, mais de 200 mil votos em relação a 2022. E o Flávio Bolsonaro, gente, Flávio Bolsonaro, não é Jair, Flávio Bolsonaro teve 1 milhão e 600 mil votos a mais do que o pai, no Nordeste. Então você pega 2022, Jair Bolsonaro, presidente da República, em exercício, teve menos votos do que o filho Flávio Bolsonaro teve agora. Então, Lula caiu 200 mil votos, 200 e poucos mil votos no Nordeste, mas o Flávio Bolsonaro cresce mais de 1 milhão de votos. Isso chama muito a atenção. E chama atenção para aquilo que a gente vinha falando sobre o PT ter dificuldade, estar com dificuldade há anos, com dificuldade para escutar o eleitor que sempre votou nele. O eleitor que sempre votou no PT, o PT não consegue escutar, não consegue entender o que ele fala. É como se falassem línguas diferentes. Sabe, e eu fiquei impressionado. Eu acho que esses dados em São Paulo, no Rio, são importantes assim e são um alerta para eles. Deveriam ser, pelo menos, um alerta. Mas no Nordeste é o que mais me chama a atenção, sabia? Mesmo Lula ganhando.
10: Igor, teve um mapa que eu vi logo após a eleição, de uma seta azul para o outro, no município que indicasse, né, comparação entre 2022. O mapa quase inteiro do Brasil era uma seta para cima azul, né? Ou seja, variação para cima de Flávio em comparação a Jair. Ou seja, Lula perdeu votos, né? Não perdeu necessariamente. Perdeu votos em 98% dos municípios do Brasil. Isso é muita coisa. É o número, acho que deve mais assustar a campanha do Lula, é esse, e principalmente no interior. Quando você pega cidades com menos de 500 mil habitantes, é a diferença maior que tem de 2022 para 2026. E acho que está aí o grande X da questão para a campanha do Lula, como é que ele vai interiorizar essa conversa. Porque ele ir para as capitais, é natural que ele vá para as capitais. É natural que os candidatos estejam nas capitais. Mas é muito mais difícil no segundo turno você colocar a sua campanha no interior para conversar com o eleitor que está mais distante do seu discurso, né?
7: Eles
9: têm os prefeitos, né? Porque, na verdade, por exemplo, se a gente levar em conta Pernambuco, os prefeitos quase todos votaram em Lula, né? Não por convicção, né? Por necessidade, porque... o apoio de Lula na população do interior chega a 85%. Teve município que ele teve 92% dos votos. Então, realmente é uma expressão muito grande. E os prefeitos não vão contra a maré, não é? Eles vão ter que se eleger ou reeleger. Ele tem que se reeleger, aliás, daqui a 2 anos. E eles resolveram fechar com Lula. E isso teve uma chance para eles, porque como Raquel ficou neutra, eles fizeram o que puderam para incluir Lula na campanha. Então, agora, saiu nas urnas. Embora Lula tenha perdido 3 pontos no Nordeste, em Pernambuco, né, em relação ao segundo turno de 2022, mas isso está sendo levado em conta como um efeito perverso da vinda dele aqui na véspera da eleição apoiar João Campos. Né? Os eleitores de Raquel, o Lula Kel, o Luquel, aliás, o Luquel, Luquel, O Luquel não gostou da vinda de Lula, né, porque ele estava apoiando Raquel, e, de alguma forma, uma parte desses, que não todos, né, uma parte saiu para... ou votou nulo, ou votou em Ivan Moraes, muitos votaram em Ivan Moraes, uhum, né? Aqui, na, pelo menos no Recife, muitos votaram em Ivan Moraes. Ivan Moraes teve 3,45% dos votos no Recife. Então, eles votaram em Ivan Moraes. Aqui no Recife. Então, foram se dispersando, né, por conta dessa questão, que agora, eu conversei com o Humberto, e o Humberto me falou que agora a prioridade deles é conseguir fazer com que Lula volte aos 66% que ele teve no segundo, turno do 2022.
7: Repita os 66%.
9: Repita os 66%.

0: para o segundo turno de 2000. Agora, o PT, eu tenho certeza que está trabalhando para isso aqui local. Eu só estou achando assim meio desaparecido da campanha do Lula no segundo turno, João Campos, né? Vocês lembram o João Campos fazendo discurso, dizendo que ia ser um soldado de Lula na eleição?
1: Onde Lula tivesse, ele estaria.
0: É, e aí, de repente, acabou, passou o primeiro turno e ninguém ouve mais o João Campos falar sobre Lula, nem nada do tipo.
1: Aconteceram duas coisas, pelo que eu apurei. Primeiro...
0: João Campos foi convidado para aquele evento que aquela reunião que teve no dia 5, logo após a eleição. Foi para lá. Só que eu não vi foto dele.
1: Não teve foto dele na reunião. E a informação que eu tive de uma das pessoas que estiveram lá, que ele não foi para a reunião. Ele teve uma conversa depois com Lula e Edinho, né? E aí tem uma foto dele com Lula depois da reunião, né? E teria recebido um recado de submergir, né, enquanto eles tentavam ver se atraíam Raquel para o segundo turno.
0: Uhum.
1: Então o PT ia fazer um esforço para que Raquel apoiasse Lula, e era importante que ele saísse tirasse o time de campo.
0: Entendi.
1: Isso coincidiu com a doença da esposa da sogra dele, que foi realmente muito grave.
0: Foi um acidente, né, que aconteceu.
1: Um acidente, ela passou quase 10 dias na UTI, só recebeu agora, só foi extubada anteontem.
0: Nossa.
1: Então a Tabata ficou enlouquecida, né? Enlouquecida.
0: Isso também, né?
1: E ele foi para lá, ele estava em São Paulo com o Tabata.
0: É, teve isso também. Então, tem esse problema na família também, que ele está acompanhando. Ok, mas vamos ouvir, daqui a pouco a gente vai ouvir o Carlos Veras sobre isso. Ô, Romualdo de Souza, Flávio foi visitar o pai? Foi isso?
2: Ele vai visitar o pai hoje.
0: Ah.
2: Desde o dia 13 de junho, por decisão do ministro Alexandre de Moraes, ele estava impedido de falar com o pai. E agora, o ministro do Supremo autorizou Flávio Bolsonaro a ir no condomínio solar de Brasília. Aí, a campanha tinha decidido fazer um ato público na porta do condomínio. Só que tem dois problemas. Pertinho da entrada do condomínio onde mora Jair Bolsonaro, tem uma escola. Ora, isso pode atrapalhar a escola, não tanto pelo barulho, mas principalmente em função do trânsito, porque é uma via curta. Embora essa semana seja uma semana chamada Semana do Saco Cheio. Semana do Saco Cheio é, os alunos dizem que estão de saco cheio com os professores, e a recíproca é do tamanho da verdade, porque nesta semana tem o dia do professor. Então fica todo mundo de saco cheio, ninguém vai para casa. Então não tem muita escola por lá, não. Pelo menos funcionando. Sim. Mas, em compensação, é um trânsito apertado. A campanha decidiu, não vamos fazer nenhuma carreata da casa de Bolsonaro, o pai, até o comitê de imprensa que fica na beira do lago, na QI 16. Mas ele vai se encontrar com o pai e não há limite de tempo de ficar com o pai. Logo, vai ser uma boa conversa, e já tem até gente dizendo o seguinte, já que a Aparecida fez tanto sucesso para o lado da campanha de Lula, e quando eu digo fazer sucesso é porque houve milagreiros. João Campos estava, realmente quebrou o jejum e foi em Aparecida com a deputada Tabata, com o vice-presidente Geraldo Alckmin. Lá o Geraldo Alckmin fez promessas. Ele prometeu que vai construir uma ciclofaixa de mais de 130 quilômetros justamente à margem de uma rodovia federal. Ora, para construir essa ciclofaixa e o lugar para os caminhantes, é preciso ter uma permissão, porque a área é permissionada, a área é privatizada. Mas tudo bem, como Alckmin foi governador durante muitos anos em São Paulo, talvez ele conheça o fato, e aí, voltando a Brasília, Flávio Bolsonaro hoje come sonho com o pai.
0: Muito bem, tá certo. Agora, deixa eu entender uma coisa aqui de Pernambuco. No início, lá em 2023, quando a Raquel Lira venceu a eleição pela primeira vez, virou governadora, ela ganhou em 2022, naquela fase ali entre 2022 e 2023, ela estava de luto pelo marido, que tinha morrido. No meio dessa confusão, correram e fizeram todas as negociações da mesa diretora, da Assembleia Legislativa, de comissão, de tudo. Quando foram ver, já estava feito. E aí, deu a confusão que deu, briga de todo tamanho da Alep com... Porque a oposição meio que...
1: A oposição assumiu a Alep praticamente.
0: E depois, no início não era oficial, depois tornou oficial porque o Álvaro Porto passou a se definir como oposição a Raquel Lira. Ele tinha sido eleito no mesmo grupo, no mesmo partido, inclusive. E aí ele passou a se definir como oposição, depois, o presidente. Agora, parece que a governadora está preocupada em não deixar isso acontecer. Não tem, agora ela está ativa, está na ativa, não tem luto, graças a Deus, não tem nada disso. E ela vai ter reunião, inclusive, está tendo reunião
1: já. Vai ter uma reunião hoje.
0: Hoje.
1: Já tinha tido uma reunião na segunda-feira, né? No dia seguinte à eleição, ela já chamou os deputados de manhã no Palácio.
0: Talvez já para dizer, olha, resolvam nada, porque quem vai resolver sou eu.
1: Exatamente. Não assumam compromisso com ninguém, porque nós vamos discutir com vocês a composição da mesa diretora. Então, não assumam compromisso, porque da outra vez ela tentou ainda colocar Antônio Moraes. Mas muitos deputados chegaram para ela e disseram, olha, governador, infelizmente eu assumi compromisso, assinei, inclusive, e não posso voltar atrás. Né? Então, agora ela chamou logo depois, né, já os deputados eleitos, eleitos e reeleitos, né, para dar esse recado. Olha, agora é diferente. Agora nós vamos discutir, nós vamos ter o protagonismo, porque nós temos 9 deputados do PSD, 7 deputados da Federação União Progressista, 7 deputados do Podemos... Né? Então, nós temos a maioria e nós temos que nos organizar. Então, ela fez essa reunião inicial, depois chamou Eduardo da Fonte, que é o presidente da federação, e chamou o Marcelo Gouveia, que é o presidente do Podemos, para uma conversa particular sobre as reivindicações dos dois partidos para a mesa diretora.
0: É porque o União Progressista, que é comandado pelo Eduardo da Fonte, fez quantos deputados?
3: 8.
0: 7 deputados. E o Podemos fez também...
1: Surpreendentemente, 7 também.
0: 7 deputados também. Então, o Podemos fez 7 deputados estaduais, o União Progressista fez 7 e o PSD fez 9. Então, só aí você já tem 23.
1: Já são 23. Juntando com os outros deputados de outros partidos, Avante... etc., todos os partidos que apoiam a governadora, ela tem uma bancada de 29.
0: Definidos hoje.
1: É.
0: Então, isso sem contar o PT. O PT vai ter... Porque o PT era aliado na...
1: Era aliado.
0: Mas como é que vai ficar agora?
1: O PT, na verdade, é uma federação, né?
0: É
1: o PT, o PV e o PCdoB. Então, nessa correlação de forças hoje... O governo tem 4 lá, tem 4 que são os deputados do PV e mais João Paulo, do PT.
0: Sim.
1: Né? Tem 4. E lá, sim, Lara Santana, que entrou lá também. Então tem 4 e a oposição tem 5.
0: Então já está na conta dos 29 esses?
1: Não, os deputados do PV estão na conta dos 29. João Paulo foi na reunião, mas ele depende ainda de uma decisão do PT.
0: Do PT.
1: Entendeu?
0: Mas teria...
3: Em teoria, a bancada da federação, ela tende mais à oposição. Em teoria.
0: É.
3: Mas como a gente viu na última legislatura...
0: Mas quando a eleição acabou em 2022, todo mundo acreditava que o PT ia ficar na oposição.
3: A
0: e
3: federação
0: o PT,
3: foi toda com...
0: PT,
1: vai depender Raquel, muito do resultado do segundo turno. Né?
0: Depende muito do resultado
1: do segundo turno.
0: Claro.
1: Vai ter que aguardar para ver o posicionamento da federação.
3: Porque existe uma bancada bolsonarista mais forte do que na última legislatura, de deputados mais declarados bolsonaristas. Então, na eventual vitória de Flávia, esse pessoal tem mais chance de fazer uma ponte com Brasília, eventualmente, e ter mais dominância, né, da casa, né, mais fala.
0: É o caso do PL também. O PL fez Gilson Machado.
1: Machado, Feitosa e Abimael.
0: Gilson Machado Filho. Gilson Machado é
1: Raquel
0: aliado.
1: E Abimael também. Feitosa está dizendo que é independente.
3: É. Dentro do PP você tem Pastor Júnior Tércio, que é um apoiador dele, Flávio Bolsonaro. Você também tem Renato Antunes, que

0: Mais de 140 prefeitos.
1: É isso.
0: São mais de 140 prefeitos. Dos 185, dos 184, são mais de, mais de 140. Então, vai ter que ser um lugar grande. Vai ser onde esse...
1: Vai ser
0: esse,
1: no Espeto, no Boa Espeto? Viagem.
0: Ah, tá. Tem que ser num lugar grande. Eu vou chamar um intervalo e a gente já volta aqui com o Passando a Limpo.
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3: 3:16.
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0: De volta com o Passando a Limpo, Romualdo de Souza. O Lula reconheceu a inflação?
4: O presidente reconheceu ontem que o Brasil está tendo uma cesta básica elevada, que a inflação dos alimentos nos 4 anos, embora tenha tido uma queda significativa, ainda é muito alta, e aí disse o seguinte: eu vou trabalhar para baixar o preço do produto da cesta básica. E aí, para não perder a viagem, jogou a culpa no governo de Jair Bolsonaro. Encontramos um país com uma inflação de alimentos de mais de 50% e baixamos para 13%, mas aí disse e completou: mas ainda é muito alta a inflação de alimentos nesses 4 anos. Aí diz o seguinte: e eu acho que ainda está caro, vamos melhorar. É a promessa do candidato.
0: Tá bom. Parece que o Lula resolveu reconhecer os problemas, as coisas, tudo agora no segundo turno. Né? Custava ter feito isso antes? Custava ter começado a ter ser um pouquinho crítico com o próprio governo um pouquinho antes, quando percebia que a popularidade não crescia? Porque, gente, de verdade, acompanhem o histórico da popularidade do Lula. Quem quiser agora fazer, se estiver assistindo a gente, quiser fazer aí alguma coisa, acompanhe a popularidade do Lula. Veja os momentos em que a popularidade dele melhora. E procure saber o que foi que aconteceu naquele momento. Sempre há algum fator externo. Sempre há algum fator externo. Ao longo desses quatro anos, toda vez quando você vai olhar a trajetória do Lula, da popularidade do Lula, ele dá uma melhorada. Quando ele dá uma melhorada ali, e depois cai, mas quando ele dá uma melhorada, você vai olhar, sempre foi alguma declaração de Donald Trump. Sempre foi alguma coisa, o Donald Trump dizendo que teve química com ele, depois o Donald Trump dizendo que fazendo foto com Flávio Bolsonaro, depois o Eduardo Bolsonaro falando bobagem, o Eduardo Bolsonaro dizendo que era para, sei lá, os Estados Unidos atacarem o Brasil, coisas do tipo. Toda vez que acontecia alguma coisa externa, o Lula subia. Aí esses picos de popularidade que ele teve ao longo do governo, quando você vai observar, nunca foi por causa do governo. Nunca foi. Ah, o governo melhorou, as pessoas agora estão felizes, as pessoas estão... Nunca foi.
5: São sempre atores externos.
0: Sempre são atores externos. É. Sempre. Então, assim, já que alguém precisava colocar juízo, eu não sei quem é que... Se tem alguém com juízo na campanha, juízo que eu digo de realmente de falar sério, de falar a verdade e capaz de falar a verdade para o Lula. Porque eu acho que tem gente... Eu acho que existe uma dificuldade muito grande no entorno de Lula... de encontrar pessoas que falem a verdade para ele. Eu acho que enchem a bola demais dele, ele está ali o tempo todo achando que é o máximo e acha que não tem problema, que o país não tem problema. E tem. Ele agora está reconhecendo isso, talvez porque foi impactado pelo resultado das urnas e resolveu se afastar ou dizer às pessoas que só elogiavam ele que tem alguma coisa errada que precisava resolver.
5: A campanha tem trabalhado antes tarde do que nunca. Né? Assim, mudou muita
0: coisa. É o lema do segundo turno, é o antes tarde do que nunca.
5: Antes tarde do que nunca. Mudou gente dentro da campanha. identificaram que uma campanha de primeiro turno não foi efetiva, o resultado está claro, né?
0: Uhum.
5: E agora tem uma,

0: uma nova campanha em campo, aparentemente.
1: É. Pelo menos pois a militância está na rua, né?
0: Isso.
2: É, a militância foi para a rua.
0: Eu tenho... Foi um movimento forte do fim de semana.
1: Muito,
0: né?
1: Forte.
0: Muita gente em várias cidades, não necessariamente com o Lula, porque eu estava em São Paulo, mas outras capitais
1: Rio
0: e cidades do interior também tiveram manifestações em favor de Lula.
2: Aqui teve muita gente.
0: Teve
2: muita gente no evento aqui. Muita
1: e
2: gente
1: sem
2: lá
1: o
2: em São
1: PSB,
2: Paulo também.
1: Porque não tinha camisa amarela
2: lá,
1: não. Só tinha camisa vermelha.
2: O que me chama a atenção, uma coisa que me chamou a atenção foi o seguinte. Nesse fim de semana que teve esse evento, esse movimento aí do Lula, essa mobilização e tudo, o que me chamou a atenção foi que quando a gente viu aquele mar de gente no evento da campanha do PSB, a campanha do João Campos,
0: setembro.
2: Ficou todo mundo, olha, o João Campos está forte e tudo. Na verdade era o PT já.
1: Era.
2: Ali era o PT, era Lula que estava ali, o que juntou gente ali
1: não,
2: com Lula.
1: Foi,
2: e a gente viu
1: gente
2: por esse evento desse fim de semana agora.
1: Até gente que votava em Raquel, estava lá.
2: É, pois é.
1: Estava lá.
2: Pois é.
1: Caladinho, para não criar problema, né? Porque
2: não
1: todo Gadeiro foi vaiado, foi jogado para fora.
2: É, para não dar confusão.
1: Hostilizado até pelos seguranças do PSB.
2: Mas estava lá, né?
1: Mas estava lá. Pô. E foram, os eleitores foram.
2: Eu quero chamar Romualdo para falar sobre essa questão do tribunal e também sobre Lula, mas a questão do Tribunal Superior Eleitoral, que está no meio de uma confusão agora com as candidaturas. Mas, antes eu queria só saber uma coisa de vocês. Vocês têm alguma notícia do que é que vai acontecer com Túlio Gadelha e Eduardo da Fonte? Eduardo da Fonte é presidente da Federação União Progressista, está muito bem ali, está forte e tudo, mas deve ter participação
1: do
2: governo.
1: Olha, depende do resultado da eleição presidencial, né, do segundo turno. Por exemplo, certamente Eduardo da Fonte, pela relevância que ele tem presidente da Federação no Estado, e pela movimentação que ele tem em Brasília, ele pode até ser chamado para o futuro governo federal, né?
2: Se o Flávio Bolsonaro for eleito.
1: Se o Flávio Bolsonaro for eleito, né? E também o PT, porque o PT, o PP tava no governo, a federação estava no governo, até recentemente.
2: A federação está apoiando, né? Já declarou apoio, já a federação não
1: declarou, mas tem ministro da federação ainda.
2: É.
1: Ainda tem ministro.
2: Tem
1: eu
2: ministro?
1: Acho que tem algum ministro, tem não?
0: Na federação, tem que olhar ainda aqui. Não,
1: é do,
0: não.
1: É do Kassab,
2: é
1: do PSD.
2: Kassab, PSD,
1: é PSD, PSD,
2: tem, PSD. Inclusive pernambucano.
1: É,
2: mas assim,
1: a expectativa é que Túlio, se Lula for eleito, Túlio seja chamado para algum cargo no governo federal, até com o apoio de Raquel ali, ou então ele certamente vai para o governo de Raquel. Certamente.
2: Deve ter algum espaço ali no governo.
1: Espaço no governo de Raquel.
2: Tá. O Romualdo de Souza. Romualdo de Souza. E o Tribunal Superior Eleitoral? Nunes Marques reúne campanhas em meio à guerra judicial por derrubada de canal de Lula. Tá a maior confusão no tribunal, rapaz.
3: O canal de Lula chama-se Exército do Lula. Esse canal foi criado pelo deputado Janones, que é da Rede de Minas Gerais. E houve uma denúncia da campanha de Flávio Bolsonaro de que tinha notícias falsas no canal. E tem muitas. Tanto é que, quando a coligação do Flávio Bolsonaro entrou com uma ação na justiça, mais de 2 mil posts foram excluídos. Mas aí os técnicos do Tribunal Superior Eleitoral analisaram e disseram que não tinha nenhuma notícia falsa, e aí foi liberado pelo corregedor. Ou seja, o presidente tinha derrubado, o corregedor ressuscitou, recriou o canal. Mas o fato é que o Tribunal Superior Eleitoral está recebendo, em média, 20 denúncias das candidaturas por dia. 20. E a mais importante delas é: quando é que vai ser dado tempo para Flávio Bolsonaro compensar aquele programa dele que foi ao ar sem áudio? Foi na televisão, mas sem áudio. E aí, o ouvinte estava em casa, ficou querendo saber o que está acontecendo. A ABERT, que é a Associação Brasileira das Emissoras de Rádio, disse que tem um pool de empresas que são responsáveis pela distribuição. A geração feita pela EBC, que é uma empresa pública, constatou que tinha problema no áudio, mas constatou, segundo a informação da empresa, momentos antes e não tinha mais como corrigir. E aí mandou o material para o ar sem áudio. o TSE vai decidir, vai ter um dia que vai ter só propaganda do Flávio Bolsonaro, ou vai ter Flávio Bolsonaro mais Flávio Bolsonaro para compensar. Uhum. Aí o ministro Nunes Marques, ontem ele ligou, quer dizer, não ligou, ele convocou os presidentes das duas legendas, sim, os coordenadores das campanhas, para uma conversa. A conversa é: está tendo judicialização demais e o TSE não está dando conta de resolver tudo.
2: A gente já está na linha, está conectado agora com Adriano Oliveira, professor Adriano Oliveira, cientista político, para conversar com a gente aqui. Eu vi um levantamento que o Adriano Oliveira fez, o professor fez um levantamento aqui sobre os senadores eleitos em cada estado, e principalmente os senadores do PL. E aí, 19 senadores eleitos e a força nos estados, fala aqui, governadores, alianças e a votação de Flávio Bolsonaro. Uma discussão que a gente tinha muito aqui no início da campanha era se era possível nacionalizar a campanha estadual. E aí depois a gente chegou a conversar sobre isso e dizer, olha, a nacionalização ela está acontecendo, ela pode estar acontecendo na campanha do Senado. Na campanha do Senado pode estar acontecendo essa nacionalização. E na campanha para o governo, não. Professor Adriano, esse seu levantamento aqui mostra que houve uma nacionalização forte mesmo, uma associação do voto do Flávio Bolsonaro com a eleição dos senadores do PL, não é isso?
4: Bom dia, Igor. Bom dia, Terezinha, Romualdo, os demais que estão na bancada. Veja, Igor, ocorreu a nacionalização, mas também ocorreu a estadualização. Inicialmente, vamos analisar os senadores que foram eleitos pelo PL, eleitos. Então, foram 19 senadores eleitos, nenhum na região nordeste, é importante destacar isso. É uma região nordeste, é predominante lulista, como nós sabemos. E a votação de Flávio nesses estados dos senadores foi uma votação considerável. Ou seja, Flávio ganhou de Lula em todos esses estados. Isso é importante destacar. Todavia, nós também observamos o seguinte: desses 19, 16 eram aliados ao governador que foi reeleito ou ao candidato que foi ao segundo turno. Portanto, nossa conclusão é: nacionalização e estadualização, a força do governador, predominaram na eleição dos candidatos do PL. Vide São Paulo, né? Em São Paulo você teve lá dois candidatos eleitos por Tarcísio de Freitas, que ganhou com uma votação expressiva. Portanto, ocorreu a nacionalização, mas não podemos perder de vista a estadualização. Aí vamos para a questão da eleição do Nordeste. Do Nordeste, nós tivemos o seguinte: dos 18 senadores eleitos na região, 13 eram aliados de Lula, ou seja, e Lula foi vencedor nos estados nordestinos. É importante destacar. Aí eu tenho o quê? A nacionalização. E não teve nenhum senador do PL eleito. E na região Nordeste, nós sabemos que o lulismo é intenso, é muito forte. Porém, desses 13, 50% tinham vínculos políticos com governadores eleitos ou candidatos que foram para o segundo turno. Então, isso é importante também destacar. Então, neste caso, eu tenho a nacionalização, como eu tenho a estadualização. Aí, a nossa curiosidade é Pernambuco. Pernambuco tem uma explicação particular, porque por várias vezes eu estive aqui nesse espaço e disse, reafirmei, que a governadora Raquel Lira tinha condições de eleger seus dois senadores. Todavia, eu vejo duas particularidades. Uma particularidade da opinião pública e uma particularidade política. Qual é a particularidade da opinião pública? Vamos começar por Santa Cruz do Cabaribe. Eu considero Santa Cruz do Cabaribe uma cidade que é um laboratório nacional. E Flávio Bolsonaro lá foi eleito, né? Venceu Lula no primeiro turno com 52,71% dos votos válidos. E o que é que chama a atenção? A votação de Mendonça correspondeu a 93,6% da votação de Mendonça, de Flávio Bolsonaro. Neste caso, em Santa Cruz de Cabaribe, eu vejo muito claramente uma nacionalização. Mas tem um dado que vai nos intrigar. Lá em Santa Cruz do Cabaribe, foi a cidade de Pernambuco onde a governadora Raquel Lira recebeu, obteve uma excelente votação. Uma excelente votação na sua candidatura à reeleição. Então, eu também observo a estadualização. E o que é que motivou, aí podemos chegar nessa discussão, a não eleição de nenhum senador apoiado pela governadora Raquel Lira? Aí me parece que os dados aqui, quando nós olhamos os resultados finais, nós temos dois dados importantes. O primeiro deles é que, se considerarmos a campanha de Humberto e a campanha de Marília, que foi uma campanha fortemente atrelada ao lulismo, ocorreu uma nacionalização para esses candidatos, tendo uma particularidade. Vários prefeitos que apoiaram a governadora Raquel Lira também apoiaram o senador Humberto Costa, ou seja, eu também observo uma estadualização. E outro ponto importante, qual seja, se você somar os votos de Mendonça Filho, Eduardo da Fonte e Carlos Santana, que obteve, inclusive, Carlos Santana, uma votação surpreendente, eles somando eles três, a votação dos três, é uma votação superior à de Humberto e à de Marília Reis. Ou seja, você teve uma divisão na centro-direita, ou teve uma divisão no campo dos candidatos da governadora Raquel Lira. Por quê? Carlos Santana, Dudu da Fonte, Mendonça Filho e Túlio Gadelha eram os quatro senadores, eles apoiavam a governadora Raquel Lira. E, por fim, a variável política, né, Igor? Houve uma demora por parte dos candidatos, principalmente de Miguel Coelho e Eduardo da Fonte, de se decidirem o que é que fariam. Inicialmente, se ficariam com com João Campos ou com Raquel Lira, e depois aquele conflito na federação, quem seria o candidato ao Senado, ou Miguel Coelho ou Eduardo da Fonte. Então, esses fatores, de fato, prejudicaram e não possibilitaram que a governadora elegesse pelo menos um senador.
2: O professor, eu fiquei só com uma dúvida aqui, fiquei uma curiosidade, na verdade, e curiosidade do Rafael, que está nos acompanhando aqui também, que é o seguinte: quem foi o segundo senador mais votado lá em Santa Cruz do Capibaribe?
4: Eita, vou ter que ver agora, foi boa pergunta, mas porque... eu vejo em 30 segundos.
2: Pronto.
4: 30 porque... segundos eu vejo. Deixa eu abrir aqui meu arquivo, meu banco de dados. Essa pergunta dele foi... Uhum. Excelente, porque nós verificamos.
2: Para a gente entender...
4: Deixa eu aqui abrir já meu banco de dados e vai aparecer agora. Pois bem, Mendonça Filho, 28%. E para nossa surpresa, Igor, sabe quem foi o segundo? Carlos Santana, do Novo.
2: Olha aí.
4: Ou seja, o peso do bolsonarismo em Santa Cruz do Capibaribe.
2: Exatamente.
4: O peso do bolsonarismo.
2: Olha,
4: muito
2: aí.
4: Boa observação se do fosse, ouvinte. Excelente votação.
2: Se fosse a votação só de Santa Cruz, o Carlos Santana era senador. Tá vendo?
4: Era senador. Somando mais a de Recife, ele teria condições de ser eleito senador. Então, com a entrada de Carlos Santana, a observação do ouvinte foi muito pertinente, você mostra uma associação muito significativa em relação a Flávio Bolsonaro, ou seja, o predomínio da nacionalização, destacando também, é importante destacar, que na cidade de Santa Cruz, Raquel Lira teve uma votação exuberante, né? Uma grande votação que ela teve lá na cidade. Então, nós não podemos dizer. Ela teve lá 83,25% dos votos válidos. João Campos teve 15% dos votos válidos. Então, uma votação muito associada a Flávio Bolsonaro. E, nesse sentido, nós podemos afirmar categoricamente que houve influência de Flávio, isso é claro, como também houve influência da governadora, sem espaço, né, para candidatos de esquerda. Porque, muito claramente aqui, nós temos Marília Reis em terceira colocação, mas com 16% dos votos, e Humberto Costa também, com 16,09% dos votos.
2: Terezinha Nunes tem uma pergunta para o professor Adriano Oliveira.
1: Professor, a gente viu aqui em Pernambuco, como o senhor bem colocou, a divisão da direita, da centro-direita, né, que levou essa questão, por exemplo, Santa Cruz de Capibaribe, é claramente... É a prova de que quando Mendonça pediu para as pessoas não votarem Eduardo e votarem Carlos Santana, muita gente foi para isso e tirou votos do candidato que Raquel poderia, tinha chance de eleger, que era Eduardo da Fonte. Então, isso ficou muito claro. Agora, qual foi o papel do presidente Lula quando veio naquele final de campanha aqui e cravou o voto com Marília... E com Humberto. E disse que o Mendonça era o homem do mal. Ou seja, ali Lula demonstrou o seguinte, olha, tudo menos Mendonça. Então ele deixou o campo, campo...
2: Aquilo teve um efeito, né?
1: É, teve efeito isso, o senhor acha que teve efeito?
4: Terezinha, me permita, é porque existem muitas especulações, né? Mas os dados, elas contrariam as especulações que nós fazemos em relação aos dados. Em primeiro lugar, a vinda do presidente Lula foi uma vinda que apenas reforçou o voto em João Campos e o voto em Humberto Costa e Marília Reis. Então, aquele eleitor que já tinha uma tendência de votar em João Campos, em Marília Reis e Humberto Costa, que é o eleitor lulista, que é o eleitor que realmente ele votou casado em João Campos, Humberto e Marília, houve um fortalecimento desse voto. Mas a prova maior de que o presidente Lula não influenciou de modo algum, na eleição para governador, ficou muito claro em relação à votação da governadora Raquel Lira em Recife. Ele esteve em Recife uma semana antes e a votação da governadora foi uma votação surpreendente, surpreendente. Podemos afirmar que quase ela vence a eleição na capital pernambucana, capital esta, onde o prefeito João Campos foi reeleito com 80% dos votos. Então foi surpreendente. Em segundo lugar, o presidente Lula reforça a votação em Marília e em Humberto, todavia, e foi apenas um reforço. Eu não posso dizer de modo algum que Mendonça Filho perdeu a eleição por conta da vinda do presidente Lula. Mendonça Filho, se tivesse um menor número de candidatos, ele teria as condições de ser eleito senador. Ao mesmo tempo, Dudu da Fonte. Se Mendonça não existisse, Dudu da Fonte teria condições, e se tivesse começado a campanha antes, tinha condições de ser eleito senador. O fato surpreendente, e essa variável ela deve ser considerada, foi o desempenho do candidato do Novo, o Carlos Santana. Então, nenhum de nós aqui, me permita eu particularmente, em nenhum momento eu tinha que o Carlos Santana tivesse uma votação surpreendente. Associar essa votação surpreendente à declaração de Mendonça Filho é uma possibilidade, mas o que eu vejo é o fortalecimento da direita. Existe um eleitorado de direita muito forte em Pernambuco. Esse eleitorado ele está presente nas principais cidades de Pernambuco, Santa Cruz do Cabaribe, Petrolina, Recife, região metropolitana. Todavia, o lulismo ainda é muito intenso, é muito forte, mas nós não podemos desprezar de modo algum esse eleitorado, que ele teve uma ascensão de 2018 para cá e que deve ser colocado. Não podemos nem dizer que foi a ascensão, sabe, Terezinha? Uhum. Porque, veja, Roberto Galhães era um homem de direita, mas ele não era um bolsonarista. Jarbas Vasconcelos era um homem de centro-esquerda, mas não era uma esquerda lulista. Joaquim Francisco era um homem que se considerava de centro. Gustavo Krause, então, todos esses foram excelentes políticos, excelentes prefeitos e sempre tiveram uma boa votação no Recife. Então, o Recife não é uma capital, como a gente costuma dizer, tipicamente de esquerda, ao mesmo tempo também que quando olhamos a votação do presidente Lula global, no âmbito nacional e também no Nordeste, ele declinou. Ou seja, desde 2014, o lulismo ele passa por um processo de enfraquecimento, inclusive no Nordeste, que é seu principal quartel-general.
2: Pedro, beijo.
0: Professor, bom dia, tudo bem? Olha, já tinha falado sobre a votação de Carlos Santana, que de fato chama a atenção para o Senado aqui em Pernambuco.
2: Em Santa Cruz, né?
0: Em Santa Cruz, mas também a nível nacional até também, porque ele fica... E era justamente a pergunta que eu ia fazer. A nível estadual, desculpa. Ele fica à frente de Túlio Gadelha. E eu queria saber o que é que explica a votação do Túlio Gadelha a nível estadual, porque a gente fala de um candidato que estava representando o partido da governadora, né, com o número do partido da governadora. Esse tem toda essa coisa de que seria naturalmente, né, um número que acompanharia o voto, né? E esse voto aparentemente não chegou. E ele, junto com o Eduardo da Fonte na chapa, pode não ter acompanhado esses votos do Eduardo da Fonte. O que é que pode ter acontecido na campanha do Túlio Gadelha? Por que é que ele não teve um resultado um pouco mais expressivo?
4: Excelente pergunta, Pedro. Veja, o Túlio Gadelha ele disputava um eleitorado de Marília Reis e disputava um eleitorado de Humberto Costa. Ou seja, ele disputava o eleitorado lulista. Essa é a principal explicação. Do mesmo modo que Mendonça não foi eleito, o Dudu da Fonte, porque disputava um eleitorado de centro a centro-direita, ocorre o mesmo com Túlio Gadelha. Então, Túlio Gadelha ele precisava se diferenciar dos demais candidatos da esquerda, no caso, Humberto Costa e Marília Reis. O que predominou? fortemente. É a percepção do eleitor que quem era mais associado, quem eram os verdadeiros representantes de Lula em Pernambuco, era Humberto Costa, principalmente, e também Marília Reis. É importante destacar aquilo que as pesquisas não veem, aquilo que as pesquisas não decifram. Precisamos reconhecer que, politicamente, o senador Humberto Costa teve um desempenho fantástico. Ele conseguiu atrair para sua base de apoio uma grande quantidade de prefeitos, e essa grande quantidade de prefeitos apoiou ele Mendonça, apoiou ele Túlio, apoiou ele Dudu, ou seja... Humberto Costa, ele foi o senador, podemos afirmar, de todos os prefeitos. Ele conseguiu circular. E tinha muitos prefeitos também que apoiavam a governadora Raquel Lira. Nesses municípios, a governadora Raquel Lira teve uma excelente votação e Humberto Costa também teve uma excelente votação. Então, nós devemos olhar não apenas a partir da cognição do eleitor, das escolhas dos eleitores. Nós precisamos também olhar algo que importa muito na interpretação das pesquisas eleitorais e na construção do cenário. Humberto Costa, em termos de desempenho no que condiz à articulação política, ele teve um desempenho considerável. E vale ressaltar outro ponto também aqui. Terezinha sabe muito bem disso. Como é conhecido o senador Fernando Dueiro? O senador Fernando Dueiro é conhecido como senador dos prefeitos. Então, pesou muito favoravelmente a eleição de Humberto Costa, o apoio de Fernando Dueiro. E claro, aqui eu digo muito claramente, a minha surpresa foi Marília Reis. Marília Reis começou em primeiro lugar desde o ano passado, era uma candidata que não tinha nenhum governador fortemente lhe apoiando, lhe dando estrutura, e ela manteve uma resiliência muito intensa e conquistou e conseguiu conquistar o mandato de senadora. É importante nós reconhecermos isso. Mais especificamente para a sua pergunta, é muito claro. Túlio disputou a eleição concorrendo no mesmo espaço e por isso que precisou se diferenciar de Humberto e de Marília Reis.
2: Romualdo de Souza.
3: Ô, professor, como vai? Bom dia, professor. Me diga uma coisa, considerando que a eleição para o Senado foi federalizada e a maioria eleita é mais favorável à campanha de Flávio Bolsonaro, isso significa que senadores eleitos poderão ajudar na eleição de um ou de outro?
4: No caso, especificamente, presidente da República, né? Romualdo, bom dia, como vai? Veja, o PT é forte em Pernambuco. O PT é forte em Pernambuco, Lula vai ter uma excelente votação em Pernambuco, o desafio do presidente Lula é aumentar a sua votação em Pernambuco. Flávio Bolsonaro não vai terminar só com 30%, ele também vai crescer aqui em Pernambuco, podendo chegar a 35% ou quem sabe mais, mas se ele ampliar muito a sua votação, obviamente isso é muito ruim para o presidente Lula, mas Lula seguirá vencendo aqui em Pernambuco, o PT seguirá também com uma excelente votação, não só em Pernambuco e no Nordeste, independente do senador Humberto, independente da senadora eleita Marília Reis. O PT ele tem uma identidade oposicionista. O PT, se Flávio Bolsonaro mantiver o seu favoritismo e for eleito presidente da República, continuará sendo o principal partido de oposição do Brasil, continuará sendo um partido forte para disputar as eleições municipais, principalmente em cidades da região metropolitana, e também será um partido forte em 2030, tanto para retomar a presidência da República, quanto para também concorrer aos governos estaduais e ao Senado. Porque o PT é um país de raiz histórica, ele é uma representação popular muito forte. Obviamente, como nesse instante o PT passa, não nesse instante não, desde 2014, desde a Operação Lava Jato e do governo Dilma Rousseff, o PT passa por um período de turbulência, de enfraquecimento, considerando inclusive o lulismo. Há uma impopularidade do presidente Lula que não tem nada a ver com a comunicação, não tem nada a ver com o marketing feito na campanha. É uma impopularidade que está calcificada em um desejo de mudança que existe no eleitor. Mas quando olhamos também por outro lado, mesmo o presidente Lula tendo uma reduzida aprovação, principalmente quando comparamos com seus mandatos anteriores, o presidente Lula segue com chances ainda de ser reeleito.
2: Professor Adriano Oliveira, cientista político, conversando com a gente aqui, muito obrigado. Volto sempre ao Passando a Limpo, professor.
4: Obrigado, Igor. Obrigado a todos e disponha. Forte abraço. Excelente semana.
2: Obrigado. Eu vou chamar um intervalo bem rapidinho. A gente vai voltar daqui a pouquinho para falar sobre a campanha do Lula em Pernambuco com o Carlos Veras, que é deputado federal e presidente do PT e também coordenador da campanha do Lula no segundo turno em Pernambuco. Vamos falar sobre isso. Semana passada falamos aqui com Mendonça Filho, que está coordenando a campanha do Flávio Bolsonaro. Hoje vamos conversar com o Carlos Veras, que está coordenando a campanha do Lula aqui, é um coordenador da campanha do Lula em Pernambuco, para falar sobre essa campanha, como é que vai acontecer, inclusive se o Lula vem no segundo turno a Pernambuco ou não. Vamos para o intervalo, a gente já volta.
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6: Rádio Jornal, 3 horas e mais 45 minutos agora. Bom dia para você.
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2: De volta com o Passando a Limpo. E daqui a pouquinho a gente vai conversar com o coordenador da campanha de Lula no segundo turno aqui em Pernambuco, Carlos Veras, inclusive para saber isso também, né? Se João Campos, como é que está a participação de João Campos e do PSB nessa disputa em Pernambuco e na campanha em Pernambuco. Agora, o Romualdo de Souza, como é que está a agenda dos candidatos para essa semana? Tem votação da 6x1 que o Alcolumbre marcou, né? Aí o Lula vai ficar em Brasília para acompanhar isso de perto ou não? Vai ser realmente amanhã essa votação da 6x1?
3: É, a 6x1 está marcada para ser votada amanhã, mas é bom lembrar que ainda faltam 2 sessões de debate antes do início da votação. E mais que isso, é fundamental que a líder do governo, Tereza Leitão, do PT de Pernambuco, consiga as assinaturas de que o governo necessita para quebrar os prazos. Os operadores do direito ou juridiquês diz que chama isso de interstício, o prazo entre uma votação e outra. Segundo o regimento, vota um dia, a PEC tem que ser votada 2 vezes. Uma votação hoje e a outra só 5 sessões depois. Pode quebrar esse prazo se a maioria dos líderes concordar ou se um terço dos senadores assinarem um requerimento. Isso vai depender muito da mobilização que a senadora Tereza Leitão conseguir. Mas a votação está marcada, o primeiro turno está marcado para esta quarta-feira. Lula tem Minas e Rio de Janeiro esta semana. Flávio Bolsonaro vai voltar a... Não, ele não vai voltar aqui, ainda não foi. Ele vai a Cuiabá, no Mato Grosso. E tem também, ele prometeu que estaria na votação amanhã. Vamos ver se ele vai estar presente na votação, porque nas sessões de debate, Flávio Bolsonaro, como senador da República, não foi debater o assunto.
2: Olha, aquilo que eu estava falando aqui da votação do Flávio Bolsonaro no primeiro turno, Flávio Bolsonaro avançou sobre todas as faixas de renda na comparação com os votos do pai, Jair Bolsonaro, deslocando o voto para os mais pobres, inclusive. O Flávio Bolsonaro avançou em todas as faixas de renda, teve mais votos do que o pai em todas as faixas de renda, foi o que apareceu, o que aparece aqui agora entre os dados. Isso chama bastante atenção porque mostra realmente um crescimento dele, inclusive entre os mais pobres. O Lula ainda tem mais votos entre os grupos mais pobres. O Lula tem mais de 70% entre os grupos mais pobres. O Flávio venceu entre os mais ricos, mas houve um avanço do Flávio Bolsonaro em relação aos votos do pai nesse grupo dos mais pobres também. A gente está na linha agora com o Carlos Veras, que é deputado federal, é presidente do PT em Pernambuco, primeiro secretário da Câmara também, e além disso está também aí na coordenação da campanha do Lula nesse segundo turno em Pernambuco. Deputado, muito bom dia para o senhor, tudo bem?
7: Bom dia, Igor. Bom dia a todos os ouvintes. Tudo bem, sim. Estamos aqui na caminhada, na luta.
2: O deputado, primeiro queria perguntar ao senhor sobre a campanha do Lula em Pernambuco. A primeira pergunta, o Lula vem a Pernambuco nesse segundo turno? Tem alguma agenda marcada? Porque o Nicolas Ferreira com o Flávio Bolsonaro estão com uma agenda aí para a semana que vem, né? Para o dia 22. Tem alguma agenda do Lula em Pernambuco?
7: Ainda não, Igor. Nós não fechamos uma data ainda de vinda do presidente Lula a Pernambuco. Nós estamos focando os estados que têm segundo turno e também dentro da estratégia da campanha nacional aos estados que precisam mais da presença do presidente Lula para a gente poder aumentar de forma significativa a votação. Pernambuco é o estado do presidente Lula. As ruas têm mostrado o carinho, a dedicação e a força que a população está indo para essa campanha. Cada um aqui em Pernambuco é mais um Lula, assumiu a campanha a responsabilidade para si de fazer com que Pernambuco possa ampliar bem a votação do presidente Lula. Então a gente ainda está conversando na coordenação nacional sobre essa possibilidade do presidente Lula vir a Pernambuco no segundo turno. Nós não fechamos data e aqui em Pernambuco, cada pernambucano é mais um Lula e está todo mundo muito dedicado, muito empenhado nessa campanha.
2: Terezinha Nunes tem pergunta.
1: Bom dia, Carlos. O que mais tem causado estranheza nesse segundo turno em Pernambuco é a ausência do ex-prefeito João Campos. Né? João Campos esteve naquele ato de Lula. Lula pediu voto para ele, para Marília e para Humberto, no centro do Recife. Realmente um ato imenso, né? Que contou com a presença do PSB, inclusive de camisa amarela, que não está presente nessas últimas movimentações feitas no Recife, né, nesse segundo turno. O que é que está acontecendo? João vai participar? Qual está sendo a função dele nessa campanha do segundo turno?
7: Não, primeiro é bom a gente entender que tem solidariedade com o ex-prefeito e candidato ao governo do estado de Pernambuco, João Campos, que está em São Paulo acompanhando a sua esposa no tratamento da mãe, que ainda no primeiro turno teve um problema grave de saúde, foi internada e ele acompanha a sua esposa de perto. E João também foi chamado para ajudar na coordenação nacional da eleição do presidente Lula, que foi presidente do PSB Nacional. Ele foi fundamental na montagem dos palanques para o presidente Lula no primeiro turno e está também dedicado com essa função, com essa missão, de ajudar em todos os estados, não apenas em Pernambuco. Pernambuco, nós temos condições de dar conta aqui. Ele, claro, está ajudando aqui, está chamando os prefeitos, os vereadores, todo o time do PSB também para se dedicar nesse segundo turno, mas ele tem uma tarefa importante, que é na coordenação nacional da eleição do presidente Lula. E entendemos esse momento delicado da vida da família dele, que ele acompanha, que é o tratamento de saúde da sua sogra, acompanhando a sua esposa em São Paulo.
2: Pedro Beijo.
0: Deputado, tudo bem? Além de questionar também sobre João Campos, eu gostaria de saber se há algum movimento da campanha aqui em Pernambuco perante a governadora Raquel Lira. A gente sabe que as duas campanhas de Lula e Flávio procuraram a governadora, ela mesma já falou sobre isso, mas se ainda está nesse movimento de tentar garantir o apoio dela ou de alguma...
2: Opa, tudo bem. Entrou agora, de repente, entrou agora até o monitor da gente aqui, televisão, as televisões, tudo ligou aqui de repente. Acontece. Programa ao vivo é assim mesmo. Vamos lá.
0: Mas é isso, é saber se há, de fato, ainda um movimento da campanha aqui em Pernambuco para garantir esse apoio de Raquel Lira, se tem conversa nesse sentido ou não.
7: Bom dia, Pedro. Todos os movimentos que podiam ser feitos foram feitos. Senador Humberto Costa, o deputado estadual João Paulo, o deputado Doriel Barros, os ministros Rui Costa, Silveira, todos que poderiam fazer contato, fizeram contato com a governadora de Pernambuco. Agora está na consciência dela. Está ela orientar os pernambucanos que ela vai governar por mais 4 anos. Se ela prefere governar com Flávio Bolsonaro ou se ela prefere governar com Lula. Eu tenho dito, Pedro, que eu acho que no coração dela não está danado que ela não saiba a diferença. Eu acredito que ela saiba a diferença. Você pode ver pelas últimas cenas, gente. Você vê o que é que eles orientam, o que é que eles aplaudem. Uma criança com uma arma na mão, em cima de um capô do carro. Isso é o que tem Flávio Bolsonaro para Pernambuco. Isso é o que eles fizeram por Pernambuco. Me diga uma obra do governo Bolsonaro em Pernambuco. Não tem. Ela sabe que para terminar 232, a duplicação é com o Lula, porque eles acabaram com o PAC, eles vão acabar de novo. Ela sabe que para concluir, inclusive, a duplicação da BR que liga de Garanhuns a pressão Caetano, São Caetano até Garanhuns, é com o presidente Lula. Para a gente ter o ramal do sertão, para a gente ter o de Entremontes, para a gente poder continuar levando água para a casa do povo. Mas sabe que é com o presidente Lula, para ter dinheiro para as encostas que foram cortadas, que não chegaram em Pernambuco no governo anterior para ter o programa Minha Casa Minha Vida. Todos os pernambucanos e pernambucanas sabem que é com o presidente Lula que a gente vai ter condições de continuar avançando na moradia popular, vai a gente continuar avançando na saúde com mais especialistas, com as carretas da saúde, com a farmácia popular, que não adianta ele negar, o seu Flávio Bolsonaro negar, porque eles fecharam mais de 300 farmácias no governo deles. Todo mundo sabe o negocionismo do governo deles, o ataque que eles promoveram para cima dos trabalhadores e trabalhadoras, que não reajustaram o salário mínimo com ganho real, foi o presidente Lula. Então, cada pernambucana sabe. Eu lamento que a governadora de Pernambuco deixe sem orientação o seu povo que ela governa. Ela quer o quê? Quer um presidente que deseje que o seu povo coma capim? É isso que ela quer para o povo de Pernambuco, comer capim? Como foi oferecido, como foi dito pelo o pai do Flávio Bolsonaro, que é a mesma coisa, ele fica escondendo. Ele esconde, ele tem vergonha do próprio pai. Ele esconde, mas ele é o próprio pai piorado. A derrota na vida dos trabalhadores, a destruição dos direitos dos trabalhadores, rasgarem a CLT, como ele tentou fazer com a reforma trabalhista, eles vão fazer agora. Então, ele é um ataque profundo aos direitos da classe trabalhadora. Vocês são jornalistas, são da imprensa, sabem como eram tratados no governo deles. Era num cercadinho, era com maltrato, era com ignorância, era com desrespeito. É isso que representa o bolsonarismo. E eu lamento que em Pernambuco ela não conduza o povo de Pernambuco para dar uma grande resposta. Mas independente, o povo de Pernambuco foi às ruas. Você pode ver no último domingo, as ruas lotadas no estado todo. E o povo de Pernambuco vai dar resposta nas urnas e nós vamos dar uma das maiores votações proporcionais aqui no estado de Pernambuco para o presidente Lula. E eu tenho muita fé que nós vamos ganhar essa eleição.
2: Carlos Veras está coordenando a campanha de Lula no segundo turno. Lembrando que nós ouvimos o Mendonça Filho, coordenador da campanha do Flávio Bolsonaro. Estamos ouvindo agora o Carlos Veras, coordenador da campanha do Lula em Pernambuco. Romualdo de Souza.
3: Deputado Carlos Veras, muito bom dia. Considerando, deputado, que nem todos os prefeitos que apoiaram Raquel Lira no primeiro turno estão ou estavam com Flávio Bolsonaro, eu pergunto ao coordenador da campanha de Lula: o senhor pretende reunir esses prefeitos para pedir apoio, e mais que pedir apoio, é fazer a campanha de Lula no interior de Pernambuco, deputado?
7: Já estamos fazendo isso, Romualdo. Primeiro, bom dia. Amanhã eu estou aí em Brasília para a gente aprovar o fim da escala 6x1, tá? A gente não defende 7x0 feito o Flávio Bolsonaro, não. A gente defende 5x2, com 2 dias de descanso para a classe trabalhadora, e vamos para cima. Nós já estamos fazendo isso, nós já estamos reunindo os prefeitos, o senador Humberto Costa, a senadora Marília Reis, a senadora Tereza Leitão, estão ligando individualmente para cada prefeito, todos os partidos. Conversamos com o republicano Silvinho, Carlos Costa, ligando também para os prefeitos do republicano, Sileno Guedes, João Campos, ligando também para os prefeitos do PSB. É, Humberto tem feito esse contato direto, eu tenho feito também esse contato direto. Vamos a Palmares agora, durante meio-dia, vamos almoçar em Palmares, reunindo vários prefeitos da região, liderado lá o Júnior de Beto, prefeito de Palmares, juntando os prefeitos da região, para a gente poder conversar com eles, para que eles possam garantir o que está na lei, inclusive, que tem resolução do TSE para garantir o transporte gratuito. E nós vamos, inclusive, já pautamos o TRE, estamos denunciando, estamos cobrando que também o Estado garanta o transporte gratuito, que também garanta o Grande Recife, e não pode ser com escala reduzida, tem que ser como se fosse um dia normal, tem que garantir o transporte para as pessoas irem votar. As pessoas sabem que quem não votou no primeiro turno pode votar no segundo turno, e é importante orientar isso, porque tem alguns que querem prestar um desserviço, dizendo que quem errou o voto, anulou o voto no primeiro turno, não pode votar no segundo. Você pode sim votar no segundo. Se você não votou no primeiro turno, você pode ir votar sim no segundo turno. E nós temos que levar o máximo de pessoas para votar, porque é o direito do cidadão, da cidadã, exercer o seu direito de voto e de escolha. Então, a gente está cobrando tanto do governo do Estado, como dos municípios, como do próprio TRE, que faça cumprir a resolução do TSE, que garantir o transporte para as pessoas poderem votar. E estamos fazendo esse diálogo com os prefeitos, tanto para garantir o direito ao transporte de todos os pernambucanos e pernambucanas, como também que eles entrem na campanha. O único município que nós estamos vendo é em Santa Cruz, Caparibe. Vamos trabalhar pesado lá também para poder reverter, e vamos trabalhar em todos os municípios de Pernambuco para a gente aumentar e aumentar bem a vitória do presidente Lula, porque os prefeitos sabem que é com o presidente Lula que chega recursos, que chega ações, que chega investimentos no estado de Pernambuco e para os seus municípios.
2: Carlos Veras, deputado federal, presidente do PT e coordenador da campanha de Lula nesse segundo turno. Deputado, eu queria só para a gente encerrar, o senhor falou aí da preocupação com os que não votaram no primeiro turno, que eles podem ir votar e o senhor fazendo uma convocação para que eles vão votar. Mas o senhor acredita realmente que foi só o resultado ruim, porque o Flávio Bolsonaro passou à frente no primeiro turno. Mas o resultado ruim, o senhor acredita que foi simplesmente por conta da abstenção, como algumas pessoas do PT chegaram a afirmar?
7: Eu acho que é o principal ponto. Mas em eleição são uma série de fatores que a gente precisa continuar trabalhando e corrigindo e avançando. Mas tem muita gente que veio votar, a fila estava muito grande, desistiram de votar, voltaram. Teve dificuldade de transporte. Tem denúncia, inclusive, de transporte sendo cobrado. Então, a gente precisa avançar em todas as áreas. E é isso que nós estamos fazendo. Nós perdemos nas redes sociais. Nós viramos um jogo no segundo turno nas redes sociais. Aí vem uma decisão de acabar com o canal do Exército do Janones. Não tem problema. Cada um que estava ali, os 3 milhões que estavam naquele canal, vão virar um canal do Exército do presidente Lula. Cada um vai se multiplicar, mas vamos virar o jogo nas redes sociais e vamos ampliar a nossa vantagem nas ruas, que no corpo a corpo, no tete a tete, no olho a olho, a gente é muito bom nisso, a gente faz isso há muito tempo e vamos continuar fazendo, indo de casa em casa, conversando com as pessoas e orientando. Você quer o quê para o seu filho? Qual o futuro que você quer para o seu filho? É uma arma para ele? É isso? Nós vamos transformar o país no bang-bang? É um presidente lambibota dos Estados Unidos, entreguista para entregar as riquezas do nosso povo, entregar os direitos do nosso povo, levar o Brasil de novo ao mapa da fome, à fila do osso? É isso que a gente quer? Com geração de desemprego em massa, com inflação descontrolada, que foi o que a gente teve no governo do Bolsonaro? É isso que a gente quer? Então a gente tem que conversar de casa em casa com as pessoas, orientar. Porque eu não tenho dúvida, nós vamos ganhar essa eleição. E não se trata de você gostar mais ou de você gostar menos de Lula. É você gostar dos seus direitos. É você de querer um país que realmente defende a pátria, que realmente defende a família. Porque quem defende a família defende o fim da escala 6x1, garantir 2 dias de descanso. Tem para as pessoas irem para a igreja, ir para o seu culto, para poder ficar com a sua família, para poder descansar. Então nós vamos de casa em casa, nós vamos fazer porta a porta, nós vamos mobilizar. E eu tenho sentido muito isso, Igor. Muito. Quando eu converso com as pessoas, a gente sente as pessoas na rua, cada um sendo mais um Lula. E eu peço a cada pernambucano, a cada pernambucano, seja mais um Lula. Encare essa eleição como se fosse a sua eleição, como se você fosse o candidato à presidência da República, porque você é o candidato à presidência da República. Você é um Lula. É você que vai fazer a diferença nessas eleições para a gente poder continuar mantendo os direitos da classe trabalhadora e ampliando os nossos direitos.
2: Carlos
7: Veras.
2: Não
7: deixar que eles ganhem eleição para acabar com o FGTS, com o 13º e com o salário mínimo, com o reajuste do salário mínimo dos trabalhadores e trabalhadoras. Vamos continuar na luta aí para ganhar essa eleição.
2: Carlos Veras, obrigado, deputado. Volto sempre aqui ao Passando a Limpo. Um grande abraço e a gente vai para o intervalo e já volta.
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6: 4h03.
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2: De volta com o Passando a Limpo, a gente ouviu agora há pouco o Carlos Veras em relação à campanha do Lula aqui em Pernambuco. É aquela história, né? Veja, eu não. Por isso que eu perguntei aquela história da abstenção, porque eu não acredito que é abstenção o problema. O problema, eu acho que quando você diz que é abstenção, você na verdade está simplesmente tentando mascarar o real problema. O real problema é que o governo Lula foi ruim. Esse governo Lula foi ruim. O Lula tem uma história muito importante, uma história que precisa ser realmente, em alguns pontos, exaltada, realmente. Mas, eu diria que principalmente o primeiro governo Lula, mas que, assim, você teve esse terceiro governo agora, foi um governo ruim. Eu queria que você me aponte alguma coisa nova desse governo, alguma coisa que aponta para o futuro, que mostra algum futuro do governo. Tem nada, nada. E o que mais me chama a atenção é que quando eles iam tentar criar alguma coisa nova, geralmente era recalchutando alguma coisa antiga. Então, você vai... É o novo Minha Casa Minha Vida. É o pé de meia, na verdade, se você for pensar direitinho, ele é num formato diferente, mas na verdade é uma extensão dos benefícios que os governos do PT já têm. Então, você faz uma extensão ali com uma ideia, que era uma ideia que existia muito no governo de Fernando Henrique, que era uma ideia de você associar, não é só você existir para você receber aquilo, você precisa associar aquilo ali, para você receber, você precisa ter uma frequência nas aulas e tudo, Bolsa Escola tinha isso na época do Fernando Henrique. Então você pega alguns elementos ali do coisa, junta com os benefícios que o governo já faz, que o governo já utiliza, e pronto, acabou. E assim, até estão mandando para mim aqui agora, e Lula segue falando sobre prosperidade. Lula segue falando sobre prosperidade e tudo. Então, assim, é realmente algo que me chama atenção, porque precisa falar para o futuro. Precisa falar para o futuro. Ok, mas o que é prosperidade? O que é prosperidade? Prosperar é evoluir. Evoluir em cima de quê? Como? Sob que condições?
1: Sabe? É o mesmo isso que Flávio Bolsonaro está prometendo, inclusive criando um Ministério da Prosperidade.
2: É, o Ministério da Prosperidade.
1: Que vai, segundo ele, né, conseguir que dar chance às pessoas que querem montar um negócio.
2: Mas você sabe, né, o que é. Mas você sabe.
0: Pro Pablo Marçal, isso aí.
2: Você sabe por que é essa expressão, né? Porque é o seguinte: você tem nas igrejas neopentecostais. Isso é uma conversa deles com os evangélicos. Essa é uma conversa deles com os evangélicos. Até os termos, eles buscam esses termos exatamente para falar isso. Para o Flávio Bolsonaro não é novidade.
1: Não.
2: Flávio Bolsonaro está ligado aos evangélicos ali, tudo, aí cria o Ministério da Prosperidade. Ok, beleza. Fala em criar o Ministério da Prosperidade. Mas no caso do Lula. É uma novidade, porque de repente ele começa a falar em prosperidade. As igrejas neopentecostais, elas utilizam muito a ideia da teologia da... que não é exatamente da prosperidade, né, mas é algo parecido mesmo. É para dizer, olha, você tem que crescer, você tem que ganhar dinheiro, você tem que enriquecer, você tem que ficar... Tudo para Deus, claro. Tudo para Deus. Mas você segue... Ali não é ruim, não é pecado. Porque qual é a ideia, e a ideia que se tem muito na esquerda, e isso sempre acabou sendo ruim para o Lula nesse momento do Brasil? Esse é um momento do Brasil em que não só o público evangélico, tá? Não é só o público evangélico. E isso talvez seja um engano de muita gente achar que isso é uma coisa só do público evangélico. Mas esse momento do Brasil é um Brasil em que pessoas... com uma renda baixa, elas querem crescer e elas querem ganhar dinheiro e elas querem... Ah, mas antes elas não queriam ser ricas, né? Elas não queriam crescer, não queriam ganhar dinheiro. Queriam, mas tinha muita gente que ali estava contente em ter um emprego, CLT, e estava tudo certo. Sobrevivendo, estava tudo certo. Sobrevivendo bem, pagando o aluguel, pagando a conta de água, de luz, estava tudo certo. As pessoas não aceitam mais isso. Elas querem mais. Você tem, dentro das igrejas neopentecostais, aí sim você tem essa coisa de, olha, e eles trabalham muito isso. Não é pecado você enriquecer. Não é pecado. A esquerda sempre tratou muito essa coisa, inclusive isso acontece, gente, com professores, professores universitários e universidades federais. Eles sofrem preconceito se eles começarem a ganhar dinheiro, abrirem uma empresa ou alguma coisa do tipo, eles sofrem preconceito internamente. Isso acontece. Certo? Então é algo que a esquerda está tentando trabalhar no momento em que o brasileiro começa a pensar mais em sem culpa, porque tinha muito essa culpa, essa culpa de ganhar dinheiro. Ganhar dinheiro é pecado, você não pode ganhar dinheiro, não. Você tem que viver do seu salário, porque se você ganhar mais do que aquilo ali, você se for honesto, qual é o problema? E o brasileiro começou a pensar mais nisso. Mais pessoas no Brasil começaram a pensar assim. E aí o Lula, ele meio que perdeu o bonde naquela hora.
1: Perdeu até no ABC, disse que perdeu a eleição no ABC, né, Lula?
2: Sim.
1: perdeu em cidades importantes de São Paulo.
2: Porque as pessoas...
1: Inclusive, eu vi ontem um debate com Genuíno, e Genuíno dizendo claramente que o PT está atrasado, que o PT perdeu o bonde, tá, que o trabalhador não só quer mais que o emprego dele seja bom, que ele fique mais tempo, que ele ganhe mais, ele quer empreender, ele quer fazer coisa diferente. E Lula e o PT continuam falando na porta de fábrica.
2: Olha, tem uma coisa que, assim, tem muita gente dizendo que o PT foi pego de surpresa nesse primeiro turno para o segundo. Ah, não, porque a gente foi pego de surpresa. Ah, porque é uma onda conservadora que aconteceu agora, como se fosse uma coisa de agora, um momento, agora. Eu já citei esse livro aqui algumas vezes, e tudo isso que eu estou falando aqui, de que o brasileiro, a cabeça do brasileiro mudou, certo? Que o brasileiro agora está pensando, ele não sente mais a culpa de enriquecer, de querer ganhar dinheiro, de trabalhar para ganhar dinheiro, de trabalhar mais do que as 6, 7, 8 horas de sua jornada, de trabalhar mais do que isso para poder ganhar mais, porque ele quer ganhar mais, porque ele quer ter uma vida melhor. Que antes tinha uma coisa meio de você se sentir culpado, é uma coisa cultural mesmo, de achar que isso. Não, quem enriquece é pecador, né? Se enriqueceu, se ganhou dinheiro, é pecado. E perdeu-se isso no Brasil. E quando eu digo que o PT perdeu o bonde, aí você diz, ah, mas o PT foi surpreendido com isso agora. Olha, foi surpreendido, se foi surpreendido é porque quis. Porque eu já citei aqui, inclusive, um livro que vendeu muito no Brasil, nesse último, acho que um ano e meio, dois anos, vendeu muito no Brasil, e talvez se o pessoal do PT e da comunicação do PT, principalmente, tivesse lido o livro com atenção, teria percebido isso, tivesse lido o livro sem o filtro da soberba. Porque o filtro da soberba é uma coisa terrível. Você lê e não enxerga. O filtro da soberba, você vê e não enxerga. E aí eles podem até ter lido o livro, mas pelo jeito não entenderam nada. Biografia do Abismo. Biografia do Abismo é um livro que fala nessa calcificação, é do Felipe Nunes, certo? Ele fala nessa calcificação, ele explica realmente essa situação, e são dois livros, na verdade. Biografia do Abismo, que ele explica essa calcificação e como é que estava o brasileiro, como é que o brasileiro estava se organizando, e depois ele vem com o outro livro, que é O Brasil no Espelho. E aí sim, O Brasil no Espelho traz exatamente tudo isso que eu estou dizendo aqui. O brasileiro, ele não tem culpa de ganhar dinheiro, ele quer trabalhar mais para poder ganhar mais, ele quer realmente ganhar, ele quer prosperar, aí a palavra, certo? Ele quer prosperar, a palavra que entrou no dicionário do Lula nesse segundo turno agora, essa palavra, ela está lá no livro, várias vezes, inclusive. Brasil no Espelho é o livro, certo? Você tem Biografia do Abismo, que é dele, do Felipe Nunes, depois O Brasil no Espelho. Bastava ler os dois, bastava ler esses dois livros, bastava isso. Não precisava de Janones, não precisava de Janones fazendo exército de Lula, nem coisa do tipo. Não precisava estar agora com a cara de surpresa, todo mundo surpreso por causa do resultado. Não precisava ficar preocupado com quem foi votar ou quem não foi votar, com a abstenção, onde é que a abstenção foi maior ou menor. Não precisava de nada disso.
0: Agora está tendo que correr atrás.
2: Agora está tendo que correr atrás. Como é que você disse, Beijo?
0: Antes tarde do que nunca.
2: O segundo turno...
0: Um amigo até falou aqui diferente. Disse que o lema poderia ser: a torcida está carregando o time nas costas.
2: A torcida está carregando o time nas costas. Pronto. Que tem a torcida que carrega o time nas costas. Realmente tem isso. Oi, Romualdo.
3: Porque fica falando que não é a riqueza não é importante. A riqueza é deles, né? Quer dizer, do interlocutor. Porque dos dirigentes partidários, eles se locupletaram, eles estão ricos, muito ricos, aliás. Então, é assim, não, você, eleitor, não precisa ficar rico, mas eu vou continuar e vou fazer tudo para estar cada vez mais rico. Nessa história de recriar, requentar projetos, daqui a pouco o presidente Lula vai assinar uma lei que já foi, como a gente diz assim, analisada uma vez no Congresso, mas agora tem um recálculo, que é o que trata do faturamento das micro, pequenas empresas e os empreendedores individuais, os chamados MEIs. Então, hoje vai ter uma solenidade lá no Palácio do Planalto, e a ideia é a seguinte. Claro, o governo vai mandar um projeto em regime de urgência para, como diz o nome, ser votado o quanto antes. Se tiver votação esta semana, já se dá por satisfeito, porque semana que vem é semana de campanha, e aí o que tiver de ser analisado é na semana que vem. Nesse meio termo, Lula, como eu disse, vai a Minas Gerais, e Lula está articulando, principalmente se ele vencer no segundo turno, o nome do ex-presidente do Senado para ser ministro do Supremo Tribunal Federal. Rodrigo Pacheco hoje é ministro do TCU, mas Lula, em conversas com interlocutores, disse que o Senado...

0: falei aqui, o Brasil no Espelho, ele é baseado, não é da cabeça do Felipe Nunes, não, tá? Ele não acordou, se olhou no espelho e resolveu, dizer o que era que o Brasil pensava, não. Ele fez uma pesquisa com 10 mil. Gente, para você ter uma ideia, pesquisa nacional, geralmente você faz com 2 mil pessoas, tá? Uma pesquisa você faz com 2, 3, 4 mil pessoas ali. É, pesquisa no estado aqui, a gente viu pesquisa com 800 pessoas, 900 pessoas. Pesquisa com 10 mil pessoas é um universo realmente grande para uma pesquisa. Ele foi muito a fundo, realmente, na forma como as pessoas pensavam. E, gente, basta ler o livro, sabe? Vão ler que quem lê não se surpreende. Agora, tem que ler sem o filtro da soberba. Porque com o filtro da soberba, você lê e não entende, ou você lê e não enxerga. Tá bom? Vamos embora? Obrigado, Romualdo de Souza, Pedro Beja e Terezinha Nunes, passando a limpo os trabalhos técnicos de Evandro Chaves e Eduardo Silva e a produção de Max Augusto. Muito obrigado a você que nos acompanhou até agora. A gente volta amanhã às 8 da manhã. Tchau, tchau.
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2: 4:18.
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3: Gente, outubro também é o mês de conscientização sobre a obesidade, né? E a obesidade atinge quase 30% dos adultos no nosso país. A gente sabe que a obesidade é uma doença, é um fator de risco para vários outros problemas de saúde. E segundo o Ministério da Saúde, de 2006 até 2024... o número de adultos brasileiros com obesidade cresceu 118%. Só que quando a gente fala de obesidade, a gente fala assim, ah, é o excesso, né, de gordura, acúmulo de gordura. Mas essa obesidade sarcopênica, o que que é? E quais são os riscos também para as pessoas, né? Existem riscos, limitações, que a gente vai entender agora no consultório do Rádio Livre. A gente está com o Dr. Marcelo Albuquerque, médico ortopedista, especialista em medicina da dor, com foco em dor musculoesquelética nas mais diversas articulações, o da coluna, joelho, ombro, quadril, corpo todo. Dr. Marcelo, ele atende na Rede Dor, nas clínicas Gruner, Soube também, no Hospital Otávio de Freitas e no município do Cabo de Santo Agostinho, ele atende tanto na Policlínica do município quanto no Hospital São Sebastião. Boa tarde, Dr. Marcelo, seja bem-vindo.
4: Boa tarde, Anne, boa tarde aos ouvintes. Mais uma vez, uma satisfação enorme estar aqui participando do programa.
3: Que bom também tê-lo com a gente nesse consultório de hoje. E quem também está com a gente nesse consultório é o Dr. Bruno Macedo. Ele é nutricionista, profissional de educação física, mestre em nutrição e dietética, tem especialização em exercício para grupos especiais, nutrição esportiva e nutrição funcional. Boa tarde, Dr. Bruno Macedo, seja bem-vindo.
5: Boa tarde, Anne. Boa tarde, doutor. Adoraria estar aí com vocês, mas espero contribuir daqui do consultório.
3: Ah, mas que bom que a internet também facilita nosso contato, né? A gente está conversando à distância com o Dr. Bruno, Mas tá tudo certo. Obrigada também pela disponibilidade. E

0: quem quiser participar com a gente, pode inclusive utilizar a internet, viu? Você pode participar mandando perguntas pelo nosso WhatsApp. O número é o 99147-8520. 99147-8520 é o número do WhatsApp. Não liguem, mande áudio, mande sua pergunta escrita, que a gente repassa aqui, que eu repasso para os doutores. Vou começar com o senhor, doutor Bruno, para a gente entender, assim, o que é obesidade sarcopênica?
1: Muito bem, Anne. A gente tem a junção aí de duas condições, né? A condição da obesidade e a condição da sarcopenia, né? Que é uma redução do tecido muscular, uma redução de função também, né? Em relação à força. E a gente tem critérios mais bem definidos desde 2018, né, com a junção de alguns testes, né? Então, a gente tem na obesidade sarcopênica a questão da obesidade, né, como uma doença crônica e uma infiltração desse tecido de gordura, desse tecido adiposo. Assim como a gente fala em gordura no fígado, a gente também tem uma infiltração da gordura no tecido muscular.
0: Uhum.
1: Né? E quando a gente tem essa infiltração no tecido muscular, a gente tem uma série de danos. Né? A gente tem uma ação de várias cascatas, né? Essa infiltração no tecido muscular vai gerar mais estresse oxidativo, vai resultar em mais resistência à insulina, em disfunção mitocondrial, que é uma organela das nossas células que ajuda na produção de energia. E a gente vai acabar com uma maior degradação de proteínas dentro do músculo, né? Essa degradação de proteínas dentro do músculo, ela faz com que a gente tenha uma piora no funcionamento da máquina muscular. Então, a gente vai ter menor capacidade de contrátil do músculo. E isso vai se somar ao quadro de obesidade e vai fazer uma cadeia de retroalimentação, né? Menos força, menos tecido muscular, uma função piorada vai tender a aumentar a obesidade, né? Vai ter uma influência nos dois. Quando a gente junta em uma terceira condição ao qual todos nós aqui estamos submetidos, que é o envelhecimento, a senescência, né? Então, a gente, quando junta obesidade, sarcopenia e idade, a gente tem uma junção de fatores onde existe essa retroalimentação, né? O idoso já tem digamos assim, uma condição inerente de ir perdendo um pouco de tecido uhum. muscular. Então, você imagina isso com a obesidade, com o sedentarismo, como fica mais grave.
0: Bem, hoje, para você dizer que a gente antigamente pensava assim, uma pessoa é obesa, e a gente viu uma pessoa com obesidade, assim, quando ela tinha muito excesso de gordura, muito peso, mas hoje é diferente, assim, a avaliação, tem métricas, inclusive, a gente olha uma pessoa e pensa assim, não, ela não é obesa, ela tem sobrepeso, por exemplo. Aí a pessoa diz, não, eu já estou na obesidade grau 1, grau 2, assim, fica difícil olhar e dizer, né? Uma pessoa que esteja, assim, no início de quadro de obesidade, ela já pode ter essa condição de obesidade sarcopênica ou só tem quem tem, assim, um excesso de peso muito grande, sabe? Aquela pessoa super obesa, vamos dizer assim, porque a gente pensa assim, uma pessoa com 130 quilos, 150 quilos, essa pessoa é obesa, mas às vezes a pessoa não tem nem isso e é considerada obesa pelas métricas. Aí eu queria saber assim, obesidade sarcopênica, que é esse excesso de gordura e pouco músculo, só acontece nas pessoas que são consideradas assim super obesas ou não?
1: Ah, foi uma ótima pergunta, Anne. Na verdade, a pessoa pode ter sarcopenia, e acontece com bastante frequência, sem ter obesidade. Né? Às vezes, a pessoa está com baixo peso e também tem sarcopenia. Né? Então, a questão da perda de função muscular, de diminuição de força e de tecido muscular, é que vai caracterizar melhor essa sarcopenia. O que a gente sabe é que, por exemplo, obesos com sarcopenia têm um risco de morte muito mais elevado do que só obeso. Então, obeso que não tem sarcopenia. Tá? E uma preocupação grande sempre vai ser o risco de queda, né, Anne? A gente, quando junta idade, sarcopenia com obesidade ou não, a gente tem um maior risco de queda. Então, a gente diminui a autonomia da pessoa e a gente sabe que 20% dos idosos que caem voltam a cair duas vezes em 6 meses. E mais de 50% voltam a cair dentro de um ano. Desse percentual, alguns vão desenvolver fratura de quadril. E fratura de quadril e óbito tem uma correlação muito alta, né? Então, a sarcopenia, ela está mais inerente, ela é independente do fator obesidade.
0: Bem, eu estou aqui com o Dr. Marcelo Albuquerque, médico ortopedista, especialista em medicina da dor, né? E eu disse aqui em dor musculoesquelética nas mais diversas articulações, porque a gente também convidou o Dr. Marcelo justamente por esse risco de queda. E também porque quando a gente fala assim, obesidade, excesso de peso, já sobrecarregaria as articulações. Se realmente se junta a essa falta de músculo, esse quadro piora muito, doutor?
2: Bom, ele piora bastante, como o Bruno falou tão bem, né? Quando a gente tem essa coincidência, esse encontro entre essas duas síndromes, né? O excesso da gordura, né? Com a perda da massa ou da força, né, muscular, numa articulação onde nosso corpo é completamente interligado, né? Então, onde a gente já vai ter, inclusive, também comprometimento de massa óssea, né? Então, esse conjunto, né, esse contexto com essas situações, elas pioram bastante, né, a saúde musculoesquelética, de uma forma geral, no que se refere à queda, né, à funcionalidade. Então, é aquele cidadão, aquela pessoa idosa que ainda tinha uma certa autonomia, que ainda ia até aquele supermercado, né, ou aquela padaria que ela passou a vida inteira indo até lá, e aí, devido a essa dificuldade de se locomover, não consegue mais levantar numa cadeira sozinha, ou tem medo de cair, então prefere não andar, então ela se isola, e isso vai trazer uma série de outros problemas que eu acho que a gente vai desenvolver aqui mais, né, o assunto. Então, sim, a saúde, né, dos ossos da gente está diretamente, intimamente relacionado com a nossa composição corporal, seja a massa muscular, né, no contexto aqui, no contexto aqui mais fraca, ou no excesso da gordura, né?
0: Quando a gente fala disso, eu acho que pode muita gente, já tem gente aqui fazendo essa pergunta das canetinhas emagrecedoras análogos de GLP-1. Por quê? Porque com as canetas muita gente está conseguindo emagrecer rápido. Nesse contexto de obesidade e sarcopenia, que é a perda de músculo, as canetas vão ajudar? Ou elas podem piorar algum dos quadros? Porque assim, perder o peso vai perder.
2: Sim. Elas fazem a perda da massa, né, da massa gorda, mas não é uma coisa seletiva, né, exclusiva, apenas a gordura vai perder. Não, vai haver uma perda global, inclusive com perda de massa magra, massa muscular. Por isso que a recomendação é sempre que o uso, quando indicado, acompanhado, né, pelo médico responsável, etc., dos análogos de GLP-1, é um equilíbrio entre dieta hipocalórica, né, então baixa caloria, mas com proteína de qualidade, para que a gente não tenha essa perda da massa muscular. A gente quer perder a massa gorda e aí a gente vai manter aquele aporte, aquele fornecimento, né, de nutriente saudável, de proteína saudável, né, e associar atividade física, porque só a proteína, né, sem aquela demanda funcional, sem o corpo ser solicitado através do exercício para produzir as proteínas, a massa muscular, ele não vai. É um exemplo, você tomar um suplemento e não ir para a academia e ficar sentado, aquele seu suplemento vai ser eliminado do seu corpo, né?
0: Então não adianta só tomar caneta para emagrecer. Não, você vai até perder o peso,
2: Você vai
0: mas
2: perder peso e
0: você vai
2: você vai
0: perder
2: perder tudo.
0: músculo também, né? Vai perder tudo.
2: Exatamente, é.
0: Tem uma pergunta aqui, eu disse que já tinha gente falando sobre isso, e uma das perguntas toca nesse ponto. E aí eu acho que, Bruno, você vai poder ajudar a Jana de Peixinhos. Ela botou assim: sou Jana de Peixinhos, Olinda, e queria saber se qualquer exercício vale para ter mais músculos, por quê? Aí ela diz assim: estou já na obesidade grau 1. Tenho 47 anos. Não queria usar caneta. Mas eu trabalho 24 por 24. E como é que eu incluo um exercício com dieta nessa minha condição? Assim, eu acho que ela trabalha 24 horas, né? E folga. Trabalha um dia completo, folga outro dia completo. Não, pelo menos foi o que eu entendi. E aí, Bruno, qualquer exercício vale para manter ou para aumentar essa massa muscular, já que a Jana está precisando perder peso e aumentar o músculo?
1: Obrigado, Jana, pela contribuição aí da pergunta, né? Foi ótimo. E, na verdade, sim, os exercícios são válidos, né? A gente atende várias pessoas que trabalham nesse nível de escala, né? 24 por 24, tem médicos, auxiliares, o pessoal da saúde, né? O pessoal de plataforma, enfim. E, na verdade, a gente sabe que a pessoa que trabalha nesse regime fica com as outras 24 horas bem comprometidas, ou trabalhando ou fazendo tudo que precisa resolver quando não está trabalhando, né? Todas as outras demandas. Veja só, todo exercício é válido sim, tá? Quando a gente fala em prevenção de redução de massa muscular e de perda de função, a gente fala dos exercícios que você faz força. Tá? Então entram aí a musculação, certo? Treinos que precisam de tensão muscular, certo? Entra o Pilates, entra a musculação, entra os exercícios funcionais, podem entrar exercícios realizados em casa, né? A gente teve muito desenvolvimento de pesquisa de exercícios em casa na época da pandemia, com resultados muito bons de pessoas que estavam ali, né? Enfim, nas quarentenas da vida. Então, assim, todo exercício é válido sim, tá? Porém, a gente vai dar uma ênfase maior em relação a essa questão de redução de massa muscular aos exercícios de força, tá?
0: Boa.
1: E uma coisa importante também de dizer, Anne, é que, olha, o emagrecimento sem medicação, ele continua acontecendo, ele continua sendo válido. Tá? A caneta é um recurso muitíssimo interessante, né? Digamos assim, que é a grande mudança, um grande marco no tratamento da obesidade, que é uma doença crônica, não é só, é uma falha pessoal, é uma derrota pessoal, não, é uma doença crônica, atinge 25% do planeta, o prognóstico para 2035 são 4 bilhões de pessoas, assim. É muito grave. Então a gente também não deve olhar a caneta só do ponto negativo, a gente tem que olhar do ponto positivo, de que
0: Sim.
1: também está auxiliando muito.
0: Isso. E aí, se você tem a indicação de usar, você também tem que lembrar que você vai perder tudo, vai perder gordura, vai perder músculo. Então, você precisa manter de toda forma exercícios, né? Uma rotina de exercícios, dieta e tudo mais, que vai vir com a orientação do médico até. Agora, voltando para o doutor
1: O grande
0: Marcelo.
1: desenvolvimento das canetas hoje está ligado às substâncias que podem ser acopladas à caneta e que não têm essa redução de massa muscular, tá? Por enquanto, ainda não está resolvido. Por enquanto, o exercício ainda é o melhor remédio nessa questão.
0: Boa. Vou voltar aqui para o doutor Marcelo Albuquerque, que é médico ortopedista, para a gente falar sobre esses problemas, assim, quando a gente tem perda de músculo e a gente fala muito dos idosos, a gente sabe que o risco de queda em idosos é muito mais alto, né, do que em pessoas mais jovens, partindo do princípio de que eles vão ter menos massa muscular. Mas que riscos são esses, doutor? Assim, quais são os grandes problemas que essas pessoas podem ter quando estão assim com a massa muscular bem pouquinha?
2: Tá, veja, antes da gente falar propriamente dito, é importante o seguinte: a medicina, a saúde, de uma forma geral, atual, ela tenta agir sempre antes do problema. Então, ao invés de a gente estar lidando apenas só com aquele risco ou com a consequência, né, de uma sarcopenia, de um paciente obeso, primeiro fazer o que a gente chama da triagem, né, do screening, né? Então, quando você já atende no consultório, seja um médico, seja um nutricionista, ou qualquer outro profissional da área de saúde, né, isso é chamado educação em saúde, ele vai observar um paciente já com excesso de peso, já com obesidade, e algum fator de alerta, vamos dizer assim, né, algo que chama a atenção. Então, o paciente não consegue caminhar 15 minutos sozinho, o paciente que tem dificuldade para se levantar, então isso já deve acender uma luz, né, de alerta de que, ó, esse paciente pode ser obeso sarcopênico, né? E aí vai fazer as avaliações, né, os testes, né, propriamente dito, para ver os valores, as métricas e poder classificar. É um obeso sarcopênico ou não? É uma obesidade sarcopênica severa ou não? E aí começar as intervenções. Os riscos, a queda, né, que aumenta demais o risco de fratura, e a fratura no paciente idoso, principalmente, ele aumenta bastante a morbimortalidade, é talvez o que a gente mais teme, né? Por mais que as técnicas cirúrgicas, os materiais, né, de ortopédicos avançam, melhoram, né? Então hoje tem cirurgia minimamente invasiva, tal o que for, mas não deixa de ser um procedimento cirúrgico. O paciente vai ter uma mobilidade reduzida, e a mobilidade reduzida, um tempo de hospitalização aumentado, isso tudo predispõe a problemas secundários. Então, é aquela vozinha, né? Vamos dizer, que caminhou, fraturou, caiu, fraturou o fêmur, operou. Então, ela vai ficar mais acamada, ela passa a reter mais secreções no corpo dela, então ela pode desenvolver uma infecção respiratória, uma infecção urinária, porque ela fica mais restrita ao leite. Então, até para ela se levantar e ir ao sanitário, ela tem mais dificuldade, vai ficar naquela dependência. E aí ela perde função, né? Ela acha que agora ela não consegue fazer mais nada só. E aí muitos deles se incomodam, por quê? Porque acham que estão sempre incomodando os outros, né? Então, uhum, prefere ficar ali restrito. Isso gera o quê também? Isolamento, um isolamento social. E aí o isolamento social predispõe também às questões de saúde mental. Depressão, uhum, aquele isolamento, né? Então, você vê que é uma cascata, né?
0: Se a pessoa for muito ativa, né? Sempre fez tudo sozinha e tal, e ficar em cima de uma cama, a pessoa pensa, meu Deus do céu, né? E agora?
1: Meu Deus do céu, né?
2: Exatamente. Vai, muda o estado de humor, de uma forma geral. É. Vai ficar irritadíssimo, vai ficar ali baixo astral, né? Enfim.
0: Bem, agora, Bruno falou da fratura de quadril no risco maior de óbito, assim. E, de fato, o quadril seria, assim, a parte do corpo que a gente tem, assim, maior... Veja, risco de morte, ou tem outras também que o senhor já percebe, assim, não, tem outras partes também que, se houver uma fratura, também aumenta o risco de morte do paciente?
2: Então, as principais fraturas do paciente idoso, né, que sofre uma queda, é a fratura do quadril, né, desse osso longo que a gente tem na coxa, né, que chama o fêmur, né, então a parte mais próxima aqui do quadril, né, que a gente chama do fêmur proximal, né, é o punho, né, quando ele vai colocar a mão para apoiar, e aí ele não tem força, ele é sarcopênico, então ele não aguenta, e aí ele vira e cai com o ombro, e aí ele fratura também o húmero, que é o osso do braço, né, o húmero proximal. Então, essa região próxima ao ombro, o punho e o quadril, né? O quadril termina trazendo mais esse risco de mortalidade pelo fato da mobilidade ficar mais prejudicada. Você com antipóia, né, seja com um gesso, uma antipóia, ou seja uma cirurgia
0: braço,
2: mesmo,
0: por
2: tal,
0: exemplo,
2: no braço, né? Você consegue se locomover mais tranquilamente. As técnicas cirúrgicas hoje, né, para o quadril, você coloca praticamente o paciente de pé no outro dia. Só que isso gera essa queda, uma fratura consequente à queda, gera uma apreensão do paciente. E muitas das vezes os fisioterapeutas, né, eles vão ter esse trabalho, essa dificuldade do paciente ganhar a confiança nele mesmo, que ele pode voltar a se locomover. Então, esse período de imobilidade, né, que ele fica ali, que não é o que a gente recomenda a mobilidade precoce. Uhum. Né? Esse período de mobilidade, ele aumenta muito essa morbid mortalidade, né? Seja essas infecções, como a gente falou, né, seja, por exemplo, a imobilidade pode levar um tromboembolismo, né, e aí levar a um óbito. Né?
0: É uma cascata, né, gente? A gente está percebendo isso aqui, e por isso que é tão importante você se cuidar. Você que está acima do peso, no grau de obesidade, você que não está a prevenir essa obesidade, e não só pensar no peso, mas também pensar na questão da musculatura. A gente, às vezes, vê uma pessoa assim que tem muito peso e pensa que ela também tem músculo, mas aqui os doutores explicando que essa questão de muito peso não significa que a pessoa tem músculo. Ela pode ter muito peso e está com a musculatura assim bem baixinha, e isso é risco para a saúde. Eu estou vendo a participação de outros ouvintes, mas vou precisar fazer uma pausa rapidinha aqui no consultório. Então, quem quiser participar, ainda dá tempo. O número do nosso WhatsApp é o 99147-8520, tá? Fazer uma rápida pausa, a gente volta já.
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0: O consultório do Rádio Livre hoje está falando sobre obesidade sarcopênica, os riscos dessa condição. E o que, que é isso? Obesidade fala muito de excesso de gordura, né? Mas a sarcopenia fala da redução de músculo. Então a pessoa pode ter muita gordura acumulada e pouco músculo. E isso traz risco para muitos problemas, inclusive quedas, fraturas e tudo mais. E a gente está aqui com o nutricionista e profissional de educação física, doutor Bruno Macedo, e também com o doutor Marcelo Albuquerque, que é médico ortopedista. Doutor Marcelo, explique para os nossos ouvintes, assim, por que o músculo é tão importante para o osso, assim, né? Já que a gente está falando de fratura, o senhor falou de fratura de fêmur, fratura de quadril e tudo que implica na vida da pessoa que sofre uma fratura como essa, por que é tão importante ter músculo? Qual é a função do músculo aí no nosso osso?
2: Tá, vamos lá, Anne. Veja, o músculo, ele é um tecido nobre, tá? Nós temos, rapidamente, bem simples, três tipos de músculo. A gente tem o músculo que a gente chama de esquelético, que é esse do corpo, né? Dos membros, que é o que a gente está falando aqui. A gente tem a musculatura que vai estar dentro dos vasos, vai estar nas vísceras ocas, né, tal. E tem o músculo, por exemplo, do coração, o miocárdio. Cada um vai ter uma característica e tal, não vem um fato a gente estar detalhando isso. Mas a função do músculo, me atendo ao músculo, a musculatura esquelética, que é o que a gente está abordando, né, na obesidade sarcopênica, ele tem algumas funções, como a função estrutural, né? Então ele vai cobrir todo o nosso esqueleto ósseo, nosso arcabouço ósseo, ele vai dar uma proteção a essas estruturas, né? Então ele resiste a impactos, a trações que a gente sofre no nosso dia a dia, tá certo? E ele também vai, através da sua associação, da sua ligação com os ossos, né? Através dos tendões, que são cordas, né? De maneira mais simples, que ligam os músculos aos ossos, vão executar os movimentos. Então, graças à musculatura, a gente se locomove, a gente não desmonta, né? Não desencaixa os ossos assim, e mantém a nossa forma lá. Quando eu falo que o músculo é um tecido nobre, por que ele é um tecido nobre? Porque ele é um tecido que tem um alto gasto energético. Para ele manter essas funções, ele consome muito oxigênio que a gente respira, os nutrientes que a gente se alimenta, as vitaminas e os minerais, tudo aquilo que está no nosso sangue, tá certo? Então, quando a gente mostra para o nosso corpo, através dos exercícios, do nosso dia a dia, que é necessário aquele grupamento de músculo daquele tamanho, o músculo da gente faz o quê? Vamos produzir músculo.
0: Uhum.
2: Se eu fico sedentário e não faço mais nada que exija que meu corpo se movimente, que meu músculo, né, se contraia, relaxe e tal, o músculo, o corpo pensa assim: poxa, eu vou manter esse artigo de luxo sem usar? Não vou. Aí ele vai diminuir a massa muscular, só que a gente não tem espaço vazio dentro do corpo. E aí é quando o organismo faz o quê? Ó, bota um tecido que é mais barato, que é a gordura. E aí a gente entra na lipossubstituição, que foi o que Bruno falou no início, da infiltração gordurosa na musculatura, tá? Então, aquela função de força, suporte e movimento fica comprometida agora, porque aquele tecido nobre que eu tinha de músculo foi substituído por um tecido que tem a sua importância, isolamento térmico e outras coisas mais, mas não é para aquela função. Ele está tampando um buraco, grosseiramente falando.
0: E ele, a gordura não vai proteger o osso. Ele vai proteger o osso, né? O músculo vai proteger,
2: isso,
0: né?
2: Isso.
0: Tudo que a gente quer é que esteja protegido. Quando a gente fala assim, tem uma expressão muito popular, quando a pessoa emagrece muito, fala assim: ah, tá só pele e osso, meu Deus do céu, tá fraquinho e tal. Mas aqui a gente vê que até pessoas que estão mais fortes, né? Fortes no sentido assim, tem mais peso e tal, mas pode ter muita gordura e também não tá protegido, porque é gordura, não é músculo, é isso, doutor?
2: Exatamente. Ele pode ter, ele pode não ter aquele excesso, aquele exagero, né, da gordura, mas ele também tem uma massa muscular que a gente chama de hipotrofiada, né? Não tem aquele trofismo, aquela força, né, aquela estrutura que mantém o formato, né? Ele fica mais atrofiado, mais fino, vamos dizer assim.
0: Então a gente tem que procurar ter músculo.
1: Complementando, né, doutor Marcelo, Anny, a gente complementando aí o doutor Marcelo, que falou brilhantemente, a gente tem essa infiltração da gordura no tecido muscular, inclusive a gente chama de lipotoxicidade, ou seja, essa não é só uma substituição, né? Esse outro tipo de tecido, a gente chama o tecido muscular de tecido metabolicamente ativo, né? Ele tem uma pluralidade de funções, né? E entre elas, algo que também está muito ligado à obesidade é, por exemplo, a captação de glicose, né? A resistência, diminuir a resistência à insulina. Como o doutor falou também do gasto calórico do tecido muscular, né? Para cada quilo de músculo, a gente precisa usar 13 a 14 calorias. A cada quilo de gordura, a gente usa 2 ou 3 calorias. Então, a gente vê que são parâmetros muito diferentes. Então, existe uma questão tóxica da gordura, né? E a gente vê através, por exemplo, de exames de ressonância, essa área muscular sendo preenchida ali por gordura, trazendo uma série de danos.
0: Nossa Senhora. Bem, precisamos de mais músculos, já entendemos. Não é para você ficar aquela pessoa muito forte. Ah, eu não quero ficar fortão, fortona. Não é isso. É para a saúde, né? A gente está falando aqui para manter uma musculatura boa para a saúde e também proteger aí a questão do osso, do esqueleto. Mas tem ouvintes conosco, tem o Ricardo que mandou um áudio. Vamos ouvir o que ele pergunta.
5: Boa tarde, Dani Barreto. Boa tarde aos doutores que estão presentes aí. Muito feliz por esse programa, muito interessante, pertinente, né? Não por acaso a audiência tão abrange tantas áreas aí, a audiência do programa, né? Me chamo Ricardo Xavier e eu sou motorista carreteiro, estou com sobrepeso, grau 2, e eu estou sentindo um formigamento no lado posterior da coxa direita, entre o glúteo e o joelho, né? E já tomei remédio, já automediquei, enfim. Cheguei até para a emergência agora há pouco, tirou um raio-x, pedi uma ressonância. Acredito que com certeza é devido ao sobrepeso e o tempo que eu passo na mesma posição, por isso está acontecendo. A pergunta é o seguinte, quais exercícios são interessantes assim, para amenizar esse processo, né, com relação ao alongamento, pode ser feito, né, se a caminhada é indicada realmente mesmo com sobrepeso, que alguns incentivam, outros condenam, se é melhor fazer aqueles alongamentos tipo calistenia, né? Enfim, algum alongamento direto para essa questão da perna, eu faço alguns, né? Mas eu queria uma dica aí dos doutores. Obrigado, uma boa tarde.
0: Obrigada também, Ricardo. Bruno, vou passar para você e vou estender a pergunta do Ricardo a todos os motoristas. Ele é carreteiro, ele fala, mas a gente também tem muitos ouvintes que dirigem ônibus, estão nos carros por aplicativo, taxistas, então passam o dia inteiro sentado dirigindo, tem muitas dores. Mas, e também tem essas queixas, por exemplo, de dor na perna, formigamento e tudo mais. Então, o que essas pessoas podem fazer? Bruno?
1: Bom, a gente tem aí o comportamento sedentário, né? Uhum. Como uma questão de ficar muito tempo sentado. E isso pode realmente, não só para essas pessoas que estão dirigindo, como uma classe de profissionais, de ficarem nessa situação. E é importante, pelo menos, a cada hora, ter um momento ali de levantar, ter um momento de sair dessa posição por diversas questões, tá? A gente tem várias opções de exercício, né? Os alongamentos, como a gente chama de mobilidade articular, tem a sua função, tá? Mas eu também vou separar aqui, destacar a importância de a gente ter um esforço cardiorrespiratório, ou seja, uma caminhada, uma pedalada, uma natação, tá? Como a gente também tem o treino de força, né? Que é aquele treino que a gente faz uma tensão muscular. Os dois são importantes, a gente tem diversas alternativas, tá? Desde alternativas que você consegue fazer sozinho, viajando, certo? Você vai levar o seu tênis, você, se for necessário, alguns equipamentos. Hoje a gente tem rede de academias que você pode fazer em diversos lugares diferentes, tá? E o importante é você alinhar, né, essas duas formas de se exercitar e principalmente saber que a sua atividade laboral, logicamente, seu trabalho é muito importante, mas o seu trabalho só existe com você bem, né? Se você passar e você for, né, ali o que segura aquela casa, se você não estiver bem, vai faltar para você e para sua casa.
0: É isso, a gente precisa se cuidar. Eu sei que às vezes o tempo não dá, né? Ele falou de alongamento, de caminhada, mas o importante é fazer os exercícios. Chegou uma pergunta aqui, eu vou deixar no ar para o doutor Marcelo, mas já vou adiantar para vocês. É o seguinte, a falta de musculatura, a pergunta aqui do César, aumenta o risco de artrose? Doutor Marcelo vai responder daqui a pouquinho, depois do intervalo. Até já.
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0: Consultório de hoje falando sobre os riscos da obesidade sarcopênica. Obesidade, aumento de gordura no corpo. Sarcopenia, diminuição dos músculos no corpo, né? Às vezes a pessoa nem tem tanto peso assim, mas não tem músculo e aí já tem um quadro de sarcopenia. Então, a gente está conversando aqui com o Dr. Marcelo Albuquerque, ele que é médico ortopedista, com Bruno Macedo, nutricionista e profissional de educação física, e eu deixei a pergunta no ar do César. Ele diz assim, olha, essa questão da sarcopenia, essa perda de musculatura, aumenta o risco de artrose? Aumenta, doutor Marcelo?
2: Então, vamos lá, aumenta sim. Vamos primeiro só explicar, dizer o que é artrose, né? Então, artrose é algo dentro da articulação, né? Tá aí o nome artrose. E aí, as nossas articulações, na sua grande maioria, ela tem o quê? Ela tem um revestimento, é como se fosse um verniz, só que é uma cartilagem, né? Para que as superfícies, né, dos ossos que estão ali juntos, né, por isso que a gente chama de as juntas, né, as articulações Sim. são as juntas, essas cartilagens, elas fazem com que o movimento seja fluido, né, deslize, né, ocorra sem atrito, sem emperrar. Aquela dobradiça lá do armário da cozinha que está enferrujado. Né? Então, para evitar esse tipo de coisa, existe a articulação revestida pela cartilagem. Quando a cartilagem da articulação passa a sofrer um dano, um desgaste, aí a gente tem o quadro de artrose. E que pode ser devido a várias coisas. Inclusive, por exemplo, uma obesidade, né, sarcopênica, por exemplo, que vai levar a um estado, né, do nosso organismo estar inflamado. E aí, na inflamação, a gente libera, nosso corpo libera substâncias que, no combate de uma inflamação, ele é importante. Mas nesse momento, onde a gente está com o peso exagerado, o metabolismo desregulado, essas substâncias elas começam a atacar outros tecidos. E aí vão atacar a cartilagem da articulação, uhum. levando ao quadro de artrose. Além da questão de que os ossos, como a gente falou, protegem, né, os músculos protegem os ossos, protegem as juntas. E essa comunicação entre músculo e osso se dá pelo movimento. Então, o músculo contrai, o tendão, que é a corda que liga o músculo ao osso, puxa o osso, e esse movimento, essa tração que o osso sente, causada pela contração muscular, estimula que o osso esteja se renovando. Né? Se a gente não tem a musculatura para fazer essa tração nos ossos, o osso ele passa a não ter essa renovação e a gente passa a ter uma outra situação que seria a redução da massa óssea.
0: Bem, a gente aqui entendendo que o músculo é muito importante para tudo, né? Como disse o doutor Marcelo, um tecido nobre que a gente tem no nosso corpo e que é importante demais. Falando sobre a questão do nosso osso, do nosso esqueleto, para proteger de queda, de doenças, como a artrose também. Então, assim, Sim. manter essa musculatura é muito importante. Isso mantém e se desenvolve com exercícios e também com alimentação. Pelo menos, Bruno, é o que a gente sempre escuta, tá? Aí o o Ricardo, ele mandou uma pergunta justamente falando sobre essa alimentação. E eu queria que você respondesse. Vamos ouvir.
6: Boa tarde, Anne Barreto. Ricardo de Recife falando, em relação ao consultório. Quando o doutor diz proteína boa, o que seria essa proteína? Carne vermelha com gordura, frango com gordura, ou aquele peito de frango não é ideal? Eu gostaria de saber dos doutores aí. Obrigado.
0: Obrigada também, Ricardo. Outro Ricardo aqui participando. Então, Bruno Macedo.
1: Boa tarde, Ricardo. É importante a gente dizer que a proteína tem um papel assim, muito importante, né, nessa condução e que não ausenta a importância dos outros nutrientes, né, de bons carboidratos, como, por exemplo, os carboidratos não refinados ou os carboidratos integrais, como a função das boas gorduras, né, as gorduras com mais características insaturadas, né,
0: mas o que
1: como
0: são
1: abacate, como castanhas. Tá? E quando a gente fala de boas proteínas, são proteínas com alto valor biológico, ou seja, proteínas que têm uma complexidade de aminoácidos que vão suprir nossas necessidades para que realmente sejam importantes aí. Nessas proteínas de alto valor biológico estão inclusas mais as proteínas de origem animal. Tá? As proteínas de origem vegetal, elas precisam de uma maior combinação, não quer dizer que são ruins, mas que elas precisam de uma maior combinação. Quando a gente pensa em carnes com gordura, aí a gente volta para aquela questão da gordura saturada, né? A carne gordurosa, ela vai ter uma maior predominância, ela vai ter uma boa proteína, mas ela vai ter uma maior predominância daquela gordura que faz mal, que a gente chama de gordura saturada. Então, a carne bovina, sim, o frango bovino, sim, oh, desculpa, o frango, sim, o ovo, o queijo, o leite, mas é importante ser carnes mais magras, tá?
0: Evitar aí as gorduras, né? Pelo que a gente entendeu, não é isso, Bruno? Pode ser ovo, pode ser
1: E,
0: carne,
1: ó,
0: pode
1: na
0: ser
1: verdade,
0: peixe.
1: priorizar as gorduras boas, né, as fontes de gorduras boas, como eu falei aqui, azeite, abacate, castanha, né, e as carnes mais magras,
0: Eu
1: tá?
0: falei da
1: Que devem
0: gordura,
1: compor maior parte da
0: eu tava
1: alimentação.
0: falando da gordura da carne, né? Porque às vezes vem aquela gordurinha ali que a
1: Isso.
0: gente quer comer, mas aí não vai fazer bem, né? Não vai fazer bem.
1: Pois é, aquela gordurinha ali, ela tem que ser uma exceção à regra, né? Não
0: Boa.
1: deve estar ali no dia a dia.
0: Ou seja, uma vez perdida, aí você pode comer uma vez perdida. Bem, eu estou chegando ao fim do consultório. Quero agradecer muito a Bruno Macedo, ele que é nutricionista, profissional de educação física, por mais esse consultório cheio de orientação aqui para os nossos ouvintes. Obrigada, Bruno. Deixa um contato, uma rede social.
1: Obrigado, Anne. Bruno Macedo, Nutri Personal. Podem entrar lá e vai ser um prazer conversar com vocês. Lembrando de cuidar das crianças, né?
0: Todo
1: Toda a
0: mundo.
1: prevenção começa aqui nas crianças.
0: É isso mesmo, tem que cuidar todo mundo, não só dos idosos, não só dos adultos, das crianças também. Agradecer também ao Dr. Marcelo Albuquerque, médico ortopedista, especialista em medicina da dor, com foco aí em dor musculoesquelética nas mais diversas articulações, ou seja, está recebendo muita gente também com essas dores, né, doutor? E explicando para a gente como é importante a função do músculo. Então, doutor, deixe também um contato, uma rede social, fica à vontade.
2: Ok, primeiro eu quero agradecer, né, mais uma vez a oportunidade. Eu acho que o que ficou aqui bem claro é que a palavra é equilíbrio, né, moderação. Então não, a gente não veio condenar a gordura como um todo, né, Bruno explicou bem, exemplificou gorduras que fazem, né, bem também, são importantes, tá? E aí o contato da gente é o arroba ortopedista.doutormarcelo e também tem um número de contato que é 819 8200-7070.
0: Certo, doutor Marcelo, obrigada, seja sempre bem-vindo. Doutor Bruno Macedo também. Obrigada aos ouvintes que participaram. Este foi o consultório do Rádio Livre hoje. Gente, o Rádio Livre de hoje fica por aqui. A produção foi de Gabriela Bento, trabalhos técnicos de Big Alves, Edilson Lima e João Alves, na coordenação de jornalismo, Vitor Tavares.
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4: E hora certa, agora são 5 horas e 1 minuto no Recife.
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8: Bom dia.
4: Fala, gente boa brasileira. Já estamos na quarta-feira, semana curta e o tempo passa depressa. Por isso, não deixe para amanhã aquilo que pode fazer hoje, agora. Aproveite cada oportunidade para trabalhar com dedicação, cuidar da família, valorizar cada momento. Às vezes, uma simples atitude pode transformar tudo. Seja menos duro com você. Seja menos duro com você mesmo. Confie no seu potencial. Não permita que a correria roube a sua paz. Organize seus compromissos, mantenha o foco e siga em frente com coragem. Mesmo quando surgirem dificuldades, lembre-se, cada novo dia traz uma oportunidade de recomeçar. Use sua fé como força, sua paciência como sabedoria e seu coração como guia. Não perca tempo com mágoas, discussões sem sentido ou preocupações que ainda nem aconteceram. A vida é breve, breve demais para ser desperdiçada. Nesta semana curta, faça o bem enquanto puder. Perdoe, ame, cuide de quem precisa e agradeça pelas bênçãos que muitas vezes passam despercebidas. Que Deus abençoe seus caminhos, proteja sua família e renove suas esperanças. E que você continue esta semana com a certeza de que tudo pode ocorrer a seu favor. Mas aproveite o tempo da melhor maneira, vivendo com amor, fé, respeito e gratidão. Não perca tempo, a semana é curta, mas as oportunidades de fazer o bem são imensas. E muito bom dia.
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4: E que linda família brasileira, bom dia, boa tarde, boa noite, onde você estiver. Aí, Eduardo Silva, bom dia pra você. Olha, quarta-feira, hein? Dia 14 de outubro de 2026. Já se passaram 287 dias do ano, faltando 78 para o ano acabar. Hoje é dia do meteorologista, hein? Dia Nacional da Pecuária, que beleza? Santo do dia, São Calixto I, com trabalhos técnicos de Eduardo Silva.
9: Bom dia!
4: Aí, Eduardo, e produção de Cristiano Bassan, em rede, pela Rádio Jornal Recife, Limoeiro, Caruaru, Garanhuns, Pesqueira e Petrolina. Estamos começando mais um programa, A Voz do Povo.
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4: Cantando com Lulu Santos, Tempos Modernos.

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1: Acorda, Recife, acorda, Pernambuco, acorda, Brasil. Estamos ainda no Outubro Rosa, mas tá correndo, hein? Hoje, estamos aí no meio, na quarta-feira, no meio da semana, dia 14. Cuida, cuida, mulher. Outubro Rosa pra você, mulher. Prevenção de câncer de mama. Vem fazer parte desse cordão maravilhoso na voz do povo, com as primeiras notícias e prestação de serviço. Abraçando todos os familiares, todos os trabalhadores, motoristas, motociclistas, ciclistas, os policiais civis, delegado Sérgio Ricardo, bom dia. Militares, médicos e enfermeiros, bom dia. Os nossos advogados, sempre contribuindo com a programação aqui da Rádio Jornal, informando você. Rádio Jornal Recife 90.3 FM, é a capital do frevo, dança, freva. Vem fazer parte, sim, vem fazer parte, sim. Não é isso? Meu amigo Rubens Mesquita, da Única Medicamentos e Venda Sertaneja. Sempre ouvindo a Rádio Jornal o tempo todo. O Jackson do ar-condicionado na Imbiribeira. Portugueses, com certeza. Sempre ouvindo a Rádio Jornal. Nossos amigos queridos Joaquim Amorim, vice-provedor do Hospital Português. Daniel Rodrigues das Cadeiras. Um abraço para vocês aí de Limoeiro 99.5 FM, Princesa do Capibaribe. Linda cidade, aqui pertinho, hein? Rádio Jornal Caruaru 91.3 FM, capital do forró, capital do agreste. Grandes cantores, grandes políticos e grande povo. Oh, que povo arretado. Um abraço para vocês aí. Sem você não tem carnaval, meu bem. Você em Garanhuns, no tempo do carnaval, lá é o Jazz, 107.5 FM. É a Suíça Pernambucana. Você passa logo na entrada, no relógio de flores. Pode marcar lá, 5h10. Aí é uma cidade bem projetada. Você pega a reta e vai para o centro da cidade. Não tem como se perder. É isso, meu amigo aí de Garanhuns. Um abraço. Ninguém pode resistir. Você, Rádio Jornal Pesqueira 90.9 FM, é a terra da graça, do doce e da renda. Alô, meus amigos queridos de Petrolina, 90.5 FM, Princesa do Sertão. Cuida do rio, cuida do rio. Essa cidade linda, às margens do rio São Francisco.
2: Que o mundo vai se acabar.
1: Vai não, tem dono e o dono é forte. Mexem, mexem com ele, mexem com o mundo, mas ele responde, viu? E quando responde, saia da frente, porque isso vale.

0: Carvalho, um abraço pra você, meu amigo poeta Raldeiro Lima. Você que mandou aqui, te amo, Caruaru. Nós amamos Caruaru, né, meu amigo? Eu, com grande prazer, sou cidadão caruaruense. Tá aqui, olha. Que esplendor, quanta luz. Não paro de contemplar o cimo do Bom Jesus. Orgulho do meu lugar, Raldeiro Lima, grande poeta. Vale um abraço para todos os companheiros caminhoneiros. Hoje é dia da pecuária para cuidar. A terra também, a pecuária. Cuida aí dos bichinhos. E como é que tá a vacinação do gado? Tudo certinho? Tudo bonitinho? Pronto, todo carinho para eles. A pecuária, a plantação, a criação, tudo junto. No coração de cada sertanejo, de cada pernambucano, de cada nordestino. Sonha, sonha. Não deixe que as crianças, a juventude, pare de sonhar. Ajude, ajude. Vale um abraço, sim. E você, meu amigo caminhoneiro, aí você, para-choque, né? Nessas coisas lindas que vocês colocam, diga comigo: Jesus Cristo é meu patrão, São Cristóvão é meu gerente. Com esses dois do meu lado, faço feliz muita gente. Não é isso? Magrediel, caminhoneiro da cidade de Assis, Rio Grande do Norte. Não perde nosso programa. Lembrando para você que Rio Grande do Norte é a única cidade do Nordeste onde teremos segundo turno para governador. E para você saber,
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2: Oi, Paulo, um ótimo dia para você e aos ouvintes da Voz do Povo da Rádio Jornal. Vamos à previsão do tempo para hoje, conforme as informações da Agência Pernambucana de Águas e Clima, a APAC. Na região metropolitana do Recife, o tempo é parcialmente nublado, a claro, sem chuva em toda a região. Em São Lourenço da Mata, a temperatura máxima prevista pode chegar aos 31 graus, enquanto as mínimas no Recife, 23. Nas zonas da Mata Norte e Sul, o tempo é parcialmente nublado, a claro, sem chuva em toda a região ao longo do dia. Em Timbaúba, na zona da Mata Norte, as máximas são de 33 graus, enquanto as temperaturas mínimas em Tamandaré, na Mata Sul, são de 25 graus. No agreste do estado, o tempo é parcialmente nublado, a claro, sem chuva em toda a região. Em Tacaimbó, no Agreste Central, as temperaturas máximas podem chegar aos 34 graus, enquanto as mínimas em São Bento do Una, no Agreste Meridional, podem chegar aos 19. Por fim, no sertão pernambucano, a APAC prevê céu claro sem chuva em toda a região. Em Triunfo, no sertão do Pajeú, as temperaturas máximas são de 36

0: eleição. Flávio muda de posição e anuncia voto a favor do fim da escala 6-1. Igor Maciel destaca no seu Jornal do Comércio: a independência de Raquel Lira pode valer mais que um apoio presidencial. E o Papa Leão 14 tem o tipo mais comum de câncer de pulmão. E mais, seleção feminina do Brasil fica no 2-2 com a Argentina na arena. Destaques de capa da edição de hoje no seu Jornal do Comércio. Para saber, tem que ler o JC.
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0: Parabéns para você que está aniversariando hoje em todo o Brasil. Olha aí, você que é de Libra, hein? Você que é de Libra, dia 14 de outubro está aniversariando hoje? Então escuta só o que diz a astrologia. Uma conversa pode abrir uma janela para um assunto que você ainda não tinha considerado hoje. Aproveite para fazer perguntas, ouvir histórias e trocar referências. Uma ideia aparentemente pequena deve acabar mudando a sua maneira de enxergar uma situação. Para você que está aniversariando hoje, tem também gente importante igualmente a você de parabéns assim. É o Pablo do Arrocha. Arrocha, canta com ele.

0: Homem não chora o quê, homem? Quando chora é pra valer. E qual é o problema de chorar, é ou não é, Eduardo? Qual é o problema que você tem de chorar? Homem não chora, homem é macho. Que é isso, rapaz? Homem é macho chorando, não chorando, de todo jeito. Entenderam? Então, o importante é o sentimento que você tem. O sentimento maior, o sentimento que Deus nos deu para você, com sua família, com seus amigos, com seu trabalho, viver em paz e amor e lutando na vida pelo trabalho. Isso, são 5 horas e 20 minutos, minha gente.
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0: Estou aqui motivando você para mais uma bela quarta-feira, dizendo que já o meio da semana, semana curta, e não perde tempo, hein? Não perde tempo. O tempo passa e não volta atrás. Olha, projetos, abrace um denguinho e bora brincar Petrolina. Arrecada mais de 1,5 milhão de reais.

0: reais e recursos vão para tratamentos oncológicos. As informações com minha querida Edjane Almeida. Bom dia!
1: Bom dia, Paulo Roberto, para você e para todos, uma ótima quarta-feira. Cerca de R$1,5 milhão de reais foi o valor arrecadado durante a segunda edição dos projetos Abracem o Denguinho e Bora Brincar Petrolina, realizados na última segunda-feira, dia 12. Os recursos obtidos durante o show beneficente serão integralmente destinados ao Hospital Dom Tomás, centro de referência no tratamento oncológico de alta complexidade na região. Durante a programação, o cantor João Gomes foi homenageado e recebeu oficialmente o título de embaixador do Hospital Dom Tomás. O reconhecimento foi entregue pelo Dr. Augusto Coelho, presidente da instituição, em agradecimento pelo engajamento do artista e pelo fortalecimento das ações de apoio ao tratamento de crianças com câncer. A expressiva marca financeira de R$1,5 milhão foi alcançada graças à mobilização do cantor, idealizador do projeto, que realizou ligações ao vivo durante o show para engajar amigos e personalidades. Contribuíram com as doações nomes como Ronaldinho Gaúcho, Léo Foguete, Victor Fernandes e Tarcísio do Acordeon. O evento contou ainda com a participação especial no palco da cantora Ivete Sangalo. Além da arrecadação em dinheiro para a unidade de saúde, a iniciativa gerou um impacto direto na segurança alimentar do município. O público que lotou o Parque Municipal Josefa Coelho contribuiu com a doação de alimentos não perecíveis, como leite em pó, óleo de cozinha e sardinha, que foram recolhidos e gerenciados pelo programa de voluntariado Transforma Petrolina. Para os participantes, a união entre entretenimento e responsabilidade social marcou a celebração da data. Mães que acompanharam a programação destacaram a oportunidade de ensinar valores solidários aos filhos desde a infância, ao realizarem doações espontâneas diretamente às equipes de apoio do hospital presentes no local. Realizado em parceria entre o cantor João Gomes e a Prefeitura de Petrolina, por meio de diversas secretarias e do programa de voluntariado, o evento reuniu milhares de famílias em uma programação gratuita, com grandes atrações musicais, atividades recreativas e serviços sociais e voltados para o público infantil durante o feriado de Nossa Senhora Aparecida e Dia das Crianças. Edjane Almeida para a Rádio Jornal, Rádio Notícia.
0: Agora são 5 horas e 44 minutos falando para você, rapaziada. Olha o Enem! Olha o Enem, presta atenção nos temas de redação, né? Que sempre são observados pelos professores, as dicas, né? Especialista também orienta sobre temas da atualidade e como se preparar. E os nervos também tem que cuidar, hein? Tem que cuidar do fator psicológico. Então, se cuida, meu amigo. E a família ajuda também, né? Dá força, amor e carinho. Boa sorte para vocês que vão enfrentar poucos dias, hein? Enem 2026. Agora são 5 horas e 24 minutos. 5 e 24 é a voz do povo. Se você tem algum tipo de reclamação a fazer, você tem o WhatsApp da Rádio Jornal assim.
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0: Eita, vem comigo, vem comigo. O Lopes do Janga, vem comigo em Paulista.
3: É Lopes do Janga, Paulo Roberto. Como quem vem de Olinda, passou a Ponte do Janga, a padaria. Depois da padaria tem um poste da selva e todo o troncho quase caindo. Vai ser desastre, viu? Junto da madeireira Janga.
0: Olha, o que é que tá acontecendo por aí? Tem aqui no WhatsApp da Rádio Jornal também. Meu amigo Nivaldo, tá aqui, olha. Nivaldo de Areias, sempre ligado na escuta, na Rádio Jornal. Um abraço para os meus filhos, ele diz, o Davi e Débora em Caruaru, na Vila Kennedy, e todos os amigos também, aos meus dois netinhos, o Davi, Guilherme, João Lucas, estão na escuta. Frase do dia, ele diz aqui: Deus é por nós, quem será contra nós? É verdade, meu amigo. Um abraço para você aí, todos que estão ouvindo na Rádio Jornal, também nos aplicativos. E o governo lança medidas para perdoar dívidas e incentivar MEIs. Brasil tem 17 milhões de microempreendedores individuais cadastrados. Não é isso, Sayonara Moreno?
4: Um pacote de medidas econômicas voltadas para os microempreendedores individuais, lançado nesta terça-feira, prevê o perdão de todas as dívidas que os MEIs têm com o governo federal. Elas somam mais de 12 bilhões de reais. A cerimônia de lançamento do pacote foi no Palácio do Planalto, em Brasília. Presente no evento, o presidente Lula afirmou que a intenção é tirar do sufoco quem decidiu fazer investimentos e empreender.
5: Ninguém tem que fazer nenhum esforço, ninguém tem que ir atrás de nada. É o governo que vai tomar atitude de deixar vocês livres. A gente quer zerar a dívida para vocês começarem uma vida nova, na verdade. É quase que um recomeço para que a gente dê a vocês que acreditaram nesse país e resolveram fazer investimento. Esse depósito de confiança no governo, nós estamos retribuindo a vocês. Nós vamos ajudar vocês a saírem do sufoco. Vamos dar oxigênio para vocês não morrerem asfixiados.
4: O ministro do Empreendedorismo, Paulo Pereira, também participou do anúncio. Segundo ele, a proposta pode beneficiar mais de 3 milhões de MEIs.
6: Nossos estudos mostraram que, especialmente depois da pandemia, o nível de endividamento dos microempreendedores individuais aumentou muito. Nós tentamos trabalhar muito para reduzir esse endividamento ao longo dos últimos anos. Fizemos muitos desenrolas, mas chegamos à conclusão que ou o Estado brasileiro perdoa a dívida dos MEIs ou a gente não vai conseguir vencer esse mal terrível. Um projeto de lei será enviado ao Congresso Nacional requerendo o perdão, a remissão de todas as dívidas que os MEIs acumularam com o Estado brasileiro ao longo dos últimos anos.
4: MEI é a modalidade empresarial mais simples que formaliza trabalhadores autônomos e pequenos negócios no Brasil por meio de um CNPJ. Para as dívidas dos MEIs com bancos, que somam 6 bilhões de reais, o pacote prevê um edital para a compra dessas carteiras pelo governo federal. É o que explicou o ministro da Fazenda, Dario Durigan.
7: É o governo indo aos bancos dizendo o seguinte: bancos, vocês já fizeram um esforço, botaram na esteira de cobrança desses MEIs. Agora é o governo que vai comprar a dívida que os MEIs têm com você. Para o governo comprar essa dívida, eu quero um desconto. No mínimo 90% de desconto para eu comprar essa dívida. O banco, a instituição de pagamento, que der mais desconto, nós vamos comprar primeiro.
4: Também foi anunciada a estruturação do Pix MEI para transferir até R$5 mil direto na mão de cada microempreendedor individual. Segundo o governo, a ideia é melhorar a estrutura dos pequenos negócios.
7: E aqui nós estamos projetando um outro cenário, que não é de crédito, é de um recurso para o MEI se estruturar, com assistência, olhando para parceiros como o Sebrae poderem ajudar, sem que o MEI tenha que repagar por esse recurso. Então, uma espécie de recurso que é injetado para estruturação de um projeto do MEI.
4: Atualmente, para ser MEI, o teto de faturamento anual é de R$81 mil. No Congresso, já tramita um PL que aumenta esse teto no ano que vem para R$110 mil e depois para R$140 mil. O governo reforçou durante a cerimônia o pedido para que os parlamentares aprovem a medida, já que o teto não é atualizado há 8 anos. Caso seja aprovada, os microempreendedores poderão ampliar as vendas, aumentar o faturamento, sem deixar de ser MEI. E a outra medida do pacote é um decreto presidencial que tira a obrigação de o MEI emitir nota fiscal para vendas de produtos e prestação de serviços a pessoas físicas. Para os chamados nano MEI, que têm faturamento de até metade do teto, o decreto ainda tira a obrigatoriedade de emissão do CNPJ. Segundo o Ministério da Fazenda, o Brasil tem mais de 17 milhões de microempreendedores individuais cadastrados. 44% são mulheres.
0: E hora certa para você. São 5:30 no Recife, minha gente. Olha o futebol pelo Brasil e pelo mundo. Vasco vence Boca na Bombonera e fica a um empate na final da Sul-Americana. Aqui as meninas na Arena Pernambuco. Futebol feminino, 2-2 aí diante da Argentina. E nesse jogo aqui com o Vasco, que venceu o Boca na Bombonera, teve de tudo, viu? Até empurrão no juiz. Eita, gol heróico e tudo mais. e Alcolumbre aqui, já nas eleições, já nas outras informações de notícias para você. Olha aqui, Alcolumbre prevê que

0: e fim da escala 6x1. Seja votado em dois turnos. Nesta quarta-feira você vai acompanhando aqui no Passando a Limpo. E mais, ato pro Lula em São Paulo radicaliza discurso e pede fim da esquerda paz e amor. Eita! E a campanha de Flávio, minha gente, não assina regras de debate da Globo e não garante presença. Mas o Lula disse, eu vou. Então, aí a mensagem citando aí, olha, Cássio e quarto com 5 meninas em festa de Vorcaro? Meu amigo, agora são 5:31, é a voz do povo para você, onde você estiver, com a denúncia aí falando da situação da Compesa, o tratamento da Compesa. Não é isso, meu amigo? Ele não quis se identificar, mas fala com a gente, vai.
1: Bom dia, Paulo Roberto.
0: Oi.
1: Ouvinte seu, ouvinte da Rádio Jornal. Eu estou mandando essas fotos para você, denunciando o descaso da Compesa na cidade de Gravatá. Esse protocolo aí foi o último protocolo que eu fiz. Esse só dá um protocolo. Esse vazamento aí, Paulo Roberto, faz mais de 6 meses. É uma vergonha para a Compesa. O pessoal fica informando protocolo e nada de resolver o problema. Há mais de 6 meses, água tratada. Isso é água do vazamento da minha casa, não. É vazamento público. Eu acho que eu estou prestando um serviço à Compesa de cidadania. Eles dizem que vão resolver. Faz mais de 6 meses. Mais de 6 meses esse vazamento. Já liguei para ouvidoria, protocolo. O último caminho agora é através da comunicação do seu programa. Eu peço ajuda para ver se eles têm um pouco de vergonha e de sentimento e tentar resolver esse problema. Eu lhe agradeço, Paulo Roberto. Bom dia.
0: Nós é que agradecemos a sua participação e também a sua colaboração, chamando a atenção aí da Compesa. Agora, são 5:33. Olha o sentimento, minha gente. Sepultamento do cantor de Axé Netinho, que morreu aos 60 anos após um ano de luta contra um câncer, minha gente. Será reservado para amigos e familiares. As informações com Tatiana Alves.
2: O cantor Netinho, um dos principais nomes do Axé Music, morreu nesta terça-feira aos 60 anos em um hospital de Salvador. Donos de sucessos que embalaram carnavais por todo o Brasil, como Mila, Beijo na Boca e Estrela Primeira, o artista enfrentava um câncer no sistema linfático há mais de um ano. Nos últimos dias, o quadro de saúde se agravou, levando a complicações nos rins e em outros órgãos. Nascido em Santo Antônio de Jesus, no Recôncavo Baiano, Netinho começou cedo na música, mas ganhou projeção nacional no fim dos anos 80, quando assumiu os vocais da banda Beijo. A partir daí, conquistou espaço no cenário musical e, mais tarde, seguiu carreira solo. O auge veio em 1996, com o lançamento de Mila. A canção virou um dos grandes hinos do carnaval brasileiro e ajudou a levar o ritmo baiano para diferentes regiões do país. Outros sucessos, como Menina, Capricho dos Deuses e Fim de Semana, também ficaram marcados na memória dos fãs. Netinho anunciou o diagnóstico de câncer em março de 2025 e passou a compartilhar nas redes sociais detalhes do tratamento. Em 2026, revelou que a doença havia voltado e retomou as sessões de quimioterapia. Nos últimos meses, estava internado em Salvador, onde recebia acompanhamento médico. Artistas, amigos e admiradores usaram as redes sociais para destacar a importância de Netinho para a história do Axé Music. Entre eles, Alexandre Pires, que publicou: "Sua voz se cala, mas seu legado, sua história e o amor que você deixou jamais se apagarão. Você será eterno em nossos corações." Por um desejo do próprio cantor, o velório e a cremação serão realizados de forma reservada, com a presença apenas de familiares e amigos mais próximos.
0: O nosso sentimento, né? A nossa solidariedade com os amigos e familiares. E a gente canta com...

0: Fica a saudade, 60 anos, né? Vem enfrentando aí problemas de saúde e fica a saudade dele. Você ouviu aí, Mila, a nossa solidariedade aos amigos e familiares e a todos os fãs do Brasil. Minha gente, aqui no WhatsApp da Radional tem uma denúncia. É sobre tráfico na Imbiribeira. Escuta aí, vem comigo.
1: Todos da Rádio Jornal, minha denúncia a respeito de um ponto de consumo de droga que existe na rua Sueli Luna Menelau, em frente ao número 220. Fica na Imbiribeira, bem próximo à Lagoa do Araçá. Eles utilizam a beira de um riacho, de um córrego que alimenta a Lagoa do Araçá e é bem arborizado, com bastante árvore. E eles ficam nesse ponto consumindo drogas a qualquer hora do dia, da tarde ou da noite. Chegando nessa rua, tem gente lá consumindo droga. E é jovem, adulto, mulher, homem, não tem distinção de pessoas. Vários tipos de pessoas e até gente fardada do trabalho. Entregador de aplicativo, gente de operadora, fardado com a farda do trabalho, se juntam lá para consumir droga, todo tipo de gente e a qualquer hora do dia.
0: E a OMS, minha gente, a Organização Mundial da Saúde, aposta em tecnologia para detectar pandemias em até 24 horas, hein? Estratégia envolve IA, sequenciamento de genes e rede de especialistas. Escute aí com Priscila Terezo.
2: A Organização Mundial da Saúde anunciou uma nova estratégia para o Centro de Inteligência sobre Pandemias e Epidemias. A ideia é que até 2030, todos os países do mundo consigam detectar e avaliar ameaças de saúde em até 24 horas após o surgimento. Segundo a OMS, se o objetivo for cumprido, o mundo estará bem mais preparado para conter surtos antes que eles escalem para epidemias maiores ou se espalhem. As estratégias visam equipar cada país com as capacidades necessárias para identificar e compreender rapidamente ameaças emergentes à saúde, envolvendo o uso de inteligência artificial, sequenciamento de genes e redes de especialistas, que podem ser mobilizados de forma rápida. O plano também aposta na Iniciativa de Vigilância Colaborativa, que está sendo implementada em mais de 83 países, e em um novo programa, que desenvolverá sistemas digitais seguros para compartilhamento de dados entre países e parceiros.

0: O Centro de Inteligência sobre Pandemias e Epidemias da OMS foi criado em 2021 com apoio do governo da Alemanha em resposta às lacunas críticas expostas pela pandemia de Covid-19. A atuação do centro foca em detectar novas ameaças epidêmicas, sequenciar e identificar patógenos, além de apoiar ações rápidas para proteger comunidades ao redor do mundo.
1: Que hora certa? Agora são 5 horas e 41 minutos. Aqui, meu amigo Canidé da Iputim, um abraço para você. Obrigado pelo carinho da audiência também, Soraya, ouvindo a Rádio Jornal da Iputim.

0: Ibura. O incêndio começou a 1 da manhã e até agora os bombeiros não chegaram. Pronto, você vai acompanhando outras informações aqui na Rádio Jornal. E no WhatsApp da Rádio Jornal tem mais gente comigo. E ele vem informando o seguinte. É o Walter de Casa Caiada. Vem comigo, vem.
1: É Walter de Casa Caiada. O pessoal da CELP nem compareceram lá na rua, lá na rua Canhotinho, na quinta travessa do monte. O Butrins não apareceram nem a pau para botar as lâmpadas lá, né? Falei, é botar o suporte também, né? Levaram tudo, deixaram os postes lá tudo no escuro. Tem dois postes lá, já tá tudo no escuro. Vai chegar daqui a pouco um mês de festa, nem lá apareceram para botar o suporte. Levaram, né? E botaram os dois postes novos, os fios novos, para lá um escuro imenso de noite. Tem uma forcinha aí para a CELP ou a prefeitura, não sei quem é que vai fazer isso.
0: Pronto, meu amigo, você está solicitando e já você mesmo está dando a força aí para o pessoal resolver, informando, né? E suspeitos são presos por operar bets ilegais e golpes virtuais. Não é isso, Breno Zonta?
2: A Polícia Civil de São Paulo prendeu nesta terça-feira 3 pessoas suspeitas de aplicar golpes em jogos de cassino virtual e com promessa de pagamento por tarefas pela internet. Segundo a corporação, a investigação começou com reclamações de consumidores ao Programa de Proteção e Defesa do Consumidor, o PROCON. Mais de 10 milhões de usuários foram vítimas de 2 plataformas suspeitas de fraude, a Fortune Slots e a Think TV. A Fortune Slots funcionava como um cassino virtual, com jogos de aposta e promessas de ganho financeiro. Segundo a polícia, os apostadores eram incentivados a realizar depósitos por Pix e, quando tentavam sacar valores maiores, encontravam obstáculos, como exigência de novos pagamentos. Já a Think TV prometia remuneração por tarefas como assistir a vídeos, avaliar conteúdos e curtir páginas na internet. Para participar, usuários realizavam um cadastro com um depósito via Pix. Depois, eram incentivados a transferir novos valores para liberar os supostos ganhos acumulados. Os valores também acabavam bloqueados. Ao todo, a investigação identificou mais de R$ 38 milhões de reais movimentados em transações bancárias. A operação ocorre menos de um mês depois do governo federal proibir a exploração e a oferta de apostas em todo o Brasil. O governo estabeleceu um período de transição para o encerramento das operações e procedimentos para a devolução dos valores mantidos pelos apostadores nas plataformas.
0: E hora certa são 5 horas e 45 minutos.
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0: 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E as informações para você. Às 5 horas e 45 minutos, as manchetes do Jornal do Comércio. Minha gente, escala 6x1 terá dia decisivo no Senado. A 12 dias da eleição, Flávio muda de posição e anuncia voto a favor do fim da escala 6x1. Tudo acontece, né? Igor Maciel, aqui em destaque. A independência de Raquel Lira pode valer mais que um apoio presidencial. Papa Leão XIV tem o tipo mais comum de câncer de pulmão. E mais, seleção feminina do Brasil fica no 2x2 com a Argentina na Arena. Destaques de capa da edição de hoje do seu Jornal do Comércio. Para saber, tem que ler o JC.
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0: A menos de 50 dias da Black Friday, consumidores querem preços baixos e frete grátis, enquanto o varejo presencial avalia cenário econômico pós-eleições. Primeira espécie associada a incidentes no litoral pernambucano, monitorada através de chip do projeto Ecotuba, é um tubarão tigre macho de quase 1,5 metros de comprimento. E a sociedade civil é convocada a participar das estratégias de conscientização dos males do cigarro, inclusive eletrônico, para além do coração. Aí você foge, não, eu vou para o eletrônico que não tem problema, não tem o quê. E já foi confirmado aí que as consequências são maiores do que o tradicional. Urnas utilizadas no primeiro turno passam agora por revisão completa antes de voltarem aos locais de votação.

0: trabalho segue até a próxima terça-feira. E a seleção feminina ainda destaque empata com a Argentina. Tem mais para você. Redator de plantão, 6 horas.
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0: Acordando e motivando você para mais uma bela quarta-feira. Já estamos aí no meio da semana, tá correndo o tempo. Não perde tempo. Obrigado pelo carinho da audiência. Mas você continua na Rádio Jornal, agora com Bola de Primeira.
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0: Aí, torcedor, pega a visão contra o Fortaleza. Outras informações com o Alex Santos.
5: Muito bom dia para você que está ligado aqui no Bola de Primeira. E o esporte se reapresentando na manhã dessa terça-feira, visando o compromisso da próxima sexta. Jogo decisivo, mais um, né, na verdade, contra a equipe do Fortaleza pelo Campeonato Brasileiro da Série B. A partida, ela é válida pela 34ª rodada do Campeonato Brasileiro da 2ª Divisão. Faltando apenas 5 jogos para o esporte definir o seu futuro. E quando eu falo em definir o seu futuro, falo nesse primeiro momento em se classificar dentro do G6. Na tabela de classificação, o Leão aparece na 8ª posição com 51 pontos. Está a 2 pontos do G6 nesse momento. O Atlético Goianiense é o 6º colocado com 53. Então esse jogo da próxima sexta, ele é fundamental para o Leão da Ilha do Retiro. E a pergunta que não quer calar: vai ser com a presença ou não da torcida rubro-negra? Tentamos entrar em contato com o setor jurídico do esporte e a resposta que tivemos é que ainda estão aguardando o efeito suspensivo para saber se podem contar ou não com a presença do torcedor nesse jogo. Só relembrando, né? O esporte foi punido com 2 jogos de portões fechados. Justamente os 2 próximos jogos leoninos. Agora sexta contra a equipe do Fortaleza e depois contra o Criciúma. Jogos importantes e a essa altura do campeonato era o tipo de punição que o esporte não precisava ter. Tudo isso decorrente daquela confusão realizada pela torcida organizada do esporte lá no jogo contra o CRB no Rei Pelé. O esporte perdeu naquela oportunidade a partida e depois, punido, ainda perdeu a presença do torcedor dentro de campo, que era fundamental para essa reta final da Série B. Mas o setor jurídico do clube ainda continua trabalhando para tentar reverter essa situação. E falando um pouco ainda sobre o empate do último domingo, aquele empate com sabor de vitória, vamos ouvir primeiramente o Christian Barleta e depois o meia atacante Diego Hernández.
6: Isso, cara, buscamos um ponto fora de casa, mantemos eles perto da gente também, a gente brigando por esse G6. É sobre isso, cara, nesses jogos finais é sobre isso, é conquistando ponto a ponto, vitória, empate, e é isso, cara, vamos pra cima, glória a Deus.
7: Com o jogador ameno, a gente luta, eu acredito, acho que a torcida também, e temos um time que acredita e ojalá que a gente consiga o objetivo.
5: Leões que volta a trabalhar nesta quarta-feira também pelo período da manhã. E a expectativa, como eu disse inicialmente, é para saber se o Sport vai conseguir reverter ou não a punição de jogar com portões fechados. Destaques do Sport para o Bola de Primeira. Bom dia.
0: É, torcedor, não fez o dever de casa, agora não adianta choramingar, né? É enfrentar o Goiás. Outras informações com Raldinei Alves.
8: Muito bom dia para você e para todo mundo que está nos acompanhando aqui na Rádio Jornal. Hoje o elenco do Náutico continua o trabalho de preparação para o próximo compromisso que os alvirrubros vão ter na Série B do Campeonato Brasileiro. O jogo está marcado para acontecer na segunda-feira, às 7h30 da noite, diante da equipe do Goiás, na Serrinha. O Náutico, para essa partida, não vai contar com o meio-campista Jean Carlos, que está suspenso depois de tomar o terceiro cartão amarelo dele na partida passada contra o Vila Nova. O Náutico tem 6 pontos de vantagem para o Avaí, o primeiro time dentro da zona de rebaixamento, e vem pressionado, porque a vantagem que hoje é de 6 pontos, há 2 rodadas era de 12 pontos. A vantagem está derretendo e o Náutico ainda vai precisar pontuar em alguns dos 5 jogos restantes no Campeonato Brasileiro da Série B. Por outro lado, se o Timbu não tem Jean Carlos por suspensão, voltam, depois de cumprir suspensão, o zagueiro Betão e o atacante Júnior Todinho. Mas agora, aqui no Bola de Primeira, a gente escuta o técnico Bruno Pivetti respondendo uma pergunta sobre o momento da temporada em que ele chegou.
9: Ah, isso é um fato que a gente não controla, né? A gente sempre, eu acredito que nada é por acaso. Se eu estou aqui nesse momento, não é uma mera coincidência, foi um momento certo, né, que as coisas aconteceram. E temos tudo ainda para fazer um grande final de Série B, para poder tranquilizar o clube e a gente começar a pensar nas melhores condições para o clube ter o ano de 2027, principalmente no início, né? A gente sabe a luta que é. São jogadores que, apesar de eu não ter montado o elenco, são jogadores que eu confio, muitos jogadores que eu já trabalhei ao lado, sei do potencial do grupo e tenho certeza que nós vamos trabalhar muito forte para esses próximos jogos na Série B.
8: Muito bem, palavras de Bruno Pivetti, técnico do Náutico, são os destaques do Timbu aqui no Bola de Primeira.
0: E depois dos comerciais, a gente volta para você do Santa Cruz.
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2: Subiu! E agora planejamento para 2027. 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
3: Valeu, bom dia, um forte abraço para você e para todo mundo ligado aqui nesse Bola de Primeira. E nesta quarta-feira, os jogadores do Santa irão às Repúblicas Independentes do Arruda. O encontro marcado com a diretoria, o próprio Alex Brasil, que não fica para a próxima temporada, o presidente Bruno Rodrigues, que esteve no Rio de Janeiro em reunião com Tairo Arruda e outros membros da SAF, já planejando a temporada 2027. A única certeza até aqui, primeira delas, né? A não permanência de Alex Brasil no cargo de executivo de futebol. Inclusive, a gente chegou com a informação de que já existe uma conversa mais acentuada entre Tairo Arruda e o Eduardo Freeland, que pode ser o novo executivo de futebol do Santa, visando a próxima temporada, desafiadora temporada 2027, disputa Campeonato Pernambucano, disputa a Copa do Brasil a partir da segunda fase e principalmente a Série B do Campeonato Brasileiro. O Eduardo Freeland tem experiência na segunda divisão nacional e 3 acessos no currículo nos últimos 5 anos, né? O Freeland, ele saiu da base do Botafogo para o Departamento de Futebol Profissional em 2021, conquistou o acesso

0: campeão da Série B. Em 2022, fez parte do Departamento de Futebol do Bahia, conquistou acesso à Série A, sendo o terceiro colocado da Série B. Em 23 e 24, foi executivo do Avaí, sempre no meio de classificação de Série B, e no ano passado saiu do Avaí para o Atlético Paranaense, fazer parte do Departamento de Futebol do Furacão, executivo de futebol, e conquistou o acesso, foi demitido alguns meses depois pelo presidente Petralha no Furacão Paranaense. Portanto, tem experiência o Eduardo Freeland, de 46 anos, que deve ser o substituto de Alex Brasil. Elenco entrando de férias a partir desta quarta-feira, né? Um recesso foi dado do domingo passado até agora e a data de reapresentação será passada para os jogadores com contrato em vigência para o próximo ano. Bom lembrar que o Santa ainda vai sentar com o departamento de futebol para decidir, primeiro, se o Christian de Souza permanece no comando técnico. Depois, para decidir todo o seu staff, todo o seu departamento de futebol, para aí sim algumas reuniões acontecerem e decisões serem tomadas de permanência ou não de alguns atletas do elenco que conquistou o acesso à Série B da próxima temporada. Quem fala sobre isso? O técnico Christian de Souza. Na derrota para o Botafogo da Paraíba, alguns ensinamentos ficaram, segundo o treinador do Santa, que tem contrato automaticamente renovado após o acesso. Vamos ouvir o que disse Christian de Souza sobre isso.
1: Ah, agora estou chateado, incomodado, Igor. Nem estou pensando nisso. A gente queria realmente ir para a final. Então, agora vamos descansar aí 2, 3 dias, né? E vamos ver o que nos reserva o futuro. Mas o dever maior foi cumprido. Acho que isso é importante dizer. Nós chegamos aqui uma condição bastante difícil, né, do clube reabilitar, voltar para o campeonato. A gente, a duras penas, com muita luta, muita aplicação, a gente conseguiu, né, com uma rodada de antecedência, garantir a nossa classificação. O fato que, se vocês pensassem lá na quinta, sexta rodada, alguém dissesse isso, ninguém ia assinar, né? Ninguém ia dizer que isso ia acontecer. Pelo mérito desses jogadores, do nosso trabalho, de todos, a gente conseguiu fazer isso, que já foi um feito bastante difícil. Agora é, né, olhar para dentro, né, fazer aquela reorganização pessoal, individual. Não vão pensar vocês que eu estava achando que estava tudo ótimo, tudo 100%, não.
0: Tá aí, portanto, palavras de Christian de Souza, aqui conosco, nesse Bola de Primeira. Bom dia.
2: Pronto, minha gente, terminou Bola de Primeira e você continua na Rádio Jornal, agora com o redator de plantão.
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2: Olá, muito bom dia a todos. Bom dia, Natália Ribeiro.
4: Bom dia, Paulo Roberto.
2: Estamos aí na quarta-feira, olha o meio da semana, hein? 14 de outubro de 2026.
4: E os destaques do Redator de Plantão, edição número 11.210.
2: A menos de 50 dias da Black Friday, consumidores querem preços baixos e frete grátis, enquanto o varejo presencial avalia cenário econômico pós-eleições.
4: Primeira espécie associada a incidentes no litoral pernambucano, monitorada através de chip do projeto Ecotuba, é um tubarão tigre macho de quase 1,5 metros de comprimento.
2: Sociedade civil é convocada a participar das estratégias de conscientização dos males do cigarro, inclusive eletrônico, para além do coração.
4: Urnas utilizadas no primeiro turno passam agora por revisão completa antes de voltarem aos locais de votação. Trabalho segue até a próxima terça-feira.
2: Seleção feminina do Brasil empata com a Argentina na Arena de Pernambuco em mais um jogo de preparação para a Copa do Mundo aqui no ano que vem. Agora são 6:02.
4: 6:02.
2: Depois de visitar o pai preso em regime domiciliar por tentativa de golpe, Flávio Bolsonaro diz ser favorável à PEC do fim da escala 6x1.
3: Brasília.
4: Romualdo de Souza.
5: No pacote de bondades do presidente do Senado, Davi Alcolumbre, com o presidente Lula, dando uma forcinha ao candidato do PT, o Senado Federal deve votar hoje à noite a proposta de emenda constitucional que acaba com a escala 6x1. Havia uma expectativa de que os líderes partidários assinassem um documento pedindo a quebra de prazo entre uma votação e outra, que é de 5 sessões. Essa votação também deve ocorrer na noite de hoje, ou seja, as duas votações. No meio de todo esse embate, o candidato de oposição, Flávio Bolsonaro, do PL, que vinha dizendo que era contra a proposta ou que não é hora de votar um projeto dessa magnitude, resolveu apoiar a PEC que coloca um ponto final na escala 6x1. Com o apoio da oposição, agora ninguém mais é contra a medida, a não ser que durante a votação os líderes retirem o apoio para quebrar prazos, ou ainda que haja alguma modificação no texto. Se houver alguma modificação naquilo que foi votado pela Câmara dos Deputados, essa alteração tem que voltar para ser analisado pelos deputados. Uma última informação é que o presidente Lula disse nesta terça-feira que o governo vai editar medidas para dificultar o funcionamento de telefone celular dentro dos presídios. Ou seja, na última hora, já no final do mandato, Lula descobre que é possível parar ou deixar de funcionar o telefone celular dentro do presídio. Essa medida já poderia ter sido editada lá atrás, quando a segurança pública do Brasil passa por um dos piores índices e uma das maiores crises sem solução, pelo menos por enquanto. De Brasília, Romualdo de Souza para a Rádio Jornal, Rádio Notícia.
4: 6:05.
2: 6:05.
4: Primeira espécie associada a incidentes no litoral pernambucano, monitorada através de chip do projeto Ecotuba, é o tubarão tigre macho de quase 1,5 metro de comprimento.
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2: Ernesto Pereira.
6: O programa de monitoramento de tubarões da região metropolitana do Recife capturou pela primeira vez desde a retomada das atividades um tubarão tigre, espécie historicamente associada a incidentes com banhistas no estado. A captura foi feita um mês após o reinício da fiscalização marinha na região. O engenheiro de pesca e doutor em oceanografia biológica, Paulo Vasconcelos de Oliveira, que coordena a iniciativa, destaca que, além desse tubarão tigre, outros dois animais foram catalogados.
7: Essa retomada do monitoramento ocorreu há exatos um mês, né? Então, nós começamos o monitoramento de setembro. Nós já temos aí catalogados 10 expedições de pesquisa, das quais foram capturados 3 tubarões, sendo que apenas um, que foi o capturado recentemente, na sexta-feira passada, que é um tubarão tigre, que é uma espécie potencialmente agressiva. As outras duas capturadas foram duas espécies de tubarões também, mas são animais que comumente ocupam aqui o nosso litoral, são capturados pela frota artesanal e não oferecem risco algum à população. É muito cedo ainda para a gente fazer alguma inferência com resultados, né? Até porque nós estamos ainda no nosso primeiro mês. A ideia é que terminarmos o primeiro trimestre, a gente vem aí com o balanço desse período de monitoramento.
6: Segundo a Secretaria de Meio Ambiente de Pernambuco, o animal capturado foi um macho jovem, de 1,45 metro de comprimento. A captura foi realizada aproximadamente a 5 km da Praia de Boa Viagem, zona sul do Recife, em uma área com cerca de 15 metros de profundidade. O professor Paulo Vasconcelos de Oliveira detalha como é feita a captura dos tubarões.
7: O monitoramento dos tubarões nada mais vai ser do que o acompanhamento desses animais vivos. Os animais são capturados com um aparelho de pesca chamado espinhel. A ideia é que esse animal se mantenha vivo. Então, o animal é capturado, ele é embarcado, é feito todo um protocolo junto a esse animal no tocante à marcação, medição, retirada de tecido, de músculo, de sangue. Esse animal ele é marcado usando uma marca externa e uma marca interna, e ele é devolvido para o mar. A partir do momento que esse animal é devolvido para o mar, nós conseguimos fazer o monitoramento dele, ou seja, por onde esse animal está passando, a gente vai ter possibilidade de saber exatamente por onde esse animal ele passou.
6: A retomada do monitoramento ocorreu após dois incidentes com tubarão com grande repercussão em menos de 24 horas, em 31 de maio e 1º de junho deste ano. Antes disso, o monitoramento esteve paralisado por 11 anos. Ernesto Pereira, Rádio Jornal, Rádio Notícia.
2: Agora são 6 horas e 7 minutos.
4: 6 e 7.
2: A aplicação financeira de renda fixa a partir de R$1 do Banco do Brasil, com resgate imediato, apresenta números expressivos em Pernambuco.
4: João do Bambo.
8: Pernambuco já registra 254 milhões de reais em aplicações no Tesouro Reserva. A nova modalidade de investimento do Tesouro Direto, lançada em maio deste ano, já conquistou mais de 6 mil clientes do Banco do Brasil no estado. O valor médio investido por cliente é de R$ 40 mil. O Tesouro Reserva é um investimento que acompanha a taxa básica de juros da economia, a Selic. O planejador financeiro Leandro Trajano aponta o que explica o crescimento neste tipo de investimento.
9: É resultado de três fatores principais. Facilidade de acesso, realmente, porque é muito prático, é muito fácil pelo celular conseguir investir no título do Tesouro. A segurança que as pessoas perceberam, que vai além da questão do FGC. O Tesouro Direto é um investimento extremamente seguro e que tem uma segurança que sim vai muito além do FGC. Então a gente tem facilidade de acesso, segurança percebida pelas pessoas e a possibilidade de ter o dinheiro disponível quando necessário. Isso é liquidez. Então esses três pontos fortalecem muito isso que a gente tem do crescimento e a adesão tão boa ao Tesouro Reserva em Pernambuco.
8: Para começar a investir, é necessário apenas R$1. O limite de aplicação é de R$500 mil por investidor ao mês, sem restrições para resgates. O rendimento começa a ser contabilizado a partir do primeiro dia útil após a aplicação. Em todo o Brasil, o Tesouro Reserva já movimentou R$7,5 bilhões, com mais de 186 mil clientes do Banco do Brasil. E entre os principais atrativos estão a possibilidade de investir e resgatar dinheiro a qualquer hora do dia, inclusive aos fins de semana e feriados, o que é de grande valia, segundo Leandro Trajano.
9: Isso é um grande diferencial, é uma vantagem, sim, né? Poder não só investir, né? Fazer a aplicação e resgatar 24 horas por dia, 7 dias por semana. Então, para quem é cliente do Banco do Brasil, que está tendo esse acesso inicialmente mais aberto ao Tesouro Reserva, é um grande atrativo e que tem feito, sim, as pessoas aderirem de uma forma ampla. Imagina quando a gente tiver isso também para os outros bancos. Então, essa é uma facilidade que é bem importante, porque a vida financeira das pessoas não acontece só de segunda a sexta, não acontece só de 8 às 18 horas. Então, a emergência pode surgir a qualquer horário, pode surgir a qualquer dia da semana. Então, ter um investimento muito fácil de acessar pelo próprio celular, que vai render mais e até blindar um pouco mais do que a facilidade de tirar da poupança, é muito importante.
8: Atualmente, as aplicações e os resgates são realizados exclusivamente pelo aplicativo Investimentos BB. O produto segue as regras de tributação do Tesouro Direto, com cobrança de imposto de renda sobre os rendimentos e possível incidência de IOF em resgates feitos nos primeiros 30 dias. Antes de investir, a recomendação é avaliar os objetivos financeiros, o prazo da aplicação e os riscos envolvidos. Mais informações estão disponíveis no site do Banco do Brasil. João Lubambo, Rádio Jornal, Rádio Notícia.
4: 6 horas 11 minutos.
2: 6 e 11.
4: A menos de 50 dias da Black Friday, consumidores querem preços baixos e frete grátis, enquanto o varejo presencial avalia cenário econômico pós-eleições.
2: Germano Rodrigues.
10: Para quem deseja fazer aquela compra pagando menos, já pode ficar atento com a Black Friday de 2026, que vai ser no dia 27 de novembro de 2026. E neste ano, 62% dos consumidores brasileiros planejam gastar na data, mas 75% exigem preços baixos e frete grátis para comprar, segundo um estudo feito pela Opinion Box e pela Dito, que entrevistou 1.003 pessoas. Outro levantamento feito pela Lusa com 1.044 consumidores mostrou que 44% planejam gastar mais de R$ 1.000 nesta edição da Black Friday, sendo eletrônicos 50%, eletrodomésticos 44% e roupas 41%. Esses são os produtos mais procurados. Aqui no Recife, o comércio também deve sofrer alterações quando o assunto são as vendas ao consumidor, com mudanças na economia. Quem afirma isso é o presidente da Câmara de Dirigentes Lojistas, CDL Recife, e do Sindicato dos Lojistas do Comércio de Bens e Serviços do Recife, Sindilojas, Fred Leal.
11: De uma maneira geral, eu acho que é uma medida, independente de ser muito feita de uma maneira muito abrupta, prejudicando alguns setores, a gente espera que tenha repercussão e vamos aguardar que repercussão vai haver na Black Friday e nas compras de fim de ano.
10: E já para o varejo, a expectativa para este ano é de piora. O IMI Inteligência de Mercado estima que o setor terá uma queda de 5,8% no volume de vendas e um recuo de 2,5% no faturamento nesta Black Friday, se compararmos a 2025. E tem uma mudança que pode se refletir na economia. A proibição das bets pode impactar diretamente nos dois dos principais fatores que influenciam a decisão de comprar ou não: o preço, a taxa das blusinhas, e o poder de compra, as apostas. Ainda de acordo com Fred Leal, a proibição dos jogos é positiva e que pode ajudar as pessoas a quitar as dívidas existentes. E ainda segundo Fred Leal, como ainda não se sabe o peso da retirada das bets e da taxação das blusinhas, o gasto da população com a Black Friday deve ser aguardada.
11: O varejo sempre foi contra as bets, porque as bets, o dinheiro é desviado para esse tipo de jogo. Eu, particularmente, sou contra qualquer tipo de jogo. A maneira abrupta que foi feito, tem algumas críticas, mas, de uma maneira geral, nós somos contra a bet. Então, o que é que vai acontecer após isso aí? Após, eu acho que o consumidor vai inicialmente pagar suas dívidas, está muito endividado, né? E aí a repercussão, que seja no Black Friday ou no fim do ano, a gente vai aguardar para ver. E se casa também com a isenção das blusinhas, coisa que também nós somos contra. Nós estamos a favor que volte a taxa das blusinhas para que equalize a concorrência entre as pessoas do varejo local com esse varejo que vem de fora.
10: Germano Rodrigues, Rádio Jornal, Rádio Notícia.
2: Recife, 6 horas e 14 minutos.
4: 6 e 14.
2: Entenda quais são as diferenças para o consumidor entre a troca de produtos nas compras físicas e o direito ao arrependimento nas vendas virtuais.
4: Kevin Paes.
12: O Dia das Crianças é associado a festas para o público infantil e também ao recebimento de presentes. No entanto, em alguns casos, o produto recebido pode trazer dor de cabeça devido a falhas ou presentes repetidos, seja em compras físicas ou no meio digital. O Código de Defesa do Consumidor, CDC, garante o direito de arrependimento nas compras realizadas fora do estabelecimento comercial, como pela internet, telefone ou catálogo. Nesses casos, o consumidor pode desistir da compra no prazo de 7 dias, contado do recebimento do produto ou da assinatura do contrato, com direito à devolução integral dos valores pagos. O advogado especialista em direito do consumidor, Hugo Calazans, explica o direito do arrependimento nas compras realizadas no meio digital.
13: Tudo que você não pode tocar, você compra um produto pelo telefone, isso é até antigo, né? O catálogo, a internet, você pode utilizar o direito ao arrependimento. Chegou na loja, você nunca viu aquele bem, você tocou, não gostou da cor, não gostou do material que foi apresentado, você pode devolver à loja sem custo algum.
12: Nas compras em lojas físicas, a troca por motivo de tamanho, cor ou preferência depende da política adotada pelo estabelecimento. Por isso, vale solicitar essa informação antes da compra.

0: a loja que você comprou, elas têm a obrigação solidária, né, que toda ela tem, tanto a fábrica como a loja, de fazer essa realização de troca.
1: Em caso de dificuldades para resolver o problema diretamente com o fornecedor, o consumidor pode buscar orientação junto aos PROCONs. Kevin Paes, Rádio Jornal, Rádio Notícia.
2: 6:17.
3: 6:17.
2: Sociedade civil é convocada a participar das estratégias de conscientização dos males do cigarro, inclusive eletrônico, para além do coração.
3: Ernesto Pereira.
4: Desde 2024, o número de fumantes no Brasil voltou a subir, após estagnar em 2019. Em 2023, 9,3% da população adulta se declarava fumante. Hoje são 11,6%, segundo dados da pesquisa preliminar anual do Sistema de Vigilância de Fatores de Risco e Proteção para Doenças Crônicas por Inquérito Telefônico, Vigitel. Esse número acende um alerta ainda maior, quando se pondera outro dado, agora da Pesquisa Nacional de Saúde do Escolar. Cerca de 29,6% dos estudantes de escolas públicas e particulares entre 13 e 17 anos já experimentaram o cigarro eletrônico. Nesse sentido de educar e combater o uso do tabaco, a Agência Nacional de Vigilância Sanitária, Anvisa, lançou recentemente duas consultas públicas para definir novas mensagens de advertência e imagens em embalagens de cigarros e outros produtos derivados do tabaco. Segundo a pneumologista Magda Maruza, a necessidade do uso das fotos de usuários de cigarro se reflete ao período em que o cigarro era visto como artifício de moda e beleza.
5: É uma forma de alertar as pessoas do risco do tabagismo, além disso, de fazer prevenção. Às vezes as fotos são meio assustadoras, mas tem que fazer contraponto ao glamour ao qual o cigarro já foi associado, né? No início, quando o uso de cigarro passou a ser mais divulgado na mídia, isso levou a uma glamorização, não só a sensação de independência, mas o glamour que o cigarro trazia, exatamente por conta dos filmes hollywoodianos, das propagandas de cigarro, né? Então eu acho importante todo tipo de alerta.
4: De acordo com a doutora Magda Maruza, o cigarro possui várias substâncias prejudiciais à saúde, e a principal é a nicotina, que vicia e leva à dependência. Segundo ela, o cigarro, seja ele eletrônico ou convencional, afeta muito mais do que o pulmão.
5: A cada tragada, o indivíduo leva para sua árvore respiratória várias substâncias tóxicas. E isso pode prejudicar todo o organismo, não é só o pulmão, o aparelho cardiovascular, os rins, o cérebro. Do ponto de vista respiratório, as principais complicações são enfisema e bronquite crônica, que pode fazer com que, ao longo do tempo, as pessoas evoluam para um quadro de falta de ar, além de câncer de pulmão, câncer de estômago, aumentar o risco de AVC, de acidente vascular cerebral, de derrame, de doença circulatória.
4: Até o dia 23 de novembro, a população pode enviar sugestões sobre as propostas e acessar os documentos que embasaram a elaboração da Anvisa. As sugestões podem ser enviadas pelo site do gov.br, ao acessar a aba de pesquisa e digitar cigarro. Ernesto Pereira, Rádio Jornal, Rádio Notícia.
3: Agora são 6:20.
2: 6:20.
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2: Escala 6x1 terá dia decisivo no Senado.
3: Há 12 dias da eleição, Lula anuncia pacote de medidas para MEIs e pequenas empresas.
2: Também há 12 dias da eleição, Flávio muda de posição e anuncia voto a favor do fim da escala 6x1.
3: Igor Maciel. A independência de Raquel Lira pode valer mais que um apoio presidencial.
2: Papa Leão XIV tem o tipo mais comum de câncer de pulmão.
3: E mais, seleção feminina do Brasil fica no 2x2 com a Argentina na Arena.
2: Esses são os destaques de capa da edição de hoje do seu Jornal do Comércio.
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9: Flávio Bolsonaro é contra o fim da escala 6x1 e quer que você

0: negocie com o patrão.
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14: 6:24.
15: O Hospital Maria Lucinda realiza a campanha para garantir a festa do Dia das Crianças dos pacientes mirins atendidos no ambulatório das enfermarias.
16: Germano Rodrigues.
17: Para comemorar o mês das crianças, o Hospital Maria Lucinda, que fica no bairro de Parnamirim, na zona norte do Recife, está realizando uma campanha de arrecadação de doações. A ação visa beneficiar cerca de 200 crianças que são atendidas semanalmente pelos serviços da instituição. Essa é a terceira edição da campanha, que vai até o dia 31 de outubro, e a população pode colaborar doando lanches, doces e brinquedos novos ou usados em bom estado. As entregas podem ser realizadas no setor da Sociedade dos Amigos do Hospital, que funciona dentro do próprio complexo hospitalar, das 8 da manhã às 2 da tarde. E para a superintendente de gestão administrativa da Fundação Manuel da Silva Almeida, Ana Cristina Passavante, essa ação faz muita diferença na vida de cada criança atendida.
18: Durante todo o mês de outubro, estamos arrecadando brinquedos novos ou em bom estado, além de lanches, doces e alimentos. Sua contribuição faz a diferença. Com um gesto de solidariedade, podemos transformar o dia de uma criança, levar a ela alegria e tornar essa celebração ainda mais especial.
17: E você pode ajudar nessa campanha. Anote aí onde você pode levar a sua doação. No Hospital Maria Lucinda, que fica na Avenida Parnamirim, número 95, Parnamirim, Recife. Lembrando, até o dia 31 de outubro. E também, se você quiser mais informações, pode entrar na Central de Doações do Hospital Maria Lucinda através do WhatsApp. Anote 819-9256-7490. Vou repetir, 819-9256-7490. Germano Rodrigues, Rádio Jornal, Rádio Notícia.
16: Agora são 6:26.
15: 6:26.
16: Urnas utilizadas no primeiro turno passam agora por revisão completa antes de voltarem aos locais de votação. Trabalho segue até a próxima terça-feira.
15: Kevin Paes.
19: A Justiça Eleitoral Pernambucana iniciou os preparativos para o segundo turno das eleições 2026, com votação marcada para o dia 25 de outubro. A preparação das urnas eletrônicas também já foi iniciada e vai seguir um cronograma que se estende até o dia 20 de outubro. As atividades foram realizadas nos polos do Recife, Vitória de Santo Antão, Palmares, Surubim, Caruaru, Garanhuns, Jaboatão dos Guararapes e Igaraçu. Os demais polos iniciam as atividades gradualmente, conforme a programação de cada região. A última data prevista para a preparação das urnas é 20 de outubro,

0: cinco dias antes da votação. O secretário de Tecnologia da Informação e Comunicação do Tribunal Regional Eleitoral de Pernambuco, TREPE, George Maciel, fala sobre as ações que são realizadas.
1: Todas as urnas voltaram, essas são as mesmas urnas que foram utilizadas no primeiro turno, nenhum dado é apagado e a operação aqui agora é desencaixotar todas elas, a gente fazer autoteste para verificar se não houve nenhum dano no transporte, se houve danos a gente substitui essa urna por outra urna nova e a gente aproveita para poder fazer carga de bateria, se ela utilizou bateria durante a eleição, faz obviamente a transição da programação para o segundo turno, deixando apenas em Pernambuco o cargo de presidente com seus respectivos candidatos, colocam a nova mídia de resultados vazias para poder receber o resultado no dia 25, depois das 5 horas, quando encerrar, e faz a lacração. Essas urnas voltam de novo para o nosso armazenamento, ficam sob guarda, para que a gente possa, no dia 20, a gente começa a carregar os caminhões e a gente inicia a distribuição dessas urnas na sexta-feira que antecede as eleições. Da sexta para o sábado, a gente vai e devolve essas urnas para os seus respectivos locais de votação.
0: No Recife, o trabalho é realizado na Central de Armazenamento de Urnas, na Avenida Cônsul Vilares Fragoso, número 291B, no bairro de San Martín, das 8 da manhã às 6 da tarde. A programação começa com os equipamentos da 4ª Zona Eleitoral, responsável por Fernando de Noronha. George Maciel explica o deslocamento das urnas eletrônicas para o arquipélago de Fernando de Noronha.
1: A gente prepara primeiro Fernando de Noronha, porque as urnas de Fernando de Noronha vão por avião. E aí a gente faz toda a relacração dos lacres que foram removidos, justamente para que a gente possa reprogramar essas urnas, mas todas elas, vocês estão vendo, elas estão com os lacres que fazem com que nenhum compartimento da urna possa ser acessado. E esses lacres são lacres especiais, feitos pela Casa da Moeda, que tem propriedades físico-químicas, de modo que se algum lacre desse for removido, ele deixa a marca mostrando que foi violado.
0: Kevin Paes, Rádio Jornal, Rádio Notícia.
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3: Vem aí o Bandeira 2 com a Dúcio Lucena.
4: Bom dia.
3: Muito bom dia, se cuide.
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0: 14 de outubro de 2026, aqui na Radional FM 90.3, no Recife 6h31.
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1: De ontem para hoje foram registrados 6 homicídios em Pernambuco, sendo 5 na região metropolitana do Recife e 1 no interior do estado. Crimes de morte foram contabilizados na capital, no Grande Recife e no Agreste pernambucano. Carlos Vieira de Oliveira, um jovem com 22 anos de idade. Ele foi assassinado com disparos de arma de fogo na rua Professor Selva Júnior, no bairro da Iputinga, zona oeste do Recife. De acordo com informações repassadas pela polícia, o crime aconteceu dentro de uma barbearia. Motivação, dinâmica e autoria do crime ainda são desconhecidas da polícia. Policiais da Força Tarefa de Homicídios do DHPP, sob o comando do delegado Antônio de Campos, estiveram no local do crime para dar início às investigações. Logo após os trabalhos realizados pelos peritos criminais do Instituto de Criminalística, o corpo da vítima, Carlos Henrique Vieira de Oliveira, um jovem com 22 anos de idade, foi encaminhado para o Instituto de Medicina Legal. Um homem que não portava documento de identificação foi brutalmente espancado no bairro de Candeias, em Jaboatão, um dos Guararapes. De acordo com informações repassadas pela polícia, o homem foi agredido por populares e foi levado inconsciente para a emergência do Hospital da Restauração. Policiais da Força Tarefa de Homicídios do DHPP, sob o comando da delegada Daniela Carvalho, estiveram no local do crime para dar início às investigações. Motivação, dinâmica e autoria do crime ainda são desconhecidas da polícia. O estado de saúde do homem não foi divulgado pela polícia. Ícaro Adriel Cláudio dos Santos, um jovem com 18 anos de idade. Ele foi assassinado com disparos de arma de fogo na rua Engenheiro Paulo Fernando de Saleitão, no centro de Igaraçu, região metropolitana do Recife. De acordo com informações repassadas pela polícia, o jovem caminhava em via pública quando foi surpreendido pelos disparos de arma de fogo e morreu no local. Motivação, dinâmica e autoria do crime estão sendo investigadas pelos policiais da Força Tarefa do DHPP, que foram até o local sob o comando da delegada Juliana Bernard. Logo após os trabalhos realizados pelos peritos criminais do Instituto de Criminalística, o corpo da vítima, Ícaro Adriel Cláudio dos Santos, um jovem com 18 anos de idade, foi encaminhado para o Instituto de Medicina Legal. Um jovem com 19 anos de idade foi vítima de disparos de arma de fogo no bairro de Linha do Tiro, zona norte do Recife. De acordo com informações repassadas pela polícia, o jovem estava em um campo de futebol quando dois homens se aproximaram em uma moto e um deles atirou na cabeça da vítima. O rapaz foi atingido na nuca e levado às pressas para a emergência do Hospital da Restauração. Motivação, dinâmica e autoria do crime estão sendo investigadas pelos policiais da Força Tarefa de Homicídios do DHPP, que foram até o local sob o comando da delegada Daniela Pinto. O estado de saúde da vítima, um jovem com 19 anos de idade, não foi divulgado pela polícia. Um rapaz com 28 anos de idade foi vítima de uma tentativa de homicídio no centro da cidade de Moreno, região metropolitana do Recife. De acordo com informações repassadas pela polícia, a vítima estava conversando quando foi atacada pelas costas com vários golpes de faca peixeira desferidos por um vizinho. Ainda segundo informações repassadas pela polícia, a motivação seria ciúmes, já que a mulher desse vizinho disse a ele que teria sido assediada pela vítima. O rapaz foi levado às pressas para a Policlínica Beirou o Show e já teve alta. Policiais da Força Tarefa de Homicídios do DHPP estão investigando esse caso. Agora vamos direto para Garanhuns com Ed Carlos, com os destaques da região. Ed, bom dia!
2: Muito bom dia para você, meu querido Adúcio Lucena, e a todos que estão aqui ligados no nosso Bandeira 2. Adúcio, Uma revista que foi realizada na manhã de ontem, lá na cadeia pública da cidade de Saloá, aqui no Agreste, resultou na apreensão de 15 aparelhos celulares, porções de drogas, diversos materiais utilizados também no acondicionamento de entorpecentes. Esta ação, ela foi realizada por agentes do 8º DENARC, aqui de Garanhuns, no comando do delegado Paulo Bicário, com apoio de policiais militares do 9º BPM, em cumprimento ao mandado de busca e apreensão. Durante as buscas, Adúcio, foram apreendidas 665 gramas de maconha, 117 gramas de cocaína, centenas de invólucros utilizados para embalar drogas e pequenas, no caso aí, ó, dezenas de carregadores de celulares. De acordo com as informações, esta operação, Adúcio, teve como objetivo reunir elementos para investigações decorrentes de apuração interior relacionada ao tráfico de drogas. Após os procedimentos de praxe, todo o material apreendido foi encaminhado à sede da 8ª DENARC, aqui de Garanhuns, para as providências legais cabíveis. Ed Carlos de Garanhuns, para o Bandeira 2, eu volto com você, Adúcio Lucena.
1: Valeu, Ed, 6h38 no Recife.
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1: Eita, Eduardo, chegou a hora boa, a hora do nosso bom dia de hoje.
3: Bom dia.
1: Bom dia.
3: Bom dia.
1: Bom dia.
3: Bom dia.
1: Bom dia. Meu bom dia para o irmão Pedro da Coxinha e esposa dele, irmã Silvânia, o irmão Chicó e todos do Largo do Salgado em Santo Amaro. Beijo no coração de vocês, obrigado pelo carinho, viu? Volta Taquicista de Camaragibe, a esposa Margarida, um abraço. Sandro do Miúdo e a esposa Lica lá no mercado de Camaragibe, um abraço para vocês, obrigado pelo carinho. Um alô para o pessoal do grupo de Macaparana, José Antônio, Edinaldo Gonçalves, Ezequiel, Dona Rita do Rio de Janeiro, também ligado com a gente. O senhor José Carlos de São Vicente Ferre, Belita, Bruna, José Domingos, um abraço. Dona Cícera, Fia da Cruzeta, Bil Ramos e Aloísio. Todo mundo ligado com a gente, obrigado pelo carinho de vocês, viu? Também ligados pelas redes sociais no Bandeira 2, seu Edmilson da Vila Chagas Ferreira, um abraço, querido. Todos de Macaparana também ligados com a gente pelas redes sociais, obrigado pelo carinho de vocês. E agora, parabenizando os aniversariantes do dia, vamos saber quem está soprando velinha. O jornalista Matheus Sampaio, um abraço, meu irmão, parabéns. Paulo César Pereira também, de idade nova. Rayane Caroline, um abraço. Daniele Valéria, também de idade nova. Aniversário de Socorro Maria de Lima, a festa será na casa da filha Priscila Lima, em Piedade, e todo mundo da Rádio Nota convidado, parabéns. Parabenizando agora os associados da MERP, PMBM, cujo presidente é o tenente William Vieira. Parabéns para o subtenente Vicente Joaquim da Silva, o sargento Joaquim Laranjeira Lima e as pensionistas Inácia Adélia Cardoso e Diva Calixto de Melo. Parabéns para vocês, que Deus abençoe sempre. E um abraço pessoal, especial para o pessoal que está ligado com a gente pelo YouTube. Que Papai Céu abençoe todos vocês e eu muito obrigado pelo carinho.

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0: Olha só, homicídio no bairro da Estância, no Recife, viu? A vítima foi um eletricista. Segundo a polícia, ele foi assassinado em uma quadra esportiva. A reportagem completa, Priscila Cavalcante.
2: O crime aconteceu no início da manhã, na primeira travessa Príncipe da Beira, no bairro da Estância, zona oeste do Recife. Ibson Ferreira dos Santos, de 52 anos, foi assassinado com vários disparos de arma de fogo. O irmão da vítima preferiu não gravar entrevista, mas contou que Ibson trabalhava como eletricista e era dono de uma empresa especializada na instalação de câmeras de segurança e cercas elétricas. Ainda segundo a família, ele não tinha nenhuma desavença. Também afirmou desconhecer qualquer ligação de Ibson com o tráfico de drogas e disse que ele não era usuário. Para um amigo e vizinho da vítima, ele era uma pessoa muito querida.
3: Um ótimo amigo, trabalhador, menino direito, amado aqui pela comunidade, brincalhão, ninguém tem nada contra ele, a gente não esperava que acontecesse isso com ele, né? A gente não está entendendo o que tá acontecendo, que aconteceu com ele, entendeu como é? Porque foi um de repente, eu estava em casa, escutando a palavra de Deus lendo a Bíblia, e de repente eu vi mais de 15 balaços, entendeu como é? Era por volta de 7h15.
2: A perícia identificou mais de 15 perfurações na região do tórax. No local do crime, também foram encontradas munições de calibres 9mm e 38. A delegada Juliana Bernardi está à frente das investigações. Até o momento, nenhuma hipótese sobre a motivação do crime foi descartada.
4: Não era usuário de drogas, não fazia parte, né, de nenhum assim, grupo criminoso, né, a princípio, né, não tinha histórico, a gente puxou, já puxamos a ficha criminal dele, nunca não teve passagem. Ele tinha ido, saiu para caminhar, fez uma caminhada que ele faz todos os dias pela manhã. E aí, quando ele voltou, ele estava na frente da casa dele para pegar um Uber já para ir trabalhar, que ele estava trabalhando numa obra, que ele também fazia obra, ele é autônomo. E aí arrastaram ele do ponto, da porta da casa dele até aqui, né? E executaram ele aqui.
2: Priscila Cavalcante para o Bandeira 2.
0: Obrigado, Priscila. Agora vamos direto para o DHPP com a nossa equipe de reportagem que acompanha uma tentativa de homicídio em Araçoiaba. Cíntia Ferreira, bom dia.
5: Bom dia, Dúcio. Bom dia aos ouvintes do Bandeira 2. A Dúcio, essa história aconteceu na Rua 5, no bairro de Nova Esperança, lá na cidade de Araçoiaba. Os policiais militares do 26º Batalhão, eles estavam intensificando as rondas lá na localidade, porque eles já tinham uma informação de que tinham indivíduos ali praticando atos ilícitos. Então, eles já foram para lá para redobrar essas rondas. Quando eles chegam nessa rua, eles se deparam, segundo o relato, né, dos PMs da ocorrência, eles se deparam com um grupo de pessoas e uma dessas pessoas puxa uma arma e atira contra o efetivo, que reage. Um dos policiais militares, inclusive, chegou a disparar 6 vezes e outro policial militar chegou a disparar 3 vezes. O atirador, ele ainda tentou fugir, sacudiu a arma no mato, né, tentou fugir junto com os outros comparsas, mas esse aí foi alcançado pelos policiais militares, que fizeram uma revista nele na hora, não encontraram a arma porque ele já tinha sacudido no mato, mas encontraram no bolso dele 8 munições intactas de calibre 38. Então, provavelmente, ele estava com um revólver na hora em que atirou no policiamento. E aí os policiais pedem reforço, porque eles conseguiram apreender um lá no local, porque esse que foi detido pela PM era um adolescente de 16 anos de idade, então ele foi apreendido, mas tinha os comparsas que estavam fugindo. Então, os policiais pediram reforço. Nessa hora, segundo o relato da Polícia Militar, esses que estavam fugindo teriam disparado. E esse tiro acabou atingindo um idoso de 68 anos de idade, que estava na parte de trás da casa dele. Os criminosos estavam tentando fugir, pular o muro, um disparo de arma de fogo foi efetuado e esse idoso foi atingido na cabeça. Ele foi levado imediatamente para o hospital de Araçoiaba e depois foi transferido para o hospital de restauração, segundo o relato da Polícia Militar, com 2 perfurações no lado esquerdo da cabeça de entrada e saída. E aí os policiais militares apreenderam, né, esse adolescente de 16 anos de idade, que foi autuado em flagrante pelo ato infracional equivalente à tentativa de homicídio. Eles também voltaram lá na área para tentar localizar a arma, né, utilizada nesses disparos, mas aí essa arma não foi localizada, que estava numa área de matagal.

0: A polícia acredita que os comparsas fizeram o resgate desse revólver, portanto, ele não foi encontrado. Lá no local, os policiais encontraram no meio da rua um celular, que foi apreendido, né, foi entregue à Polícia Civil e vai ser alvo de perícia. Por enquanto, Anúcio, a gente não tem informação do estado de saúde desse idoso de 68 anos de idade que teve que ser transferido para o Hospital da Restauração. Cíntia Ferreira para o Bandeira 2.
1: Obrigado, Cíntia. O aposentado José Antônio da Silva, com 80 anos de idade, morreu após um acidente de trânsito na estrada de Pirauá, na cidade de Macaparana, Mata Norte do estado. De acordo com informações repassadas pela polícia, o aposentado passou mal e estava sendo levado para o hospital quando, no caminho, dois jovens empinando motos apareceram de repente na frente do veículo que estava socorrendo a vítima. O condutor tentou desviar e caiu em um ribanceiro. O idoso morreu no local. Os outros ocupantes tiveram apenas escoriações. A Polícia Civil abriu inquérito para apurar as causas do acidente. Logo após os trabalhos realizados pelos peritos criminais do Instituto de Criminalística, o corpo da vítima, José Antônio da Silva, um idoso com 80 anos de idade, foi encaminhado para o Instituto de Medicina Legal. Um acidente envolvendo duas motocicletas deixou três pessoas feridas na BR-101 Norte, em Goiânia, Mata Norte do estado. Segundo testemunhas, uma das motos fazia uma manobra de retorno quando atingiu a outra. As três vítimas receberam atendimento do Corpo de Bombeiros e foram encaminhadas para a unidade hospitalar. O SAMU também foi acionado para a ocorrência e o estado de saúde das vítimas não foi divulgado pela polícia. Uma mulher com 40 anos de idade foi vítima de mais uma tentativa de feminicídio em Pernambuco. Desta vez, o crime aconteceu na cidade de Sertânia, no sertão do estado. De acordo com informações repassadas pela polícia, a vítima estava bebendo com um companheiro quando houve uma confusão e a mulher foi esfaqueada. A vítima foi socorrida às pressas para o hospital da cidade e, por conta da gravidade dos ferimentos, foi transferida para o Hospital Regional de Arco Verde. Policiais da Delegacia de Homicídios estiveram no local do crime e deram início às investigações. O estado de saúde da vítima, uma mulher com 40 anos de idade, não foi divulgado pela polícia. E olha só, encontrado o corpo do indígena que estava desaparecido há 21 dias, viu? A reportagem, Reginaldo Souza.
2: Foi liberado o corpo de Paulo Ferreira da Silva, lá da cidade de Pesqueira. Ele se encontrava desaparecido há mais de 20 dias e foi encontrado. O corpo veio aqui para o IML. Conversar aqui com o Valdeci, que é o irmão da vítima. Ô Valdeci, justamente isso?
3: É, 21 dias que ele desapareceu. Saiu de casa, desapareceu e nós achamos hoje. O rapaz achou.
2: O pessoal achou e comunicou a família, a vocês, né?
3: Foi. Tudo vizinho lá. Achou e nós... Eu chamei lá aqui para o IML.
2: Ele saiu de casa quando, mais ou menos?
3: Saiu de casa está com 15 dias. Hoje está com 3 semanas hoje, 21 dias.
2: E vocês, a família, procurando por todo canto, né?
3: É, e bem pertinho.
2: Tá. Próximo de casa?
3: O outro veio e achou.
2: Que coisa, né?
3: Assim mesmo, né?
2: Procurou até delegacia lá, tudo mais.
3: Tudo, foi.
2: Foi em hospital, IML
3: na,
2: também?
3: Na UPA. Não. Só na UPA lá.
2: Só na UPA.
3: Só na UPA.
2: Ninguém sabia de nada. Aí hoje foi encontrado, né? De ontem para hoje, né?
3: Foi. Foi hoje mesmo.
2: Hoje mesmo.
3: De manhã.
2: Aí esse que encontrou veio logo para o IML, né?
3: Foi, né? Chamamos, o menino chamou a turma e a polícia. E aí teve para aqui.
2: Tá com uma morte a esclarecer, né?
3: Ah, tá.
2: Pessoa boa ele, né?
3: Era, era. Muito conhecido na rua, em Pesqueira.
2: Ele trabalhava, não?
3: Trabalhava, não.
2: E morava onde? Onde foi que aconteceu o caso lá?
3: Aldeia Lagoa.
2: Aldeia da Lagoa, conhecida lá, né?
3: É. Chicuru, dos índios, foi.
2: Ele era indígena também, não? Eu
3: também, era.
2: As crianças estão demais, né? Ultimamente está morrendo muita gente lá como indígena, né?
3: É, mas nós nascemos esquema lá.
2: Foi seu último contato com ele, foi justamente há 15 dias atrás?
3: 15 dias atrás, foi. Eu saí, ele saiu de casa e encontrei ele morto.
2: Não falou para um dia, não?
3: Não, só queria estar dentro dos matos. Nós esquecemos um pouquinho ele.
2: Sumia.
3: Sumia.
2: E, mas voltava para casa, né?
3: Voltava não.
2: Voltava não.
3: Voltava. Da outra vez voltava, mas dessa vez não. Só que eu vim embora na cidade. Aí foi, nós não achamos, ele foi e achou.
2: Então a informação justamente é essa, que ele também era um indígena, não era?
3: É.
2: Muito conhecido lá.
3: É, Paulinho. Pronto.
2: Então os nossos sentimentos, viu?
3: Pronto, obrigado.
2: E pronto. Portanto, tá aí, gente. O corpo aí do Paulo Ferreira, né? Mais de 20 dias que se encontrava desaparecido aí. E o corpo foi liberado aqui do IML há poucos instantes. De Caruaru, Reginaldo Souza, para o Bandeira 2.
1: Obrigado, Reginaldo. Agora vamos direto para Caruaru com Givanildo Silveira, com os destaques da capital do Agreste. Givanildo, bom dia!
4: Um abraço para você, Adúcio, um abraço aos amigos do Bandeira 2. Olha, Adúcio, nós tivemos aqui três homens encapuzados, executaram um homem de 59 anos e fugiram a pé em direção à zona rural do município de Casinhas. Esse crime foi em frente ao cemitério. Ele era coveiro, um homem com 59 anos. Foi em frente ao cemitério municipal de Casinhas, aqui no Agreste. A vítima foi identificada como José Raimundo de Souza Silva, o coveiro. Ele era conhecido, ele estava do lado de fora, em frente ao cemitério, e os caras chegaram por dentro do cemitério. A equipe da delegacia de polícia de Casinhas foi acionada após receber a informação de que havia um homem caído e provavelmente estava sem vida. Ao chegarem à cena do crime, os policiais confirmaram o óbito e constataram que a vítima foi abordada por três indivíduos encapuzados, que efetuaram diversos disparos de arma de fogo e fugiram a pé com destino à zona rural do município. Durante os trabalhos policiais, né, o pessoal foi lá à procura de câmaras de segurança, mas sem êxito. Cabe agora a Polícia Civil investigar. Depois da perícia ser realizada, até porque a Polícia Militar fez o isolamento até a chegada da Civil e da Científica. O pessoal da Polícia Científica recolheu no chão estojos de munições calibre 12.40 e 9mm, o que aponta para o uso de diferentes armas do homicídio. Portanto, está aí José Raimundo de Souza Silva, de 59 anos, que era coveiro, foi assassinado de frente ao cemitério de Casinhas. O corpo veio aqui para o Instituto de Medicina Legal, IML de Caruaru. De Caruaru, Givanildo Silveira, para o Bandeira 2.
1: Obrigado, Givanildo.

Soares da Silva, com 51 anos de idade. Ele foi assassinado com disparos de arma de fogo na rua Presidente Getúlio Vargas, no centro da cidade de Abreu e Lima, região metropolitana do Recife. De acordo com informações repassadas pela polícia, o homem foi morto com vários disparos dentro de um carro. Policiais militares foram acionados para a ocorrência e isolaram a área até a chegada dos agentes da Polícia Civil. Motivação, dinâmica e autoria do crime ainda são desconhecidas da polícia. Policiais da Força Tarefa de Homicídios do DHPP, sob o comando do delegado Antônio de Campos, e os agentes da DEA, que é a Divisão Especial de Apuração de Homicídios, estiveram no local do crime para dar início às investigações. Logo após os trabalhos realizados pelos peritos criminais do Instituto de Criminalística, o corpo da vítima, Edson Roberto Soares da Silva, com 51 anos de idade, foi encaminhado.

cidade. Ele foi assassinado com disparo de arma de fogo na rua Santa Terezinha, no distrito de Bonança, no município de Moreno, região metropolitana do Recife. De acordo com informações repassadas pela polícia, a vítima estava em casa quando dois homens desconhecidos e encapuzados invadiram a residência e, sem dizer nada, atiraram diversas vezes. O jovem foi atingido e morreu na hora. Motivação, dinâmica e a autoria desse crime ainda são desconhecidas da polícia. Policiais da Força Tarefa de Homicídios do DHPP, sob o comando do delegado Antônio de Campos, e os agentes da Divisão Especial de Apuração de Homicídios estiveram no local do crime para dar início às investigações. Logo após os trabalhos realizados pelos peritos criminais do Instituto de Criminalística, o corpo da vítima, Jonathan Gabriel da Silva Alexandre, um jovem com 23 anos de idade, foi encaminhado para o Instituto de Medicina Legal.

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1: Cheguei e juntos chegamos à quarta-feira, dia 14 de outubro de 2026, dia do meteorologista, dia nacional da pecuária. Paulo Roberto, bom dia, boa quarta-feira para você.
2: Muito bom dia, Natália Ribeiro, e bom dia a todos que nos acompanham.
1: Vamos embora, já se passaram 287 dias do ano, faltam 78 para o ano terminar. Lua crescente, o santo do dia é São Calixto I. No Recife, 7 horas 11 minutos.
2: 7 e 11.
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1: A Cidade do Trânsito, muita informação para você. Tem metrô parado, tem sinistro de trânsito em rodovia, tem muita informação para a gente começar aqui deixando você sabendo de tudo. Então fica com a gente e já vamos para as ruas. Bruno Araújo, bom dia.
3: Oi, Natália, bom dia a você, bom dia também aos ouvintes aqui da Rádio Jornal. O Estúdio Volante traz informações da zona sul da capital pernambucana, em um trecho bastante movimentado, que é a Avenida Antônio de Góes. Logo na saída do túnel Josué de Castro, no bairro do Pina, o semáforo está sem funcionar e os motoristas e motociclistas precisam redobrar a atenção. A hora vai passando e o fluxo de veículos aumenta nesse local. Agora a gente fala sobre a Rua Imperial, no bairro de São José, onde os motoristas encontram fluxo intenso, mas não há congestionamento. Cenário que se repete na Rua do Sol, no bairro de Santo Antônio, ainda na área central do Recife. 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
1: Muito obrigada, Bruno, pelas suas informações. Aqui comigo Ernesto Pereira e a bronca no metrô. Rapaz, hoje é quarta-feira. A linha sul do metrô teve problema na segunda, teve problema na terça e tem problema hoje também na quarta. Então, uns 3 dias dessa semana com bronca no metrô Linha Sul. Mas, Ernesto, me conta o que acontece hoje. Bom dia, bem-vindo.
4: Muito bom dia para você, Natália Ribeiro. Bom dia, Paulo Roberto. E bom dia aos ouvintes ligados aqui na Rádio Jornal. E, Natália, como você informou, né, mais uma vez problema no metrô. Dessa vez, a Companhia Brasileira de Trens Urbanos, CBTU, mandou uma nota aqui para a imprensa que foi relacionada a um problema de subestação no shopping que alimenta os trens da linha sul. Esse problema está impossibilitando a circulação dos trens e a equipe de manutenção está atuando para normalizar o sistema, segundo a nota. Infelizmente, ainda não há previsão do restabelecimento da circulação dos trens e esse problema aconteceu na madrugada e que já vem impedindo a circulação dos trens agora na manhã desta quarta-feira.
1: Linha Sul sem funcionar nem abriu, a gente está em contato, né, Ernesto, com a CBTU buscando saber quando vai voltar, então é mais um dia de dificuldade, mais um dia de problema na rede elétrica do metrô e a gente vai atualizando aqui, obrigada pelas informações. Vamos embora, deixa eu chamar você, ouvinte, que está no WhatsApp com a gente, 991478520 é o nosso número, 991478520. Fala, Zacarias do Brega.
5: Bom dia, Natália Ribeiro. Trança aqui na BR-101. O próximo viaduto do Embura, em dois sentidos, está livre. Na Avenida do Rio, próxima entrada da Rinxingu, está um pouco lento, em dois sentidos.
1: Tá certo, amigo. Obrigada pelas informações. Obrigada a você que também está ligadinho com a gente em diversos pontos. Por exemplo, o nosso querido Emerson Messinho está no Hospital do Câncer, acompanhando um familiar. E ele está, claro, observando já o trânsito. E ele nos avisa que no sentido Hospital do Câncer Centro, o trânsito está carregado, intenso, mas sem retenções aqui no Recife, né, gente? Obrigada, Emerson Messinho, saúde para você e para toda a família. E antes de fazer o nosso giro para o interior do estado, eu quero aqui também trazer informações sobre um sinistro de trânsito que está interditando uma faixa da BR-232, sentido Recife, na altura de Abreu e Lima. Repetindo para você, sinistro de trânsito que está interditando uma faixa no sentido Recife, Abreu e Lima, na altura do quilômetro 52, e aqui deixa eu me refazer, não é 232, é BR-101, gente. Quilômetro 52, quilômetro 52 da BR-101 em Paulista, sentido Abreu e Lima. A PRF está no local, está acompanhando, o transtorno está grande. O motorista do caminhão ficou ferido, encaminhado para uma unidade de saúde. O caminhão está tombado no canteiro central, então o trânsito está muito complicado. Uma faixa da rodovia está interditada no sentido Abreu e Lima devido ao derramamento de óleo. PRF no local, DENIT já acionado para fazer a limpeza da pista. Deixa eu só reforçar para você aqui o ponto. É a altura do quilômetro 52 na BR-101 em Paulista, sentido Abreu e Lima. Outra situação que nós vamos atualizando para você aqui ao longo da programação. Agora é hora de Caruaru e o trânsito. Berg Santos, bom dia.
6: Olá, Natália, bom dia. Nesse momento, o trânsito está fluindo tranquilamente em Caruaru. Nenhum destaque. Nas BRs 104 e 232, no perímetro urbano do município, o trânsito também flui normalmente. 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
1: Valeu, querido Berg. Agora, hora de Petrolina, chamando a gente. Edjane Almeida, bom dia.
7: Oi, Natália, bom dia para você, para Paulo Roberto, bom dia para todos. Movimentação já bastante intensa na estrada de Pedrinhas, cidade universitária, sentido

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2: Recife, 7:18.
3: 7:18.
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3: Tensão na corrida eleitoral.
2: Canal Exército de Lula sai do ar e pode ser retomado após 48 horas.
3: O canal de WhatsApp saiu do ar na noite dessa terça-feira após uma decisão do presidente do Tribunal Superior Eleitoral, o ministro Cássio Nunes Marques.
2: Também nesta terça, o ministro reconheceu o registro do canal pela campanha do presidente Luiz Inácio Lula da Silva, do PT.
3: Com isso, a ferramenta poderá voltar a funcionar após o prazo de 48 horas previsto em uma resolução da Justiça Eleitoral.
4: O canal é coordenado pelo deputado reeleito André Janones, da Rede de Minas Gerais, e tem mais de 4 milhões de inscritos. O espaço é usado para compartilhar áudios, vídeos e orientações destinadas aos apoiadores de Lula. Durante o segundo turno, o canal provocou disputas entre as campanhas e se tornou alvo de questionamentos da Justiça. A decisão de Nunes Marques foi tomada em um processo apresentado pela campanha de Flávio Bolsonaro, do PL. A equipe do candidato questionou a regularidade e o funcionamento da ferramenta. Inicialmente, o ministro havia determinado a suspensão completa do canal. No entanto, depois que a campanha de Lula formalizou o endereço eletrônico, nesta terça-feira, as exigências foram consideradas cumpridas. Mesmo com o registro reconhecido, o Tribunal Superior Eleitoral determinou que seja respeitado o prazo de 48 horas antes da retomada efetiva das atividades. Só depois desse período poderão voltar o envio de atualizações e a entrada de novos seguidores. O ministro também ressaltou que o funcionamento do canal depende do cumprimento das regras que exigem a identificação, para os eleitores, do responsável pela propaganda eleitoral.
3: Canal de Flávio Bolsonaro também não estava registrado no TSE.
2: A campanha do candidato à presidência do PL complementou nesta terça-feira as informações sobre seus canais de comunicação digital junto à Justiça Eleitoral.
3: A medida foi tomada após questionamentos sobre a regularização de ferramentas usadas para mobilizar eleitores pela internet.
2: A campanha de Flávio Bolsonaro já havia registrado no TSE um site com informações sobre o candidato, além de outros endereços eletrônicos.
3: Mesmo assim, decidiu complementar os dados por precaução, para evitar dúvidas sobre o cumprimento das regras eleitorais.
2: O canal Tropa do Flávio tem cerca de 1 milhão de inscritos.
3: Segundo a campanha do candidato do PL, o espaço é destinado ao engajamento voluntário de eleitores que apoiam a candidatura do filho do ex-presidente Jair Bolsonaro.
2: Nesta terça, os presidenciáveis se reuniram com Nunes Marques para alinhar os trâmites da campanha.
5: O presidente do Tribunal Superior Eleitoral, ministro Cássio Nunes Marques, reuniu representantes das campanhas de Lula e Flávio Bolsonaro numa tentativa de reduzir a escalada de disputas jurídicas nesta reta final do segundo turno. O encontro, realizado a portas fechadas nesta terça-feira em Brasília, ocorreu depois de uma sequência de ações apresentadas pelas duas campanhas envolvendo pedidos de retirada de conteúdos das redes sociais, acusações de desinformação e o questionamento sobre decisões da Justiça Eleitoral. Os números apresentados pelo TSE mostram o tamanho dessa disputa. Nos 9 dias seguintes ao primeiro turno, foram registrados 162 processos de representação e pedidos de direito de resposta. No mesmo período das eleições de 2022, foram 51, um aumento de quase 200%. Nunes Marques alertou para o risco de decisões judiciais conflitantes e de uma possível restrição ao debate político entre os candidatos. O presidente do TSE, segundo a assessoria do tribunal, pediu que as duas campanhas orientem seus apoiadores para evitar confrontos no dia da votação, marcado para 25 de outubro. A reunião também tratou do uso da inteligência artificial na campanha. O TSE apresentou ferramentas de proteção contra conteúdos falsos. Entre os participantes da reunião estavam o senador Rogério Marinho, coordenador de campanha de Flávio Bolsonaro, e Edinho Silva, coordenador de campanha de Lula.
3: Quarta-feira decisiva.
2: Fim da escala 6-1 pode ser votado hoje.
3: Requerimento pode acelerar votação em segundo turno também nessa quarta-feira.
6: A proposta de emenda à Constituição que acaba com a escala 6-1 no país deve ser votada nesta quarta-feira. O texto que garante 2 dias de folgas por semana para os trabalhadores com carteira assinada foi

0: Foi discutido em sua quarta sessão no plenário do Senado, nessa terça-feira. Para ser votada em primeiro turno, uma PEC precisa passar por 5 sessões de debate antes da deliberação. A última sessão do primeiro turno está prevista para esta quarta-feira e a proposta deve ser votada logo em seguida, conforme definiu o presidente do Senado, Davi Alcolumbre. A líder do governo, senadora Tereza Leitão, do PT, apresentou um requerimento de calendário especial para acelerar a tramitação no segundo turno. Se aprovado o requerimento, o plenário pode decidir já votar a proposta em segundo turno ainda nesta quarta-feira. A proposta de emenda à Constituição para o fim da jornada 6x1 foi aprovada pela Câmara dos Deputados em maio. A matéria prevê que a carga horária máxima de trabalho passe de 44 para 40 horas semanais em um período de transição de 14 meses. O texto estabelece que os 2 dias de repouso semanal ocorram sem redução salarial. A proposta também mantém a jornada de até 8 horas diárias, com a possibilidade de compensação de horas e de redução da jornada por acordo ou convenção coletiva de trabalho. Para aprovar a proposta, será preciso o apoio de 49 dos 81 senadores em cada um dos 2 turnos de votação.
1: 7h24.
2: 7h24.
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1: Incêndio de grandes proporções perto da Policlínica Arnaldo Marques, no Ibura. O fogo começou na madrugada e os bombeiros, gente, ainda trabalham. As imagens, se você viu na internet, são impressionantes. Chamas bastante elevadas e claro que a gente vai atualizar isso para você. Com Cíntia Ferreira.
4: A gente fala direto aqui do bairro do Ibura, onde aconteceu um incêndio de grandes proporções em uma empresa revendedora de paletes, bem ao lado da Policlínica Arnaldo Marques. Equipes do Corpo de Bombeiros vieram para cá, foram enviadas pelo menos 5 viaturas e também 30 militares do Corpo de Bombeiros, e a gente acompanha agora o trabalho de rescaldo, né? A gente fala agora com o tenente Leonardo Dantas, que está participando. Tenente, a gente observa que o fogo foi controlado, mas ainda há muita fumaça aqui. Qual vai ser o trabalho a partir de agora?
5: Isso, essa fumaça é decorrente do rescaldo. Todo esse material que está queimando em profundidade gera toda essa fumaça que ainda vai ser revirada e vai ser resfriada para diminuir essa fumaça que ainda está saindo.
4: Vocês foram acionados de que horas?
5: A gente foi acionado por volta das 00h.
4: Quando chegaram aqui, como é que estava o cenário?
5: A gente já estava um incêndio de grandes proporções, já estava alastrado com diversos paletes pegando fogo e nosso trabalho foi em fazer um combate defensivo para que não se alastrasse para as residências do lado e a policlínica que fica ao lado também.
4: E aí o fogo ficou concentrado aqui, já sabe dizer se vai precisar interditar algum imóvel ao lado, no bequinho que tem ali, que tem várias residências, né?
5: Infelizmente ainda não temos essa informação. A Defesa Civil vai fazer uma avaliação completa do imóvel, vai fazer toda essa avaliação para ver se precisa ter essa interdição.
4: Já são quase 7 horas de trabalho de combate, mas ainda tem mais pela frente.
5: Isso, a gente vai fazer ainda o rescaldo, vamos revirar todo esse material que ainda está queimando em profundidade para fazer o resfriamento desses materiais.
4: Chegou aos bombeiros, né, alguma possibilidade de início desse incêndio, que teria originado esse incêndio?
5: Não, infelizmente a gente não sabe as causas.
4: Muito obrigada, viu, tenente, pelas informações. Cíntia Ferreira para a Rádio Jornal, Rádio Notícia.
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1: 7h27.
2: 7h27.
1: Investigações do caso Master.
2: Presidente do STF e diretor-geral da Polícia Federal se reúnem em Brasília.
0: O presidente do Supremo Tribunal Federal, ministro Edson Fachin, e o diretor-geral da Polícia Federal, Andrei Rodrigues, se reuniram nesta terça-feira na sede da Corte em Brasília. Segundo nota do STF, no encontro fechado à imprensa, foram discutidas as investigações relacionadas ao Banco Master. O presidente do Supremo esclareceu que uma eventual investigação de ministro da Corte depende de autorização do plenário. Fachin ainda ressaltou que a autoridade policial tem o dever de encaminhar todas as menções encontradas na investigação, sem exceção, acompanhadas de seu contexto em caráter estritamente descritivo. Caso sejam apresentados os elementos necessários, o plenário do STF, após ouvir a Procuradoria-Geral da República, pode deliberar sobre a abertura de investigação. Também foram discutidas as ameaças dirigidas a ministros do Supremo. O ministro Fachin reafirmou a importância da atuação preventiva e coordenada dos órgãos competentes para a proteção da integridade dos magistrados. O diretor-geral da PF, Andrei Rodrigues, reiterou seu compromisso de colaborar com a segurança e com a adoção de medidas de sua competência. Em relação ao inquérito das fake news, o ministro Edson Fachin, que assumiu a relatoria, solicitou celeridade à Polícia Federal para examinar e decidir sobre a conclusão do procedimento. Andrei Rodrigues adiantou que vai analisar as eventuais diligências pendentes.
1: 7h28.
2: 7h28.
1: O resumo da violência nas últimas horas em Pernambuco.
2: Adúcio Lucena, o repórter do Bandeira 2.
8: De ontem para hoje foram registrados 6 homicídios em Pernambuco, sendo 5 na região metropolitana do Recife e 1 no interior do estado. Crimes de morte foram contabilizados na capital, no Grande Recife e no Agreste pernambucano. O destaque do interior vem da cidade de Casinhas, onde um coveiro com 59 anos de idade foi assassinado com disparos de arma de fogo em frente ao cemitério do município.
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2: Clima e temperatura.
9: Vamos à previsão do tempo para hoje, conforme as informações da Agência Pernambucana de Águas e Clima, a APAC. Na região metropolitana do Recife, o tempo é parcialmente nublado, a claro, sem chuva em toda a região. Em São Lourenço da Mata, a temperatura máxima prevista pode chegar aos 31 graus, enquanto as mínimas no Recife, 23. Nas zonas da Mata Norte e Sul, o tempo é parcialmente nublado, a claro, sem chuva em toda a região ao longo do dia. Em Timbaúba, na zona da Mata Norte, as máximas são de 33 graus, enquanto as temperaturas mínimas em Tamandaré, na Mata Sul, são de 25 graus. No Agreste do estado, o tempo é parcialmente nublado a claro, sem chuva em toda a região. Em Tacaimbó, no Agreste Central, as temperaturas máximas podem chegar aos 34 graus, enquanto as mínimas em São Bento do Una, no Agreste Meridional, podem chegar aos 19. Por fim, no sertão pernambucano, a APAC prevê céu claro, sem chuva em toda a região. Em Triunfo, no sertão do Pajeú, as temperaturas máximas são de 36 graus. Já as mínimas em Afrânio, no sertão do São Francisco, os termômetros devem registrar 22 graus.
1: 7h31.
2: 7h31.
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1: Germano Rodrigues.
12: Olha, agora foi a vez de vir trazer a cadeira de Dona Lindalva Maria da Cruz Carneiro. Ela tem 85 anos e mora aqui em Brasília Teimosa, na zona sul da capital pernambucana. Eu tô com a Hortência, que é filha dela, né? E me diz uma coisa, a cadeira chegou em boa hora, vai ajudar ela? Como que é, Hortência?
13: Vai ajudar e muito. Chegou em boa hora, que a gente tá pedindo doação, entendeu?
12: Aí me diz outra coisa, qual é o problema dela, de fato, que a cadeira vai ajudar no dia a dia dela? Não se locomove, como que é?
13: É, se a gente for sair pra médico, aí é bom a gente levar, entendeu? A gente for com ela não passear no shopping, a gente tem como levar a cadeira pra ela não ir andando, que não aguenta.
12: Entendeu? Então agora vai dar um alívio pra vocês, alívio em relação a não carregar nos braços, mas acaba sendo um prazer de ter ela junto com vocês no dia a dia agora, né?
13: E até no hospital é difícil, cadeira de roda, viu? A gente fica doidinha para uma cadeira de roda para poder ficar com ela, que é muito difícil. E aí ajudou muito. Quando a gente for, a gente leva. Entendeu? Muito obrigada.
12: E ela vai poder agora andar pro bairro, né? Tá conectada as pessoas aqui.
13: É, sim. A gente pode ir para ela tomar um banho de sol, que a médica mandou, caminhar, ir na praia, levar ela. Aí tudo isso vai ajudar.
12: Tá feliz, então?
13: Muito.
12: E você que está nos ouvindo, essa ação que está acontecendo com Dona Lindalva de trazer a cadeira de rodas só foi possível graças aos amigos e ouvintes da Rádio Jornal.
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4: 7h36.
5: 7h36.
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4: Vamos então para mais uma rodada, vamos circular. Inicialmente quero lembrar você desse sinistro de trânsito na BR-101 em Paulista, sentido Abreu e Lima, um sinistro de trânsito que está interditando uma faixa no sentido Recife, Abreu e Lima. A PRF suspeita que o motorista de um caminhão cegonha tenha perdido o controle do veículo em uma curva. O caminhão está tombado sobre o canteiro central, uma faixa da rodovia está interditada no sentido Abreu e Lima devido ao derramamento de óleo e o trânsito muito complicado no local. Quilômetro 52, BR-101 em Paulista, sentido Abreu e Lima. Vamos agora interagir com você, ouvinte. Tem informação? Fala, Bruno.
6: Bom dia, Natália. Bom dia. Aqui na Carlos de Lima Cavalcante, em Olinda. Bastante carro, mas o trânsito está fluindo bem.
4: Nossa, tá certo. Obrigada, querido, pelas suas informações. Manda você também sempre para o nosso WhatsApp 991478520. Agora é com você, Petrolina e Edjane Almeida.
7: Oi, Natália, já de volta. Trânsito intenso e lento na ponte Presidente Dutra, sentido Petrolina-Juazeiro. De Juazeiro para Petrolina, fluxo moderado. Muita movimentação também e lentidão na Honorato Viana e na Transnordeste.

0: destino é perimetral, próximo ao bairro Pedro Raimundo. Na região central da cidade, o trânsito está moderado. Avenida Guararapes, Souza Filho, Fernando Góes e Monsenhor Ângelo Sampaio. 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
1: Obrigada, Ediane. Vamos agora à Zona da Mata. Ramos Silva, bom dia.
2: Alô, Natália. Muito bom dia. Olha, a movimentação de veículos na principal rodovia BR-408, que corta toda a zona da Mata Norte, é considerada muito tranquila neste momento. Só alertando aos motoristas que funcionários do DENIT estão trabalhando na limpeza e conservação do canteiro central, como também do acostamento da rodovia, que apesar de sinalizado, mas é preciso mais atenção. Vamos evitar acidentes. 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
1: 7:39.
6: 7:39.
1: Informações do Vaticano.
6: Papa Leão XIV é diagnosticado com câncer e retira parte do pulmão.
7: O Papa Leão XIV teve confirmado o diagnóstico de câncer no pulmão e precisou retirar parte do órgão, informou o Vaticano nesta terça-feira. Os detalhes foram divulgados após o pontífice ser submetido a uma cirurgia torácica que resultou na remoção do lobo inferior do pulmão direito. O procedimento durou cerca de 90 minutos, foi realizado com técnica videoassistida e considerado um sucesso. Os médicos Dr. Luigi Carboni e professor Stefano Margaritora informaram que um exame histológico realizado durante a cirurgia confirmou o diagnóstico de adenocarcinoma pulmonar, conforme suspeitado pelos exames pré-operatórios. Após a cirurgia, o Papa despertou normalmente, passou por um período em observação e retornou ao seu quarto no 10º andar do Hospital Policlínico Gemelli. O anúncio da descoberta do nódulo e da realização da cirurgia foi feito pelo próprio Papa Leão XIV aos fiéis que acompanhavam a oração do Ângelus do último domingo na Praça São Pedro, no Vaticano.
8: Caríssimos, recentemente, durante alguns exames, os médicos encontraram em mim um nódulo circunscrito no pulmão. Foi identificado em uma fase muito inicial e está bem localizado. Os médicos consideraram oportuno intervir.
7: Segundo previsão divulgada pela Santa Sé, o Papa Leão XIV deve permanecer internado por cerca de uma semana.
1: Exportação do diesel.
6: A Rússia negou uma informação dos Estados Unidos de que exista relação entre um acordo para exportação de diesel aos norte-americanos e a posição de Moscou em relação às negociações de paz na Ucrânia, que estão estagnadas.
1: Um ataque russo a uma instituição de ensino no oeste da Ucrânia deixou pelo menos 25 pessoas feridas.
6: A troca de ataques segue intensa neste final de semana, semana passada, quando uma ofensiva de drones ucranianos atingiu um data center russo que precisou ser desativado temporariamente.
1: 7:41.
6: 7:41.
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6: Aeronaves reforçam o combate a incêndios na Amazônia.
1: O governo federal enviou 11 aeronaves para Manaus e outras cidades do Amazonas.
9: 11 aeronaves foram mobilizadas pelo governo federal para combater os incêndios florestais no estado do Amazonas. São 6 aviões de lançamento de água, 3 helicópteros, 1 avião de apoio logístico e 1 cargueiro da Força Aérea Brasileira. 4 aviões foram destinados a Altazes e ao entorno de Manaus, enquanto outros 2 atuam na região de Itacoatiara. O cargueiro KC-390 da FAB, com capacidade para lançar 12 mil litros de água por vez, já foi utilizado em Parintins e nesta terça-feira em Itacoatiara, mas a própria fumaça tem dificultado o combate aos incêndios. Na segunda-feira, a baixa visibilidade impediu a decolagem de parte das aeronaves. Na capital amazonense, a chuva da madrugada ajudou a reduzir a poluição do ar, mas a situação ainda preocupa. No bairro Coroado, na Zona Leste, a qualidade do ar continua em níveis considerados muito ruins. Por causa da fumaça, as aulas foram suspensas nesta terça-feira na rede municipal e durante a manhã na rede estadual. A UFAM, Universidade Federal do Amazonas, e a UEA, Universidade do Estado do Amazonas, e o IFAM, Instituto Federal do Amazonas, também adotaram restrições às atividades presenciais. A Prefeitura de Manaus cancelou eventos ao ar livre, como a Feirinha do Boi Manaus e atividades no Parque Municipal do Idoso. No esporte, a Federação Amazonense de Futebol suspendeu por tempo indeterminado todas as competições das categorias de base. As medidas buscam reduzir a exposição da população à fumaça, que pode provocar irritação nos olhos, tosse, falta de ar e agravamento de doenças respiratórias. Diante deste cenário, o Ministério da Saúde enviou ao Amazonas uma equipe da Força Nacional do SUS. Os profissionais estão avaliando as condições dos serviços de saúde, a disponibilidade de medicamentos e as necessidades das comunidades afetadas.
1: Economia.
6: Pacote para MEIs prevê perdão de dívidas e apoio financeiro.
10: O novo pacote de medidas voltado aos microempreendedores individuais prevê perdão de dívidas, renegociação de débitos bancários e recursos para investimento nos pequenos negócios. Uma das propostas é perdoar cerca de 12 bilhões e 600 milhões de reais em dívidas de MEIs com o governo federal. Presidente do SEBRAE, Décio Lima, destaca a medida.
11: Primeiro, a anistia completa para aqueles que têm dívidas com o governo federal. Portanto, uma grande medida, um grande programa para o empreendedorismo brasileiro, que hoje reúne mais de 20 milhões de micro e pequenas empresas dentro dessa escala que são os MEIs.
10: O pacote também prevê uma nova possibilidade de renegociação de dívidas bancárias e o Pix MEI, com recursos de até R$5 mil para investimentos no próprio negócio. O endividamento também dificulta o acesso a recursos para manter e ampliar os negócios. Em Recife, Pernambuco, Gutenberg Ferreira atua como MEI no setor de manutenção predial e aponta o crédito como um dos principais desafios da categoria.
12: E uma das principais dificuldades que eu encontro como MEI no dia a dia, a falta de crédito facilitado, e os MEIs têm dificuldade em conseguir. Então, se houver uma linha de crédito facilitada, uma vez que a maioria dos MEIs são negativados, assim como eu sou, tenho restrições no meu nome, então a dificuldade que eu sinto é essa, de conseguir crédito nos bancos para poder utilizar como capital de giro e faturar ainda mais.
10: Outra proposta é ampliar o limite de faturamento da categoria. O teto hoje, R$ 81 mil por ano, passaria para R$ 110 mil em 2027 e R$ 140 mil em 2028. Também está prevista a possibilidade de contratação de até 2 funcionários. Parte das mudanças anunciadas ainda depende da aprovação no Congresso Nacional.
1: 7h46.
6: 7h46.
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1: Vamos para a BR-101 para acompanhar aquele registro de sinistro de trânsito envolvendo caminhão cegonha que transportava carros elétricos e a situação complicada no local. Priscila Cavalcante, bom dia.
13: Olá, muito bom dia a todos da Rádio Jornal. Eu falo da BR-101 em Paulista, sentido Abreu e Lima, um sinistro de trânsito envolvendo um caminhão cegonha carregado de carros elétricos, pelo menos 10 veículos. Ele tombou nessa madrugada por volta das 4 horas da manhã, no quilômetro 52. De acordo com a Polícia Rodoviária Federal, a suspeita é de que o motorista desse caminhão cegonha, ele teria perdido o controle do veículo em uma curva e, por isso, ele virou. O canteiro central está todo interditado, como também uma faixa no sentido Abreu e Lima. Neste momento, a Polícia Rodoviária Federal já no local com os cones, né, que orientando o trânsito, ajudando, porque está bem complicado, o fluxo de veículos está intenso, de sentido Abreu e Lima. O motorista, ele ficou ferido, um corte no braço, ele recebeu os primeiros atendimentos ainda no local pelo SAMU. Né? Então, uma faixa da rodovia está interditada, neste momento, sentido Abreu e Lima. Também teve esse derramamento de óleo, o DINIT já foi acionado para fazer a limpeza da pista. Então, motoristas, requer que estejam passando, né, aqui nesse momento, sentido Abreu e Lima, próximo ao Senai, ao terminal integrado de Abreu e Lima, requer uma certa atenção, né, redobrada por conta desse sinistro de trânsito. Mais informações, a gente volta a atualizar vocês.
1: 7h47.
6: 7h47.
1: Índice Nacional de Preços ao Consumidor Amplo.
6: IPCA sobe 0,82% em setembro, pressionado pela energia elétrica e pelos alimentos.
14: A inflação oficial do país subiu 0,82% em setembro, depois de registrar queda de 0,32% em agosto. Os dados são do IBGE. Com o resultado, o Índice Nacional de Preços ao Consumidor Amplo, o IPCA, acumula alta de 3,95% no ano e de 4,58% em 12 meses. O Grupo Habitação teve a maior alta, de 2,31%, influenciado principalmente pela energia elétrica residencial, que ficou 7,98% mais cara. Em setembro, a bandeira tarifária amarela adicionou cerca de R$ 1,89 a cada 100 kWh consumidos. O grupo transporte subiu 0,89%, com destaque para as passagens aéreas, que ficaram 9,66% mais caras. Já a alimentação e bebidas teve alta de 0,83%, depois de 3 meses consecutivos de queda. O tomate subiu 37,76% e a batata inglesa 24,07%. O Índice Nacional de Preços ao Consumidor, o INPC, também subiu 0,82% em setembro e acumula alta de 4,29% em 12 meses. Os dados foram divulgados pelo Instituto Brasileiro de Geografia e Estatística.
1: Boletim Focus.
6: Estimativa da inflação salta para 5,22% em 2026.
15: O mercado financeiro aumentou a previsão para a inflação ao mesmo tempo em que reduziu para a taxa básica de juros. As projeções estão no Boletim Focus, publicado nesta terça-feira pelo Banco Central. A estimativa de inflação saltou de 5,01% para 5,22% em 2026, após o dado oficial de setembro atingir 0,82%, segundo o IBGE. Além disso, o barril de petróleo continua cotado acima de $100, por causa dos impactos da guerra iniciada por Estados Unidos e Israel contra o Irã. Por outro lado, os economistas consultados passaram a prever um corte mais forte da taxa Selic, a taxa básica de juros. Atualmente em 13,75%, ela pode cair para 13,25% no fim do ano. O crescimento econômico não teve alteração na projeção, ficando em 1,85% em 2026. Já o dólar deve terminar o ano a R$ 5,15, de acordo com o boletim.
1: 7h50.
6: 7h50.
1: Vamos saber agora o que é notícia no mundo dos negócios com o economista Écio Costa.
16: O preço da reeleição e a fatura bilionária na reta final das urnas. Na teoria econômica, o ciclo político dos negócios descreve a tendência de governantes em expandir gastos públicos às vésperas de eleições para maximizar suas chances de vitória. No Brasil, essa teoria ganha contornos dramáticos. Há poucos dias do segundo turno, o governo federal anunciou novas medidas de forte impacto fiscal. O perdão de dívidas para microempreendedores individuais, os MEIs, e a criação do programa Pé de Meia Universitário. Sob a ótica das contas públicas, trata-se de uma expansão de despesas de claro caráter eleitoreiro, cuja fatura será cobrada de toda a sociedade. Os números apresentados impressionam pelo volume e pelo momento em que surgem. O pacote voltado aos MEIs prevê o cancelamento de dívidas com o governo federal, estimadas em R$ 12,6 bilhões. Além de gerar um forte impacto imediato nas contas, a medida consolida o perigoso conceito de risco moral na economia, que sinaliza que a inadimplência muitas vezes compensa. Paralelamente, há apenas 12 dias da eleição, foi prometida a ampliação do Pé de Meia para estudantes do ensino superior, com custo inicial projetado em R$ 4,6 bilhões ao ano. A soma dessas promessas agrava o já asfixiado orçamento da União. O mercado financeiro reage de imediato. O prêmio de risco fiscal aumenta, a relação dívida-PIB tende a acelerar e o Banco Central se vê forçado a manter os juros em patamares restritivos, encarecendo o crédito e travando o crescimento real da economia. O Brasil precisa ter previsibilidade. O fim da reeleição, acompanhado de mandatos únicos, poderia blindar a economia desse ciclo destrutivo. Enquanto o calendário eleitoral ditar o ritmo dos gastos públicos, o pagador de impostos vai continuar arcando com a pesada conta da inflação e dos juros altos logo no dia seguinte à eleição.
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1: 7h55.
6: 7h55.
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1: Os destaques de hoje chegando com o João Carneiro. Bom dia, João.
29: Oi, Natália. Muito bom dia para você. Bom dia também para quem nos acompanha nesta manhã. Chego agora para falar dos destaques de capa do Jornal do Comércio desta quarta-feira, dia 14 de outubro. A matéria destaque é Escala 6x1 terá dia decisivo no Senado. Davi Alcolumbre, presidente, disse já ter assinaturas suficientes para que a votação aconteça hoje, em 2 turnos. Outro destaque é Papa Leão 14 tem tipo mais comum de câncer pulmonar. E para finalizar, Natália, agora no âmbito dos esportes do futebol, seleção feminina do Brasil fica no 2x2 contra a Argentina na Arena de Pernambuco. É isso, Natália. Esses são os destaques de hoje do seu Jornal do Comércio. Aproveito para lembrar que as edições do jornal ficam totalmente disponíveis no site e são gratuitas. E é claro que para saber isso aqui e muito mais, com detalhes, tem que ler o JC.
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6: Agora são 7h56.
1: 7h56.
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1: Agora 7h58, já tem Passando a Limpo. Igor Maciel, bom dia para você.
5: Muito bom dia, Natália, bom dia aos ouvintes da Rádio Jornal. Já estamos prontos aqui para começar o programa daqui a pouquinho. A gente vai conversar aqui com Pedro Beja, Fernando Castilho e Romualdo de Souza, que participam conosco hoje na bancada. Hoje tem Antônio Martins, mas vamos falar bastante também sobre economia. Como é que a economia está reagindo? Como é que o mercado está reagindo nesse momento à eleição, segundo turno da eleição? E aí, bolsa sobe, o pessoal se empolga, e aí a bolsa sobe, e o dólar cai, e vai continuar nesse patamar? Não vai? Depende do resultado da eleição. Vamos conversar daqui a pouquinho com um especialista nisso, é um gestor de uma carteira de uma fintech, que é especializada em pagamentos internacionais, até para falar sobre isso. Como é que o mercado internacional está vendo também o Brasil nessa eleição? Além disso, vamos conversar aqui bastante sobre a campanha e como é que está a campanha. Lula está oferecendo, inclusive, vantagens para MEIs, para os microempreendedores, para empreendedores que, inclusive, são aqueles que se sentiam ou se sentem abandonados pelo governo, que diz que não tem nada no governo, o governo não faz nada por eles. E aí eles estão agora sendo contemplados exatamente nesse momento. Para o Flávio Bolsonaro, não é fácil você disputar uma eleição contra alguém que está sentado na cadeira, claro, que tem a possibilidade de estar ali apresentando benefícios o tempo todo. Vamos falar sobre
1: essa
5: isso.
1: Essa é a famosa
5: também.
1: Máquina, né, que a gente fala. Ter a máquina na mão é isso, né, gente?
5: Exatamente. E explicar, o Castilho vai explicar aqui para a gente o que é essa proposta que o Lula está fazendo para os MEIs. Que aí tem até de dinheiro mesmo, de dizer R$5.000 para cada um. Então tem até isso. A gente vai falar daqui a pouquinho também no Passando a Limpo.
1: Muito bem.
5: E outros assuntos também aqui no Passando a Limpo para a gente. Tá certo?
1: Ótimo, tá certo. Um ótimo
5: programa. E Flávio não vai para o debate da Band, viu?
1: Não vai? Lula já gravou um vídeo falando que vai.
5: Pois é, mas o Flávio já avisou que não vai não, que a equipe deles...
1: Será que a gente vai ter, pela primeira vez na história brasileira, acho, que uma eleição presidencial sem debate? No primeiro turno teve um debate, mas sem as duas principais figuras, né?
5: Exato.
1: Que foram para o segundo turno.
5: Pois é, vamos lá, vamos ver.
1: Assim caminha o país, não é nem a humanidade, é o país. Então tá bem. Obrigada, Igor. Valeu. Excelente programa. Ernesto Pereira chegando com o dinheiro.
7: O Ibovespa fechou o último pregão em queda de 1,04%, aos 206.888 pontos. Nos Estados Unidos, Dow Jones teve queda de 0,35%, SP500 queda de 0,02% e Nasdaq queda de 0,15%. Na Europa, a Bolsa de Frankfurt, na Alemanha, registra alta de 0,61%, enquanto a Bolsa de Paris opera em alta de 0,68%. Na Ásia, o índice Nikkei caiu 0,05% e Xangai caiu 0,89%. O dólar comercial subiu 0,58% e custa R$ 5,01. O euro subiu 1,02% e está valendo R$ 5,62. Nas casas de câmbio do Recife, o dólar turismo está sendo vendido a R$ 5,36, enquanto o euro turismo é vendido a R$ 5,62. A atual cotação da moeda criptografada Bitcoin é de R$ 418.653. A poupança rende hoje 0,59% ao mês e o grama do ouro é vendido a R$ 669,65. A Bolsa de Valores de São Paulo inicia as negociações às 10 da manhã.
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5: Muito bom dia a todos, para você que nos acompanha pelo rádio, pelo aplicativo, você que está nos acompanhando, o aplicativo é o JCPE, JCPE, você acompanha no seu celular, no seu tablet, no seu computador, você acompanha pelo jc.com.br também, e você ainda pode acompanhar pelo YouTube, tá? No YouTube você escuta a gente, você assiste a gente também aqui no Passando a Limpo, na Rádio Jornal, sempre no YouTube, no JC Play, canal JC Play, também canal Rádio Jornal e no canal TV Jornal SBT. São três canais para você só no YouTube. Só no YouTube tem três canais na plataforma para você acompanhar a gente. E você pode acompanhar também, como eu disse, pelo aplicativo. O aplicativo você baixa no seu celular, na sua loja de aplicativos. Você vai lá, entra, se for Android, se for da Apple, né, o iOS, você entra lá e você coloca JCPE. E aí você procura a marca que todo mundo conhece, que é a marca do Jornal do Comércio, JC, tá lá, você JCPE, você baixa, escuta a Rádio Jornal, assiste a TV Jornal e lê o Jornal do Comércio, tudo num ambiente só. Mesma coisa no jc.com.br. Bom dia, Romualdo de Souza, bom dia, Fernando Castilho. E a gente está começando já aqui o Passando a Limpo. Eu queria já começar falando dessa informação aqui, dessa notícia de que o Flávio Bolsonaro não vai para o debate. Tinha um debate marcado agora nesse próximo domingo, tá? Debate marcado para esse próximo domingo e o Flávio Bolsonaro não vai. Diz que não vai, não. Diz que a orientação da equipe é para ele não ir. E aí fica aquela história que acaba reforçando a ideia de que a equipe do Flávio Bolsonaro está achando que a eleição já acabou. E fica o perigo disso, porque se tem uma coisa que é perigosa numa eleição é achar que ganhou antes da eleição acabar, ainda mais faltando duas semanas. Olha, tem gente nessa campanha, tinha gente nesse ano eleitoral, tinha gente ansioso que estava achando que tinha vencido a eleição faz dois anos que achava que tinha vencido a eleição e acabou que perdeu a eleição. A gente viu exemplos disso em Pernambuco, inclusive, mas em todo o Brasil. E o Flávio Bolsonaro está faltando uma semana e meia para a eleição. Parece que a campanha dele, a equipe dele, está achando que ele já ganhou e que não precisa participar de debate. E se ele não for para esse debate e não for para o outro debate, o último debate, que é o da Globo, o que vai acontecer é que nós teremos uma eleição em que os candidatos não debateram. Os candidatos não debateram em momento nenhum. E isso é algo realmente muito preocupante. Aí eu já escutei gente, inclusive gente do PT, quando eu reclamei disso no primeiro turno, dizendo: ah, mas Fernando Henrique também não participou dos debates em 94 nem em 98. Em 98 ele não participou dos debates. Certo, ele não participou dos debates porque ele tinha uma vantagem muito grande, ganhou a eleição no primeiro turno e o Lula reclamava na época porque queria que ele participasse do debate. Ok, não participou. O Fernando Henrique ganhou no primeiro turno. O Lula não estava em condições de ganhar no primeiro turno. Então a situação não é a mesma, a situação é diferente. Isso eu disse às pessoas que me mandaram, na época, algumas pessoas que me mandaram mensagens falando sobre isso. Eu disse isso a elas na época. Olha, não é a mesma coisa. Você está comparando duas coisas completamente diferentes. Porque o Fernando Henrique Cardoso estava com a eleição ganha contra o Lula em 98. E o Lula, se tem uma coisa que ele não tinha, era eleição ganha. E, aliás, o resultado da urna mostrou isso. Se uma coisa que o Lula não tinha, era uma grande vantagem para uma eleição ganha. Então ele precisava debater. Precisava ter debatido e precisa debater agora. O Lula agora está disposto a ir para os debates. O Flávio Bolsonaro, que tinha dito que sempre que o Lula fosse ele iria também, agora já está dizendo que para o da Band ele não vai. E o da Globo a equipe vai ver. Ele está dizendo que o da Globo a equipe vai analisar. Que a equipe técnica é quem vai decidir. Não sei
4: daqui
5: se
4: a uma semana quem é a equipe não há confirmação, técnica. Né?
5: Daqui a uma semana e ainda não há confirmação. Exatamente daqui a uma semana, não. É na quinta, sexta, né?
4: É na quinta-feira, 22.
5: É na quinta.
8: E amanhã 8.
5: Então, daqui a uma semana praticamente, mas não tem ainda confirmação. Se o Flávio Bolsonaro está achando que já ganhou a eleição e que por isso não precisa participar de debate, pode ter uma surpresa. Vamos aguardar. Hoje tem pesquisa Quest. Isso. Vai sair uma pesquisa Quest hoje. Vai ter uma pesquisa Datafolha amanhã. Eu estou muito interessado nessa pesquisa Quest de hoje. Inclusive, saindo daqui, a gente vai ficar no aguardo dessa pesquisa.
4: e para continuar o trabalho depois dela, mais tarde, hoje à noite. E amanhã eu estou muito, muito curioso com a pesquisa Datafolha. A Quest, porque é a primeira pesquisa exatamente para medir esse cenário de segundo turno com a metodologia da Quest, que é diferente da metodologia do Datafolha. Na do Datafolha, eu estou curioso para saber a evolução de uma semana para outra, porque o Datafolha já fez pesquisa. O Datafolha fez uma pesquisa na semana passada e mostrava o Flávio Bolsonaro 4 pontos à frente do Lula. Isso significa empate no limite da margem de erro, porque a margem de erro é de 2 pontos percentuais. No limite da margem de erro, 2 para cima, 2 para baixo, 4 pontos é o que tinha o Flávio Bolsonaro. Então amanhã a gente vai saber se essa distância aumentou ou diminuiu. Se essa distância aumentou, o Flávio
8: está correto.
4: Tá tranquilo. E ele está correto mesmo em achar que é, que está bem, beleza,
8: não
4: ok.
8: Precisa correr tranquilo. O risco.
4: Agora, que pode ele fugir do risco, tentar fugir do risco. Agora, porque eu acho que ele deveria sim correr o risco. Ele pode até achar que cabe fugir do risco por conta da vantagem. Mas eu sempre vou achar que ele precisa participar de debate, porque o sujeito não pode querer ser presidente da República de um país desse tamanho, numa eleição apertada como essa, e ele não querer debater em momento nenhum da eleição. Não querer participar de debate em momento nenhum da eleição. Mas vamos lá. Agora, o Romualdo de Souza, o Flávio Bolsonaro e o Lula partiram realmente agora, está faltando uma semana e meia, reta final para esse segundo turno já.
9: Se o candidato do PL, Flávio Bolsonaro, der uma passadinha, e essa é uma linguagem imaginária, mas se der uma passadinha na porta do Palácio do Planalto, vai ver que tem helicópteros estacionados para encher de dinheiro e jogar dinheiro com os helicópteros na periferia de Brasília. Porque do jeito que Lula está fazendo com os programas do governo, seria muito mais fácil, mais barato, se ele pegasse 2, 3 helicópteros, enchesse de dinheiro e distribuísse para a população, pegue quem puder e quem for mais esperto. Porque, realmente, o que a gente está percebendo agora é que Lula da Silva desovou tudo quanto é medida de bondade para virar a eleição em uma semana. É verdade também que há um complô que chama-se Exército do Lula, montado pelo deputado Janones, que segue distribuindo informações falsas. Agora, Flávio Bolsonaro estava, até ontem, decidido a ir a pelo menos 2 debates, esse da Band com o Estadão e o outro da Rede Globo. Depois de comer sonho e dar um abraço apertado no pai ontem no jardim, lá no condomínio Solar de Brasília, ele saiu decidido que não irá mais, pelo menos, a esse primeiro debate. Eu considero que, independentemente de perder ou ganhar, se ele fosse, seria melhor, até porque se no passado ele tinha receio de que Lula arrochasse ele com relação ao envolvimento dele com o Banco Master, Lula não fica atrás, Lula tem o rabo preso quando o assunto também é Banco Master e só não foi destrinchado por todas as razões que o nosso ouvinte já sabe. Então, se era por esse receio que ele não iria no debate no primeiro turno, agora pode ir. Nesse assunto, o Lula também se engancha.
4: Eu acho que deveria ir, não é porque tem vantagem ou porque não tem vantagem, eu acho que tem que ir porque debater é importante, como eu disse, num país desse tamanho. Você vai governar um país de 200 milhões de habitantes e você não quer nem ser questionado pelo seu adversário numa eleição dentro de um ambiente democrático, então realmente isso já me diz alguma coisa, isso é preocupante. Mas vamos ver se ele vai para o último debate.
10: Ainda mais quando você é o opositor, né?
4: Ainda mais quando você é o opositor.
10: Você tem a possibilidade de ser quem está jogando a pedra, né?
4: Você é o desafiante, é mais ou menos. Eu estava vendo um documentário esses dias, até depois vou trazer aqui como dica esse documentário, que é um documentário sobre o Magnus Carlsen, que é um enxadrista, né? Que é um fenômeno, o maior enxadrista do mundo e tal. Foi um fenômeno quando surgiu, ele criança ainda, ele chamava atenção, e ele criança jogando contra mestres e grandes mestres do xadrez e dando um show realmente. E eu vi ele lá genial, tudo. Só que quando ele foi desafiar o campeão mundial, que era um indiano na época, ele é quem desafia, ele é quem chega primeiro, ele é quem aguarda, tem todo um ritual em relação a isso. Então é isso, você tem que aguardar, você tem que se colocar, você tem que se impor realmente se você está como desafiante. O Flávio Bolsonaro, ele é o desafiante nessa história e ele deveria também dizer o que é que ele pretende, realmente dizer o que é que ele pretende. Fora do ambiente, até porque é o seguinte, gente, até porque o Flávio Bolsonaro, ele tem a experiência dele como gestor dentro de um poder executivo é zero, nenhuma. Ele nunca foi executivo, ele nunca foi chefe de executivo de lugar nenhum. Então, no máximo, se é que ele faz isso, ele chefia, ele gere o gabinete dele e nada mais. Então, assim, ele sempre esteve em ambiente controlado, sempre esteve em ambiente controlado, e nessa eleição ele só apareceu ali, tirando a entrevista do Jornal Nacional, que ele participou e que ele foi bem, ele foi muito bem naquela entrevista, mas tirando aquela entrevista, só ambiente controlado também. E aí, não vai ser em momento algum confrontado? Ele não vai. Ele está desafiando, ele quer apresentar uma proposta alternativa para o que está aí, para a presidência que está aí. E ele não quer nem ser questionado, sabe? Isso é complicado. Eu acho isso complicado.
8: Olha, é preciso observar o seguinte. Se a gente olhar a linha do tempo desde o dia 5 de outubro até ontem, a gente tem que reconhecer o fato de que a campanha de Lula acordou para Jesus, né, e aqui é um sentido figurado, e começou a trabalhar.
4: Talvez não seja nem tão figurado assim, porque o que ele faz de menção aos evangélicos também...
8: Aí, resultado. E aí fez uma série de medidas e atitudes, tem provocado, tem se mexido. Inclusive, ampliado sua performance, sua presença nas redes sociais. E a gente tem que reconhecer, é muito fácil isso reconhecer, que esta semana a dominância das ações é do presidente Lula. Seja, estou falando nem do fato de ontem, daquilo que ele anunciou, mas ele tem provocado. E fora a visita de Flávio Bolsonaro ao pai, podia ter sido uma coisa mais... poder render mais coisas, né? Ele não consegue avançar muito. Eu acho que você tem razão quando diz assim, será que o Flávio está achando que já ganhou e que a sua equipe pode se dar o luxo de dizer assim, ele não vai ou pode ir para nenhum debate porque ele tem números? Vamos ver. Eu acho que as duas pesquisas que serão divulgadas de ontem para hoje e amanhã vão dar esse pulso para ver. O fato é que o PT mobiliza-se, é claro, que o PT mobiliza nas capitais e fala para os seus. Não fala para, né, essa medida, então a gente pode falar depois das medidas que Lula fez aqui, mas o PT está se mexendo, né, e isso anima muito, e o PT tem essa capacidade, né, e Flávio não está tendo essa capacidade.
4: Mas o PT
8: isso.
4: Consegue animar muito a própria militância.
8: Mas é a própria militância.
4: Tem toda uma questão se o PT fica falando para convertido, né, pregando para convertido apenas.
8: A agora, imagem que passa é essa.
4: Essa é a questão. E aí tem uma. Por isso que hoje é tão importante essa pesquisa Quest, mas principalmente amanhã o Datafolha é tão importante também. Porque você vai ter uma ideia, vai dar para ter uma ideia. Se todo esse esforço que foi feito, e daqui a pouquinho a gente vai falar da história do MEI ainda, eu vou pedir para Romualdo trazer para a gente como é que isso foi anunciado, e Castilho vai falar para a gente sobre isso também, mas um anúncio que foi feito para os que têm, para os MEI, tá? O microempreendedor individual, a gente vai explicar daqui a pouquinho que anúncio é esse e o que é que isso tem a ver com a eleição. Mas tem dinheiro, inclusive, para MEI, né, dentro da proposta. A gente vai explicar daqui a pouquinho. Mas essas pesquisas, elas são importantes, Beja, porque exatamente elas vão mostrar se todo esse esforço que está fazendo a campanha do Lula, inclusive com o governo anunciando aí proposta para MEI, inclusive falando o tempo todo em prosperidade, o Lula está falando em prosperidade o dia todo. Eu acho que ele acorda e ele não diz bom dia para o espelho. Ele olha para o espelho e diz prosperidade. Sabe? Ele está desse jeito. E aí, por que é isso? teologia da prosperidade, você, ele está puxando ali essa coisa que é muito cara para os evangélicos. A gente está falando isso desde ontem. Ontem muita gente pelo Brasil foi percebendo isso também, essa fala dele pela, sobre prosperidade. A gente está falando isso desde ontem aqui. E desde ontem de manhã aqui. E é o seguinte, o Lula está fazendo um esforço

0: da campanha do Lula desde o início ou não.
1: É.
0: É, eu acho que é o ponto é esse também. Mas uma coisa importante, Igor, ainda falando desse aceno a evangélicos, tudo, o presidente do PT, o Edinho Silva, né, disse que o presidente Lula vai divulgar nos próximos dias cartas direcionadas aos católicos e aos evangélicos, nessa última semana, provavelmente, da campanha. Essa informação sobre a carta aos evangélicos foi divulgada inicialmente no jornal O Globo, né? Mas ontem ele deu entrevista para jornalistas na noite de ontem, depois da reunião com lideranças dos partidos aliados, né? E ele falou que deve ter essa carta aos evangélicos e uma carta também aos católicos. E a carta deve ser divulgada ainda nessa semana. Então vamos ver mais um movimento de aceno a um eleitorado que ele está tentando há muito tempo puxar para cima dele.
1: Que é essa coisa do. Assim, eu estava falando ontem, inclusive, com uma pessoa que me perguntou só o que é que o Lula ainda pode fazer. Veja, ele pode. Ele precisa declarar o que é que ele pensa do futuro, o que é que ele quer do futuro, o que é que vai ser um governo. Porque se ele não fizer isso, não adianta. O Lula não adianta. Se tem uma coisa que está muito clara já, que não funciona, é o Lula sentar e dizer: eu fiz o Bolsa Família, eu dei o pé de meia, eu fiz não sei o quê. Gente, isso aí é uma coisa que o eleitor, e a gente está dizendo isso, eu e Castilho, a gente fala isso aqui, Castilho, há pelo menos uns 3 anos, tá? Então é outra coisa também que ontem eu estava dizendo: só a campanha do Lula foi pega de surpresa com uma onda conservadora. Ah, conversa besta. Essa coisa de quem não consegue arranjar desculpa para a própria incompetência, porque tem o livro O Brasil no Espelho, que está aí há quase um ano, que a campanha do Lula poderia ter lido e teria descoberto que o Brasil tem esse conservadorismo entranhado. Isso faz tempo, não é de
0: Às
1: agora.
0: vezes até leu, a questão é se assimilou,
1: Não,
0: se
1: é a coisa
0: essa é
1: de
0: o que me
1: ler sem o filtro
0: preocupa.
1: da soberba. Porque
0: Pois é,
1: quando você lê com o filtro da soberba, é uma tristeza, meu amigo.
0: pois é.
1: Você lê e não enxerga, você lê e não entende. Agora, o livro está lá. Biografia do Abismo, também do Felipe Nunes, o Brasil no Espelho é do Felipe Nunes, o Biografia do Abismo é do Felipe Nunes e do Thomas Traumann, e também está há mais de 2 anos, pelo menos, 2, 3 anos, dizendo, explicando o que é essa polarização e o que é que está acontecendo com o Brasil. Se a campanha do Lula não entendeu, vai entender agora em uma semana e meia, beleza, mas aí é pego de surpresa. Quando você lê e não entende as coisas, você acaba sempre sendo pego de surpresa. E essa coisa dos benefícios, de o Lula dizer: ah, mas eu fiz o Bolsa Família, ah, mas eu fiz não sei o quê, faz pelo menos 3 anos, no mínimo 3 anos, que Castilho fala isso aqui. O eleitor, ele não, ele é grato, mas ele não troca mais isso por voto. Então, o eleitor, ele olha e diz: opa, muito bem, obrigado, mas ele não troca mais isso por voto. Então, não está mais trocando do jeito que trocava antes. Então, se o Lula está confiando somente nisso, e a campanha do Lula está confiando somente nisso, realmente vai ser pego de surpresa todo dia, não é toda semana, nem toda eleição, não. Vai ser pego de surpresa todo dia. Todo dia vai ser uma novidade diferente para eles. Aí, agora fica nessa situação aí de. Vamos esperar pesquisa, vamos ver como é que vem essa pesquisa, para a gente poder ter uma ideia. Agora, Romualdo de Souza, explique esse anúncio do MEI para a gente.
2: Uma das mais importantes medidas, que aliás o presidente Lula ontem destacou, é o repasse de até R$ 5.000 para quem é MEI, para pegar esses R$ 5.000 sem necessidade de devolução, portanto, vai jogar da porta do helicóptero para investimento produtivo. Por exemplo, se é uma pequena empresa de comunicação, pode pegar R$ 5 e comprar um bom computador. Isso pode. Então, a medida mais importante que Lula destaca é essa. Mas tem também algo como perdão de dívidas com a União. Quem tem dívida com a União, isso a pequena empresa. Quem tem dívida com a União, que está inscrito no cadastro dos devedores, da dívida ativa, pode ter essa dívida perdoada, e aí o governo vai botar isso aí no orçamento, vai botar em perdas que nunca vai receber. Tem outra medida que é o desenrola para dívidas bancárias. Empresas, pequenas empresas que devem aos bancos vão ter até 90% de desconto desses débitos que estão em carteira para que possam ficar limpo e com o cadastro solto para fazer outros investimentos.

0: E tem também uma outra que é com relação ao aumento do limite do faturamento. Eu anotei aqui, realmente agora não estou entendendo minha letra, mas é algo como a proposta está prevendo elevar o teto anual do MEI, que hoje é de 81 mil, para 110 mil, isso, 110 mil no ano que entra e 140 mil anuais, claro, em 2028. Ou seja, são medidas muito importantes. Algumas dependem de medida provisória, algumas dependem de projeto de lei, mas todas elas foram anunciadas ontem como o maior pacote de bondades deste governo para a micro e a pequena empresa.
1: Olha aí, tá vendo o rumor da gente como a gente. Ele escreve e não entende a própria letra. Isso também acontece comigo direto. Eu conheço um monte de gente que acontece isso. Mas vamos lá. Foi uma lista de bondades, mais um pacote de bondades dessa eleição. E essa lista de bondades voltada especificamente para o MEI, para o microempreendedor individual. Aumentar o limite, para você poder ser MEI por um limite maior, com maior tempo, você não precisa mudar de faixa. Mas, principalmente, o que mais chamou a atenção, R$ 5.000 para cada um, é isso mesmo? Para cada um. Tem um MEI, vai
2: Cada
1: ganhar R$ 5.000.
2: CNPJ. É o Pix MEI.
1: É o Pix MEI. Então, assim, teve MEI, vai ganhar R$ 5.000.
3: É um apoio
1: É isso?
3: financeiro de até 5 mil.
4: É isso aí. O até 5 mil. Bom, eu estava vendo aqui no, nos trends, né? A expressão MEI não está liderando, né? Netinho está na frente do termo MEI. Então, se o governo achava que ia ter essa coisa,
1: Mas tá aparecendo MEI?
4: aparece em quinto.
1: Mas aparece, né?
4: Aparece. Pelo menos está o quinto termo mais buscado. Mas vamos lá. O que é que o governo propôs? O governo diz assim, olha, se você tem dívidas no MEI, com a Procuradoria Geral da Fazenda Nacional, a gente vai isentar isso. Como essa coisa envolve o CNPJ, é preciso um projeto de lei, porque a Procuradoria já instala um processo. Então não é só dizer assim, o MP não cancela isso, não. Precisa de um projeto de lei que vai ser mandado. Então, essa coisa. Pode beneficiar perto de 3 milhões e 600 mil pessoas. E essa pendura que está aí dos devedores de MEI chama 12 bilhões. Mas não é uma coisa para você fazer até o dia 25. Isso é uma questão. O projeto, como o Romualdo falou, da história do aumento do teto do MEI, é uma coisa que vem sendo trabalhada, vem discutida, porque a Receita Federal diz: olha, isso é isenção fiscal. Quando a gente bota para cima, a gente vai deixar de arrecadar imposto. Mas tem a história do Pix e MEI, que é uma coisa que chama mais atenção, e aí é um fiado mesmo. Não é uma coisa assim. O governo está fazendo uma proposta fiado. Bom, se no ano passado, no ano que vem, eu ganhar a eleição, né? Isso aí é coisa, é evidente, porque é pouco factível que se o Flávio ganhar essa coisa evolua, mas diz assim, você vai ter 5 mil na sua conta.
1: Certo.
4: Você tem hoje perto de 13 milhões de mês, né? Se todo mundo pedir 5 mil, a gente está falando aí de 60 bilhões de reais, né? 12 bilhões vezes 5 mil daria 60 bilhões. O problema é como um mecanismo para fazer isso. Não é usual a Receita. Como é que você vai fazer para acreditar? Primeiro, você tem que aprovar o projeto de lei que diga que uma pessoa que tem o CNPJ até o dia, sei lá, 31 de dezembro de 2026, né, que está apta a receber 5 mil reais na sua conta. É o capital de giro de muita gente,
1: Não,
4: esse tipo de coisa.
1: é verdade, Castilho. Agora, a questão nesse
4: É uma
1: momento.
4: aposta fiado, né?
1: Mas a questão nesse momento é
4: É
1: realmente
4: o
1: o efeito
4: discurso.
1: eleitoral disso.
4: É o discurso.
1: É o efeito eleitoral disso. Porque, de verdade, ganhou a eleição à prova. Tá? Se ganhar a
4: Porque,
1: eleição à prova. Não
4: sim.
1: sei como é que vai botar isso na conta.
4: É isso aí.
1: Não sei como é que depois vai botar isso na conta.
3: Aí vai
1: Aliás,
3: fazer ajuste disso, ajuste daquilo. Toda vez é sempre assim. Aí pega e faz um remendo ali, faz um remendo
1: Aliás, eu
3: aqui.
1: não sei como é que até agora
3: Deixa de
1: se
3: prometer.
1: conseguiu colocar as coisas na conta.
3: Pois
1: Porque para você colocar. Não sei não. O meu orçamento lá em casa, qualquer coisa que você coloca a mais, aperta tudo. Agora, no governo do Lula, tudo cabe. Eu não sei como é que funciona isso. Mas o fato é que se ganhar a eleição,
4: Não,
1: aprova.
4: aprova.
1: Tá? Se ganhar a eleição, aprova.
4: Como vai
1: Até
4: ser é só uma questão
1: porque
4: operacional.
1: os partidos que estavam ali neutros, entre aspas, e que agora declararam voto no Flávio Bolsonaro, Se o Lula ganha a eleição, esses partidos eles vão ficar rendidos. Eles vão ter que voltar oferecendo qualquer coisa para poder serem aceitos de novo. Então, o Lula vai poder colocar um monte de coisa aí que vai aprovar. Isso aí... Agora, o efeito eleitoral disso é que é complicado. E isso é discutível. Isso é muito discutível. E precisa ser discutido para as próximas eleições. Isso aconteceu na eleição com o Jair Bolsonaro utilizando a máquina e agora está acontecendo de forma escandalosa. Agora é de forma escandalosa, realmente. Abriu-se assim uma porteira.
4: Chama filosofia Agamenon Magalhães. Feio é perder.
1: É, exato. É dentro dessa filosofia do feio é perder. Beijo, ia falar alguma coisa. Beijo. Não. Então eu vou fazer o seguinte. Eu vou chamar um intervalo bem rapidinho e a gente volta... A gente volta ainda falando sobre esses assuntos aqui, porque a gente vai voltar com o Luciano Neves, que é gestor da carteira de clientes do Ebury Bank, que é uma fintech especializada em pagamentos internacionais e soluções de câmbio para empresas, para a gente falar um pouquinho sobre as eleições, o mercado de dólar e como é que a política está afetando o mercado, tanto nacional como internacional. Vamos rapidinho para o intervalo e a gente já volta.
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1: De volta com o Passando a Limpo e já estamos na linha com o Luciano Neves, que é gestor de carteira de clientes do Ebury Bank. É uma fintech especializada em pagamentos internacionais, soluções de câmbio para empresas, e ele conversa com a gente agora. Luciano, seja muito bem-vindo aqui, o senhor seja muito bem-vindo ao Passando a Limpo, tudo bem?
19: Tudo ótimo, muito obrigado aí, Igor, obrigado aí pela oportunidade. Vamos falar um pouquinho do que
20: vem assolando um pouco o dia a dia do nosso cidadão, né?
1: A gente estava aqui agora, Luciano, falando sobre como a eleição afeta e como é que você coloca na conta do governo essas todas as bondades que vão sendo dadas numa eleição, e aí você tem o governo Lula aí com um monte um pacote de bondades agora para os MEI, para os microempreendedores individuais. Isso tem um impacto na economia. E eu queria que você dissesse para a gente, e você trabalha com isso, o senhor trabalha com isso, né? Gerindo essas carteiras desses clientes, e também nessa gestão o senhor vai dizendo também, olha, a economia está indo para esse caminho ou está indo por aquele caminho e tudo. Qual é a situação quando a gente enxerga o mercado hoje no Brasil, a economia hoje no Brasil? Qual é o conselho que o senhor está dando para os seus clientes?
20: Perfeito. Bom, primeiramente, aí, muito obrigado pela oportunidade. Dou bom dia aí para todos os nossos ouvintes. E, bom, sendo bem direto, hoje em dia a gente sabe que sempre que tem eleição a gente tem muita volatilidade, né? Assim, historicamente, todo o período eleitoral ele é marcado por volatilidade, desde 2014, quando a gente teve um movimento muito acentuado, quase de 10% ali, valorização, no finalzinho do período eleitoral. E agora, recentemente, a gente viu já uma sinalização do mercado, né? Após o primeiro turno, a gente teve uma queda acentuada do dólar, para casa do 4,97. Isso passa uma mensagem porque o investidor, ele está querendo olhar, ele está querendo, de certa forma, um político, né, um candidato ou um representante do executivo que esteja mais alinhado ali com as medidas de austeridade. Então, quando a gente sai no dia seguinte, pós primeiro turno, e tem um investimento direto de quase 10 bilhões de reais, isso é o tal do dinheiro gringo que todo mundo fala, isso passa uma mensagem que necessariamente o investidor vem para o Brasil sabendo que quando você tem um candidato mais alinhado e tem mais controle, vamos dizer assim, do Congresso, mais alinhado com as medidas de austeridade, isso permite que a gente tenha pautas econômicas ali no que tange à condução da política fiscal, né, muito mais alinhada com aquilo que o mercado espera. E, obviamente, isso acaba trazendo preço, né? Eu acho que, quando eu vou dar um conselho para os meus clientes hoje em dia, eu acho que o principal é a gente começar a criar cenários, né? E aí é onde entra um pouco do diferencial do nosso trabalho. A gente tenta conversar um pouquinho antes da eleição, desenhar um pouco os cenários e aí começar a desenhar as estratégias para navegar nesse mar de incertezas aí, que é não só o período eleitoral, mas tudo que tange a esse mercado financeiro, né?
1: E quando se faz neste momento agora, para a situação hoje do dólar, por exemplo, o senhor estava falando aí do dólar, qual é o impacto que essas medidas do governo Lula podem ter no dólar, por exemplo, na inflação, nos juros, como é que isso impacta diretamente nesses fatores?
20: Perfeito. Acho que o impacto é quase imediato, e aí eu vou dizer para vocês que ontem mesmo a gente já teve, né, de certa forma, um efeito disso. Essa oscilação diária ela já se reverberou um pouco frente a esse pacote anunciado pelo governo. Mas, ao mesmo tempo, acho que o importante aqui é a gente conseguir separar, né, quais são, principalmente quando a gente fala de clientes, quais são as principais variáveis ali que impactam no dia a dia deles. Eu diria que esses impactos desse anúncio do governo Lula de trazer um financiamento para o MEI, ele acaba direcionando ali o discurso é aquilo que o mercado não quer ouvir. Quando ele vê um governo ou ele vê medidas que tragam um pouco mais de descontrole financeiro, que de certa forma permitam ali abrir uma torneira muito mais desmedida, vamos dizer assim, ele acaba punindo, isso pode trazer o investidor a sair do Brasil. Esse mesmo investidor que chegou agora após o primeiro turno, ele pode sair à medida que saiba que o governo e os candidatos começam a ter medidas, né, mais populistas e menos responsabilidade fiscal. Isso, obviamente, vai se refletir ali no preço do dólar, né? A gente pode ver uma alta. E acho que o importante também entender é que a gente já escutou muitos políticos falando sobre como o dólar necessariamente impacta o preço das famílias aqui no Brasil. E eu diria que as explicações mais comuns é isso mesmo, tá? O dólar, basicamente, ele controla o preço do trigo, que muitas vezes reflete no preço do pão que a gente compra no mercado. O dólar também reflete no preço do combustível. Então, se a gente tem uma alta do dólar, isso leva o combustível a ficar mais caro. E no dia seguinte, a gente tem, muitas vezes, ali um aumento do preço na bomba. E isso é um dos principais fatores que levam à inflação e acabam sendo, né, muito controlados ali pelas autoridades monetárias, como a gente tem o Banco Central sempre, né, de certa forma, criando um colegiado para tentar controlar a inflação, né?
1: A gente está conversando com o Luciano Neves, que é gestor de carteiras de clientes do Ebury Bank, uma fintech especializada em pagamentos internacionais, soluções de câmbio para empresas, e conversando com a gente aqui sobre a economia e o efeito da política na economia. Fernando Castilho.
4: Luciano, eu queria que você nos desse um panorama do que aconteceu de fato a partir da segunda-feira, dia 5, até hoje, dia 14, mas do ponto de vista das empresas, né? Você trabalha com câmbio, você trabalha com expectativa de mercado financeiro, mas as empresas, seus clientes, ou pelo menos o mercado, foram ao mercado comprar dólar para se proteger. Como é que foi esse comportamento a partir desses primeiros números do primeiro turno? O que é que aconteceu na sua mesa de trabalho? E foram empresas que foram buscar comprar dólar para se proteger. O que é que aconteceu de fato, né? Que hoje você diz assim, ó, já está mudando alguma coisa. Vamos tentar mostrar para o nosso ouvinte o que é que aconteceu na sua segunda-feira, dia 5.
20: Perfeito, Fernando. Obrigado aí pela pergunta. Bom, como eu falei, o impacto foi imediato. No dia seguinte, a gente teve uma queda acentuada, então o real acabou se valorizando muito, né? A gente teve ali um ingresso de capital no Brasil. E isso, obviamente, automaticamente trouxe o dólar a cair e fez também a Bolsa subir, né? A gente teve o recorde na Bolsa de Valores. O que é isso? É um investidor estrangeiro chegando no Brasil. E junto com esse investidor estrangeiro, né, isso, de certa forma, gera impacto para os empresários aqui no Brasil também. Eles acabam considerando esses cenários. A gente viu um movimento muito grande, né, eu diria, de exportadores temerosos começando a vender um pouco das suas reservas em dólar, porque as expectativas pós primeiro turno é que, de certa forma, o real venha a se valorizar para um patamar ali muito mais avantajado do 4,60 até o 4,70 para os mais otimistas, né? Diversas instituições financeiras já remodelaram isso. No dia a dia, basicamente, os exportadores começaram a sofrer muito mesmo. Então, grande parte deles, de certa forma, já começaram a se desfazer das suas reservas de moeda estrangeira, né? Então, começaram a vender seus dólares. E, para o outro lado, os compradores, por mais que o dólar tenha caído muito, eles acabam esperando um pouco mais, porque entende que, se no primeiro turno, né, nesse resultado parcial, vamos dizer assim, já teve uma queda tão acentuada, pode ser que, à medida que a gente se aproxime do segundo turno ou pós-eleição, essa queda possa ainda ser melhor, né? Então, ambos os perfis de clientes, eu diria, eles ficam mais em compasso de espera, só que o exportador acabou sofrendo muito mais, porque esse movimento acabou trazendo um impacto de 5%, 6% no dia seguinte às suas exportações. E acho que isso que é importante aqui, né, de pontuar, né, um pouco do trabalho que a gente faz, é que a gente tenta trazer para os nossos clientes para não tentar necessariamente ficar tentando acertar o dólar, adivinhando o dólar do dia seguinte. O importante é você tentar buscar uma taxa que entre no orçamento, que esteja dentro do seu planejamento e permita você dormir tranquilo, mas ao mesmo tempo, para o importador fazer suas compras e pagar seus salários com previsibilidade e para o exportador também vender seus produtos ali com certa segurança, sabendo que sua margem está protegida. Porque a gente já sabe que muito bem que tentar prever o dólar, eu diria que é quase impossível.
1: Luciano Neves, o Romualdo de Souza.
0: Luciano Neves, como vai? Tudo bem? A minha referência sobre a economia é pequena, mas escutando ontem, Luciano, a Rádio Mitre de Buenos Aires, um investidor que trabalha com a Merval, ele diz o seguinte: olha, capital de curto prazo é melhor, se referindo ao Brasil, claro, capital de curto prazo é melhor deixar as carteiras no Brasil sem movimentação, porque a gente não sabe o que pode acontecer a partir do início de janeiro com o novo governo. Capital de curto prazo é melhor não mexer em nada. Já capital de longo prazo, diz ele, o Brasil, como outros países da América Latina, não vai sofrer muito impacto, ganhe Lula, ganhe Flávio. O senhor corrobora com essa tese? Ou seja, por enquanto é melhor não mexer com nada, mas independentemente de quem venha a ser o próximo presidente, o Brasil não vai sofrer grandes solavancos. Luciano.
20: Romualdo, muito obrigado pela pergunta, um pouco capciosa para quem trabalha em banco, porque a gente não pode tomar partido de certa forma, mas eu diria que do nosso lado, aí assim, eu posso falar no perfil um pouco de banco e também do lado pessoal. É, no curto prazo, a gente sempre vai ter essas oscilações, tá? E é um pouco do que a gente fala para os nossos clientes. Sempre vai ter oscilação no dólar, porque você precisa de fluxo de caixa. O importador precisa, no dia seguinte, comprar uma mercadoria, fazer um pagamento. O exportador precisa vender o recebimento para, de certa forma, pagar os salários aqui no Brasil. Essa volatilidade sempre vai existir. O que a gente sempre tenta antecipar e entender é a tendência, o cenário macroeconômico. E aí, como você falou, o longo e médio e longo prazo, ele começa, a, de certa forma, a ser mais relevante. Quando a gente olha o cenário hoje, o Brasil, né, ele vem se colocando como um grande player de investimento internacional. A gente vê a Rússia e a Turquia, por conta dos conflitos, né, não sendo muito bem quistos quando a gente fala de emergentes. Ao mesmo tempo, a gente tem a China também, de certa forma, com a desaceleração no investimento. Então, o Brasil, o México e outros países da América Latina acabam sendo os principais, a menina dos olhos de ouro, vamos dizer assim. Né? E quando a gente olha para como está se construindo, né, o arcabouço fiscal e até o próprio crescimento da economia brasileira, a gente vê um cenário mais otimista. A gente está, de certa forma, com uma inflação mais controlada, um pouco fora da meta, sim, mas ainda minimamente controlada. A gente não está num cenário de caos generalizado. Ao mesmo tempo, a gente tem um mercado de trabalho que está ainda aquecido, então a gente tem ainda, de certa forma, um nível de desemprego aceitável. E quando a gente olha daqui para frente, independente de quem vir, o Brasil, de certa forma, tem os meios para conseguir navegar nessa turbulência sem tantos solavancos. Então, com a guerra, por exemplo, do Oriente Médio, a gente é um grande exportador de petróleo. Então, isso, de certa forma, amorteceu um pouco o impacto disso no nosso dia a dia. Né? Quando a gente tem uma política monetária muito dura globalmente por conta de crises energéticas, como a gente teve 2 anos atrás na Europa, a gente também se protegeu bem quanto a isso, porque a gente, de certa forma, é um produtor muito grande de energia. A gente é o principal celeiro do mundo, né? Então a gente acaba sendo o principal país que alimenta os maiores países de todas as economias. Então o Brasil tem todos os meios para conseguir navegar nesses ambientes turbulentos, né? Independente de quem sente na cadeira. Obviamente, sempre tem um burburinho, tem mais um alinhamento com o que se espera ou não, mas a gente entende que a estrutura institucional do Brasil tem os meios necessários para conseguir fazer o país ser uma média potência e uma grande potência no médio e longo prazo, eu diria.
1: Pedro Beja.
3: Luciano, além das eleições aqui no Brasil, a gente também sabe que o mundo ele vive um momento super instável. Né? A gente tem várias situações acontecendo em paralelo em vários países que colocam a economia, no geral, em alerta. É, isso também interfere nessa avaliação diante do período atual, ou a gente consegue só focar no que está acontecendo no Brasil e o efeito disso para cá, ou essas coisas também interferem?
20: Bom dia, Pedro. Sim, ambos interferem, tá? O cenário macroeconômico, o cenário global, ele acaba impactando, sim. Isso gera preço, como a gente fala. Mas hoje em dia, eu vou separar um pouco e pegar um pouco da pergunta do Romualdo. No curto prazo, as atenções estão muito voltadas para o cenário político, então todo mundo está menos focado em dado no Brasil, mas mais olhando para o que cada candidato vai fazer, cada candidato vai propor no que tange a responsabilidade fiscal, em como necessariamente ele vai compor a sua aliança política para o próximo turno e posteriormente para o governo, os nomes indicados para cada pasta. Acho que esse está sendo o grande foco hoje. Mas quando a gente fala de médio e longo prazo, sim. Né? A gente precisa ficar olhando para o cenário macroeconômico, a atenção no Oriente Médio, porque por mais que a gente tenha os meios e a gente tenha um certo nível de proteção e segurança para tudo o que acontece, o que pode acontecer lá fora, isso ainda pode gerar impacto na vida e no dia a dia das empresas e dos brasileiros. Então, se a gente tem, por exemplo, a eclosão de uma guerra muito mais acentuada do que é agora, isso pode fazer o dólar subir muito e gerar inflação no dia seguinte na bomba, para o nosso ouvinte. Ao mesmo tempo, isso pode gerar uma escassez de alimento, dependendo de como a gente tem um conflito lá fora. Então, sim, esse cenário macroeconômico, esses cenários globais, eles acabam impactando. Mas, de novo, eu diria que a atenção hoje está mais focada no curto prazo, está focada ali no cenário político. Né? Então, eu separaria um pouco a pergunta, mas, respondendo sua pergunta, sim, ambos acabam gerando impacto. Mas eu acho que o foco hoje do investidor, principalmente esse investidor acabou de chegar, ele está muito no que cada político vai definir, o que é que ele vai defender, o que é que ele vai propor. E a partir daí, entende-se qual vai ser o projeto de médio e longo prazo no Brasil para as tempestades que virão. Né?
1: Muito bem. Luciano Neves, gestor de carteira de clientes do Ebury Bank, fintech especializado em pagamentos internacionais, soluções de câmbio para empresas. Deixa eu agradecer aqui o Luciano. Luciano, muito obrigado. Volto sempre aqui ao Passando a Limpo e à Rádio Jornal.
20: Muito obrigado. Eu agradeço aí pela oportunidade. E quando vocês tiverem sempre a disponibilidade, por favor, nos chame. Foi um prazer aqui participar, né? Esclarecer um pouco para o nosso ouvinte aí o que está acontecendo. E com certeza acho que a gente vai ter espaço para debater muita coisa mais da frente.
1: Vamos sim, vamos acompanhar essa eleição, ver como é que a economia se comporta agora e também depois com o resultado. Muito obrigado, valeu. E a gente vai para mais um intervalo e volta rapidinho aqui com o Passando a Limpo. E quando a gente voltar, a gente vai conversar com o Antônio Martins, lá direto de Lisboa, e vamos voltar a falar aqui sobre a campanha eleitoral, sobre debate, sobre como é que vai ser aquela questão da reexibição, né? Vai ter que reexibir a propaganda do Flávio Bolsonaro, que ficou sem áudio. O Romualdo vai trazer para a gente o resultado disso, como é que resolveu isso. Tem medida até para celular de presidiário também, tá? O Romualdo vai contar isso pra gente daqui a pouquinho. Vamos pro intervalo, a gente já volta.
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9: De volta com o Passando a Limpo. Daqui a pouquinho a gente vai para Conexão Portugal com o Antônio Martins. Mas antes eu queria que o Romualdo explicasse para a gente como é que vai ser a história, Romualdo, de reexibir a propaganda do Flávio Bolsonaro depois da falha que teve com o áudio essa semana.
10: Até agora não identificaram exatamente quem é que deixou de ver ou de verificar o problema, já que a EBC, que é a última geradora do produto, disse ao TSE que percebeu que estava sem áudio, mas já estava em cima da hora, não tinha como trocar. Ora, alguma coisa está errada em tudo isso, mas aí é o TSE que vai resolver. Ontem à noite teve uma sessão administrativa no Tribunal Superior Eleitoral e os ministros decidiram o seguinte: depois da exibição do programa, que pode ser hoje ou amanhã, do programa eleitoral na televisão, aí Flávio Bolsonaro terá mais um tempo para que seja exibido o programa de ontem, que não tinha áudio. Ou seja, Flávio Bolsonaro, pelo menos em termos de divulgação, ganhou um bom tempo. Aliás, a defesa de Lula tinha alegado que não era preciso, porque em outras ocasiões já ocorreu de candidatos terem o programa sem áudio e não ganharem esse tempo de reposição. Ontem não, o TSE por unanimidade decidiu que tem de ter reposição, porque o telespectador não entendeu absolutamente nada do que estava acontecendo.
9: O Castilho, eu queria que você falasse um pouquinho para a gente sobre essa história, o impacto. Você falou do impacto do MEI, que pode ter, dessa proposta do MEI. Mas tem uma preocupação do empresariado, tem uma preocupação do mercado também com, independente de quem ganha a eleição, com as contas do país para 2027. Existe alguma forma de você diminuir isso ou não? A crise econômica está contratada para 2027. Ou tem alguma forma de amenizar isso? Tem alguma forma de resolver isso, dependendo de quem ganhar ou não?
11: Bom, 27 será difícil, será certamente um ano muito difícil, porque no caso de uma vitória do Lula, a equipe vai ter que ajustar. Vai ter que haver um cavalo de pau, até porque ele sabe que se não fizer isso, a situação de Lula dentro do Congresso, né, não é só a questão do Senado, é a questão dos deputados mesmo que vão estar escrutinando as ações de Lula. Segundo, tem o passivo das promessas de campanha, que o último levantamento feito pelos jornais dá em torno de 390 bilhões a mais do que de promessas de campanha que o presidente fez. Isso terá que ser equacionado para ver. E tem a questão do impacto, né, da expectativa de governo. A gente estava falando agora com o representante do Ebro e diz o seguinte: quando houve a perspectiva de Flávio ganhar a eleição, entrou dinheiro. Né? Se Lula vence a eleição, a expectativa é que saia dinheiro, porque há expectativa, porque os cara, o mercado financeiro não vê com bons olhos que o governo Lula organize as contas. Então, cenário número um, 27 vai ser um ano muito difícil, porque independentemente de quem seja o presidente, terá que ajustar contas. Claro que se Flávio ganhar, vai ser uma coisa bem mais dura, mais uma expectativa mais de seguindo a linha, né, ideológica do PL, do Correio Liberal. Agora, e a nossa vida de cada dia? Né? Você tem problemas na questão da inflação, né, que dá sinais de que ela não vai baixar como se planejava. Você tem sinais de que a dívida vai continuar comendo muita parte do dinheiro que o Brasil arrecada, né, e que o governo novo, né, terá que sinalizar para o mercado que vai dar uma geral nas contas. Claro que se Lula ganha e diz assim, olha, a gente vai dar uma geral aqui, o mercado vê positivamente. Se Flávio ganha, diz, olha, nós vamos cumprir o nosso programa, ou se tem algum programa, o mercado vê positivamente. Agora, tradicionalmente, depois de eleições, os mercados, dependendo do vencedor, sinalizam expectativas positivas, ou seja, o juro no futuro vai baixar, entendeu? Vamos ver se mesmo com Lula isso vai acontecer. Mas não tenho dúvida, 27 vai ser um ano muito difícil, né? E a grande curiosidade dos analistas econômicos é como é que Lula vai pagar a conta da promessa que ele fez na campanha. Esse é um desafio muito grande.
9: É, porque assim, foram muitas promessas. Apesar de que a gente tem uma realidade que é uma realidade muito difícil. O Flávio Bolsonaro está aí com uma preocupação danada de não falar em cortes, mas ele fala em cortes o tempo todo. Ele fala que vai ter que fazer cortes, mas é uma preocupação de não falar em cortes. Eu tenho visto uma campanha muito forte, inclusive, dizendo, ah, porque vai ter tesouraço, porque vai cortar tudo. Porque... Gente, a situação é difícil,
11: não,
9: tá?
11: Não é isso aí.
9: A situação é difícil. Então, assim, se fosse para ser responsável, o Lula tinha que estar falando em corte também.
11: É isso mesmo.
9: Se fosse para ser responsável, todos os candidatos do primeiro turno tinham que já estar falando em cortes.
11: Em ajuste,
9: ali,
11: né?
9: Pelo menos ajustes, mas é corte. Corte vai ter que cortar. Vai ter que cortar, a palavra é essa mesmo, vai ter que cortar. Aí você vai ter que fazer ajuste e tudo, ok. Mas se é para ser responsável, vai ter que fazer, porque a situação econômica do país é difícil. A situação não é fácil, certo? E a gente vai entrar no ano de 2027 agora com uma dificuldade muito grande também. O que não pode é cortar a coisa que é essencial, né? Coisa que é essencial, que as pessoas dependem daquilo ali. Você vai ter que ver onde é que pode cortar. Outra coisa também, quando você escutar a conversa de que mas é muito fácil, corta metade dos ministérios e está resolvido. Está resolvido não, está resolvido para... Se alguém está dizendo, e aí eu acho que é o Flávio que diz isso, vai cortar ministério e está resolvido. Não resolve, tá? Cortar ministério não resolve nada. Você está cortando uma nomenclatura só. O custo continua embutido em outros ministérios.
11: Vai ser relocado.
9: Isso é só fantasia. Esse negócio de que quando corta ministério economiza é fantasia. Tá? Porque o que acontece, na verdade, é que o custo que você tem ali naquele ministério, ele vai se espalhar para outros ministérios, para outras pastas. O que você tem é um direcionamento diferente. Quando você diminui o número de pastas, você tem direcionamento diferente. Você precisa de uma estrutura, por exemplo, para um Ministério dos Povos Indígenas? Não. Tá, então direciona isso para outra coisa. E
11: vai
9: aí
11: caber
9: sim.
11: Alojar num outro ministério.
9: Exatamente.
11: E aí você corta um bocado de
9: carne
11: de cabeça.
9: E aí você consegue ali diminuir alguma coisa. Agora, isso resolve a situação da economia do Brasil? Não. Porque mesmo que você corte muito, ainda não vai resolver. A situação é realmente complicada. A situação é complicada e aí uma escolha que o Brasil tem que fazer, nesse momento que o Brasil vai ter que fazer, é se dentro dessa escolha complicada, dessa situação difícil que o Brasil vai ter a partir de 2027, o eleitor vai ter que decidir se coloca quem já está aí, que é o Lula, e que, aliás, é um dos responsáveis, é um dos responsáveis por essa situação, ou se coloca o Flávio Bolsonaro, que é filho do outro responsável por essa situação. Porque essa situação vem de muito tempo, tá? Não foi algo que surgiu agora, não. Essa situação difícil do Brasil, inclusive frente ao mercado internacional e tudo, é uma situação que vem de muito tempo, de políticas públicas e vem já de outros governos também, inclusive de governos do PT, dos outros governos do PT. Oi, Beja.
12: Não, aqui é agora...
9: Saiu a carta, foi?
12: A carta de Luiz Inácio Lula da Silva para as famílias evangélicas brasileiras. Essa carta aparentemente...
9: Tinha falado que ele ia escrever, né?
12: É, ela ainda não foi divulgada oficialmente, mas o Estadão publicou, certo? O diretório, ela já está transitando entre diretórios do PT e está assinada pelo presidente Lula, ao final tem a assinatura dele.
9: Começa assim, queridas famílias evangélicas do Brasil.
12: Exatamente.
9: É. Está no Estadão já?
12: Tem no Estadão, e outros veículos também publicaram, o Globo, e a íntegra da carta foi publicada pela Carta Capital com a assinatura do presidente Lula. Uhum. Então, já temos a primeira carta aos evangélicos do Lula.
9: Porque, vai ter uma carta aos católicos,
12: resumo,
9: também?
12: É. Em resumo, essa carta...
9: Carta aos evangélicos, carta aos católicos...
12: Nessa carta aos evangélicos...
11: Aos coríntios.
9: Aos coríntios.
12: Em resumo, defesa da família, fim das bets e defesa da escala 6x1. Em resumo, né, para a gente não se estender muito no conteúdo da carta por enquanto, enquanto não sai oficialmente, mas o que os jornais têm dado é justamente que o foco é no fim das bets e a escala 6x1 num contexto de defesa das famílias, de lares fortes. Ele fala, inclusive, tem essa aspa, né, lares fortes.
9: Eu tava dizendo ontem que... Aí ele fala disso e termina dizendo que precisa avançar mais.
12: Isso.
9: E ele diz, sei que nas famílias evangélicas tudo se decide em oração. Por isso, conclamo vocês a pedirem discernimento a Deus para fazer a escolha nesta eleição. É assim que ele termina a carta. Uma coisa que eu estava, inclusive, já disse aqui, eu falei para algumas pessoas ontem que me perguntaram, eu disse, olha, ele vai ter que escrever uma nova carta aos brasileiros. Você lembra da carta aos brasileiros, lá de trás? Só que essa carta aos brasileiros... que ele escreveu lá em 2002, ele tentava, o que ele tentou dizer, e ele cumpriu ali naquele primeiro governo, foi o seguinte, olha, não vou fazer o que dizem que eu vou fazer, não vou fazer bobagem, não vou fechar banco, não vou de jeito nenhum, não vou atuar contra o mercado financeiro, não vou fazer nada, não vou fazer nenhuma irresponsabilidade. Porque o que se dizia na época era que o Lula... ia ser irresponsável se fosse presidente. Ele seria irresponsável com a economia se fosse presidente. E ali naquele primeiro mandato, ele faz a carta aos brasileiros e naquele primeiro mandato ele cumpre tudo que está lá na carta. Depois, nos outros mandatos, aí a gente tem que discutir. Mas naquele momento ali, naquele primeiro mandato, ele cumpre o que estava na carta. E agora, eu disse, ó, ele vai precisar fazer uma pessoa me perguntou ontem, eu disse, ele precisa fazer uma nova carta aos brasileiros. Só que nessa carta aos brasileiros, ele tem que admitir que errou um bocado. Ele vai ter que admitir que errou um bocado, vai ter que dizer o que é que pretende fazer para o futuro, que até agora ele não tinha dito, ele não tinha falado, nessa campanha ainda não tinha falado de futuro ainda, dizer o que é um futuro com Lula, e o Flávio Bolsonaro precisa dizer isso também, o que é um futuro com o Flávio Bolsonaro, e ver o que acontece. E aí eles resolveram fazer uma carta para as famílias evangélicas, outra carta para as famílias católicas.
11: Uma informação sobre essa história de cartas, Igor, isso é tão importante, que só para o ouvinte ter uma perspectiva...
9: Em tempos de rede social...
11: Em tempos... Como esse documento, essa missiva é importante. Veja bem, quando o presidente Lula assinou a Carta aos Brasileiros, os juros futuros caíram pela metade. Juros futuros que é o seguinte, o que é que o Brasil está vendendo de títulos, né, para ser pago daqui a 5, 10 anos? Isso é aquilo que a gente está contratando fiado para os próximos anos. Quando saiu essa carta, o impacto foi tão grande... que as casas de câmbio, né, internacional, o juros futuros caíram quase pela metade. Isso só foi acontecer na posse de Michel Temer. Também aconteceu isso. Nem na posse de Jair Bolsonaro isso não aconteceu, esse impacto. Praticamente os juros futuros continuaram. Uhum. E a grande dúvida é o que vai acontecer com os juros futuros a partir da vitória de Flávio e de Lula. Porque... não vem se comportando nos dois últimos governos, tanto de Bolsonaro como de Lula, uma sinalização para os juros no futuro. Né? Então, aquilo que você contrata, quanto é que eu vou pagar a taxa de juros daqui a 5, 8, 10 anos? Uhum. Só aconteceram isso. Então, veja como esse negócio é importante. Agora, a gente está falando de cartas, vamos ver se isso vai ser importante também aí no mercado da percepção dos eleitores. Mas olha, só para o eleitor entender isso.
9: Informação importante. Ô, Romualdo, vou fazer encomenda. Eu faço encomendas para Romualdo aqui. Romualdo, vou fazer uma encomenda enquanto eu chamo o Martins lá em Portugal. Que é o seguinte, Flávio mudou de ideia. Parece que vai para o debate. Agora o debate do próximo domingo. Mudou de ideia, pelo jeito a repercussão não foi boa. E aí ele resolveu que vai para o debate. Mas aí eu vou encomendar aqui ao Romualdo e o Romualdo vai trazer essa informação. Agora a gente vai para Portugal.
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9: Antônio Martins, muito bom dia para você. Tudo bem?
13: Bom dia, Igor. Bom dia a todos da bancada. Bom dia, ouvintes da Rádio Jornal.
9: Ô, Martins, você tá tudo bem? Você tá num café aí? Tá tomando café nesse horário?
13: Ainda não, vou tomar daqui a pouquinho.
11: A luz tá bonita.
9: Já almoçou?
13: Daqui a pouquinho, depois do almoço.
9: É, nesse horário...
13: Não, vou almoçar daqui a pouco.
9: É, nesse horário você tá para almoçar, né? Aí, porque são... Tá 4 horas, é horário de verão? Tá 4 horas ou 5?
13: É, 4 horas. Agora, antes do dia 25, já entra o horário normal, né? 3 horas.
9: Então, aí passa para 3 horas.
13: É um alerta aí para quem vai votar aqui em Portugal, né? Na Europa, na forma geral, é que o horário de verão vai acabar, né? Então, vamos estar 3 horas de diferença. Embora seja horário local, geralmente, a votação aqui. Uhum. Mas é por isso mesmo que as pessoas, às vezes, não atrasam o relógio, não adiantam, enfim. Uhum. E podem ter probleminha.
9: Muito bem. Ô Martins, a polícia encontrou uma brasileira de 14 anos em Lisboa com um homem que conheceu no Instagram. Ai, meu Deus. E aí, Martins?
13: Pois é, como é que conseguiu passar por tudo, né? Por pegar voo, presa aérea,
9: meu Deus.
13: Polícia Federal, chegar aqui e entrar. Mas conseguiu. Essa menina, né, 14 anos, ela conheceu um rapaz pela internet desde abril, vinha se comunicando, a família tentou, tirou o celular dela para que ela não tivesse mais contato com esse homem, mas mesmo assim ela retomou os contatos e estava num hotel no Rio Grande do Norte, em Natal, com a família, justamente no feriado de Nossa Senhora da Aparecida, domingo para segunda-feira. A 1h30 da manhã da segunda-feira, os pais não a encontraram no quarto. E aí acionaram, as autoridades, dizendo que a filha tinha sumido. E ela conseguiu, com uma autorização falsa, embora o passaporte dela tenha uma informação de que ela pode viajar desacompanhada, isso é possível, né? Menores de 18 anos, para fazer uma viagem internacional e tudo, tem que ter uma autorização expressa dos pais, e aí... em cartório, né, junto à polícia, ou uma informação no passaporte, ou então está acompanhada de um adulto da família, pai ou mãe, né? E aí ela tem essa informação no passaporte, mas ela também teria conseguido uma autorização falsa. E aí acionaram e viram pela polícia, pelo celular dela, que detectaram que o celular dela estaria em Lisboa. Ela tem tios aqui em Lisboa. Conseguiram encontrá-la aqui em Lisboa e ela já está sendo providenciada a volta dela ao Brasil. Mas fica o alerta, né? Conheceu na internet, conseguiu sair do hotel sem que os pais vissem e conseguiu vir para cá passando por todas essas barreiras que a gente sabe. Muitas vezes a gente quer viajar normalmente como adulto e encontra barreiras, mas uma menina de 14 anos não encontrou essas barreiras todas. Ela é filha de um prefeito numa cidade interior do Rio Grande do Norte. Né? Uhum. Então é um caso que chamou muita atenção, até por isso, porque obviamente ele deve ter tido mais facilidade de chegar às autoridades e conseguir essa busca, né?
9: É, exatamente. Mas que coisa absurda aí a importância de os pais ficarem, acompanharem, né, essas plataformas e o acesso dos filhos, das crianças, dos adolescentes, a essas plataformas.
13: E as autoridades também, né? De alguma maneira houve falha aí de algum,
9: não, algum setor. Mas começa em casa, né, Martins? Começa com a família em casa,
13: com
9: que
13: certeza.
9: Tem que estar acompanhando isso. Porque a burocracia falha. A burocracia falha. O primeiro filtro é em casa, é a família.
13: É o primeiro filtro de acompanhamento e um acompanhamento que não seja apenas vigilante, de vigia.
9: Sim, de orientação. Tem que ser de orientação.
13: É? Porque houve aí algum problema também em casa. É. Inclusive, ela mandou um áudio dizendo que estava muito melhor aqui do que em casa. Então, alguma coisa deve estar acontecendo, entendeu?
9: Precisa de muito acompanhamento e muita orientação. Não é de vigilância, não. É de orientação e acompanhamento. É,
13: exatamente.
9: Para não precisar da vigilância. Ô, Fernando Castilho.
11: Martins, tem uma informação que você nos traz sobre a existência de 500.000 de processos que estão em atraso para a imigração e cidadania de Portugal. Eu fiz uma consulta aqui, Martins. 500.000 é próximo, é mais do que a população da cidade de Sintra, é duas vezes quase a população da cidade do Porto e é muito próximo da população de Lisboa, que é de 660 mil habitantes. 500.000 pessoas é muita gente que está faltando aí. É o tamanho do problema, assim, colossal para as autoridades portuguesas gerenciarem, não?
13: Pois é, Castilho, são 515 mil, né, pessoas aqui, imigrantes, esperando a nacionalidade e outras 200 mil esperando a autorização de residência. Então, são 700 mil pessoas.
11: Mais do que a população do Porto. Mais a população de Lisboa.
13: No limbo, porque não consegue saber o que vai ser de sua vida. Tem atraso, tem processos congelados há 4 anos. E ninguém sabe por quê. São 2 processos diferentes. Um da nacionalidade, outro da autorização de residência. A autorização de residência é aquela autorização que você recebe para vir estudar aqui, no estrangeiro, que vem estudar aqui, que venha trabalhar, que venha, enfim, se aposentou e vem para cá passar um tempo. E tem a nacionalidade, que depois de 5 anos, agora vai ser a partir de 7 para brasileiros e cidadãos de países de língua portuguesa e 10, né, para outros estrangeiros, tem que estar morando ou 7 ou 10, como eu acabei de falar, para esses 2 grupos, e para pedir a nacionalidade. Antes era 5. Então, assim, é muita gente esperando uma resolução e vivendo numa situação complicada, porque às vezes não consegue renovar. Nesse meio aí de autorização de residência, tem gente pedindo para renovar, que não consegue renovar. Está andando na rua com medo, porque tem policial, inclusive a paisana, fazendo fiscalização. Então, é uma situação muito, muito complicada. E a gente não entende por quê. Né? Não entende por quê, é uma grande falha. E sim, como o Igor falou, a burocracia falha. E nesse caso, falha mesmo, viu? Porque, por exemplo, só a AIMA, que é a Agência para Imigração, Integração, Migrações e Asilo, que é a agência que cuida de autorização de residência, cidadania, cuidada por um outro órgão, que é o Instituto dos Registros e Notariado. Só a AIMA atrasou, o sistema dela estava parado fazia 1 ano, quando o IRN, que é esse instituto, queria pegar informações para poder andar com o processo de nacionalidade. Esse sistema que fazia a ligação entre os dois órgãos ficou parado 1 ano. Né? Então, assim, é algo que atrasa a vida não só dessas pessoas, mas também das empresas, porque as empresas ficam pedindo autorização de residência, ficam pedindo a nacionalidade. Né? Essas pessoas, às vezes, não conseguem avançar na sua vida e na vida do país.
9: Antônio Martins, Conexão Portugal, Romualdo de Souza.
10: Ô, Martins, boa tarde. Como vai, Martins? Tudo bem? Eu vou trocar uma pergunta por um convite, Martins. Agora, nos dias 17, 18 e 19 de outubro, ali no Parque das Nações, Martins, milhares de vinhos estarão à prova ou em prova e você é o meu convidado. Vinhos e Sabores é o nome do evento. Martins, um dos participantes desse evento, o professor Francisco Amorim, do Instituto Federal lá de Petrolina, uma das maiores autoridades em vinho do mundo, está convidando você, espera você por lá, e aí é uma boa oportunidade, já que ele vai ensinar você a tomar um bom vinho, você ensina ao professor Francisco a tomar um bom café. Você acredita, Martins, que o professor Francisco Amorim está em Portugal tomando café solúvel? É de cortar coração. Portanto, esse evento é importante. Vinhos e Sabores, 17 a 19 de outubro, aí no Parque das Nações. E tem especialista brasileiro participando desse evento, Martins.
13: Muito bom, muito obrigado pelo convite. Eu vou atender, viu? Eu vou atender e levá-lo para tomar um café.
9: Vamos lá, Pedro Beja.
12: Antônio, bom dia. Mais de 20 brasileiros perderam aí 168 mil reais com golpe de regularização em Portugal. Foi isso mesmo?
13: Bom dia, Pedro. Foi, olha, é fruto dessa situação que nós estamos falando aqui, que acabamos de falar, né? De atraso para sair ou para marcação na AIMA, que é a Agência de Integração, Migrações e Asilo, ou até mesmo no IRN. A pessoa não consegue marcar a sua sessão lá para poder dar entrada no processo. E aí vai atrás de advogados, apareceu uma determinada advogada dizendo que era funcionária da AIMA e que fez a marcação para algumas pessoas. Essas pessoas pagaram, algumas pagaram em dinheiro porque não tinham conta bancária aqui, chegaram há pouco tempo e não tinham conta bancária aqui em Portugal, pagaram em dinheiro vivo. E outras fizeram transferência bancária e ela marcou uma agência da AIMA em Sines, no Alentejo, que aqui é o sul de Portugal, de Lisboa. Quando as pessoas chegaram lá, não tinha marcação alguma. Por acaso, uma dessas pessoas que ela lesou era um cabeleireiro, barbeiro cabeleireiro, que ele tinha ido cortar o cabelo na casa dessa advogada, o cabelo dela e da filha. Então, ele sabia do endereço. Foram lá saber da advogada, enfim, chegamos e não tinha nenhuma marcação. O que é que aconteceu? A advogada não estava, a família disse que ela tinha viajado para Angola. Nisso ela passou uma mensagem dizendo que o pai morreu e que ela foi para Angola. O caso está agora nas mãos da polícia, né, judiciária, que fizeram um boletim de ocorrência, vamos dizer assim, para que fosse investigar esse caso e foram lesados. E é mais um caso de pessoas desesperadas por conta da burocracia que não funciona, que leva alguns espertos a se aproveitar da vulnerabilidade dessas pessoas e do desespero.
9: Muito bem. Antônio Martins. Martins, agradecer a você aqui pela participação mais uma vez. Conexão Portugal sempre aqui toda quarta-feira no Passando a Limpo. Obrigado. Até semana que vem.
13: Até semana que vem, Igor.
9: Um abraço. A gente tem mais um intervalo? Tem mais um intervalo ainda? Mas antes, deixa eu só dizer aqui uma coisa. Flávio Bolsonaro recuou e agora diz que vai ao debate da Band com o Estadão, depois que Lula confirmou presença. Está aqui no Estadão, já inclusive, a notícia. Essa é a manchete, inclusive. Flávio Bolsonaro recua. O candidato do PL à presidência havia anunciado que não compareceria ao debate marcado para o próximo domingo. E aí a repercussão foi muito negativa. A repercussão foi muito ruim. Isso foi de ontem para hoje, que ele disse que não ia. Teve um evento ontem com o MDB, e nesse evento com o MDB, um evento de apoio de alguns diretórios do MDB à candidatura, ele disse o seguinte, abre aspas, não está previsto ir nesse debate no domingo, estamos analisando e quem vai dar a palavra final vai ser a minha equipe técnica de ir no último debate, que é o da Globo. Foi o que ele disse ontem à imprensa. E aí agora ele grava um vídeo, Romualdo, dizendo que era tudo uma pegadinha, sabe? Pegadinha do malandro. Não foi, não. Ele sempre ia. Ele agora está dizendo que vai. E aí, Romualdo? Foi pegadinha do malandro. Que história é essa?
10: Pois é. Pegadinha para ver se Lula iria ou não iria. Aí ele disse o seguinte, ó. Quando eu anunciei... Eu fiz uma pegadinha.

0: proposta de emenda constitucional, 6-1. Então, quando houve realmente uma repercussão muito grande, Flávio Bolsonaro deu meia volta e vai participar do debate na Band, organizado pela Band e o Estadão.
1: Alguma coisa aconteceu no salário de Brasília.
2: Não, veja, ele saiu. Por isso que é bom, gente. E eu acho engraçado muita gente acreditando nessa história de pegadinha. Não, foi uma pegadinha com o Lula. Exatamente. Primeiro, que o sujeito que é candidato à presidência da República, ele não pode viver de pegadinha. Ele não pode viver de pegadinha, de fazer pegadinha. Isso não é brinquedo. Ser presidente não é brinquedo. Outra coisa, o Flávio Bolsonaro, quando a gente tem informação de bastidor, e não só informação de bastidor, como o Romualdo tem informações oficiais, inclusive, também, mas principalmente muita informação de bastidor. O Romualdo acompanhou essa visita ontem do Flávio Bolsonaro, que foi lá no Solar de Brasília, né? Foi lá visitar o pai. E o Flávio saiu de lá convicto, que isso foi informação de lá de dentro. Ele saiu de lá convicto a não participar desse debate. Era uma coisa. Realmente de estar na vantagem, então está em vantagem para que participar de debate, nesse primeiro momento agora, pode se desgastar, melhor não, deixa para ver se vai no último somente. Aí, quando ele disse que não ia e a repercussão foi negativa e começaram a dizer que ele estava sendo covarde, que ele não ia, aí ele agora muda de ideia, resolve que vai e diz que não, era ali só para poder fazer com que o Lula fosse e confirmasse a presença. Bom, você tem que querer muito acreditar para poder acreditar nisso, mas ok, vamos embora.
3: Tem uma coisa, só para
2: Tá.
3: ter como, só para comentar. É preciso ter uma certa institucionalidade mesmo como candidato.
2: Claro.
3: Quando o presidente fala, o presidente tem fé de ofício. Esse tipo de comportamento do candidato não ajuda muito ele, né? A gente está vendo, claro. Por exemplo, se ele foi visitar o pai, tem que ter um texto escrito para dizer: olha, fui visitar o presidente, o Jair, o ex-presidente, blá, blá, pronto. Não falava disso. Eu estou analisando se vou. E essa coisa agora. Aí o cara grava um vídeo, vem com uma conversa meia periférica, de pegadinha.
2: Ele grava um vídeo e espera o resultado e
3: aí
2: depois
3: espera o
2: diz que, na verdade, estava.
3: Rapaz, é aquela
1: Lula,
3: história.
1: Você é muito previsível.
3: É
2: Ele
3: isso
2: olha
3: aí.
2: isso no
3: Pô,
2: vídeo.
3: esse
2: E olha,
3: tipo de
2: é o
3: coisa.
2: seguinte,
3: Não é
2: é o
3: melhor
2: seguinte.
3: você mandar a sua assessoria fazer um texto sério e dizer assim: mas eu estou falando para você. É isso
2: É o
3: e isso.
2: seguinte, duas coisas só que eu preciso chamar o intervalo, mas duas coisas só em relação a isso. Concordo, Castilho. Que é o seguinte, Castilho tem uma frase que ele diz o tempo todo: presidente não fala, presidente faz pronunciamento. Então, o presidente, se ele, qualquer bom dia de um presidente ou de um candidato à presidência da República é um pronunciamento, não é, ele não está ali para brincadeira. Então, isso é a primeira coisa. A segunda coisa, quando ele grava um vídeo num dia, ou ele dá uma entrevista num dia, no dia seguinte ele grava um vídeo para dizer que aquilo era brincadeira, que aquilo era uma pegadinha ou que aquilo não era sério, então ele está admitindo que mentiu. Então, por quase 24 horas, o candidato à presidência da República, Flávio Bolsonaro, mentiu sobre a agenda dele, mentiu deliberadamente, segundo ele está dizendo no vídeo. Ele está dizendo, deliberadamente, ele está dizendo que mentiu, de ontem para hoje. E seja qual for o objetivo disso, como o Castilho estava dizendo, e como o Castilho sempre diz, presidente não fala, presidente se pronuncia. E aí ele tem que ter cuidado com a institucionalidade do cargo. Vamos para o intervalo, a gente já volta.
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4: De volta com o Passando a Limpo, Romualdo. Canetada de Lula agora prometendo bloquear celulares de presidiários. Isso, celular de presidiário não já era para estar bloqueado, não? Ainda funciona celular de...
5: Era, mas o governo federal está jogando a culpa, o que é verdade, nos governos estaduais. Diz que o governo estadual tem que procurar ajuda ao Ministério da Justiça e à Anatel para participar desse procedimento de bloqueio. Ou seja, a governadora de Pernambuco vai ter que ligar para o ministro. Ô, ministro, como é que eu faço? Aí o ministro vai dizer, em 180 dias nós vamos ter uma plataforma que vai ajudar ao bloqueio. Outra coisa é que o presidente da República dá autorização ao diretor do presídio, portanto agora é fé de ofício, para que ele possa pedir, quando identificar um celular dentro da cadeia, pedir o bloqueio daquele celular, porque hoje não pode. Outra coisa, bloqueio de sinal. Poderão, diz o governo federal, ser utilizados equipamentos para neutralizar sinais de telefonia, desde que, e aí tem a advertência, desde que o presídio identifique o MEI, que é aquele, como se fosse o CPF do celular. Identificou que é ilegal, pode bloquear. Ou seja, é uma medida que vai depender ainda de uma parceria que vai ser assinada entre o Ministério da Justiça e a Anatel e entre o Ministério da Justiça e os governos estaduais. No caso dos governos estaduais, para presídios locais. Com a Anatel direto, é para presídios de segurança máxima.
4: Eu só acho que, assim, esse dinheiro estava disponível, sempre esteve disponível essa verba para fazer esse tipo de coisa, sempre esteve disponível. Os estados não procuram, mas o governo federal está chamando os estados também para dizer, olha, está aqui o dinheiro e agora que vai fazer isso. É, porque acontece isso muito, sabia? Acontece isso muito. E às vezes... Olha, os estados, as prefeituras, elas... o Brasil é muito complexo. E os estados e as prefeituras, às vezes, eles têm que contratar consultorias. Às vezes, não. Com muita frequência. Eles têm que contratar consultorias para a consultoria chegar lá e dizer, gente, tem dinheiro ali que vocês podem buscar. Porque os prefeitos, geralmente, os secretários não sabem. Os governos dos estados são um pouco mais profissionais também, mas também têm dificuldade para encontrar esse dinheiro. Às vezes, tem verba lá disponível e eles não sabem.
6: E volta
4: então,
6: porque não consegue
4: depende,
6: gastar.
4: Depende também que o governo federal... chamar e dizer, independente de partido, independente do que seja, chamar e dizer, tem um dinheiro aqui para vocês, os requisitos são esses e esses, venham aqui buscar. Porque tem também isso e se perde muita coisa às vezes.
6: Essa era a função dos deputados antigamente, os deputados federais faziam isso.
4: Só que agora...
6: Hoje, a emenda parlamentar está desvirtuando isso.
4: O problema é que antes, os deputados, o que era que os deputados faziam antigamente? Quando não tinha emenda impositiva, os deputados, eles ficavam nos ministérios catando esse dinheiro, vendo onde era que tinha dinheiro.
6: Escrevendo projetos.
4: E tinha gente, inclusive, dentro dos gabinetes para escrever projeto. Iam lá nos municípios e dizia, prefeito tal, prefeito aliado, meu querido, venha cá. Olha, tem um dinheiro ali em tal ministério que se você conseguir aqui fazer um projeto, eu consigo viabilizar para você. Eles faziam esse jogo. E aí o que é que acontece? Com as emendas impositivas, os deputados não estão nem aí, porque eles pegam o dinheiro das emendas, distribuem para essas prefeituras e dizem, vocês têm dinheiro lá não, se tiver vocês se virem aí para encontrar, que eu não vou ficar tendo trabalho
7: mais
4: não.
7: Qualquer coisa você me avisa, né?
4: Qualquer coisa vocês me avisem aí, se precisarem de mim. É assim. Se precisar, avise. Aí fica realmente difícil.
6: Eu já escrevi essa coisa na coluna, só um minuto, com o deputado Oswaldo Coelho. Ele me disse, eu não permito que nenhum prefeito que me apoie chegue em Brasília sem um projeto executivo. E quando eu sei que a prefeitura dele não tem capacidade, eu contrato uma consultoria, eu ajudo a contratar, porque quando chega aqui, ele vai comigo e a gente vai buscar o dinheiro, certo? Isso era uma marca. Então, por que é que Petrolina chegou ou não chegou?
4: Outra época,
6: porque
4: né?
6: Tinha gente capaz de escrever projeto para fazer o que é que é.
4: Mas era outra época. Romualdo, rapidinho. CCJ do Senado aprovou o PEC da Segurança Pública, estou vendo aqui, e hoje vai ter votação do fim da escala 6x1?
5: É, a senadora Tereza Leitão conseguiu as assinaturas, ela é a líder do governo, as assinaturas dos líderes dizendo que concordam com quebrar o prazo. O prazo é de 5 sessões entre uma votação e outra. A primeira estava marcada para hoje, mas não havia sido marcada a data da segunda votação. Ficou tudo acertado que vai ser votado tudo hoje. Tereza Leitão negocia, e até agora não conseguiu, que não haja nenhuma alteração. Se houver alteração, pelo menos o texto alterado tem que voltar para a Câmara. Mas a expectativa é de votar tudo hoje, porque ontem, depois de comer um sonho com o pai, o sonho de ser presidente fluiu na cabeça do senador Flávio Bolsonaro e ele saiu dizendo, agora eu aprovo, sou a favor da PEC 6, do fim da escala 6x1 e está tudo resolvido.
4: Muito bem. Romualdo de Souza, Fernando Castilho e Pedro Beja, obrigado. Os trabalhos técnicos de Evandro Chaves e Eduardo Silva e a participação de Sidney Cunha, que também participou conosco aqui nos trabalhos técnicos. A produção de Max Augusto, Passando a Limpo vai ficando por aqui. Na sequência, vem Tudo é Notícia com o Thiago Raposo, que já está aqui no aguardo para começar o Tudo é Notícia daqui a pouquinho. A gente volta amanhã às 8 da manhã com a repercussão da pesquisa Quest, que deve ser divulgada hoje. E aí deve dar um novo rumo, ou não, às campanhas. Vamos ver o que é que acontece com essa pesquisa Quest hoje. Amanhã tem Datafolha. A gente acompanha tudo isso hoje no Sistema Jornal do Comércio. Você acompanha com a gente. Muito obrigado e até amanhã. Tchau.
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4: 9h32.
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4: A gente segue com a Super Manhã. A partir de agora, tudo é notícia, a começar pelo trânsito. Primeiro giro região metropolitana do Recife. Acerta a hora comigo, 9h33, Ernesto Pereira e o trânsito, bom dia.
8: Muito bom dia para você, Thiago Raposo. Bom dia também aos ouvintes ligados aqui na Rádio Jornal. E, Thiago, eu trago informações da Zona Oeste do Recife, mais especificamente do bairro da Madalena. Encontramos trânsito parado na Avenida Caxangá, isso no sentido centro da cidade, logo após o terminal integrado Getúlio Vargas. O trânsito parado se repete em várias vias, Thiago, como a Rua Carlos Gomes e Rua Benfica.
4: Então, quer dizer, Carlos Gomes, ela... sai na Caxangá, no final isso, da Caxangá. Isso. Então aquela região tá bem complicada, hein?
8: Tá bem complicada. Inclusive, Thiago, eu chamo a atenção...
4: Aí vai pra Benfica.
8: Isso, exatamente. Inclusive, eu chamo a atenção de você e dos ouvintes aqui ligados na Rádio Jornal, Thiago, sobre a Rua José Osório, que normalmente tem um fluxo de veículos tranquilo.
4: A famosa Rua dos Carros.
8: Exatamente. Que aparece, geralmente, como uma rota de alternativa para... as pessoas que querem fugir do trânsito, né? Pois bem, ela está com o trânsito parado. A nossa equipe de reportagem entrou em contato com o CTTU, que informou que houve um sinistro de trânsito na via, envolvendo carro e moto, que resultou em duas vítimas.
4: Olha aí.
9: A CTTU... Aí precisa de socorro, ambulância, exatamente. Área isolada.
8: Perfeito. A CTTU já está no local desde cedo, né? A denúncia foi feita por volta das 7h33, então mais ou menos desde das 8 horas o pessoal está por lá. E a nossa equipe de reportagem segue apurando os fatos para trazer mais informações aqui. 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
9: Muito obrigado, Ernesto Pereira. 9 horas 34 minutos. O ouvinte participa. 991478520. DDD 81. 991478520. Manda um zap pra mim, diz aí. Como é que tá o trânsito por onde você passa, hein? Marcos Rocha, bom dia.
10: Bom dia, Tiago Raposo. Essa avenida aqui do mercado da Madalena tá tudo parado, travado mesmo. Nem pra frente, nem pra trás, nem do lado, nada. Tudo parado. Então, motoristas que tiveram com um pouco de pressa, evita essa avenida aqui que vem da Torre, sentido Madalena. Tá tudo travado mesmo.
9: Real da Torre pode ter ligação com o sinistro da Zé Osório. Porque a José Osório, ela cruza a Real da Torre exatamente naquele ponto do Mercado da Madalena. Muito obrigado, Marcos Rocha. Informação importante. Real da Torre, que começa ali no Carrefour e vai até o túnel da Abolição. Ou seja, é uma via importante que cruza norte ao oeste aqui da capital pernambucana. Tem mais ouvinte para participar. 991478520. Manda um zap para mim. Como é que tá o trânsito? Por onde você passa? Abraão Pereira.
11: Eu fui agora para Bongi, a 232 ali na altura da Chefe está engarrafado, né? E aqui, como sempre, na Maurício Nassau, de frente a esse hospital Time de Ventura, está um caos, mano. É ônibus de lado, é carro. Tem que ter uma fiscalização nessa Maurício Nassau aqui, de frente ao hospital da Time de Ventura. Você vem pela BR, o seu taxista, você vem pela BR para entrar para Maurício Nassau, você passa uns 20 minutos, ninguém respeita o sinal que tem de frente ao Time de Ventura. É uma bronca.
9: Quem vem da BR pega a direita para acessar a Maurício de Nassau, conhecida como Paralela da Caxangá, cruza a Estrada do Barbalho, aquela do Detran. É um verdadeiro caos, seu Abraão. Eu conheço por demais. Eu vejo por outra, eu trafego por ali. De fato, é preciso uma intervenção. Muito obrigado pela orientação. Tem mais ouvinte aqui antes do próximo ouvinte. Alô, você, internauta, amigo, tá ligado no YouTube? Tem o privilégio da imagem. Na Janela da Notícia, Avenida Recife, fluxo moderado, tranquilo, na Avenida Recife, nesse momento. Pra você, internauta, amigo, se inscreve no canal da Rádio Jornal. Dá o like pra gente, ativa o sininho. Estamos no YouTube também. Aí é a... É a Real da Torre, isso, agora a Real da Torre. Então, no final da Real da Torre, depois do cruzamento com a José Osório, é exatamente esse ponto aí, chegando no túnel da Abolição. Aí começa a fluir, veja que tem muito carro, porque a retenção está gigantesca, segundo quem passa por lá, até o cruzamento da José Osório, porque tem um acidente lá, tem um sinistro lá com vítima. Então, quer dizer, é ambulância, se tem vítima tem que ter perícia, polícia científica e o socorro, claro, em primeiro lugar. Então, possivelmente isso está complicando na Real da Torre, mas aí você vê que, por exemplo, nesse momento já tranquilizou nessa parte depois do cruzamento com a José Osório. A gente segue com os ouvintes aqui. Quem é que está chegando? Passarinho TX, é aquele giro pela cidade. Fala, passarinho, bom dia.
12: Bom dia, meu nobre Raposão. Sai de Afogado, da rua São Miguel. Muita retenção, viu? Ali já no finalzinho, chegando no Banco do Brasil ali. Pega a rua Quitéria, sentido a Ponte Nova ali. Para Arquiteto Minuno, mas não vou para Arquiteto. Pega a esquerda, saio na Avenida Sul. Aí fica um infernozinho, viu? Ali próximo da estação Lago da Paz e a Policlínica. Lentidão, viu? Quem vem da Mascarenhas de Moraes. Aí torna-se quando dessa ponte Motocolombó. Aí tá aquele congestionamento. Até a entrada do Cabanga.
9: Sei. Pois então, a orientação do nosso querido passarinho TX. Ele tá na área. Ele faz um giro e orienta aqui também você ouvinte que tá de serviço, que tá se deslocando para algum lugar. Ou que vai se deslocar, né? Acerta a hora comigo, 9h38, vamos até Petrolina e o trânsito. Às margens do Rio São Francisco. Edjane Almeida, bom dia.
13: Oi, Tiago, bom dia para você e para todos acompanhando o Tudo é Notícia. Por aqui, às margens do Rio São Francisco, como você fala, o trânsito está tranquilo na manhã desta quarta-feira. A gente já inicia pela Ponte Presidente Dutra, tudo tranquilo. tranquilo nos dois sentidos e por toda a extensão da ponte. Avenida 7 de Setembro, tudo tranquilo, sem nenhuma intervenção nas demais avenidas, as principais, as mais movimentadas, como a Integração e a Avenida das Nações. Fluxo super tranquilo neste momento. 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
9: 9:39.
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11: E a hora 9:43.
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11: O que está acontecendo agora é que nós estamos recebendo um café bem fresquinho aqui da nossa querida Fabi Raposo. Muito obrigado, Fabi, que belo sobrenome. Tanto eu como o nosso querido Edu aqui da técnica. 9:43. O que está acontecendo agora em Pernambuco, hein? O destaque local com Max Augusto.
12: O Instituto Federal de Pernambuco abriu o processo de ingresso de novos alunos e alunas para o primeiro semestre de 2027. Ao todo, o IFPE oferece 4.585 vagas, distribuídas nos 16 campi da instituição e em um polo de educação à distância, em cursos técnicos integrados ao ensino médio, cursos técnicos subsequentes e cursos de graduação. As inscrições começam hoje e seguem até o dia 12 de novembro no site funcern.br.

0: fiuncern.br. 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
1: Muito obrigado, Max Augusto. 9:44, o Brasil em Destaque, João Carneiro.
2: O Senado deve votar nesta quarta-feira, a partir das 14h, a proposta de emenda à Constituição que prevê o fim da escala de trabalho 6x1 e a redução da jornada máxima de 44 para 40 horas semanais. O texto também garante 2 dias de descanso remunerado e proíbe a redução salarial. A proposta foi aprovada pela Câmara dos Deputados e pela Comissão de Constituição e Justiça do Senado. Para passar, precisa de pelo menos 49 votos favoráveis em 2 turnos de votação. A votação dos 2 turnos ainda nesta quarta depende da aprovação de um calendário especial pelo plenário. Se a PEC for aprovada sem mudanças em relação ao texto da Câmara, poderá seguir para promulgação pelo Congresso Nacional. A implementação será gradual. A jornada máxima cairá para 42 horas semanais até 2 meses após a promulgação, e 12 meses depois será reduzida para 40 horas. Até a entrada em vigor das novas regras, a escala 6x1 continua permitida. 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
1: Obrigado, João Carneiro, Rádio Jornal, Pernambuco falando para o mundo. O Destaque Internacional agora com Ernesto Pereira.
3: O Vaticano informou hoje que o Papa Leão XIV passou uma noite tranquila no hospital, após uma cirurgia que removeu o lobo inferior do pulmão direito e a confirmação de um diagnóstico de câncer ontem. Exames confirmaram na terça-feira o diagnóstico de adenocarcinoma pulmonar, em um boletim médico divulgado após a cirurgia. Segundo o comunicado, a suspeita havia surgido em exames pré-operatórios e foi confirmada durante a operação. Leão XIV se recupera no Gemelli, o Hospital dos Papas, em Roma, após uma cirurgia de 90 minutos. A Santa Sé estimou que o pontífice vai passar 1 semana internado, antes de receber alta. O Vaticano informou que vai divulgar outras informações sobre o Papa ao longo desta quarta-feira. 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
1: E a hora 9:46.
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25: E a hora 9:50.
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25: Parada programada, Compesa faz manutenção preventiva e suspende abastecimento em dezenas de bairros em Petrolina. De lá fala Edjane Almeida.
26: Oi, Tiago, é isso mesmo. A Companhia Pernambucana de Saneamento, Compesa, realiza nesta quarta-feira, dia 14, e quinta-feira, dia 15, serviços de manutenção programada em duas de suas principais unidades no município. A intervenção provocará a interrupção temporária do fornecimento de água em diversos bairros e localidades da cidade. E para conter os impactos na rotina dos moradores, o cronograma foi dividido em duas fases operacionais. A primeira etapa acontece na ETA Vitória, ainda nesta manhã e com previsão de término até às 20 horas. Entre as áreas afetadas nessa fase estão bairros como João de Deus, Cosme e Damião, Ipicepe, Santo André, São Gonçalo, Coab 6, Rio Corrente, Gersino Coelho, Atrás da Banca, Parque Maçangano e arredores. A segunda etapa acontece no centro da cidade com previsão de início às 20 horas e encerramento às 20 horas da quinta-feira, dia 15. Essa fase atinge regiões como o Centro, Jardim Amazonas, Alto do Cocar, Vila Eduardo, São José, Areia Branca, Vila Eulália, Dom Avelar, Monsenhor Bernardino, além de diversos condomínios e loteamentos locais. Após o encerramento de cada etapa, a distribuição de água será retomada de maneira gradativa até a regularização completa do sistema. A orientação aos moradores das áreas atingidas é economizar o consumo de água reservada durante todo o período das obras. A lista completa de bairros, condomínios e comunidades afetadas pode ser consultada diretamente nos canais oficiais da Compesa. www.compesa.com.br, Central de Atendimento 24 horas, 0800-081-0195 ou atendimento via WhatsApp 819-9488-5227. Edjane Almeida, Rádio Jornal, Rádio Notícia.
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25: 9:53.
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25: Divulgada a programação de abertura do evento Encantos do Natal em Garanhuns. Vamos saber dos detalhes com o Ed Carlos.
27: Garanhuns, se prepara
0: para viver a magia do Natal, na verdade, o Encantos do Natal, com uma programação especial que marca o início de uma das épocas mais encantadoras do ano. A abertura acontece na sexta-feira, dia 30 de outubro, a abertura oficial e também o acendimento das luzes às 7:30 da noite no Palácio Celso Galvão, a sede da Prefeitura no centro de Garanhuns. No sábado, dia 31 de outubro, haverá a chegada do Papai Noel às 3 da tarde no Parque Euclides Dourado. E no domingo, dia 1º, haverá o primeiro desfile natalino às 7 da noite na Avenida Rui Barbosa, no bairro de Heliópolis. Esta programação do Encantos do Natal, começando neste dia 30 de outubro e segue até 11 de janeiro de 2027. E nós teremos Ave Maria Cantada, o Pai Nosso, vários desfiles do Papai Noel, entre muitas atrações e, claro, o brilho das luzes que irá novamente tomar conta da cidade de Garanhuns. Ed Carlos, Rádio Jornal, Rádio Notícia.
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25: 9h55.
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2: E a hora 10 em ponto.
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2: Mais um giro pela região metropolitana do Recife. 10h01. Ernesto Pereira, panorama de momento. Ernesto, você falou sobre o acidente na José Osório. Aí na janela da notícia, para você do YouTube, olha lá, tá vendo? Imagens ao vivo, câmeras da CTTU. É a cidade monitorada. Real da Torre, chegando já no túnel da Abolição. Um pouquinho antes disso é o cruzamento com a José Osório. É lá que tá o rolo, né?
3: É isso mesmo, Thiago. É isso mesmo. A gente ainda segue apurando novas informações da CTTU e, por enquanto, eu trago informações da área central do Recife, onde encontramos uma situação bem complicada também, Thiago, no bairro da Boa Vista. Sem nenhum acidente, aparentemente, mas a Rua do Príncipe, nas imediações da Universidade Católica de Pernambuco, tem trânsito parado, Thiago. A situação do trânsito segue complicada até o final da via, ou seja, passando a Câmara Municipal do Recife até chegar no finalzinho com a Rua da Aurora, né? Enquanto isso, Thiago, encontramos na Rua do Hospício trânsito intenso também, assim como na Rua da Aurora, no trecho entre o Cinema São Luís e a Fundarp, que apresenta uma situação complicada de trânsito, mas logo após isso o trânsito tende
2: comum
3: a ficar mais
2: também
3: tranquilo.
2: Até um pouco antes.
3: Isso mesmo.
2: A Aurora engarrafa bastante ali quando você vem dos Coelhos.
3: Isso mesmo. Mas já na Avenida Visconde Suassuna, o fluxo de veículos é tranquilo, Thiago. 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
2: Obrigado, Ernesto Pereira. 10h02. Agora é a vez dele. Hernani Tavares já chegou. Ele está cutucando no celular. É para ver aplicativo, Hernani? Bom dia.
4: É isso mesmo, Thiago. Bom dia para você. Bom dia para quem nos acompanha. A gente tem que atualizar aqui a situação do trânsito no momento.
2: Via satélite. Para todo o Brasil
4: e para o mundo. Bom, vamos falar sobre a situação do trânsito em Olinda, porque a Avenida Carlos de Lima Cavalcante tem fluxo livre de veículos em toda a extensão dos dois sentidos. Mesmo cenário na Avenida Presidente Getúlio Vargas e Avenida Presidente Kennedy, lá em Peixinhos, tem grande concentração de veículos para quem segue sentido Caixa d'Água. Isso ali logo no encontro com a Avenida Senador Nilo Coelho, que também tem esse ponto de retenção nesse encontro. O restante da via da Presidente Kennedy é livre em toda a extensão dos dois sentidos. 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
2: Você estava cutucando o celular para ver o trânsito, para informar os nossos ouvintes, claro, e eu também. Além disso, eu encontrei aqui, rapaz, olha, tem uma campanha do colégio que eu estudei quando criança, de 130 anos, posto uma foto sua, você faz parte dessa história. Aí eu encontrei essa foto aqui, rapaz, o que é que você acha dela? Vai, diz aí.
4: Rapaz, você não mudou muito não,
2: Thiago. Todo mundo diz isso, que bom, porque eu tinha acho que 6 anos nessa foto, 7.
4: O mesmo rostinho.
2: Mas a cabeça tá mais branca, né?
4: Só um pouco.
2: Eu me lembrei agora até do filme Titanic. Tem uma cena que a atriz que fez a idosa, né, a Rose, já idosa, ela encontra com o espelho que era dela, né, dentro daquela ficção, claro. Aí ela faz, nossa, tá igualzinho a última vez que eu vi, que eu encontrei, que eu estive com ele. Aí ela olha e diz, o reflexo mudou um pouco. É forte, é uma cena forte, né? Pois é, muita gente tem dito que é a mesma carinha, mas quando eu me olho no espelho, o reflexo mudou um pouco. Obrigado, Hernani. Vamos
4: Obrigado,
2: nessa.
4: Thiago.
2: 10h04. O ouvinte participa. 991478520. 991478520. Manda um zap pra mim. Diz aí como é que tá o trânsito, por onde você passa. João Tricolor, bom dia.
5: Bom dia, informação do trânsito. Aqui na zona sul do Grande Recife, Avenida Bernardo Vieira de Melo, sentido Piedade, Boa Viagem, o trânsito está fluindo muito tranquilo. E já no sentido oposto, Avenida Presidente Castelo Branco, sentido Pedágio do Paiva, Cabo Santo Agostinho, também fluindo tranquilo, tranquilo, sem nenhuma restrições e muito sol aqui no Grande Recife.
2: Tempo bom! E o trânsito por onde o nosso João Tricolor passa também está bem tranquilo. Vamos para mais um ouvinte aqui, 99147-8520. Sérgio Roberto, como é que está o trânsito? Por onde você passa? Bom dia.
6: Bom dia, Tiago Raposo. Passando agora aqui na Mascarenhas dos Moraes, na mediação do aeroporto. Os dois sentidos, trânsito fluindo normalmente.
2: Tá tranquilo na Mascarenhas de Moraes, nas proximidades do aeroporto, nos dois sentidos. Coisa boa, então. Respeito o limite de velocidade. Lembre-se que essa é uma obrigação de quem tem carteira de habilitação. E mais, viu? Ali tem redutor, tem lombada eletrônica. Para você do YouTube, alô, alô, internauta amigo. Acompanha nas imagens aí o privilégio das imagens. Na janela da notícia, você vê a Avenida Norte. Pois é, trânsito tranquilo também nesse ponto da Avenida Norte, que é na entrada ali à esquerda, é a José dos Anjos, sentido Avenida Bibiribe. Você entrando aí, sai lá, sabe aonde? No Mundão do Arruda, no estádio do Santa Cruz, que segue fechado, né? Segue sem poder receber público, sem poder receber jogo. Era bom Santa Cruz resolver isso logo. Vamos aqui agora até Petrolina. Eu quero saber do trânsito no sertão, às margens do Rio São Francisco. Edjane Almeida.
7: Oi, Tiago. Já de volta por aqui. O cenário não mudou. O trânsito continua super tranquilo por toda a região central, pela Ponte Presidente Dutra e nos bairros também. Avenida São Francisco, Areia Branca, tudo tranquilo. Dr. Ulisses Guimarães, Coab Maçangano, tranquilo. Avenida Luiz de Souza, do Distrito Industrial, fluindo tranquilamente também. 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
2: 10 horas 6 minutos.
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2: jc.com.br, e para saber tem que ler o JC, Jornal do Comércio. A diferença é enorme. Aqui comigo ele, Cássio Oliveira, jornalista do seu Jornal do Comércio. Tudo bem, Cássio? Como é que tá?
10: Tudo bem, Tiago. Muito bom dia a você. Muito bom dia aos ouvintes da Rádio Jornal também.
2: Quarta-feira, dia de quebrar a semana, dia de ficar bem informado. Feriadão de Nossa Senhora Aparecida. Ih, rapaz, foi pesado nas estradas, hein?
10: Foi sim, Tiago. As estradas brasileiras registraram 68 mortes durante esse feriado prolongado de Nossa Senhora Aparecida, né? Esses números, eles são da sexta, dia 9, até a segunda, dia 12, que foi o dia do feriado, uhum, né? O balanço foi divulgado pela Polícia Rodoviária Federal e o número de feridos também chama bastante a ocorrência, chama bastante a atenção. 969 pessoas.
2: Quase mil.
10: E isso, Tiago, porque a gente tá levando em conta aqui só os números das rodovias federais, né? Que é o balanço divulgado pela PRF.
2: Isso aí é PRF, DENIT, né? PRF. Exatamente. Fora as PEs, né?
10: Exatamente. As vias urbanas aqui, né?
2: E também do Brasil, claro. Se você for juntar as rodovias estaduais dos 26 estados, não é isso? 26?
10: Exato. É, 26 e o Distrito Federal.
2: Exato. 26 estados mais o Distrito Federal. Se você pegar, esse número vai aumentar e muito. Então, quer dizer, rodovias federais, o número é esse que o Cássio traz para você.
10: Exatamente, 68 óbitos, 969 pessoas feridas e também teve as prisões, Tiago. Durante esses dias de feriadão, a PRF prendeu 356 pessoas e apreendeu 2,2 toneladas de maconha e 34 quilos de cocaína nas rodovias durante esse período do feriadão.
2: Ainda tem mais essa, né? Um trabalho danado para a polícia. Tem que patrulhar, tem que prevenir os acidentes, né, com fiscalização. Aí tem também que correr atrás de bandido traficando droga para lá
10: e para cá. Um dos principais flagras desse período, por exemplo, é o de limite de velocidade.
2: Ah, sim.
10: A fiscalização da PRF flagrou 22.077 veículos acima dos limites de velocidade das rodovias, Tiago.
2: Aí eu acho interessante quando a pessoa é multada, fica com raiva e diz assim: "É a indústria de multa. Então o fabricante é você."
10: É muito bom.
2: Né? Pois tá, vamos para mais um destaque aqui. Câmara aprova a criação de programa para quê?
10: Vamos falar de epilepsia, Tiago, as pessoas que sofrem
2: importante,
10: com epilepsia.
2: Muito importante.
10: A Câmara dos Deputados aprovou, né, a criação de um programa de atenção integral às pessoas com epilepsia. A proposta foi aprovada pelo plenário e ainda tem agora uma análise ali do Senado Federal. O objetivo dessa proposta que foi aprovada é o atendimento integral desses pacientes no SUS. Né, que seja coberto todo o tratamento deles, o combate, e também combater estigmatização social que as pessoas sofrem.
2: Só preconceito.
10: Exatamente. A proposta prevê um acesso regulado aos sistemas de atenção primária, especializada e hospitalar. Então, é uma questão para que a pessoa que tem a epilepsia, né, Tiago, tenha um atendimento completo.
2: Claro, para poder ter qualidade de vida.
10: Exatamente.
2: Né, e manter os afazeres, porque é até onde eu entendo, não sou médico, conheço algumas pessoas que já apresentaram casos isolados ou sofrem com epilepsia, mas são pessoas plenamente capazes.
10: Exatamente.
2: Talvez exista algum grau que preocupe mais, eu sou...
10: Esse ponto que você fala chama atenção, Tiago, porque dentro do projeto tem esse destaque aqui que eu trago agora. Além da assistência médica, o programa deverá promover ações educativas para ampliar o conhecimento sobre a epilepsia. Profissionais de educação e do transporte público deverão receber um treinamento para reconhecer sinais e crises epiléticas.
2: Perfeito.
10: Também.
2: Perfeito. É porque tem umas manobras, né? Quando você se depara com uma pessoa... sofrendo, passando por uma crise de epilepsia, existem algumas manobras básicas para aguardar a chegada de um socorro mais complexo, né? mais treinado. Né? Então, enfim, quem sou eu para dizer aqui quais são essas manobras? Mas dentro desse programa, com certeza, vai ter esse treinamento, principalmente para quem vai estar mais com essas pessoas, como o pessoal dos rodoviários, né? Metrô...
10: E que essas pessoas também se sintam mais acolhidas na sociedade, né? O conhecimento,
2: isso aí é primordial.
10: O conhecimento é importantíssimo, porque primordial. Você já sofre com algo de saúde e ainda tem todo um estigma social também.
2: Isso aí acontece, né? Infelizmente, com a questão da epilepsia, como a gente tá fazendo. Eu lembro que acontecia muito, parou, com a hanseníase. E foi diante de trabalhos de conscientização, educativos, né? Quer dizer, esse preconceito, ele de fato é difícil até a gente ouvir muito, né, sobre hanseníase, mas eu acredito que o trabalho... Eu era criança e lembro do estigma que existia, até nome pejorativo, né, se utilizava para a doença. Então, o trabalho de conscientização nem se fala no HIV, né, que nós que somos ali, eu que sou, né, na verdade, Cássio é um rapaz mais jovem, eu que sou dos anos 80... Era um estigma, um medo, uma coisa de que não queria nem... Inclusive tem, nesse mesmo período, tem uma foto muito emblemática, né? Da princesa Diana segurando um menininho brasileiro HIV positivo, um bebê, nos braços. E naquela época ninguém nem tinha muita certeza, as pessoas, né? A ciência já sabia. Mas a comunicação não era como hoje, que tem tudo na palma da mão. Tinha muita gente que nem tinha dúvida se HIV transmitia... assim, pelo suor, pelo toque, pela troca de fluidos corporais. Né? E a princesa Diana deu esse exemplo para o mundo. Né? Então, a gente precisa crescer como pessoa sempre. Já diria Ayrton Senna, quando foi campeão mundial de Fórmula 1, foi perguntado, o que é que você quer agora? Você é campeão mundial de Fórmula 1. Aí ele disse, agora eu quero crescer como pessoa. Então, Cássio, jc.com.br para saber.
10: Tem que ver o JC, Tiago.
2: Um abraço, querido. Um abraço. 10h13.
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2: Bomba, bomba, bomba, bombou. Cadê a bomba? Já foi, menino. Solta Orando. De novo, solta de novo, vou ver. Essa bomba aí. Eita, vamos lá que a Natália Ribeiro está aqui comigo. Ela vai trazer as bombas da internet. O que é que mais está sendo comentado? Natália Ribeiro, tudo bem com você? Bom dia, quebrou a semana, quarta-feira, vamos quebrar. É dia de quebrar a semana, é dia de curtir, é sempre que o Cássio...
12: É dia de bomba,
2: Cássio é um
12: deixa
2: rapaz,
12: eu tentar aqui.
2: Cássio é um rapaz grande, né? Aí ele posiciona a poltrona numa certa
12: Feito.
2: Altura,
12: Desculpa.
2: Aí quando a Natália vem, ela parece que... Rapaz, sabe, eu lembrei de uma história, quando eu era menino, aí a gente gostava de carro rebaixado, né? Essas coisas, aí um colega rebaixou o carro dele... Escondido do pai, né? Porque eu não tinha carro não, que eu era liso. Mas eu tinha alguns amigos que ganhavam de presente quando fazia 18 anos carro. Aí ele pegou o carro e o pai não podia saber. Ele mandou rebaixar topado do carro dele. Tirou a mola do carro. Aí ficou bem baixinho. Aí ele disse, rapaz, meu pai entrou pra andar e disse, ô gente, cadê o carro, Felipe? Aí você perdeu a cadeira, cadê
12: foi,
2: a cadeira?
12: Mas agora eu já tô aqui, cheguei.
2: Então vamos bombar.
12: Tá tudo beleza, vamos bombar. Ô Raposo, um dos temas mais comentados na internet desde ontem, continua sendo muito acessado e procurado, é a triste morte, né, tão precoce do cantor Netinho, da Bahia. Ele, né, com tantos hits, eu lembro logo de Mila, uhum, que fez um sucesso enorme, não só no Brasil, mas em outros países também. O Netinho faleceu ontem, aos 60 anos, ele já há alguns anos enfrentava um câncer, um tipo de linfoma, e por fim, segundo os médicos, o câncer evoluiu para um quadro de falência renal e disfunção múltipla de órgãos. As pessoas estão compartilhando muito, procurando muito saber sobre esse falecimento, e aí claro que isso gera muitas buscas na internet. E tem um tema relacionado a essa perda, Raposo, que está sendo muito comentado, que é o seguinte: Netinho, que gostava muito de fazer reflexões para os seus seguidores, fãs na internet, ele deixou uma mensagem, uma passagem também diante desse enfrentamento à doença. E ele escreveu o seguinte em uma rede social: partirei feliz, realizado, pois a vida me deu muito mais do que eu sonhei. Levarei comigo o sorriso de cada fã que foi feliz com a minha arte. Então, veja, às vezes as pessoas, elas partem e não conseguem deixar uma mensagem, né, Raposo?
2: É o famoso legado.
12: Isso, e ele conseguiu, né, por muito mais triste que seja, conseguiu deixar essa mensagem para as pessoas, falando sobre esse momento, sobre tudo que viveu. E claro que a gente lamenta demais, e os fãs estão aí se apegando também a essas palavras para seguir. Aliás, ele também deixa uma filha. E isso está sendo muito pesquisado nas redes sociais e na internet. Netinho, portanto, deixa também uma filha de nome Bruna, médica Bruna Trindade. Ela foi para as redes sociais, inclusive, lamentou a morte do pai. Ela é filha de Netinho com a jornalista Mariana Trindade. Um casamento lá na década de 90, eles ficaram casados durante 6 anos.
2: Bem no auge, né?
12: Isso, bem no auge da fama dele, é. E, enfim, é uma situação muito delicada, tão jovem, né, Raposo? 60 muito. Anos. Sim, outro tema que também está sendo muito perguntado, questionado e procurado na internet. E a despedida, como vai ser? Gente, a despedida, velório, enterro, como vai funcionar? Também nessas mensagens que Netinho deixava para os fãs que o acompanhavam, ele também falou sobre isso, sobre como ele gostaria que fosse essa passagem.
2: Ele se prepara.
12: Ele pediu que fosse restrito a familiares e amigos. E isso está sendo respeitado. Então, inclusive, ele pediu que não fosse divulgado local, nem nada disso. Então, não tem divulgação. Nesse sentido, ele vai ser velado, se já não foi, a gente não tem essa informação, e depois o corpo será cremado. Mas vai ser restrito a pessoas mais próximas, familiares, amigos.
2: É sempre algo triste, né, Natália? A gente, claro, principalmente quando se trata de uma pessoa também jovem,
12: claro,
2: né, 60 anos de idade hoje em dia, no mundo que a gente vive, quase todos são plenamente ativos, né? Inclusive, alguns países até mudaram leis, porque, por exemplo, no Brasil, 60 anos já entra no Estatuto do Idoso, já tem, né, algumas questões de prerrogativas, né, de preferências.
12: Estacionamento, né, preferência em fila.
2: Alguns países já mudaram isso. Já, não, 60 não tem mais, não. 60 é novo, é jovem, é ativo. Então, fica a tristeza, porque é uma perda, né? Uma pessoa que fez tanto sucesso que...
12: Verdade.
2: E deixou um legado, como eu falei, né? E quando eu falo legado, não é só o artístico, que ele deixa aí gigantesco, né? Eu até hoje escuto o Netinho, quando a gente se junta, quando está com a família,
12: sim,
2: quando está com os amigos.
12: É um clássico, né? Das nossas gerações.
2: Mas eu digo o legado assim, sabe? De transmitir alguma força, como ele transmitiu nesse momento da despedida. É tão difícil lidar com a morte.
12: E, Raposo, muitas vezes você sai de casa e não...
2: Não
12: muitas
2: sabe.
12: Vezes não. Todos os dias. Todo a dia. Gente sai de casa e não sabe o que nos espera. Às vezes você não consegue deixar um recado,
2: uma mensagem. Admiro muito quem...
12: Às vezes você deixa situações não resolvidas.
2: Eu admiro muito quem encara a morte dessa forma, sabe? Eu ainda tenho uma certa dificuldade. Porém, eu pretendo deixar tudo prontinho também, para que ninguém tenha trabalho comigo, né? Inclusive, eu prefiro ser cremado do que ser enterrado. Porque eu fico pensando
12: Eu não gosto dessa ideia, não.
2: Eu também não. Mas sabe o que eu penso, assim, né? Eu respeito, claro, todo mundo. Eu digo, mas se eu for enterrado, vai ter que alguém estar cuidando, né? Pagando, indo lá. Eu não quero mais dar trabalho. Já dei muito trabalho.
12: Olha, cada um com o seu cada um, né?

0: E na despedida do pai, né, que ele tinha muitas questões pessoais, o pai encarava dessa forma. Uhum. Dizia, chamou ele, depois de uma vida toda de turbulência, disse, Sly, né, como chamavam ele, aprenda a amar e perdoar. Aí o Stallone disse que olhou para ele e fez, ué, você passou uma vida assim, diferente, e agora que o anjo está te chamando, você ouviu algo no ouvido? Aí ele disse, ouvi.
1: A gente precisa amadurecer ao longo da vida, né? Ver as coisas de uma outra forma.
0: Pois tá. 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
0: Vamos falar de vida. Vamos falar de
1: vida. 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Raposo, claro, um dos destaques lá no JC. Metrô do Recife. Linha Sul, sem funcionar. Continua sem funcionar. Raposo, a gente tá na quarta-feira. Hoje cedo eu falava aqui. Segunda. Teve problema?
0: Foi.
1: Terça, teve problema?
0: Eita,
1: quarta, problema. Teve problema. Uhum. Todos os dias dessa semana. Problema na linha sul. E a gente está aqui acompanhando. É uma questão hoje, gente, na rede de eletrificação e que na subestação shopping, que não permitiu a saída dos TENs. Então a gente está acompanhando. A princípio ainda não está funcionando a linha sul. Se acontecer, quando acontecer, a gente vai trazer aqui a informação. E o Jornal do Comércio está explicando tudo isso, claro. Inclusive fazendo um histórico, porque mais uma vez o trabalhador enfrenta essas dificuldades.
0: Quem é que paga o pato?
1: É? Sempre. 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
0: E o que bomba?
1: Sempre aqui na Supermanhã, você sabendo de tudo.
0: Natália Ribeiro volta às 11 com o debate sobre marquises de prédios antigos, né?
1: De prédios em geral. Isso. A fiscalização, os riscos, não é incomum a gente acompanhar, né, Raposo, desabamento de marquises.
0: Normalmente dos antigos.
1: Especialmente aqui no Recife, na região metropolitana, pode causar muitos danos, inclusive mortes de pessoas, como já aconteceu. Justamente.
0: Não, então, no Recife e em municípios do interior também.
1: Isso, então a gente vai debater esse tema.
0: Sabe aquelas casinhas bonitinhas de interior, antiguinhas, aí tem marquisinha e cai pois na cabeça de
1: uma. E a fiscalização, como fica, né? Tem a questão de poluição visual também da cidade, que a gente vai entrar. Então, inclusive eu quero já chamar o ouvinte, Raposa, e entrar aqui já no seu horário. Se você passa por um trecho que tem uma marquise que está em situação complicada, manda a mensagem já nos informando, que inclusive é forma da gente alertar as autoridades.
0: Ah, você ouvinte, alô ouvinte, o debate é às 11, mas se você sabe onde tem um ponto que tem marquise, aquela estrutura de
1: como se fosse uma cobertura,
0: né? Isso. E você passa e vê que está rachado, que está com vazamento, que está esverdeado assim com lodo. Aí você manda uma mensagem para o 99147-8520.
1: Isso.
0: 99147-8520. Ó, na rua tal, número tal, tem uma marquise que tem uma rachadura. Essa marquise está com mofo. Essa marquise... Enfim,
1: se
0: aí
1: puder,
0: você já vai ajudando.
1: Manda foto também.
0: Manda foto.
1: Porque aí a gente consegue trazer esses elementos também para o nosso debate.
0: Então até às 11, Natália.
1: Até, um abraço.
0: Abraço, acerta a hora comigo, 10h23.
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0: Segunda-feira foi feriado, mas nós estávamos aqui, claro, noticiando as denúncias da população e o projeto Rádio do Povo esteve no bairro de Passarinho, zona norte do Recife. A denúncia era falta de iluminação pública. Pelo visto, já tem muita coisa resolvida, hein? Vamos escutar agora o nosso ouvinte Wellington, que fez a denúncia e agora ele já traz uma posição do que está sendo recuperado, melhorado e realizado lá na comunidade.
3: Vocês aí de Tudo é Notícia, na Rádio Jornal. Aqui é o morador Wellington Geraldo da Silva, da rua Aracuã, Passarinho Recife. Mais uma vez aqui agradecendo a vocês aí da equipe de Tudo é Notícia da Rádio Jornal, que a Companhia de Iluminação Pública aqui da cidade do Recife veio aqui fazer a parte dela, que a gente solicitou aí com vocês da Rádio Jornal, que foi a iluminação pública aqui que estava com dificuldade devido à queda de uma árvore, certo? Em cima da fiação e desligando a iluminação. Eles estão aqui cumprindo com perícia aqui a sua instalação.

0: a restauração da energia aqui e agradecer aqui a equipe que está aqui fazendo essa restauração e novamente pedindo aqui mais empenho da Prefeitura da cidade do Recife aqui com nós moradores da rua Aracuã, da ladeira da rua Aracuã, Passarinho Recife, que venham também fazer a parte deles aqui, que é a Prefeitura da cidade do Recife, para ficar o orçamento dessa ladeira, certo? Que até o momento nenhuma equipe da Prefeitura da cidade aqui do Recife veio aqui para fazer uma vistoria técnica aqui para como fazer o calçamento dessa ladeira. E agradeço a vocês aí pela consideração em vir aqui fazer essa reportagem. De parabéns aí a todos da equipe, de tudo, tudo é notícia da Rádio Jornal. Obrigado.
1: Wellington, eu agradeço pelas palavras e só tenho algo a dizer para você. Muito obrigado pela audiência e essa é nossa obrigação. Sobre a Prefeitura do Recife, temos a nota. A Prefeitura diz que vai encaminhar uma equipe à rua Aracuã, no bairro de Passarinho, para realizar serviços de capinação hoje, dia 14, tá? Na verdade, essa nota foi enviada ontem ainda, então até hoje. O serviço pode ter começado ontem já. Até hoje, a capinação na rua Aracuã. Em relação às condições de acesso à via, a Prefeitura do Recife disse que uma equipe técnica vai avaliar a possibilidade de execução de serviços de terraplanagem e outras intervenções de manutenção que possam melhorar a circulação no local. Segundo a nota, a análise levará em consideração as características da rua, inclusive o nível de declive do terreno. Então, tudo depende aí dos engenheiros, topógrafos e profissionais da área, mas temos a resposta e temos uma posição de que a prefeitura conhece os problemas. Vamos ver se a gente resolve o mais rápido possível. A população melhore, merece as melhorias. Olha a hora, 10h26.
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1: Novidades na educação superior gratuita do Agreste e do Sertão. Vamos entender com o Berg Santos, que tem os detalhes.
3: E aí, Raposo, bom dia para
1: Bom
3: você, bom
1: dia.
3: dia para todo mundo acompanhando Tudo é Notícia. A Universidade Federal de Pernambuco aprovou a criação de dois novos cursos de graduação no Centro Acadêmico do Agreste, em Caruaru, e anunciou a chegada do curso de medicina ao Centro Acadêmico do Sertão, em Sertânia, prevista para 2027. Em Caruaru serão oferecidas 40 vagas para fonoaudiologia e 30 para ciência de dados e inteligência artificial. A aprovação ocorreu durante reunião do Conselho de Ensino, Pesquisa e Extensão. O bacharelado em fonoaudiologia terá duração de 5 anos, com aulas no turno da noite. A formação prepara profissionais para atuar na promoção da saúde, prevenção, avaliação, diagnóstico e tratamento de questões relacionadas à comunicação humana, como fala, linguagem, voz e audição. Os profissionais poderão trabalhar em hospitais, clínicas, instituições de ensino e serviços de assistência social, entre outros espaços. O curso de Ciência de Dados e Inteligência Artificial oferecerá 30 vagas, com aulas em período integral. A graduação será organizada em dois ciclos, começando pelo bacharelado interdisciplinar em Ciência e Tecnologia, com possibilidade de continuidade na formação específica. A grade curricular incluirá programação, estatística, bancos de dados, aprendizado de máquina e desenvolvimento de sistemas inteligentes, além de questões relacionadas à privacidade, à segurança e ao uso responsável da tecnologia. Os profissionais poderão atuar em setores como indústria, comércio, saúde, educação, finanças e gestão pública, desenvolvendo soluções tecnológicas e ferramentas para análise de informações e apoio à tomada de decisões. Berg Santos, de Caruaru para a Rádio Jornal, Rádio Notícia.
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1: 10h29.
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9: 10 horas, 32 minutos, vamos até Brasília.
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10: E aí, o que dizer de um candidato que numa hora diz que vai no debate e outra que não vai no debate? E o que dizer de um candidato que uma hora diz que é contra a PEC 6x1 e depois diz que é a favor? Será que a gente precisa mesmo ter candidatos que vão de acordo com a onda? Ou seja, se a onda pressioná-lo, ele muda de opinião facilmente? Da mesma forma como a gente critica, e muito, a irresponsabilidade fiscal do presidente Lula, que praticamente está jogando dinheiro pela janela do helicóptero. Isso é uma linguagem figurada, não é verdade. Mas do jeito que o Lula está aprovando o projeto sair, parece que o desespero é tamanho que o presidente da República resolveu jogar dinheiro pela janela. E isso é lamentável. É lamentável que a gente tenha um governo que passa 4 anos sem tomar nenhuma medida nesse sentido e aos 45 do segundo tempo, aliás, já praticamente na hora da prorrogação, vem com um pacote de medidas. Por que não apresentou essas medidas lá no começo? Por que não melhorou a qualidade de vida do pequeno empreendedor lá no começo? Mas não. No começo, o Lula ficou nadando de braçada, achando que tinha um rei na barriga. E tem outras coisas, mas rei mesmo não terá. E agora vem com esse pacote de medidas. Elas são importantes. Mas será que ninguém nesse governo, durante 4 anos, ninguém pensou em ter, por exemplo, uma parceria com os governos estaduais, que também pouco se mexem para ter um bloqueador de celular e o crime organizado não prosperar dentro das cadeias? Sabe, governar não é para todos, é somente para quem tem habilidade. Pense nisso.
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9: 10h30.

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2: Jovem assassinado a tiros no bairro da Iputinga, zona oeste do Recife. É lá na Iputinga que fica a famosa comunidade do Detran, onde tem muita gente trabalhadora, é claro, quase todo mundo, mas a facção criminosa domina a área. Assunto para o repórter do Bandeira 2, Adúcio Lucena.
3: Carlos Henrique Vieira de Oliveira, com 22 anos de idade, foi assassinado com disparos de arma de fogo na rua Professor Selva Júnior, no bairro da Iputinga, zona oeste do Recife. De acordo com a polícia, o crime aconteceu dentro de uma barbearia. Motivação, dinâmica e autoria do homicídio ainda são desconhecidas da polícia. Policiais da Força-Tarefa do DHPP, sob o comando do delegado Antônio de Campos, já deram início às investigações. Logo após os trabalhos realizados pelos peritos criminais no Instituto de Criminalística, o corpo do jovem foi encaminhado ao IML.
2: Tem mais homem morto a tiros dentro de carro no município de Abreu e Lima. A Dúcio Lucena tem os detalhes.
3: Edson Roberto Soares da Silva, de 51 anos de idade, foi assassinado com disparos de arma de fogo na rua Presidente Getúlio Vargas, no centro da cidade de Abreu e Lima, região metropolitana do Recife. De acordo com a polícia, o homem foi morto com vários tiros dentro de um automóvel. Motivação, dinâmica e autoria do crime estão sendo investigadas pelos policiais da Força-Tarefa do DHPP, que foram até o local sob o comando do delegado Antônio de Campos. O corpo da vítima, após perícia, foi encaminhado ao IML.
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2: E a hora, 10h36.
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2: 10h39.
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0: luta, quer chegar, será que chega? Ainda dá? Dá, aqui dá, dá, agora tem que jogar, tem que ganhar. As notícias do Leão com o Alex Santos.
1: E o Esporte Clube do Recife se reapresentou na manhã de ontem para iniciar os trabalhos para o compromisso da próxima sexta-feira. Jogo decisivo para o Leão, que recebe o Fortaleza dentro de casa. E o técnico Mariano Sosso, que não vai poder contar com o zagueiro Marcelo Benevenuto, capitão da equipe. Ele foi expulso no último jogo, no empate do Sport contra o Atlético Goianiense, e vai desfalcar a equipe. Em seu lugar, o Kaique Almeida e Abraão disputam justamente a posição ao lado do Marcelo Aju. Outras novidades podem pintar. O meia William Oliveira, por exemplo, é dúvida ainda para o jogo, né? Já que ele saiu machucado contra o Dragão, ele deve passar por uma avaliação médica para saber se vai reunir ou não condições de entrar em campo na próxima sexta. Fernando Sobral e Marlon Douglas, esses devem ficar à disposição. Estavam liberados pelo departamento médico, mas por cautela foram poupados nesse último jogo. Mas contra o tricolor do PC, o técnico Mariano Sosso deve recebê-los como opções para a partida. Leão, que nesse momento está na oitava posição, com 51 pontos a 2 pontos do G6. E quem ocupa essa posição é o Atlético Goianiense, que tem 53 pontos. Então, dependendo da combinação de resultados, o Leão pode entrar sim no G6 já nessa próxima rodada. Destaques do esporte para a Supermanhã, você sabendo de tudo.
0: Olha o Timbu aí, as notícias do Náutico com Raldinei Alves.
2: Hoje o elenco do Náutico continua o trabalho de preparação para o próximo compromisso que os alvirrubros vão ter na Série B do Campeonato Brasileiro. O jogo está marcado para acontecer na segunda-feira, às 19h30, diante da equipe do Goiás, na Serrinha. O Náutico, para essa partida, não vai contar com o meio-campista Jean Carlos, que está suspenso depois de tomar o terceiro cartão amarelo dele na partida passada contra o Vila Nova. O Náutico tem 6 pontos de vantagem para o Avaí, o primeiro time dentro da zona de rebaixamento, e vem pressionado, porque a vantagem que hoje é de 6 pontos, há duas rodadas, era de 12 pontos. A vantagem está derretendo, e o Náutico ainda vai precisar pontuar em alguns dos 5 jogos restantes no Campeonato Brasileiro da Série B. Por outro lado, se o Timbu não tem Jean Carlos por suspensão, voltam, depois de cumprir suspensão, o zagueiro Betão e o atacante Júnior Todinho. São os destaques do Náutico aqui na Supermanhã, você sabendo de tudo.
0: Repúblicas Independentes do Arruda, as notícias do Santa Cruz com Igor Moura.
3: E nesta quarta-feira, os jogadores do Santa, do elenco profissional, têm um encontro marcado nas Repúblicas Independentes do Arruda com a diretoria e com o presidente Bruno Rodrigues. Uma espécie de agradecimento, uma confraternização entre eles no fim dessa temporada que, no fim das contas, o Santa conseguiu o principal objetivo, o acesso, o retorno à Série B após uma década. Vários dos atletas não vão ficar para a próxima temporada, né? Isso aí já é sabido. Alguns atletas, inclusive, com contrato terminando agora no fim desse mês ou no mês de dezembro. Santa Cruz, que também não ficará com o Alex Brasil como seu executivo de futebol. Foi uma decisão, inclusive, tomada pelo próprio Alex Brasil lá atrás, e o Alex já adiantou que não vai permanecer, mesmo se procurado, para 2027. E o seu substituto, pelo menos o favorito nessa corrida para virar executivo de futebol do Santa na próxima temporada, com o pernambucano Copa do Brasil e Série B, Eduardo Freeland, de 46 anos, executivo de futebol, que passou pelo Botafogo, primeiro base, depois o departamento de futebol profissional, conquistou o acesso da B para A em 21. Depois foi para o Bahia, também conquistou o acesso da B para A em 22. Em 23 e 24 foi executivo do Avaí, ficando no meio da classificação da Série B, e no ano passado trabalhou no Atlético Paranaense, outro clube a conseguir acesso com o Eduardo Freeland no departamento de futebol. São as últimas da Cobra Coral aqui na Supermanhã, você sabendo de tudo.
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0: Vem aí o Bola de Ouro que diz todas as verdades. Ralf de Carvalho, muito bom dia.
6: Bom dia, Thiago. Minha gente, foi uma festa ontem no futebol feminino. O jogo Brasil e Argentina na Arena deu empate, 2-2. E o público compareceu. Foram 29.444 torcedores. Os gols do Brasil foram de Bia Zanerato, aos 12 minutos do primeiro tempo, e Gil Garbellini, aos 27 também do primeiro tempo. Os gols da seleção da Argentina foram de Falfan, 34 minutos do primeiro tempo, e Bom Segundo, aos 7 do segundo tempo. No final, o placar ficou 2-2, a Argentina teve uma jogadora expulsa. Com esse jogo e esse empate, a equipe do técnico Arthur Elias encerrou a data FIFA com um saldo de uma vitória de 3-1 no primeiro jogo no Beira-Rio e um empate ontem, mantendo a preparação voltada para a Copa do Mundo Feminina de 2027. O técnico da Seleção Brasileira Feminina falou ao Screte de Ouro no final do jogo. Aí, a voz de Arthur Elias.
7: A gente teve uma dificuldade muito grande de saber jogar com uma a mais, né? São processos, assim, são coisas que, óbvio que numa data FIFA você não dá ênfase nenhuma, né? Você não vai contar com uma expulsão do adversário para treinar isso, né? E ainda mais quando tem tantas mudanças, você sincronizar isso e conseguir ser mais eficiente é mais difícil, né? Então, quando você já tem uma base, né? E isso numa preparação, né? Para uma competição, você treina essas situações, né? E as jogadoras vão estar muito mais conscientes, né, do que tem que ser feito. Junto a isso, há, óbvio, o aspecto emocional, que isso é muito importante também, de ser observado e ser trabalhado, né? Em relação à ansiedade, né? Como entra, a gente teve situações, até antes de parar, né? Elas pararem o caminhão lá atrás, a gente teve situações de oportunidades claras de gol. Então, é por isso que o modelo de jogo ele é para a gente tentar ter o máximo possível de chances para o Brasil conseguir fazer os gols necessários. A gente tomou 2 gols, na minha visão, muito evitáveis, né? E isso, obviamente, internamente a gente vai trabalhar com elas, né? E também passamos até no finalzinho do jogo, né? Uma chance até da Argentina virar o jogo. Então, a gente é muito consciente de como foi o jogo, das dificuldades que a gente teve no jogo. E aí eu encaro isso como uma questão de processo, onde tem coisas que não são boas, não foram boas, são alertas. E tem coisas bastante positivas, inclusive para análise, né? Não é uma análise final, mas é uma análise que vai se aproximando, né? De uma convocação em maio do ano que vem.
6: Mas na Série B, minha gente, faltando 5 jogos para acabar, a gente continua fazendo contas. A rodada 33 acabou deixando o Sport em 8º com 51 pontos, a 2 pontos do G6. E o Náutico na 14ª posição com 42 pontos, a 3 pontos do objetivo alvirrubro, que é atingir os 45 pontos, o ponto de corte. O Sport empatou com o Atlético Goianiense em 1-1. O Náutico perdeu para o Vila Nova por 2-0. O Leão volta a campo depois de amanhã, sexta-feira. Vai jogar contra o Fortaleza, que briga na parte de cima da tabela. O time cearense fechou a rodada em 4º com 57 pontos. O objetivo é chegar entre os 2 primeiros para classificar direto para a Série A. Já o Leão da Ilha visa entrar no G6. Vai ser um jogo duro. Jogo duro e encardido. O retrospecto entre Sport e Fortaleza, o retrospecto geral, conta com 40 jogos, com grande equilíbrio. Foram 14 vitórias do Sport e 14 vitórias do Fortaleza e 12 empates no meio. No entanto, em recorte mais recente, o Fortaleza leva vantagem acumulando uma sequência de invencibilidade contra o Sport e vencendo o encontro mais recente, que foi no primeiro turno agora da Série B, por 2-1 na Arena Castelão. Na sexta, o Sport vai enfrentar novamente esse Fortaleza, mas agora na Ilha, está na hora de quebrar esse tabu. Quanto ao Náutico, também tem um histórico com vantagem para o Goiás. Os dois jogam segunda-feira. Eles jogaram 31 vezes até agora. O Goiás venceu 16 partidas, portanto 52% dos jogos, e o Náutico venceu 9 partidas, 29%. E houve 6 empates entre eles, o que equivale a 19% dos jogos. No momento, a equipe do Goiás está na nona colocação com 48 pontos. E o Náutico está na 14ª com 42. Mas para o Náutico falta muito pouco. A ambição do Náutico é ficar na Série B. E para isso falta apenas uma vitória para que o Timbu chegue a 45 pontos. Esta é a missão do Clube Náutico Capibaribe agora na Série B. Está perto de atingir. Um bom dia, minha gente. Bom dia, Thiago.
0: Excelente dia, Ralf. Acerta a hora, 10h51.
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3: 10h54.
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3: A dúvida do nosso amigo e ouvinte Pedro do Ibura: o que é anorexia nervosa? Doutora Eduarda Hack, nutricionista, responde.
5: Anorexia nervosa é quando o paciente justamente passa a ter uma distorção da sua imagem corporal e ele começa, mesmo bem emagrecido, uma relação com a comida não saudável, e mesmo ele bem emagrecido, ele não se vê daquela forma. Ele se passa a se ver sempre insatisfeito com sua imagem corporal e ele passa a perder peso e ele não consegue se enxergar realmente como aquela pessoa que já está num sobrepeso, num peso abaixo do normal muitas vezes, e ele passa a ter uma relação realmente doentia com a comida, com medo de comer, ele passa a evitar rodas sociais, ele passa a ter justamente pânico de comida, de qualquer coisa que se ligue a essa... Tira o prazer, vamos dizer assim, perde o prazer, a normalidade com essa questão da alimentação, entendeu? Ele tem uma distorção realmente da imagem.
3: Muito obrigado, doutora. Vamos aqui à dúvida da... Ah, sim, só para complementar, essa questão da anorexia, ela é bem delicada, então se você observar isso em alguém da sua família, procura um médico, tá bom? Ou uma nutricionista. Vamos para aqui a nossa ouvinte Viviane do IPSEP. A dúvida dela é o seguinte: o que é artrose? Ah, sei, artrose. Bom, eu sei não, né? Quem sabe a doutora Etelvina Vaz, ortopedista.
6: Bom, artrose a gente chama que é uma degeneração da articulação, da superfície que recobre a articulação. A articulação é um complexo, né? Temos ligamentos, tem cápsula, tendões, tudo isso compõe uma articulação. E a superfície articular é revestida por a cartilagem ali, né? Então a gente chama de artrose quando é um desgaste dessa camada que reveste as articulações. Esse vale para qualquer articulação. Então a artrose pode atingir qualquer articulação, seja das mãos, dos ombros. Claro que é um pouco mais frequente a gente ter essas artroses nos membros inferiores, quadril, joelhos, tornozelos, pés, por conta de que são articulações que biomecanicamente recebem sobrecarga de sustentação do peso corporal nosso, né?
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3: Acerta a hora comigo, 10h57.
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11: As marquises de prédios fazem parte da paisagem urbana do Recife, da região metropolitana, de todas as cidades, mas também podem representar riscos para a população quando não recebem a manutenção adequada. Estruturas muitas vezes antigas, sinais de danos e a falta de conservação levantam preocupações sobre a segurança de quem passa pelas calçadas e quem passa nessas marquises. E aí muitas pessoas se perguntam quem é o responsável. Quando você vê uma marquise que está em situação precária, com quem falar? de quem cobrar. São temas que nós vamos abranger aqui no nosso programa de hoje, como, por exemplo, a fiscalização, o que diz a legislação, as regras de conservação desse tema que é importante para todos nós. E é importante, eu já conversava aqui com os nossos convidados antes de abrir o microfone, que a gente possa debater e discutir assuntos como esses antes de problemas acontecerem, antes de quedas acontecerem e pessoas serem machucadas. Então a gente precisa debater tudo isso. E antes de saudar os nossos convidados aqui, agradecer pela presença, eu quero ressaltar para você que este foi um tema sugerido por um ouvinte. O nosso ouvinte Jairo Lopes, ele é engenheiro civil e diz que está muito incomodado com o que está vendo no Recife. Então, obrigada, Jairo, pela sugestão. Obrigada por estar sempre com a gente também. Dito isso, eu quero saudar e agradecer nosso querido Ivan Carlos Cunha, que é engenheiro civil associado ao Instituto Brasileiro de Avaliações e Perícias de Engenharia em Pernambuco, o IBAP. Obrigada por estar com a gente. Mais uma vez, bem-vindo, bom dia.
12: Bom dia a todos. Obrigado, Natália. Um prazer estar aqui, Coronel Marcelo, Dr. Paulo, para debater esse tema que ele é de extrema importância, como o colega engenheiro Jairo levantou. Precisamos fazer algo em relação às edificações e principalmente para as edificações abandonadas, né? Mas também as ocupadas também precisam de uma certa atenção, e a gente vai debater aqui esse tema tão importante sobre esses vieses que são interessantes abordarmos, que é a questão da engenharia, a questão da defesa civil e os interesses dos proprietários, dos comerciantes. Eu acho que vai ser um bom debate aqui sobre
11: isso. Tenho certeza disso. Com a presença de vocês, então, maravilha. Obrigada por estar com a gente. Também saudar aqui e agradecer a presença de Marcelo Lima Silva, que é tenente-coronel do Corpo de Bombeiros, integrante da Gerência de Engenharia e Tecnologia de Riscos e Desastres da Secretaria Executiva de Proteção e Defesa Civil de Pernambuco. Bem-vindo ao nosso programa. Bom dia.
13: Bom dia. É um prazer estar aqui, Natália, Ivan, Paulo. A gente vai falar desse tema importante, né, que é o risco de colapso de marquises, né, que pode vitimar pessoas, né, até vítimas fatais. E a gente espera que com essa discussão a gente possa encontrar caminhos para prevenir futuros acidentes.
11: O objetivo é esse, né? Unir forças e saber o que todo mundo está fazendo. Então, por isso essas participações são tão importantes. Obrigada por estar aqui. E também na nossa bancada, o Dr. Paulo Monteiro, que é diretor institucional da Câmara de Dirigentes Logistas, ACDL, no Recife, que com certeza recebe muita reclamação, fala muito com os comerciários sobre isso. Bem-vindo mais uma vez.
14: Ô, Natália, é um prazer estar aqui mais uma vez com você, debatendo um tema assim, de muita relevância, né? As marquises, na verdade, representam assim, um tema de muita relevância para a segurança pública, para a segurança das pessoas e preservação do patrimônio, né, físico, em especial no centro do Recife. Eu acredito que nós vamos, com certeza, discutir pontos de muita relevância, discutir a importância de se instaurar a cultura da prevenção como uma medida importante para preservar, né, a segurança das pessoas e também o ponto de vista econômico, né, o que representa a prevenção, que é muito mais barato para quem previne do que quem corrige depois que o problema acontece. Então, vai ser um prazer muito grande participar aqui com vocês.
11: Prazer é nosso. Eu quero aqui destacar para o nosso ouvinte que nós convidamos a Prefeitura do Recife para esse programa. A Prefeitura não confirmou participação e não pôde estar com a gente então hoje, mas é claro que o debate está sempre aberto, assim como a discussão sobre este tema. Mas é uma explicação para você que está com a gente. E rapidinho aqui, lembrar do nosso WhatsApp, manda mensagem, participa com a gente. O nosso tema hoje, marquises de prédios, regras e fiscalização. Ações, nosso WhatsApp é o 991478520, 991478520. Aqui no YouTube você também pode participar e nos assistir, eu estou te esperando no WhatsApp e no YouTube também, além do nosso querido rádio que está sempre aí à disposição de todos. Professor Ivan, tem uma questão que as pessoas podem se perguntar sempre, é a seguinte: passo por uma marquise e vejo uma situação que acho que é de risco, mas não tem nada ali aparente, eu só vejo um prédio que parece um prédio abandonado, muito antigo, passo na região central do Recife, aquele prédio chama a minha atenção. Será que é para tanto? Será que tem risco de queda ou não? Quando uma marquise, estruturalmente, apresenta risco de queda, esse risco ele fica claro, ele fica evidente ou muitas vezes não?
12: Às vezes sim, às vezes não. Porque a marquise é um elemento estrutural, né, um elemento da estrutura do prédio, que está submetido a alguns esforços na parte de cima dele. Então, é preciso fazer realmente uma inspeção nesses elementos para verificar as condições a que estão submetidas, às vezes por conta de colocação de pesos que não estão previstos no projeto original, às vezes pela própria decrepitude do material, que vai, com o tempo, necessitando de uma manutenção, e muitas vezes essa manutenção ela é colocada em segundo plano, quando muitas vezes não é realizada. Como colocou o nosso colega Paulo aqui, a prevenção é muito mais barato do que fazer manutenções corretivas. Então, há estudos que apontam que é 30% mais barato você fazer uma inspeção preventiva. Para isso, nós temos legislação nacional em curso, está em processo de conclusão. Temos uma legislação estadual, que é a Lei 13.032 de 2006, com todas as suas atualizações. E temos legislação municipal. Então, por falta de lei, não é só ter lei que vai resolver o problema. É preciso uma conscientização, principalmente dos proprietários.
11: São eles que são os responsáveis pela manutenção? Cabe ao proprietário isso?
12: Sim, porque isso é uma responsabilidade do proprietário. Uhum. Né? Inclusive, tem responsabilidades civil e criminal que podem ser decorrentes de um sinistro que venha a ocorrer proveniente da ausência de manutenção. Porque, veja bem, acidentes podem acontecer, mas se um síndico de um condomínio, se um proprietário de um imóvel, existe uma lei estadual que estabelece a obrigatoriedade de inspeção com prédios com até 20 anos. A inspeção tem que ser realizada a cada 4 anos, acima de 20 anos, a cada 3 anos. E se o síndico não fez essa inspeção e ocorreu um sinistro, a responsabilidade, que no primeiro momento é civil, passa a ser criminal também.
11: Sim, que assumiu a responsabilidade.
12: Porque ele assumiu a responsabilidade de não fazer e ninguém pode alegar desconhecimento da legislação para não cumpri-la. Então, é um assunto que precisa também do poder público atuar nesse sentido, porque é papel do poder público fiscalizar. E, se não agora, no próximo bloco, eu posso falar, inclusive, do que cabe à Prefeitura, à Defesa Civil, ao CREA, que são instituições que cada um mantém uma responsabilidade, e é importante para a população entender. Claro. Né, se às vezes é difícil para colegas da engenharia compreender qual é o papel de cada um, cada ente desse, a gente ainda mais a população. Então, a gente precisa realmente explicar. Mas, de fato, a responsabilidade inicial é do proprietário, mas o poder público ele tem a obrigação de fiscalizar. E quando ele não fiscaliza, ele também está assumindo a responsabilidade por eventuais sinistros que venham a ocorrer.
11: É super importante isso, até para que o nosso ouvinte, reconhecendo alguma situação em algum local, saiba com quem falar. Que muitas vezes é difícil você saber quem é o proprietário. Então, falo com quem, chamo a atenção de quem, às vezes é um prédio abandonado. Tenente Coronel, inclusive o Jairo, que nos sugeriu aqui o tema, ele mandou um link de uma notícia que é de janeiro desse ano. E a notícia fala o seguinte: marquise de prédio desaba na zona norte do Recife, foi em um prédio no Espinheiro. E o Corpo de Bombeiros, naquela oportunidade, evacuou o edifício de 18 andares. Então, não era, nesse caso, um prédio abandonado. Era um prédio com moradia, 18 andares. As pessoas precisaram ser retiradas, porque a marquise do prédio desabou. Inclusive, tem vídeo aqui, tem imagens, chama bastante atenção. E é importante a gente deixar isso muito esclarecido, né, Tenente Coronel? Porque às vezes você acha que só a marquise de um prédio abandonado que pode oferecer um problema. Mas não, aqui, 18 andares, com moradores. Como funciona esse trabalho do Corpo de Bombeiros? E o Corpo de Bombeiros pode identificar esses problemas e agir antes do ocorrido, Tenente Coronel?
13: Eu estou aqui, no caso, representando a Defesa Civil Estadual, né? Sim. Embora também seja Tenente Coronel do Corpo de Bombeiros.
11: Claro.
13: Né? Assim, dentro do escopo das atribuições do Corpo de Bombeiros não está a inspeção de predial, né?
11: Uhum.
13: Aí eu acredito que até Ivan deve entrar também nesse aspecto, mas a competência de inspeção, assim, de fiscalização, seria das respectivas prefeituras, né?
11: No caso Recife, Prefeitura do Recife fiscalizar,
13: Recife,
11: né?
13: Uhum. Caso haja indícios, né? Por isso que é importante essa legislação que seja cumprida, que de inspeção a cada 4 anos para prédios em geral, né? Com menos de 20 anos e acima de 20 anos a cada 3 anos. Por quê? O profissional habilitado vai poder verificar os problemas das estruturas em si. Então, a marquise, como foi explicado pelo Ivan, é uma estrutura que está ali presente, né? Nesse caso do espinheiro especificamente, era uma marquise que fazia parte da área comum do prédio. Então, Nossa. O que foi comprometido a princípio foi o acesso ao prédio, não foi assim toda a edificação. Uhum. A estrutura do prédio, até onde se conhece, não estava comprometida como um todo, mas sim o acesso dela, né? Aí existem indícios de que talvez tenha algum tipo de sobrecarga ali possível, mas aí cabe às perícias investigar esse aspecto especificamente, né?
11: Claro.
13: Então, assim, o administrador do prédio, que seria o síndico, em geral, pode ser uma pessoa leiga, né? Então, ele não tem conhecimento específico para identificar o risco, por exemplo, nesse caso, que poderia não ser aparente. Mas um técnico habilitado, ele vai poder fazer a inspeção e verificar isso. Então, o que a gente bota como caminho, né, para a gente poder alcançar isso? Primeiro, que os síndicos atentem para essa questão, né, de chamar um profissional habilitado. Caso seja uma pessoa leiga, um morador, que também tem todo o direito de fazer esse chamado, pode chamar aqui em Recife, na Defesa Civil de Recife, que é o 0800-081-3400, né? Ou também
11: 0800,
13: caso...
11: desculpe interromper, 0800-081-3400. 3400, pronto.
13: É isso,
11: 3400. Ok, 0800-081-3400, aí você chama aqui no Recife para o pessoal ir averiguar.
13: E também o número 199, uhum. que é o número do Brasil para as defesas civis, hoje cai na nossa defesa civil estadual, onde a gente vai poder encaminhar para a respectiva defesa civil, a gente vai poder providenciar via o município ou a própria defesa civil municipal a vistoria para constatar um risco iminente, né? Que não dispensa essa inspeção para um profissional habilitado, claro. Contratado pelo administrador, né? E caso que a gente puder depois debater mais, porque esse problema dos prédios abandonados, né? É Sim. uma coisa que termina sendo difícil da gente lidar, porque a gente não tem uma responsabilidade objetiva nesse caso, não é tão clara, né? Mas existe como chegar nesse ponto.
11: Vamos falar assim. Eu estou aqui com várias mensagens, gente, dos ouvintes. O ouvinte falou aqui, é a Patrícia. Em 2021, estacionou o carro em uma galeria e a marquise desabou por acúmulo de água da chuva. Atingiu 5 carros, inclusive o dela. Perda total. E ela consegue aqui de uma maneira muito importante, viu, Patrícia? E que bom que você consegue pensar assim. Ela diz muita sorte ter sido apenas danos materiais, porque às vezes a gente se apega ao dano material, e claro que é relevante, todo mundo trabalha muito para conquistar, mas que bom que naquele momento ninguém estava passando por lá. Deixa eu perguntar aqui a Paulo Monteiro, se quiser, viu, Patrícia, falar aqui o local com mais detalhes, a gente fala também. Doutor Paulo, o que os comerciantes, os donos dessas lojas, que muitas vezes estão na região central do Recife, comentam, falam com a CDL, o que eles pedem? É maior apoio, mais fiscalização. Eles reconhecem também o papel do proprietário nesse imóvel de fazer o cuidado. Como é essa rotina? O que chega até a CDL?
14: A CDL em Recife, ela não tem o poder de polícia, né? Nós Sim. temos, então, como uma Câmara de Dirigentes Logísticos voltada para o varejo da cidade do Recife, a nossa ação é muito de indutora de ações voltadas para o bem, né, da cidade, para o bem do comércio, para o bem da população. Então, nós, na verdade, orientamos sempre os lojistas no sentido de que eles cuidem, façam preventivamente as ações que são necessárias de segurança, porque além de prevenir a segurança dos transeuntes, dos clientes, dos seus possíveis clientes, do seu próprio patrimônio. Nós criamos recentemente, após os incêndios que ocorreram no Sim. bairro de São José, a CDL Recife tomou a iniciativa de criar um comitê de ações preventivas para o centro do Recife.
11: Isso é muito importante.
14: Nesse comitê participam, além do Corpo de Bombeiro, o CREA, a Neoenergia, a Polícia Militar de Pernambuco, a Prefeitura da cidade do Recife, em várias secretarias, inclusive o Recentro. E nós já fizemos algumas ações voltadas para a prevenção, né, no centro do Recife. Recentemente, nós tivemos aqui um episódio por conta de uma sobrecarga de energia, mais precisamente ontem, e a fiação começou a pegar fogo e um dos lojistas conseguiu intervir já com base num treinamento que foi dado nessas ações preventivas, nesse comitê que nós criamos. Com relação às marquises, nós também fizemos, né, uma vistoria orientativa, onde contamos com a presença do Corpo de Bombeiro, com a presença da Defesa Civil Municipal, com a defesa do CREA e da Neoenergia, e cada um, dentro da sua área, orientava os lojistas. Fizemos isso inicialmente na Rua das Calçadas, está prevista uma próxima vistoria orientativa, né, na Rua de Santa Rita, que é uma rua que tem uma dinâmica de comércio muito grande, não só de comércio formal, mas também do comércio popular, e isso é preciso ser ressaltado, porque muitas vezes esses ambulantes eles estão à frente da loja e muitas vezes embaixo de uma marquise. Né? E caso a marquise não esteja nas condições estruturais, nas condições adequadas, pode provocar um acidente levando a óbito. Né? Então, como já aconteceu em alguns prédios no centro do Recife. Então, a nossa ação é uma ação muito de tentar mostrar ao lojista a importância, né, dele preservar, dele cuidar do seu patrimônio. Porque muitas vezes o lojista precisa entender também que às vezes ele é um locatário, mas a partir do momento que ele se tornou locatário, ele passa a ser responsável também pela manutenção. E é importante aí que
11: ele
14: o doutor...
11: Ele está no dia a dia, ele dia-a-dia, que está vendo o problema.
14: É tá importante que o doutor Ivan e que o coronel Marcelo, eles falem a respeito desse aspecto, como é que a lei contempla isso, para que os lojistas comecem a entender. Bem, eu não sou o proprietário do imóvel, sim, mas eu como locatário... Até onde vai a minha responsabilidade? É o caso do síndico, como foi colocado já aqui, né? Então, que ele não é o proprietário do prédio, mas ele passa a ser o responsável, né, pelas as ações legais que precisam ser

0: que precisa realmente de uma atenção especial do poder público, porque muitas vezes o poder público age, interdita, e o lojista, ele desinterdita o seu próprio prédio, impondo em risco a vida, a segurança das pessoas que estão ali no entorno daquele prédio. Então,
1: Precisa de solução, porque o cidadão precisa trabalhar. E quando acontece um desabamento de marquise, ou mesmo um incêndio em loja, que a gente já viu muito isso, né, São Paulo? O que acontece? O entorno todo fica bloqueado por muito
0: muito,
1: tempo.
0: muito
1: Então,
0: tempo,
1: pensando
0: prejuízo.
1: no comércio, pensando na renda das pessoas, o impacto é
0: O
1: enorme.
0: impacto econômico e social é imenso.
1: Isso.
0: E eu acho que é importante. E aí eu vou aproveitar para fazer uma provocação aqui para o doutor Ivan e
1: Claro.
0: para o coronel Marcelo. Até onde seria possível acionar o Ministério Público ou já o Poder Judiciário, no sentido de que muitas vezes, porque existe aquele lojista que ele reluta, ele não quer, segundo ele, fazer um investimento que ele entende como gasto, como despesa, né, na recuperação de sua marquise ou de sua fachada, e isso pode vir a trazer um problema muito mais sério para ele. Então, essa provocação que eu faço, o Ministério Público atuar, o Poder Judiciário, de que forma? Porque aí, quando entram esses poderes, aí o lojista começa, ou qualquer o cidadão começa a entender, né, que aí o ônus dele pode ser muito maior.
1: Vamos deixar essa pergunta na mesa, Paulo? A
0: Vamos
1: gente vai
0: deixar
1: para o
0: ela.
1: intervalo. Na volta a gente responde essa e contempla você que está aqui fazendo perguntas também para a gente. Voltamos já.
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2: Voltamos com o nosso debate, gente, falando hoje sobre marquises de prédios, regras, fiscalizações. E aí, lembrando você que nós estamos ao vivo aqui na Rádio Jornal Recife, mas no YouTube, para onde você estiver. Também nas nossas frequências no interior, Petrolina, Pesqueira, Limoeiro, Caruaru. Falando para todo o estado aqui ao vivo agora na Rádio Jornal. E agradecendo a todos que estão aqui participando. Eu vou dar uma passada rápida no WhatsApp, porque eu sei que a gente deixou uma pergunta aqui para responder. Então, já a gente vai responder. Primeiro, a dona Kátia nos informou sobre um chalé, uma casa, que é em frente à pracinha de Afogados. Diz ela que está numa situação bem complicada, que quando ela olha, ela mandou um áudio contando que quando ela olha, ela tem medo que caia a qualquer momento e que possa atingir imóveis próximos e pessoas que estiverem passando pelo local. Questionei, inclusive, aqui a nossa querida Kátia se parece ser um local abandonado ou ocupado. E aí, quando ela puder aqui, ela nos responde também. Outro ouvinte que mandou para a gente aqui com fotos foi o Augusto. Ele está denunciando uma marquise muito antiga e deteriorada na Rua da Harmonia, ao lado do Bar Canavial. Ausência de manutenção por estar desocupada há anos. Olha, vou mostrar aqui para o Tenente Coronel Marcelo Lima. Ele até fez um print aqui das imagens no, que a gente tem à disposição no Google, na internet, nas pesquisas. Você vê o prédio assim com uma clara situação de abandono, né, gente? Fiação para tudo que é lado, aquele cenário que quem se preocupa com marquise sabe do que estamos falando aqui. Já eu vou dar mais uma passada aqui no nosso WhatsApp 991478520. Tem ouvinte mandando áudio também, que eu vou voltar aqui com o Ivan Carlos Cunha, que é engenheiro civil, para a gente começar respondendo Paulo Monteiro da CDL. O Poder Judiciário, o MP, Ministério Público, o que podem fazer para conseguir levar a conscientização ao proprietário? Que ele precisa fazer manutenção, que ele tem responsabilidade. Esses órgãos podem fazer algo?
3: Acho que sim. Entendo que também tem um papel relevante, até porque tem um momento que se esgotam as possibilidades de explicação, orientação, conscientização, e aí, às vezes, é preciso ter uma ação mais contundente em relação ao proprietário. Mas essa ação contundente também precisa ser em relação ao poder público. Porque essa mesma lei que define a obrigatoriedade de inspeção, e aí um parêntese, o detalhe é que a lei não fala de manutenção, ela fala de inspeção. Porque a inspeção é importante para saber as causas, origens, o mecanismo das patologias que vão surgir na edificação ao longo do tempo, que podem ser decorrentes de falta de manutenção, podem ser decorrentes de mau uso e podem ser decorrentes por falhas construtivas ou de projeto. Então, a inspeção feita por um profissional da engenharia, ela tem essa importância, porque o que é mais visível, muitas vezes, é a questão da manutenção. Mas o mau uso, um dia desse eu fiz um vídeo sobre um supermercado que teve uma mudança de formato e a loja em si, antes era só uma loja que tinha só aquelas estantes baixas, né, para apresentação dos produtos, e virou um atacadão, né? E esse formato tem um sobrepeso, e aí eu cheguei no estacionamento e vi que eles fizeram um reforço estrutural. Fiz até um videozinho sobre isso, botei em redes sociais, porque o mau uso também é um elemento que pode causar problemas estruturais e ocorrer sinistros. E aí, por isso que a lei, ela trata de inspeção. Então, é importante fazer a inspeção. A lei trata, né, determina que o poder público é responsável por fazer a inspeção nos seus prédios a cada 3 anos. Muitas vezes isso não é feito. Então, eu poderia começar...
2: Dando exemplo, né?
3: Poderia dar o exemplo começando a fazer as inspeções nos seus próprios prédios. E é papel do poder público, né, das prefeituras, fiscalizar. E sim, não conseguindo fiscalizar através de controle urbano, por exemplo, que muitas vezes atua em situações de ocupação inadequada, de obras irregulares, também deveria fazer uma abordagem, tendo profissionais da engenharia dando respaldo, para indicar o que precisa ser feito ou determinar a obrigatoriedade da manutenção.
2: Uma dúvida, professor. Por exemplo, tem lei, tem legislação para fiscalizar, e para fiscalizar não, para inspeção. O senhor até falou dos prazos para a gente. Prédios com menos de 20 anos, prédio com mais de 20 anos. Caso alguém não faça a manutenção, não faça a inspeção, não dê o cuidado que deveria se dar, é possível de multa? Pode ser multado?
3: Esse é o problema da lei. Hoje eu sou conselheiro do CREA, mas já fui gerente de fiscalização do CREA. E num dado momento, né, contando uma historinha bem rápida, começaram a ter alguns sinistros e eu era sempre convocado para falar sobre eles. E aí chegou um dado momento que eu cheguei para o presidente, nós precisamos fazer algo em relação a isso e não apenas fazer aquela discussão mais superficial, vamos aprofundar isso. Foi criado um fórum de inspeção e manutenção predial em Pernambuco, promovido pelo CREA, que já chamou inclusive reuniões com a Defesa Civil, prefeituras, que as prefeituras muitas vezes desconhecem essa lei. E qual é o objetivo dela? Primeiro, divulgar as responsabilidades. E o primeiro produto desse fórum, que foi instituído na gestão atual do nosso presidente Adriano Lucena, e que ontem, antes de vir para cá hoje, eu liguei para o presidente eleito do CREA, que eu assumi em 2027, perguntei, posso falar em seu nome de que esse fórum vai ter continuidade, vai ser mais aprofundado? Ele diga e eu, se possível, em um outro momento, vou lá reforçar isso.
2: Muito bem.
3: Por quê? Nós já fizemos uma cartilha de apoio aos condomínios, que está no site do CREA disponível, é só baixar lá, para orientar os síndicos e proprietários sobre os sistemas que precisam ser inspecionados, que profissionais precisam ser contratados, porque cada sistema tem um profissional específico, né? Então, se tem elevador, é um engenheiro mecânico, o sistema elétrico é um engenheiro eletricista, as demais estruturas do prédio é um engenheiro civil. Então, isso precisa ser mais difundido, né? E eu me colocava na época como gerente de fiscalização, dizia, olha, se nós formos fiscalizar sem antes ter feito um trabalho educativo, nós vamos estar sendo apenas punitivo. Então, temos que fazer isso. Então, já existe um manual. Há uma discussão de se fazer uma cartilha para ser para todos os proprietários, não só para os síndicos. E a segunda, digamos assim, ação desse fórum, que vamos retomar, será a revisão da lei. Porque a lei não prevê punição. Lei que não prevê punição vira letra morta. Ela só estabelece as responsabilidades, mas não estabelece a punição para quem descumpri-las.
2: Imagina aí, São Paulo, quando chega no Poder Judiciário.
3: Pois é.
2: O que vai ser base é a lei. E aí vai fazer o quê?
3: Se a lei não prevê punição.
2: A gente não quer que chegue nesse ponto, óbvio, mas tem que ter regra.
3: O presidente eleito, o Nielsi, pediu para eu citar isso. Ele já entrou em contato, inclusive, com o autor da lei, à época, para já uma discussão de uma proposição de revisão dessa lei. Além disso, há uma. Em trânsito, né? uma lei federal que vai, digamos assim, criar um critério mais, vai pacificar para todos os municípios terem a mesma referência de legislação, porque também é importante ter uma uniformidade nesse tipo de exigência, para que você não tenha, né? Ainda mais em regiões metropolitanas, que tem cidades que são muito conurbadas, então é difícil você saber, às vezes, onde é que você está, se está numa cidade ou noutra, então é preciso ter uma legislação que seja equivalente para poder ter os mesmos, até para divulgação ser mais fácil para os proprietários saberem o que fazer
2: e
3: em relação a
2: essa lei que se pretende alterar, ela é uma lei estadual, né?
3: Não, a lei estadual ser alterada.
2: Mas, bom, estamos aí com novos,
3: vamos, sim.
2: Novos deputados eleitos, então, inclusive, um momento importante para apresentar essa demanda.
3: Exatamente.
2: Né? Já,
4: inclusive, fazer uma audiência pública, né?
2: Sim,
3: exato.
2: Fazer os elementos, né? Ó, certeza, falando em elementos, a Kátia, que falava para a gente sobre esse chalé em situação precária na pracinha, na altura da pracinha de Afogados, Tenente Coronel, ela mandou mensagem para a gente falando que fica depois da Policlínica de Afogados. E acrescentou mais aqui, diz que é um chalé antigo, já caiu madeira, já caiu telhado, já está rachado. Então, assim, o prédio por si só já está numa situação bem complicada e gerando preocupação. E aí eu lembro que Marcelo Lima Silva, que é Tenente Coronel, está aqui com a gente, falou que queria falar sobre essa questão dos prédios abandonados. eu estou aqui interpretando que é um prédio em situação de abandono, dona Kátia. Mas, tenente coronel, como fica isso? Porque é um desafio maior ainda. Imagina você chegar lá, aconteceu o problema, desabou. E aí o prédio abandonado, naquela situação terrível, sem manutenção nenhuma há anos. E aí faz-se o quê? Eu imagino que seja uma situação dramática, inclusive, para quem vai lá trabalhar no momento, né?
5: Isso, realmente é uma situação de muito risco, né? E a gente espera que a gente possa chamar, né, o órgão da prefeitura respectiva para poder ela atuar, especialmente na parte do passeio público, né? Porque dentro do âmbito do terreno da pessoa, né, onde tem ali uma propriedade privada, não é necessário, a princípio, agir diretamente. Mas tudo que repercute numa circulação, né, numa calçada, uma marquise que venha a possivelmente colapsar sobre a calçada, a gente tem que intervir, se possível, até interditar, demolir, né? Aí eu queria até citar alguns casos, claro, que a gente observou. Por exemplo, essa aqui foi a imagem que o ouvinte mandou. Né? A gente percebe que é uma laje que está com bastante sinal de lodo, né? E, assim, dando um link na lei, o que, que a lei diz? Né? Ela manda inspecionar, não é só questão estrutural, é todos os sistemas. Porque, às vezes, essa marquise está sofrendo, como, por exemplo, o sistema de drenagem, né? Que ali está com aquele lodo, pode ser que a drenagem não está sendo conduzida corretamente e está acumulando, né? E aí remete àquela outra ouvinte que falou de uma marquise que caiu porque estava cheio d'água,
2: sim,
5: né?
2: Patrícia.
5: Então, tipo assim, é um sistema da edificação afetando o outro, né? E outra situação também na própria cidade de Recife, né? Teve um show que teve uma grande repercussão aqui, foi o show de João Gomes.
2: No Marco, né? Zero.
5: E a prefeitura sempre é muito proativa e costuma até botar tapumes, né, em marquises, né? Mas, infelizmente, teve gente que subiu nas marquises, né? Então, se a marquise já uma estrutura crítica, aí faz um mau uso, né? Como o Ivan já tinha falado.
2: No carnaval a gente vê muito, né?
3: No os locais sendo.
5: Isso, porque mesmo que a marquise esteja em boas condições, mas se ela foi feita ali para uma residência e a gente bota uma superpopulação ali, a gente começa a dar esse mau uso. Então, estou dando assim uns exemplos práticos para mostrar, né? E outro exemplo também, até um exemplo fatal, que foi na cidade de Aliança, em 2022. Eu estava relendo algumas notícias sobre isso. Nesse episódio estava a festa de independência da cidade. Então, tinha uma bomboniere lá e tinha pessoas que estavam comemorando a festividade da cidade e estavam embaixo dessa marquise. Então, a marquise, assim, sem chuva, sem sobrecarga, caiu e matou 4 pessoas lá.
2: Nossa.
5: E feriu 12 pessoas. Então, assim, a falta de manutenção, o que acontece? Ivan, acho que pode falar melhor do que eu sobre isso, né? Mas como eu também sou engenheiro, eu posso dizer que, tipo, a estrutura de concreto, em geral, com o tempo, ela tem uma deterioração. É necessário realmente a manutenção. Então, se a população vê coisas do tipo vegetação em marquise, que não devia estar ali, não um jardim. Então, a não ser que seja um jardim previsto, né? Aquele lodo. Então, são sinais que, caso a população atente, queira trazer para nessa denúncia, seja para a Defesa Civil, seja para os canais da Prefeitura, ou o nosso número também, 99, quiser fazer essa denúncia, a gente pode tentar providenciar para que o órgão respectivo faça a inspeção e tome providências para evitar um acidente maior.
2: Claro.
5: Né? E sobre a questão de responsabilidade, aí o que acontece? Essa legislação, como qualquer outra legislação, a gente tem algumas oportunidades, digamos assim, no fluxo da administração de inspeção, que é o seguinte: toda comércio, né, que estamos aqui com o Paulo, que pode falar isso até melhor do que eu, tem a questão do alvará de funcionamento, entendeu? Então, assim, é uma oportunidade que a prefeitura costuma ter para verificar esse cumprimento de fato, né? Então, o laudo que é exigido nos alvará de funcionamento são laudos definitivos. Assim, ele tem que atestar a estabilidade, a higiene, a segurança. Então, é uma oportunidade que a prefeitura tem de verificar a conformidade da lei.
2: Sim.
5: Tem, inclusive, outros aspectos, como acessibilidade, né? Porque a gente tem que entender que a marquise ela não existe lá para ser um problema que a gente tem que eliminar. A marquise tem sua utilidade. Né? Entendeu? Assim, você vê na cidade, ela termina trazendo abrigo contra o sol, contra a chuva, contra a queda de objetos das fachadas. Hoje a gente tem o problema crônico de fachada em Pernambuco, essas fachadas cerâmicas, né, tem que ser inspecionadas com frequência. Então, se ela, por acaso, falhar, uma cerâmica ficar solta, ela vai cair sobre a marquise. Então, evita que aquilo atinja uma pessoa e cause um acidente fatal, entendeu? A marquise não é, uma coisa assim inútil, né? Tem uma finalidade.
2: Tem uma explicação para ela.
5: É, a própria parte de segurança contra incêndio, né? Então, é previsto marquise nas rotas de evacuação. Que durante incêndio pode ter objetos também caindo, né, dentro das fachadas. Então, a marquise tem utilidade, tem que ser manutenida. Então,
2: ah, imagina, ela tem utilidade, é, ela tem uma missão. Se ela não tiver também
5: com manutenção
2: em dia, né? Imagina, ela não vai nem atender aquilo que é o motivo dela estar ali. Então, é super importante. Essa questão da vegetação que o senhor levantou também, são sinais que a gente vai caminhando por aí, vai vendo, né, gente?
5: Sobrecarga, né, de ar-condicionado, o pessoal quer fazer outro uso, né, de coisa. E essa questão de responsabilidade tem a questão do overall funcionamento, que funciona para órgãos, digamos assim, comerciais, né, industriais. Aí a gente tem uma lacuna aí terrível, digamos assim, que é a parte do residencial, né? Porque residencial, em geral, tira o habite, onde a edificação está em perfeitas condições, mas depois não tem uma rotina de inspeção. Então, é uma coisa que o fórum tem que debater, né, Ivan? Que como é que a gente vai abordar essa questão dos condomínios, né? Residenciais, já que eles não têm uma rotina de alvará de funcionamento. Então, eles não têm essa oportunidade de verificar.
2: Isso é muito importante.
3: Por isso que a lei obriga a fazer a inspeção a cada três anos ou a cada quatro anos.
5: Aí entra a questão do Ministério Público, né? Porque, tipo, a prefeitura tem lá seu limite de fiscalização, limitação técnica, né? Então, a gente tem a capacidade operacional. Ela vai ter um limite ali, possível do que ela pode inspecionar. Mas a residência não tem oportunidade, tipo assim, rotineiramente tirar alvarás, né? Mas a lei está ali, então o Ministério Público pode atuar nesse caso. Eu conheço aqui muitos promotorias que são muito atuantes. Então, eu acredito que é um caminho, né?
2: Tudo me girando permita, em torno, Natália, da prevenção.
3: Só um comentáriozinho sobre a questão da lei. Eu falei que a lei não prevê punição. Mas imagine a situação hipotética de ocorrer algum sinistro, né? Uma peça de cerâmica cair, causar algum dano ao patrimônio ou causar uma morte mesmo. Se o síndico daquela edificação não cumpriu essa obrigação, pode até não ter punição na lei, mas ele está trazendo para ele uma responsabilidade muito maior, porque ele descumpriu a lei. Então, na hora da discussão da responsabilidade civil e criminal que eu já tinha falado, isso pode ser um agravante pelo não cumprimento da obrigação de fazer a manutenção e a inspeção. Então, se ele não faz, ocorrer um sinistro, ele vai ser naturalmente responsabilizado civilmente, e se ele não fez e teve consequências disso, criminalmente. E
2: vamos evitar para que não chegue nesse ponto, né? Mas a lei também existe para isso. Olha, eu estou com uma mensagem aqui do Fábio. Fábio manda um imóvel, uma imagem de um imóvel, na Rua do Príncipe. E está com uma rachadura enorme, mas já para a parte de cima. Daqui a pouco chega na marquise. Aí está com uma rachadura bem feia aqui. Importante, né, Fábio, reforçar aqui, fazer essa denúncia para os canais oficiais, para que a fiscalização também possa ser feita, e a gente vai registrando por aqui. Tem mais fotos chegando também, mais informações, mas tem áudio também. Nosso ouvinte de Camaragibe, que mandou áudio para a gente, sou Ivanildo. Vamos ouvir.
6: Aqui é Ivanildo de Camaragibe. Essas marquises, como a gente está ouvindo aí, muitos dizem que é do proprietário, muitos dizem que é o governo, muitos dizem que é a prefeitura. Na realidade é o seguinte, se for do proprietário, a prefeitura sabe quem é o dono, os governantes sabem quem é o dono. Se eu puder para cobrar, as cartas chegam diretamente lá aos donos. Isso aí é descartado dizer que o proprietário tem que tomar providência. Que tem que tomar providência, tem, mas as autoridades têm que chamar a atenção dele. Né? Se não tomar atenção, é fazer com que ele faça o serviço. Se não for por parte dele, que as autoridades façam o serviço e fiscalize. Porque o que não pode acontecer é essas marquises caírem em cima de alguém e matar alguém, e depois aí vem a imprensa, vem bombeiro, corpo de bombeiro, e fazer levantamento, e aquela pessoa já está morta, e a família sentida com aquele antes querido. Então,
7: É, isso acontece porque ali só passa pobre. Se fosse rico ou políticos influentes, aí essa questão já teria tomado providência.

0: né? Infelizmente, quando se trata de pobre, a providência ela não é tomada, e só quando age, quando há uma fatalidade.
1: É o desabafo do seu Ivanildo, e aí ele fala algo muito importante, Paulo Monteiro, que é diretor institucional da CDL. Claro que o raciocínio nos leva para isso. Existe o proprietário, a prefeitura manda o IPTU, eles pedem o alvará quando é uma sala comercial, sabe? Tá lá no documento. E aí, quando acontece o problema, fica aquela dúvida: quem responde pela criança, né? Quem é o responsável? Mas é um desabafo, mas que a gente traz aqui também como elemento para chamar a atenção das autoridades, cada um fazendo a sua parte. E aí, no caso do Recife, eu vou lembrar o nosso ouvinte, para quem chegou depois, que nós convidamos a prefeitura para participar do programa e hoje não foi possível. Seu Paulo, tendo em vista todas essas informações, como a CDL pode também avançar?
2: Veja bem, eu acho que a questão central não é ver quem é o responsável ou o que cabe ao poder público fazer como órgão fiscalizador. Eu acho que a gente precisa ter a iniciativa, ser proativo no sentido de sair de uma cultura reativa diante de um episódio que vem acontecer para uma cultura preventiva. Eu acho que o
1: Perfeito.
2: importante é isso. Já se falou aqui, o doutor João já falou e colocou isso com muita propriedade, o coronel Marcelo também. Eu acho que a gente precisa ter essa consciência, né, de que a gente precisa trabalhar preventivamente. Com isso, a gente evita. A gente está falando no caso de Marquise, mas a gente pode estender a importância de uma cultura preventiva para outros sinistros, como é o caso de incêndios
1: Exatamente.
2: que ocorreram no centro do Recife, destruindo completamente, causando prejuízos seríssimos, que graças a Deus não houve óbito, mas causou prejuízos seríssimos para os proprietários e para todos no entorno, inclusive a população. Então, a CDL, mais uma vez eu digo, a CDL é uma instituição indutora de ações, é uma instituição que procura conscientizar, mostrar aos seus associados a importância de determinadas ações, a importância de prevenções. É como na gestão da própria empresa. Se você não tem o cuidado de tomar medidas que você entende preventivas na gestão de pessoas, na gestão dos seus recursos financeiros, do seu próprio patrimônio, a empresa não cresce. Nós estamos falando de um tema de extrema relevância que tem a ver com a questão da saúde, da segurança das pessoas e da segurança também dos imóveis, que aí eu considero uma coisa menos importante do que você se preocupar com a prevenção, com a saúde da população, né? Os episódios que já foram relatados aqui de pessoas que estavam embaixo de marquises, né? Nós temos um caso que ocorreu alguns anos atrás, há poucos anos atrás, na Rua da Aurora, que desabou de um prédio. Uma parte do revestimento do prédio matou
1: Matou
2: uma
1: uma
2: mulher,
1: senhora.
2: matou uma senhora. O síndico desse condomínio, ele está respondendo, né? Respondendo, né? Não sei qual é o tipo de, se é uma resposta criminal, qual é a responsabilidade, mas é provavelmente não se teve o cuidado de fazer a devida prevenção,
1: Sim,
2: de fazer a
1: inspeção.
2: inspeção, né? Eu acho que é muito isso. Então, nós, enquanto instituição de classe, nós procuramos alertar os nossos associados, no sentido de que essa cultura de prevenção, ela só vai trazer benefícios, inclusive benefícios econômicos e financeiros, como o doutor Ivan já colocou aqui.
1: É que essa situação, lhe interrompendo, doutor Paulo, para algumas pessoas o olho pode identificar o quê? Abandono. A região central do Recife já vive sempre a CDL é muito parceira nessa causa, tentando atrair as pessoas para irem mais à região central, voltar, retomarem as compras mais na região central. Aí imagina, o cidadão, a cidadã que vai, que vê e que fica com medo, pensa, não, eu não vou frequentar esse espaço. Então, até num aspecto visual, arquitetônico, urbanístico, até nesse ponto é importante, né, Paulo?
2: Sem sombra de dúvida. A CDL Recife, desde 1999, com na época o projeto Reviver Recife Centro, que a gente trata, né, dessa questão da revitalização do centro do Recife, e contemplando um dos pontos é justamente a questão das fachadas, né? E aí, muitas vezes, o problema não se restringe somente à marquise. A gente vê em alguns imóveis mais antigos, imóveis de uma arquitetura maravilhosa, arquitetura barroca maravilhosa, aí você vê lá um pé de árvore

0: praticamente, né? Porque provavelmente o animal lá, o pombo, ele colocou ali a semente, né? Ele defecou ali naquele coisa ali, e o lojista não percebe, não está vendo que aquilo ali com certeza vai trazer um problema. Quer dizer, é preciso que haja essa consciência. E como você colocou, esse aspecto, essa apresentação, ela é um marketing. Porque você não entra no ambiente onde você não vê naquele ambiente, aquele é um ambiente agradável, um ambiente limpo, um ambiente atrativo. Seja uma loja, seja um restaurante, seja a casa até de uma pessoa, né, conhecida, que você vai e você não vê esse cuidado, você até evita aí. Então, o centro, nós temos um carinho, um cuidado muito grande pelo centro do Recife. Nós temos uma parceria muito estreita com a prefeitura da cidade do Recife, com o Recentro, né? E nós costumamos dizer assim, o centro do Recife é como um filho. O mais trabalho que dê, você não pode nunca desistir dele. É o centro da capital, né, do estado de Pernambuco. E o governo do estado, a gestão atual da governadora, ela também percebeu isso e tem dado uma atenção especial também ao centro da recuperação de alguns imóveis históricos do centro do Recife, que estavam realmente em situação degradante. São imóveis que têm toda uma história e que estão sendo recuperados. Então, há um conjunto de atores envolvendo diretamente nisso, né, com essa preocupação. E aí eu acho que nessa preocupação, esse tema de hoje, isso que nós estamos colocando, que fica o alerta para os poderes públicos, né, a gente já falou aqui do Ministério Público, do Poder Judiciário, o Governo do Estado e as prefeituras, e também aos nossos lojistas e aos nossos associados.
1: Fundamental, gente. Bom, nós vamos para o intervalo bem rapidinho e voltamos já.
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2: A Defensoria Pública do Estado de Pernambuco utiliza a Sofia, um assistente virtual com inteligência artificial para o cidadão. O defensor público geral Clodoaldo Batista fala sobre o uso da IA na defensoria.
3: O uso da IA veio para ficar, veio para facilitar a vida do defensor, a vida do assistido, da população, sobretudo aqueles que estão incluídos digitalmente, aqueles que não estão incluídos digitalmente, que não conseguem manusear a ferramenta tecnológica. Nós ainda prestaremos o serviço presencial, que é fundamental. Então, a gente trabalha nesses dois vieses. Viés da inteligência artificial do público que consegue acessar e aquele que não consegue, porque não sabe nem a data que veio ao mundo, não sabe nem onde chegar, enfim. Então, é nessa perspectiva que a gente pretende trabalhar.
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5: Voltamos aqui com o nosso debate falando sobre marquises, manutenção dos prédios. Quero agradecer muito a todo mundo que participou, mandou foto, inclusive o nosso ouvinte que sugeriu o programa, o Jairo Lopes. Ele mandou imagens aqui também, gente, pra gente de uma situação na Cruz Cabugá, um prédio 314 é o número. Assim, eu vou mostrar aqui pro Tenente Coronel. É pichação, é a marquise, pichação, é o prédio, é um dano, assim, enorme. E aí, agradecer a ele, que também acrescentou, vou rapidinho correr para dizer a ideia dele. Ele disse o seguinte: é importante também que as universidades, através de programas de iniciação científica, proponham estudos sobre o tema, como levantamentos quantitativos, para entendermos a situação da marquise, das marquises. Se não tiver levantamento, saber quantas estão com problemas, fica ainda mais difícil, né, gente? Deixa eu agradecer aqui, professor Ivan Carlos Cunha, engenheiro civil. Muito obrigado
6: por estar com a gente. É importante que as prefeituras tomem isso como uma política pública de manutenção das edificações. É, e até sugiro, a gente estava conversando aqui, sim, um selo, né, de quem está cumprindo a legislação em fazer as inspeções e as manutenções decorrentes da inspeção.
5: É uma boa propaganda do seu negócio, inclusive, né, professor? Também. Obrigada, até a próxima. Tenente Coronel Marcelo Lima Silva, obrigada por vir falar com a gente, até mais.
7: Obrigado, estou à disposição sempre que possível, né? Defesa Civil somos todos nós, precisando, ligue 199 e aqui em Recife, né, tem o 0800-081-3400 e a gente não tem nenhum tipo de discriminação. A gente vai salvar todo mundo que a gente puder, prevenir, nos ajude nessa tarefa de identificar problemas para a gente poder evitar acidentes, né?
5: Importante demais. Obrigada. Doutor Paulo Monteiro, diretor institucional da CDL Recife, sempre bom me receber também. Até a próxima.
8: O prazer é todo nosso, Natália. Eu quero parabenizar o Sistema Regional de Comércio e a você também por escolher mais uma vez um tema de muita relevância, de muita importância para a população do nosso estado. E nós estamos à disposição, a CDL Recife está sempre à disposição. Agradecer ao doutor Ivan, agradecer ao coronel Marcelo, né, por todas essas informações, todo esse conhecimento que nós adquirimos aqui nesse debate.
5: A gente espera, inclusive, avanço e vamos acompanhar a questão da legislação, né, gente? Se vai ter alguma mudança, enfim, a gente está aqui justamente é para isso. O programa vai ficar no YouTube para você. Até amanhã.
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1: Agora meio-dia, 10 minutos. Muito boa tarde para você que está com a gente nesta quarta-feira, dia 14 de outubro. Já estamos ao vivo também na internet. Vamos aos destaques de hoje do Edição do Meio-Dia. Incêndio de grandes proporções destrói galpão de paletes de madeira no Ibura, zona sul do Recife. Linha sul do metrô do Recife para mais uma vez nesta semana. Novo estudo vai mapear os desafios para modernizar a conectividade em Pernambuco. E ainda prazo para bancos devolverem mais de R$1 bilhão de bets acaba hoje. Tudo isso e muito mais a partir de agora no Edição do Meio-Dia, que está no ar.
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1: 12:11 em Pernambuco. A gente começa o programa de hoje fazendo um giro com informações do trânsito nas principais vias e corredores da região metropolitana. O estúdio volante da Rádio Jornal circulando com o repórter Bruno Araújo, que tem as informações. Boa tarde, Bruno.
2: Vitor Tavares, boa tarde a você, boa tarde também aos ouvintes aqui da Rádio Jornal. O Estúdio Volante traz informações da Avenida Antônio Falcão, no bairro de Boa Viagem, na zona sul do Recife, onde neste momento o fluxo de veículos é intenso, mas não há congestionamento. E na continuação dessa via, que é a Avenida General MacArthur, no bairro da Embiribeira, os motoristas também encontram o fluxo moderado e não há congestionamento. Na Avenida Mascarenhas de Moraes, no bairro da Embiribeira, os dois sentidos estão com o fluxo de veículos intenso, mas também não há engarrafamento. E na Avenida Sul, nos trechos dos bairros de Afogados e São José, os motoristas também passam tranquilamente no começo da tarde desta quarta-feira. 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
1: Obrigado, Bruno. 12:12 agora em Pernambuco, e um incêndio de grandes proporções atingiu um galpão de paletes de madeira na Avenida dos Rios, no Ibura, zona sul do Recife. As chamas começaram no fim da noite de ontem e só foram totalmente controladas esta manhã, cerca de 8 horas depois. 5 viaturas dos bombeiros foram enviadas ao local e ninguém ficou ferido. Ao lado do galpão funciona a Policlínica e Maternidade Arnaldo Marques. De acordo com a Secretaria de Saúde do Recife, a unidade não sofreu danos e o atendimento continua normal. Em vistoria esta manhã, a Defesa Civil constatou danos na fachada do imóvel, em um lava-jato vizinho e fiação caída na rua. Os boxes de lanches nos fundos não foram afetados. Por causa do calor intenso, a nova avaliação da estrutura será feita assim que os bombeiros concluírem o trabalho de rescaldo. 12:13. Um novo estudo vai mapear os desafios para modernizar a conectividade em Pernambuco. O repórter Ricardo Luiz acompanha o anúncio do governo estadual e chega agora com os detalhes. Boa tarde, Ricardo.
3: Olá, Vitor. Ótima tarde a você e a todos que nos acompanham aqui numa edição do Meio-Dia. É isso. Pernambuco dá mais um passo no planejamento estratégico para o fortalecimento da infraestrutura digital. O governo do estado, por meio da Secretaria de Ciência, Tecnologia e Inovação, em parceria com o LIDE Pernambuco, lança um estudo que pretende identificar oportunidades e desafios para o desenvolvimento do setor. O levantamento foi desenvolvido pela consultoria internacional Deloitte e vai apontar as principais prioridades para ampliar a infraestrutura digital em Pernambuco. Drayton Nejaí, presidente do sistema LIDE Pernambuco, destacou a importância deste estudo.
4: O sistema digital são todos os atores que participam da montagem de uma infraestrutura, de uma oferta de valor. Então você tem governo, você tem empresários, você tem sociedade civil, você tem entidades de classe, você tem especialistas, academia, todo mundo que se envolve para que com um olhar complementar possa construir um olhar para dizer o seguinte: quais são as potencialidades de Pernambuco

0: para que Pernambuco possa oferecer a um investidor que vem de fora, investir no Estado, dizer assim, nós temos condições de oferecer uma ótima infraestrutura digital, seja para instalar um data center, seja para instalar uma outra empresa, um grande laboratório, uma indústria com alto grau de automação e tecnologia, de veículos automotivos elétricos, tudo que envolve tecnologia, tudo que envolve o digital e que precisa de infraestrutura para ser atraído.
1: A expectativa é que o diagnóstico sirva de base para decisões estratégicas envolvendo o poder público e a iniciativa privada, em uma área considerada fundamental para a inovação e o desenvolvimento econômico. Volto com você aos estúdios.
2: Obrigado, Ricardo. Agora 12 horas 15 minutos. A gente segue falando de mobilidade porque hoje foi mais um dia complicado para quem depende do metrô do Recife. A linha Sul parou mais uma vez. Quem tem todos os detalhes é o repórter Bruno Araújo.
3: Vitor Tavares, a gente fala aqui da estação Antônio Falcão, que fica na zona sul do Recife, no bairro da Embiribeira, e os portões aqui estão fechados. Os passageiros que chegaram aqui foram informados que a linha Sul está sem funcionar e é a segunda vez em 3 dias que a linha Sul fica paralisada. Um problema elétrico teria sido identificado na madrugada desta quarta-feira e ainda não há previsão de volta do serviço. De acordo com a CBTU, a falha aconteceu na subestação Shop, que fornece energia para os trens. A linha Sul tem 12 estações entre Recife e também Jaboatão dos Guararapes. E aqui nós encontramos Antônio Carlos, que é comprador. Veio certo que iria embarcar no metrô hoje, seu Antônio?
4: É, eu ia realmente para o centro da cidade e retornava para aqui para pegar meu carro, que está estacionado aqui na Ferreira Costa. Mas, infelizmente, eu vou ter que ir de carro mesmo para a cidade, é o jeito. Não tem outro meio de transporte a não ser esse. E também poderia ser de ônibus, mas eu já que estou com o carro aqui, eu vou pegar o carro.
3: E o senhor tinha estacionado o carro aqui, escolheu o metrô justamente pela questão da mobilidade, seria mais rápido chegar ao centro?
4: Corretamente, isso mesmo. É esse sentido que eu achei mais viável, mas fazer o quê, né? A gente não sabe o que é que vai acontecer nas linhas do metrô aqui da cidade, só vive dando um problema, só vive com esses problemas. Isso já faz parte daqui das estações de Recife. Sempre está com um probleminha na parte elétrica.
3: E quem sofre é o passageiro, né?
4: Com certeza.
3: Seu Antônio Carlos, muito obrigado, viu? Boa viagem para o senhor. Seu Antônio Carlos está caminhando agora para buscar o carro, para seguir com o veículo em direção ao centro do Recife. Lembrando que é a linha sul do metrô que está sem funcionar e esse trecho, esse ramal, transporta cerca de 60 mil passageiros por dia. Para diminuir os transtornos, o Grande Recife reforçou a operação com 3 linhas de ônibus, a TI Cabo, TI Cajueiro Seco, que passa pela Rua do Sol, e também TI Tancredo Neves, que vai pela Conde da Boa Vista. Lembrando que no feriado de Nossa Senhora Aparecida, a linha Sul também ficou parada por causa de uma falha na rede elétrica. Bruno Araújo, Rádio Jornal, Rádio Notícia.
2: Obrigado, Bruno. Agora 12h18. Vamos a um rápido intervalo. Não sai daí porque a edição do meio-dia volta já já.
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3: Agora 12h23.
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3: Vamos saber como está a movimentação do trânsito no Recife, região metropolitana. João Lubambo agora chega com as informações. Boa tarde, João.
4: Oi, Vitor. Boa tarde para você e para os ouvintes da Rádio Jornal. Eu começo falando da zona sul do Recife. Avenida Dom João VI, com fluxo moderado de veículos, mas fluindo sem retenções. A Via Mangue tem trânsito livre neste momento nos dois sentidos. Enquanto na Avenida Antônio de Góis, nas duas faixas, o fluxo é intenso, apresentando pontos com congestionamento. Da Zona Sul, vamos à Zona Norte, Avenida Conselheiro Rosa e Silva, com retenções por toda a sua extensão. Cenário muda quando chega na Estrada do Arraial, que tem trânsito livre. Enquanto na Avenida 17 de Agosto, o trânsito é moderado nos dois sentidos da via. E atualizando a situação da BR-101, em Paulista, no sentido Abreu e Lima, onde um caminhão cegonha tombou esta madrugada. A limpeza da pista, que estava com óleo, foi concluída, mas uma faixa continua interditada por segurança, pois uma pequena parte do caminhão está sobre a pista. Segundo a PRF, a seguradora já foi contatada e o representante da empresa já está no local. 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
3: Tá certo, João. Obrigado por suas informações. Agora 12 horas 24 minutos. Em Pernambuco, a gente segue falando de mobilidade, trazendo um alerta, porque em um acidente de trânsito, muita gente fica na dúvida sobre o que fazer primeiro. Vamos esclarecer essas e outras dúvidas agora com a CTTU, na reportagem de Priscila Cavalcante. Priscila.
5: Isso, são várias dúvidas do que fazer diante de um sinistro, como as pessoas podem agir. Vamos esclarecer agora o assunto com o inspetor Isaías Carvalho, o coordenador da Central de Operações do Trânsito da CTTU. Inspetor, em caso de sinistro com pessoas feridas, qual deve ser a primeira atitude?
6: Em caso de sinistros onde haja vítimas, o primeiro procedimento é acionar ou 192 ou 193 para o socorro da vítima. Feito isso, né, a atitude que deverá ser tomada é sinalizar a via por motivo de segurança viária, ou seja, para que novos sinistros não venham a acontecer em decorrência do primeiro.
5: E ficar claro também que não pode mexer nas vítimas.
6: Não

0: pode, em hipótese alguma, porque ali você não sabe a gravidade que aquela vítima se encontra e qualquer movimento sem o conhecimento técnico pode vir a piorar a situação daquela vítima. Quando o sinistro ele é sem vítima, os veículos deverão ser removidos da via.
1: É necessário fazer um BO?
0: É de extrema necessidade, né? Para você se salvaguardar, registrando ali os fatos. Esse sinistro acontecendo em Recife, você pode registrar ele através do numeral 0800 081 1078, ele sendo com vítima. E esse sinistro, ele sendo sem vítima, você pode acessar através do Conecta Recife ou do site da CTTU, através do link Bate Pronto.
1: E em casos de faixa azul exclusiva para ônibus e táxis, quais situações os carros de passeio podem circular nessa faixa?
0: Deixando bem claro, faixa azul, só quem pode transitar são táxis de Recife, certo? Escolares de Recife e os ônibus. Outros veículos que queiram adentrar a faixa para o que? Acessar um lote lindeiro, certo? Ou ter acesso a uma outra via, eles devem se posicionar próximo, a cerca de 50, 100 metros, dessa entrada do lote ou desse acesso à via. Aí eles podem se posicionar na faixa azul.
1: Quais as principais orientações para evitar esse sinistro e também ter uma fluidez no trânsito?
0: O ideal, a CTTU recomenda, acima de tudo, a prudência, certo? Respeitar os limites de velocidade e não utilizar equipamento de telefone celular.
1: Ok, muito obrigada, viu? São dicas fundamentais para garantir a segurança no trânsito e evitar também os danos. Voltamos ao estúdio.
2: Obrigado, Priscila. 12h27. O nosso assunto agora é economia. Prazo para bancos devolverem mais de R$ 1 bilhão de bets acaba hoje. João Carneiro, boa tarde.
3: Oi, Vitor. Muito boa tarde para você. Boa tarde também para quem nos acompanha aqui no Edição do Meio-Dia. Pois é, a estimativa do governo é que cerca de 26 milhões e meio de pessoas sejam beneficiadas. A devolução é consequência de uma medida provisória do governo federal que determinou o encerramento das operações das plataformas abrangidas pela decisão. Agora, a orientação é conferir a conta bancária usada para colocar dinheiro nas plataformas, porque é por esse meio que os repasses vão ser feitos. Caso o valor não seja devolvido até o fim do prazo por algum problema operacional, a Caixa Econômica Federal passa a intermediar os pagamentos pendentes a partir desta quarta-feira. Segundo o governo, havia 86 milhões e 200 mil contas com valores entre 1 centavo e 99 centavos, que somados representavam 15 milhões e 500 mil reais. Além da devolução, o Ministério da Fazenda investiga saldos considerados elevados. Cerca de 40 CPFs estão sob análise para apurar possíveis irregularidades, incluindo suspeitas de lavagem de dinheiro. A medida provisória que determinou o encerramento das operações ainda precisa ser aprovada pelo Congresso Nacional para continuar em vigor. E quem aguarda o dinheiro precisa ficar atento a tentativas de golpes. Não é necessário pagar taxas antecipadas para liberar a restituição. Também não se deve informar senhas ou códigos bancários a terceiros. A recomendação é buscar orientação diretamente com o banco e acompanhar os comunicados oficiais sobre o pagamento. Eu volto com você no estúdio, Vitor.
2: Obrigado, João Carneiro, 1229. A edição do meio-dia fica por aqui. O programa teve produção de Elis Martins, trabalhos técnicos de Evandro Chaves, Big Alves e Elivelton Henrique. Você fica agora com o comentário de Edinaldo Santos e em seguida o assunto é futebol, primeiro tempo com Leonardo Boris. Uma ótima tarde para você, uma excelente quarta-feira e até amanhã. Tchau.
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7: Boa tarde, amigos e amantes do futebol. Há poucos dias comentamos aqui neste comentário que os clubes da primeira e segunda divisões do futebol brasileiro manifestaram-se majoritariamente a favor da redução do número de jogadores estrangeiros no país. O problema identificado pela CBF é o de que os gringos estão ocupando o espaço dos nossos jovens atletas nacionais, prejudicando assim o desenvolvimento dos nossos jogadores. Mas eu já dizia naquele momento que só limitar os estrangeiros não resolve a formação no Brasil. Eu volto a esse assunto hoje, minha gente, porque o maior problema que precisa entrar na discussão é o seguinte. Vejam só, essa decisão de reduzir o limite de estrangeiros no Campeonato Brasileiro para tentar aumentar o espaço de jovens jogadores nos principais clubes do país esbarra em uma questão meramente econômica. Vejam vocês, em muitos casos, os garotos de alto nível não estão nos gramados da Série A por conta de uma suposta falta de oportunidades, mas sim porque já foram negociados com o exterior. Uma coisa não tem nada a ver com a outra. Afinal, minha gente, vender jovens jogadores o quanto antes para os principais mercados do planeta, especialmente Europa e Arábia Saudita, transformou-se recentemente em uma das maiores fontes de receita para os times brasileiros. Vejam só, observem bem esse detalhe. Na soma dos últimos 3 anos, os clubes da Série A faturaram um total de 668 milhões e 300 mil de euros. Vou repetir, 668 milhões e 300 mil de euros. Isso corresponde a 3 bilhões e 900 milhões de reais, apenas com transferências para o exterior de jogadores de no máximo 21 anos. Esse valor equivale a aproximadamente 2 anos de receita, envolvendo patrocínios, merchandising, ingressos, direitos de transmissão, venda de atletas, de um time do nível do Flamengo, que é a equipe mais rica do país. Então, minha gente, nada menos que 5 das 6 maiores transações fechadas por times do país pentacampeão mundial desde o ano de 2023 foram de atletas sub-20. E o único intruso nessa relação, nesse grupo, é o meia-atacante Alan, recém-vendido pelo Palmeiras ao Manchester City, que fez 22 anos há apenas 5 meses. É o único que foge do padrão da idade de jogadores que estão sendo vendidos. E mais ainda, todos os integrantes desse quinteto aqui, ó, envolvendo Endrick, Estevão, Vitor Roque, Vitor Reis e Rayan, ainda não tinham festejado sequer o 20º aniversário no momento em que foram negociados com o exterior, ou seja, ainda não tinham idade para disputar as competições destinadas às categorias de base. Os times europeus querem esses jogadores cada vez mais cedo, até porque ficam como parte do mecanismo de solidariedade e podem faturar com uma futura revenda. Mas a discussão que deveria ser tratada hoje no futebol brasileiro é a não venda de jogadores de 17, 18, 19 anos. Por melhor que sejam os valores que são colocados para os clubes, nós estamos matando nossa galinha dos ovos de ouro. Essa foi, inclusive, uma avaliação que eu gosto de citar do Almir Somog, que é diretor da consultoria Sports Value. E a gente fica se perguntando, quando é que isso vai mudar? Porque as propostas financeiras são muito grandes e os nossos jogadores saem daqui, às vezes, com 18, 19, 20 anos no máximo. É importante revelar isso também. E a partir do próximo ano, haverá uma redução gradual no número de estrangeiros que cada time pode relacionar para jogos do Campeonato Brasileiro das séries A e B. É isso aí, minha gente. Muito obrigado a todos. Sigam aqui na programação da Rádio Jornal. Vai começar agora o primeiro tempo do assunto é futebol. Comando Leonardo Boris. Boa tarde, Recife. Boa tarde, Brasil.
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3: Na capital pernambucana, 12:37.
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3: Olá, meu querido amigo, olá, minha querida amiga. Alegria, satisfação estar ao seu lado nesta quarta-feira, 14 de outubro de 2026, com o Assunto é Futebol, Primeiro Tempo, falando para a Rádio Jornal 90.3 e na faixa estendida 76.1, Rádio Jornal Caruaru 91.3, Rádio Jornal Garanhuns 107.5, Rádio Jornal Limoeiro 99.5, Rádio Jornal Pesqueira 90.9, Rádio Jornal Petrolina 90.5. 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Dito tudo isso, vamos à informação com o Scratch de Ouro do Rádio.

0: o Alex Santos.
1: E vai ter torcida assim no jogo da próxima sexta contra o Fortaleza. Setor jurídico do esporte consegue efeito suspensivo e a massa leonina vai estar presente nesse jogo decisivo. Técnico Mariano Sosso treinando hoje pela manhã no CT Rubro-Negro.
0: Claudinei Alves.
2: Mais um dia de preparação para o Náutico visando o duelo contra o Goiás. Por atrasos salariais, jogadores permanecem na lei do silêncio. Técnico Bruno Pivetti responde se gostaria de ter chegado antes no comando técnico alvirrubro.
0: Igor Moura.
3: E reunião entre elenco e diretoria coral confirmou férias de 30 dias a partir de hoje. Santa ainda vai definir data de reapresentação visando 2027. Decisões do futebol vão passar principalmente pelo CEO da SAF, Tairo Arruda. Mudança no cargo de executivo de futebol deve ser primeira alteração sensível no departamento.
0: Ontem, pela Copa Sul-Americana, o Boca Juniors, em casa, perdeu para o Vasco por 1-0, marcando o Adson aos 24 minutos da primeira etapa. Pelo Campeonato Brasileiro da Série B, Atlético empatou com Londrina em 2-2. João Miguel marcou duas vezes para o Atlético e João Vitor marcou duas vezes para o Londrina. Com os trabalhos técnicos de Big Alves, Elivelton Henrique e Evandro Chaves, o assunto é futebol. Primeiro tempo está no ar.
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0: Na capital pernambucana, 12:45.
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0: Leonardo Doris. Vamos movimentar o escrete de ouro do rádio, que tem a coordenação do maior gol do mundo, Haroldo Costa. Vamos começar pelo esporte. Conseguiu o efeito suspensivo, que o Alex Santos vai contar tudo para você a partir de agora. Aquele que corre com a notícia.
1: Valeu!
0: Valeu!
1: Boa tarde para você, boa tarde para todo mundo que está ligado aqui no Assunto é Futebol Primeiro Tempo. E o Sport encerrou há pouco os trabalhos realizados hoje pela manhã no CT Leonino. Trabalham hoje pela manhã, amanhã à tarde e depois entram em regime de concentração. Tudo isso para o jogo decisivo da próxima sexta-feira contra o Fortaleza, jogando na Ilha do Retiro. O técnico Mariano Sosso com alguns problemas e alguns retornos, né? O problema que nós podemos classificar é uma dúvida no sistema defensivo. Sem contar com Marcelo Benevenuto, que foi expulso, quem vai substituí-lo? Kaique Almeida ou Abraão? E referente ao meio de campo, ainda não temos a confirmação se o William Oliveira, que saiu machucado contra o Atlético de Goiás, vai reunir condições de voltar a jogar. E o Fernando Sobral e o atacante Marlon Douglas. Esses dois atletas devem, enfim, ficar à disposição para o técnico Mariano Sosso poder utilizá-los nesse jogo contra o tricolor do PC. E falando nesse jogo especificamente, a pergunta que não tinha resposta até ontem foi respondida hoje pela manhã. Vai ter sim a presença da torcida rubro-negra para esse compromisso importante na Ilha do Retiro, jogo depois de amanhã. Inclusive, o clube já abriu a venda de ingressos, né? Na verdade, liberou o check-in para que o torcedor se faça presente. Hoje pela manhã, o setor jurídico do clube conseguiu o efeito suspensivo. E para explicar tudo detalhadamente, vamos ouvir o vice-presidente jurídico do clube, o doutor Lucas Leite. Boa tarde, doutor Lucas.
18: Boa tarde à imensa nação rubro-negra. É um prazer falar com você e com toda a audiência da Rádio Jornal. No último dia 28 de setembro, o Sport tinha sido punido com a penalidade de 2 jogos de portões fechados em virtude dos fatos ocorridos no jogo contra o CRB. Então, logo o julgamento aconteceu, o departamento jurídico do clube ingressou com o recurso pedindo a reversão da penalidade. E aí, quando o Sport deu entrada nesse recurso, o Sport pediu aquilo que se chama de efeito suspensivo, que é um pedido para que, até que o julgamento do recurso ocorra, a penalidade ela não seja imputada, efetivada, para que a gente consiga preservar o resultado do recurso caso nós tenhamos êxito. Ou seja, para que se nós consigamos, no recurso, reverter a punição, que essa punição ainda não tenha sido aplicada. E nós estávamos aguardando até amanhã de hoje, quando o relator do processo deu esse efeito suspensivo. E com a concessão do efeito suspensivo ao recurso, nós estamos agora liberados para ter público nesse jogo de sexta-feira. Esse foi um trabalho feito pelo departamento jurídico do clube. Eu sou vice-presidente, mas tivemos atuação direta de todos os que acompanham o departamento. Nosso diretor estatutário, Geraldo Carvalho, Felipe Rosseto, que é o nosso executivo jurídico, e também os advogados internos nossos, Paulo Gordiano e Cláudia, atuaram diretamente para que a gente conseguisse chegar nesse resultado, que a gente considera muito importante, já que esse jogo do Fortaleza ele vai ser crucial na nossa caminhada pelo acesso. Então, o departamento jurídico do clube vai seguir acompanhando o caso na tentativa de reverter a punição, e sempre que o Sport precisar, o jurídico vai estar à disposição buscando os melhores interesses para o clube, para o associado e para o torcedor. Essa é uma vitória não do departamento

0: jurídico, mas sim uma vitória do Esporte Clube do Recife. E vamos seguir nesse caminho.
1: E o que chama a atenção é que não existe ainda a data para ser julgado esse recurso. Ou seja, isso significa dizer que, dependendo da situação, o próximo jogo, depois de Fortaleza contra o Criciúma, também vai ter a presença da torcida rubro-negra. Destaques do Leão para o assunto é futebol, primeiro tempo.
2: Obrigado, Valei Santos. Daqui a pouco você volta. Hoje, Libertadores, semifinal. Fluminense, Palmeiras, 9:30 da noite no Maracanã. Hoje, Copa Sul-Americana. Playoff, Atlético Mineiro e Montevideo City Torque. Às 7 da noite, lá na Arena do Galo Mineiro. Agora meio-dia, 51 minutos. O Náutico se preparando para mais um jogo. E quem traz todos os detalhes e sem Jean Carlos é o que é de ouro. É o garoto de ouro, Aldinei Alves.
3: Muito boa tarde para você e para todo mundo que está nos acompanhando aqui na Rádio Jornal, no assunto é futebol, primeiro tempo. Hoje o elenco do Náutico continua o trabalho de preparação visando o duelo contra o Goiás, marcado para a próxima segunda, às 7:30 da noite, na Serrinha, em Goiânia. O Náutico, para esse jogo, não vai poder contar com o meio-campista Jean Carlos, ele está suspenso, tem trabalhado normalmente junto com o restante do grupo, mas não vai poder atuar. Por outro lado, o Timbu conta com o retorno de dois jogadores que cumpriram suspensão na partida passada diante do Vila Nova, o zagueiro Betão e o atacante Júnior Todinho. O técnico Bruno Pivetti também precisa ficar de olho na situação física de atletas que desfalcaram o time no jogo passado. Benjamin Borazzi teve uma lesão no músculo adutor, mas já está em tratamento com a fisioterapia. Danielzinho, atacante, já está há um tempo fora, também em tratamento com a fisioterapia. E Derek teve um probleminha físico, um desconforto no último domingo, fez um exame no dia do jogo e foi para o banco de reservas, mas também não está 100% fisicamente. A expectativa é para saber se ele melhora ou não para o jogo contra o Goiás. O Náutico vem pressionado, já são duas derrotas consecutivas, perdeu para o Vila Nova e perdeu também para o Novo Horizontino. Nesses dois jogos, o placar foi de 2-0. O Timbu tem 6 pontos de vantagem em relação à zona de rebaixamento. Essa vantagem derreteu nas últimas duas rodadas. Eram 12, caiu para 6 e agora o Náutico ainda precisa pontuar nos jogos restantes do Campeonato Brasileiro da Série B para sacramentar de vez e de forma matemática a permanência na competição para o ano que vem. O técnico Bruno Pivetti fala sobre o momento em que ele chegou no clube. Se na visão dele, ter chegado antes seria melhor ou não faz diferença?
4: Ah, isso é um fato que a gente não controla, né? A gente sempre, eu acredito que nada é por acaso. Se eu estou aqui nesse momento, não é uma mera coincidência, foi um momento certo, né? As coisas aconteceram e temos tudo ainda para fazer um grande final de Série B, para poder tranquilizar o clube e a gente começar a pensar nas melhores condições para o clube ter o ano de 2027, principalmente no início, né? A gente sabe a luta que é. São jogadores que, apesar de eu não ter montado o elenco, são jogadores que eu confio, muitos jogadores que eu já trabalhei ao lado, sei do potencial do grupo e tenho certeza que nós vamos trabalhar muito forte para esses próximos jogos na Série B. Para o rendimento é fundamental a gente manter um padrão, né? Por isso que dentro da minha metodologia de treino eu passo todas as informações para todos os jogadores, para que se a necessidade acontecer de uma troca, ou por uma opção técnica, ou por suspensão, ou por lesão, a equipe sinta o mínimo possível, né? A gente sabe que temos jogadores aqui com alto poder de decisão, esses jogadores sempre fazem falta, né? Mas o nosso objetivo é ter um elenco com um dado padrão de jogo para a gente sentir o menos possível. Na rodada passada eu tinha 11 jogadores pendurados, né? Mas a gente confia no grupo como um

0: todo e se a oportunidade aparecer, nós estamos fazendo de tudo para que o jogador que receba a chance, a oportunidade de jogar, tenha as melhores condições possíveis para ajudar a equipe.
1: Muito bem, palavras de Bruno Pivetti, técnico do Náutico, são os destaques do Timbu, aqui no assunto é futebol primeiro tempo.
2: O novo treinador do Corinthians, Clarence Seedorf, o holandês, chegou a São Paulo na manhã desta quarta-feira. Ele veio de Madrid, na Espanha, e evitou a imprensa no desembarque no aeroporto de Guarulhos. Seedorf saiu por uma área privada de desembarque do Terminal 2, sem acesso ao público, por volta das 6:30 da manhã. Foi uma logística articulada pelo Corinthians junto à administração do aeroporto, já que o holandês viajou em um voo comercial e não particular. Na área, não era permitido gravar vídeos ou tirar fotos, o que fez a segurança do aeroporto afastar os jornalistas da saída. Foi possível observar o desembarque bem de longe. Seedorf estava acompanhado do auxiliar Pablo Lopes Vidal, também contratado para a comissão técnica, e recebeu uma camisa do Corinthians das mãos do executivo de futebol, Marcelo Paes. 3 minutos faltando para 1 hora. Mudança de executivo. O dinâmico Igor Moura conta tudo do tricolor do Arruda.
3: Valeu, boa tarde, abraço
2: Valeu.
3: Forte para você e para todo mundo ligado aqui no Assunto é Futebol Primeiro Tempo. E o tricolor do Arruda está com seu elenco oficialmente de férias. No último domingo, não eram férias, digamos assim, era um recesso pós Série C do Campeonato Brasileiro, eliminação na busca pela ida à decisão do campeonato, né? A final será definida entre Maringá e Ferroviária de Araraquara, porém, todo mundo sabe que o principal objetivo coral da temporada foi obtido, foi conquistado com acesso à Série B do próximo ano. E os jogadores ganharam folga no domingo, após a volta de João Pessoa, depois da derrota para o Botafogo da Paraíba 1-0 no Almeidão, e na segunda e na terça-feira, os atletas ganharam 3 dias de recesso. Hoje, todo mundo se apresentou nas Repúblicas Independentes do Arruda, inclusive o próprio treinador Christian de Souza, para uma conversa com a diretoria de futebol, todo o departamento de futebol profissional do clube e o presidente Bruno Rodrigues, que ontem esteve no Rio de Janeiro reunido com o Tairo Arruda, CEO da SAF do Santa Cruz e com outros membros da SAF já planejando 2027. Os atletas, obviamente, tiveram essa reunião mais de agradecimento, né, de objetivo principal cumprido. Foram liberados 30 dias de férias para todo o elenco profissional. Claro que tem alguns exemplos de atletas com contrato para 2027 que vão aguardar a data da reapresentação. O Thiago Enes, por exemplo, tem contrato até o fim do Pernambucano do ano que vem. Thiago Coelho, da mesma forma. O João Pedro, o atleta, tem contrato até o fim da próxima temporada. E o Everaldo tem contrato automaticamente renovado após o acesso. São exemplos de atletas que não vão, em tese, necessitar de uma renovação agora para se reapresentarem visando 2027. Claro que, atleta por atleta, caso a caso, jogadores serão analisados pelo Tairo Arruda, pelo departamento de futebol, todo o staff que também terá um mês de férias e algumas decisões serão tomadas pelo próprio Tairo Arruda. Primeira delas, a saída do Alex Brasil, né, que não fica para 2027. E quem será o seu substituto? O nome mais provável próximo de um acerto, a gente até noticiou ontem, Eduardo Freeland, de 46 anos, executivo que começou no futebol profissional no Botafogo na temporada 2021, antes disso trabalha na base do Botafogo, ele que é formado em educação física e fez vários cursos de gestão esportiva, ele conseguiu acessos da Série B para a Série A em 21 no Botafogo, em 2022 no futebol profissional do Bahia, em 23 e 24 ficou no meio da classificação da Série B com o Avaí e em 2025, no ano passado, fez parte do departamento de futebol do Atlético Paranaense, executivo, conseguiu impedindo o acesso da B para A. Foi demitido há alguns meses pelo Petralha, presidente do Atlético Paranaense, e já vem negociando, já vem conversando com o Tairo Arruda há um certo tempo. Outra dúvida, se o Christian de Souza vai ser ou não o comandante coral na temporada 2027. Ainda não se tem nenhuma certeza ou garantia que o Christian vai permanecer na comissão técnica coral para a próxima temporada. Será uma decisão ainda a ser tomada pela SAF do Santa, pelo próprio Tairo Arruda. É bom lembrar que o Christian tem contrato renovado automaticamente no caso desse acesso obtido da Série C para a Série B. Sobre mercado, obviamente o Santa tem mapeado alguns jogadores que se destacaram na Série C do Brasileiro. Agora, o mercado que o Santa Cruz estará inserido a partir desse acesso, a partir de agora, é mais voltado a atletas que estão em disputa nesse momento da Série B do Campeonato Brasileiro, restando pouco mais de um mês para o término da competição. Portanto, o Santa só deve se movimentar mais no mercado a partir da reta final, restando duas rodadas, uma rodada ou apenas depois da última rodada da segunda divisão nacional. São as últimas do Tricolor, aqui no Assunto é Futebol, primeiro tempo.
2: Lamine Yamal aproveitou a goleada do Barcelona por 4-1 sobre o Galatasaray ontem pela Champions League para provocar Mário Lemina nas redes sociais. Depois de dar duas assistências e ser eleito o melhor jogador da partida, o camisa 10 publicou fotos do confronto no Instagram e mandou um recado ao volante do time turco, que havia afirmado não conhecer o espanhol. O recado foi: me conhece agora? Escreveu Yamal. Agora 1:02.
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2: Na capital pernambucana, 1h05.
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2: Vamos aos destaques finais do assunto é futebol, primeiro tempo. Começando com você, o Alex Santos.
3: Só para a gente ratificar a informação que o Sport conseguiu o efeito suspensivo e a torcida rubro-negra se fará presente nesse jogo contra o Fortaleza na sexta-feira que vem na Ilha. O técnico Mariano Sosso com algumas dúvidas para montar a equipe titular.
2: Garoto de Ouro, Aljenei Alves.
4: Um detalhe sobre os 5 adversários restantes para o Náutico nessa Série B. 3 estão brigando para terminar o campeonato dentro do G6. E 2 estão brigando para terminar o campeonato fora do Z4. O Náutico não vai enfrentar, pelo menos até então, né? Se a gente pegasse o panorama de momento da tabela, nenhum time morto que não tem pretensão nenhuma no Campeonato Brasileiro.
2: Igor Moura.
5: Isso, voltando para dizer que entre 2 a 3 semanas o Santa Cruz deve ter a Assembleia Geral de Credores, outro passo importante para a definição do clube e transformação em SAF. A data ainda será oficializada pelo juiz da recuperação judicial, Santa Cruz aguardando apenas essa data. Outro detalhe, depois que a Assembleia Geral de Credores acontecer e o Santa Cruz ter a ideia exata de plano de pagamento e valor a ser pago aos seus credores, o Santa vai passar por um leilão. Após esse leilão, aí sim, o Santa estará em vias de fato de ser transformado definitivamente em clube-empresa.
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2: Vem aí o comentário do Bola de Ouro que diz todas as verdades, Ralf de Carvalho. Na sequência, tem um assunto é futebol, segundo tempo.
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6: 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Ralf de
7: Carvalho. Minha gente, vamos falar na situação esportiva e financeira do Trio de Ferro agora, nesse momento, chegando à reta final. Pelo visto, a pior situação no momento é do Náutico, tanto no campo como no cofre. Porque o Santa Cruz subiu, está na Série B ano que vem, 2027. O Sport já está segurado na Série B de 2027. Está lutando ainda pelo acesso à Série A. Mas se não conseguir, ninguém vai se desesperar porque o time continua na Série B. O Náutico, não. O Náutico está brigando para ficar na Série B, mas matematicamente ainda não conseguiu. E preocupa, porque o ponto de corte, que estava em 45 pontos, subiu para 46, o que obriga a conquistar não só 3, mas 4 pontos nos 5 jogos restantes. Mas a situação financeira do Náutico nos parece a pior dos 3 grandes, porque o Santa Cruz tem agora uma SAF chegando, vai ter dinheiro para zerar até dezembro e começar 2027 montando um time novo para a Série B. Agora, inclusive, o Santa Cruz, o presidente prometeu um prêmio de 3 milhões aos jogadores. E eu soube agora de manhã que esse dinheiro está viabilizado. Isso com empresários tricolores, com gente que tem dinheiro e é apaixonado pelo Santa Cruz. Então, o presidente, que conhece a todos, andou se mexendo, além de que o Santa Cruz, por último, teve boas rendas. E o Náutico é um clube com dificuldade e pouca receita. A primeira grande dificuldade é honrar com o elenco o atraso de salários, porque já pagou agora recentemente moradia e imagens. Aqueles 800 mil foi adiantado pela Federação e CBF. 800 mil ao Náutico, que pagou na semana passada. Isso já é assunto morto, liquidado. Mas agora tem uma folha salarial dentro e outra completando, ou seja, vencendo. Vai para 2. E pense em termos de dinheiro, qual a situação de momento do Náutico. Ele já adiantou, eu consultei a federação para saber se era verdadeiro, e é. Já adiantou dinheiro da Copa do Brasil, que ainda vem o ano que vem, da Copa do Nordeste, e já raspou o tacho de tudo que teria esse ano. Então, é uma situação de não ter onde buscar. E aí, a gente está sabendo agora que, por forçação dos jogadores, pressão dos jogadores, o Náutico está fazendo agora listas para levantar R$1 milhão. E tem um plano para isso. Pelo que eu sei, que as negociações, ou seja, os representantes ou o representante dos jogadores é o Jean Carlos. Jean Carlos talvez seja o negociador. Essa parte não foi tornada público, a conversa dele com o Bruno Becker. Mas, certamente, ele está forçando a barra, porque o dinheiro precisa entrar para o elenco. E aí, a gente viu que depois de pagar essas três imagens, esses 3 aluguéis e as 2 imagens, o Náutico agora teria feito um acordo para pagar R$1 milhão como bicho molhado. Se não foi acordo, a iniciativa saiu do próprio clube, mas esse é o plano. E aí, eu soube, através do presidente da federação, que ele mesmo está estimulando a Alves Rubro de Dinheiro a colaborar com esse momento. E a outra parte ficou com o Caldas, o João Caldas. E eu, hoje pela manhã, fiz um contato via WhatsApp com o Caldas, e daqui a pouco eu vou ler até para vocês o que foi que o Caldas mandou dizer. Mas ele está com a responsabilidade de uma lista. Então, eu diria que os endinheirados do Náutico, eles vão aportar. Quer dizer, tem gente que pode dar 100 mil reais e não se abalar. Tem dinheiro para isso. Então, e tem gente que não pode dar 500. Então, aqueles que podem dar, estão sendo, inclusive, procurados, que são os endinheirados do clube, pessoas que podem ajudar e têm ajudado ao longo disso aí, pode dar até 100 mil reais. Espera-se que 500 mil sejam levantados de imediato com esse pessoal. E a outra parte vai ser doação de 500 mil reais, ou até menos. Esta está por conta do João Caldas, que já colocou a lista e o apelo. Eu encontrei isso, inclusive, nas redes sociais. Então, por isso estou falando aqui hoje. Isto é para dar um bicho.

bicho molhado. O bicho molhado, num valor desse, são dois bichos de 500 mil para dar 1 milhão. É preciso ir com um carro forte e segurança para o vestiário, porque é muito dinheiro. O Náutico tem pela frente Goiás e Juventude. Mas o Goiás é um osso duro. Não se pode cravar que o Náutico possa ganhar. O Goiás é nono colocado, 48 pontos, também já está assegurado e tem sonho de subir mais. Então vai ser uma briga forte com o Náutico, é o jogo de segunda-feira. Depois o Náutico vai jogar ainda fora de casa, porque com o Goiás é lá em Goiânia, e com o Juventude depois. O Juventude também é fora de casa. Juventude é terceiro colocado com 60 pontos, brigando para subir direto. Então, nesses dois jogos, creio que não vai ter adiantamento. Agora, nos jogos Náutico e Avaí, Náutico CRB e Náutico Londrina, vai sair dinheiro, o chamado bicho molhado. Pode não ser o pagamento quitando tudo que o Náutico vai dever, porque vai completar aí a segunda folha. E a folha do Náutico dá em torno de 1,5 milhão, significa 3 milhões de reais. Pode ser que esse dinheiro não saia, mas o 1 milhão, a campanha tá na rua e deve sair. E deve ser colocado, dividido 500 e 500, para o jogo contra o Avaí, que é no sábado, dia 31, no final deste mês de outubro. O Avaí está na 17ª colocação, está na zona do rebaixamento com 36 pontos. Espera-se que o Náutico ganhe. Contra o CRB, é um osso duro, é em casa. O CRB é o 7º colocado com 52 pontos, mas joga nos aflitos. Esses dois jogos estão na lista de contribuição do Náutico, ou melhor, de pagamento do Náutico, adiantamento ao elenco. E o último jogo com Londrina é fora de casa. Londrina é 18º colocado, é o Lanterna, já não tem aspiração, tem 29 pontos nesse momento. Então o Náutico vai fazer essa trabalheira toda. Aí eu fui levantar uma coisa aqui que é interessante. Quanto cada clube arrecada com sócio? Porque o sócio, ele traz uma contribuição muito grande. E eu estive vendo no balanço do Esporte, que eu li ontem aqui no ar, o Esporte, o ano passado, teve 6 milhões ano. É diferente. Agora, se diz que o Esporte está recebendo esse dinheiro praticamente em um mês, porque aumentou o número de sócios na Ilha do Retiro. Eu não sei exatamente o número, mas é a maior arrecadação. E a gente foi pesquisar no banco de dados, está que o Náutico tem 28.714 sócios, mas não coloca só esse aqui. Isso aqui serve para fazer proposta de contrato, de patrocínio, de coisa assim. Na verdade, para efeito prático e financeiro, aqui tem 28.714, mas não separa os adimplentes, os que realmente pagam, e eu acho que deve ser mais ou menos um terço disso aí. O Esporte está se prevendo que tenha 30 mil sócios ativos neste momento. E o Santa Cruz tem 6 mil sócios ativos pagando. Já teve picos aumentando o número de sócios. Teve 12 mil, teve 16 mil sócios, mas o Santa Cruz se estabilizou em 6 mil que pagam em dia. Estão adimplentes. Esta é a situação. Aí fui ver a questão de faturamento, que seria o que daria a sustentação ao clube. Por isso que o Náutico está desesperado, porque a justiça negou justamente abrir o recebimento daqueles 35 milhões que o Náutico tanto esperava pela rescisão do contrato com a Arena de Pernambuco, que foi lá em 2016, e ainda pela preparação do Estádio dos Aflitos para o clube voltar para casa, que ficou orçado em 12 milhões de reais. Isso foi contestado, a justiça acha que o valor é menor, o Náutico ainda vai brigar na justiça. E esse dinheiro não entrou, então abalou. Mas teve um outro dinheiro que saiu, e a gente foi buscar na fonte pagadora, nas bets, e encontramos o seguinte quadro. No Esporte, contrato atual,

conta da Bet, patrocinadora. Esse dinheiro também sumiu. O Clube Náutico Caparibe, o contrato com a empresa de sorteio, era que foi renovado agora em março de 2026. Era um investimento fixo de 9 milhões e 600 mil reais por duas temporadas. Média de 4,8 milhões por ano, podendo alcançar 12 milhões e meio no total, com metas esportivas, incluindo ali a venda do Name Rights, que é o nome do estádio, que chegou a ser feito. Então, esse valor para o Náutico deve ter subido para esses 12 milhões e meio. O Santa Cruz, contrato com a Bet de 2025 a 2026, assumindo como patrocinador master. E aí, nós vimos aqui, é porque está o nome das Bets que eu estou evitando dar. Não divulgados na íntegra, mas o Santa Cruz recebia o mínimo de 100 mil reais por mês. Todos perderam. Isso foi um dinheiro que já se volatizou, apesar de que os clubes brasileiros estão na justiça e vão esperar a mudança no Congresso Nacional para que os congressistas possam derrubar a medida do governo e a Bet voltar a patrocinar. Isso aí é uma possibilidade. Agora, quero dizer a vocês que aqui talvez seja a única maneira de equilibrar, porque tudo isso que nós estamos vendo aqui, o Náutico falava em folha de 750 a 900 mil no início do ano. A folha do Náutico já vai 1,5 milhão. Quer dizer, ninguém se segura, mas já está em vigor, mas vai ser executado, cobrado o plano do Fair Play a partir de janeiro de 2027. O que é o Fair Play? É que o clube apresenta seu faturamento. O clube tem um faturamento de X valor esse mês. Aí manda 2, 3 contratos para registrar na CBF. A CBF olha o valor dos contratos, quanto o Náutico, ou o Cruzeiro Esporte, ou qualquer clube brasileiro, ele tem de faturamento, e não inscreve os jogadores, não registra, não sai no BID se o valor não bater, se o clube não tiver dinheiro para pagar. É óbvio que o faturamento do mês é passado à CBF, ao mesmo tempo a conta de quanto já está pagando. E aí vê quanto sobra. Se o que sobra dá para pagar aqueles 3 que foram enviados por último, eles serão registrados. Se não, fico esperando quando o clube tenha dinheiro. Este é o Fair Play que vai segurar o dirigente, que vai equilibrar o gasto dos clubes. Eu creio que o Fair Play vai ajudar um pouco melhor. Mas os clubes vão ter que ter uma maneira para se equilibrar até lá. E o caminho é a SAF. O Santa Cruz está fazendo a sua. O Náutico parou de falar em SAF. Virou um trauma a SAF no Náutico. E o Sport está começando agora a falar em SAF também, com a mudança dos estatutos a partir do mês de janeiro. Então isso pode acontecer, o que significa um passo à frente para melhorar o nosso futebol. Esse é o quadro. Os números que eu procurei dar aqui são oficiais, fornecidos por bancos de dados dos clubes e de patrocinadores. Então vamos esperar que a situação melhore. Mas a situação do momento, ela precisa ser resolvida. Agora, como cada presidente vai dizer onde o calo aperta? O do Santa Cruz, a gente já sabe qual é o caminho. O do Sport, o Sport está pedindo o direito de fazer adiantamento. E o Sport tem dinheiro para adiantar. O Sport tem dinheiro para adiantar, inclusive da Liga. Então não vai ter problema. Tem os direitos de transmissão do ano que vem. O Sport tem muita coisa pela frente que esse atual presidente, por ter um mandato curto, tampão de um ano, ele não quis avançar. O cara está sendo prudente. Então fica para o outro presidente. Agora, ele pediu para ver antecipação agora. Então já deve dar uma mordida em alguma coisa que o Sport tem para completar este ano ou até do ano que vem. Agora, o Náutico já
raspou o fundo do

0: acho. A preocupação é de como vai ser resolvido daqui até dezembro do Clube Náutico Capibaribe. Esta resposta nós vamos procurar ter do presidente Bruno Becker. Como é que ele vai se sair dessa? Porque foi para ele uma saia justa esse dinheiro não ter sido liberado pela justiça, esses 35 milhões. Era o que eu queria dizer e mostrar nesse comentário de hoje. Uma boa tarde, minha gente. Agora volta Leonardo Boris para comandar o segundo tempo do Assunto é Futebol.
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3: 1:28, estamos começando O Assunto é Futebol, Segundo Tempo, que tem o oferecimento.
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3: Leonardo Borges. 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Boa tarde para você, Ralf.
5: Boa tarde, Borges. Boa tarde. Uma parada aqui para tomar um gole d'água, mas voltei. Boa tarde para você e boa tarde para o melhor ouvinte, para o Haroldo Costa também. E ripa na chulipa.
3: Ripa. Haroldo Costa, boa tarde, amigo.
6: Boa tarde, Boris, Ralf e quem nos acompanha aqui na Rádio Jornal.
3: Super Haroldo, Alex Brasil está deixando Santa Cruz. Coerência, um bom trabalho, depois de muitas idas e vindas de discussões, ele foi coerente deixando o cargo, porque vem aí uma SAF, Sociedade Anônima de Futebol, vem aí nova direção, vem aí um CEO, que será o Tairo Arruda. Coerência?
6: É, ele pediu para sair, né? A gente até debateu ontem aqui essa saída dele com essa informação de que ele pediu para sair. Por um desgaste mesmo do que foi a campanha, a temporada de 2026. Ao longo dessa temporada, tivemos aí arestas, né, que foram divulgadas, né, com o treinador do Santa Cruz, com o Christian. Então ele pede para sair, Boris, para deixar o clube nesse momento numa condição até tranquila para seguir sua vida. Acho que o Alex foi coerente nesse ponto. O Igor trouxe detalhes aqui dessa saída dele, né? Quando ele mesmo pede para ir embora. Então tá resolvido. Resolve, inclusive, um pouco da vida do Santa Cruz no futuro. Porque se o Santa Cruz vai ficar com o Christian, né? Ele vai ser o treinador. Então não haverá mais essa incompatibilidade entre executivo e treinador. Acho que eles foram muito profissionais, né? Mesmo com seus desentendimentos e arestas. O próprio presidente Bruno Rodrigues foi exigente nesse ponto, né? Olha, sejam profissionais aí, não podem atrapalhar o caminho do Santa Cruz. Vocês têm que construir uma história com o Santa Cruz, que é o que vocês estão fazendo. E eles foram até o fim, mas agora o próprio Alex reconheceu que ele não tinha mais clima para ficar e vai seguir a vida dele. Mas eu acredito que o Alex ajudou o Santa Cruz nesse momento para ele seguir sua vida sem criar maiores impedimentos. Quando ele pede para sair, ele já deixa o presidente à vontade para seguir a vida, o Santa Cruz seguir a vida dele, né?
3: Como vocês já conversaram ontem no Assunto é Futebol sobre a saída do Alex Brasil, vamos às novidades de entrada. Eduardo Freeland pode ser o novo executivo do Santa Cruz, já passou pelo Botafogo, já passou pelo Atlético Paranaense e é claro que trabalhou com o Tairo Arruda. A pergunta é, não do Eduardo Freeland, Ralf, mas como é que você vê a possibilidade de continuidade ou não do Christian de Souza, que com o contrato renovado automaticamente porque conseguiu acesso, você vê que tipo de possibilidade para Christian de Souza?
5: Olha, Boris, primeiro, eu acho que a continuidade não é só porque ele tem um acordo de, se for para a Série B, ele vai junto. É porque isso a SAF poderia chamar, entrar num acordo e dispensar. É porque alguém viu que o trabalho dele teve resultado. Porque o time do Santa Cruz, ninguém dava um tostão furado nele quando ele pegou. Foi na sexta rodada. O time estava já naquele iniciozinho, perdendo e ganhando, naquela oscilação que cria preocupação durante toda a campanha. Ele pegou o time e a primeira coisa que ele anunciou que ia resolver era a questão da defesa, levava muito gol de bola aérea. Ele conseguiu realmente estabilizar o sistema defensivo. Ali, ele fixou jogadores que repetiria escala a escala. Mas o resto do time ele foi mudando, mudando, continuou mudando até o fim, porque não atendia os requisitos, creio, que ele queria. Mas o fato é que ele pegou logo uma lingada de 5 partidas invictas. Isso gerou credibilidade, atraiu a torcida, levou a torcida e não foi pouca gente. Foi multidões para o estádio da Arena para apoiar o Santa Cruz até o fim. E se deveu à chegada dele, que mudou o curso do time. E quero ainda dizer que eu acho que tem que ser testado o cara na Série B. Vamos ver agora com 9 jogadores, ele participando da escolha, se ele pode até render mais, que a expectativa é de que ele possa fazer um trabalho melhor. Mas ainda falando desse trabalho, que é o que habilita ele para o próximo, ele mudou muito o time do meio para frente, porque o Santa Cruz aqui para nós, nas laterais e no meio, não tinha um jogador de criação, um jogador de alto nível, um camisa 10, realmente para se garantir. Primeiro, aquele garoto que veio do Bahia, que virou camisa 10 Vitinho. E não preenchia os requisitos. O Marquinho, né?
3: Vitinho.
5: Vitinho. E que veio do Bahia. Depois ele teve que adaptar o Everaldo. E assim foi o tempo todo. Resgatou Renato, que era um lateral, para jogar de ponta. Depois tinha hora que ele tinha que ter o Renato na lateral, porque ele tinha ponta, não tinha lateral. E ele acabou estabilizando zagueiros de área como laterais para suprir todas as deficiências. Então, eu acho que ele trabalhou sem material, sem um recurso que sobrasse em qualidade. E por isso, eu acho que o trabalho dele foi bom. Segundo, o caso dos centroavantes. Ele não tinha um centroavante goleador. Todos com histórico lindo, mas na atualidade não faziam gol e jogavam mal. E ele acabou vingando. Ele chegou aí onde todo mundo queria. Ele não ganhou o direito de decidir o título, mas levou o Santa Cruz para a Série B. Portanto, eu acho que

0: normal e legítimo que ele tenha a chance de botar o time em campo no próximo ano.
1: É, como é que, já que não tem mais esse Instituto de Pesquisa, o Ibope, como é que termina o Ibope do Christian de Souza perante a torcida do Santa Cruz? É o mesmo Ibope empate técnico com o Marcelo Cabo?
2: É muito parecida a situação do Christian com o Marcelo, né? O Marcelo tirou o time da Série D para a Série C e a gente sabe como foi. O Rock Kennedy fazendo aquelas defesas, salvando nos pênaltis, empates apertados, mas o Santa Cruz subiu. O Christian, como disse Ralf, corrige ali a peça defensiva tricolor, que era o maior problema do Santa Cruz ali, o sistema defensivo, e coloca o time na Série C. Mas a torcida ainda está dividida, Boris. Eu acho que você sente isso também, né? Essa divisão da torcida em relação à permanência do Christian. Mas eu vou ficar com a frase final do Ralf também. Estou tentando buscar uma palavra aqui mais que possa resumir isso. Não seria legal com o Christian, né? Você consegue o acesso, coloca o time aí na série B.
1: Seria injusto.
2: É, injusto. Pronto. Talvez a palavra seja essa, injusto. Eu sei que a análise do torcedor, ela é muito mais baseada naquilo que ele sofreu, né? Quando ele viu que o time tinha dificuldades. Esses últimos resultados, então, até enfraqueceram um pouco, porque o Santa Cruz ficou 3 jogos sem vencer, né? Foram 2 empates e 1 derrota no retorno do quadrangular. Ele ganha as 3 primeiras, aí empata, sobe, e aí depois são 2 empates, aí no segundo empate ele sobe. Mas os 3 últimos jogos, que são os jogos do retorno, né, os jogos de volta, podemos assim dizer, ficou sem vitórias. Foram 2 empates e 1 derrota dolorida demais, porque tirou a chance do Santa Cruz de jogar a final, quando ele precisava só de 1 empate com um time eliminado no estádio vazio. Então isso enfraqueceu. Não dá para dizer que não enfraqueceu o trabalho do Christian, até um pouco mais. Até aqueles que não gostavam mais tanto dele, né, ficaram até mais chateados. Mas é justo que ele seja o treinador do Santa Cruz. Agora, o que vem por aí, Boris? O campeonato estadual. Se ele oscilar no campeonato estadual, aí não, vai acontecer a mesma coisa que aconteceu com o Marcelo Cabo, né? Chegaram à conclusão que não era o Marcelo Cabo o treinador do Santa Cruz na Série C. Então, vai acontecer algo parecido. É. Alguém pode chegar à conclusão agora, sob o comando da SAF, né? Sob o comando um novo modelo de futebol, nova gestão do futebol, alguém pode entender que não seja ele o treinador. Mas isso só o tempo é que vai responder. Mas ele ter a oportunidade, como o Ralf falou, me parece algo natural, né?
1: Eu tenho uma informação aqui de uma fonte que me mandou. Ele diz: Boris, o sarrafo aumentou. Na Série B é outro nível. Estão trazendo um executivo e o sobrenome dele, Freeland, quer dizer terra livre, com 3 acessos da B para A em 5 anos. Outro treinador deve vir com a mesma bagagem. O Christian Souza nunca treinou uma Série B, Ralf.
0: Olha, eu vejo nível técnico diferente nas duas. Mas o conhecimento do jogador e como ele conduz, o sistema tático que ele decide, como ele utiliza cada jogador, isso a gente acompanha em qualquer divisão. É o trabalho do treinador. E eu acho que o trabalho do treinador, ele só pode ser medido, obtendo sucesso, quando ele tem elenco. Eu falei nas dificuldades do elenco do Santa Cruz. Hoje mesmo, se eu fosse escolher os jogadores deste elenco para ficarem para a Série B, eu não creio que não passaria de 5 jogadores, no máximo 6. Entendeu?
1: Isso com muito boa vontade, viu?
0: Hein?
1: Com muito boa vontade.
0: Exatamente. Mas eu se escolheria. Então eu não posso achar que ele agora, tendo o direito de participar da contratação de jogadores, vai trazer dentro daquilo que ele tem ideia que quer fazer. Então ele vai organizar um melhor time e pode ter melhor rendimento. Porque ninguém chegar à série B já começando na Série B. Exceto alguns treinadores que já começaram na Série A. Como agora mesmo nós tivemos o lateral esquerdo do Flamengo assumindo e foi um sucesso e está sendo um sucesso na Europa. Então, tem aquele que já assume no topo. Mas os treinadores normais, eles passam por Série D, pelos campeonatos estaduais, Série C. Quando eles conseguem fazer sucesso em algum momento, eles já são, digamos, puxados para uma série acima. Então, acho que o atual treinador de Santa Cruz, ele conseguiu subir esse degrau com as próprias pernas. Ele se habilitou, conquistando essa vaga, a ser experimentado na Série B. De repente, ele vai ser um bom treinador na Série B. É o que eu desejo a ele e ao Santa Cruz.
2: Essa discussão é muito boa, Boris, porque é como para alguns, né? Para alguns torcedores, você dissesse o seguinte: se você der um time de Série B para ele, ele não tem capacidade ou não tem conhecimento para fazer sucesso com um time de Série B. É como se você estivesse limitando o profissional, né? Dizendo, não, esse é um treinador de Série C mesmo, ele não merece trabalhar na Série B. E isso, às vezes, é muito injusto, né? De repente...
0: É injusto, às vezes, Haroldo, você tocou num assunto importante, o cara é julgado pelo elenco ruim que ele tem.
2: Entendeu?
1: É isso, é verdade.
2: Então, veja, o que o Santa Cruz tem que fazer agora é ser muito assertivo, criterioso, né? É o que se espera desse Santa Cruz, do seu novo modelo de futebol, de gestão de futebol.
1: Existe no futebol... mais importante agora.
2: Exatamente.
1: Daqui pra frente.
2: Existe no futebol, você vai lembrar comigo, Boris, o que aconteceu, eu vou fazer um paralelo aqui com o Náutico. Lembram do Náutico de Dalpozo?
1: Sim.
2: O Náutico de Dalpozo subiu da Série C para a Série B.
1: Sim.
2: Manteve uma base quando chegou na Série B. Aí, como disse o nosso ouvinte aí, a sua fonte falou, o sarrafo era mais alto.
1: Ele
2: e aí foi o que aconteceu.
1: Manteve a base por gratidão.
2: Era isso que eu ia dizer. No futebol, a palavra gratidão, ela é estranha, ela soa estranho às vezes. Por gratidão, você deixa o elenco e mantém ele e faz ele subir de nível. Aí, quando você chega no outro nível, você sofre.
1: O símbolo daquela gratidão da Série C para B do Náutico foi o Josa, volante.
2: Aí o que acontece? O time não tem sucesso e aí o dirigente fica dando explicação, mas eu mantive a base, eu levei o treinador que eu subi. E aí quando chega numa divisão mais exigente, você acaba fracassando. Tá muito complicado isso. O Santa Cruz, eu acho que a palavra gratidão não vai aparecer agora, não vai poder aparecer agora. O elenco...
0: Mas, Haroldo, quantas apostas o futebol de Pernambuco não contrata durante o ano? Porque a nossa média é 3 treinadores por ano para cada clube. Então, já que é uma aposta, vamos colocar o atual, o Christian de Souza, como sendo uma aposta para a Série B.
1: Você me permite, Ralf, me permita... Porque esse debate é muito interessante.
2: Esse debate é muito bom.
1: Porque...
2: é como se o rapaz não merecesse uma chance.
1: Não, ele merece.
2: Não tem...
1: Evidentemente que merece. Só que a minha ótica nesse debate é uma instalação de um novo modelo de gestão de futebol que nós não estamos acostumados, que é a Sociedade Anônima de Futebol do Santa Cruz. Você vem com um CEO renomado, campeão de Libertadores da América, você vem com um executivo de confiança, então não são diretores estatutários.
2: Entendi, entendeu? Você acha que o olhar vai ser mais...
1: Vai ser muito mais...
2: Exigente,
1: vai ser mais... tentar ser mais qualificado.
0: Depende.
1: Tentar ser mais objetivo e produtivo para dar o resultado.
0: Eu hoje ouvi uma
2: coisa
0: de manhã...
2: Não vai ter emoção, é isso?
1: Não vai ter emoção.
0: Viu? Eu hoje ouvi uma coisa de manhã que... Ouvindo, porque de manhã eu fiz uma varredura hoje para descobrir números dos clubes. E aí, conversa com um, conversa com outro, e o cara me disse... Quando eu cheguei falando do Santa Cruz, ele disse, o Santa Cruz tem que esperar para ver, porque é uma SAF nova. E tem muita SAF fracassando no Brasil. Eu digo, porque são SAFs compradas por lisos. As SAFs que entraram com dinheiro, como a SAF do Botafogo, ganhou um título de Libertadores no primeiro ano. A SAF do Bahia está aí conquistando título, botando o Bahia na cúpula do futebol sul-americano. Então, o problema depende de dinheiro. Agora, quem faz SAF para ganhar dinheiro com o clube... logo no primeiro instante, porque não tem capital para bancar, aí tem dificuldade. Então a dificuldade da SAF é a mesma que o clube tem normalmente, é grana.
2: Às vezes você tem um elenco, Boris.
1: Pois não.
2: Foi o que aconteceu com Santa Cruz esse ano, por exemplo. O Christian tinha, logo ali no começo, né? Você vai me ajudar aí a lembrar. Balotelli foi embora, né?
1: Ah, foi Balotelli.
2: Vitinho, que era titular.
1: Foi o lateral direito, Pedro Costa. Foi o Vitinho.
2: Aí depois chegaram outros.
1: E poucos.
2: E aí ele foi se costurando
1: Quirino
2: com o que tinha.
1: Foi embora.
2: O Quirino foi embora, exato. Foi se costurando com o que tinha ali. Chegou agora na reta final o Cadorini. Ou seja...
1: Quem chegou parece, mesmo...
2: Parece que o torcedor, às vezes, ele é muito, muito crítico, né? Ele quer que junte 20, 25 jogadores, de repente saia um time sensacional que jogue bola.
1: Não era sensacional.
2: E ele foi arrumando ali da maneira como ele tinha. Ele perdeu o titular, como foi o Vitinho. O Vitinho era titular do time, foi embora.
1: Os grandes reforços de Santa Cruz, se você me permite, vieram do próprio Santa Cruz. Matheus Melo, João Pedro.
2: Exatamente.
1: Entendeu? Porque o Santa Cruz pediu, porque o Santa Cruz não tinha dinheiro para trazer. O único que trouxe foi de diferente, foi o Cadorini. Trouxe o Viniora, entendeu?
2: Então a pergunta agora é essa, né? Eu acho que essa é a pergunta que... Esse debate é muito bom. Com um time com investimento Série B, carimbo Série B, porque o Santa Cruz não vai ficar com jogadores...
1: Claro.
2: Com esses jogadores no mercado Série C. Claro. Ele vai tentar se qualificar para jogar uma Série B, que é uma competição mais exigente. Na mão do Christian não vai dar certo?
1: Essa é a pergunta. E é só para lembrar que a SAF, que comprou o mesmo contrato da Cobra Coral Participações, tem um compromisso de investimento na Série B em 2027, Santa Cruz está na Série B, de 33 milhões. Então, é só para lembrar.
0: Mas se esses 30...
2: Você trouxe o número que faz toda a diferença.
1: Só
2: para
1: lembrar.
0: Se esses
1: 30
0: forem gastos, forem colocados, o Santa Cruz vai ter time. Vai ter time. É questão de saber escolher.
2: Isso é 33 milhões ano, né?
0: Não sei se é só
2: ano,
0: no
2: né?
0: time,
1: ano.
0: Esse valor.
1: Ano, é investimento ano.
2: Certo.
0: Mas se for no futebol, não for para reconstruir o Arruda, porque se for para reconstruir o Arruda, esses 30
1: aí
0: milhões
1: é outra, não, aí é outra
0: são
1: verba.
0: Poucos.
1: Aí é outra verba, isso é investimento no futebol.
2: Então o time do Santa Cruz hoje, mês, custaria 2 milhões e 750 mil.
1: Perfeitamente, perfeitamente. E é bom lembrar que o aporte que os novos investidores da Cobra Coral Participações fizeram serão de 11 milhões, 6 já foram para o Santa Cruz e 5 serão para o José do Rego Maciel, para a patrimonial, para começar reformas efetivas para reabrir o estádio.
2: Santa Cruz vai ter que reabrir o estádio, né? Vai ter Copa, a Arena vai ficar na Copa. A reabertura do Arruda, ela é urgente, Boris.
1: É verdade, é verdade. Estão até me falando, para a Série B são 52 milhões. Eu tinha naquela lista, né? No contrato, 35, 38. Mas depois eu vou conferir isso. Agora, 1h49.
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2: É, o papo foi bom. 7 minutos faltando para as 2 horas.
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2: Poder correr contra o tempo, mas é uma vitória o efeito suspensivo que o Sport consegue, lembrando que, bota um asterisco, amanhã tem um julgamento no pleno do STJD, que se mantiver a punição, aí o Sport vai ter que cumprir na partida contra o Criciúma e contra o Goiás. Perfeito?
3: É. Eu tomara, Boris, que o Sport tem uma defesa muito boa para isso, porque por enquanto ele tá
2: que
3: só...
2: É reincidente.
3: É, ele tá ganhando só tempo, né?
2: É,
3: mas
2: é
3: se tiver punição, se lá na frente tivermos outros jogos mais decisivos do que esse com o Fortaleza...
2: É verdade.
3: Aí vai ficar sem torcida.
2: É porque os dois jogos em casa que ele tem, após o Fortaleza, é o Criciúma e o Goiás, né? A última rodada.
3: É.
2: Que são jogos decisivos.
3: E se ele passar pro playoff?
2: É.
3: Aí cai no playoff a punição.
2: Não, aí você matou a... Só se ele ficar de efeito suspensivo, eu não sei como é que funciona a justiça. Acho que no pleno é determinante.
3: Pois é.
2: O pleno amanhã é determinante.
3: Então...
2: E é 9 da manhã. E o problema é que ele é reincidente, né?
3: Tomara que mas a defesa pleno... seja boa amanhã, né?
4: Existe um histórico desses julgamentos, que quando se consegue um efeito suspensivo pela liminar, geralmente o pleno confirma. Ou seja... Passado aquele período, então se julga o caso, mas aí, às vezes, a punição já é financeira, já passou o fato da suspensão. Tomara que aconteça assim com o Sport.
2: É, porque o efeito suspensivo é justamente dando, por isso se chama efeito suspensivo, a suspensão da pena.
3: Não nos vai puna ter enquanto não houver um julgamento.
2: Um julgamento.
4: O nome é suspensão e não eliminação.
2: É, você foi perfeito. Então, pode até, no pleno, haver outro tipo de punição, uma conversão. Pode haver...
3: Reduzir para um jogo.
2: Para um jogo. Pode acontecer. Pode acontecer. Agora
4: Boris,
2: a verdade
4: eu
2: é que
4: lembro,
2: tem o pleno, né?
4: Eu me lembro nessa hora que como a justiça já fez a parte dela, porque os juízes suspendem as torcidas organizadas que geram isso. Através de uma baderna, o Sport agora está perdendo dinheiro e... Sorte não perdeu o mando de campo, é só fechar os portões. Então, para acabar com isso, o próprio clube devia ter um.

0: grupo para analisar na lista de conselheiro, de sócio, o nome desses caras para impedir de passar na calçada do clube. Porque são os caras que depredam as finanças do time. O Sport é vítima disso já há muito tempo.
1: Ralf, um abraço.
0: Um abraço, Boris, Haroldo, a todo mundo.
1: E é bom lembrar que sexta-feira é com público. E o Sport já botou ingresso para venda. Acho que dá umas 20 mil pessoas, viu, Haroldo? Um abraço.
2: Um abraço, Boris. Até mais.
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10: A recuperação do Papa Leão XIV após a cirurgia pulmonar estará ocorrendo conforme o esperado. Ele já começou a caminhar no quarto do hospital e a se alimentar normalmente, informou o Vaticano nesta quarta-feira. Exames de sangue e uma radiografia de tórax realizados hoje mostraram resultados pós-operatórios normais, disse o Vaticano, acrescentando que o pontífice de 71 anos passou por fisioterapia respiratória. O Papa foi diagnosticado com adenocarcinoma, a forma mais comum de câncer no pulmão, depois que os médicos removeram o lobo inferior do pulmão direito durante uma cirurgia. De acordo com o Vaticano, o Papa deverá passar cerca de uma semana em recuperação no hospital. Todos os compromissos públicos foram cancelados até o dia 20 de outubro. E o presidente dos Estados Unidos, Donald Trump, afirmou nesta quarta-feira que uma exploração em grande escala de petróleo, gás e minerais está prestes a começar na Groenlândia, uma declaração polêmica sobre um território que tem resistido aos esforços para controlá-lo. Trump descreveu a ilha dinamarquesa do Ártico, administrada por um governo semi-autônomo, como nossa nova e bela Groenlândia. Ele divulgou mensagem nas redes sociais elogiando o que o chamou de ganhos dos Estados Unidos decorrentes de um acordo de segurança assinado em setembro. O gabinete do primeiro-ministro da Groenlândia se recusou a comentar a declaração de Trump. Kevin Paes, Rádio Jornal, Rádio Notícia.
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11: Comigo, muito boa tarde para todo mundo. Boa tarde, Pernambuco. Agora são 2h05. Está começando o Rádio Livre desta quarta-feira, dia 14 de outubro. E a gente chega com informações para todo o estado. Mais um dia de paralisação da linha sul do metrô do Recife. Foi a segunda vez esta semana, porque a linha sul amanheceu também sem funcionar na segunda-feira. E ontem teve problema no freio de um dos trens que passa pela linha sul e também o funcionamento foi prejudicado. Mas hoje já amanheceu fechada a linha sul do metrô. Vocês vão entender o motivo e como está agora à tarde. Depois de uma captura inédita de tubarão-tigre no Recife, as pesquisas serão ampliadas para os estuários. A gente também explica. No Agreste Instituto Federal de Pernambuco, Caruaru, oferece 190 vagas em cursos técnicos e superior para o primeiro semestre de 2027. No Sertão, renovação de alvarás do transporte em Petrolina termina no dia 31 de outubro. Atenção! E no nosso consultório, hoje a gente fala sobre como a tecnologia pode ser usada, uma forma de estratégia para tornar os hospitais mais eficientes. Como usar essa tecnologia? O que a gente pode avançar para melhorar a vida de quem está nos hospitais? Tem dúvidas? Quer participar? Quer fazer pergunta no consultório? Já manda tua pergunta pelo nosso WhatsApp. O número é o 99147-8520. Vamos juntos até às 4 da tarde? O Rádio Livre está no ar.
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11: Gente, vou começar falando sobre a situação do metrô. Todo dia, toda semana, todo mês a gente traz aqui notícias de algum problema do metrô. Só que nessa semana, especificamente essa semana, segunda, terça e quarta, a gente está trazendo problemas na linha sul do metrô, que tem 12 estações. Segunda-feira, a linha sul amanheceu paralisada por um problema na rede aérea. Terça-feira, ontem, problema em um dos trens da linha sul do metrô, que quebrou, um problema nos freios, o trem ficou lá no trilho e o outro trilho precisou ser usado em via sigela, que é o quê? Quando os trens vão e voltam. Então isso fez com que a operação ficasse muito mais lenta. Problema também na linha sul. E hoje a linha sul amanheceu parada de novo, paralisada, nada funcionando. Isso foi logo cedo. Germano Rodrigues está na estação central do metrô, de onde a linha sul parte também, para trazer informações para a gente como está a situação agora. Germano, a linha sul do metrô voltou a funcionar? Boa tarde.
12: Olá, Barreto. Boa tarde para você, boa tarde para todos os ouvintes. Não, Barreto, não voltou a funcionar. Até antes de entrar ao vivo agora há pouco, eu estava conversando, né, com o chefe de comunicação do metrô Recife, CBT Recife. Ele me informou agora há pouco, há pouquinho mesmo, que não tem previsão, né, de consertar, de voltar até agora a funcionar ali na sul. Por quê? Ele falou que o problema foi na subestação, né, do Shopping Recife, na estação, e que de lá passa a corrente elétrica para o restante do metrô funcionar. Por enquanto não está funcionando, tem até um trem no meio do trecho que está mandando agora os funcionários verificar o que aconteceu com esse, né, com esse vagão, com esse trem. Então, ou seja, estão tentando resolver toda essa situação. Só para a questão, para quem está nos ouvindo, eu estou agora, como você falou na abertura, eu estou na estação central do Recife, do metrô, onde, né, muita gente pega o metrô por aqui. Só para você ter noção, Barreto, como você colocou também, conversei com ele, confirmou, é a terceira paralisação nessa semana, e cada um dia diferente, mas resumindo, são problemas técnicos que acabam deixando o metrô parado. Só para você ter noção, que está nos ouvindo, Barreto, com a linha sul paralisada, 60 mil pessoas deixam de usar o metrô. Ou seja, elas têm que arranjar uma outra forma para se localizar, se locomover aqui dentro da capital pernambucana. Como você também falou também, Barreto, são 12 estações, 10, melhor dizendo, 12 porque tanto a estação Joane Bezerra quanto a estação no qual eu estou, aqui a central, as duas, né, as duas linhas, a sul e a centro, passam por aqui. E eu perguntei para ele também, no caso, Vai consertar, a gente pode dizer para os nossos ouvintes, para os passageiros que precisam utilizar o metrô, que vai funcionar X horário? Ele falou que não. Porque ele pode falar que vai funcionar até X horário e, de fato, o conserto ser um pouco mais demorado. Em relação a passageiros, Barreto, está bem vazio, está bem deserta a estação central. Eu estou aqui aguardando para entrar ao vivo. Não tem quase ninguém, somente vendedores. Um ou outro passageiro que passa muito, muito devagar, bem diferente do cenário normal, se a estação, né, a linha sul, estivesse funcionando. E aí eu perguntei a ele, como que isso está acontecendo? De uma semana, de 7 dias, o metrô está quebrando 3. Ele falou que problemas acontecem, né, são problemas técnicos, que não tem como prever, e é de fato consertar, tentar consertar para tentar estabelecer. Eu estou andando aqui, Barreto, tentar pegar algum passageiro que está vindo por enquanto aqui, conversar, deixa eu ver. Senhor, boa tarde, eu estou ao vivo na Rádio Jornal. O senhor está sabendo que a linha sul está paralisada por problemas técnicos. O senhor utiliza ela?
13: Sim, de vez em quando, sim.
12: É a terceira vez que o metrô quebra essa semana. Acaba sendo uma dificuldade para o senhor, como passageiro, que utiliza. E quando não está pegando, não tem como funcionar, qual é a sua opção?
13: A minha única opção, quando está com defeito aqui, é o ônibus. E assim mesmo também, é outra demora, né? Você sabe que aqui passa milhões de pessoas e no ônibus vai ficar superlotado, né?
12: Acaba não suportando toda essa diferença.
13: Com certeza. Aí vai terminar o quê? Prejudicando a gente.
12: Não sei, o senhor tem que sair mais cedo de casa, mudar toda a rota que o senhor estava já confirmado, já estava acostumado a fazer e mudar de última hora, né?
13: Com certeza, a gente tem que mudar porque senão a gente vai chegar atrasado no trabalho, né? Então, dificulta muito para a gente. E aqui, melhoria aqui nunca vai ter. Até agora não está tendo, entendeu?
12: Uma dor de cabeça.
13: Né? Uma dor de cabeça para nós que pega o metrô.
12: O nome do senhor?
13: Iramar, Prisazena, Chimera.
12: Gratidão pelas informações, bom trabalho para o senhor, viu? Valeu. Então, você viu, né, Barreto? Muitos passageiros, ele é um que representa a maioria que precisa transitar pelo metrô, utilizar a linha sul, acaba tendo que mudar sua rotina, seu dia, para poder chegar, sair de casa, melhor dizendo, e tentar chegar ao seu local de destino, porque muitos, só para você ter noção, volto a repetir a noção, porque são 60 mil passageiros que deixam de utilizar a linha sul por estar quebrada. Então, o jeito é aguardar, pegar quem pode, né, frisando, pegam aplicativos de carro para poder se locomover ou enfrentam as grandes filas, né, das paradas de ônibus para tentar se locomover no grande Recife, Barreto. Lembrando, não tem previsão de volta, viu, Barreto?
11: Ou seja, a volta para casa deve ser complicada também para quem utiliza a linha sul do metrô. Obrigada, Germano Rodrigues.
12: De nada, Barreto.
11: Pelas informações. Claro que a Rádio Jornal vai continuar acompanhando. Se por um acaso voltar a funcionar a linha sul, você vai saber aqui na Rádio Jornal. Mas por enquanto, não tem previsão, está sem funcionar. Aí o Grande Recife Consórcio Transporte, ele reforçou a circulação de algumas linhas de ônibus. Então, desde logo cedo, estão em operação 3 linhas para atender os passageiros e tentar minimizar os impactos. TI Cabo, TI Cajueiro Seco, Rua do Sol e TI Tancredo Neves, fica ali na Conta da Boa Vista. Essas linhas foram reforçadas, mas a gente sabe que não conseguem dar conta de toda a demanda do metrô. O metrô é muito utilizado, como disse o Germano, 60 mil pessoas. Então, assim, existe o reforço, mas quando o metrô para, é um Deus nos acuda mesmo. E por que eu estou dizendo tudo isso? Para você que está nos ouvindo, se sabe alguém de metrô, que usa o metrô, que vai voltar para casa de metrô, pede para essa pessoa ficar ligadinha com a gente aqui na Rádio Jornal, porque a gente vai ficar o tempo inteiro agora, tarde, acompanhando isso. Se o metrô voltar, a pessoa vai saber que voltou. Se ele não voltar, a gente vai dizer que não voltou para a pessoa não sofrer mais ainda na volta para casa, de ir para uma estação e dar a viagem perdida, né? Então fiquem ligadinhos aqui com a gente, espero que volte, porque de fato é um transtorno muito grande. Deixa eu fazer uma rápida pausa aqui no Rádio Livre, a gente volta já. 2h14.
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11: 2:18.
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11: Priscila Lapa é gerente de políticas públicas do Sebrae Pernambuco. Está com a gente aqui toda quarta-feira para falar com os empreendedores. Boa tarde, Priscila. Seja bem-vinda.
23: Boa tarde, Anne. Boa tarde a todos. Vamos lá falar de empreendedorismo.
11: Simbora. Desde ontem não se fala em outra coisa sobre essa proposta do governo federal, de um pacote de medidas para reduzir o endividamento, facilitar o acesso ao crédito para microempreendedores individuais. A proposta inclui perdão de dívidas com a União, negociação de débitos com bancos e até mesmo um repasse de até R$5.000 para investimentos nos negócios. Agora, não está valendo ainda, né, Priscila? Eu queria que você falasse sobre isso. Assim, isso foi uma proposta apresentada, mas ela ainda vai ser votada, é isso? Quando é que pode começar a valer se for aprovada?
23: Vamos lá. De fato, foi um pacote de iniciativas que o governo federal juntou num único... um nome, né, que criou o nome de um programa chamado Prospera MEI, com várias medidas que têm natureza jurídica diferente. Então, algumas delas a gente até já tinha aí o conhecimento, por exemplo, aquela história do aumento do teto do MEI. Isso já é um projeto de lei que está tramitando no Congresso Nacional, com muita previsão de voltar a ser pautado agora após as eleições, porque ele já foi criado aí um consenso, né, das lideranças, independentemente aí de resultado de eleição, já tem um consenso, né, sobre a aprovação dessa medida. Então, ela entrou nesse pacote de ontem, mas ela é algo que já estava previsto, que já está pautado no Congresso, já foi aprovado numa das casas e está aguardando a aprovação final para ser sancionado com aquele aumento escalonado, né? Não é do dia para a noite. Uhum. A gente vai ter primeiro uma faixa de aumento, depois um aumento maior, mas, de fato, essa aí é uma das medidas que está já engatilhada. As outras medidas... Também outra que já estava engatilhada, que já tem até a regulamentação dele, é o Desenrola 3.0, que é esse programa, né, uma medida junto às instituições privadas, bancos, operadoras de cartão de crédito, sistema financeiro de uma forma geral, para que tenha um processo de negociação de dívidas mais organizado, com condições melhores, para de fato trazer mais pessoas para a adimplência, né, para limpar o nome, para deixar o CNPJ todo organizado. Então, a dívida bancária, dívida de cartão de crédito, quem pegou empréstimo e não está conseguindo pagar as parcelas, é para esse perfil. Então, o Desenrola 3.0, ele já era previsto, ele já tem a regulamentação e ele entra em vigência, né, de forma mais imediata. As outras medidas, a que mais surpreendeu, né, que foi essa do perdão das dívidas, é uma coisa que a gente no Sebrae sempre discutiu, debateu, dizendo, poxa, se é tão recorrente a inadimplência do MEI, se isso é um processo muito reiterado, por que nunca se pensou em fazer um processo aí? A gente tem perdão de dívida.

0: federais, que é aquela dívida que foi inscrita como dívida ativa da União. E até a gente já falou sobre isso aqui,
1: Sim.
0: né? Que é aquela dívida que você já negociou para cá, negociou para lá, foi para lá, foi para cá, não pagou. Ela é inscrita como dívida ativa da União. E os processos de parcelamento, eles são um pouco mais rigorosos. A gente até tem um parcelamento aberto nesse momento, com algumas condições especiais. Mas se esse projeto de lei for aprovado, é o perdão mesmo, não é retirar multas e juros. É realmente o valor devido que tiver inscrito na dívida ativa, ele vai ser eliminado, desde que alguns critérios o empreendedor siga. E um dos critérios é ele não ter, se ele tiver um processo judicial, se ele tiver judicializado essa dívida, ele vai ter que abrir mão do processo judicial para ele receber esse perdão. E ele precisa também pagar os próximos 6 meses para frente do DAS em dia. Porque a ideia não é perdoar e deixar que o empreendedor ele não cumpra com suas obrigações legais. É assim, você não estava conseguindo, a gente vai lhe dar um fôlego, contanto que daqui para frente você se organize e passe a pagar essa dívida, esse DAS, com as suas obrigações em dia. Então, ele tem essa obrigação de 6 meses para frente ele pagar em dia o DAS. Se ele não pagar, ele vai ter a dívida, não vai ter a dívida totalmente eliminada, totalmente perdoada. Só que isso tudo ainda não tem uma lei, né, que está respaldando. Isso é uma proposição legislativa que vai precisar passar pelo Congresso e vai ter muita discussão, porque toda vez que envolve tributo, não é tão simples assim. Provavelmente vai passar ainda por uma visão de constitucionalidade, né, de todo um processo. Então, possivelmente, isso não entra em vigor de forma tão rápida quanto o governo pretende. Ele pretende que seja agora a partir de 1º de janeiro. Entender aí sim da conjuntura política, né, das pessoas, dos congressistas, né, serem a favor. E por fim tem a questão importantíssima, essa é mais, não está valendo ainda, mas provavelmente vai passar mais rápido, que é a questão da nota fiscal para o MEI. A gente sabe que com a reforma tributária ficou instituído que a partir de janeiro do ano que vem o MEI teria que emitir nota para qualquer pessoa física ou pessoa jurídica. Com essa possibilidade de um decreto presidencial, para a pessoa física ficaria isento, ou seja, ficaria como é hoje, né? Assim, tem muita gente preocupada, como é que eu vou me organizar para emitir nota em todas as operações a partir de 1º de janeiro, se esse projeto for aprovado, esse decreto for realmente editado, para a pessoa física, o MEI vai estar novamente isento dessa obrigação de emissão de nota fiscal, que já vai ser muito bom em termos de gestão financeira. Porque ele hoje vai ter, agora, que prestar atenção em todas as operações. A gente está muito preocupado realmente com o encargo de tempo de gestão que o MEI vai precisar enfrentar, caso realmente fique valendo aquilo que está previsto hoje. Esse aí, o que a gente soube pelo Sebrae Nacional, é que esse decreto presidencial está para ir, já para a redação final. É possível que agora, nos próximos dias, essa semana ainda, esse decreto possa estar em vigência, porque decreto ele não precisa da aprovação do Congresso. Agora, obviamente, ele tem uma fragilidade também, e caso o cenário, né, eleitoral provoque uma mudança de governo, a gente pode ter a revogação desse decreto. Mas vamos por partes. Hoje ainda está a obrigação, pode ser que com o decreto a gente tenha essa isenção, e aí a gente vai informando, né, deixando todos os empreendedores informados, né? Por enquanto, tudo isso que foi anunciado ontem, valendo de verdade, só tem o Desenrola.3, 3.0, desculpa, que é esse programa de negociação facilitada de dívidas com entes privados. O resto ainda precisa de regulamentação.
1: Pois é, o resto é proposta, precisa de regulamentação, precisa até de aprovação mesmo do Congresso, que vocês sabem, Senado e a Câmara Federal. Agora, uma coisa que me chama muita atenção, e a gente vem conversando muito sobre isso aqui, Priscila, no Bora Empreender, é a questão do endividamento do MEI. Você até trouxe, né? Por que não se pensou antes, por exemplo, num perdão de dívidas, né, do microempreendedor, se a gente já tem esse recorte do microempreendedor está endividado? Então, por que há esse grande número, né, de empreendedores, microempreendedores, sofrendo com as dívidas? Assim, na sua visão, Priscila?
0: Veja, a gente no Sebrae tem mapeado isso, a gente tem feito vários estudos tentando compreender melhor por que é que tem tanto MEI que não consegue manter as suas obrigações, principalmente as obrigações fiscais, em dia, né? Isso é um comportamento muito persistente. Eu diria até que já faz parte da cultura do empreendedorismo no Brasil, infelizmente. Porque desde que o MEI foi instituído em 2008, que a gente teve inadimplência desse DAS muito alta, sempre acima de 50% na média nacional. Então, aí tem um comportamento cultural de falta de hábito de gestão, de você realmente, imediatamente quando você fatura, você já retirar essa

0: essa fatia do tributo, que é um tributo que você já sabe quanto é que vai pagar, ele não varia de acordo com o movimento financeiro da sua empresa. Então, tem uma questão cultural aí de gestão, e o Sebrae tem insistido muito na necessidade dessa organização financeira. E a gente também não pode desconsiderar o fator pandemia. Né? O Sebrae Nacional publicou uma pesquisa na semana passada, ainda trazendo reflexos do que foi o processo da pandemia para os pequenos negócios, e a gente tem aí um impacto muito significativo. O MEI teve o auxílio emergencial, mas o auxílio emergencial foi usado não para a gestão do negócio, mas para a sobrevivência das famílias, para comer, para comprar cesta básica. E aí, após esse passado esse período, aí a gente já tem 6 anos, né, transcorridos desde o início da pandemia, e quase 4 anos que tudo, que o processo entrou numa certa normalidade, mas as dívidas ficaram. Muita gente pegou financiamento de qualquer forma, sem ter um planejamento, já não estava muito bem financeiramente, então o financiamento acabou embolando ainda mais as contas. Então, existe aí um processo cultural e que foi muito impactado por um momento muito crítico da nossa economia, né, da nossa sociedade. Então, o que precisa fazer agora é realmente pegar na mão desse empreendedor. O empreendedor precisa reconhecer que precisa dessa ajuda, que não dá para ir tocando esse negócio, não é sem consequência, né? É preciso realmente parar, dar um freio de arrumação. É possível. A gente já recebeu muitos empreendedores com situações muito delicadas do ponto de vista da gestão financeira, mas que se reergueram, acessaram outros mercados e conseguiram tocar o negócio em frente. Então, tem solução. Procure ajuda, não tente resolver um problema sozinho, porque isso tem um viés também muito forte sobre o psicológico da pessoa, de se sentir incapaz, de sentir que não vai conseguir vencer esse desafio sozinho. Então, a gente tem aqui no Sebrae, na nossa rede de parceiros, toda essa disposição para ajudar aqueles que não resolveu essa questão da inadimplência, independente do governo, porque independentemente de medidas governamentais, a gestão financeira é algo que está no nosso domínio, é algo que a gente sempre pode aprimorar, que a gente sempre pode fazer melhor. Então, agarra na mão do Sebrae, que a gente vai ajudar todo mundo, independentemente da aprovação dessas medidas.
1: É isso, e Priscila Lapa está sempre com a gente aqui toda quarta-feira no nosso quadro Bora Empreender. Então, uma oportunidade para você também receber uma orientação. Você que é MEI, você que quer ser um empreendedor, aproveita. Priscila Lapa, ela é gerente de políticas públicas do Sebrae Pernambuco. Toda quarta-feira ela está com a gente no Bora Empreender. Priscila, muito obrigada por esclarecer esses pontos e sempre estar com a gente aqui trazendo orientação. Viu? Uma ótima tarde.
0: Para vocês também, vamos ficar bem informados. Quem sabe quarta-feira a gente tem mais novidades sobre esse pacote aí que o governo anunciou.
1: É isso mesmo. Obrigada, Priscila. Priscila Lapa, gerente de políticas públicas do Sebrae Pernambuco, toda quarta-feira no nosso quadro Bora Empreender aqui no Rádio Livre. Gente, daqui a pouquinho tem boca no trombone, espaço para o nosso ouvinte participar com a gente, fazer denúncia, reclamação, cobrança. Fica à vontade, esse espaço é seu. 99147-8520 é o número do nosso WhatsApp. 99147-8520, tá? Pode mandar um áudio, pode escrever mensagem. Está com problema aí na sua rua, no seu bairro, na sua comunidade, na sua cidade? Manda pra gente. 99147-8520. Quem é que você quer cobrar? A gente vai te ajudar nessa cobrança. 99147-8520. É o número do WhatsApp aqui da Rádio Jornal. Fazer um intervalo rapidinho, a gente volta já. 2:30.
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7: Em um cotidiano marcado por vídeos curtos e estímulos constantes, criar o hábito de ler pode ser um desafio. Mas a escola pode contribuir nessa construção. A proposta é aproximar o estudante dos livros a partir da curiosidade e do interesse, sem transformar a leitura em uma obrigação. Para isso, é importante ampliar as possibilidades, apresentar diferentes gêneros, conhecer os interesses e criar espaços para que o aluno possa compartilhar sua experiência de leitura. Audiolivros, e-books e conteúdos digitais também podem funcionar. E a família pode ajudar pelo exemplo, reservando um momento do dia para ler e reduzindo as distrações digitais.
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14: Agora são 2 horas 35 minutos.
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14: Rádio Livre está de volta e, gente, o governo de Pernambuco está apostando em uma infraestrutura digital para atrair investimentos e também gerar empregos. Ricardo Luiz é quem tem os detalhes. Boa tarde, Ricardo.
15: Olá, Anny. Ótima tarde a você e a todos que nos acompanham aqui na Rádio Jornal. Pernambuco busca ampliar as oportunidades de investimentos e fortalecer a economia na área de tecnologia. O governo do Estado, por meio da Secretaria de Ciência, Tecnologia e Inovação, em parceria com o LID Pernambuco, apresenta um estudo estratégico sobre a infraestrutura digital de Pernambuco. O trabalho foi elaborado pela consultoria Deloitte e tem como objetivo mapear os principais desafios e as oportunidades para o desenvolvimento do setor no Estado. Drayton Nejaim, presidente do Sistema LID Pernambuco, destacou que o Estado tem infraestrutura para alavancar novos negócios.
16: Nós já temos o Porto Digital aqui, que é um organismo, é um ecossistema de empresas de tecnologia e inovação. Então, quando você tem um ecossistema digital de infraestrutura no Estado, somado a um ecossistema de empresas que já existem, você está fortalecendo, você está dizendo para o investidor, você está dizendo para a pessoa que está fora, você está dizendo para o especialista: olha, lá nós temos o melhor ambiente para você se instalar. E hoje o mundo todo está procurando os melhores ambientes onde ele pode ser mais produtivo, onde ele pode ter um capital humano acessível, onde ele pode ter uma tecnologia ou um conjunto de tecnologias que estejam próximas para formar um arranjo produtivo e depois um cluster, que são um conjunto de empresas que juntas conseguem fazer um produto de alta qualidade com um valor mais acessível, porque elas estão todas próximas.
15: Mauricélia Montenegro, secretária de Ciência e Tecnologia de Pernambuco, vê o Estado dando um salto importante com a iniciativa.
17: Vamos fazer um estudo técnico, avaliar qual é o potencial, qual é a força de Pernambuco para que a gente possa trazer isso, ou, de repente, não é isso que a gente quer, a gente precisa tomar um outro caminho, mas o que a gente precisa institucionalmente, enquanto governo, é saber dados, infraestrutura digital, tem que gerar desenvolvimento, tem que gerar competitividade, tem que gerar emprego, tem que gerar renda. E é isso que esse estudo vai apresentar para a gente, né? Qual é o melhor caminho, qual o melhor posicionamento para Pernambuco acerca desse tema.
15: A partir desse diagnóstico, a proposta é estabelecer prioridades para atrair investimentos, aumentar a competitividade econômica e orientar a elaboração de políticas públicas. A iniciativa também busca aproximar o planejamento do poder público das necessidades do mercado, contribuindo para criar um ambiente mais favorável à inovação e à expansão da infraestrutura digital de Pernambuco. Ricardo Luiz, Rádio Jornal, Rádio Notícia.
14: Valeu, Ricardo, pelas informações. Agora, você de Petrolina, presta muita atenção, porque os permissionários do transporte da cidade de Petrolina devem regularizar os veículos até 31 de outubro. A gente está trazendo essa informação, hoje é 14 de outubro, ainda tem tempo, né? Mas fica de olho, porque o tempo voa e daqui a pouco já é o fim do mês. Ediane Almeida está com a gente, ela vai trazer todos os detalhes e orientações. Muito boa tarde, Ediane.
18: Olá, Anne Barreto, muito boa tarde para você e para todos. Uma ótima quarta-feira. Termina no dia 31 de outubro o prazo para que permissionários do transporte coletivo e individual de Petrolina garantam a renovação do alvará de funcionamento de 2026 e realizem a terceira vistoria veicular do ano. O procedimento é voltado para os serviços de táxi, transporte escolar, transporte complementar intermunicipal, fretamento e turismo. Lembrando que a terceira vistoria não é aberta a todos. Somente os veículos devidamente aprovados nas duas etapas anteriores realizadas este ano estão autorizados a participar. O objetivo do ciclo contínuo de inspeções é assegurar que a frota circule em condições ideais de conservação e segurança. O atendimento inicial é totalmente digital e deve ser feito no site da Autarquia Municipal de Mobilidade Ampla. O primeiro passo é acessar a plataforma da Ampla, informar o termo de permissão TP e o CPF ou CNPJ do titular. Na sequência, fazer o envio dos documentos solicitados na tela e efetuar o pagamento da taxa via documento de arrecadação municipal, DAM. Após a conferência dos dados e a quitação da taxa, o permissionário será convidado a levar o veículo à inspeção física. A regularização garante credibilidade aos profissionais e tranquilidade aos usuários, confirmando que o veículo cumpre todas as normas técnicas da legislação. Para coibir o transporte clandestino ou irregular, a fiscalização de trânsito será intensificada após o fim do prazo, impedindo a circulação de frotas sem alvará atualizado. Para mais informações, o telefone é 87-3983-7124. 87-3983-7124. Elijane Almeida para a Rádio Jornal, Rádio Notícia.
14: Obrigada, viu, Ediane, pelas informações. Agora eu vou conversar com o Cristiano Bassan sobre as 190 vagas em cursos técnicos e superior que foram abertas na IFPE Caruaru. Boa tarde, Cristiano Bassan. muitas vagas e as inscrições vão até quando?
19: Oi, Anne, boa tarde para você e aos ouvintes do Rádio Livre. O Instituto Federal de Pernambuco, IFPE, abriu inscrições para 4.585 vagas gratuitas em cursos técnicos e de graduação para o primeiro semestre de 2027. Em Caruaru, 190 vagas gratuitas em cursos técnicos e superior para esse primeiro semestre de 2027. As inscrições começaram hoje e seguem até o dia 12 de novembro pela internet no site da Funcern, responsável pelo processo seletivo. São 120 vagas para cursos técnicos integrados ao ensino médio nas áreas de mecatrônica, edificações e segurança do trabalho. Outras 40 oportunidades são para curso técnico subsequente em segurança do trabalho, destinado a quem já concluiu o ensino médio. Há ainda 30 vagas para bacharelado em engenharia mecânica. Os cursos são presenciais e oferecidos nos turnos da manhã, tarde e noite, dependendo da formação escolhida. As taxas de inscrição variam de R$ 10 a R$ 55,00, conforme a modalidade. Candidatos que atendem a critérios previstos no edital podem solicitar a isenção do pagamento até o dia 26 deste mês. A seleção será feita por prova para os cursos integrados e para a graduação, com aplicação prevista para 6 de dezembro. Já os candidatos aos cursos técnicos subsequentes serão selecionados para análise de histórico escolar. O edital completo e as inscrições estão disponíveis no site da Funcern. O IFPE reserva ainda 60% das vagas para estudantes que cursaram a etapa do ensino exigida nas escolas públicas, Ana.
14: Tá certo, Cristiano Bassan, obrigada pelas informações. E ainda falando sobre educação, né, sobre oportunidade na área de educação, o MEC realiza um aulão em João Alfredo com estudantes da EJA, Educação de Jovens e Adultos. Essa ação é para incentivar a retomada dos estudos. Então, João Lubambo está com a gente para trazer os detalhes. Boa tarde, Lubambo.
20: Oi, Anne, boa tarde. Pois é, o Ministério da Educação realiza nesta quinta-feira um aulão público com estudantes da Educação de Jovens e Adultos, a EJA, no município de João Alfredo, no Agreste Pernambucano. A atividade acontece às 7 da noite no Ginásio Poliesportivo de Jair Santos, com a participação da secretária do MEC, Zara Figueiredo. A iniciativa busca fortalecer a educação de jovens e adultos e ampliar as oportunidades para quem não concluiu os estudos na idade regular. Em Pernambuco, a taxa de analfabetismo permaneceu em 10,1% nos últimos 2 anos. O MEC também disponibiliza o Cadastro da Educação de Jovens e Adultos, que permite manifestar interesse em retomar os estudos. O acesso é pelo site cadeja.mec.gov.br. Repetindo, cadeja.mec.gov.br. Anne.
14: Tá certo, obrigada aí então, João Lubambo, para você que quer participar desse aulão aí importante em João Alfredo, já vai lá, né? Manifestar o teu interesse nesse cadastro para você participar e retomar os estudos. Gente, daqui a pouquinho tem Boca no Trombone, viu? Boca no Trombone para você participar com a gente aqui, fazendo denúncia, cobrança, reclamação. Fica à vontade, 99147-8520, número do nosso WhatsApp, para você participar com a gente. Fazer só mais uma pausa e a gente volta já já. Agora 2h45.
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1: Agora 2h50.
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1: Rádio Livre está de volta. A gente vai voltar a conversar com o João Lubamba. A gente até trouxe aqui no Rádio Livre, nos últimos dias, a notícia de que tinha sido... Tinha sido capturado, né, um tubarão da espécie tigre. E foi uma captura inédita, enfim. Esse projeto de monitoramento dos tubarões, ele está sendo ampliado aqui em Pernambuco. Tinha sido parado, agora retomou e está sendo ampliado. E vai pesquisar a presença de tubarões também nos rios Capibaribe e Jaboatão. É sobre isso que João Lubamba está de volta aqui para conversar com a gente. Quer dizer que vai ter realmente uma ampliação, e não é só no mar, né? Vamos dizer assim, a gente vai para os rios também.
2: Exatamente, Anne. Pois é, o projeto Ecotuba vai ampliar as pesquisas para áreas onde os rios encontram o mar, na região metropolitana do Recife. A nova etapa terá participação de pescadores tradicionais e foco no tubarão cabeça chata. As expedições serão realizadas nos estuários dos rios Capibaribe e Beberibe, próxima à praia Del Chifre, que a gente lembra, né, teve um ataque no início do ano em Olinda, na cidade de Olinda. Bom, também haverá monitoramento nos rios Jaboatão e Pirapama, em Barra de Jangada. A iniciativa avança após a primeira captura de um tubarão tigre desde a retomada do monitoramento. O macho jovem de 1,45 m recebeu um transmissor para acompanhar os deslocamentos. Coordenado pela Universidade Federal Rural de Pernambuco, o projeto busca entender a circulação dos animais. Os dados vão ajudar a aprimorar a prevenção de incidentes com banhistas no litoral pernambucano, Anne.
1: Tá certo, que a gente possa realmente ampliar, que a gente possa entender mais como é que está o comportamento dos tubarões.
2: Sim, e evitar
1: aqui
2: incidentes.
1: Para evitar incidentes, exatamente. A gente fica falando isso, porque não é só monitorar e saber onde eles estão, mas assim, estamos se aproximando muito da costa, então a gente vai ter que ter mais cuidado. Quais são as ações que a gente vai precisar tomar para poder evitar os ataques, os incidentes? Então isso é muito importante, sim. Obrigada, João Lubamba.
2: Valeu, Anne.
1: Um abraço aí, João Lubamba, sempre com a gente, nos atualizando. Agora a gente segue porque, gente, a CCJ do Senado concluiu a votação da PEC da Segurança Pública, que segue para análise no plenário. Mas o que deve mudar com essa PEC? Você sabe?
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4: A PEC da Segurança Pública é prioritária para o governo Lula do PT, que pretende, após a aprovação do texto no Congresso, criar o Ministério da Segurança Pública. Em busca da reeleição, o presidente tem mobilizado discurso em torno da pauta da segurança pública, uma das principais preocupações dos eleitores e um tema que costuma mobilizar o debate nacional. Mas, o que está previsto na PEC da Segurança Pública? Como vai ser a atuação do Ministério da Segurança Pública no governo Lula? A gente explica. A medida prevê uma maior participação do governo federal no combate ao crime organizado. A PEC da Segurança, apresentada pelo ex-ministro da Justiça, Ricardo Lewandowski, cria mecanismos para integrar as forças da segurança pública do país e ampliar a coordenação entre União, estados e municípios. A proposta estabelece na Constituição o Sistema Único de Segurança Pública, SUSP, com o objetivo de integrar a atuação das forças de segurança no combate ao crime organizado. De acordo com o texto, União, Estados e Distrito Federal poderão criar leis na área de segurança pública, incluindo forças-tarefa intergovernamentais, organização das polícias e guardas municipais e do sistema socioeducativo. Outro ponto central da PEC da Segurança Pública é sobre o combate a crimes violentos e facções criminosas. Entre as medidas estão a obrigatoriedade de prisão em estabelecimento penal de segurança máxima ou de natureza especial. Também fica proibida ou restringida a progressão de regime, a concessão de liberdade provisória, com ou sem fiança, e de saída temporária, a chamada saidinha. A PEC ainda permite a expropriação de todo e qualquer bem, direito ou valor econômico envolvido nas atividades criminosas. As regras valem para organizações criminosas, paramilitares e de milícia privada. Além disso, a proposta permite criação de polícias municipais para o policiamento ostensivo e comunitário, ampliação da atuação da Polícia Rodoviária Federal, PRF, para o policiamento de hidrovias e ferrovias, além de apoiar outras forças de segurança quando requisitada pelo governador e manter a Polícia Federal e a PRF sob competência privativa da União, assim como as normas para atividades de inteligência. O presidente da Comissão de Constituição e Justiça, CCJ, Otto Alencar, disse que há a possibilidade de a PEC da Segurança começar a ser analisada já nesta quinta-feira. Por se tratar de uma alteração na Constituição, a proposta precisa ser discutida e votada em dois turnos, com o apoio de pelo menos 49 dos 81 senadores em cada votação. Também são necessárias 5 sessões de discussão antes da votação em primeiro turno e outras 3 antes da votação em segundo turno, com intervalo mínimo de 5 dias úteis entre os turnos. Se houver acordo entre os senadores, no entanto, as votações podem ocorrer em prazo menor, desde que aprovado o requerimento de calendário especial. 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Kevin Paes para o Rádio Livre.
1: E se você que está nos ouvindo também tiver alguma dúvida sobre qualquer assunto, é só mandar para a gente, viu? 991478520 é o número do nosso WhatsApp. Você manda a sua pergunta, a sua dúvida e a gente explica.
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1: Boca no Trombone de hoje está começando com Edson de Piedade.
5: Boa tarde a todos da Rádio Jornal. Sou Edson aqui da Unadigo Medeiros, bairro Piedade, Jabotão dos Guararapes. Nossa situação está muito complicada, gente. Estamos sem calçada, literalmente. Um mato cobrindo todas as calçadas. Um mato chegando a uma altura de 1,5 metro das calçadas. Muito lixo espalhado em nossas ruas. Essa rua consta como asfaltada na prefeitura, quando na verdade ela não é asfaltada. Todo o asfalto foi dilacerado. Não tem nem pedacinho de asfalto sequer. Estamos perdidos, abandonados, sem saber a quem recorrer. Estamos apelando aí à grande audiência da Rádio Jornal para que façam alguma coisa aí pela nossa situação. Muito grato. Um abraço a todos.
1: Um abraço também, seu Edson. Vamos cobrar da prefeitura, né? Vamos cobrar então da prefeitura. A gente vai fazer essa cobrança. A gente sabe o quanto a calçada é importante para a mobilidade dos pedestres, para a segurança dos pedestres em todas as cidades. Então, vamos sim fazer essa cobrança junto com o senhor, que está trazendo aí mato alto, lixo, rua que consta como asfaltada e não é. Então, muito obrigada por colocar a boca no trombone e pode deixar que a gente também vai reforçar essa cobrança. Agora, Júnior, do Cabo de Santo Agostinho, é quem coloca a boca no trombone.
6: Uma boa tarde a todos da Rádio Jornal. Júnior, do Cabo de Santo Agostinho, passando aqui para abrir uma reclamação contra o Mendo Sampaio. Já duas vezes que eu tento fazer uma pequena cirurgia ali e não consigo. De uma para outra faz 2 anos. Agora já vai com 6 meses, nada, ninguém diz nada. A gente liga, ninguém diz nada. Queria que vocês entrassem em contato com o Mendo Sampaio para ver se está prosseguindo as pequena cirurgia. Um abraço a todos da Rádio Jornal, agradeço do fundo do meu coração.
1: Tá certo, seu Júnior, vamos entrar em contato, vamos ver o que é que eles vão dizer, né? Vamos esperar e a gente vai fazer essa cobrança também. Bem, gente, esse é o Boca no Trombone de hoje. Amanhã tem mais.
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1: Vamos para o nosso giro de notícias com o doutor da notícia, Kevin Paz. Boa tarde.
7: Olá, Anne. Boa tarde para você. Boa tarde também aos ouvintes. O presidente Luiz Inácio Lula da Silva, do PT, candidato à reeleição, enviou uma carta às famílias evangélicas em mais um movimento de aproximação com esse segmento do eleitorado. O documento, datado desta quarta-feira, foi divulgado nas redes sociais pela Frente de Evangélicos pelo Estado de Direito. Na mensagem, Lula fala sobre religião, família e ações de governo e pede aos evangélicos discernimento na escolha eleitoral. A divulgação ocorre durante uma campanha em que Lula enfrenta dificuldades entre os eleitores evangélicos. Kevin Paz, Rádio Jornal, Rádio Notícia.
1: Obrigada, Kevin. Gente, como você acha que a tecnologia pode ajudar a melhorar a saúde, os hospitais, os ambientes, né, em que os pacientes estão, os profissionais de saúde? A tecnologia é uma estratégia poderosa, é uma ferramenta muito poderosa, mas precisa ser implementada. E a gente vai falar sobre esses avanços que já estão acontecendo e como eles podem ser implementados no consultório do Rádio Livre. Depois do intervalo, até já. 3 e 1.
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14: Você sabia qual a história sobre o Dia do Nordestino? A data 8 de outubro foi criada para homenagear a riqueza cultural dos 9 estados que compõem a região do Nordeste. Esse foi o dia em que nasceu o poeta, músico e compositor Catulo da Paixão Cearense. O poeta nasceu no ano de 1863, na cidade de São Luís, no Maranhão. O Nordeste também é berço de alguns dos maiores escritores do Brasil, como Jorge Amado, nascido na Bahia, os paraibanos Ariano Suassuna e José Lins do Rego, e a cearense Raquel de Queiroz. Nordeste é cultura, de uma história que nos orgulha. 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
1: Agora 3 e 4.
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1: Você já parou para pensar como a tecnologia pode ajudar a saúde, a mudar a saúde para melhor? Hoje a tecnologia é fundamental para todas as áreas e na saúde não é diferente, né? Os avanços acontecem, mas às vezes as pessoas não entendem como esses avanços podem ajudar de fato quem está ali na ponta, o profissional, o paciente. Então a gente vai entender agora aqui no consultório do Rádio Livre. Eu estou com o Dr. Rodrigo da Fonte, presidente da Hospital Med, que é a maior feira de negócios e tecnologia em saúde do Norte e Nordeste do Brasil. A Hospital Med acontece neste mês de outubro, do dia 21 ao dia 23, no Pernambuco Centro de Convenções. Está pertinho, inclusive. Boa tarde, doutor Rodrigo.
19: Boa tarde, Anne. Boa tarde, ouvinte da Rádio Jornal. Boa tarde, doutor George, presidente aqui do Sindiosp, e o nosso presidente de honra da Hospital Med. Vamos fazer um debate aí legal sobre inovação, tendências.
1: Vamos embora.
19: Vamos embora.
1: Como o doutor Rodrigo da Fonte já falou, o doutor George Trigueiro está com a gente também nesse consultório importante. Ele é o presidente do Sindiosp, que é o Sindicato dos Hospitais de Pernambuco. Então tem aí uma noção muito grande do que pode melhorar, do que já avançou. Então muito obrigada também, doutor George Trigueiro, por estar aqui com a gente. Boa tarde.
20: Eu que agradeço, Ana. Boa tarde, Rodrigo, dos ouvintes aqui da Rádio JC. É um prazer estar novamente aqui para a gente, então, abordar os assuntos de conteúdo que serão apresentados durante a Hospital Médico, que é o nosso congresso de gestão, da sua 15ª versão, e o nosso fórum de controle de infecções relacionado à assistência de saúde.
1: E o que é debatido, discutido no Hospital Médico, acaba sendo aplicado mesmo, né, no dia a dia, né, doutor George?
20: Essa é a vantagem dessa feira, que hoje é a maior feira aqui do Norte e Nordeste, tanto em exposição de insumos, equipamentos médico-hospitalares e, como eu falei, de conteúdo, né? Principalmente esse nosso congresso que antecede até o Hospital Med. O Hospital Med está fazendo 14 anos na sua edição e nós já estamos no 15º congresso. E pelo público-alvo, que são os formadores de opinião, são os grandes fornecedores, os grandes colaboradores dos hospitais e demais estabelecimentos de saúde, a gente sempre procura trazer novidades no que tange a melhoria da assistência e a qualidade da saúde. E não só na parte do privado, porque nós representamos o privado, mas também para o setor público, para o setor filantrópico, que, na verdade, o ecossistema de saúde, ele é o sistema, eu até costumo dizer que devia ser o sistema único do Brasil, de saúde do Brasil.
1: Verdade.
20: Porque a saúde privada, ela é um segmento complementar do SUS. Para você ter uma ideia, hoje 75% do SUS hoje é atendido pelas entidades filantrópicas e os privados, na sua complementariedade, principalmente nas regiões mais distantes e interior. Os hospitais privados do interior já atendem o SUS há muito tempo. Nós temos esse sistema de saúde único que atende 75% da população, porque 25% é da saúde suplementar, mas nós, desses 75%, nós temos uma grande parcela do privado e filantrópico que faz essa complementação, já regulamentada pela própria Constituição. E aí ainda aproveita um evento como esse, uma magnitude dessa, para trazer o que é de mais atual. E como você falou, o tema hoje principal e é indiscutível é a saúde digital. A inteligência artificial está aí, a evolução rápida, e a gente quer divulgar o que tem de mais avançado na assistência médico-hospitalar.
1: Já são 14 anos de Hospital Med, né, doutor Rodrigo da Fonte? E vocês vêm acompanhando essa evolução também da tecnologia na saúde. Agora, a gente tem inteligência artificial, né? A gente já até falava um pouco disso na edição passada, a gente conversou muito sobre isso, mas eu acho que hoje vem com ainda mais força.
19: A inteligência artificial é algo que chegou e todo mundo já está usando.
1: Uhum.
19: É claro que tem que tomar um pouco também de cuidados, né? Porque você tem muitas informações. Mas ela veio para somar ao médico, o especialista. Ela tem também atrelado à inteligência artificial. Você tem os dados junto com acessórios que você pode estar utilizando no paciente para que ele também possa estar sendo monitorado 24 horas dentro do seu leito. Tudo isso facilita também a gestão hospitalar, onde ele vai ter a facilidade daquele leito, já sabendo a alta do paciente, já está deixando ele apto para um outro paciente chegar. Então, isso faz com que a saúde ela fique de uma forma mais integrada, que é a grande proposta do futuro é essa, que a gente possa estar lendo tudo ao mesmo tempo e conseguindo tomar uma decisão mais assertiva. Então, a gente está muito feliz em contribuir com isso nesses 14 anos de feira. Nós fomos a primeira feira no Brasil a inserir dentro da feira as startups. Isso é um dado importante. A gente criou um projeto chamado Star Health Innovation. Esse ano nós teremos mais de 30 startups participando. Eu acho que a gente fala muito, durante muito tempo a gente falou sobre startup, mas está mudando um pouco desse conceito também, onde o setor público ele também está deixando a startup entrar para testar o seu produto. É o que a gente pedia muito no passado, o setor privado já fazia isso. Com isso, a startup ela pode ganhar a sua escala e voltar a entrar no mercado de uma forma mais rápida. Então, essa é a grande discussão que a gente tem, que vai ter, inclusive, dentro da Hospital Med esse ano. Fora, como o Dr. Jorge bem colocou aqui, o 15º Congresso de Gestão Hospitalar, onde os principais gestores hospitalares vão estar presentes, discutindo o que tem de mais novo aí dentro da área de saúde. Bem, a Hospital Med é um evento que abrange não só a parte acadêmica, você vê, o Dr. Jorge vai falar um pouco mais também sobre os workshops e o direcionamento dele para um público que está dentro dos hospitais e clínicas, que é outra... Mas a gente também tem vários outros eventos acontecendo simultaneamente, como o simpósio de engenharia clínica, a parte do H-Facilities, que é voltada à infraestrutura hospitalar. Temos também a área do Vida 60+, voltada à longevidade. Então, é uma feira bem completa e, claro, que a proposta inicial é gerar negócios para os expositores, trazendo o que tem mais moderno de tecnologia.
1: Era isso que eu ia falar, porque o que a gente percebe da Hospital Med é que é uma feira completa, claro, né? Traz todas as discussões aí na área de saúde, mas eu vejo que a tecnologia também é uma prioridade. Assim. A gente até diz assim, é a maior feira de negócios e tecnologia em saúde. É um ponto realmente prioritário da feira, não é? Esses avanços?
19: É, até

0: Tecnologia, a inovação, ela está no dia a dia. Ela pode acontecer a cada momento que a gente está trabalhando, tendo uma nova ideia e está implementando. A grande dificuldade, acho que ainda enxergando, voltando esse assunto, dentro do Brasil, é enxergar um programa de inovação. Eu acho que está faltando, sim, a gente criar algo que possa acelerar a startup, essa inovação, fazer talvez um match com a própria indústria, que seria o caminho mais rápido, para que ela possa entrar no mercado, e até mesmo nos hospitais, para que os hospitais possam testar mais essa inovação, talvez até fazer uma parceria direta, com a startup, sendo em algum momento investidor também dessa startup, mas a gente sempre foi protagonista dentro desse universo dos eventos em trazer muita inovação. Né? Claro. E aí, como eu falei anteriormente, esse ano a gente vai ter a Batalha das Startups. Tem um prêmiozinho aí de 200 mil reais para quem ganhar
1: Olha,
0: esse ano, para também
1: me incentiva
0: enaltecer,
1: mais, né?
0: incentivar a presença delas. Temos startups, a sua grande maioria de Pernambuco, mas temos também startups de todo o Brasil.
1: Doutor Jorge Trigueiro, hoje, quando a gente fala de saúde, a gente vai apontar aqui, por exemplo, muitas necessidades. Se eu fosse perguntar para qualquer pessoa, ah, podia melhorar isso, podia melhorar aquilo, né? A tecnologia realmente hoje, no seu ponto de vista, é a principal estratégia que a gente pode ter para melhorar cada desafio desse?
2: Eu acredito que é irreversível hoje você ter a saúde digital baseada na tecnologia. Nosso congresso hoje de gestão, nós vamos ter uma palestra de abertura com a secretária de formação do Ministério da Saúde, licenciada, eu acredito que ela está reassumindo, que é a Ana Estela Haddad, né? Como todos sabem, ela é a esposa do. Foi candidata a governador de São Paulo, está voltando, mas está confirmada a presença dela. Ela vem mostrar exatamente isso, o projeto que se tem da Rede Nacional de Saúde Digital no país, a RNDS. Então, o poder público tem essa preocupação. Para você ter uma ideia, o B Brasil, que chama se chama os Hospitais Universitários, antiga EBSE, eles já estão conectados nos 26 estados do Distrito Federal com interoperabilidade de prontuários. Só o HC aqui já tem mais de 4 milhões de prontuários já dentro de um sistema de interoperabilidade, daquela comunicação, prontuário único do paciente. Não é do hospital, não é do médico, é do paciente. Não tem sentido você fazer um exame no interior e você chegar aqui e ter que repetir todos os exames, principalmente os exames de imagem. Hoje você consegue ter isso no seu celular com sua senha. Você vê que a pandemia acelerou muito a tecnologia, como diz, na guerra e nas pandemias, que a tecnologia ela avança muito. Hoje você precisou ter a pandemia para a gente regulamentar a telesaúde, a telemedicina, o telediagnóstico. Hoje já é uma realidade, você chega num lugar mais longínquo lá da Amazônia e você consegue fazer uma teleconsulta, um teleatendimento. Nós sabemos que hoje nós temos uma prevalência de doenças mais crônicas, degenerativas, não transmissíveis, do que doenças infecciosas, principalmente nos grandes centros. E essas doenças podem ter um primeiro encaminhamento, um primeiro atendimento. Já nas regiões mais distantes, você pode fazer até um pré-natal de qualidade, acompanhando com o técnico que tenha um certo conhecimento de colocar o ultrassom, fazer acompanhamento. Mas essa visão que a gente tem do Estado, a gente tem também no privado. Nós estamos trazendo aqui a Mônica Pugliese, que ela é a chefe de tecnologia da Redditor. Então, a Redditor já tem quase 80 hospitais no Brasil, já usando a máxima tecnologia em termos de atendimento, de procedimentos. E logo em seguida vamos ter o da Rede América. Sabe? A Rede América aqui é representada pelo Santa Joana, pela Amil, que é o Tomás Sacoda também, que vai fazer isso. Então, a gente está pegando duas grandes redes de hospitais privados, que atendem a saúde suplementar e também tem seus institutos que atendem o SUS também, e pegando o governo para a gente discutir como é que a gente vai fazer essa integração do sistema complementar, suplementar e sistema único. Então, é irreversível, como eu digo, esse processo, como Rodrigo falou. Nós aqui fizemos recentemente do Nerd Saúde, aqui no Equiplay Nerd, e o Porto Digital está também envolvido junto com o Sistema S também. Todo mundo envolvido nesse processo aqui, porque você tem um centro desse, como o Porto Digital aqui, centro tecnológico desse aqui, que, como diz o Silvio Meira, é o melhor do maior do Brasil, que continua dizendo. Então, a gente está se juntando. O Sistema S também tem essa preocupação. Hoje mesmo eu estava vendo aí o Senai também inaugurando aqui em Suape o Senai Parque,

0: inclusive já desenvolvendo baterias de lítio para ter autossuficiência para os carros elétricos, mas os equipamentos de saúde. Nós fizemos agora um debate com os candidatos a governador, os dois principais que estavam nas pesquisas, e fizemos uma proposta e apresentamos isso a eles. A gente colocou a necessidade de se qualificar o nosso mercado, inclusive a proposta que fizemos, por exemplo, de fazer o desenvolvimento tecnológico aqui no Parque Tel, porque sabemos que cortadores de cana foram treinados para consertar robôs na Stellantis, soldar navio lá no estaleiro, trabalhar refinaria. Nós hoje temos problemas, por exemplo, de um parque de manutenção, de biomedicina, biotecnologia. Você quebra um robô desse, só Recife já tem 5 robôs, dá 20 para fazer cirurgias robóticas. Uhum. Nós temos aqui os melhores equipamentos de vídeo, de endoscopias. Então, um equipamento desse quebra, uma ressonância magnética, uma tomografia, é uma dificuldade de se fazer esse tipo de manutenção.
1: Porque faltam profissionais qualificados?
0: Porque faltam profissionais qualificados para atender o nosso polo médico, que é o segundo país. É você... Fizemos a proposta, por exemplo, para aproveitar o Parque o Teste, lá de Santa Cruz, de Cabarito, Toritama. Você viu que na pandemia assaltaram até lojas aqui para tirar, para sequestrar máscara, gorro, botas que não tinham. Nós estamos incentivando que o Parque Tecnológico pode produzir enxovais para os hospitais e esse equipamento de proteção individual. Nós fizemos a proposta que o LAFEP seja retomado na sua produção de soluções parenterais de grande volume, ou seja, soro. Agulhas, dispositivos como agulhas, seringas, aqui em conjunto com a Hemobras, que está aqui junto, temos as grandes indústrias farmacêuticas. Então, a gente tem que ver o polo médio do Recife e a gente está trazendo essas inovações, esses conceitos de como está se fazendo lá no Sudeste, principalmente, e o que o governo federal está pensando. Mas isso tudo, como eu digo, tem que se atrelar à tecnologia, porque a tecnologia vai trazer redução de custos, vai diminuir o desperdício, vai facilitar o controle de leitos, de filas, marcação, agendamento de cirurgias. Então, isso tudo está envolvido hoje num sistema que você tem aqui a própria grandes empresas de informática, uma das maiores da América Latina está aqui, que é a MV, vamos dizer o nome mesmo, porque é mesmo. É uma empresa que tem software capaz de fazer todo esse gerenciamento. Então, a gente está trazendo essas novidades juntamente, como eu disse, a gente faz o conteúdo e eles vendem os produtos e casam uma coisa com a outra e o nosso congresso fica junto com a Hospital Média aí fazendo esse link. Então, eu acho que tem tudo, Pernambuco tem tudo para ser um polo de grande coexistência, tanto da parte de tecnologia, equipamento, manutenção, como também de qualificação, de treinamento para os profissionais.
1: É porque o senhor está do lado que vê a necessidade, né? E aí tem aí as startups, os profissionais que estão também do lado, que vão dizer, vamos resolver isso, não é isso, doutor Rodrigo?
2: E doutor Jorge falou sobre tudo isso, e por que não também a captação de indústrias? Veja, o nosso polo médico é um polo comprador de tecnologia, é um polo incentivador de inovação, né? E por que não a gente ter a indústria também aqui presente? Com incentivos fiscais, se não for, ou aqui como está aí o Parque Tel que você acabou de colocar. Eu acho que cabe sim a chegada de novas indústrias para o estado de Pernambuco. Nós somos um estado que tem capacidade de exportação, a gente está muito próximo de uma África, da Europa, dos Estados Unidos, muito mais até inclusive que São Paulo, mas a nossa vocação sempre foi serviço. Mas por que não também trazer essa indústria, já que a gente está desenvolvendo muita inovação aqui dentro do estado? Então acho que a Hospitalmed também vem para isso, vem para trazer mais essa discussão. Quando falou do setor público, né, desde o primeiro momento que a gente trabalhou com a feira, a gente sempre quis trazer o setor público. A gente trazia, por exemplo, os secretários municipais de saúde para estar visitando a feira. Aí, a partir dos últimos 5 anos, a gente monta um stand para a MUP, que é a Associação dos Municípios de Pernambuco. Eles vão estar presentes esse ano novamente. Está aí o Pedro, né, que é o presidente da MUP, que é o prefeito de Aliança. Já convocou aí todos os secretários municipais para estar lá circulando na feira, vendo as novidades e participando. Tem uma novidade também que a gente vai estar abrindo a partir do início da feira para todos os expositores que queiram conhecer os editais, não só de Pernambuco, mas como do Norte e Nordeste, do que está sendo comprado naquele momento ali da área de saúde. A gente vai liberar durante 6 meses login e senha para quem quer oferecer seus produtos e participar desse mercado de licitação pública. Isso é uma forma que a gente encontrou também de beneficiar quem está expondo na feira e gerar mais negócios, que é o grande objetivo da feira. Então, essa apresentação de cases de sucesso do setor privado, muito bem colocado aqui pelo Dr. George, e convidando o setor público para fazer essa parceria e mostrar o que é que tem de mais tecnológico e moderno, faz parte do nosso DNA, é o que a gente está

0: hoje sobre essa questão, por exemplo, a gente tem sistemas hoje, né, e a gente pode melhorar isso para a questão de filas. Fila de espera por uma cirurgia, para exames, enfim, é uma coisa absurda. E aí eu vou trazer aqui também a questão da saúde pública, já que o setor público também pode e deve ir, né, os municípios, o governo do estado, ir lá na feira ver tudo que tem de inovação. Porque, veja, as pessoas reclamam muito do interior, da capital, da Mata Sul, da Mata Norte, não importa a região do estado, reclamam que, poxa, demora bastante, às vezes você está esperando um leito, demora muito, não tem, o sistema dá problema, enfim. Esse é um dos gargalos que a gente poderia resolver com tecnologia, assim, de fato, diminuir esses erros?
1: Não só com tecnologia, porque nós já fizemos essa proposta, inclusive, isso é um projeto da Confederação Nacional de Saúde, que inclusive eu faço parte como diretor também, de incentivar mais essa parceria público-privada. Porque o que é que acontece? Nós, na pandemia, quando tivemos dificuldade aqui no Recife, na cidade do Recife, de fazer atendimento, o setor privado disponibilizou 400 leitos de UTI. Fizeram uma tabela que foi condizente e a gente atendeu, depois de estirar essa tabela, baixaram. O exemplo está lá, sem querer fazer campanha, o homem já está eleito, o SUS paulista. Nós fizemos a proposta de fazer o SUS azul e branco, o SUS Pernambuco, uma tabela diferenciada. Você tem ideia, a gente apresentou, por exemplo, fazer um hospital de 900 leitos. Para você fazer um hospital de 900 leitos, você vai passar pelo menos 3, 4 anos construindo. O setor público tem esses leitos já disponíveis. Você não precisa fazer esse mutirão e emergência, nem botando carretas. Só em cidades aí do interior tem três ressonâncias magnéticas. Tudo é que o Rodrigo pode até agora levantar esse debate junto com a mãe, fazer os consórcios dos municípios. Que aquele município, polo da região, se equipe para atender aquela região. Os hospitais privados têm leitos. Aqui em Pernambuco, aqui no Recife, tem leitos sobrando. Porque você fez a gente fez um levantamento recentemente, depois da pandemia, lógico, recentemente não. Só que em Recife tinha mais de 17 mil cirurgias represadas, no estado de Pernambuco era mais de 60 mil represadas. Fora as eletivas que ficaram, fora as urgências que estão ocorrendo. Nós temos leito para fazer esse atendimento, basta uma parceria privada, correta, com a remuneração digna. Você vê que agora deu, como é que se diz? Um resultado, o um programa mais especialista. Por quê? Porque ele está trocando serviço por crédito tributário, vencendo ou vencendo. Sem quem tinha passivo tributário se trocava pelo atendimento. Conseguiu-se fazer muita coisa. Realmente eu fico preocupado porque a gente não está vendo essas discussões que estão tá chegando aí em novos programas. Mas eu acho que essa mutirão, tudo bem, é importante. Mas a gente tem leite sobrando. A gente sabe que, por exemplo, a fecundidade e a natalidade está diminuindo na população, o envelhecimento da população está aumentando. Então, eu tenho que investir mais na prevenção de doenças, na promoção à saúde, que você fazendo isso, a atenção básica, você fazendo atenção básica, já com a teleconsulta ou a telemedicina, você já pode reduzir esse acesso a essas filas de espera. Realmente, eu estava vendo aí um projeto que um determinado grupo fez. Você, para fazer, ele está dizendo, você vai fazer o exame no meu laboratório privado, sai mais barato do que você fazer no SUS. Como pode ser? Ele disse, não, porque você, para fazer o exame no SUS, você
2: Só
1: tem
2: de
1: que pegar um
2: jogamento.
1: ônibus, paga, vamos supor, R$ 20. Chega na cidade, marca o exame, volta, faz um lanche, mais R$ 10, volta com mais 20, aí já vai 50. Quando vem fazer o exame, mais 20. Quando vem pegar o resultado, mais 20, mais outro lanche, quase R$ 100. E se eu faço o hemograma por R$ 30 para você? Então sai mais barato você pagar privado do que pagar particular. Isso não tem sentido. Essa acessibilidade, se você contratualizar o privado no interior, principalmente, você. Aqui eu estava vindo para aqui, o que você vê de casas aí, de apoio de cidades do interior, para ver se é atendido aqui no Oswaldo Cruz.
0: Sim, nos hospitais
1: Quando
0: públicos,
1: você
0: sim.
1: vai ali para atender no IMIP. Quer dizer, os prefeitos ficam só transportando para ser grande tipo transporte terapia, trazendo de ônibus para as cidades
0: E
1: grandes.
0: que não é nenhuma terapia para o paciente, né? Porque está sofrendo ali nesse. Veio, tem gente que sai de madrugada, passa o dia todo aqui no Recife, chega para chegar cedo, para pegar uma ficha, para
1: Para
0: tentar
1: fazer
0: fazer
1: hemodiálise
0: exame.
1: 3 vezes por semana, você fazer isso, você tem no hospital privado, você pode credenciar para fazer. Agora, lógico que tem que ter regulação, ninguém é inocente. Quem tem que ter uma regulação do Estado, tem que ter uma
0: Claro.
1: fiscalização, tem que ter muita coisa. Então, eu acho a visão de ter um sistema de saúde, e é por isso que a gente está trazendo aqui o público, o privado e as duas grandes redes de hospitais privados, para trazer o exemplo de como eles estão potencializando isso. E esses dois hospitais grandes, eles já têm até faculdade de medicina. Eu estava dizendo aqui com um debate com um dos candidatos. Como é que você está tendo aqui?

0: quase 16 mil médicos saindo por ano em Pernambuco. São 600 por semestre. Você não tem um hospital para esse povo treinar, fazer uma residência. Construir um hospital universitário das clínicas decente, com toda a tecnologia para treinar esses médicos que estão saindo aí. Que a inteligência artificial ajuda, mas a decisão é do médico, claro, no final. Então, vamos treinar esses médicos, vamos fazer com que eles tenham um conhecimento dentro do campo de treinamento. Agora, abrir só faculdade, sem ter condições de ter acesso também. O grande problema do sistema de saúde é o acesso. O acesso aqui é difícil. Você fazer as coisas depois que teve as condições de dar acesso é difícil. Mas a gente precisa repensar o modelo de saúde no país.
1: Doutor Jorge Trigueiro, falou desse consórcio. Doutor Rodrigo, como poderia ser?
2: Bem, eu ia provocar já aqui o próximo passo depois dessa informação. Veja, a gente tem informações, tem dados, está faltando conexão.
1: Uhum.
2: A gente precisa conectar as pessoas certas para estar conversando, colocando, calculando. Né? Eu acho que falta muito isso ainda no Brasil, né? Eu acho que o setor público, por mais que a gente traga para dentro de uma feira, por mais que tenha reuniões... Esse não é o primeiro projeto que o doutor George apresenta, não só para Recife, como para o estado de Pernambuco, mas está precisando realmente sentar e debater mais isso a fundo. Está aí, são dados. E contra a matemática, eu acho que é uma matéria super exata, não tem argumento. Se vai ser mais, o custo vai diminuir. Se você tem condições de dar um atendimento, muitas vezes até melhor. Né? No ponto de vista, inclusive, da pessoa sair de um ponto A a um ponto B de uma distância dessa, ela podendo fazer em casa, não tem o que discutir sobre isso. Agora, realmente, precisamos provocar uma reunião com a Secretaria, por que não, de Saúde do Estado de Pernambuco, a própria governadora, colocar os números em cima da mesa, chamar o presidente da AMUP para poder movimentar os municípios. E está aqui. Aqui é uma proposta do setor privado. Veja como é que vocês estão fazendo hoje. Olha como daria para fazer o amanhã. Agora precisa, como de fato, regular, ter as leis que possam proteger o setor privado também. E eu acho que é super válido. Depender da Hospital Med. Bem, eles vão estar lá na feira. A gente já vai provocar essa primeira reunião.
0: Como eu disse, recebemos lá no sindicato Passabatina, a atual governadora e a governadora reeleita, como recebemos os outros candidatos. E eu mandei um ofício para ela, inclusive fazendo uma cobrança, que eu venho cobrando de Rodrigues há muito tempo. Porque a gente vai para São Paulo para hospitalar, para abertura, e a gente encontra governador, senador, deputado, prefeito, secretário de toda a região. Aí eu mando um ofício, seria a primeira governadora a comparecer a uma feira dessa,
2: na sua 14ª. Ela já foi na HFN Supermix. Ela e Priscila.
0: Ah, isso aí.
2: Mas aí o convite da Hospital Médio está feito aqui no ar novamente. A gente já mandou o ofício. O doutor Jorge já mandou. Governadora, estamos aguardando sua presença, né? De 21 a 23, do dia 21, a nossa abertura, que vai ser às 18h30, no Pernambuco Centro de Convenções, no mesmo auditório que está sendo realizada o 15º Congresso de Gestão e Saúde, liderado aí pelo Sindiosp. Então fica novamente o convite. Né, para Raquel Lira estar visitando a feira com Priscila, será um prazer recebê-la.
1: Bem, dito isso, feito o convite aqui e apresentadas até algumas soluções possíveis, né, para a gente poder fazer essa integração na saúde, tanto pública quanto privada. Vou precisar fazer uma rápida pausa aqui no consultório, mas daqui a pouco a gente volta falando mais sobre a tecnologia e como a tecnologia pode ser uma importante ferramenta para melhorar a saúde. Até já. 3h31.
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3: Em um cotidiano marcado por vídeos curtos e estímulos constantes, criar o hábito de ler pode ser um desafio. Mas a escola pode contribuir nessa construção. A proposta é aproximar o estudante dos livros a partir da curiosidade e do interesse, sem transformar a leitura em uma obrigação. Para isso, é importante ampliar as possibilidades, apresentar diferentes gêneros, conhecer os interesses e criar espaços para que o aluno possa compartilhar sua experiência de leitura. Audiolivros, e-books e conteúdos digitais também podem funcionar. E a família pode ajudar pelo exemplo, reservando o momento do dia para ler e reduzindo as distrações digitais.
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9: 3h36.
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9: O consultório do Rádio Livre hoje está falando sobre como a tecnologia pode ajudar a melhorar a saúde. A gente está com o Rodrigo da Fonte, presidente da Hospital Med, também com o Dr. Jorge Trigueiro, presidente do Sindiosp, que é o Sindicato dos Hospitais de Pernambuco. E tem um ouvinte aqui dizendo, ele não se identificou, a gente falando sobre os gargalos na saúde, né? E ele dizendo assim, eu estou na fila de espera há 3 anos para fazer uma endoscopia em Paulista. E aí ele fala assim, cadê a Secretaria de Saúde, né? Então, assim, é isso que a gente está falando aqui, porque as inovações podem, de fato, diminuir essa fila, agilizar o processo e tudo mais. A Hospital Med é uma referência, a gente sabe disso, a gente diz que a Hospital Med é a maior feira de negócio e tecnologia em saúde do Norte e Nordeste do Brasil. Então, da Hospital Med é um ponto de partida, vamos dizer assim, para muita coisa que vai ser utilizada aqui em Pernambuco e em outros lugares também do nosso país. Mas o que que a gente vai apresentar de novidade na Hospital Med, Rodrigo? O que que vocês estão trazendo de inovação? Eu sei que todo ano tem muita inovação, né? Mas hoje, o que que você pode destacar para
10: a
9: gente?
10: Veja, a maioria dos estandes, quando participam de feiras de negócios, sempre está levando uma inovação do determinado segmento que ele está atuando, né? Aqui eu vou citar 3 que vão estar presentes, que são as startups que vão estar lá participando. Uhum. São startups de Pernambuco. Tá aí o porquê a gente está mexendo nesse setor, querendo motivar cada vez mais as empresas quando se conectarem com esse mercado de inovação. A gente tem a 5, que é a gente vai falar sobre cuidado inteligente conectado, é uma health tech pernambucana acelerada para a Star Health, que utiliza a inteligência artificial, dispositivos conectados, wearable labels, são acessórios, e acompanhamento humano para ampliar o monitoramento de saúde dos pacientes em tempo real. Então, você vai ter acessórios, você vai estar acompanhando o paciente em tempo real, o medicamento, se ele, a posologia está correta, né? E eu acho que eles já estão aí num piloto em Olinda, já tem mais de 250 usuários do SUS, incluindo gestantes de alto risco e pessoas com hipertensão e diabetes. Então, um projeto de Pernambuco que já está dando certo. Nós temos outra startup chamada Zilog, que é uma plataforma de rastreabilidade e certificação de inteligência de dados para medicamentos oncológicos, onde ele vê a questão de validade, estoque, desperdício. Então, eles conseguiram colocar isso numa ferramenta, está sendo apresentada lá na Star Health. Uma outra que eu poderia destacar é a Bionica, onde ele tem um dispositivo chamado IoTerm, é onde você é um termômetro vestível, né? Você vai botar ele numa criança, por exemplo, você quer monitorar a febre dela durante a noite, você está dormindo, e ela está lá, e o seu relógio ele vai apitar se a criança estiver com febre. Então o pai vai lá acordar e vai ver, a criança vai medicar.
9: Para ficar acordando de hora em hora, né?
10: De hora em hora. Então são várias inovações que vão estar acontecendo durante a feira. E eu venho destacar aqui, porque recentemente a gente conversou um pouco sobre isso. O Dr. Jorge fez uma viagem recente à China e pôde ver o que está, esse futuro, né, que está chegando também para o Brasil, né? A gente fala das startups brasileiras, mas a China está muito avançada nesse no segmento da inovação, e ele teve a oportunidade de ir recentemente, fiquei feliz em escutar. Queria que ele passasse um pouco dessa experiência.
9: Também quero, claro.
10: Para os ouvintes.
9: Parece que o futuro está todo lá, né, doutor?
0: Pois é, lá realmente o futuro chegou. Nós fizemos uma missão aqui pelo Lito Saúde e visitamos alguns grandes hospitais e algumas indústrias de fabricação de equipamentos e dispositivos médicos. Realmente é uma coisa impressionante. Eu hoje uso esse meu vestível aqui, o Helio, que me dá aqui meu controle de frequência.
9: Que é o relógio, né?
0: É o relógio que você, a maioria das pessoas em academia. Mas lá você já tem vários dispositivos não invasivos, você coloca no tórax do paciente, faz eletro, monitora a glicemia, sinais vitais, temperatura. Todo paciente que entra no hospital lá já coloca um relógiozinho desse, e lá você é monitorado num telão, no posto de enfermagem, se ele até caiu, se movimentar, se ele não fizer a mudança de decúbito, a medicação que ele toma já é rastreada por código de barra, então sabe se você usou. Você está registrado lá no prontuário automaticamente. Uma grande novidade que a gente viu lá, e hoje aqui já está comum, né? Eu vi uma reportagem recentemente de um médico lá em Brejo da Cruz, lá no interior da Paraíba, já comprou um software onde você faz a consulta, mas sem estar escrevendo, nem digitando, nem fazendo computador. Na consulta você está fazendo a anamnese do paciente, ou seja, a história do paciente, todo o seu histórico do paciente. Quando você senta, está lá no computador, na tela, já dando o possível diagnóstico, possível exame, você vai pedir possível tratamento. E hoje você já tem na própria AMV, já tem aqui o resumo clínico, onde você já pode disponibilizar todo o seu histórico de 10 anos, 20 anos atrás, desde os antecedentes familiares, desde os antecedentes de procedimentos que foi realizado. Isso já tinha lá há muito tempo. Você tem uma ideia, a China tem 1,2 bilhão de habitantes. É um sistema que todo mundo, não é um regime comunista, que na verdade é mais capitalista do que comunista, porque todo mundo dá uma contribuição. Mas também eles têm o poder de ter começado, como a gente chamava, o Xing Ling, imitando, copiando, e hoje eles desenvolveram tecnologia que já estão exportando e está aí concorrendo, principalmente com inteligência artificial, com as grandes potências. Então, na verdade, a tecnologia veio para revolucionar. Você hoje tem eu estava vendo recentemente a questão do tratamento de oncológicos, tratamentos de obesidade, que é, você vê, as canetas chegaram aí para revolucionar e está cada vez evoluindo. E por incrível que pareça, a gente falando em caneta, a gente aqui ainda tem uma certa deficiência no projeto, no programa de imunização, por conta de que muita gente teve receio de dizer que aquelas vacinas vieram da China, que a pessoa ia virar isso, ia virar aquilo. E, na verdade, hoje a gente está retomando esse projeto de imunização. E aqui eu vou fazer uma referência que também vai ser realizada agora durante a Hospital Med. Vai ser o nosso 9º fórum de IRES, ou seja, doenças e infecções relacionadas às ciências da saúde. Hoje, a PEVISA, que é aqui a Agência de Vigilância Sanitária de Pernambuco, ela é nossa parceira nessa realização desse fórum. Nós estamos trazendo o diretor adjunto da Anvisa também para fazer a palestra aqui. Nós estamos trazendo duas professoras altamente capacitadas a falar, por exemplo, em infecções relacionadas à ventilação e UTI, e a outra mostrando a questão da segurança do paciente. Saiu a nova lei agora que a Anvisa vai fazer um controle de qualidade nos hospitais privados, mas podem poder ser estendido para o público, sobre segurança do paciente. A gente está discutindo muito a NR1 agora, que ela hoje mesmo foi prorrogada, principalmente a questão da multa, mas ela está em vigor, é uma lei, que está com uma preocupação, além da questão de biossegurança do paciente, dos colaboradores, da saúde mental dos próprios profissionais dentro do hospital. Isso ainda vai ser discutido também no nosso evento. Mas eu volto a afirmar que A tecnologia ainda é um pouco cara para algumas situações, sim, mas como a coisa está tão acelerada, ela vai chegar ao ponto de que vai ser universalizado o atendimento tecnológico. Aqui mesmo o projeto no IMIP tem de se fazer um hospital inteligente, a UTI, vamos começar pela UTI. Mas em São Paulo, aqui teve a semana, o mês passado aqui na FEComércio, falando o senhor lá do HC, do hospital da USP, já tem toda a informatização em termos de atendimento de UTI.
9: O que seria assim, uma UTI inteligente, um hospital inteligente?
0: É exatamente isso, é o uso de toda a tecnologia onde você, por exemplo, você nesse hospital aqui, você fazia um exame de citologia oncótica, o Papa Nicolau, uhum, para dar um diagnóstico de câncer uterino. Você faz hoje aqui, você poderia passar às vezes uma semana para ter o resultado para publicar. Hoje você tem uma nuvem soberana do estado, onde você bota essa lâmpada no microscópio, vai sair lá no AC Camargo em São Paulo, na mesma hora já vem o resultado para você já agilizar o diagnóstico da paciente ou não.
9: Então seria possível, por exemplo, exames, o resultado de exames no mesmo dia?
0: Praticamente no mesmo dia, pelo uso da própria inteligência artificial. Você pega hoje um exame desse, você faz uma biópsia ou um exame de pele, e coloca na IA, ele vai comparar bilhões de imagens semelhantes àquela, com assertividade de quase 99,9%, mais do que o olho não apresenta. Na China mesmo tem um equipamento de mamografia e de ressonância magnética que faz uma predição de câncer de pâncreas ou câncer de mama com 3 anos de antecedência. Então, pela imagem que ela detecta lá, aquela coisa bem pequenininha que o olho humano não via. Então, esses hospitais inteligentes, ele faz essa monitorização de todos esses processos de predição, de acompanhamento e de indicação de cirurgia, até cirurgias robóticas à distância, né? Você já pode fazer essa cirurgia. Ontem o Elon Musk veio dizer que a Faculdade de Medicina ia se acabar, porque os robôs iam realizar todos os procedimentos que os mestres estão realizando. Mas se não tiver um médico ali para... Se houver um problema, se pifar um robô desse na hora lá, quem vai abrir o paciente para concluir a cirurgia?
9: E eu lhe perguntar isso, assim, apesar de toda a tecnologia, a gente não pode abrir mão desse olhar humano, né? Dessa questão humana, não é isso, doutor?
0: Olha, só o que melhorou, esse exemplo que eu dei aqui. E você está fazendo a pergunta do paciente e ficando só escrevendo. E depois ficou todo mundo no computador. Hoje você
10: só ter, o tempo, né?
0: Só o tempo de você ter, de sentar ao lado do paciente. Eu dei sentar na cama, como tinha um médico aqui na época que já fazia isso, deitava com o paciente, para ficar conversando com o paciente, para saber a história dele. Só você estar olhando, estar humanizando o atendimento, isso aí já dá uma segurança e uma certeza de uma melhoria de atendimento do que você ficar só digitando ou consultando o celular, pedindo. Então isso aí já trouxe uma humanização. Essa parte aí, tem muita... Eu fui... Sou médico, ele é feito parte, nunca deixei de ser médico. Eu exerci medicina durante quase 50 anos, só 37 anos foi numa maternidade, e a gente vê a necessidade. Por que é que hoje as pessoas estão falando de parto natural, parto normal? Porque tem umas doulas hoje, tem aquelas pessoas que já têm a paciência, estão acompanhando, estão ajudando, e não precisa daquela agitação que o médico tinha, que não tinha tempo de fazer uma coisa ou outra. Então, eu acho que com todo esse processo, que a gente não chama nem inteligência artificial, é inteligência, a cognição artificial que não tem, a cognição humana, a inteligência humana, ele tem um repositório de informações, mas a relação humana isso não vai se acabar.
10: E você tem uma análise de dados muito mais rápida hoje, né? Você consegue entregar para o médico uma informação já bem trabalhada, né? E aí você tem um poder de decisão mais fácil.
9: É o que então, a gente está falando...
10: A inteligência artificial veio para somar, só somar, mas o médico é importantíssimo tá à frente de toda essa informação.
9: Do mesmo jeito que a gente falou da aliança aí da saúde pública com a saúde privada, desses setores, né, da saúde que precisam fazer essa aliança, também a gente precisa da aliança aí do olhar humano com a inteligência artificial, com a tecnologia, para que as coisas caminhem com mais rapidez e com menor risco de erro também, porque eu acho que isso vai diminuir muito os erros.
0: Também.
9: Bem, preciso fazer mais uma pausa, mas a gente volta já com o consultório. 3h48.
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9: 3h51.
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9: João Lubambo.
10: A CBTU informou que a linha sul do metrô do Recife retomou agora há pouco as operações. A companhia informa ainda que o serviço foi restabelecido após a resolução de um problema elétrico na subestação de energia da estação Shopping. A falha havia comprometido o funcionamento da linha sul, prejudicando o deslocamento dos passageiros que utilizam o sistema. Com a conclusão dos reparos, o cenário é de normalização da circulação dos trens no trecho. Anny.
9: Tá certo, João Lubambo, tá aí a informação, linha sul do metrô.

0: O metrô voltou a funcionar, já diz aí para todo mundo que vai utilizar o metrô, que essa volta para casa promete ser mais tranquila agora, no comecinho da noite. Obrigada, João Lubambo.
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0: O consultório de hoje está falando sobre tecnologia para ajudar na área da saúde, com Rodrigo da Fonte, presidente da Hospital Med, a maior feira de negócios e tecnologia em saúde norte-nordeste do Brasil. Também com o Dr. Jorge Trigueiro, presidente Sindiosp, o Sindicato dos Hospitais de Pernambuco. Rodrigo, a Hospital Med acontece de 21 a 23 de outubro. No Pernambuco, centro de convenções, quantas pessoas vocês estão esperando lá?
2: Bem, aproximadamente 29 mil pessoas é o público estimado. O termômetro da gente é o pré-credenciamento. E o pré-credenciamento está 3 vezes mais do que a gente estava imaginando. Então, acho que vamos bater esse número nesses próximos dias aqui em Recife.
0: Como é que faz esse pré-credenciamento para quem quiser participar?
2: Se quem quiser participar, é só entrar no site www.hospitalmed.com.br. Para pessoas do setor, né, que vai utilizar o CNPJ, o evento é gratuito. Enfermeiros, gestores, etc., para quem é autônomo, tem uma taxinha de R$50 para participar da feira.
0: A feira acontece no Pernambuco Centro Convenções, já disse 21 a 23 de outubro. No dia 21, você falou que abre às 6h30 da noite,
2: é isso? Não, a abertura é às 14 horas, vai até às 20.
0: Ah, tá.
2: Abertura da feira, que é a abertura que a gente vai cortar a fita, né? E fica mais e novamente o convite à governadora Raquel Lira, Priscila, para estar presente, né, doutor Jorge? Vamos reforçar aqui, para esse ano ela estar presente lá com a gente. E vai ser às 18h30, a abertura oficial da feira.
0: Tá
2: e
0: certo.
2: A feira é das 14 às 20 horas, os 3 dias, 21 a 23 de outubro.
0: Então tá feito o convite também para todo mundo, a governadora, a vice-governadora, mas a todo mundo. Também vou estar por lá.
2: Claro,
0: no
2: todo
0: Hospital
2: mundo.
0: Med.
2: Sejam
0: Vamos lá
2: todos bem-vindos.
0: Conferir essas inovações, né, tecnológicas para a saúde, eu acho que é importante para todo mundo. Doutor Jorge Trigueiro, para a gente finalizar, vamos chamar o povo, o senhor também vai estar por lá, que eu sei que o senhor sempre está.
3: Vou dar uns 3 dias, porque além do nosso 9º Congresso de Controle de Infecção Relacionada à Agência de Saúde, ou seja, as infecções hospitalares, nós temos o 15º Congresso e temos também workshops, são 23 workshops, são 4 salas funcionando praticamente de 2 horas às 7 da noite, todos os dias, tem 23 o workshop lá também. Então, o nosso conteúdo é muito importante. Convidamos todos os associados e colaboradores dos nossos estabelecimentos de saúde, mas também estamos franqueando também para o setor público e filantrópico, que a missão do Sindiosp, da sua missão social, é divulgar informação e atualização. E falar em atualização, a gente falou aqui que esse... Muito tempo que eu vejo só as notícias do metrô com fiação caindo de manhã à noite. Na China já funciona por levitação magnética, então não tem mais fio, ele funciona já com trilha assim. Isso é a tecnologia que pode trazer também para a mobilidade. A mobilidade é questão de saúde pública também.
0: Já você dá um passar, novo debate, viu?
3: Depois
0: senhor,
3: você passar 3 anos, 3 horas por dia, 4 horas para ir trabalhar e voltar.
2: Meu, vamos levar para a nossa outra feira, que é a Multimodal Nordeste, que vai ser em agosto do próximo ano.
0: Mas olha, hospitalmed.com.br.
2: Hospitalmed.com.br. Você faz o seu credenciamento lá, o pré-credenciamento. Chega lá na hora, você vai só dar o CPF e retirar a credencial.
0: Tá certo. Rodrigo da Fonte, muito obrigada por esse espaço, por esse consultório que você veio aqui conosco.
2: Muito obrigado, Anne, pela oportunidade, a Rádio Jornal, a Dr. George, mais uma vez aqui presente. E é isso. Sejam todos muito bem-vindos ao Hospital Med 2026.
0: É isso, doutor George Trigueiro. Muito bom lhe ouvir. Obrigada também por estar aqui conosco.
3: Muito obrigado, Anne, como sempre, prestigiando os grandes eventos de Pernambuco na área da saúde, na área da divulgação de feiras. E obrigado aos ouvintes e ao nosso companheiro ali da técnica que...
0: Big Alves.
2: Fez tudo acontecer.
3: Muito obrigado. E até lá.
0: Obrigada também a todos os ouvintes. Esse foi o consultório de hoje.
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0: Rádio Livre de hoje fica por aqui. A produção foi de Gabriela Bento, trabalhos técnicos de Big Alves, Elivelton Henrique e João Alves, na coordenação de jornalismo Vitor Tavares. Vem aí o balanço de notícias com Edinaldo Santos para quem está no interior, o Forró na Jornal. Uma ótima tarde, gente. Até amanhã.
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1: O presidente Luiz Inácio Lula da Silva, do PT, assinou nesta quarta-feira o decreto que regulamenta o marco legal da indústria de jogos eletrônicos. A medida estabelece diretrizes para fortalecer o setor por meio de ações voltadas à produção nacional, inovação tecnológica, qualificação profissional, internacionalização e proteção da propriedade intelectual. Segundo o governo, a regulamentação busca dar segurança jurídica ao segmento e estimular o desenvolvimento da indústria brasileira de jogos eletrônicos. O decreto também amplia a integração dos jogos eletrônicos com políticas públicas de cultura, educação, saúde e acessibilidade. Durante a cerimônia, Lula afirmou que o objetivo é transformar o Brasil em um produtor de tecnologia e conteúdo digital. E o ministro Marco Aurélio Belize, do Tribunal Superior Eleitoral, TSE, deu 24 horas para que o deputado Nicolas Ferreira, do PL, e o senador e candidato à presidência, Flávio Bolsonaro, também do PL, removam um vídeo que mostra crianças criticando o presidente Luiz Inácio Lula da Silva, do PT, candidato à reeleição. Publicado no Dia das Crianças, o vídeo editado mostra umas crianças lendo um texto que atribui a Lula problemas como inflação e falta de segurança. O vídeo foi primeiro publicado nas redes sociais de Nicolas e posteriormente publicado no canal Tropa do Flávio, de apoio ao presidenciável no aplicativo de mensagens WhatsApp. Belize atendeu a um pedido da coligação Brasil Pronto para Mais, de apoio a Lula, que alegou a disseminação de desinformação sobre o candidato. A decisão ainda deverá ser submetida ao plenário do TSE.
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1: Pois é, vamos saber como é que está o trânsito agora no Recife, região metropolitana, na Zona Norte, trânsito intenso na Avenida 17 de Agosto, nas imediações do Plaza Shopping. Na Zona Oeste, movimentação intensa de veículos na Rua São Miguel, no bairro de Afogados, nas proximidades do Shopping de Afogados. Em Olinda, retenções moderadas na Avenida Doutor José Augusto Moreira. Já em Jaboatão dos Guararapes, o fluxo de veículos é intenso na Avenida General Manuel Rabelo, nas proximidades da entrada para o bairro de Cavaleiro. Kevin Paes, Rádio Jornal, Rádio Notícia.
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2: Agora 16h, mais 5 minutos.
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2: Alô, minha gente, muito boa tarde Recife, boa tarde Brasil, um grande abraço a todos. É muito bom voltarmos aqui a esse convívio com vocês. Um abraço, começa mais um programa. Hoje é dia 14 de outubro de 2026 e essa tarde, tenham certeza, chega-nos como presente de Deus. Então vamos desfrutá-la com muito carinho, com muita alegria. É isso aí, chegou a hora. O Balanço de Notícias começa agora.
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2: Muito obrigado pela sua companhia, pela sua audiência e participação neste programa. Olha, vamos colocar aí no seu rádio ou na plataforma em que você nos acompanha tudo do mundo, do Brasil e Pernambuco.
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2: Pois é, minha gente, amanhã é dia 15, né? E amanhã comemora-se o Dia do Professor. Eu não perco a oportunidade para falar sobre o Dia do Professor, de jeito nenhum. No dia a dia e muito menos no dia que lhe é consagrado. Porque ao longo dos anos sempre acompanhamos pesquisas nacionais confirmando tecnicamente o que a maioria dos brasileiros já sabia. Quase ninguém mais quer ser professor ou professora, gente. Não faz muito tempo saiu um levantamento que envolveu em todo o país mais de 20 mil alunos entrevistados e apenas 2% confirmaram a intenção de cursar pedagogia ou alguma licenciatura voltada para o magistério. Esses dados mostram com absoluta clareza a desvalorização de uma profissão que já foi sonho, né, gente? Já foi sonho de consumo das famílias brasileiras nas décadas de 60 e 70, em especial, do século passado. E o mais desconcertante é que os professores continuam sendo tão necessários para o país quanto eram naquela época, porque depende deles a formação das próximas gerações. Ou seja, são muitos os levantamentos de anos passados e até os que são feitos recentemente, sempre constataram que vem aumentando o desinteresse dos jovens pela carreira de professor. Três aspectos prioritários são apontados pelos jovens como causas da rejeição. Primeiro, a falta de reconhecimento social. Segundo, salários baixos. Terceiro, trabalho desgastante. Entre os alunos que chegaram a pensar em ser professor, conforme constatamos nas pesquisas, muitos encontraram resistência familiar ou foram desaconselhados por pessoas de suas relações, sempre com o argumento de que estariam condenados a ganhar pouco e também a enfrentar rotinas árduas e desinteressantes nas escolas. E ninguém desconhece que esta é mesmo a realidade do magistério no país, infelizmente. Especialmente na rede pública de ensino. Principalmente, repito, na rede pública de ensino. E ainda tem um detalhe muito cruel dessa desvalorização, que é o fato de muitos alunos que não conseguem classificação para os cursos mais disputados, não tendo outra alternativa, terminam buscando a formação docente. Ou seja, o magistério termina sendo um prêmio de consolação. Significa dizer que o aluno que não passou em outros cursos, graças ao seu mau desempenho, aí ele recorre à profissão de professor. Mas mesmo assim, o país conta com muitos professores competentes, responsáveis, verdadeiramente comprometidos com as causas da educação. Ainda bem, né? Aí entra aquele conjunto de valores que historicamente compõem a personalidade dos educadores: vocação, dedicação e profissionalismo. Vamos focar essa última qualidade, o profissionalismo, que deveria ser a prioridade em qualquer atividade e em qualquer trabalho. Ser professor, minha gente, não é nem deve ser sacerdócio. É saudável que os mestres tenham seguido sua vocação e que sejam pessoas dedicadas à atividade que escolheram. Porém, para que a educação tenha a qualidade desejada, os professores precisam ser, acima de tudo, bons profissionais, o que logicamente deve incluir recompensa adequada, mas também avaliação e cobrança compatíveis com a importância do cargo. Todos nós sabemos do significado e da importância da profissão de professor. Ensinar, minha gente, como sempre falo aqui, é uma missão nobre que dignifica a todos. Isso é inquestionável. A educação tem o poder de transformar as pessoas e de tornar as sociedades mais iguais e mais justas. Sem professores, não haveria médicos, engenheiros, advogados e outros diplomados em ofícios respeitados por todos os cidadãos. O professor é a base da formação de todos os profissionais. O Brasil, minha gente, deveria orgulhar-se de seus professores e valorizá-los como merecem, para que os mestres também voltem a ter orgulho da profissão que escolheram.

0: Muito bem, eu sempre digo que não perco a oportunidade de falar sobre assuntos ligados à educação, principalmente aos professores. Tenho um grande respeito aos professores. E é importante a gente fazer essa análise mais uma vez aqui no programa. Acho que ano passado a gente abordou um pouco desse assunto também. Mas hoje a gente pergunta para você o seguinte, dentro daquela linha que a gente fez da vez anterior. Se o seu filho escolhesse seguir a carreira de professor, o que você faria? Daria estímulo, incentivo ou daria conselho para que ele procurasse outra profissão? Chegamos ao ponto no Brasil de fazer esse tipo de pergunta, né? Por causa da desvalorização dos nossos professores, apesar da importância que eles exercem. Então, repito, se o seu filho escolhesse seguir a carreira de professor, o que você faria? Daria estímulo e incentivo? Ou daria conselho para que ele procurasse outra profissão? Participe, mandando o seu áudio de um minuto no máximo para o WhatsApp aqui da Rádio Jornal.
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0: Além da sua opinião, nós vamos ter daqui a pouco uma opinião muito importante sobre esse tema. Vamos ouvir aqui o professor pela Universidade Federal de Pernambuco, doutor em educação e pedagogo, Tiago Modonese. Já vamos conversar com ele para abordar esse assunto no dia que antecede o dia do professor. Agora são 16h, mais 13 minutos.
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0: Eita, que hoje é um dia especial, né? Hoje o Senado vota o fim da escala 6x1 no Brasil. Que bom que vão votar. Eu espero que votem em todos os turnos necessários, porque essa é uma pretensão da maioria esmagadora da classe trabalhadora brasileira. Então, que ela aconteça da melhor maneira possível. Independente de ser o presidente Lula que está criando essa possibilidade, essa alternativa, independente de quem quer que seja, essa votação 6x1 é um grande tema que favorece diretamente aos trabalhadores brasileiros. Vamos saber do nosso Romualdo de Souza a expectativa direto da capital federal. Alô, Romualdo, boa tarde.
2: Tudo pronto, Edinaldo. Aqui está tudo pronto para a votação em dois turnos e liquidar a fatura ainda hoje da proposta que acaba com a escala 6x1. A senadora Tereza Leitão foi importante nessa negociação, mas o voto de Flávio Bolsonaro quebrou a coluna vertebral da oposição. E café solúvel, meu amigo, o que, que você me diz sobre café solúvel? Eu volto já já.
0: Ok, Romualdo, estamos lhe aguardando e vamos acompanhar atentamente aqui no programa ao longo desta tarde e até o horário onde acontecer, que a gente vai acompanhar tudo, seja agora à tarde, seja à noite, certamente isso vai entrar pela noite adentro. Agora são 16h15, hora de chamarmos nossos repórteres, redatores e produtores com as notícias da tarde. PL apoia o fim da escala 6x1. Mas já articula alternativas para mudar as regras e fazer a contratação a partir de 2027, quando será a maioria no Congresso Nacional. Aí eles vão deitar e rolar. Mas vamos acompanhar. Quem fala primeiro sobre o assunto é a nossa Gabriela Bento. Alô, Gabi, boa tarde.
3: Oi, Ed, boa tarde para você e para os ouvintes da Rádio Jornal. Pois é, o líder do PL na Câmara dos Deputados, Sóstenes Cavalcante, afirmou que o partido vai apoiar a proposta que acaba com a escala 6x1 na votação desta quarta-feira no Senado. Mas a sigla já articula uma alternativa para 2027, caso Flávio Bolsonaro vença a eleição presidencial. A ideia é apresentar a chamada PEC das horas trabalhadas, que permitiria ao trabalhador escolher entre vínculo tradicional da CLT e um modelo de contratação semelhante do microempreendedor individual MEI. A proposta foi apresentada pelo senador Rogério Marinho, líder do PL, Ed.
0: É, rapaz, a expectativa ainda fica com o próximo ano, porque esses que foram eleitos praticamente ligados à direita, eles pretendem fazer alterações grandes né, na escala, no fim da escala 6x1, e na que deverá ficar, que é a escala 5x2.
3: É, são modelos bem diferentes. A que está sendo votada hoje à tarde prevê reduzir a jornada de trabalho máxima de 44 horas para 40 semanais, garantindo 2 dias de descanso remunerado sem redução salarial. E aí, Sóstenes, ele nega que o partido seja contra a redução de jornada, mas critica o movimento da votação que classifica como eleitoreiro, Ed.
0: Pois é, é importante que as pessoas tenham consciência disso. A medida vai ajudar a população brasileira, principalmente a classe trabalhadora brasileira. Ok, Gabi?
3: Exatamente. As lógicas são bem diferentes. Tem a redução de jornada que a gente tá acompanhando a votação hoje, e a proposta do PL seria apresentar a PEC chamada PEC das Horas Trabalhadas, que permitiria ao trabalhador escolher entre o vínculo tradicional CLT e um modelo de contratação semelhante à do microempreendedor individual, Ed.
0: Esse modelo aí me lembra muito o modelo americano, né?
3: Isso, já funciona nos
0: Estados
3: Unidos.
0: Já é uma imitação do modelo americano, né?
3: Exatamente.
0: Ok, Gabi, um abraço.
3: Abraço, amigo, até amanhã.
0: Agora são 4 da tarde, 18 minutos. Só para lembrar vocês, os muitos países que adotaram a redução de jornada de trabalho. Você tem muitos países aqui da América Latina e países europeus. Aqui a gente tem Colômbia, Chile, México, Equador, Venezuela, países da Europa, França, Bélgica, Países Baixos como a Holanda, outros países espalhados pelo mundo como Dinamarca, Alemanha, Noruega, Áustria. Todos esses países adotaram com a maior tranquilidade a redução da jornada de trabalho como está querendo hoje o Brasil. Então, vamos acompanhar, porque é uma medida, na minha opinião, mais acertada. Agora são 4 da tarde, 19 minutos na capital pernambucana. PEC da Segurança Pública avança no Senado e segue para análise do plenário. Coisa boa, a PEC ser aprovada, hein, João Lubambo? Boa tarde.
4: Boa tarde, Edinaldo. Pois é, a proposta prevê a integração entre União, estados e municípios no combate à criminalidade. Uma das principais medidas é a inclusão do Sistema Único de Segurança Pública na Constituição. A PEC também amplia a atuação da Polícia Federal contra organizações criminosas e da Polícia Rodoviária Federal em ferrovias e hidrovias. Além disso, estabelece novas regras para o financiamento da segurança pública. O texto base havia sido aprovado em setembro, mas a análise de sugestões de alteração estava pendente. Para ser promulgada, a proposta ainda precisa concluir a tramitação no Congresso Nacional, com aprovação em 2 turnos em cada casa, Ed.
0: Ok, João, um abraço. Essa da PEC da Segurança Pública é tudo que a gente precisa, que é exatamente fazer esse acompanhamento da criminalidade no Brasil, com uma central envolvendo Presidência da República, governos estaduais, governos municipais e todas as autoridades, como Polícia Militar, Polícia Civil, Tribunal de Justiça, Ministério Público, têm que se unirem, porque é esse o objetivo dessa PEC da Segurança. Outra aprovação fantástica que vai acontecer exatamente ao longo do dia de hoje. Agora são 4 horas 20 minutos. Presidente Lula envia carta a evangélicos em busca de aproximação. Como é que foi essa carta, meu caro Cristiano Bassan? Boa tarde.
5: Oi, Edinaldo. Boa tarde a você e aos ouvintes do Balanço de Notícias. O presidente Luiz Inácio Lula da Silva, do PT, candidato à reeleição, divulgou hoje uma carta direcionada às famílias evangélicas brasileiras. A iniciativa é mais uma tentativa de aproximação com esse segmento do eleitorado, no qual o petista enfrenta resistência durante a disputa pelo segundo turno das eleições presidenciais. O documento foi divulgado nas redes sociais pela Frente de Evangélicos pelo Estado de Direito. Na mensagem, Lula destaca o respeito à fé cristã e associa propostas do governo à proteção das famílias brasileiras. Entre os temas abordados estão o combate às apostas online, conhecidas como as bets, a defesa de 2 dias de descanso semanal, em referência à proposta à mudança da jornada de trabalho de 6x1, e o presidente argumenta que mais tempo livre pode fortalecer a convivência familiar e permitir maior participação nas atividades religiosas. A carta também menciona o combate à violência e ao crime organizado, a proteção das mulheres, crianças e adolescentes, além de compromissos com a saúde pública, o aumento da renda e a preservação do meio ambiente. Ao final da mensagem, Lula pede que os eleitores evangélicos recorram à oração e busquem discernimento antes de decidir o voto. A aproximação com esse segmento religioso é uma das frentes da campanha presidencial nesta reta final do segundo turno, Ed.
0: Ok, Bassan.
5: Valeu.
0: Agora, 4h21.
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0: Agora são 4h22 na capital pernambucana. Nós vamos conversar hoje aqui no Balanço de Notícias com o ex-presidente da Associação Brasileira dos Advogados Trabalhistas, advogado do Sindicato dos Metalúrgicos de Pernambuco e advogado do Sindicato dos Trabalhadores Urbanitários do Estado, Jefferson Calaça, que está aqui com a gente já na nossa imagem. Doutor Jefferson, seja bem-vindo. Muito boa tarde.
6: Boa tarde, Adinaldo. Boa tarde aos ouvintes da Rádio Jornal.

0: muito grande da classe trabalhadora, pelo menos foi verificado isso em todas as pesquisas que foram realizadas até agora. E é difícil votar uma coisa que o povo quer. O que é que o senhor acha disso, doutor Jefferson?
1: Perfeito, Edinaldo. Veja, é um momento histórico, importante para a classe trabalhadora. Para você ter ideia, a OIT, a Organização Internacional do Trabalho, desde 1935, já dizia que a jornada máxima que deveria suportar um ser humano era de 40 horas semanais. Então, essa é uma posição já antiga da OIT. E o Brasil, depois de muitos países aprovarem já essa jornada, como você bem falou aqui anteriormente, países europeus como a França, como a Holanda, como a Bélgica, como a Alemanha, vários países da América Latina, e o Brasil, depois de toda essa discussão, a PEC 221 de 2019, em 2019, o deputado Reginaldo Lopes, do PT de Minas Gerais, apresentou a PEC, e essa discussão vem de 2019 até hoje. Então, apesar de ser tardia, no nosso modo de entender, mas é um momento histórico em que os trabalhadores merecem, né, descansar pelo menos 2 dias na semana, trabalhando 5 dias. Vale salientar, Edinaldo, que
0: Sim.
1: essa proposta ela não vai ser aprovada imediatamente. Não é? Após a aprovação em 2 turnos no Senado, a senadora Tereza Leitão está apresentando um chamamento para que seja feito os 2 turnos de votação ainda no dia de hoje, para que após a aprovação haja a promulgação pelo presidente Lula, presidente da República, e a partir daí teria 60 dias para que houvesse a implementação da jornada de 44 para 42, e após 12 meses, ou seja, após 14 meses, é que seria implementada a jornada de 40 horas, embora as 2 folgas semanais já fossem implementadas a partir de 60 dias. Então, existe uma expectativa muito grande do movimento sindical, do movimento dos trabalhadores, para que seja implementada e seja aprovada no dia de hoje a PEC 221 de 2019.
0: Muito bem. E outra coisa, né, doutor Jefferson? A aprovação popular é tão grande para essa PEC que, além das pesquisas que a gente falou, que foram divulgadas no Brasil ao longo deste ano, nós tivemos um levantamento divulgado pela Folha de São Paulo, através de um monitoramento que o jornal fez, mostrando 95% são a favor do fim da escala 6x1 nas redes sociais e 88% aprovam nos aplicativos e mensagens. Quer dizer, é uma aprovação muito grande que tem da população, que terminou levando até o candidato Flávio Bolsonaro a aderir à ideia, né? Ele que criticava tanto essa ideia.
1: Correto. Ele que criticava tanto e que assinou a PEC das horas trabalhadas, que dizia que seria o trabalhador negociar diretamente com o empregador o seu horário. Ora, isso não existe, Edinaldo. Num país como o nosso, não existe a estabilidade provisória do emprego. O trabalhador não escolhe o seu horário de trabalho, não é? Porque ele não tem a autonomia, nem tem a liberdade, nem a independência de escolher esse horário. Quem determina o horário do empregado é o empregador através da legislação vigente. Portanto, essa discussão em que o trabalhador pode escolher o seu horário de trabalho soa como uma ilha de fantasia. Isso no Brasil não existe. Nenhum trabalhador imagina chegar para o seu patrão, seu empregador, e dizer: olha, eu só quero trabalhar hoje de 8 às 12, e à tarde eu vou descansar, vou ver minha família. Amanhã eu vou trabalhar de 10 às 12. Isso não existe. Quer dizer, a jornada de trabalho tem um alcance tão grande, a PEC da escala, do fim da escala 6x1, que, como você falou, cerca de 95% da população apoia. E não foi por acaso que o Flávio Bolsonaro recuou no seu posicionamento e passou a apoiar. Ótimo para todos nós, porque isso passa a ser praticamente uma unanimidade. E quanto mais rápido a gente aprovar essa jornada, melhor. E ainda bem que vai ser votada no dia de hoje, e a gente espera que seja aprovada no dia de hoje, para que a gente tenha uma grande comemoração de trabalhadores, para que os trabalhadores possam usufruir de tempo com a sua família, possam usufruir de lazer em 2 dias na semana.
0: É verdade. E a gente tem a oportunidade, como o senhor muito bem colocou aí, de aprová-la aos poucos, né? Vai ter um tempo aí de amadurecimento, de preparação das empresas, porque algumas pessoas que criticam sempre falam da estimativa de desemprego que pode acontecer. Mas os outros países se adaptaram e estão trabalhando de forma bastante tranquila com essa redução de jornada de trabalho, né?
1: Exatamente, Edinaldo. E vale dizer, inclusive, o seguinte: eu sou advogado do Sindicato de Trabalhadores Metalúrgicos de Pernambuco. Uhum. As grandes empresas metalúrgicas aqui no estado de Pernambuco já utilizam sistemas como jornadas como 3x3, 4x4, 5x2, 6x3, e várias delas não houve necessidade alguma de demissão e se adaptaram perfeitamente a essas jornadas. a esses horários. Por quê? Porque os acordos coletivos que foram

0: feitos entre os trabalhadores e as empresas permitiram essa jornada, essa escala de trabalho. Portanto, essa discussão de que vai haver demissão se for aprovada 2 dias de folga na semana, me lembra muito o seguinte, Adinaldo: se a gente retroagir no tempo, a gente vai ver quando houve a PEC das domésticas. Havia essa mesma discussão, que ninguém ia mais ter empregada doméstica, porque as empregadas domésticas teriam seus direitos assegurados legalmente. Não aconteceu nada disso. A mesma coisa com a gestante, quando se falou na Constituição de 88 que a gestante teria 4 meses de licença maternidade e 5 meses de garantia de emprego. E também não aconteceu nada disso. As empresas continuaram contratando as mulheres, sem problema algum, passaram a ter seus filhos sem nenhuma dificuldade. Da mesma forma agora, com relação à jornada. Há, inclusive, esse período que nós estamos falando, que a PEC garante, de 60 dias para fazer a transição para 42 horas, tá certo? E depois 14 meses para se adaptar à jornada de 40 horas, sem qualquer redução salarial. Portanto, é um tempo bastante razoável para aqueles empresários venham a se adaptar à nova legislação brasileira.
1: E tem esse lado que a gente não pode deixar de lembrar, né? A questão do descanso para o trabalhador, mais dignidade para a família. Essas coisas são muito significativas também no dia a dia do ser humano, né? Não é nem só do trabalhador, do ser humano em geral, né, doutor Jefferson?
0: Claro, todo cidadão, todo ser humano, seja homem, seja mulher, ele tem que ter, pelo menos, durante o ano, um período de folga para ter suas férias, para ter seu lazer, para ter seu descanso, para ter seu repouso, e também durante a semana. Então, nada mais justo do que o trabalhador possa usufruir do esporte, do lazer, da cultura, da música, da diversão e do convívio com a sua família, do convívio com seus filhos. Porque a jornada já é excessiva diariamente. Porque entenda, Edinaldo, a jornada que a gente coloca de 8 horas por dia, a Constituição diz 44 horas semanais, mas a grande maioria dos trabalhadores faz uma jornada superior a essas 44 horas semanais, porque tem trabalhado em horas.
1: Muito bem. Sua expectativa é positiva para a aprovação da PEC?
0: Positiva, já houve aprovação na Câmara no primeiro turno de 472 votos contra 22, tá certo? Na primeira votação. Na segunda votação na Câmara foi para 461 a 19, e o que a gente tem de conhecimento é que já existem mais de 50 votos favoráveis, serão necessários 49 votos dos 81, mas que já tem mais de 50 para segurar a vitória nos 2 turnos da PEC 221-2019.
1: Muito bem, já tivemos aí uma vitória do governo, que foi a aprovação da PEC da segurança, né? Que é outro tema importante que o país está discutindo muito, que é a questão da segurança. E essa PEC traz no seu bojo, como tema principal, a oportunidade de termos todos juntos trabalhando em prol da segurança. Governos federal, governos estaduais, governos municipais. E aí vem Ministério Público, Procuradoria-Geral da República, Polícias Militar, Civil. Enfim, é preciso que haja essa união para combater a criminalidade, principalmente as facções criminosas, é isso?
0: Sem dúvida alguma, Arnaldo. E acima de tudo, o nosso país precisa ter soberania. Não precisa que nenhum outro país venha aqui para meter a mão, para colocar, para dizer o que é que a gente vai fazer ou deixar de fazer. E eu acho que o presidente Lula tem tomado uma posição muito firme nesse aspecto. Quando propõe a PEC da segurança e consegue aprovar, significa que une todos os brasileiros na defesa da nossa nação, porque nós não podemos aceitar qualquer intromissão estrangeira. Eu vejo com muita tristeza, Rinaldo, vários brasileiros levantando bandeiras dos Estados Unidos em suas manifestações. A nossa bandeira é a bandeira do Brasil, é a bandeira do nosso país. É ela que nós devemos levantar. E o presidente Lula tem que tomar uma posição muito firme com relação a essa questão.
1: Muito bem, doutor Jefferson, foi muito bom ouvi-lo, muito obrigado. Até a próxima oportunidade, amigo.
0: Eu agradeço, Arnaldo, dizer que na sexta-feira, ali por volta das 15, 16 horas, os trabalhadores aqui em Pernambuco estarão comemorando ali na Dom Bosco com a Boa Vista, com certeza, a aprovação do fim da escala 6x1, e a gente convoca e convida todos os trabalhadores para essa movimentação.
1: Muito obrigado, doutor Jefferson. Um abraço forte.
0: Um abraço, boa tarde. Obrigado.
1: Pronto, nós já acabamos de ouvir aqui no programa o doutor Jefferson Calaça. Ele é ex-presidente da Associação Brasileira dos Advogados Trabalhistas, advogado do Sindicato dos Metalúrgicos de Pernambuco e advogado do Sindicato dos Trabalhadores Urbanitários do Estado, Jefferson Calaça. Ok, são 4h34.
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2: Quer fazer graduação fora do Brasil? Isso vai além de escolher o país e a universidade. O processo inclui definir o objetivo, avaliar o perfil acadêmico, escolher o idioma e pesquisar bolsas e custos. Depois vem a candidatura, organizar e, quando necessário, traduzir documentos, fazer os exames exigidos, conseguir cartas de recomendação e preencher os formulários. Aprovado, o estudante precisa providenciar passaporte, visto, moradia e passagem. Também é importante contratar o seguro de saúde exigido ou recomendado pelo destino. E antes de viajar, lembre-se, a orientação é conferir prazos, documentos e planejar os gastos.
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6: 4h38.
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6: Amanhã, dia 15, comemora-se o Dia do Professor. E a gente já está aqui antecipando a nossa homenagem, debatendo a situação dos nossos professores, que isso é de fundamental importância. São muitos, né, os levantamentos que mostram como o desinteresse dos jovens é grande nessa questão do magistério. E aí muita gente fica incentivando, outros não incentivam exatamente pelas dificuldades que tem um professor. Mas a gente está perguntando diretamente a você que está participando do programa todos os dias e vai mandar agora seu áudio e já está mandando, né? Já vamos acessá-los. Você está respondendo o seguinte: se o seu filho escolhesse seguir a carreira de professor, o que você faria? Daria estímulo e incentivo ou daria o conselho para que ele procurasse outra profissão? Vamos ouvir a população? Alô, boa tarde!
8: Boa tarde, Adinaldo Santos. Daniel de Camaragibe.
6: Diga lá.
8: É. Eu apoiaria. Daria força. Porém, também aconselharia a ele ver outra profissão. Porque eu tenho um professor aqui em casa e vejo o que o professor passa, né? No geral. Minha esposa é professora, então tenho mais do que um exemplo dentro de casa. Forte abraço.
6: Forte abraço, amigo. Parabéns aí à sua esposa pelo Dia do Professor amanhã. A gente já está antecipando aqui os nossos cumprimentos. Alô, boa tarde.
9: Respondendo a enquete sobre incentivar ou não os filhos a ser professores, infelizmente, a profissão de professor hoje está desvalorizada. Você vê, a sociedade está vivendo uma inversão de valores. Os jovens, os adolescentes estão maltratando os professores, estão xingando, estão batendo, estão humilhando, estão fazendo certas coisas. A gente vê em vídeos aí direto, a gente vê tantas coisas acontecendo no dia a dia, que além da desvalorização real de cada um, tem esses problemas dentro da sala de aula, né? Então, assim, quer incentivar, aumenta aí o valor do salário deles, né? Dá um incentivo real, porque... querendo ou não, recebendo melhor, muita gente corre para lá. Mas além de desvalorizar, além de todos os problemas que tem, pagar mal, fica difícil.
6: Muito obrigado, um abraço forte, volto sempre. Agora são 4h40, alô, boa tarde.
10: Boa tarde, é Taldo Santos, meu nome é Luciano Pereira e eu já fui professor durante 26 anos no estado de Pernambuco.
6: Pois não.
10: Eu particularmente aconselhei uma nora minha a não... fazer licenciatura em letras, embora ela gostasse muito e tivesse uma certa vocação. Mas por conta da desvalorização do professor no Brasil, ela terminou fazendo direito, né? É uma boa profissional, obviamente, mas eu não aconselharia hoje um filho meu a fazer licenciatura, né? É, por conta dessa desvalorização, de fato, né? Todo ano, quando tem eleição, os políticos enfatizam que vai melhorar a educação, tudo para a educação, e continua mesmo. A tendência é só piorar, infelizmente.
6: Obrigado, meu amigo. E ele foi professor, hein? Ele foi professor e não aconselharia neste momento um filho ou qualquer outra pessoa que viesse pedir um conselho, ele não aconselharia seguir a carreira do magistério, seguir a carreira de professor ou professora. Bom, são 4 da tarde, mais 41 minutos na capital pernambucana. Vamos ouvir aqui mais uma participação, mais duas, aliás. Alô, boa tarde.
11: Alô, Adenaldo Santos. Uma bela enquete. Quem fala aqui é José Alves de Queiroz.
6: Pois não.
11: Que é o Portão Santo Aleixo.
6: Um abraço.
11: Eu mesmo incentivar meu filho a ser professor. Com certeza. É uma profissão muito humilde, muito massacrada pelos próprios alunos, mas eu diria sim que ele continuasse em frente, se formasse em qualquer matemática, português, entendeu?
6: Uhum.
11: É sim.
6: Ok.
11: Obrigado.
6: Muito obrigado a você. Para ele não faltaria incentivo nenhum, muito pelo contrário. Ele continuaria incentivando um filho que quisesse ser professor ou professora. Agora são 4h42, mais uma participação. Alô, boa tarde.
12: Oi, Edinaldo, boa tarde. Amanhã é um dia dos professores e eu teria orgulho que se meu filho optasse por essa profissão, uma profissão honrosa, brilhante e uma profissão que todos os seguidores passam por ela, para ter reconhecimento. E eu me sentiria muito honrado se meu filho optasse por ser um professor.
6: Obrigado, meu amigo. Muito obrigado pela sua opinião também. Volto sempre. Daqui a pouco a gente tem outro giro de participações dos ouvintes aqui no tema de hoje, no assunto do dia de hoje. São 4h44.
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6: Quarta-feira é o dia do nosso professor Eli Ferreira, cientista político, que sempre conversa com gente aqui no microfone da Rádio Jornal. Professor Eli, muito boa tarde.
13: Boa tarde, Rinaldo, e boa tarde aos ouvintes.
6: Professor, vamos falar um pouquinho aqui dessa expectativa pelas novas pesquisas e intenção de voto, até porque hoje nós vamos ter a pesquisa da Quest e amanhã vamos ter da Datafolha, que são duas pesquisas muito aguardadas pela classe política, pela população, enfim, duas pesquisas importantes. Como as demais, né? Mas elas têm uma repercussão maior. Eu perguntaria ao amigo se as manifestações nas ruas que estão movimentando a disputa presidencial nesse segundo turno, se esses levantamentos, por exemplo, da Quest, da Folha, da Datafolha, melhor dizendo, podem trazer alguma indicação de mudanças na preferência do eleitorado. Há essa expectativa, professor?
13: Ah, sim. A expectativa, inclusive da parte dos dois candidatos, até que ponto essas manifestações vão surtir efeito. Agora, por que também existe muita expectativa com relação a essas pesquisas? Porque além dessas manifestações nas ruas, Adinaldo, há um fator que deixou as pessoas de aviso prévio. Primeiro é que apenas um instituto de pesquisa acertou que daria Flávio Bolsonaro na frente de Lula no primeiro turno. Segundo, é a primeira vez que nós temos uma disputa de segundo turno com um percentual mínimo de diferença, é menos de 2%. Portanto, somado essas questões, há sim grande expectativa por parte das duas campanhas com relação ao resultado das duas pesquisas.
6: Agora, professor, o senhor acha que houve um pouco de acomodação do PT no primeiro turno?
13: Acredito que o PT, pela trajetória que o candidato dele, ele praticamente esmoreceu acreditando que conseguiria resolver de forma mais tranquila. Tanto é que muitos diziam assim que sequer teria segundo turno. É bom a gente observar que essas manifestações que estão ocorrendo no segundo turno, grande parte delas não partiram do Partido dos Trabalhadores, mas de outras entidades de classe que se mobilizaram e foram ruas.
6: Muito bem. Outra coisa, professor, nós vamos ter finalmente o frente a frente, o cara a cara de Lula e Flávio nos debates da Band e da Globo. É evidente que o Flávio Bolsonaro disse que iria para o debate, depois disse que não iria e agora resolveu dizer que vai. Acontecendo esses dois debates, o senhor acha que são duas oportunidades para os candidatos aumentarem os seus percentuais de votantes?
13: Você bem disse, tanto aumentar quanto diminuir.
6: Uhum.
13: O eleitor, ele fica atento, porque principalmente, Edinaldo, aquele eleitor que ele é muito vulnerável, ele muda de acordo com o vento. Um bom desempenho de determinado candidato, ele pode mudar o voto sim. Agora, existe aquele eleitor que, independente do candidato dele ter bom desempenho ou não, ele não muda por hipótese nenhuma. E, nesse aspecto, tanto Lula quanto Flávio têm eleitores fiéis, independente de qualquer situação.
6: O Congresso hoje está num corre-corre muito grande. Já teve aí a discussão sobre a PEC da segurança, que passou no primeiro momento. E tem agora as votações para a questão da redução da jornada de trabalho. Qual sua expectativa sobre essa redução? Sua expectativa é positiva para a aprovação ou não, professor?
13: A minha expectativa, de novo, é que a decisão do Congresso, seja ela qual for, não seja uma decisão eleitoreira, nem para beneficiar candidato A, nem para beneficiar candidato B. E aí o ouvinte pode dizer, mas isso é possível? Sim, se houver responsabilidade a quem compete votar numa situação como essa. O que me chama a atenção é que outros projetos que têm menos relevância, no instante eles passam pelas comissões e são votados. Mas quando são projetos que podem mudar, de certa forma, a situação de grande parte da população, se arrasta e só se tem prioridade justamente em período de eleição.
6: Ok, professor. Valeu. Ótimas opiniões sobre temas tão importantes desse momento da eleição aqui no Brasil. E o Náutico, rapaz, vai ficar no Campeonato Brasileiro ou vai cair? Me diga aí, professor.
13: Está acendendo a luz amarela. A luz amarela no sinal de alerta. Começou bem com o novo treinador, mas já está começando a mostrar sinais de forma negativa. E dizem que são problemas internos que não estão sendo resolvidos. E aí, reflete diretamente no campo. E eu lamento muito porque quem mais sofre é o torcedor. Se bem, Adinaldo, que sofrimento para quem é torcedor do Náutico, já é uma coisa rotineira.
6: É uma coisa que já foi naturalizada, é, professor?
13: Infelizmente, isso já acontece. Eu já estou acostumado de muito tempo. É por isso que quando eu faço algumas críticas, eu digo assim, eu não me engano com o Náutico, não. É o Náutico sendo Náutico.
6: Tá bom, professor. Um grande abraço.
13: Um abraço a você e aos ouvintes, Adinaldo.
6: Muito obrigado. Aí, portanto, o professor e cientista político Eli Ferreira, falando aqui no nosso Balanço de Notícias. Agora, 4h51. Ah, hoje é quarta-feira, cara. E você tá aí preparado para conversar com o Dr. Ney Araújo? Doutor Ney Araújo é o advogado trabalhista e previdenciarista que a gente coloca no ar todas as quartas-feiras para tirar dúvidas da população. Então, se você quer tirar alguma dúvida sobre a área trabalhista ou a área previdenciária, chegou a hora. Entra aqui no nosso WhatsApp, mande seu áudio, faça sua pergunta, que o homem está chegando aí. Daqui a pouco ele fala com a gente. Ok? São 4h51. 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Minha gente, quase 687 mil benefícios têm prova de vida pendente em Pernambuco. Os detalhes da reportagem de Ricardo Luiz. Alô, Ricardo, boa tarde.
14: Olá, Edinaldo. Ótima tarde a você e a todos que nos acompanham aqui no Balanço de Notícias. Quase 687 mil benefícios previdenciários estão com uma prova de vida pendente em Pernambuco. De acordo com o levantamento do Instituto Nacional de Seguro Social, o INSS, são exatamente 686.789 benefícios nesta situação. O número representa 4,98% das pendências registradas em todo o país, colocando Pernambuco na oitava posição do ranking nacional. Marcos Braga, superintendente regional do INSS no Nordeste, comenta sobre o quantitativo de pendências no teste de vida aqui em Pernambuco.
15: Acredito que são números que chamam bastante atenção. Se você considerar que no Pernambuco nós temos 1 milhão e 800 mil beneficiários do INSS, que nós pagamos mais de 3 bilhões de reais todos os meses aqui no Pernambuco, nós temos aqui, pendente de fazer prova de vida, 678 mil beneficiários. Dá um terço de todo o volume de beneficiários do Pernambuco. Então, é um número que chama muita atenção. E a gente lembra, prova de vida é aquele procedimento anual, onde o beneficiário, seja o aposentado, o pensionista, o titular do BPC, aqueles que recebem benefícios há bastante tempo, eles precisam fazer para demonstrar que estão vivos. E a gente tem uma grande oportunidade agora para esses 678 mil pernambucanos que estão com a prova de vida pendente, que é o segundo turno eleitoral. Basta votar, que é considerado prova de vida. Basta justificar a ausência, por exemplo, que é considerado prova de vida. Ao mesmo tempo que você fica quite com a Justiça Eleitoral, você também fica quite com o INSS. Você exerce sua cidadania votando, justificando, enfim, mas você também faz a prova de vida.
14: Desde 2023, a responsabilidade da prova de vida é do próprio INSS, que utiliza informações de diferentes bases de dados para confirmar que o beneficiário está vivo. Desta forma, não é necessário comparecer presencialmente a uma agência para regularizar o procedimento. O INSS também esclarece que ter a prova de vida pendente não significa que o pagamento será bloqueado automaticamente. Quem quiser verificar a própria situação pode acessar o aplicativo ou o site Meu INSS ou entrar em contato com a Central 135. Ricardo Luiz, Rádio Jornal, Rádio Notícia.
6: 4h54.
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2: Você sabia qual a história sobre o Dia do Nordestino? A data 8 de outubro foi criada para homenagear a riqueza cultural dos 9 estados que compõem a região do Nordeste. Esse foi o dia em que nasceu o poeta, músico e compositor Catulo da Paixão Cearense. O poeta nasceu no ano de 1863, na cidade de São Luís, no Maranhão. O Nordeste também é berço de alguns dos maiores escritores do Brasil, como Jorge Amado, nascido na Bahia, os paraibanos Ariano Suassuna e José Lins do Rego, e a cearense Raquel de Queiroz. Nordeste é cultura, de uma história que nos orgulha. 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
2: 4:59.
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2: Nova regra amplia exigências para serviços de atendimento ao consumidor. Vamos saber dessa informação com Germano Rodrigues. Alô, Germano, boa tarde.
4: Olá, Edinaldo. Boa tarde para você, boa tarde para todo mundo. Isso mesmo, são as novas regras que só vão começar a entrar em vigor no dia 2 de novembro, mês que vem. Você ligou para a empresa para reclamar da sua conta de telefone. Quando você liga, quem te atende é uma URA eletrônica. Com essa modificação, esse decreto federal obriga essas empresas a ter uma pessoa ali, um humano, tete a tete, para conversar com a população. Mas quem vai explicar melhor para a gente agora sobre essas novas mudanças, eu converso com o secretário executivo de Justiça e Promoção dos Direitos do Consumidor aqui em Pernambuco, Anselmo Araújo. Secretário, boa tarde para a gente. Me diz uma situação.
5: Boa tarde. O que eu queria trazer para vocês é justamente que essa demanda é uma demanda que vem sendo encampada por todos os PROCONs do Brasil todo há um bom tempo e finalmente agora conseguimos esse decreto, que é o decreto do SAC, o Serviço de Atendimento ao Consumidor. Isso traz grandes benefícios para a população. Antes, as empresas não eram obrigadas a ter um atendente humano. Muitas têm um atendimento eletrônico, um atendimento que você fala só com a máquina, e hoje não. Todas estão obrigadas, a caso o consumidor faça a opção, ser atendido por uma outra pessoa.
4: E esse novo decreto, como coloquei na abertura, começa a valer dia 2 de novembro. E a empresa que não respeitar, secretário?
5: As empresas são obrigadas, a partir do dia 2, a cumprir todas as regras estabelecidas no decreto. A que não atender essas regras, o consumidor pode registrar a data e a hora que fez a ligação, fez o contato com esse SAC da empresa e denunciar o PROCON. Nós tomaremos as providências, notificaremos a empresa poderá ser penalizada com multa e, dependendo da reincidência e da gravidade, ela pode ter até suas atividades suspensas. Tínhamos muitas reclamações com relação a esse atendimento, as deficiências de atendimento, as dificuldades de quando você fazia um atendimento através de um SAC, de obter a gravação desse atendimento. As empresas são obrigadas a manter essa gravação. Elas agora são obrigadas a também manterem canais exclusivos de atendimento para os PROCONs, caso os PROCONs precisem notificar essas empresas. Uma outra coisa, você às vezes passava vários níveis para poder chegar em alguém que fosse solucionar seu problema. A solução desse problema, hoje você leva o problema, se for passado para um outro nível, nível gerencial, nível do supervisor, você não precisa relatar novamente todo o problema. Às vezes você tinha que repetir várias vezes para cada novo atendente, naquela mesma ligação, o seu caso. Agora não, elas são obrigadas a atenderem. E são obrigadas a manter esse serviço das 8 da manhã às 20 horas. Então, independente de ser sábado, domingo ou feriado, das 8 às 20 horas, são 12 horas que o consumidor vai ter a oportunidade de falar com a empresa, de resolver suas demandas, exceto questões de suporte técnico que as empresas são obrigadas a manterem por 24 horas, no caso de você ter problema com sua internet, e alguma situação mais de suporte técnico.
4: Secretário, muitíssimo obrigado pelas explicações. Pela entrevista aqui na Rádio Jornal, você ouviu o secretário executivo de Justiça e Promoção dos Direitos do Consumidor aqui em Pernambuco, Anselmo Araújo, sobre essa mudança das novas regras para o atendimento do SAC, que amplia os direitos do consumidor. Eu volto com você aos estúdios.
2: Agora são 5:02.
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6: Olá, Edinaldo. O líder do PL na Câmara dos Deputados, Sóstenes Cavalcante, afirmou nesta quarta-feira, dia em que o Senado deve votar o fim da escala 6x1, que o partido tentará votar em 2027 a proposta de emenda à Constituição PEC, que estabelece o pagamento por hora trabalhada. Protocolada pelo senador Rogério Marinho, do PL, o texto era defendido pela oposição ao governo como alternativa à PEC do fim da 6x1. Também é um modelo defendido pelo candidato à presidência, Flávio Bolsonaro, do PL, sob o argumento de que o pagamento por hora daria flexibilidade a trabalhadores. Segundo integrantes da oposição, esse modelo poderia coexistir com o da consolidação das leis do trabalho, CLT, e ficaria a cargo do trabalhador escolher a qual modelo seria submetido a partir de uma possível negociação com o patrão. E o presidente Lula, do PT, ordenou que a campanha ingresse com uma queixa à Organização dos Estados Americanos, OEA, contra o que considera interferência da Meta nas eleições brasileiras. Já está em produção o relatório dos petistas sobre a atuação da plataforma, que detém WhatsApp, Instagram e Facebook desde o primeiro turno. Na semana passada, a campanha já havia ingressado com uma ação no Tribunal Superior Eleitoral, TSE, contra a Big Tech, mas a crise escalou com a revelação nesta quarta-feira de que a inteligência artificial do WhatsApp estava produzindo materiais sobre Flávio Bolsonaro do PL e vetando produções sobre Lula do PT. Ainda hoje, a coordenação da campanha petista se reuniu com representantes de 12 países, entre eles Reino Unido e Estados Unidos, que estão acompanhando as eleições.
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6: Pois é, vamos saber como é que está o trânsito agora no Recife, região metropolitana, na zona oeste da capital, trânsito intenso na Avenida Doutor José Rufino. Na zona sul, movimentação intensa de veículos na Rua Barão de Souza Leão. Em Camaragibe, as retenções são moderadas na Avenida Doutor Belmiro Correia, nas imediações da Prefeitura. Kevin Paes, Rádio Jornal, Rádio Notícia.
2: 5 e 5.
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2: Quarta-feira é dia de Ney Araújo aqui no programa Balanço de Notícias. Advogado trabalhista e previdenciarista, atendendo a população, orientando, esclarecendo todas as dúvidas da população aqui no WhatsApp da Rádio Jornal. Doutor Ney, boa tarde.
7: Boa tarde, Aguinaldo Santos. Boa tarde para todos os ouvintes da nossa Rádio Jornal. Vamos trabalhar?
2: Vamos trabalhar, amigo. Começando aqui com os nossos ouvintes pelo WhatsApp da Rádio Jornal. Primeira participação. Alô, boa tarde.
8: Boa tarde, doutor Ney Araújo. Aqui é Erivando Ibura. Eu pedi a aposentadoria PCD e fiz a perícia biopsicossocial com médico, né, e assistência social. É, só que deu diferente a pontuação do médico com assistência social. E ficou baixa. Só que deu a deficiência leve. Eu posso pedir para alterar na justiça?
2: E aí, doutor Ney?
7: Bem, toda vez que a pessoa passa por uma perícia, se entende que a perícia não correspondeu à realidade dos fatos, ao que realmente a pessoa tem e que foi retratado e não sofreu a devida avaliação, é possível fazer a contestação do laudo médico. Pode, se estiver na justiça o processo, as partes devem ter um prazo para se manifestar. Essa manifestação pode ser, sim, contestada a perícia. Evidente que precisa de ser uma contestação bem embasada, bem detalhada, que realmente aponte os pontos que foram feridos e a cobertura que há na própria lei, para que haja resultado positivo nessa contestação.
2: Ok, está aí, portanto, a informação para o amigo, que vai ter todo o direito, toda a condição de entrar com a sua reclamação na justiça. Agora são 5 da tarde, mais 7 minutos. Alô, boa tarde.
9: Boa tarde, Edinaldo Santos. Edinaldo Santos, oi. Pergunta ao nosso grande advogado aí, se a jurisprudência ela vale para qualquer processo trabalhista. Ok, obrigado, Carlos de Jardim Atlântico.
2: Um abraço. Jurisprudência.
7: E vale para qualquer processo trabalhista.
2: Isso.
7: Bom, eu entendi a pergunta dele. Normalmente ele quer fazer uma ação, ou já tem uma ação em curso, e quer se valer de outras decisões que foram favoráveis na situação como a dele. É possível, você pode fazer essa indicação. Aliás, desde o ajuizamento da ação, já, você já pode, vamos dizer aqui na linguagem popular, você pode calcular, você pode elencar ali algumas decisões que foram favoráveis em situação como a sua, ou similar à sua.
2: Pronto, mais uma resposta aí para o nosso amigo. E agora está mais um ouvinte chegando para a gente ouvi-lo com a sua pergunta para Ney Araújo. Alô, boa tarde.
10: Boa tarde, Edinaldo Santos. Estou aqui na escuta, na Rádio Jornal. Meu nome é Amaro, eu sou porteiro. Eu estou com 37 anos. Para o mês estou completando 37 anos de contribuição. Tenho 57 anos. Vou fazer 58 no ano que vem, em janeiro. Gostaria de saber de Dr. Ney Araújo se eu já entro na aposentadoria ou se eu tenho que trabalhar mais algum tempo. Eu gostaria que ele me tirasse essa dúvida, por favor. Obrigado. Boa tarde.
2: Vamos lá, Dr. Ney.
7: Bom, no caso aí do nosso amigo que trabalha em portaria, é preciso ler o histórico dele de contribuições desde lá, da primeira contribuição que ele fez na vida até agora, para saber em que período foram efetuadas essas contribuições. Até a reforma da Previdência, que foi em 13 de novembro de 2019, o homem, para se aposentar por tempo de contribuição, precisava apenas de 35 anos e já se aposentava. Com a reforma da Previdência, aqueles que não haviam completado 35 anos, homem, então teria que pagar um pedágio de 50% ou de 100%, dependendo do tempo que faltava para ele alcançar esses 35 anos. É por isso que eu disse, tem que ver o histórico e os períodos exatos das contribuições dele para ver se ele chegou a completar, não é, essa exigência do pedágio para que ele possa se aposentar.
2: Ok.
7: Deixa eu fazer uma ressalva.
2: Pois não.
7: Agora é preciso verificar também, não é, que ele tem algum problema de saúde, alguma deficiência, seja física, mental, sensorial, intelectual, porque aí pode se aposentar, inclusive, mais cedo.
2: Muito bem, ótima observação. Obrigado aos amigos que mandaram essas perguntas, mas tem pergunta aqui do Wellington Ventura, de Rio Doce, dizendo que o filho dele recebe BPC concedido pela Justiça, mas que o INSS tinha cortado. E pergunta se isso é permitido. Diga aí, doutor.
7: É permitido cortar pelo INSS, mesmo o benefício tendo sido concedido pela Justiça, sim. Isso já tem decisão do Superior Tribunal de Justiça. Agora, o INSS não pode simplesmente cortar. Primeiro, ele tem que notificar para que o beneficiado possa fazer sua defesa. E no caso aí, que tudo indica que seria uma perícia, será um BPC de uma pessoa com deficiência, então é preciso também passar pela perícia. Então, o corte não pode ser simplesmente o INSS entender de cortar e cortar. Há situações que o INSS erra, e inclusive tem pago indenizações por causa desses erros. Então, peça para fazer a avaliação, saber por que o INSS cortou e a possibilidade de restabelecer o benefício do seu filho, receber inclusive o tempo que ele já deixou de receber, e se for cabível também pedir indenização.
2: Muito bem, doutor Ney, muito obrigado mais uma vez. Ótima semana, amigo.
7: Eu que agradeço a você, Edinaldo, e a todos os ouvintes da nossa Rádio Jornal. Feliz e abençoada semana. Até a próxima.
2: Se Deus quiser. Conversamos com o advogado trabalhista e previdenciarista Ney Araújo, sempre aqui presente nas quartas-feiras no nosso Balanço de Notícias. 5:13.
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2: Amanhã comemora-se o Dia do Professor. E a situação não é boa ainda para os professores, né? Até que houve algumas melhoras no atual governo, mas precisa melhorar consideravelmente ainda. Precisa melhorar muito. Porque as pesquisas mostram a situação. Quase ninguém mais quer ser professor ou professora, né? Tem pesquisas aí mostrando como os jovens estão fugindo do magistério. Isso é complicado, né? Isso é complicado. Porque eles reclamam de falta de reconhecimento social, reclamam de salários baixos, reclamam de trabalho desgastante. Não é? Todas essas reclamações, elas são verdadeiras. Todas elas. Agora, a desvalorização tem que acabar urgentemente. Essa desvalorização do professor. Porque, minha gente, mesmo que a gente conte com professores competentes, responsáveis, comprometidos com as causas da educação, ainda assim, aquele conjunto de valores que historicamente compõem a personalidade dos educadores, que é a vocação, que é a dedicação, que é o profissionalismo, principalmente em termos de profissionalismo, né, é uma coisa que também precisa ser ressaltada. Por isso que a gente está perguntando aqui para você se você, se o seu filho, melhor dizendo, escolhesse seguir a carreira de professor, o que você faria? Daria estímulo e incentivo ou daria conselho para que ele procurasse outra profissão? Vamos ouvir a segunda rodada de ouvintes. Alô, boa tarde.
12: Edinaldo, aqui é José Luiz de Campo Grande. E sobre a pesquisa que você está falando, realmente não tem como os pais hoje incentivar os seus filhos a se tornarem professores. Alunos e pai de alunos batendo em professores não tem condições. É você mandar mandar o seu filho ir para um setor onde ele vai correr grande risco de até morrer dentro da sala de aula. Porque hoje tem até alunos armados. Hoje o professor não pode nem olhar para o aluno, porque se ele se sentir ofendido, ele é capaz de se juntar ele, a mãe dele e o pai dele e bater no professor.
2: O nosso ouvinte não está exagerando, não. Isso pode acontecer e tem acontecido, viu, gente? Uma observação importante que ele faz. A arrogância de muitos pais, de muitos alunos e até a irresponsabilidade terminam atingindo frontalmente os professores. Mais participações? Alô, boa tarde.
13: Boa tarde, Arnaldo Santos. Meu nome é Arsênio, aqui eu sou de Olinda.
2: Um abraço, amigo.
13: Essa questão é um pouco complexa, mas ainda existem bons professores por vocação. Eu, por exemplo, tenho uma filha que deixou de seguir uma carreira como advogada, estava faltando só um período a terminar, porém ela não quis mais seguir com essa carreira, não se identificou e hoje é muito feliz como professora. Ela decidiu ser professora e hoje exerce a profissão, né, porque teve a vocação. Então a pessoa tem que aliar a profissão com a satisfação naquilo que faz. Então é válido assim ainda ser professor desse país.
2: Bota um depoimento aí do amigo, né? Importante é que a filha dele preferiu o magistério, porque é a coisa da vocação, do amor à profissão. Não tem coisa melhor do que você trabalhar no que gosta, né? É por isso que a gente elogia e muito aqueles professores que são comprometidos com a causa do ensino no Brasil. Mesmo com as dificuldades, mas encaram isso como um comprometimento muito maior e isso realmente termina sendo fantástico para quem faz o que gosta e é o que ocorre com a filha dele. Mais três participações. Alô, boa tarde.
14: Boa tarde, Edinaldo Santos. Boa tarde a todos. Rádio Jornal, Edivan de Camaragibe, participando mais uma vez dessa enquete, depois de algum tempo, mas sempre ouvi. Inclusive, Edinaldo, sobre a sua pergunta, o meu filho, o Lucas, ele é autista, mas ele tem sim vontade de ser professor. Ele é muito bom, ele ama a história, então ele tem vontade. Ele disse que quer ser professor, né? Se depender dele, ele quer ser um professor universitário de história. Ele ama muito, ele gosta muito de história. Ele disse que quer ser professor, né? Mas aí eu incentivo ele, sim, incentivo muito a ser professor, porque independente dos ganhos materiais, tem que ter a boa vontade, né? Que é isso que ele tem, que é o principal.
2: Uhum.
14: Mas caso ele quisesse também outra profissão, eu o apoiaria da mesma forma. Mas eu fico muito feliz quando ele fala que quer ser professor, porque apesar de tudo, é talvez a mais bela das profissões. Como você bem frisou, né, Edinaldo?
2: Sem dúvida, meu.
14: O professor é o nosso início de tudo. Valeu, Edinaldo, um abraço a todos. Rádio Jornal, Deus abençoe.
2: Obrigado, amigo. Volto sempre. É isso aí. Se ele quer ser professor, se ele gosta de ser professor, que bom que isso aconteça, né? E que continue acontecendo. Porque, minha gente, a missão do professor é uma missão muito nobre, muito nobre. E dignifica a todos nós. Isso é inquestionável. A educação pode ter um poder, aliás, de transformar as pessoas, de tornar as sociedades mais iguais, mais justas. Isso tem que ser levado em consideração. Sem professores não haveria médicos, não haveria engenheiros, advogados, como eu falei aqui ainda há pouco, né? E outros diplomados, outros e muitos outros diplomados em ofícios respeitados por todos os cidadãos. Professor continua sendo a base, principalmente a base da formação de todos os profissionais. Alô, boa tarde.
15: Edinaldo, professor Barros, Edinaldo.
2: Professor, seja bem-vindo.
15: Filho meu, é melhor outra profissão, Naldo, do que apanhar dentro de sala de aula porque não aprova aluno que não conhece, que não sabe, não está sabendo da matéria. Aluno quer passar todo jeito, aluno ameaça professor. O povo dá razão ao aluno, às vezes não procura saber se o professor está legal, está tudo certinho. Boa vontade nós temos, mas os alunos realmente hoje em dia, Edinaldo, não quer aprender não, Edinaldo. Quer estar na brincadeira, quer estar na ganzar. Muitos eu conheço, estão fumando droga. E é isso aí, não. Não dá não, não. Tem que procurar outra profissão. Infelizmente, é isso aí. Nós não queremos isso não, mas é porque é assim. A situação está assim, Edinaldo. Obrigado, Edinaldo. Boa tarde. Saúde para tu e um beijão no teu coração.
2: Obrigado, professor Barros. Um abraço. Veja só que é o depoimento de quem é da classe, né? Essas coisas, essas aberrações precisam acabar para proteger o professor. Para encerrar o assunto de hoje, vamos conversar com mais um ouvinte. Alô, boa tarde.
16: Boa tarde, Adilão. Aqui é Edilson.
2: Fala, Edilson.
16: Sobre a pesquisa, Adilão, eu incentivaria sim meu filho a seguir essa profissão que é tão nobre. E eu não só relembrava dos professores na data do aniversário dele, não. Eu relembraria todos os dias, porque eu acho importante. Porque na educação que começa tudo, principalmente pelos professores. Eu sempre falei que no Brasil, o Brasil para ser civilizado, eles teria que ter educação, saúde e segurança são os principais. Obrigado. Desculpa aí meu português. Eu me desculpo que eu não sou muito de falar, não. Obrigado.
2: Mas falou bonito. Não é muito de falar, mas falou bonito, né? Deu seu recado. Muito obrigado e volto sempre aqui ao programa. A gente vai recebê-lo com muito carinho. Agora são 5h21. Encerramos aqui o assunto do dia e amanhã tem mais.
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2: Nós agora vamos conversar, minha gente, com o professor pela Universidade Federal de Pernambuco, doutor em educação e pedagogo, Tiago Modenese. Está com a gente aqui para falar com a gente. Alô, professor, boa tarde.
17: Boa tarde, Edinaldo. Boa tarde, ouvintes da rádio. Um prazer estar aqui hoje.
2: Muito obrigado, o prazer é nosso, professor. Professor, a gente está antecipando aqui já o dia do professor, que é amanhã, dia 15 de outubro. Eu tenho um carinho muito grande pelos professores e procuro sempre abordar os temas ligados ao professor, independente do dia do professor. Mas como hoje é a véspera, ele se torna mais significativo. E eu estou conversando aqui com os ouvintes sobre o problema que acompanha o professor já há algum tempo, que é exatamente esses dados que saem em pesquisas mostrando com absoluta clareza a desvalorização de uma profissão que já foi, sem dúvida nenhuma, sonho de consumo das famílias brasileiras, principalmente ali nas décadas de 60 e 70 do século passado. E o mais desconcertante, professor, é que os professores continuam sendo tão necessários para o país quanto eram naquela época, porque depende deles a formação das próximas gerações. Qual é seu entendimento sobre esse assunto, professor?
17: Então, eu ouvi atentamente também

0: mais importantes educadores do mundo, e não só do Brasil, e em vários outros teóricos que apresentam esse debate, dizendo: olha, nós professores precisamos e vamos colaborar no processo da construção do senso crítico. E aí isso não se trata de doutrinação, isso se trata de ajudar o aluno a refletir sobre o mundo que está inserido. E ele, inserido nesse mundo, se liberta a si próprio. No mundo que a gente vive, com muita polarização política, com muito debate quente, aparecem essas situações que os ouvintes disseram, de muita gente que é professor sentindo na pele uma reação exagerada sobre o que é ensinado, algo que não deveria acontecer. E muita gente que não é professor, dando assunto e opinião sobre tudo, sem ter preparo para isso, sem ter estudado, sem ter profundidade, lacrando nas redes sociais, ao invés de enfrentar os assuntos com a profundidade que tem.
1: É verdade. Professor, outra coisa eu perguntaria: esse desinteresse dos jovens pela carreira de professor, que vem sendo registrado em várias pesquisas pelo país afora, isso é preocupante?
0: É preocupante, mas eu também acho que é parte de um momento histórico, né? A educação vai precisar conviver com essa ascensão das redes sociais, do fenômeno da internet, né? E isso afetou não só a educação, afetou o conjunto das profissões e acabou gerando, na minha opinião, uma superficialidade de enfrentar os grandes temas e os grandes assuntos, o que é muito ruim. Você tem um bocado de gente ficando rica a partir dos canais do YouTube, e isso passa uma imagem para os estudantes de um caminho fácil, de ganhar dinheiro sem precisar estudar, sem precisar trabalhar. Agora, isso é uma bolha, né, Edinaldo? Isso vai durar um tempo, não dura
1: Verdade.
0: para sempre e não é para todo mundo.
1: Verdade.
0: Nossa profissão sempre vai ser relevante, Edinaldo.
1: Sem dúvida nenhuma. Aliás, o que tem aí de gente se auto-intitulando influencer e que não diz absolutamente nada e as pessoas terminam acompanhando, é um absurdo, né, professor?
0: Pois é, são os 10 deputados federais mais votados do Brasil, né, Dino? À
1: É
0: esquerda e à direita.
1: verdade.
0: Alguns com conteúdo ainda, fizeram curso superior, têm mestrado e doutorado, outros não. Chegam ali, lacram, dizem absurdos, falam para uma bolha, acabam conquistando um mandato, mas não representam ali enfrentar os problemas com profundidade. Para a gente entender o mundo que a gente vive, a gente precisa estudar. Isso não vai se resolver lacrando nas redes sociais. Sabe o que isso dá, Edinaldo? Isso dá na repetição da história. Daí a gente vê a ascensão de partidos extremistas em países como a Alemanha, que enfrentou o nazismo décadas atrás. Percebe? Então não é algo aceitável. Estudar é fundamental. Entender a história, entender a gramática, entender o mundo que a gente vive, para não repetir os erros, né?
1: Sem dúvida nenhuma. Agora, o importante, né, professor, é que a gente ainda encontra professores altamente comprometidos com a causa. E isso é um outro lado positivo para a gente continuar fazendo com que o professor tenha a sua performance, o seu papel e a sua compreensão da população. Porque essa também nunca faltou da população, né?
0: Sim, eu tenho muito orgulho dos nossos trabalhadores em educação, dos nossos professores que se empenham na sala de aula, de manhã, de tarde, de noite, construindo uma educação de qualidade. O Brasil construiu um processo largo de valorização da educação. Hoje nós temos o Piso Nacional da Educação, conquista feita durante o governo anterior do presidente Lula, o que melhorou bastante a carreira da educação. Só que a carreira não é só salário. Precisa ter um salário melhor, escolas melhores, e é todo um processo de melhoria desses espaços. É o ideal? Não. Mas avançou muito em relação ao que era.
1: É verdade, o governo atual do Brasil deu uma melhorada na situação, muito embora a gente saiba que precisa evoluir muito mais ainda, mas é importante tirar aquela história de que professor é sacerdócio, É o importante.

0: que a sua vocação seja valorizada, né, professor?
1: Isso, não romantizar, né? Tem a parte
0: Isso.
1: romântica, tem da vocação, de você querer ser professor porque acha bacana. Isso faz parte. Eu sou professor, Edinaldo, desde 2005, concursado do Estado, e depois fui professor na Universidade Federal em várias oportunidades. E desde que eu era estudante do ensino médio, eu queria ser professor. Mas é só esse cuidado de não romantizar, né? É uma profissão, tem um papel social, precisa ser bem remunerada. Não é justo os professores terem que trabalhar um turno, dois turnos, três turnos. Isso não tem como entregar uma educação de qualidade com sobrecarga de trabalho.
0: É verdade, sem dúvida nenhuma. E que essa nobre missão continue, porque o professor continua sendo aquela figura base para gerar outras grandes profissões. Eu tenho dito aqui, professor, que se não houvessem professores, se não houvesse professores, não haveria médicos, engenheiros, advogados e tantos outros diplomados aí em ofícios também respeitados por todos os cidadãos. Então, professor, continua sendo a base da formação, é isso?
1: É isso, é a base da formação. A educação transforma o mundo, mas não transforma só. Não é só o processo educacional que transforma o mundo. Ele ajuda a entender o mundo que a gente vive e ele é a profissão matriz que dará origem aos médicos, advogados, né, engenheiros e outras profissões. Professor é indispensável, não é substituído pela internet, não é substituído pelo meio virtual. Embora tudo isso passou a existir, mas a necessidade do professor físico interagindo com os estudantes hoje é maior do que antes.
0: Sem dúvida nenhuma. Foi um grande prazer poder ouvi-lo, professor. Muito obrigado. Um grande abraço. Ótima semana.
1: Obrigado, sempre às ordens, viu? Grande abraço.
0: Obrigado. Aí, portanto, nós conversamos com o professor pela Universidade Federal de Pernambuco, doutor em Educação e Pedagogo, Tiago Modenese. Falou com a gente aqui na Rádio Jornal. Agora são 5h30. A gente não falou ainda das manchetes principais do Brasil na tarde de hoje. Vamos dar uma geral aqui para você ficar mais atualizado com o que está acontecendo no Brasil e no mundo. Sóstenes diz que PL vai apoiar a fim da 6x1, mas tentará PEC das horas trabalhadas em 2027. Quer dizer, vão acabar com a 6x1, é? Depois da eleição? No caso deles serem eleitos, né? Evidentemente. É o que está sendo entendido aqui por essa manchete. Lula fará queixa à OEA sobre a atuação da Meta contra sua campanha. Tem aqui o escritório de Temer negociou contrato de até 30 milhões com o Master de Vorkaro. Eita, Temer! O diploma de 100 mil áudios de Mancuso expõe venda a ex-craques do futebol. Mancuso é aquele mesmo que jogou no Santa Cruz, viu, pessoal? Vendendo licença falsa para treinador e muita gente caiu nesse conto dele. Ele cobrava 100 mil dólares para você ter a licença de treinador. Que bichinho danado, hein? É isso aí, o mundo tá cheio disso. Karnal diz que é absurda a ideia da direita de que todos devem empreender. Chuva em São Paulo, água invade metrô e alaga túnel do Anhangabaú. Fim do Morumbi, São Paulo decide não renovar o naming rights. Naming rights é exatamente aquela publicidade que se acopla ao nome daquela instituição, daquele clube, daquela empresa ou coisa parecida. Morumbi, por exemplo, passou a ser chamado de Morumbis pelo patrocínio do Bis, mas ele está encerrando esse patrocínio lá com o patrocinador. Turista escorrega ao tirar selfie e fica preso perto de precipício no Tocantins. tem aqui as manchetes de Pernambuco, que a gente também vai dar uma atualizada para a gente acompanhar nesse fim de tarde o que é que está chegando também por Pernambuco, minha gente, para a gente acompanhar essas informações. Vamos lá. Carrefour é condenado após funcionária urinar na roupa enquanto aguardava para ir ao banheiro. É o Carrefour aqui de Recife, hein? Um deles, né? Daniel Coelho e mais três secretários voltam ao governo Raquel Lira após deixarem executivo para as eleições. O trio de agiotas é preso após perseguir mulher e polícia descobre caderno com lista de vítimas. Linha Sul volta a circular após parar pela segunda vez em 3 dias por falha elétrica. Operação bloqueia 10 milhões e prende suspeitos de tráfico e lavagem de dinheiro. Repetindo, operação bloqueia 10 milhões e prende suspeitos de tráfico e lavagem de dinheiro. Caminhão cegonha tomba e carros elétricos ficam espalhados no canteiro central da BR-101. Acordo prevê desocupação do antigo Hotel Esmeralda, em Fernando de Noronha. Jovem sofre descarga elétrica enquanto limpava caixa d'água e morre na cidade de Itabira. Incêndio destrói loja de paletes e deixa maternidade sem energia no Recife. Ok, são 5 da tarde, mais 35 minutos.
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0: Chegou a turma do Scratch. Alô, Raldinei Alves e o Náutico.
4: Muito boa tarde, Edinaldo, para você, para todo mundo que está nos acompanhando aqui no Balanço de Notícias. Hoje o elenco do Náutico fez mais uma atividade no CT Wilson Campos e amanhã o treinamento vai contar com os primeiros 15 minutos abertos para a imprensa e também uma entrevista coletiva com o técnico Bruno Pivetti. Daqui a pouco no Bola Rolando a gente destaca o Timbu e também vamos falar do Goiás, o próximo adversário do Náutico. Por lá, a expectativa ainda é de briga pelo acesso à Série A do Campeonato Brasileiro. A sequência do Náutico é destaque aqui na Rádio Jornal, Rádio Notícia.
0: Olha o Leão! Alô, Alex Santos!
5: Valeu, Ed! Boa tarde para você, boa tarde para todo mundo que está ligado aqui no Balanço de Notícias. E daqui a pouco, no Bola Rolando, nós vamos trazer as últimas informações do treinamento do esporte que aconteceu hoje pela manhã lá no CT Rubro Negro. E a notícia mais importante do dia: o departamento jurídico do clube conseguiu o efeito suspensivo. Então, no jogo de sexta contra o Fortaleza, vai ter a presença da torcida leonina. O esporte é destaque aqui na Rádio Jornal, Rádio Notícia.
0: Olha o Santa, Igor Moura.
6: Valeu, boa tarde, um abraço para todo mundo ligado aqui na Rádio Jornal. E o tricolor do Arruda oficialmente deu férias de 30 dias para todo o seu departamento de futebol a partir de hoje. Jogadores se apresentaram no Arruda, juntamente com comissão técnica e a diretoria coral, encabeçada pelo presidente Bruno Rodrigues, que esteve ontem com o Tairo Arruda, no Rio de Janeiro, tratando do planejamento para 2027. Algumas definições ainda irão ser tomadas, né? A primeira delas, que deve ser oficializada, a saída do Alex Brasil e a chegada de um novo executivo para o seu lugar, que deve ser o Eduardo Freeland, ex Botafogo, Bahia, Avaí e Atlético Paranaense. Jogadores do Santa, de férias por 30 dias, e agora o tricolor do Arruda ainda vai informar a data de reapresentação para os seus atletas. Claro, cada um ainda vai ficar sabendo se vai ou não permanecer em 2027. Rádio Jornal, Rádio Notícia.
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0: 5:39.
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3: Quer fazer graduação fora do Brasil? Isso vai além de escolher o país e a universidade. O processo inclui definir o objetivo, avaliar o perfil acadêmico, escolher o idioma e pesquisar bolsas e custos. Depois vem a candidatura, organizar e, quando necessário, traduzir documentos, fazer os exames exigidos, conseguir cartas de recomendação e preencher os formulários. Aprovado, o estudante precisa providenciar passaporte, visto, moradia e passagem. Também é importante contratar o seguro de saúde exigido ou recomendado pelo destino. E antes de viajar, lembre-se, a orientação é conferir prazos, documentos e planejar os gastos.
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5: 5h43.
4: Brasília.
5: Vamos a Brasília. Alô, alô, Romualdo de Souza, boa tarde.
6: Pois é, Edinaldo, muito boa tarde. Boa tarde a você e ao nosso ouvinte. Você sabe que está dando mais ou menos aquilo que a gente tinha previsto já com uma certa antecedência. Independentemente da chegada ao grupo que está apoiando essa proposta, o fim da escala 6x1 vai mesmo ser aprovado e ainda tem uma expectativa. Estão espalhando por aqui que Lula da Silva vai chegar aqui no Congresso já para concluir o processo todo e o assunto já ficar promulgado. Não que precise do presidente para a promulgação, para virar lei, não precisa. Mas ele viria para cá dar um apoio, principalmente ao senador Paulo Paim, que está terminando sua carreira política aqui e foi o autor desse projeto 22 anos atrás. Ou seja, ficou praticamente 20 anos numa gaveta e agora alguém resolveu desenterrar essa proposta que acaba com a escala 6x1, Edinaldo.
5: Ele está sendo aconselhado a aparecer no Congresso, né? Se houver realmente essa aprovação. Mas está caminhando para isso, né, Romualdo?
6: Está caminhando, até porque a oposição também está concordando com o tema. E ainda tem mais. A oposição vai chegar por aqui votando e eu diria, olha, a expectativa é de que seja até por unanimidade, ou seja, sem nenhum voto contrário. O senador Flávio Bolsonaro, candidato de oposição, tinha dito que era contra, que não apareceria por aqui, mas depois ele sofreu uma grande pressão, inclusive das bases dele, e está apoiando a proposta. Então, ainda não está por aqui, mas o partido dele já está fazendo discurso a favor.
5: Ok, muito bom. Pelo menos eu que particularmente acho essa proposta boa para o trabalhador, independente de quem esteja defendendo ou não, eu acho que o trabalhador merece uma escala melhor de trabalho. E tantos países partiram para esse tipo de proposta pelo mundo afora, aqui na América Latina, na Europa, tiveram aquele primeiro impacto que normalmente acontece com essas novidades que aparecem, mas depois a coisa se normalizou e espero que seja assim também aqui no Brasil.
6: Exatamente. E um detalhe importante é que a proposta trata de uma implantação gradual, não é para amanhã, ou seja,
5: exatamente,
6: a partir de amanhã, não tem nova escala, não. É 6 meses, dependendo da categoria, vai ter mais tempo, inclusive, para a negociação, Edinaldo.
5: Exatamente, para que haja uma adaptação a esse plano, é verdade. Mas eu queria mesmo agora é tomar um delicioso cafezinho, meu caro Romualdo.
6: Roda a vinheta, Big.
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6: Meu amigo, minha amiga, essa história é de um amigo nosso, um dos mais importantes especialistas em vinho do Brasil, que é o doutor e professor do Instituto Federal lá de Petrolina, Francisco Amorim. Chico Amorim está agora na cidade de Lisboa, em Portugal. Ele vai participar de um dos mais importantes eventos sobre vinho. Mas aí ele me disse, eu levei um pouquinho de café, mas quando cheguei no hotel, eu não tinha levado o moedor. E aí, o que que eu fiz? Tomei café solúvel. Olha, Chico Amorim, poder contar uma história. Café solúvel só se for realmente a última chance na vida. porque na verdade o café solúvel já é o café desidratado, já não tem mais aroma, já não tem mais sabor. Normalmente é usado até para fazer alguns drinks, mas para beber assim o café solúvel foi bom na Segunda Guerra Mundial. Agora que a gente está perto da terceira, já não dá mais para tomar café solúvel e eu já me comprometi, vou mandar chegar onde está o meu amigo Chico Amorim, lá em Lisboa, em Portugal, um pacote de café da Etiópia. E ele vai gostar desse café, Edinaldo.
5: Valeu, Romualdo, muito obrigado e até amanhã, amigo.
6: Tchau, amigo.
5: Agora são 5h47.
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4: 5h52. Vamos acompanhar um pouquinho do Senado, né? Porque está acontecendo a movimentação em torno da escala 6x1. E o nosso representante no Senado, Humberto Costa, está falando. Vamos dar uma passadinha lá para ver o que é que ele está dizendo.
5: Hoje o comércio, a indústria festejam a existência do 13º salário, que é o que garante, por exemplo, o crescimento da economia no final de cada ano. Assim, essas conquistas passaram a integrar a vida de milhões de famílias. O descanso, as férias, o 13º salário passaram a fazer parte daquilo que o povo brasileiro reconhece como mínima condição digna de trabalho. A história já nos ensinou que as previsões de desastre não podem encerrar o debate sobre a ampliação de direitos. Em 1988, aconteceu a mesma coisa. Diziam que a redução da jornada de trabalho de 48 para 44 horas quebraria o país. E isso não aconteceu. A economia brasileira...
4: Pois é, a gente acompanhando daqui a pouco também outros representantes aí dos partidos políticos do Brasil se pronunciando a
5: jornada de trabalho
4: do assunto. Vamos voltar rapidinho.
5: 48 horas, 44 horas semanais. A Constituição estabeleceu esses limites à jornada porque reconheceu que a vida de uma pessoa não pode ser inteiramente consumida pelo emprego. Hoje, com mais razão ainda, o mundo vive uma verdadeira revolução tecnológica. A inteligência artificial pode ser um instrumento para o aumento da produtividade e a redução do tempo de trabalho para as pessoas. Isso é algo fundamental. As tecnologias têm mudado e as formas de produzir mudaram também. Então, os trabalhadores precisam receber parte desses benefícios do avanço da tecnologia. O progresso precisa chegar à vida de quem produz a riqueza do Brasil. Principalmente, como foi dito aqui, as mulheres. Para muitas brasileiras, o encerramento do expediente remunerado marca o início de outra jornada de trabalho. O trabalho doméstico e o cuidado com as crianças, com os idosos e com a família. Essa desigualdade precisa ser enfrentada. O tempo conquistado pelas mulheres deve servir também à sua autonomia, à sua formação, à sua saúde e aos seus projetos pessoais. As mulheres devem ter o direito ao descanso, e o direito de realizar seus próprios sonhos. Para os jovens, a mudança pode abrir muitas possibilidades. Muitos precisam conciliar o emprego com os estudos. E quando chegam à sala de aula, depois de uma jornada exaustiva, a sua capacidade de produzir é muito menor. Quantos interrompem a sua formação porque não encontram condições para continuar? Garantir tempo para estudar é ampliar oportunidades, é permitir que o jovem trabalhador construa um futuro com mais escolhas e participe com sua capacidade e seu conhecimento do desenvolvimento do país. Além do mais, para as pessoas que demonstram, muitos com uma boa intenção, a preocupação com o que pode acontecer, é importante lembrar que a transição para se chegar às 40 horas semanais será feita em 14 meses. Daqui a 2 meses, a jornada cai para 42 horas de trabalho por semana. E daqui a 1 ano, é que vai ser reduzida para 40 horas. Isso é tempo suficiente para que o Poder Público e o Congresso Nacional possam avaliar se houve prejuízo ou não. E se houve prejuízo, que medidas compensatórias podem ser dadas ao pequeno empresário, à pequena empresa, à média empresa. Portanto, o argumento para objetar essa proposta é um argumento completamente falho. E essas questões exigem planejamento, diálogo e responsabilidade, e elas serão tratadas com a mais absoluta seriedade pelo futuro governo do presidente Lula. Mas a preocupação econômica não pode ser um veto permanente à ampliação dos direitos sociais. A experiência histórica mostra que o país pode reorganizar sua atividade produtiva e incorporar novas garantias aos trabalhadores. Só a extrema-direita é que não quer dar esse direito ao povo trabalhador do nosso país. Aqui foi apresentada uma proposta de emenda constitucional que já foi apelidada da 7x0, porque com o argumento da liberdade do trabalhador negociar com o patrão, querem que as pessoas trabalhem mais e se trabalhem menos, se trabalharem menos, recebam menos do que aquilo que recebem no dia de hoje. E hoje, minha gente, nós temos a oportunidade de aprovar essa proposta em primeiro turno. Mas precisamos estar atentos, porque a extrema-direita vai tentar se valer de uma eventual maioria no Congresso Nacional a partir do ano que vem para tentar destruir essa proposta. O candidato da extrema-direita, o senhor Flávio Bolsonaro, está fazendo um discurso de duas caras. De um lado, ele diz que vai votar hoje pelo fim da escala 6x1. Do outro, ele fica dizendo aos empresários que se ganharem a eleição, ou mesmo se não ganharem, vão colocar para discutir e votar essa proposta da escala 7x0, em que o trabalhador só faz trabalhar, trabalhar e trabalhar. Vamos votar hoje tendo a consciência de que precisamos dizer ao povo brasileiro que essa proposta que vamos aprovar hoje vai precisar ser reafirmada no dia 25 de outubro, quando a verdadeira garantia para que ela continue vai ser dada, e é o voto no presidente Lula para continuar governando o país por mais 4 anos.
4: Bom, nós estamos acompanhando a movimentação em torno da votação da PEC 6x1, começando ali a participação de vários senadores a discursarem. A Rádio Jornal vai continuar sempre dando uma passadinha lá pelo Senado para ouvir todo mundo. Agora são 5h59. Essa PEC aprovada, tem também a PEC que foi aprovada em comissão do Senado, que prevê o SUS da segurança e o fim das saidinhas para facções. Isso aqui também é importante, né? Está num debate de hoje no Senado. Exatamente o seguinte: a Comissão de Constituição e Justiça do Senado concluiu nesta quarta-feira a votação da proposta de emenda à Constituição da Segurança Pública. Com isso, o texto está pronto para deliberação no plenário. O tema é considerado prioritário para o governo do presidente Luiz Inácio Lula da Silva, que pretende, após a aprovação do texto no Congresso, criar o Ministério da Segurança Pública. Em busca da reeleição, o presidente tem mobilizado o discurso em torno da pauta da segurança pública, uma das principais preocupações dos eleitores e um tema que costuma mobilizar o debate nacional. Na última semana, Lula afirmou que o lema de sua campanha agora é para o povo trabalhador, proteção para o bando, para o bandido, prisão, e defendeu a aprovação da PEC no Congresso. Essa PEC reúne a participação do governo federal, governos estaduais, governos municipais e todas as forças de segurança, né? Vem Tribunal de Justiça, Ministério Público, né? Todas as entidades ligadas a combater o crime vão estar participando dessa PEC da segurança. Ok, fim do nosso balanço de notícias no programa de hoje. Muito obrigado a todos pelo carinho, pela companhia, pela audiência. Trabalhamos aqui, minha gente, com a produção de Ingrid Santos, comandando a produção deste programa. A parte técnica, Big Alves, Elivelto Henrique, e assumindo agora a parte técnica da Rádio Jornal, o nosso Aldo Gladiador. A coordenação de jornalismo na Rádio Jornal é de Vitor Tavares. Obrigado. Na sequência tem a voz da Ave Maria e depois o futebol do Escrete de Ouro.
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É a hora do Angelus, a hora da Anunciação. A humanidade esquece por um momento a sua luta em glória. Deixa de lado os pensamentos pecaminosos, a perseguição desenfreada dos homens contra os próprios homens e contempla, na paz da natureza, uma sombra pálida do olhar de Maria. Nos templos, nas ruas e nos campos, as preces brotam espontâneas de todos os lábios. Esta é a hora do Ângelus, a hora da Anunciação. Nós vos suplicamos, Maria, que olheis por nós, vossos filhos ingratos. Dai-nos a graça do arrependimento e a vossa bênção materna. Porém, mais do que nós, Maria, outros necessitam do vosso apoio nesta hora. Os que morrem de necessidade, os que blasfemam, os que não creem. Iluminai-os, Virgem Santíssima. Vós que fizestes os homens semelhantes a Deus, porque foste mãe de Jesus, olhai para os que perderam a fé. Protegei-os. Deslumbrai-os como um relâmpago aos olhos de Paulo. Lembrai-vos deles nesta hora, Maria, e sede para todo sempre louvada e bendita. Ave Maria, cheia de graças, o Senhor é convosco. Bendita sois vós entre as mulheres, bendito é o fruto do vosso ventre, Jesus.

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0: 18h07.
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0: Já é noite na capital pernambucana e o Bola Rolando está no ar. Bola Rolando, a mais completa resenha esportiva do rádio de Pernambuco. Atenção para as principais manchetes do programa de hoje.
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0: Clube Náutico Capibaribe, Raldinei Alves.
4: Elenco do Náutico faz mais um treinamento visando o duelo contra o Goiás. Treinador da equipe goiana, Mozart se refere ao jogo diante do Náutico como uma final na luta pelo acesso. Lei do silêncio continua. Jogadores do Náutico seguem sem dar entrevistas para a imprensa.

0: o Alex Santos.
1: Departamento Jurídico do Esporte garante a presença da torcida no jogo contra o Fortaleza. Leão realizando o penúltimo treinamento na manhã desta quarta-feira no CT Rubro Negro. Esporte que tenta quebrar uma sequência negativa diante do tricolor do PC.
0: Santa Igor Moura.
2: E após reunião entre todo o departamento de futebol e diretoria hoje pela manhã, jogadores entraram em período de férias pelos próximos 30 dias. Mudança no cargo de executivo de futebol será apenas a primeira no departamento. Jogadores serão analisados um a um, principalmente pela SAF Tricolor.
0: Dezoito horas, 9 minutos, vai começar o show!
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2: Atenção, sai a pesquisa Quest, que estava sendo muito esperada para esta quarta-feira, até porque amanhã vai sair a pesquisa do Datafolha. Vamos aos números para a presidência da República, no segundo turno com Kevin Paes. Alô, Kevin.
3: Olá, Edinaldo. A primeira pesquisa Quest do segundo turno, divulgada nesta quarta-feira, mostra o candidato e senador Flávio Bolsonaro do PL na frente, com 46% de intenções de voto, contra o candidato que é presidente da República, Lula, que tem 44%. Os dois estão em empate técnico dentro da margem de erro, que é de 2 pontos percentuais para mais ou para menos. Então, neste momento, a gente tem Flávio Bolsonaro com 46%, Lula do PT com 44%, branco, nulo ou não vai votar 9% e tem 1% de indecisos. Ainda tem uma informação importante, Edinaldo, que é para 91% dos entrevistados, a escolha do candidato é definitiva. No entanto, 9% dizem que ainda podem mudar de ideia, ou seja, o jogo realmente ainda está em aberto. A pesquisa também avaliou o índice de rejeição dos candidatos e a pesquisa confirma que também há um empate técnico no número de rejeição, porque Flávio Bolsonaro tem 54% de rejeição e Lula do PT tem 53% de rejeição, ou seja, Flávio Bolsonaro ainda tem 1 ponto percentual a mais de rejeição, por mais que esteja ganhando. E ainda tem um detalhe importante, Edinaldo, que é o fato de que o candidato do PL teve muitos apoios, né? Teve apoio de diversos partidos, União Brasil, PP, MDB, também teve o apoio do Augusto Cury, do Ronaldo Caiado, do Romeu Zema. Renan Santos não defendeu ninguém e, mesmo assim, a gente tem um empate técnico. Havia uma expectativa do candidato do PL que a diferença fosse um pouco maior devido a todos esses apoios que ele teve, né? Mas devido até pelo índice de rejeição, Flávio Bolsonaro não conseguiu disparar na frente e há um empate técnico aí na pesquisa Quest, que entrevistou 2.154 pessoas de 16 anos ou mais entre os dias 10 e 13 de outubro. A margem de erro é de 2 pontos percentuais para mais ou para menos e o nível de confiança é de 95%. Então, repetindo para você que nos ouve, Flávio Bolsonaro do PL 46%, Lula do PT 44%, branco nulo não vai votar 9% e 1% está indeciso, mas para 91% dos entrevistados a escolha é definitiva e 9% dizem que podem mudar de ideia. Edinaldo.
2: É possível detectar que esse avanço de Lula, voltando a colocar a campanha em empate técnico, isso significa que o PT deu uma outra cara à campanha no segundo turno?
3: É, a gente via na semana passada pesquisas indicando uma diferença maior, né, entre Flávio e Lula, né? A gente tinha, inclusive, o Datafolha que você falou, estava 52 a 48, né? E que era o Flávio tinha 47, Lula 43, uma diferença de 4 pontos percentuais. E agora a gente só tem 2 pontos percentuais de diferença, acho que muito incentivado pelas redes sociais, né? Pela manifestação das redes sociais, teve o canal, né, do André Janones que... teve as questões que ele foi barrado também e teve muita movimentação acerca disso. Também teve as manifestações na rua que fez com que o candidato do PT ficasse em evidência, pelo menos, né? Pelo menos ficasse o debate público sobre as eleições, né? Porque isso provoca um debate, né, na sociedade. Esse assunto vira o centro do momento, né? As eleições. Coisa que não acontecia no primeiro turno, né, Edinaldo? A gente teve muita manifestação, pouca manifestação.
2: Agora tá bem maior, né?
3: E aí a gente vai ver as cenas dos próximos capítulos, né? Vão ter sabatinas, vão ter debates e...
2: Ainda temos praticamente 2 semanas, né?
3: Faltam 11 dias.
2: 11 dias.
3: 11 dias para o segundo turno e está tudo em aberto, né? A questão é essa, não tem
2: dias,
3: como definir nada.
2: Como diria Leonardo Boris, tudo pode acontecer.
3: Pois é, amanhã tem o Datafolha.
2: Nada.
3: Amanhã tem pesquisa Datafolha. E na semana passada, a Datafolha indicava 4 pontos na frente o candidato do PL, Flávio Bolsonaro. Vamos ver como é que vai ficar essa diferença segundo o Datafolha. Uma informação importante também, Edinaldo, é que no primeiro turno a Quest indicava, né? Porque todas as pesquisas que a gente dava aqui, o Lula estava na frente, né? Bem na frente, às vezes 2, 4 pontos na frente do candidato do PL. E acabou que Bolsonaro ficou na frente já no primeiro turno. E aí pode surgir a dúvida do ouvinte, de toda a população, acerca das pesquisas. Mas a Quest, no primeiro turno, quando divulgou a pesquisa do sábado, já mostrava que Lula estava só um ponto na frente de Flávio Bolsonaro. E o diretor da Quest chegou a afirmar que Flávio Bolsonaro poderia virar o jogo de um dia para o outro, né? Porque muito eleitor ia na onda do voto útil e acabou, pelo antipetismo, votando em Flávio Bolsonaro do PL. E então, eu acho que essa pesquisa Quest identifica bem esse momento mesmo, que há uma rejeição para os dois lados muito grande, né? A gente vê 54% para Flávio, 53% para Lula, e realmente é uma situação de empate técnico, né?
2: Vai ficar em cima dos 9% de indecisos.
3: Pois é, vai ficar. Esse pessoal aí vai decidir esses os próximos 4 ou 5 anos, né, do Brasil.
2: Representariam em números quantos milhões de pessoas aí nesses
3: 9%? 9%, acho que...
2: Como 30% estava dando 33 milhões, você que é bom de matemática, sendo 9%, vai para quanto? 9%. Vai em torno
3: não sei
2: de...
3: se em uns 12 milhões, talvez.
2: É, por aí,
3: né?
2: Por aí.
3: 12 a 15 milhões.
2: 10 a 12 milhões, né?
3: 10 a 11.
2: É voto 10
3: a 11
2: caramba.
3: Milhões.
2: É voto para caramba.
3: E Flávio Bolsonaro ficou na frente por 2 milhões e 200 mil votos no primeiro turno. Então a gente tem 9% da população, ou seja, 10 a 11 milhões que ainda podem mudar de voto, que estão dentro desse debate público, né? Então
2: serão
3: a gente
2: votos...
3: vai ter sabatina, vai ter debate, vão ter outras pesquisas, vão ter movimentações nas redes, provavelmente vão ter manifestações nas ruas dos dois lados, porque certamente o campo bolsonarista também vai querer botar o seu eleitor nas ruas, né? Provavelmente vão ter eleitor de Bolsonaro também na Avenida Paulista, na Avenida Boa Viagem, Copacabana, assim como o eleitor do Lula também não vai deixar, né? Então, a expectativa é de muita notícia, muita informação nos próximos dias.
2: Valeu, um abraço, Kevin.
3: Um abraço.
2: Agora são 18h18.
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1: Alô, Edinaldo, um abraço pra você, boa noite, um abraço pra todo mundo que tá nos acompanhando aqui na Rádio Jornal. O Náutico fez mais um treinamento hoje, visando o jogo de segunda contra o Goiás. O Timbu, a gente vem falando sobre o desfalque que vai ter, que é do meio-campista Jean Carlos. Ele tomou o terceiro cartão amarelo na partida passada contra o Vila Nova e fica de fora do próximo jogo. E aí, Edinaldo, eu queria separar um tempinho aqui pra gente tentar esboçar o time sem Jean Carlos, né? Porque, apesar da fase negativa do Náutico, Jean Carlos ainda é o principal jogador do time e vai ser a primeira vez desde que ele voltou a jogar pelo Náutico que ele não vai poder estar em campo por um motivo que foge do controle do treinador. Nesse caso, a questão da suspensão. Eu tenho aqui duas opções que eu consigo pensar. O Luiz Felipe ou o Pato Nunes?
2: Eita, rapaz.
1: Esse seu eita diz muita coisa.
2: É, porque eu vou te contar, né? O Jean Carlos, no comparativo com esses dois aí, vai uma distância muito grande. Em termos de técnica, de estilo, de praticamente tudo, né? O Jean Carlos é sumamente superior aos dois. Mas, quando você olha para o elenco, é o que você tem. Você, de alguma forma, vai ter que colocar um dos dois ou tem outras opções que poderiam acontecer?
1: Olha, eu acho muito improvável fugir disso. São os dois...
2: Ele poderia fazer ali uma improvisação, mas com quem seria essa improvisação?
1: Pois é, exatamente. Por isso que eu acho improvável.
2: Para onde você vai, você pergunta, mas quem...
1: Porque... E esse é um problema que a gente vê no Náutico desde o início do campeonato, né? Essa questão do banco de reservas. E até por isso, o Hélio e o Guilherme dos Anjos foram muito criticados, né? A montagem de elenco que eles fizeram e acabaram deixando algumas lacunas. E agora, na ausência de um jogador como Jean Carlos, isso fica mais evidente. Não tem ninguém. Lógico que o reserva, geralmente, ele não vai ser do mesmo nível do titular. Mas não tem ninguém que a gente olhe assim e diga que chega perto na função. É complicado.
2: O Borazzi seria um deles, não?
1: O problema do Borazzi é que ele tá com um problema físico, né? Ele não jogou o jogo passado.
2: Que para mim seria a alternativa correta, ideal.
1: Inclusive, ele tá em observação, né? Não tá mais no departamento médico, mas tá no trabalho de fisioterapia. Eu apostaria hoje, né? Vamos ver, tudo pode mudar daqui para lá, mas hoje eu apostaria em uma opção como o Pato Nunes.
2: O problema é que o Pato Nunes chegou e não apareceu pra nada ainda, né, cara?
1: Ele jogou pouco e...
2: mal.
1: Só no clássico, né, que ele entrou um pouco melhor, no clássico contra o Sport, mas nas outras partidas que ele jogou, ele não convenceu.
2: É porque, convenhamos, gente, eu até falei muito disso aqui, a questão das contratações do Náutico foram muito equivocadas, muito erradas. E todas elas foram comandadas pelo técnico Hélio dos Anjos. Ele trouxe jogadores aí que não vingaram, que não desabrocharam e teve que partir para outras alternativas e aí chegaram alternativas. Quando chegaram jogadores como o Jean Carlos quando chegou com mais quem? Você lembra, não?
1: O Jean Carlos, acredito que voltou junto com o Cauã Maranhão. O Cauã voltou.
2: Mas ficou nisso, né? Ficou nisso porque o Náutico teve que se desfazer de alguns muitos jogadores contratados pelo Hélio dos Anjos e muitos que estão aí certamente não ficarão para a próxima temporada, aconteça o que acontecer com a situação do Náutico no Campeonato Brasileiro da Série B. Porque realmente foram contratações equivocadas. A gente vinha colocando isso há muito tempo. Acho que demoraram muito, né, dando essa responsabilidade a Hélio dos Anjos, e ele não conseguiu acertar, nem ele, nem o filho.
1: E agora o clube tá pagando a conta, né?
2: Tá pagando a conta.
1: O planejamento que foi feito pelos dois treinadores, e enfim, o Náutico vai ter que lidar com isso.
2: Segundo os bastidores, alguns com salários altos, isso realmente teria que estourar em algum momento, e estourou. Tanto que o Náutico tá esses meses todos com problema de pagamento do seu elenco, e dos seus funcionários.
1: Eu apostaria, Edinaldo, se a gente fosse fazer um esboço do Náutico, em Muriel, no gol. Eu vi gente falando, mas tem que tirar o Muriel, ele já vem falhando alguns jogos.

0: também em volta de suspensão. Não é um cara que vem jogando aqui nessa nossa conversa, porque é um jogador que está sendo utilizado desde que Bruno Pivetti chegou. A única exceção foi nesse jogo passado, porque ele estava suspenso. Paulo Sérgio possivelmente pode voltar a ser titular. E é de se observar também a situação de Derek. Derek foi para o banco de reservas no jogo passado por uma questão física. Ele chegou até a fazer um exame no domingo de manhã, no dia do jogo. O próprio Bruno Pivetti admitiu que ele foi no sacrifício, só se fosse a última alternativa que ele seria utilizado. Tanto é que ele colocou Paulo Sérgio e Cauã Maranhão, dois centroavantes juntos. Mas vamos ver como é que o Derek fica. Até sobre essa questão médica, Borazi, Danielzinho e Derek são jogadores que a gente fica de olho nessa semana, para ver se eles vão melhorar e ter condição de jogo na segunda.
1: E o Danielzinho continua no estaleiro.
0: Pois é, Danielzinho tá no trabalho de
1: Que é
0: fisioterapia.
1: outra contratação que eu não entendi, cara. Não é que ele não tenha valor técnico. O problema é que o cara tá com uma contusão grave e você contrata sob o argumento de que não contrataram dessa forma, não contrataria de jeito nenhum porque outros clubes levariam. Ora, se os outros clubes não levaram porque ele estava machucado, por que o Náutico, mesmo falando que isso é uma vantagem, trouxe o jogador com tantos problemas?
0: Pois é.
1: É impressionante, né? Eu não
0: Quem
1: sei onde.
0: disse isso foi o Hélio, né? O Hélio dos
1: É,
0: Anjos
1: não
0: que
1: sei onde
0: disse
1: ele
0: isso.
1: estava com a cabeça, cara. Não, sob o argumento de que se não trouxesse ele machucado, não conseguiria trazê-lo bem, porque os outros clubes têm mais dinheiro e se antecipariam ao Náutico. Alguém aceita uma justificativa dessa? Então vamos trazer o cara machucado. Para quê? Para ficar no banco?
0: O Náutico, pelo menos, teve um acerto, na minha visão, e acredito que você concorda quando foi trazer ele, que foi pelo menos o acordo de só começar a pagar salário quando ele ficasse bem.
1: Mas já está pagando, né?
0: É, ele
1: E ele não
0: chegou,
1: está bem.
0: ele não estava 100%, estava se tratando no clube, mas o Náutico não estava pagando salário. Aí ele entrou em dois jogos, jogou 4 minutos contra o Operário nos Aflitos, depois jogou 23 minutos contra o Cuiabá, somado não dá nem 30 minutos em campo, e se lesionou de novo. Não joga desde esse jogo no dia 21 de setembro.
1: É, o
0: Vai fazer um
1: Náutico não.
0: mês que ele tá fora.
1: Na chegada dele, realmente o Náutico não pagou salário, mas agora está pagando e ele não está em condições de jogar, né?
0: E falando sobre desfalques ainda, o Náutico tem uma lista grande de pendurados, já vem de algumas rodadas. O zagueiro Gustavo Henrique, o atacante Borazi, o lateral direito Reginaldo, o atacante Vitor Andrade, Derek, que é atacante, Cauã Maranhão, Muriel, que é goleiro, e o volante Wenderson são jogadores que, se tomarem cartão amarelo, ficam de fora do jogo contra o Juventude. O Náutico vai ter dois jogos fora de casa, né? Contra o Goiás primeiro, né?
1: Dificílimos,
0: Exatamente nessa
1: Juventude e
0: segunda,
1: Goiás,
0: e
1: né?
0: depois o Juventude. E os jogadores continuam naquela lei do silêncio, né? Porque os salários ainda não foram pagos, até atualizando, né? A informação que a gente tem é que é uma folha de moradia, duas de imagem e uma de carteira de trabalho. E os jogadores tomaram a decisão de não falar, não dar entrevista até que a situação seja regularizada. Quem vai dar
1: Mas
0: entrevista amanhã é o Bruno Pivetti, que é o único membro do clube que tem conversado com a imprensa. O presidente Bruno Becker falou com a gente na semana passada, aqui no Bola Rolando, mas do futebol, né, diretamente ligado ao futebol, o Bruno Pivetti é o cara que tem sido o porta-voz do Náutico, do elenco alvirrubro nesse período.
1: Tivemos a primeira greve dos jogadores do Náutico, uma greve leve, de certa forma, quando rejeitaram treinar e não concentrar. Não treinar e não concentrar naquele dia que antecedeu o jogo do Clube Náutico Capibaribe, tudo aconteceu numa quarta-feira. Eles não concentraram e voltaram no dia seguinte, o dia do jogo. Essa demora em pagar os atletas, que continua sem nenhuma previsão de pagamento, pode aumentar essa revolta dos jogadores ainda ou não? Qual a expectativa?
0: Acredito que sim, né? Se os caras estão já com esses atrasados e estão insatisfeitos, acredito que se ficarem com mais valores em atraso, vão ficar ainda mais insatisfeitos. Já estão tomando algumas decisões mais drásticas, né? Como essa de não dar entrevistas. Recentemente teve aquela coisa de não concentrarem antes do jogo contra o Novo Horizontino. Então, eu acredito que quanto mais dinheiro tiver sendo devido pelo clube, mais insatisfeitos vão ficar os jogadores. Acho que isso é natural.
1: E a situação do Náutico, ela se complica cada vez mais porque não há recurso, não há receita.
0: Não tem de onde tirar, né?
1: Pois é, então o Náutico fica sem alternativas e o risco, não se enganem, isso não é criar apreensão,

0: ou aumentar a apreensão do torcedor, o risco de queda ainda existe, principalmente agora que o Náutico perdeu 3 pontos, não foi? Ele tinha uma diferença de 9, caiu para 6, não é isso?
1: Isso, caiu para 6.
0: Caiu para 6.
1: 9 quando a gente vê o recorte só da última rodada, né? Porque se voltar 2 rodadas, eram 12 e derreteu pela metade.
0: Exatamente. Então o Náutico precisa voltar a vencer, precisa voltar a jogar bola, que não joga 2 partidas seguidas. Foram 2 partidas muito ruins que o Náutico fez. Depois de deixar uma certa esperança, né, rapaz? Porque nós tivemos ali a vitória no Clássico, nós tivemos aquele jogo contra o. Foi contra o Ceará depois, não foi?
1: Depois do clássico Fortaleza fora.
0: Fortaleza. É, que teve lá um empate, né, dentro do Castelão, um resultado muito bom. Então esperava-se que o Náutico engatasse ali uma quantidade maior de bons resultados e aconteceu um retrocesso total, principalmente por essa questão da rebelião dos jogadores do Clube Náutico Capibaribe, fazendo aquela greve ali sem concentrar nem treinar. Então isso realmente mostra que o clima não está legal no Clube Náutico Capibaribe. E é preciso controlar essa situação.
1: Muito bem, o Náutico na tabela, né? Até aquelas projeções que fazem, a UFMG, que é uma das principais instituições que fazem esse tipo de projeção, coloca a probabilidade de 6,2% de rebaixamento, ainda é um percentual muito
0: Muito
1: baixo,
0: baixo.
1: mas o Náutico precisa se ligar, precisa
0: É
1: pontuar,
0: um baixo que alerta, né?
1: nesses últimos jogos para poder se salvar de forma matemática. Sobre o Goiás. O Goiás vem de 2 vitórias consecutivas, venceu o Atlético e o Operário, e está nessa reta final nesses últimos 5 jogos, tentando voltar a brigar pelo acesso, tentando ficar entre os 6 primeiros. O Náutico não tem ninguém falando, então a gente separou uma fala do Moza, do Goiás, sobre esse jogo de segunda, sobre as pretensões do Goiás no Campeonato Brasileiro, o que é que ele espera. O Moza chegou a exaltar o jogo de segunda como uma final, uma decisão para o time do Goiás.
2: É, nós continuamos vivos, né? Inclusive falamos isso no vestiário ali, né? E estamos vivos graças à entrega desses jogadores, assim. É óbvio que nós temos a nossa parcela, né, de contribuição, mas os jogadores se entregarem todos os dias com dedicação, com sacrifício, aí mostra que nós estamos no caminho. Esses jogadores estão comprometidos com o clube, enfim, nós estamos muito vivos na competição. Faltam 5 jogos, nós temos uma final na segunda-feira contra o Náutico e é importante nos mobilizarmos e nos prepararmos para essa grande final. Esses caras têm sido realmente muito profissionais, comprometidos, e nós estamos muito vivos na competição. E assim, não, sonhar não custa nada, né? Não tem um samba-enredo da década de 90 que fala isso? Então nós vamos continuar sonhando, continuar trabalhando com muita humildade, nos preparando para realmente nos mobilizar e fazer um grande jogo na segunda-feira.
1: Muito bem. Palavras do Moser, técnico do Goiás, falando sobre o jogo contra o Náutico, né? Uma grande final, uma grande decisão. Foi assim que ele se referiu ao jogo. É um jogo importante para o Goiás e isso preocupa bastante o Náutico, né? Porque o Goiás está numa briga diferente da do Náutico no campeonato.
0: É verdade. Valeu, Haldinei.
1: Valeu, um abraço.
0: Você, torcedor alvirrubro, acaba de acompanhar aqui dentro do Bola Rolando a quarta-feira alvirrubra. Agora 18h33.
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9: Alô, alô, Edinaldo. Boa noite para você, boa noite para a torcida rubro-negra que está ligada aqui no Bola Rolando. O assunto do dia, Ed, foi a questão do setor jurídico do esporte ter conseguido efeito suspensivo para esse jogo contra o Fortaleza na sexta-feira que vem, para que então a equipe rubro-negra possa contar com a presença da sua torcida. Agora, em conversa hoje à tarde com Leonardo Borges, referente apenas à data do julgamento. O julgamento acontece amanhã, do recurso do esporte, às 9 horas da manhã. O que é que pode acontecer? Tudo ou simplesmente nada, né? Se o recurso do esporte for atendido, de repente o esporte consegue reverter essa situação. Se a punição for mantida, então o esporte vai jogar contra o Criciúma e contra o Goiás, sem a presença da torcida.
10: Mas o Fortaleza já está em aberto.
9: Fortaleza, né? Já está, porque inclusive já foi liberado, inclusive, a questão até dos check-ins dos ingressos para esse jogo de sexta-feira.
10: Foi liberado hoje, foi?
9: Foi liberado hoje.
10: É, e teria que esperar realmente a possibilidade de reverter. Eu, inclusive, não acreditava pela reincidência dessa gangue organizada do esporte. Mas o departamento de jurídico trabalhou bem, não é?
9: Trabalhou
10: conseguiu
9: bem.
10: O efeito suspensivo, muito importante isso.
9: É, o vice-presidente jurídico do esporte, o Dr. Lucas Leite, conseguiu juntamente com a equipe jurídica rubro-negra conseguir esse efeito suspensivo. Vou fazer o seguinte, vamos ouvir o vice-presidente jurídico do esporte, na verdade, o Lucas Leite, falando sobre essa questão do efeito suspensivo. Vamos ouvir.
11: Vamos lá. É um prazer falar com você e com toda a audiência da Rádio Jornal. Tão logo o julgamento aconteceu, o departamento jurídico do clube ingressou com o recurso pedindo a reversão da penalidade. E aí, quando o Sport deu entrada nesse recurso, o Sport pediu aquilo que se chama de efeito suspensivo, que é um pedido para que, até que o julgamento do recurso ocorra, a penalidade ela não seja imputada, efetivada, para que a gente consiga preservar o resultado do recurso, caso nós tenhamos êxito. Ou seja, para que, se nós consigamos, no recurso, reverter a punição, que essa punição ainda não tenha sido aplicada. E nós estávamos aguardando, até amanhã de hoje, quando o relator do processo deu esse efeito suspensivo. E, com a concessão do efeito suspensivo ao recurso, nós estamos agora liberados para ter público nesse jogo de sexta-feira. Esse foi um trabalho feito pelo departamento jurídico do clube. Eu sou o vice-presidente, mas tivemos atuação direta de todos os que acompanham o departamento. Nosso diretor estatutário, Geraldo Carvalho, Felipe Rosseto, que é o nosso executivo jurídico, e também os advogados internos nossos, Paulo Gordiano e Cláudia, atuaram diretamente para que a gente conseguisse chegar nesse resultado, que a gente considera muito importante, já que esse jogo do Fortaleza, ele vai ser crucial na nossa caminhada pelo acesso.
9: E é crucial, é jogo decisivo para as pretensões do esporte dentro da Série B. Precisa vencer o Fortaleza. Tem um tabu aí, viu, Ed?
10: Como?
9: Tem um tabu aí, você não gosta de tabu?
10: Ah, eu ia perguntar, rapaz. Você se antecipou a uma pergunta natural.
9: 5 anos que o esporte não vence o Fortaleza jogando dentro de casa.
10: É mesmo, né?
12: 7 jogos, 3 empates e 4 vitórias do tricolor do PC.
10: Pronto, mais um tabu do descobridor de tabus do Escrete de Ouro, que é o nosso Alex Santos.
12: Já derrubamos alguns esse ano, viu? Então, o próximo será na próxima
10: esse
12: sexta-feira.
10: Principalmente, tem que ser derrubado urgentemente, né?
12: Exatamente.
10: Não dá pra ficar sem ganhar do Fortaleza esse tempo todo, inclusive dentro de casa, né?
12: Mas se não ganhar, eu acredito que... Eu estava até observando algumas postagens, o pulso ainda pulsa, né? Falando justamente sobre essa questão do esporte de brigar pelo G6. Só que se não vencer dentro de casa o Fortaleza, então é melhor nem avançar, né? Porque você joga dentro de casa.
10: O problema
12: contra uma equipe grande também.
10: É que a gente espera que não se repita, é que o esporte tem perdido muitos jogos decisivos para o Fortaleza, né? Nos últimos anos você pega as decisões. O Fortaleza tem levado a melhor.
12: Esse ano, Copa do Nordeste. O Sport ganhou lá, você lembra disso? O Sport ganhou lá e aqui na decisão na Ilha perdeu.
10: Foi ainda com o Dalpozo, né? Ou foi com o Márcio?
12: Eu acho que foi com o Márcio.
10: Com o Márcio Goiano.
12: Com o Márcio Goiano. Aí o torcedor lembra daquele gol que o Depena perdeu.
10: O mais difícil ele fez. Ganhou lá e perdeu em casa.
12: E perdeu em casa com a diferença de gols. Então, vai ser um embate interessante. O técnico Mariano Sousso. Ainda com dúvidas para montar a equipe, pelo menos essa é a primeira impressão que nós passamos, é que ele deve definir o substituto do Benevenuto no último treino, que acontece amanhã. O William Oliveira também, para a gente, continua sendo dúvida, né? Mas eles com certeza já devem ter uma ideia se vão utilizá-lo ou não, mas acredito que se não der para o William, Fernando Sobral, recuperado, deve voltar ao time nesse jogo contra o time do Fortaleza. Agora, o mais importante, com certeza, é a presença da torcida no jogo difícil, decisivo, e a expectativa de quase 20 mil torcedores para esse jogo, viu, Ed?
10: Não tenho dúvida disso. Vai ser um grande jogo, jogo importantíssimo, principalmente para a pontuação do Sport Clube do Recife. Tem que pontuar.
12: Tem que pontuar.
10: E principalmente tem que ganhar, né? Principalmente ganhar.

0: Não pode perder, não pode perder, porque o Sport está numa maratona que tem que buscar pontuar de todo jeito e não perder partidas.
1: Agora ele está no momento, podemos considerar momento bom. Eu falo
0: Sim.
1: momento bom não apenas pelos resultados que ele obteve nas últimas
0: Mas a
1: rodadas.
0: proximidade com o G6,
1: É,
0: né?
1: proximidade com o G6 e o fato de ter dois jogos em casa seguidos, contra o Fortaleza e contra o Criciúma. Vencendo esses dois jogos, Edinaldo, e durante essa caminhada aí acontecer algum tropeço ou do Atlético ou do CRB, o Sport entra de vez, dependendo apenas, única e exclusivamente dele, para se classificar para os playoffs.
0: É, o caminho está bem pavimentado, né?
1: Tá
0: Porque
1: bem,
0: basta
1: tá
0: a gente
1: bem.
0: lembrar que são dois jogos consecutivos dentro de casa. Então ele tem que tirar proveito desse mando de campo, como sempre fez, gente. O Sport sempre tirou proveito daquele caldeirão da Ilha do Retiro, mas ultimamente tem perdido muito jogo dentro de casa, inexplicavelmente, né?
1: Mas nessa Série B tá com uma sequência boa. Eu acho que é o 11º jogo dentro de casa que ele não perde.
0: É,
1: Jogos
0: nos últimos
1: seguidos.
0: resultados, sim, né?
1: Tem ajudado bastante. Ele que está vindo de 3 jogos seguidos sem perder também, né? Duas
0: É porque
1: vitórias
0: teve
1: e um
0: um
1: empate.
0: determinado momento no futebol pernambucano que os três estavam perdendo muitos jogos em casa, né?
1: É verdade. Mas a última derrota do Sport, salvo engano, com certeza, foi contra o CRB ainda
0: Começo
1: no primeiro
0: do
1: turno, né? Que a
0: campeonato.
1: gente pode falar assim, da Série
0: Comecinho
1: B.
0: do campeonato.
1: Acho que foi a única derrota, inclusive, do Sport jogando dentro da Ilha do Retiro nessa Série B.
0: Tomando um banho de bola, inclusive.
1: O cenário é favorável para o Sport em todos os aspectos. Torcida presente, o bom momento que o Sport passa na Série B, o fato de jogar dentro de casa, a proximidade com o G6, muito provavelmente com o Mariano Souza contando com praticamente 99% do elenco à disposição, excetuando-se aí a ausência do Marcelo Benevenuto, né, que foi expulso. Então, hoje, o momento que o Sport está é um momento bom. Para muitos considerados divisor de águas, esse jogo contra o Fortaleza é aquela história. Ou vai ou racha.
0: É, o substituto deve ser o Kaique mesmo?
1: Eu acredito que seja o Kaique Almeida. Vai voltar a formar a dupla de zaga ao lado do Marcelo Ajum. Tá falado, Ed?
0: Tá falado. Então tivemos aí a participação do Leão da Praça da Bandeira. A torcida deve estar ouriçada depois dessa liberação do jogo com Fortaleza, né?
1: Ouriçada e preocupada ao mesmo tempo, né?
0: É.
1: Porque pra sexta, ok. Para o Criciúma, só depois do julgamento de amanhã. O
0: julgamento é amanhã.
1: É, amanhã, 9 horas da manhã.
0: 9 horas.
1: Isso, a informação é passada pelo...
0: Então, meio-dia já deve ser novidade, né?
1: É, meio-dia teremos novidades. Até antes disso, né? O nosso querido Leonardo Borges atentou esse detalhe para que eu verificasse. E vou prestar bem atenção.
0: Valeu. Um abraço, Wallace.
1: Valeu, Ed.
0: Torcedor rubro-negro, um abraço. Você acaba de acompanhar aqui dentro do Bola Rolando a quarta-feira rubro-negra. 18h47.
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7: Dezoito horas e 51 minutos.
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7: Bola rolando para o tricolor do Arruda. Alô, alô, Igor Moura.
9: Alô, alô, Edinaldo Santos. Boa noite, um abraço para todo mundo ligado aqui no Bola Rolando. Bom, Edinaldo, eu tinha dito que na segunda-feira os atletas estavam oficialmente de férias, ou no domingo, né, depois da derrota do sábado em João Pessoa. Uhum. Mas eu vou chamar isso de um equívoco da minha parte. Por quê? Eu tratei como férias porque eles não iam mais treinar nem jogar. Agora foi mais um recesso.
7: Era um tipo de férias antecipadas.
9: Tipo recesso. Olha, vocês jogaram agora, a partir de amanhã vocês estão liberados. Não tem mais treino para ninguém. Eu considero férias porque o que é que aconteceu? Domingo folga, geral, ninguém trabalhou. Segunda-feira e terça-feira também. Hoje pela manhã teve um mini espaço para trabalho. Por quê? Porque todos os jogadores foram no Arruda para um encontro, uma reunião. Uhum. Então, por isso que as férias, elas oficialmente, aí eu tô fazendo um gesto de aspas dezembro, aqui, tá? Começam hoje. Uhum. Por quê? Porque os jogadores se reuniram no Arruda, tiveram uma reunião rápida com a diretoria do Santa, com o presidente Bruno Rodrigues, que ontem estava no Rio de Janeiro com o Tairo Arruda, planejando 2027.
7: Já voltou?
9: Já voltou. Com a comissão técnica, Cristiane Souza presente também. Auxiliar a comissão do Christian e também a comissão da casa, os auxiliares da casa, funcionários do departamento de futebol da casa. Terminada a reunião, foi quando o Bruno Rodrigues falou: gente, vocês estão liberados, 30 dias de férias para todo mundo. O que é que vai acontecer agora? Caso a caso, jogador por jogador, mesmo os que têm contrato para o ano que vem, serão analisados um a um por Tairo Arruda e pelo departamento de futebol que o Tairo preferir ter para 2027. Jogador a jogador, por exemplo, Thiago Coelho tem contrato para o ano que vem, tem uma aceitação imensa da torcida, é alguém que provavelmente vai conversar com o Tairo e pode ter uma oferta para permanecer no Santa no ano que vem. Eurico seguramente vai receber uma proposta de renovação. Thiago Enes, jogador que parte da torcida gosta muito. Thiago Enes tem contrato até o fim do Pernambucano. Pode jogar o Pernambucano e depois renovar o seu contrato ano que vem. Matheus Vinícius, bem lembrado. Everaldo. Favela. Everaldo já tem renovação automática no contrato a partir do momento que ele assinou com o Santa. Então, fica mais fácil dele ficar. O João Pedro tem contrato até o fim do ano que vem. O Santa vai decidir se fica com ele ou se empresta. Primeiro passo, executivo de futebol, a gente já falou. Não fica o Alex Brasil e Eduardo Freeland. Vem conversando com o Tairo Arruda. Segundo passo, saber se a comissão técnica será encabeçada pelo Christian de Souza. Não se tem garantia e certeza ainda se o Christian permanece. Eu recebi informação, Ed, que obviamente eu ainda vou entrar em contato com o Bruno Rodrigues para saber de alguns pormenores que ele pode ter debatido com o Tairo Arruda. E o Tairo chegou a postar na sua rede social o seguinte: um ano feliz, o ano termina com acesso, muito legal e tal. E agora vamos trabalhar em silêncio, que é o nosso maior aliado. O Tairo já deixou claro que não vai sair dizendo tamanho de folha, não vai sair inicialmente falando orçamento. Isso aí não vai ser feito. Primeiramente, deve ser um trabalho bem silencioso.
7: Não vai se expor com isso, né?
9: Não vai. Provavelmente vai ser um trabalho bem silencioso nesse início. Única coisa que eu descobri por enquanto de decisão foi a saída do Alex Brasil, também por decisão dele próprio. E eu soube do Eduardo Freeland por fontes de fora de Pernambuco, não teve nada a ver nem com o Tairo, nem com ninguém de Santa Cruz. Então, vai ser difícil ter notícia inicial do Tairo sobre quem fica e quem não fica antes de Assembleia Geral de Credores e antes do leilão. Mas as definições, elas irão acontecer.
7: A Assembleia está marcada para quando?
9: Ainda não tem a data definida, mas eu acredito que vai ser entre 2 a 3 semanas. Por quê? porque o Bruno Rodrigues chegou a dizer no fórum esportivo para mim e para o João Vitor o seguinte, que entre fim de outubro e começo de novembro, a Assembleia Geral de Credores seria marcada para o Santa Cruz saber plano de pagamento e tamanho da dívida. A dívida que hoje é 300 milhões, a depender do desconto, do deságio, essa dívida pode bater 110 milhões, 120 milhões, vai depender da porcentagem.
0: Metade,
9: eu acredito que vai ficar em 120, levando em conta outras situações como essa que a gente já debateu até aqui, envolvendo futebol nacional e pernambucano. Agora, uma coisa que eu apurei, Ed, que eu vou, obviamente, atrás e esmiuçar um pouco mais, é o seguinte. O plano do Santa Cruz é um plano não, é obrigação. O Santa precisa voltar pro Arruda ano que vem, porque a Arena... que ontem apresentou tantos problemas no jogo da seleção feminina, a Arena vai ser liberada para a FIFA, para a Copa do Mundo Feminina. E o Santa vai precisar voltar para o Arruda, que está sendo reformado em algumas situações, em alguns setores, para o Santa poder voltar pelo menos para 20 a 30 mil torcedores. Só que é o seguinte, o Santa hoje treina todos os dias no Arruda. O gramado do Arruda, top. O Santa tem a estrutura lá para treinar.
0: Até porque não tá isso, jogando.
9: Né? Exato. Só que quando o Santa voltar a jogar no Arruda, ele vai precisar de um local para treinar. Então... eu já tenho uma informação de que o Santa, ele vai começar, ou já começou, vai começar ainda a tentar utilizar o espaço físico, a estrutura física do Retrô. O que é que pode acontecer aí? Toma lá da cá. Uma troca de favores. Olha, o Santa treina diariamente na estrutura física do Retrô, que é a estrutura nível Champions League, Liga dos Campeões, da Europa. E o Santa liberaria o Arruda para os jogos do Retrô na próxima temporada, porque o Retrô não manda os jogos na Arena. O estádio do Retrô, ele ainda não está não vai começar a construção ainda em Camaragibe.
0: Seria bom pro Retrô, sem dúvida.
9: O Retrô poderia jogar...
0: e pro Santa Cruz também, né?
9: Eu acho que seria bom para todo mundo. Então, é algo que o Retrô, óbvio, o Retrô pode rejeitar e jogar em outro estádio. E ele tem lá a estrutura diária para treinamento dele. Agora, eu acho que... Eu tenho informação que o Santa Cruz já... começou contatos com o Retrô, dessa possibilidade, e quem sabe o Retrô pode jogar também no José do Rego Maciel na próxima temporada. Cenas dos próximos capítulos nessas próximas semanas.
0: Agora, eles não estipularam ainda um valor específico para a reconstrução do Arruda?
9: Não, né? Ainda não. Não tem valor específico, não. É algo que eu também vou tentar saber junto à patrimonial, mas principalmente a Bruno Rodrigues, porque a patrimonial não chegou a dizer... o valor exato de quanto o Santa precisaria desembolsar para essas reformas pontuais para ele ter já em janeiro o Arruda liberado. Lembrando que o Pernambucano começa dia 10. O Santa precisaria ter o Arruda liberado para dia 10 de janeiro. Ou no dia 14, se for jogar em casa, só na segunda rodada do estadual. Bom, vamos escutar o Christian Souza falando sobre o acesso. E o Christian Souza diz, quando foi na Série C que ele começou a acreditar de fato que o Santa iria... levantar voo com ele, conseguir esse acesso que parecia tão difícil e improvável no começo da Série C com o Claudinei Oliveira.
10: Ah, eu acreditava no Santa quando eu saio do líder invicto e venho pra cá, né, na quinta rodada. A maioria do pessoal do futebol me chamou de louco, né? Muitas pessoas não entenderam, mas eu entendi onde é que eu estava chegando. Eu entendi a grandeza do clube, a força

0: do seu torcedor e que um trabalho bem feito poderia, para mim, repercutir de uma forma positiva. Tá? Quando é que eu senti durante o campeonato? Teve vários jogos, acho que o jogo do Paysandu fora foi um jogo importante, o jogo do Barra, aquele jogo do Caxias que a gente vence em casa, a gente começa a se afirmar mais, né? Começa a jogar melhor. Não foi fácil, né? A gente construir esse acesso não foi fácil. A gente teve muita dificuldade. Esse acesso foi pautado em muita organização de vestiário, muita gestão de vestiário, muita análise de cada adversário. Nós ficamos grandes, né? Nós ficamos fortes com a ajuda do torcedor, mas sempre pensando jogo a jogo.
1: Ah, então, Cristiano de Souza aqui no Bola Rolando,
2: Hélio. O interessante é que ele saiu de um clube que estava em atraso de pagamento para o Santa Cruz, que estava já àquela altura em atraso de pagamento.
1: Agora, é o seguinte, o destino foi sensacional também com o Cristian, porque é o seguinte, o destino ele é bom com quem trabalha e com quem merece, né? O Cristian trabalhou pra caramba, tem competência, e o Santa pagou tudo, e ele ainda de quebra tem no currículo a maior conquista esportiva da carreira dele, que foi o acesso. Ele ganhou, mesmo que ele não fique no Santa, ele ganhou pelo menos mais uns 3, 4
2: é o nome do...
1: bons contratos em Série B e C, talvez.
2: Como é o nome do anjo da guarda dele, hein, Igor?
1: O anjo da guarda dele, eu não sei o nome não, mas tem um grande profissional que trabalha com ele, que é o Roberto Maschio, que é o auxiliar do Cristian. O Cristian sempre falou muito bem do Roberto, o pessoal do Santa falou bem também do auxiliar. É uma dupla que conseguiu trabalhar muito bem, Cristian e Roberto Maschio.
2: Pois é, a gente brinca com isso, mas não é brincadeira não, porque foi sufoco, gente. Foi ganhando, mas foi com sufoco. E tome bombardeio e o coração batendo. Mas valeu o acesso do Santa Cruz.
1: De 1-0 em 1-0, o Santa tá na Série B, é o que vale.
2: Plagiando de grão em grão. A galinha enche o papo. Valeu, Igor, um abraço.
1: Abraço a todos.
2: Torcedor Tricolor acaba de acompanhar aqui dentro do Bola Rolando a quarta-feira Tricolor. São 19h01.
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2: Do Bola Rolando. Na sequência tem o Movimento Esportivo Debate com comando de Marcelo Araújo, o locutor esportivo que todo mundo gosta. E a participação de grande equipe. Boa noite, Recife. Boa noite, Brasil.
5: Brasil!
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0: Em Recife, 7:08.
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0: Boa noite, continuamos juntos agora nesta quarta-feira, dia 14 de outubro de 2026. E é o primeiro Movimento Esportivo da semana, né? Porque ontem nós tivemos o futebol feminino, o Brasil empatando com a Argentina amistosamente por 2-2 na Arena de Pernambuco. E na segunda-feira tivemos o Fórum Esportivo com o João Vitor Amorim. Tem aqui ao meu lado os amigos Wallace Santos e Haldinei Alves. Boa noite, Haldinei.
2: Boa noite, Marcelo. Um abraço para você, para o Wallace, todo mundo que está nos acompanhando.
0: Abração, Wallace.
3: Boa noite para você, Marcelo. Boa noite para o Haldinei também.
0: Ah, tá.
3: É que eu esperei o Santos, né? Aí.
0: Então deixa eu refazer. Boa noite, um abraço, Wallace Santos.
3: Ô, Marcelo, boa noite para você, para o Haldinei, um abraço para todo mundo.
0: Lhe incomoda quando as pessoas acabam cometendo, de vez em quando eu cometo um cacófato. Né? Porque seu nome termina com S e começa com S. Isso lhe incomoda? Ou o Alex Santos?
3: Não, de forma alguma.
0: Incomoda quem fala, você sabia?
3: É, eu contabilizei, acho que 4 formas diferentes de falarem meu nome.
0: Sim.
3: O Wesley.
0: Eu lembro, o Weasley.
3: O Weasley.
0: Não, acho que essa foi eu que falei. O Weasley teve, não. Foi
3: não, teve?
0: Ah, foi, né?
3: Teve.
0: E o Wesley
3: sempre.
0: Normal, né?
3: E o famoso Wallace, né? Não poderia deixar.
0: Ah, o Wallace. Né?
3: Inclusive, mandar um abraço aqui para o Arley. Lá de
0: o Arley, grande Arley.
3: O Arley Santos, que inclusive dizem que é o meu homônimo, né?
0: É.
3: Porque o Arley Santos, ele é o Arley Santos.
0: O Arley eu conheci inicialmente na época dos blogs, você lembra dos blogs? Eu tinha o Nordeste Ball e ele tinha o blog dele lá. E a primeira vez que eu vi o Arley pessoalmente, eu chamei de Varley, depois chamei de Varley. Até os amigos, e ele é bem educado, ele não corrigiu.
3: Muito bem, muito bem.
0: Nosso grande Arley, grande abraço. Aldo Leite e Emílio Bezerra, Guga Laruso, nos trabalhos técnicos. Na redação, o João Lubambo. Olha lá, o velho Lubambo de plantão. O produtor do Movimento. Amigos, vamos dar uma geral aqui. Tem muita coisa para a gente falar, mas vamos começar dando uma geral no término desta rodada, a 33ª, Juventude 2, São Bernardo 2, Atlético Goianiense e Sport 1-1, Náutico 0, Vila Nova 2, vixe Maria, eita Timbu, Operário 0, Goiás 2, Cuiabá 0, Avaí 1, Fortaleza 2, CRB também 2, Novo Horizontino 5, Ponte Preta 1, Criciúma 1, América 0, Botafogo de Ribeirão Preto 1, Ceará 0, Atlético e Londrina 2-2, esse jogo foi ontem bem movimentado. Haldinei Alves, o que é que mais lhe chamou a atenção aqui? Saiu tudo os conformes do que era esperado?
2: Na rodada 33?
0: É, todo, alguma surpresa?
2: O Avaí.
0: O Avaí
2: ter fora de casa. Cuiabá fora.
0: Exato.
2: Exato. Não esperava isso.
0: Resultado ruim pro Náutico, né?
2: Sim. Fez a vantagem que tava em 9 cair para 6 pontos em relação ao Z4. E, assim, o Avaí já vinha de uma vitória, mas tinha sido contra o Londrina, que tá dentro da zona de rebaixamento. Tá com um rebaixamento quase que encaminhado para a Série C.
0: É.
2: Contra o Cuiabá e o fato ainda do jogo ser na Arena Pantanal, aí o resultado me surpreendeu. Aliás, foram dois resultados que me surpreenderam um pouco de times que estão na parte de baixo da tabela. O Botafogo ter vencido o Ceará. Eu esperava talvez um empate nessa partida, mesmo o Botafogo jogando em casa. Mas o Botafogo está engatando uma reação aí, né? São 3 vitórias nos últimos 4 jogos.
0: 5 pontos acima do Avaí.
2: Pois é.
0: Encosta no Náutico, né?
2: Um ponto apenas a menos do que o Náutico. É. E a gente via, olhando pela ótica do Náutico, há algumas rodadas, quando a gente enxergava o Botafogo de Ribeirão Preto na tabela, parecia ser um time num patamar ainda mais abaixo, que ia brigar contra o rebaixamento de forma muito mais intensa do que o Náutico. E o tempo está passando, o Náutico acabou ficando parado, estacionado com 42 pontos nessas 2 últimas rodadas. E viu o Botafogo chegar, o Ceará tem a mesma pontuação, o Botafogo tem a mesma pontuação. E depois já vem o Avaí, com apenas 6 pontos. O detalhe aí, até expandindo um pouco
0: pro
2: que vem pela
0: frente. O Wallace disse que vai falar até 8 e 10.
2: Ah, então perfeito.
0: Entendi.
2: O detalhe aí é que o Náutico ainda enfrenta o Avaí, né?
0: Então, sim, se não me engano, penúltima rodada.
2: Antepenúltima.
0: Antepenúltima.
2: Antepenúltima, o jogo é em casa, nos Aflitos.
0: Obrigado.
2: Então, veja, o Náutico espera que esse não seja um confronto direto contra o rebaixamento.
0: Exatamente.
2: Mas sabe-se lá o que vai acontecer daqui para lá.
0: Hoje é tratado como se fosse.
2: Sim.
0: Né? Hoje. Bem porque, distante ainda.
2: Porque, veja, qual a perspectiva que se tem do Náutico contra Goiás e Juventude? Fora de casa.
0: Tem que modificar a atitude, né?
3: É, principalmente pelo fato do Juventude estar onde está e o Goiás brigando para estar.
2: Exatamente.
3: Né? Tem esses dois cenários.
0: Sim.
3: E Juventude já está, o Goiás quer estar.
0: É, então, exato.
2: E tem uma reflexão, Marcelo, você que gosta de reflexões.
0: Ah, por favor.
2: Você disse que tem que modificar a atitude, mas como modificar a atitude sem o dinheiro na conta?
0: Mas não teve a história lá de sábado que entrou alguma coisa?
2: Entrou duas
0: moradias. Ah, moradias.
2: Mas ainda tem uma moradia em atraso, duas imagens e uma carteira.
0: Essa questão da moradia, e aí questão de leigo mesmo, porque no passado, quando eu era repórter, era bem diferente. Ela vai para a mão do jogador ou ela vai direto para imobiliária, por exemplo?
2: Não, acho que vai para o jogador.
0: Vai para o jogador para pagar a moradia. Entendo,
2: Eu acredito que vai para o jogador, enfim, na hora que ele é contratado.
0: Sim.
2: Faz um acordo com o clube, de que ó, o clube vai pagar X para você ter uma moradia. E aí o jogador escolhe onde quer morar. Não?
0: Sim.
2: O clube não tem esse poder.
0: Só repassa, entendo. E aí ele tendo, quando é um jogador que tem um salário melhor, já vai cobrindo, né?
3: É, mas aí, faz falta, né?
0: Faz. Está no contrato.
3: Coisa, está no contrato, tem que arcar e tem que pagar.
0: Seguinte, olha, você é pai de família também. Você se programa com aquilo que você tem, com aquilo que você acertou, né?
3: É. Ah, mas eu tenho uma reserva. Certo, tudo bem, tem uma reserva, mas está atrasado e ele tem o direito de receber. E eu analisando aqui, enquanto o Haldinei falava, eu fui um pouco... Mas não é mais além, eu fui só para a próxima rodada, somente.
0: Ah.
3: Né? Aí você... Por que linka? Porque justamente isso nós estamos falando.
0: É importante.
3: O Avaí vai jogar contra o Atlético, que conseguiu querer brigar para fugir do rebaixamento.
0: E esse jogo é em casa, e esse jogo, acredito que ele deva ter o apoio da torcida.
3: Então, você tá imaginando, já consegue imaginar, enquanto o Náutico joga com o Goiás fora de casa... Justamente naquilo que eu disse, que o Goiás ainda tem chances de brigar pelo G6.
0: Sim.
3: Então a pressão é muito grande e o desenho é outra coisa. Agora, um jogo que me chamou a atenção foi a vitória. Isso aí, se eu fosse... se você me perguntasse, Wallace, quem vai ganhar o jogo? Criciúma ou o América Mineiro? Obviamente seria fácil.
0: Criciúma.
3: O Criciúma, né? Mas o jogo, eu até acompanhei. O Criciúma realmente teve mais volume de jogo. Mas o América não vendeu fácil, não, viu?
0: Os jogos do América geralmente são assim, né?
3: Incrível, 1-0.
0: O próprio jogo dele com o Sport aqui foi assim.
3: É. Né? Agora o destaque nessa rodada foi os resultados praticamente favoreceram o Sport.
0: É.
3: Né? Se você analisar no contexto, favoreceram o Sport.
0: Isso.
3: O empate Fortaleza com o CRB, a derrota do Operário dentro de casa.
0: Aliás, eu vi ontem os protestos da torcida do Fortaleza. Amigo, de 8 jogos em casa, são 6 empates. 6 empates. Eu lembro de uma época que o Sport estava assim há alguns anos, né? E os adversários até brincavam, chamando de empatite. O empatite da Série B hoje é o Fortaleza. De 8 jogos, 6 empates. Inclusive o com o Náutico, que foi há poucas rodadas atrás.
3: É, dentro de casa, né? Foi o jogo dentro,
0: isso,
3: lá no Castelão, né?
0: 1-1. Né?
2: Aí venceu o América, né?
3: Tá, um América.
2: Exatamente, o América é o América.
0: É o América.
2: Se você pegar as duas últimas vitórias do Fortaleza, América e Londrina.
3: Ó.
0: Deixa eu trazer aqui.
3: Mas isso aí reflete no jogo de sexta contra o Sport.
0: Sim, sim.
3: Ah, mas aí tudo se apaga, realmente, eu até concordo. Mas a obrigação do Sport vencer o Fortaleza por conta desse cenário.
0: Agora, por outro lado, os caras vêm com a carga pesadíssima, né?
3: Bom ou é ruim, né?
0: Pois é, a carga pesadíssima. Raul citou aqui o Botafogo de Ribeirão Preto, e eu sei que não tem justiça no futebol, né? São dois conceitos bem distantes. Porque a cada vez que eu vejo o Botafogo de Ribeirão Preto, não é um time candidato ao acesso. Mas também não é um time para ser rebaixado. É um time que cria muito, é um time que perde muitos gols. E aí eu acho até interessante, sabe, o Alex e Raul, nessa recuperação do Botafogo pelo que ele apresentou na maioria dos 33 jogos.
3: Mas
0: tá?
3: Jogou bem, jogava bem.
0: É isso?
3: E não vencia.
0: É. Então
3: será que agora ele acertou?
0: Né? Acontece. Às vezes o time está assim, vence uma, vence duas, cria um ânimo e dá confiança. Coisa da confiança.
3: Mas esse momento é ruim, né? Pro Náutico. Esse momento de reconquistar uma confiança do Botafogo, que é o primeiro a estar fora do Z4, e um ponto atrás do Náutico.
0: Até porque o Timbu tem dois jogos fora de casa.
3: E dois jogos pesados.
0: Vamos começar aqui, gente, com... Aliás, já começamos a Série B, mas eu queria iniciar aqui a classificação com quem está lá em cima. Vila, 61. Novo Horizontino, 60. Juventude, 60. E, com a permissão dos amigos, eu vou incluir o Fortaleza com 57. A distância não é grande, né? São 3 pontos. Dá para incluir... É a primeira pergunta. Dá para incluir ainda o Criciúma com 56 como postulante ao acesso direto? Ou estou sendo muito bondoso? São 4 pontos de distância.
2: Dá.
0: Dá, né?
2: Dá. Embora...
0: São 5 jogos ainda,
2: o
0: né?
2: O problema do Criciúma não é nem pontuação, né? É o rendimento. O Criciúma não joga mais como jogava no começo do campeonato.
0: Tem uma instabilidade
3: agora. Aquela sequência de 10 jogos seguidos.
0: Você vê os jogos ainda com o Eduardo Batista, né?
2: Você vê os jogos do Criciúma hoje, parece uma equipe bem menos forte do que aquela equipe
3: contra o América Mineiro. Foi isso que eu vi também. Né?
0: Isso. Então hoje estaria... e aí para você, o Alex, na briga pelo acesso direto, você já arriscaria Vila e Novo Horizontino, ou o Juventude está na briga, ou Fortaleza entra ainda ou não?
3: Eu Fortaleza vai depender muito desse jogo de sexta.
0: Deixa eu ver aqui, o Fortaleza que enfrenta o Sport, ele tem ainda pela frente Ponte Preta fora, mas é a Ponte.
3: Mas é a Ponte.
0: Atlético Goianiense em casa, olha outro jogo aí.
3: Sarrafo grande.
0: Novo Horizontino também.
3: Aumenta o sarrafo.
0: E Vila Nova também. Olha a tabela do Fortaleza, hein, gente?
3: Que caminho difícil, hein?
0: Pois é, só tem a Ponte no meio do caminho, que é... O restante é top.
3: A ponte caiu.
0: A Ponte que caiu, né, amigo?
3: Trocadilhos com tudo.
0: Exatamente.
2: O Fortaleza é engraçado, porque o pessoal tá protestando lá, né? Empata tanto. Mas o Fortaleza não perde, né?
0: É
2: um time que perde poucos jogos. Eu fui até checar agora.
0: Em casa ele não perdeu nenhum.
2: Eu acho que nenhum. Com o Altuori ele não perdeu. Mas o que eu fui checar agora foi a quantidade de derrotas no campeonato. E o Fortaleza é o time que tem menos derrotas. Só são 6 derrotas nos 33 jogos que já foram disputados até aqui.
0: Deixa eu me corrigir, Raul. Ele tem uma derrota, que é justamente antes de Altuori, contra o América, que foi o 3-0.
2: Mas depois de Altuori não perdeu.
0: Não, aí acabou.
2: Só empate e vitória.
0: Não, nem antes também ele não tem nenhuma derrota em casa. Só essa, contra o América Mineiro. É isso. O resto agora é uma sequência de empates.
2: É, a única... Eu peguei a ficha do Fortaleza com Altuori aqui.
0: Ah.
2: A única derrota foi para o Palmeiras, mas pela Copa do Brasil. Na Série B, empatou contra Cuiabá, Juventude, São Bernardo, Operário, Ceará, Atlético, Náutico e CRB. Aí ganhou para Criciúma, Goiás, Avaí, Londrina e América Mineiro. As 3 últimas vitórias do Fortaleza no campeonato são contra Avaí, Londrina e América Mineiro.
0: Deixa eu passar aqui. Você concluiu ou não?
2: Concluí. Pelo menos o Fortaleza ganha para os times do Z4, né?
0: Veja, o Vila é o líder, né? 61 Sim. pontos. A gente olha assim e diz, esse tá quase lá. Tá não.
3: Tá
0: calma.
3: Nada.
0: Tá não. Vamos lá.
2: Tá não?
0: Tá não. Novo Horizontino em casa, São Bernardo fora.
3: Chato.
0: Juventude e Criciúma em casa.
3: Sarrafo grande.
0: Mas são chatos. E Fortaleza fora. Olha só a bronca que o Vila tem. Diretíssimos. 4 diretos. E o São Bernardo, que é chato no meio do caminho.
2: Faltam 5 jogos, ele é o líder. Ele vai enfrentar todos os times que estão da segunda até a quinta posição.
0: Perfeitamente.
3: Por isso que essa indefinição ela vai permanecer até, acredito, a última rodada.
0: Aí você acha que o Novo Horizontino também já está lá, né? Com 60 pontos.
2: Tá?
0: Não.
2: Tá não?
0: Não. Ele joga domingo em Goiânia com o Vila. No outro sábado em Goiânia com o Atlético.
3: Eita.
0: Aí depois tem o Operário em casa, mas é chato. Tem o Fortaleza em casa e tem o Criciúma fora na última rodada.
3: É o que eu tô dizendo.
0: Tá nada definido aí.
3: Nada
0: tá definido.
3: Tudo definido.
0: Passamos o Fortaleza também, né? Vamos ver lá embaixo a zona do rebaixamento pra gente entrar especificamente Náutico Esporte e vamos falar do Santa Cruz também, que o Santa já tá... O Santa tá numa condição, o torcedor tricolor, ele tá esperando quem é que fica. Quem é que fica, somente?
3: Quem vai jogar comigo ano que vem?
0: Exatamente, olha, ele já sabe que joga com os que classificaram junto com ele, o Maringá, a Ferroviária
3: e a
0: Inter de Limeira. Pronto, já sabe, esses quatro já estão lá garantidos. Além de... Ah, eu já ia confundir aqui, América Mineiro e Ponte. Fizeram o caminho inverso. América e Ponte estão indo para a Série C. Ele vai aguardar quem vem da Série A, né? Quem vem da Série A e quem permanece da Série B.
3: Essa Série B ano que vem vai ser muito engraçada.
0: Meu amigo, o sábado estávamos fazendo o jogo do domingo e a cada resultado que Boris falava, por exemplo, a cada gol do Corinthians, oh meu Deus do céu, afasta de mim esse cálice, pai. Principalmente se a gente tiver os três, né? Ou no mínimo a gente tem dois. Santa Cruz e Náutico. Torcida para o Sport subir ainda. E entrar aqui, vamos lá. América e Ponte Preta já foram. Londrina, amigos. E aí, Wallace? Londrina está quase indo também. Qual a chance do Londrina permanecer na Série B?
3: Olha, Marcelo, apesar dos últimos resultados, para mim o Londrina é a terceira equipe que vai ser rebaixada, tá? A dúvida

0: Vai ser tenso, Goiás, depender desse jogo aqui, viu, amigo? O X da questão aqui...
1: Tá em quanto hoje
0: O ponto de corte, né? Não fiz, mas vamos fazer lá. Como eu não tive no plantão no domingo passado, aí eu não fiz, mas a gente faz agora.
1: Eu fiquei curioso agora, porque acredito que...
0: Desculpa que eu não tenho muita intimidade aqui com o celular para fazer a conta, mas cheguei. Vamos lá.
1: Trabalhamos muito em cima dos 45, né?
0: Vamos lá. 41,4, que é o percentual do Botafogo. Quando a gente projeta para diante, a gente tem um resultado de 47. Não, errei alguma coisa aqui. Peraí, vamos lá. Deixa eu fazer com o Avaí. É que eu fiz com o de lá de cima. Tem que fazer com o Avaí. Que é 36,4.
1: Sim.
0: O torcedor sabe. Ele tá vendo que a gente tá fazendo aqui uma conta. Pra 41,4. 42.
1: Hoje.
0: 42. Hoje. Vamos aumentar pra 43, tá? É porque, assim, a distância do Avaí pro Botafogo é grande. Se você for colocar como ponto de referência o Botafogo, você vai pra 47. Só que... ele tem 5 pontos de distância para o Avaí. Então, você fazendo ali o 44 hoje, está tranquilo.
1: 45 é o mágico, né?
0: É o mágico, o de sempre, o universal, né? Que serve para cada ano. Mas acredito, aí depende muito
1: tá,
0: do...
1: Tá tão perto no Náutico, né?
0: Aproveitamento do Avaí.
1: Está muito perto.
0: Tá. Agora esse é o problema, né?
1: Esse número deveria ter sido alcançado nessas duas últimas partidas.
0: É tipo aquele personagem da Escolinha. Muita gente aqui não acompanha a Escolinha do professor Raimundo, mas Raulney olha assim pra mim.
1: Acho que Raulney acompanhou.
0: Ele olha assim pra mim com um olhar de censura, cara.
1: Não,
0: entende?
1: Acho que ele acompanhou.
0: Um olhar crítico.
2: Uma necessidade, gente.
0: Pois é, ele dizia assim: você ia bem aí na hora de tirar o 10. Pronto, é o caso do Náutico. Joga até bem aí na hora de tirar o 10. Depois vamos mandar umas VHS lá pra Raulney, pra tá ele bom. Assim. Fitas VHS, tá?
2: Tá.
0: Pra você rolar no seu vídeo cassete 4K. Peraí, meu amigo, tenha calma. Eu sabia que a gente ia discordar, mas eu não sabia que ia apelar, não. Vamos falar.
2: Tem DVD? DVD eu alcancei.
0: DVD. Tá vendo?
1: DVD.
0: Era muito bem. Era pequenininho, mas alcançou.
2: DVD?
0: Não, você, cara.
2: Ah,
0: é. DVD era o mesmo tamanho.
2: Não, é.
0: Né? 10 anos,
2: era um
0: 8
2: jovenzinho,
0: anos.
2: Até uns 13 e acabou.
0: Eu gosto desse exercício de trabalhar com os mais jovens. Era o meu sonho. Eu cheguei, alcancei o Alex.
2: Caramba,
0: você é mais antigo.
2: Que sonho fraco, viu,
0: que
2: Marcelo?
0: Sonho porcaria, né, cara? Entendeu? É porque eu sou estoico, as coisas, tudo tá bem, os sonhos são minúsculos.
1: Você percebe que está um pouco mais experiente, para não dizer velho, quando você acompanha aqueles heroes no Instagram, década de 85, aí você olha, se identifica e faz. Que saudade. Opa!
0: Exatamente. Exatamente. Não, se o tempo parasse pra mim, vamos lá. 88 a 93. Espetacular. É aquela fase ali, dos 18 aos 23, né?
1: É.
0: Adolescência, o cara começa a se descobrir.
1: Você lembra, Raul?
2: Não.
0: Não lembra da sua adolescência?
2: Não.
1: Nossa, Golden Boy.
0: Tá mais esquecido do que eu, velho? Mais esquecido.
2: 88 eu não lembro nada, não, tá, gente?
0: Amigos, vamos projetar essa caminhada do esporte agora, inclusive, cronologicamente, é o próximo jogo, né? Sexta-feira, Ilha do Retiro, Esporte Fortaleza, clássico do Nordeste, um dos clássicos do Nordeste, Esporte 51 pontos, CRB 52, Atlético Goianiense, que é o sexto, 53, Fortaleza um pouco mais distante, 6 pontos de distância, mas é o time que só empata em casa.
1: E o Esporte vencendo Fortaleza,
0: segura Fortaleza e se aproxima.
1: E diminui para 3 pontos.
0: É.
1: Então, aí o caminho do Fortaleza, você falou que não é tão fácil. O do Sport também não é tão fácil.
0: Exato.
1: Mas se for analisar, é melhor que o caminho do Fortaleza. Você vai observar aí.
0: Uhum.
1: Eu acho que ainda tem um Botafogo fora de casa ainda.
0: Vamos buscar o velho leão aqui, o leão da ilha.
1: Tem jogo Fortaleza em casa, Criciúma em casa,
0: isso.
1: Aí Botafogo fora.
0: Operário fora. E Goiás em casa.
1: Pronto. O grande X da questão, apesar que o Sport, no retrospecto contra o Fortaleza, nos últimos 5 anos, não favorece o Leão, né? São 5 anos que não vem se jogando dentro de casa. Mas tudo bem. A questão do Sport hoje passa pelo resultado do julgamento do pleno que acontece amanhã às 9 horas.
0: 9 da manhã.
1: O nosso Leonardo Borges, ele passou a informação.
0: Sim.
1: E realmente tudo vai decorrer disso. O que é que acontece? É referente apenas ao resultado da manutenção

0: não da punição,
1: sim,
0: que o Sport sofreu da perda de mando de campo, né? Porque fica justamente nessa questão. Para esse jogo contra o Fortaleza, efeito suspensivo garantido, ou seja, a presença da torcida confirmada.
1: Sim.
0: Mas para o jogo contra o Criciúma, vai depender de amanhã.
1: Nosso querido Alexandre Costa está chegando por aqui.
2: Ô Marcelão, tudo bem?
1: Você estava discutindo lá embaixo com o papagaio, rede, cara? Não, o gavião.
2: O gavião.
1: Tudo bem, né, amigo?
2: Para você, para o Haldane, o Alex. Eu opinei agora há pouco sobre esse jogo que o Alex estava falando aqui. Vamos lá. Se a gente imaginar que tem que se fazer o dever de casa, né, para o Sport atingir o G6, é muito simples, né, para nós aqui chegarmos e dizermos para o torcedor, vai vencer os dois jogos. Só que, na prática, o Sport perdeu muito ponto em casa. Ah, mas era outra história, né? Mas era praticamente o mesmo elenco que está aí. Houve modificação? Houve sim. Chegaram jogadores diferenciados, até diria, não, né, espetaculares, mas jogadores que rendem hoje à altura, pelo menos da pedida do atual treinador, que é o Mariano Sosso. Mas dizer que vai ser fácil, eu acho que fica muito aí pro lado da torcida, né? Acreditar o tempo todo, né? Apostar todas as fichas que ele pode vencer os jogos em casa, depois jogando fora, tirar pontos lá do Botafogo de Ribeirão Preto. Enfim, mas é muito difícil.
1: E a mesma coisa pro Fortaleza, né, Xande?
2: É.
1: Mesma coisa pro Fortaleza.
2: E os últimos confrontos entre Sport e Fortaleza não foram bons. Não. Mesmo se tratando de jogos na Ilha do Retiro, né? O Sport tropeçou, titubeou. Era outra história também, outra circunstância? Sim.
0: Perdeu o título da Copa do Nordeste.
2: Foi, teve aqueles percalços lá atrás.
1: Antes levantou o Fortaleza, que estava acabado, né?
2: É, aquilo ali foi...
1: Parece que é o mais dolorido.
2: Aquilo foi histórico, né?
1: A fase de grupos.
2: É, foi muito ruim, inclusive. Trouxe o Fortaleza para o Fortaleza eliminar o Sport.
1: É.
2: Mas enfim, você tem um Fortaleza que está bem, né, que achou o rumo dele no G6. Você tem um Criciúma que esteve oscilando quando no comando ainda do Eduardo Batista, mas que hoje joga também um futebol para subir de divisão. Ele pode vencer, ele tem que vencer os dois? A gente sabe que sim, mas na teoria tudo é muito bonito, mas na prática tem o futebol do outro lado também. Então tem que respeitar, né? Você tem dois jogos dificílimos. Agora, eu falei lá no Scratch na Rede com o João, com o Bala e com os amigos, que é o seguinte, se ele vence os dois jogos, ele dá um passo significativo, gigantesco, para brigar por uma vaga na Série A do ano que vem. Porque aí ele vai com moral para fazer jogos fora de casa, já tem um Botafogo de Ribeirão Preto, que já não vai ser tão difícil assim, porque ele vai pegar duas pedreiras. A gente estava fazendo até uma configuração dos mais difíceis, né? Quem teria a caminhada mais complicada?
1: Sim.
2: O Atlético Goianiense também é difícil.
1: Também,
2: a caminhada dele não é fácil.
1: Tem.
2: Ele tem Fortaleza pela frente. Ele tem times que brigam para subir.
1: Do Vila também é complicado.
2: Do Vila também. O CRB é que, na teoria, tem um caminho mais fácil. Observem a trajetória do CRB, que está na frente do Sport hoje nessa caminhada pelo G6. Então, ele vai tentar fazer o dever de casa nos dois jogos. É muito simples, né? Como o Alan estava falando aqui. E torcer por tropeços do CRB, que é com quem ele pode disputar uma vaga no G6. Evidentemente que se o Atlético Goianiense perder, que abre lá, né? O G6 vai ajudar bastante também essa caminhada do Sport, que o Atlético Goianiense tem uma caminhada complicada. E a gente sabe que foi um time muito oscilante, né? Ele teve suas oscilações. Ele oscilou também bastante.
1: Demais.
2: Mas enfim, o crescimento foi legal nessa reta final de Série B, ainda não é o suficiente para subir de divisão. Ele fez jogos bons, fez, mas precisa ainda de uma regularidade maior, e eu diria que esses dois jogos, vou colocar aqui, posso até estar enganado, mas apostaria que esses dois jogos, se ele vence em casa, ele sobe. Se ele vence os dois jogos em casa, ele tem uma probabilidade gigantesca de subir.
1: É cedo, não?
2: Pela sequência, observe a sequência.
1: Sim,
2: vai pegar dois times que brigam para subir, que estão disputando vaga.
1: Depois Botafogo no G6, e Operário,
2: depois,
1: né?
2: Depois o Botafogo de Ribeirão Preto e o Operário. Aí ele já vai de uma forma mais, né? Não diria que vai subir.
1: Sim, mas
2: ele
1: mais tranquila.
2: Se ele vence os dois jogos, ele tem um potencial enorme para tentar subir de divisão. Em vencer os dois jogos, evidentemente que a pontuação não beneficia ele, porque tem o G6, ele abre os playoffs também, né?
1: Isso.
2: Terceiro, quarto, quinto e sexto. Então ainda vai disputar uma vaga lá com os outros que estarão sem ser primeiro e segundo colocados, que sobem automaticamente, né?
0: A grande pergunta é, essa regularidade que o Sport não encontrou durante todo o campeonato,
2: será que vai achar agora?
0: E faltando apenas cinco jogos?
1: Jogo a jogo.
3: Precisa disso, né?
1: E queremos escutar, Raul? Deixa eu só passar aqui, Raul.
0: Claro. Só uma retificação rapidinho. Falei que o Sport perdeu a final da Copa... Não, perdeu a vaga à final.
1: Isso.
0: Contra o Fortaleza. Foi na semifinal que ele foi classificado na ilha, né?
1: É isso. Alexandre citou aqui o CRB, a gente não passou a tabela. O CRB tem Botafogo e Londrina em casa.
2: Olha aí.
1: Goiás e Náutico fora de casa. E o, CRB, e o Ceará em casa. Essa é a tabela do CRB. Deixa eu ouvir, Raulney, também.
2: Repita, por favor, aí, Marcelo.
1: Botafogo e Londrina, em casa.
2: Botafogo. Você acha que ele perde para o Botafogo?
1: A gente estava falando aqui do Botafogo, o quanto ele joga, mas às vezes não entrega. Está entregando
2: Londrina.
1: Agora. Mas CRB é favorito.
3: É em Maceió contra o Botafogo.
2: Maceió. É Maceió.
3: Ele ganha.
1: É
3: ganha.
1: Favorito os dois jogos, né? Sim. E aí vai tentar. E pelo que o CRB tem apresentado, eu não vou dizer que é favorito, mas ele disputa pau a pau com Goiás e com Náutico. E o Náutico que jogou essas duas últimas partidas jogando assim, perde para o CRB
2: agora,
1: nos aflitos.
2: Se a gente fizer o prognóstico
1: doloroso,
2: aqui,
1: mas verdadeiro.
2: Eu sei que o Rodney vai falar do esporte também, mas se a gente passar aqui para o Náutico, eu diria que o prognóstico é o pior possível. Para o Náutico é ruim. Porque o Náutico, o diferencial seria os dois jogos ele vencer em casa.
1: Sim.
2: Ou pelo menos ter empatado, não
3: Imagina
2: ter perdido.
3: Se faz um ponto e um ponto.
2: Um ponto e um ponto.
3: Ah, talvez agora, já tivesse garantido matematicamente.
2: Exatamente. É. Agora ele perdeu os dois jogos, além da aproximação do Z4, que era o que ele menos esperava, o torcedor alvirrubro menos esperava, ele fica numa situação complicada, porque vai ficar torcendo aí o tempo todo pro Avaí perder até o final da Série B.
1: Exato. E aí, Haldane, o Sport, esse jogo da sexta-feira?
3: Não, acho que o Sport já tá dentro da fase mais importante do campeonato para definir se vai conseguir brigar pelo acesso ou não. Esse jogo contra o Atlético Goianiense já fez parte disso, porque é uma sequência de 3 confrontos diretos, né? Atlético, Fortaleza e Criciúma. 3 times que estão na mesma briga que o Sport, que é terminar o campeonato dentro do G6. Então, acho que é de se valorizar o empate contra o Atlético na circunstância que aconteceu, com um jogador a menos durante boa parte do segundo tempo, fora de casa. O empate 1-1 foi bom, porque você, querendo ou não, segura um adversário na mesma distância. E vem aí dois jogos que, embora sejam contra times que estão no G6, que estão nessa briga do Sport, não estão nos seus melhores momentos no campeonato.
1: Uhum.
3: A gente falou no começo do programa do Fortaleza, o quanto o Fortaleza está sendo questionado, está sendo criticado pela sua torcida, pelo número de empates, pelo futebol jogado. E o Criciúma também, que não está mais naquele auge que a gente viu na parte inicial do campeonato. Então, é um bom momento para o Sport enfrentar essas duas equipes. E aí vai depender do Sport agora se o time vai ter competência de sair com resultados positivos desses jogos. E um time que quer subir, um time que quer brigar por algo grande, precisa superar esse tipo de adversário. Mas o Sport vem numa fase muito boa. Se a gente fizer um recorte, tirando o jogo contra o Náutico, o Sport vem numa sequência de bons resultados e bons jogos. Aquela vitória contra o Juventude em casa, vitória contra o São Bernardo, a vitória contra o Atlético, a gente fez junto esse jogo aqui, o jogo fora de casa, né, do Atlético em São João del Rei contra o Sport. Então,
1: e as circunstâncias do jogo com o Atlético, o empate acabou sendo bom.
3: Sim,
1: né?
3: pela forma que o jogo se desenhou. Então, acho que é uma boa fase do Sport, com exceção do clássico, que o clássico realmente o Sport foi abaixo.
2: Ali foi
3: um apagão ali, né, desse Sport. O Náutico foi bem superior. Mas, com exceção do clássico, uma boa fase e vai ter condições. É isso que me empolga quando a gente fala do Sport. Eu vejo a possibilidade do Sport terminar o campeonato no G6 absolutamente palpável, absolutamente possível. Porque os adversários mais difíceis não estão em boa fase e depois vai ter Botafogo, Operário. O Goiás, não se sabe como o Goiás vai estar na última rodada.
2: Vai chegar na última, exatamente.
1: Goiás, para mim, é uma das maiores decepções. Pela folha que
2: também
1: tem.
2: Também concordo com você.
1: É
2: concordo.
1: Isso,
2: Goiás,
1: que esperava,
2: Goiás tem um orçamento, Marcelo, que se compararmos com o futebol pernambucano, o Náutico, por exemplo, não tem o orçamento que o Goiás disponibiliza.
1: Agora,
2: né?
1: Durante a competição, foi normalizando para a gente ver o Goiás ali no meio da tabela. Perdeu aquela força.
2: Exatamente.
1: Que é um dos clubes grandes
2: exatamente
1: da Série B.
2: Exatamente.
1: Né?
2: É um clube que é muito apostado, né? Toda a Série B eu falo Goiás. Esse é um clube que a gente observa, né? Enxerga de uma forma diferente, mas essa Série B que ele está fazendo aí é horrível, né? Uma Série B muito abaixo. Aliás, eu estava ouvindo os amigos lá de Goiânia, né, fazendo uma avaliação sobre o time do Goiás. E muito se fala que se perde muito nas contratações, né? Não faz um time competitivo, porque os olhares para a Série B são diferentes. O Goiás às vezes quer contratar pensando já que vai subir, porque o Goiás sempre esteve lá na Série A, aquela de autoconfiança, né? Uma confiança, autoestima muito elevada. E eu concordo muito nisso, né? Você tem que fazer um time com pés no chão, né? Um time como o Novo Horizontino, por exemplo. O Novo Horizontino, o que é que ele fez? ele viu lá no Madison, que não rendia no Sport, um potencial para render no time.

0: do Novo Horizontino, e é um titular. É um titular da lateral direita. Ele vê em outros jogadores, enxerga, né, em outros jogadores do elenco, que são renegados em outros times. Aquela questão de ambiente. Alguns também se deram bem lá. É um time entrosado, não tem um time espetacular, não tem aquele time super time, mas tem outra decepção para mim também, não sei se os amigos concordam e fiquem à vontade aí para discordar, o Avaí. Embora o Avaí esteja com salários atrasados, né? Também. A situação do Avaí é parecida com a do Náutico também, na Série B. Fez um orçamento, não conseguiu sustentar e agora está sofrendo aí para pagar salários. Aí, Avaí, isso atrapalha muito, mim, Marcelo. Isso atrapalha muito.
1: Para mim, Avaí e Figueirense, as grandes decepções. O Figueirense na Série C, sim, né? E o Avaí na B.
0: Mas já
1: na B,
0: o Figueirense, viu, Marcelo, eu não esperava muito não na Série C. Sabe por quê?
1: Estava se apequenando.
0: Não,
1: mas
0: os últimos anos do Figueirense foram de muita dificuldade. Foram muito ruins. Foram muito ruins. Tem muita gente desacreditada. Teve gente lá que chegou para tentar agregar e acabou não conseguindo o que queria, que era aquela de ir para o mercado, patrocinador, credibilidade. Quando o clube cai de divisão, para você reerguer, e olha que uma Série C que você está citando aí, o Figueirense, é muito difícil, é muito complicado.
2: Que é um time grande, né?
0: Agora, na Série B, por exemplo, Avaí, para mim era um apostado que pudesse, mas quando foi nas primeiras rodadas, a gente já teve mais ou menos uma ideia de que seria um time, né, ruim, um time que teve muita oscilação e está aí brigando para não cair para a Série C do ano que vem. O Goiás, como você citou, agora tem outros clubes, obviamente, que têm poder e podem chegar nessa reta final disputando. O Sport é um deles. Agora, vamos lá. A grande pergunta é, seria vantagem hoje para o Sport subir para fazer aquela campanha que ele fez ano passado na Série A?
1: Segundo. Para tudo, segundo gol do Galo. 2-0 no Montevidéu. Eu tava esperando aqui para falar o primeiro, mas aí 2 minutos depois já saiu o segundo, viu, Jander? 2-0 é semifinal da Sul-Americana.
2: Mas será, respondendo a pergunta de Alexandre,
1: você vai segurar
2: que o Sport iria repetir o mesmo erro, cometer o mesmo erro.
0: Essas perguntas só ficam para quem vai assumir, né? Para responder.
3: Tem uma opinião sobre isso também.
1: Segure essa opinião.
2: Falar também. Posso falar agora, não?
1: Pode, mas ele tem um bloco comercial.
0: Até porque, Marcelo, você vai ter um bloco, mas veja pode fomentar o debate mais ainda para vocês.
1: Não respondo, não.
0: Que eu vou ali num breve período de férias e volto no fim do mês. Mas pode fomentar aqui para que vocês continuem discutindo. O que é que acontece?
2: Já estamos com saudade.
0: Viu? O que é que acontece? No fim do ano tem eleição. Quem vai ficar? Quem vai se apresentar? Quem vai chegar? Qual a mentalidade? Como gerir? Como administrar um clube que teve uma queda horrível de uma A para B, está fazendo uma campanha mais ou menos, né? E tem possibilidade de subir, mas como de novo administrar isso numa Série A, que só tem clube aí com poder de fogo, tem clube contratando jogador de 200 milhões. Um orçamento que o futebol pernambucano jamais, nesses últimos anos, disponibilizou, né? Não teve esse orçamento. Então, eu acho que cabe o debate. Você se apequenar também não é a questão aqui. Eu não estou falando que você vai passar 200 anos numa Série B. Não é. Mas é uma coisa para se pensar como gerir este clube que está voltando para a Série A para não fazer uma campanha tão ridícula como foi a do ano passado.
2: E detalhe, com o estatuto novo e com o sistema de administração nova também, viu? Do Sport o ano que vem.
1: Vamos ao intervalo, é rápido, 7 horas e 43 minutos.

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1: De volta às 7 horas e 47 minutos aqui no Movimento Esportivo Debate.
2: Deixa eu falar uma coisa polêmica,
1: mas
2: Marcelo.
1: Polêmica. É. Tem algum sinalzinho aí, Aldo, pra polêmica? Não tem alguma coisa. Peguei o cara no contrapé, o cara tava lá de esquerda, foi pro outro lado.
2: É porque você foi pro... É, você
1: falou isso. Polêmica, aí, né? BG de polêmica. Agora tem o seguinte, né? A polêmica vai ter que ser...
2: Não, calma, não, gente, ser, eu não vou ser, falar né? palavrão, não.
3: Pode ser. Ele nem pode, ele é o Golden Boy, né?
2: Olha.
1: É. Aldo ficou doidinho, ele vai buscar, vai trazer uma caixa de trilhas agora ali, meu amigo. Você quer provocar o técnico de Aldo, diga ele, prepara aí o BG.
2: Nos arquivos,
1: exatamente.
2: Trilhas de polêmica. Mas veja, você falou desse jogo que tá rolando agora, né? O Atlético tá vencendo o Montevideo por 2-0.
1: City Torque.
2: Isso.
1: É da família lá do City, viu? Do grandão lá do...
2: É mesmo?
1: É, da família.
2: É do grupo City, então.
1: É, do Bahia.
2: Assim como Bahia.
1: Isso, então. Isso.
2: Mas veja, o Atlético tá vencendo o intervalo agora, né? 2-0 pro Atlético Mineiro. E ontem o Vasco venceu o Boca Juniors
1: fora
2: na Bomboneira. Vamos supor que tenhamos os dois brasileiros na final.
1: Sim.
2: Vasco da Gama e Atlético Mineiro. Desculpa, eu sei que isso é repetitivo, mas eu não me conformo. Vasco da Gama e Atlético Mineiro vão definir a final no Metropolitano Barranquilla, na Colômbia.
1: Mas é muito bem colocado por você. Abraço nosso querido Felipe Farias. Grande Felipe. Abração, Felipe.
3: Mas sabe, veja, muito, viu? Sabe
1: agora,
3: muito.
1: Demais, demais.
3: Eu cresci lendo e ouvindo o Felipe.
1: Poxa, ah, é? E ué? É? Tu é um novinho?
3: Felipe, na época do Jornal do Comércio?
1: Felipe tem 30 anos, pô. 30 anos. Haldner, você está coberto de razão. Agora,
2: obrigado.
1: Eu tenho outra coisa a contestar da Comebol, que é a questão do jogo único. Por exemplo, vamos lá. Vasco da Gama e Atlético Mineiro, o jogo não será aqui. Nem lembro onde é o da Sul-Americana.
2: É em Barranquilla, na Colômbia.
1: Barranquilla, na Colômbia.
2: Gente,
3: é estranho isso, né?
1: Isso aí é colonialista, sabe? É cachorrinho da Europa.
2: É aquele ser europeu com uma geografia completamente diferente.
1: Exato.
2: Isso pode acontecer na Libertadores também, né? Porque... vai ser um brasileiro de um lado, Flamengo, Palmeiras ou Fluminense, e o Flamengo vai pegar o Estudiantes. Se for, imagina Flamengo e Palmeiras, onde é a final da Libertadores, no Centenário.
1: Agora aí tem Montevideo. Tem uma coisa, não sei se o Alex concorda. Momento econômico do Brasil, e aí de uns 5 anos para cá, momento econômico do Brasil em relação aos países que mais competem na Sul-Americana e na Libertadores da América. O momento da Argentina não é bom. Se você observar o potencial enquanto clube que tem um Boca, que tem um River Plate, que tem um Estudiantes, mas dentro de campo não é mais aquilo. Apesar de ter eliminado o Corinthians, só que o Corinthians a gente está vendo na série A o que é o Corinthians de hoje, né? Eu acho que essa coisa dos brasileiros chegarem está ficando repetitivo por isso, viu, Haldner? É questão de competitividade mesmo.
3: Mas eu entendo, eu estou entendendo a linha de raciocínio de Haldner e estou tentando entender a sua linha de raciocínio.
2: Então, aí, a minha entendeu de cara.
3: Não, eu falo da questão, poxa vida.
1: Eu vou
3: vamos
1: complicar,
3: lá.
1: Você quer que eu complique, eu complico.
3: Você tem dois clubes
1: sim.
3: brasileiros que vão disputar a final de uma competição importante.
1: Uhum.
3: Ok?
2: Sim.
3: Beleza?
1: Sim.
3: Tranquilo?
1: Sim.
3: Fora de casa, fora do país.
1: Não, mas aí é o seguinte, são duas polêmicas diferentes.
3: Sim.
1: O Haldner não é que não concorde, ele não meio que não admite dois brasileiros chegarem lá.
2: Não, admito. Eles foram melhores.
1: Mas aí eu não entendi. Repete. Você lançou a polêmica, depois
3: entendi,
1: você admitiu.
3: Não, a minha
2: você da final, você na Colômbia.
1: Ah, é a final. Sim.
2: O que
1: então
2: Atlético
1: é a mesma
2: e Vasco
1: coisa.
2: Vão fazer na Colômbia?
1: Não, entendi.
3: Então, por mim, pode chegar brasileiros na final todo ano.
2: Agora, isso, eu aí você tem um pedaço de razão. Eu respeito, né?
1: Esse pedaço porque... é o quê? 5%? Não.
2: Eu vejo. Até porque eles se chegarem na final.
1: Um pedaço, eu pensei que era um pedaço de pizza, de pão, qualquer um pedaço de razão.
2: Se chegarem na final, vai ser pelo mérito esportivo.
1: Sim.
2: Isso aí não
1: entendi
2: tem o que
1: discutir. Você. É o mando de campo.
2: Mas
1: entendi.
2: E aí, assim, é uma coisa extremamente pessoal. Eu gosto de ver um brasileiro contra um estrangeiro numa final de Libertadores Sul-Americana. Fica com aquela cara maior de competição internacional.
1: Entendo.
2: Mas, enfim, isso aí foge do controle. A própria Champions League já teve final com dois times do mesmo país. Normal em competição desse porte. Mas, poxa, Vasco e Atlético Mineiro jogarem na Colômbia...
1: Você perde a oportunidade de um mando de campo do Vasco, aí eu já não vou me atrever a falar se São Januário ou Maracanã, tem um rolo lá, né? E um Arena MRV.
2: E a chance desse jogo não ter estádio cheio é grande. Porque a gente não tá falando da Argentina, do Uruguai, da Colômbia. Da Colômbia é distante, é ruim se chegar.
1: Deixa eu trazer aqui, amigos, a mensagem. Dois amigos, abraçar meu querido Wilton Jerônimo, grande tricolor ligado com a gente. Um abraço, Wilton. Um abraço, meu querido Paparazzi, grande rubro-negro. Tô ligado no movimento esportivo em Limoeiro, na Praça da Bandeira. Olha aí, a terra do meu pai, meu saudoso pai. Um abraço, Paparazzi. Abraço aos amigos de Limoeiro. Nos escutam aí pela Rádio Jornal Limoeiro. Alvimar da UR7. No lugar de Benevenuto, eu escalaria o Baraka. Os zagueiros reservas... Opa, assunto para o Wallace aqui, ó. E para a Raul também. Zagueiros reservas são fracos e falham demais na saída de jogo. Baraka formaria dupla com Marcelo Aju e eles são entrosados. Seria mais uma chance de revelar um bom zagueiro em vez de colocar esses reservas, que são fracos. Acredito que no meio ele entra com Depena, na meia e Diego Hernandes, flutuando entre linhas. Complicado está a lateral esquerda. Alguma possibilidade, Wallace, do Baraka?
3: Não, o Baraka realmente é um bom zagueiro, tá? Mas eu acredito que a essa altura do campeonato, nessa reta final de uma Série B, colocá-lo poderia até...
1: Queimar o garoto,
3: né?
1: Ele voltou de empréstimo, né?
3: Tava machucado também.
1: Já tem um tempo.
3: Olha, não tem muito o que inventar, não. Não vai dar o Marcelo Benevenuto, vai com o Kaique, que era titular até pouco tempo, né? Uhum. Inclusive perdeu a titularidade para o próprio Benevenuto.
1: Sim.
3: Eu sei, eu entendo, mas o que formaram até dupla, realmente, Marcelo Gil, Baraka e outras oportunidades, mas...
1: Talvez agora, ali na quinta, sexta rodada, aí poderia ser, né? Você
3: do Campeonato Pernambucano, é isso?
1: Nem na Série B, cara. Não. Daria não, né?
3: Não, eu tô falando de agora pra frente, né?
1: Sim, sim.
3: Mas eu entendi a ideia do torcedor.
1: Sim, eu tô dizendo. Entender. Talvez fosse ali no início, meio do campeonato, claro. Deixa eu ver. Ô, Raul, você faria alguma modificação no esporte pra esse jogo contra o Fortaleza, além da necessária?
2: Não. O time que tá ganhando não se mexe.
1: Mas o time empatou, pô.
2: Não.
1: Foi só pra discordar aqui, né?
2: Tá ganhando.
1: Eu entendi o que você falou. Entendeu. Eu entendi o que você falou.
3: Três jogos sem perder.
1: O sentimento foi de vitória.
2: Obrigado,
1: né?
2: Alex. O sentimento foi de vitória.
1: Você disse que eu tinha um pedaço de razão agora há pouco, amigo.
2: Você discordou, mas você me deu a própria resposta. O sentimento foi de vitória.
1: Isso é muito bom.
2: Já é suficiente.
1: Deixa eu abraçar o nosso querido Edivaldo Lins. Rapaz, ele mandou uma foto aqui do velho ônibus Coral, Santa Cruz Futebol Clube. Ele diz, era essa máquina que meu pai dirigia, ó, o velho Cobrinha. Aí ele traz aqui o negócio do jogo do Vasco, isso, no Maracanã, mas foi um rolo, né, Cobrinha, para chegar lá. Foi um rolo. Vi muito esse ônibus aqui pelo seguinte, você morava ali na Avenida Norte, o Santa Cruz concentrava lá em aldeia, chamava-se o Ninho das Cobras. E aí saía da concentração direto para o estádio, o caminho era Avenida Norte, obviamente que no início do domingo à tarde, vi muito, inclusive teu pai, viu Cobrinha? Um abraço. Gustavo com a gente, caminhada aqui na PE320 em Carnaíba, escutando o programa, pelo Esporte Tudo, Gustavão com a gente. Uma caminhada legal também, viu meu querido Alex? Você que é um... Né? Bom... Canindé da Iputinga, boa noite a todos. Gostaria de saber se o treinador de Santa Cruz vai continuar, o Christian, para a Série B no próximo ano. Vocês acham que o técnico do Santa deve continuar ou não? Pronto, só essa perguntinha bestinha do Canindé para a gente fechar o programa.
2: Não.
1: Não deve continuar.
2: Não, eu acho que ele vai continuar, mas não ficaria com ele se eu tivesse a caneta na mão.
1: Sim.
2: Porque o Santa não estava jogando bem. Uhum. O Santa subiu sem jogar bem. E eu falei muito isso aqui... de que o mais importante agora era subir, não importa como.
1: Sim.
2: Mas, pensando no ano que vem...
1: Mas eu me lembro que você me contestava quando eu falava, lembro.
2: Porque você dizia que tinha que jogar bem.
1: Não, eu dizia que tinha que jogar efetivo. Dizia que tinha que...
2: Jogar efetivo,
1: não,
2: jogou.
1: Não, peraí. Tinha que propor jogo.
2: Não.
1: Eu lembro disso. Você, João,
2: sim,
1: você,
2: sim, eu discordava. Eu discordava. Tinha que subir, não importa como.
1: É.
2: Jogando feio, jogando só se defendendo.
3: Era pé no bucho e mão na cara.
2: Subiu é o mais importante.
1: Mas teve um momento que não foi bem, foi o contrário, né? Mas aliás, subiu. Teve uma sequência de quatro aqui na arena que foi...
2: Mas subiu, né? Subiu aí.
3: Tem uma condição.
2: Subiu com asterisco?
1: Mas agora você concorda comigo.
2: Aí agora, com o campeonato encerrado, sim, aí é uma outra história. A gente tá falando de uma nova temporada.
1: Entendi.
2: Aí, de fato, tem a reflexão. Poxa, o futebol não tava sendo jogado de forma
1: Mas eu não queria
2: bonita.
1: Tirar o homem, não. Eu tava pensando nisso. Eu já diria, no próximo ano não deveria ficar. A mesma coisa que você tá falando.
3: Então, mas é uma condição de remuneração.
1: É que naquele dia você discordou.
2: Então a gente passou três meses debatendo aí.
1: Debatendo não, discordando.
3: Mas há uma condição de renovação, não é isso?
2: Um contrato com renovação automática.
3: Então, vai ter que esperar pelo menos o início da temporada do ano que vem. Será que com peças à altura o Christian não consegue desenvolver, não?
1: Eu teria uma conversa, vamos lá.
2: Eu não pagaria para ver isso que o Alex está propondo. Eu não acho que ele é um hiper mega treinador que vale o risco.
3: O Haroldo até lembrou ontem no assunto segundo tempo, participando aqui, do Marcelo Cabo.
1: Pois exato. Eu brinquei com muito torcedor de Santa Cruz. Marcelo Cabo, parte 2.
2: E a mesma coisa, Marcelo Cabo subiu contestado, né? O resultado vinha, mas o desempenho não era bom.
1: Seria a repetição do filme.
3: Do mesmo jeito.
1: Agora, vejam só. Eu dividiria em duas partes assim. O próximo executivo de futebol que chegar. Uma conversa com ele, com o presidente, enfim, com a comissão do futebol e o Christian. E o seguinte esclarecimento. Vê só, dependendo do time a ser montado também. A sua proposta de jogo para o Santa Cruz no Campeonato Pernambucano e uma Série B seria semelhante a esse período agora? Aí se eles dizem, não, era questão do grupo que eu tinha. Aí bem. Porque o que incomoda em mim, e aí não é só em relação ao Santa Cruz, Náutico Esporte, o nosso torcedor, ele não tem esse perfil de técnico retranqueiro.
3: Não tem. Não tem.
1: Ele é inteligente, ele sabe mexer as peças. Não, vamos lá, para a Série B, para o Pernambucano é outra coisa. O time vai propor jogo. Aí, entende, Raul? Não é a oposição total ao cara, não é pessoal, não é nada disso.
3: E é uma diferença gritante da Série B para a Série C.
1: Sim.
3: Tecnicamente falando, principalmente com as equipes que vão disputar a segunda divisão.
1: Exato.
3: E ainda mais com esses monstros que podem cair ainda da primeira para a segunda.
2: Esses monstros. Gostei,
1: Não, mas só para... Deixa eu...
3: Monstro no contexto de gigante.
1: Sim, né? Entendeu? Deixa eu trazer esse contexto, aproveitando a palavra que o Alex falou, que é o seguinte. O Z4 hoje da Série A tem. Lá embaixo, Chapecoense. Vou de baixo para cima.
3: Tá.
1: Chapecoense, Remo, altamente candidatos, né?
3: Certo.
1: Aí, amigo, 18º Grêmio,
3: olha
1: com 31.
3: Isso. Olha só.
1: 17º Internacional, com 32. Eita. Aí sai da zona, mas com a mesma quantidade de pontos, Corinthians, 32. Mirassol, com 33. Eu por mim, o Mirassol já trocaria com qualquer um desses aí. Você escolhe, o Grêmio Internacional.
3: Não é bom para nossas equipes que caiam dois grandes, né?
1: E veja... A gente está colocando o Mirassol aqui porque é o menos tradicional, mas está num patamar muito acima da Série B hoje. Concordam?
3: Sim.
1: O Mirassol hoje está num patamar muito acima
2: concordo.
1: Da Série B. O Mirassol caindo, dependendo de como cair,
3: já é candidato
1: ao acesso novamente.
3: Aí você tem candidato ao acesso. Caso caia Grêmio, caso caia Internacional, caso caia Corinthians.
1: Exato.
3: Né? Esses três
1: já... Isso, são naturais.
3: Já são candidatos naturais. Aí você tem... remanescente numa Série B, não sei como é que fica a situação.
1: Sim.
3: O Sport não conseguiu, é candidato de novo.
1: Também.
3: Automático. O Goiás é candidato.
1: Isso.
3: Não é? Candidato é candidato.
1: Sim, exato.
3: Aí depende muito da postura das outras equipes.
1: Seis aqui, dois vão ficar. Vamos lá, Vila, Novo Horizontino, Juventude, Fortaleza, Criciúma e Atlético Goianiense, todos são fortes numa Série B.
3: Sim.
1: Daqui, dois continuam.
3: Sim.
1: Né?
3: Sim.
1: Essa é a perspectiva. Ou mais... Se o CRB e o Sport entrarem ali no grupo dos seis...
3: Pronto.
1: Então vai ser pesado. Amigos, grande abraço. Raldinei, grande abraço, amigo.
2: Um abraço, amigo. É sempre um prazer estar aqui com vocês.
1: Eu acho que você estará aqui novamente para a gente discordar novamente, amigavelmente.
2: Estamos sempre, né? Mas o mais importante...
1: Diria o outro, é o sal do debate.
2: É o sal, é?
1: É o sal do debate.
3: É ruim para a pressão.
1: Não, mas se for muito, né?
3: Ah, tá. Entendi.
1: Não, a dose... Aldo, é ruim, muito sal.
2: Vamos
1: muito
2: evitar
1: sal,
2: esse negócio de sal.
1: Você pode equilibrar, né? O sal. O certo mesmo é cortar o sal.
3: Cortar o sal.
1: Cara, não,
3: bruto,
1: não, assim eu ia cortar meu amigo ali. Não vou,
2: um abraço, amigo.
1: Não é o sal do programa. Você volta, amigo. Vai ter uma pitadinha. Um abraço.
2: Hoje tem o quê no movimento, Marcelo?
1: Hoje no movimento. Lubão, vou nem ver aqui, cara. Tá ali, Lubambo. Lubambo tá ali. Não dá mais tempo.
2: Separando pra gente?
1: Depois você fala em sinal de Libras aí pra entender, que ele tá do outro lado. Tá,
3: eu queria também saber o que é que tem no... Mas tudo bem.
1: Eu quero também. Ah, tá, mas eu quero. Você vai ver, as atrações são fantásticas.
3: Vai ter.
2: Não, fantástico.
3: Vai ter no movimento. Boletim do esporte, vai ter no movimento. É. Boletim do Náutico.
2: Exatamente.
3: Do Santa.
1: Biografia, aqui. Música. Pronto, chegou João Lubambo. Queremos,
3: João. Agora, João Lubambo pra salvar a Marcela.
1: Pessoal da Agência Nacional tá ali esperando. Todo mundo de braço cruzado no aquecimento. João Lubambo chegou.
4: Muitos escritores hoje no movimento, viu, Raul?
2: Olha, que legal.
4: Você deve ficar ligado?
2: Olha, com certeza.
1: Literatura e movimento.
2: A partir das 9:02, né?
1: Olha, ele trouxe.
4: Olha, Bruno Albertin, Márcio Bastos.
1: Grande Bruno.
4: Isso, e Ricardo Coruja. Isso, professor também,
1: viu? Legal demais. Vamos junto, olha aí. Fique com a gente.
2: Legal demais.
4: E tem Manuela Alves também, viu?
1: Manuela Alves também com a gente, olha aí.
4: Isso, falando aí da Olinda, Olinda Sombria.
2: Poxa,
1: muita
2: legal.
1: Música,
2: um abraço para os amigos aí.
1: Um abraço, Raul. Valeu. Obrigado, amigo. Abraço.
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19: 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As notícias do governo federal que movimentaram o país no dia de hoje.
20: Olá, boa noite.
21: Boa noite para você que nos acompanha em todo o país.
20: Quarta-feira, 14 de outubro de 2026.
21: Vamos aos destaques do dia.
20: Brasil regulamenta marco legal dos jogos eletrônicos.
21: Ideia é estimular a inovação, a formação profissional e fortalecer a produção brasileira de games.
20: Nova regra traz ainda plataforma pública e gratuita para catalogar, divulgar e promover jogos nacionais. Graziele Bezerra.
22: E para ampliar a formação de profissionais para a indústria de jogos eletrônicos, o Ministério da Educação vai ofertar vagas para cursos de graduação na área de jogos digitais.
21: Outubro Rosa alerta para a prevenção do câncer de mama.
20: Agora, planos de saúde devem cobrir mamografia quando houver indicação clínica, mesmo antes dos 40 anos. Luana Karen.
23: A mamografia é o melhor exame para detecção precoce do câncer de mama. A partir dos 40 anos, as mulheres devem fazer mamografia anualmente.
21: Micro e pequenas empresas devem ficar atentas aos prazos para escolher o regime tributário de 2027.
20: Quem deseja entrar ou retornar ao Simples Nacional tem até amanhã para solicitar a opção.
21: Ainda tem dúvidas? Vamos falar da mudança e opções para você saber o que é melhor para o seu negócio.
20: Hoje na apresentação da Voz do Brasil, Luciano Seixas e Mariana Jungmann.
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20: Computadores, consoles, celulares, por todos esses meios é possível ter acesso a algum jogo eletrônico.
21: E para desenvolver esses games, que muitas vezes consomem horas da nossa atenção, é preciso juntar muita arte à tecnologia.
20: E todo esse trabalho agora faz parte do marco legal dos jogos eletrônicos, que vai regulamentar o setor.
22: O governo assinou nesta quarta-feira o decreto que regulamenta o marco legal dos jogos eletrônicos no país. A medida amplia o fomento ao setor, incentiva a formação de profissionais e promove os jogos brasileiros dentro e fora do país. O Brasil é o maior mercado latino-americano de games e está em quinto lugar no ranking de população online, com uma estimativa de 105 milhões de jogadores, segundo dados da Abra Games, a Associação Brasileira das Desenvolvedoras de Jogos Digitais Eletrônicos. O presidente da associação, Rodrigo Terra, acredita que a regulamentação vai ampliar o mercado e contribuir com a economia.
24: A pauta de videogame é uma pauta transversal, ela é pauta de cultura, mas ela é pauta de tecnologia, ela é pauta de desenvolvimento econômico e comércio. E é pauta também da fazenda, da receita. Só que agora a gente começa também a jornada, a próxima fase, né? O próximo boss fight é a gente poder categorizar tributariamente, né? Como é que vai ser agora esse setor, que agora ele é reconhecido como um setor único, não só atrelado a tecnologia, como é hoje também.
22: Dados da pesquisa Game Brasil, divulgada neste ano, apontam que cerca de 36% dos que consomem games no Brasil têm entre 14 e 29 anos. Outro recorte mostra que 25 milhões de gamers têm algum tipo de deficiência. Para o criador de conteúdos, Fabrício Ferreira, da Able Gamers Brasil, ONG voltada para a

0: acessibilidade em jogos eletrônicos, a regulamentação e o fomento previstos no decreto vão contribuir para a acessibilidade no setor.
1: A gente fala muito sobre videogames, sobre jogos como um mercado pela questão do dinheiro financeiro, a gente fala muito sobre arte, mas o videogame hoje, ele é uma ferramenta muito forte de socialização. A gente tem uma grande parte da população PCD no Brasil que muitas vezes não pode sair de casa. E os videogames, ele além de ser uma forma de arte, ele também permite que essa pessoa viva experiências que muitas vezes a gente nem dá bola para essas experiências. É algo cotidiano para
0: a
1: gente.
0: A ministra da Cultura, Margarete Menezes, afirma que os jogos eletrônicos deixam de ser considerados apenas softwares e passam a ser vistos como produtos culturais.
2: E essa é uma mudança fundamental porque permite que os jogos brasileiros acessem instrumentos de fomento já consolidados, como a Lei do Audiovisual, a Lei Rouanet, o Fundo Setorial do Audiovisual, além de reconhecer o seu papel na educação, na saúde, na formação de juventudes e na qualificação profissional na geração de emprego e renda.
0: O decreto institui ainda o Game Brasil, plataforma pública e gratuita para catalogar, divulgar e promover jogos brasileiros, indicando onde estão disponíveis. E para ampliar a formação de profissionais para a indústria de jogos eletrônicos, o Ministério da Educação vai ofertar, a partir do ano que vem, 230 vagas para cursos de graduação na área de jogos digitais em 5 universidades federais nas 5 regiões do país. Reportagem Graziele Bezerra.
3: Em 2027, a reforma tributária entra numa nova fase.
4: É quando as microempresas e as empresas de pequeno porte começam a recolher a contribuição sobre bens e serviços, CBS, e o imposto sobre bens e serviços, IBS.
3: Entre os prazos estabelecidos, um vence amanhã, dia 15 de outubro. É quando os empresários devem informar se desejam permanecer ou optar pelo Simples Nacional, o atual sistema para o recolhimento de tributos.
4: Para explicar melhor essas mudanças, a gente conversa agora com o repórter Nazi Brum. Boa noite, Nazi.
5: Olá, boa noite, Mariana, Luciano, e boa noite, ouvintes da Voz do Brasil. Pois é, a reforma tributária deve ser concluída em 2033. Mas a partir de 2027, as microempresas e empresas de pequeno porte começam a recolher o IBS e o CBS, que vão substituir 5 impostos: PIS, COFINS, IPI, ICMS e ISS. O primeiro passo para isso é que essas empresas optem até amanhã pelo Simples Nacional, um sistema que já existe que facilita o pagamento de impostos. Após isso, as empresas que estiverem no Simples Nacional vão optar se desejam pagar o IBS e o CBS dentro do Simples ou de forma separada. E essa opção deve ser feita até o dia 30 de outubro.
3: Agora, isso quer dizer, então, Nazi, que as empresas, as microempresas e as empresas de pequeno porte vão poder pagar esses dois impostos de duas formas diferentes?
5: Exatamente, Mariana. E o coordenador de tributos sobre a renda, patrimônio e opções financeiras da Receita Federal, Gustavo Salton, falou um pouco sobre essas mudanças.
6: O Simples Nacional, ele não acabou, ele continua sendo um regime fundamental para as micro e pequenas empresas. A grande novidade da reforma tributária é que o empresário passa a decidir se prefere manter o IBS e a CBS dentro do DAS ou se prefere no regime regular de débitos e créditos. Então, estamos nesse período agora super importante de opções e decisões de todo mundo, né, para que todos consigam fazer as suas decisões que melhor podem fruir desse novo mundo tributário que a gente vai ter agora.
5: Olha, o empresário que optar pagar o IBS e CBS fora do Simples Nacional estará aderindo automaticamente ao Simples Nacional híbrido e o pagamento será feito dentro do regime regular. Sobre esse assunto, a gente tem aqui a dúvida de uma ouvinte. Vamos ouvir.
7: Olá, boa noite. O meu nome é Iraneia Rego. Eu trabalho no ramo de moda, eu vendo roupa. E eu queria fazer uma pergunta. Quem já é do Simples e possui algum termo de exclusão, precisa fazer a opção novamente?
5: Pois é, quem vai responder é o coordenador da Receita Federal, Gustavo Salton.
6: Precisa sanar eventual problema que teve com o Simples Nacional e possui agora até 15 de outubro para fazer novamente essa opção para o ano que vem, após ter sanado eventual situação que ficou impeditiva para o regime.
5: O Gustavo Salton também vai responder a uma dúvida da Sandra Júlia. Ela é dona de um salão de beleza, trabalha direto com o consumidor e também com outras empresas. E ela quer saber qual sistema é mais vantajoso para pagar os novos tributos.
8: Eu estou meio perdida. Se eu fico só no Simples Nacional ou se compensa para mim mudar para outro sistema ou ficar só no Simples ou ter os dois, eu não sei.
6: Geralmente, as empresas que tratam diretamente com o consumidor final, elas vão fruir melhor do simples puro, que a gente chama, né? No entanto, é necessário verificar o caso concreto, quem são os seus fornecedores, parceiros e clientes, para ter certeza a respeito do que vale mais a pena. Então, muito importante aí cada um fazer a sua conta, né? Tem uma conta individual aí de cada empresa que é importante cada um estar atento.
5: Então, Mariela, Luciano, para resumir, microempresas e empresas de pequeno porte têm até amanhã para optar pelo Simples Nacional e até o dia 30 de outubro para decidir se pagam os novos tributos dentro desse sistema ou pelo método convencional.
4: Nazi, e se após fazer a opção o empresário mudar de ideia, ele pode desistir?
5: Pode sim, Luciano. O sistema vai abrir um prazo específico de 3 de novembro a 20 de dezembro de 2026 para que qualquer pessoa desista da opção feita, tanto para o Simples Nacional quanto para o sistema híbrido. E o contribuinte pode tirar todas as dúvidas sobre esse processo na Receita Federal. Basta ter uma conta na plataforma gov.br e entrar em servicos.receitafederal.gov.br. Mariana, Luciano.
3: Obrigada, Nazi Brum, pelas informações ao vivo aqui na Voz do Brasil.
4: Quer saber quanto sua rede de ensino tem previsto para investir na educação?
3: O painel de financiamento do novo PAR foi atualizado e agora também traz informações sobre os repasses do Fundeb, o Fundo de Manutenção e Desenvolvimento da Educação Básica e de Valorização dos Profissionais da Educação. Esses repasses feitos nos últimos 12 meses.
4: Pela plataforma é possível consultar os recursos previstos para cada rede, acompanhar receitas e despesas da educação básica e verificar os saldos de programas.
9: Você sabia que é possível consultar informações do Fundeb de forma rápida e prática? O Ministério da Educação acabou de atualizar o painel de financiamento do novo Plano de Ações Articuladas, o Novo PAR. Agora é possível acompanhar pela plataforma os valores previstos para cada rede de ensino, considerando fontes como o Fundeb, o Fundo de Manutenção e Desenvolvimento da Educação Básica e de Valorização dos Profissionais da Educação, o Salário Educativo e as receitas vinculadas ao mínimo constitucional destinado à manutenção e ao desenvolvimento do ensino. Com a última atualização, o novo PAR apresenta informações da Secretaria do Tesouro Nacional sobre os repasses do Fundeb efetivados nos últimos 12 meses. Além disso, a ferramenta também permite acompanhar a evolução das receitas e das despesas relacionadas à educação básica, bem como dos saldos acumulados de programas. O novo PAR reúne dados das principais fontes de financiamento da educação básica por meio de gráficos e tabelas e permite ainda que gestores educacionais, pesquisadores e cidadãos consultem os recursos destinados às redes de ensino e acompanhem a evolução das receitas ao longo do tempo. Todos esses dados podem ser consultados no painel de financiamento do novo Plano de Ações Articuladas, o novo PAR, disponível em novopar.mec.gov.br. Locução, Júlio César de Oliveira. Reportagem, Daniel Duarte.
3: O ministro do Meio Ambiente e Mudança do Clima, João Paulo Capobianco, retornou hoje a Manaus para acompanhar ações de combate aos incêndios florestais no Amazonas.
4: Após sobrevoar as áreas atingidas pelo fogo e reunir-se com autoridades locais, ele falou sobre a situação no estado e os próximos passos.
10: Não podemos comemorar porque ainda temos uma situação grave, muito grave ainda, ainda muita fumaça, mas houve uma redução nos eventos de queimadas e incêndios, portanto nós temos um movimento positivo e há um indicativo de redução de novos focos. O novo passo agora é a investigação criminal. Nós vamos iniciar uma ação forte de investigação para identificar quem está operando esse conjunto enorme de incêndios e verificar se há uma organização por trás disso e vamos punir aqueles que forem identificados de forma exemplar para que não fique na região uma sensação de impunidade.
3: As ações são realizadas de forma integrada entre órgãos federais, estaduais e municipais para reduzir os impactos ambientais e proteger a população.
4: 330 brigadistas já foram mobilizados para atuarem em apoio às equipes do IBAMA, do ICMBio e de outros órgãos federais.
3: Usar a força do futebol para combater a violência contra a mulher.
4: Com esse objetivo, foi lançada a campanha Papo de Homem. No futebol, a violência não entra em campo.
11: Em dias de jogos de futebol, os casos de violência contra as mulheres aumentam 27%. Para enfrentar esse problema, o governo federal e a CBF, Confederação Brasileira de Futebol, lançaram a campanha Papo de Homem. No futebol, a violência não entra em campo. A iniciativa convoca a participação de torcedores e jogadores. No vídeo da campanha, estão reunidos jogadores presentes na convocação mais recente da seleção brasileira, como Vini Júnior.
12: No futebol, a violência não entra em campo.
11: E Rayan.
13: Violência contra as mulheres não tem desculpa.
11: A peça foi exibida durante um amistoso entre Brasil e Argentina essa semana em Recife. A proposta da campanha é utilizar a força do futebol para conscientizar o público masculino quanto à prevenção e enfrentamento à violência contra mulheres. Foi o que disse o ministro do esporte, Paulo Henrique Cordeiro.
14: São homens, são atletas, são jogadores da seleção brasileira que estão falando de um prisma, estão falando de um lugar de homem. Porque a questão da violência contra a mulher não é um problema sobre as mulheres, mas é um problema sobre os homens. E o homem falando sobre isso impacta, eu tenho certeza, muito mais e pode contribuir decisivamente para que esse estado de coisa possa ser extinto de toda a nossa sociedade.
11: A mensagem também é para quem acha que bebida e raiva justificam uma agressão, alerta o torcedor Marco Polo.
15: Dentro de campo, cada um responde por seus atos, fora dele também.
11: A campanha também marca o lançamento do Plano Nacional do Legado Social e Esportivo da Copa do Mundo Feminina FIFA 2027, que estabelece 4 eixos para ampliar a participação de mulheres no futebol. Vale lembrar que mulheres em situação de violência podem buscar orientação e realizar denúncias pelo Ligue 180. Em caso de emergência, devem ligar para o 190 da Polícia Militar. Reportagem Pablo Mundim.
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3: Estamos no Outubro Rosa, mês de prevenção e conscientização sobre o câncer de mama.
4: E mulheres, fiquem de olho. Os planos de saúde são obrigados a cobrir o exame de mamografia, mesmo em mulheres com menos de 40 anos.
3: A medida vale para os casos em que há indicação clínica para o exame.
4: O exame também é oferecido no SUS.
20: Ao tocar os seios, a geóloga e produtora audiovisual Laila Milani sentiu algo diferente. Ela procurou o médico e o diagnóstico foi de um nódulo benigno que precisava ser acompanhado. 6 meses depois, ao retornar para exames, descobriu que o nódulo havia evoluído para câncer de mama. Laila tinha 38 anos e nunca havia feito uma mamografia.
21: Eu não recebi nenhuma informação que abordasse esse assunto, no sentido de que a mamografia feita antes, né, poderia adiantar o meu caso, né? Antecipar um diagnóstico, por exemplo.
20: Desde o começo do mês, os planos de saúde não podem mais negar a cobertura de mamografia digital para mulheres com menos de 40 anos que tenham indicação médica para a realização do exame. A mudança foi aprovada pela Agência Nacional de Saúde.

0: Mastologia Guilherme Novita, a mamografia é o melhor exame para detecção precoce do câncer de mama. Segundo ele, a partir dos 40 anos, as mulheres devem fazer mamografia anualmente. Ele explica em quais casos a mamografia antes dos 40 anos é recomendada.
1: Existem pacientes que, por questões de risco, geralmente história familiar de câncer de mama ou ovário, ou história pessoal de câncer de mama ou lesões pré-cancerígenas, ou história de mutação genética, elas precisam fazer mamografia antes dos 40 anos.
0: Nas últimas décadas, o câncer de mama se manteve como o tipo de câncer mais frequente entre as brasileiras, com exceção do câncer de pele não melanoma. Segundo o Ministério da Saúde, hoje, a taxa estimada é de 66 novos casos por 100 mil mulheres. Reportagem Luana Karen.
2: E o Ministério da Saúde apresenta campanha com orientações sobre acesso a consultas, exames e cirurgias pelo SUS.
3: O conteúdo explica como buscar atendimento especializado e apresenta opções de atendimento pelo Sistema Único de Saúde.
4: A dona de casa, Vanusa da Conceição, moradora da Ceilândia, no Distrito Federal, conta que o filho, de 14 anos, deslocou o joelho enquanto jogava futebol e foi levado a uma unidade básica de saúde. Após o atendimento de emergência, ela conta como foi o processo para que o filho fizesse a ressonância e outros exames específicos.
5: Eu fui até o posto de saúde, a UBS. Por volta de mais ou menos 7 dias, ele foi chamado para poder fazer a ressonância. Já peguei o resultado e agora retornarei ao médico que consultou ele.
4: Para orientar pessoas que precisam de avaliação, acompanhamento, exames ou procedimentos especializados, como Vanusa, o Ministério da Saúde lançou a campanha nacional de atendimento especializado, que reúne informações sobre como buscar consultas, exames e cirurgias pelo SUS. A iniciativa apresenta o passo a passo, desde a entrada da unidade básica de saúde até o atendimento especializado, é o que explica o diretor do Ministério da Saúde, Rodrigo Oliveira.
6: A gente tem duas grandes portas de entrada. Uma porta de entrada são as UPAs e os grandes hospitais de emergência, e também você pode buscar a unidade básica de saúde. É possível em vários locais, através do meu SUS digital, através do WhatsApp ou de outros aplicativos, você buscar atendimento.
4: Os pacientes do Sistema Único de Saúde têm diferentes possibilidades de atendimento. Para uma consulta, por exemplo, não precisam sair de casa. Eles têm à disposição a telesaúde, que permite a realização de teleconsultas e telediagnósticos. A população também pode ser encaminhada para o atendimento nas carretas de saúde, unidades móveis que oferecem serviços especializados em diferentes regiões do país. Essas unidades atendem prioritariamente onde há menor oferta de serviços especializados. Rodrigo Oliveira explica como os pacientes podem ser atendidos nas carretas.
6: Em geral, um paciente que busca uma unidade básica de saúde precisa de uma consulta especializada ou de um exame especializado, como tomografia, ele entra numa fila do município, da região ou do estado. A carreta, quando chega nessa região, ela se conecta a essa fila e faz essa fila andar mais rápido.
4: Outra opção de atendimento especializado pelo SUS é o encaminhamento de pacientes para hospitais privados e filantrópicos. Reportagem Cleide Lopes.
2: E essas foram as notícias do governo federal.
3: Uma realização da Secretaria de Comunicação Social da Presidência da República.
2: Com produção da empresa Brasil de Comunicação.
3: Fique agora com o Minuto do TCU. Em seguida, as notícias do Poder Judiciário e do Congresso Nacional. Boa noite.
2: Boa noite, até amanhã.
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0: divulgação de informações financeiras e na prestação de contas. 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
1: 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Você vai ouvir agora notícias do Poder Judiciário.
2: STF decide afastar a inclusão das perdas inflacionárias na correção monetária dos depósitos judiciais.
3: STM realiza seminários sobre a Justiça Militar e o Tribunal Penal Internacional.
2: Para o STJ, planos de saúde não são obrigados a custear medicamentos à base de canabidiol para tratamento domiciliar.
3: Boa noite, eu sou Marcela Luiza.
2: E eu sou Walter Lima.
3: O Supremo Tribunal Federal decidiu hoje afastar a inclusão dos expurgos inflacionários na correção monetária dos depósitos judiciais.
2: A Corte entendeu que a atualização monetária deve observar índices previstos na legislação.
4: Marta, a discussão Ferreira. Era para definir se os depósitos de ações judiciais da época dos planos econômicos Bresser, Verão, Collor 1 e 2 tem direito à mesma correção monetária aplicada à caderneta de poupança, chamada de expurgos inflacionários. Esses expurgos correspondem às diferenças de atualização decorrentes de períodos em que os índices utilizados para corrigir valores financeiros não acompanharam integralmente a inflação. No final, prevaleceu o entendimento de que a atualização dos valores deve observar os índices previstos na legislação, sem a incorporação de diferenças decorrentes dos planos econômicos.
3: O Superior Tribunal Militar realiza entre hoje e amanhã em Brasília o seminário Justiça Militar e o Tribunal Penal Internacional, o TPI.
2: O evento reúne especialistas para discutir temas relacionados à atuação do Tribunal Penal Internacional. Marcelo Della Libera.
5: O Tribunal Penal Internacional julga pessoas acusadas de genocídios, crimes contra a humanidade, crimes de guerra e crimes de agressão. O Prêmio Nobel da Paz este ano foi para a jurista Navi Pillay, que já integrou o TPI. A presidente do Superior Tribunal Militar, ministra Maria Elizabeth Teixeira Rocha, avalia com otimismo o trabalho do TPI ao longo de mais de 20 anos de existência.
6: Eu avalio com muito otimismo, porque o Tribunal Penal Internacional foi criado exatamente para que não houvesse a repetição dos tribunais que foram formados para julgar os delitos da Segunda Guerra Mundial. E isso eu acho que é extremamente promissor e garantista, porque dá ao mundo e à sociedade das nações, né, uma estabilidade jurídica para se dizer, né, em conflitos aquilo que se pode e aquilo que não se pode fazer. Porque até uma guerra, que é o horror e a barbárie, tem de haver regras.
5: Entre hoje e amanhã, o STM promove o seminário Justiça Militar e o Tribunal Penal Internacional, Desafios e Perspectivas da Implementação Jurídica do TPI no Brasil. O evento conta com a transmissão ao vivo pelo canal oficial do Tribunal no YouTube.
3: Plano de saúde não é obrigado a custear medicamentos à base de canabidiol para uso domiciliar sem previsão legal ou contratual de cobertura.
2: A conclusão é do STJ. Fátima Uchoa.
7: A exceção à regra é nos casos expressamente previstos em leis ou normativos específicos. Assim, a mera autorização excepcional de importação concedida pela Anvisa não impõe ao plano de saúde a cobertura obrigatória de tratamento domiciliar com canabidiol. Esse julgamento na segunda sessão sob o regime da relevância da questão federal ocorreu em sessão virtual e é definitivo no âmbito do STJ, pois os ministros reafirmaram jurisprudência consolidada na Corte. A decisão passa a valer para processos semelhantes em todo o país. Vale destacar que essa é a primeira vez que o STJ usou a técnica de reafirmação sob o regime da relevância da questão federal.
3: Dois dias de debates sobre sustentabilidade na Justiça do Trabalho.
2: Magistrados, servidores e especialistas vão discutir soluções para uma justiça trabalhista sustentável. Rafael Silva.
8: Entre os assuntos, eles vão falar sobre mudanças climáticas, gestão de resíduos sólidos, descarbonização e a inclusão socioprodutiva de catadores. Também estão em pauta as estratégias para a criação de planos de contingência socioambiental, além da apresentação de projetos desenvolvidos pelos próprios tribunais, o que ajuda a compartilhar boas práticas entre as unidades. O debate reforça o papel das instituições públicas diante do desafio global de atingir o carbono zero.
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3: Uma boa noite.
2: E até amanhã.
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10: Eu sou Paula Groba.
11: E eu sou Humberto Pinheiro.
10: E estes são os destaques de hoje do Jornal do Senado, que começa agora.
11: Senado vota fim da escala 6-1 em primeiro e segundo turno ainda hoje, segundo o presidente Davi Alcolumbre.
10: PEC da Segurança avança no Senado com maior integração e fim da saidinha para membros de facções.
11: Projeto garante às mulheres opção de viajar ao lado de outra passageira sem custo extra.
10: Boa noite.
11: Boa noite.
10: A PEC da Segurança Pública avançou no Senado e segue para votação em plenário. A proposta busca reforçar o combate ao crime organizado com ação direta do governo federal e maior integração entre as forças de segurança da União, dos estados e dos municípios.
11: O texto também prevê penas mais rigorosas para integrantes de facções criminosas, inclui o Sistema Único de Segurança Pública na Constituição e permite a criação de polícias municipais para o policiamento ostensivo e comunitário. A PEC foi concluída hoje na Comissão de Constituição e Justiça. Repórter Bruno Lourenço.
12: A Comissão de Constituição e Justiça aprovou a inclusão, no texto constitucional, do Sistema Único de Segurança Pública. A proposta de emenda à Constituição padroniza diretrizes nacionais e permite a criação de polícias para a guarda comunitária e ostensiva pelas prefeituras. O relator, senador Rogério Carvalho, do PT de Sergipe, acredita que a grande inovação da PEC é colocar a União como agente atuante e corresponsável no enfrentamento direto ao crime organizado, em cooperação articulada com as polícias estaduais e locais.
13: Agora nós teremos o governo federal como integrante do Sistema Único de Segurança Pública e podendo agir conjuntamente e tendo responsabilidade no combate aos criminosos e no combate ao crime organizado em todo o país, de forma articulada e integrada, Polícia Civil, Polícia Militar.
12: Além da cooperação federativa, o texto prevê fontes de financiamento protegidas contra contingenciamentos orçamentários. Com a aprovação na CCJ, a PEC da Segurança Pública segue agora para análise do plenário do Senado, onde precisará passar por dois turnos de votação antes de poder seguir para a promulgação.
10: O senador Espiridião Amin, do PP de Santa Catarina, afirmou que a PEC da Segurança Pública merece atenção especial do governo e do Congresso Nacional. Ele defendeu que a proposta seja analisada ainda nesta legislatura pelos senadores.
11: Na avaliação de Amin, o aperfeiçoamento da proposta vai ajudar a garantir melhores condições de segurança à população brasileira.
14: Que eu creio que deverá merecer de nós, ainda nesta legislatura, a urgência e o aperfeiçoamento necessário.
10: E mulheres poderão ter o direito de escolher viajar ao lado de outra mulher em aviões e ônibus sem pagar nada a mais por isso.
11: É o que prevê um projeto que está na pauta da Comissão de Fiscalização e Controle e Defesa do Consumidor do Senado. A proposta garante essa opção no momento da compra da passagem. Repórter Pedro Pincer.
15: A Comissão de Transparência, Fiscalização e Controle está pronta para votar um projeto de lei que garante às mulheres que viajam sozinhas o direito de optar, no ato da compra da passagem em transportes coletivos, por assentos ao lado de outras mulheres. O texto já foi aprovado na Comissão de Direitos Humanos. O objetivo é evitar situações de violência durante o trajeto e limitar as situações de vulnerabilidade, além de consolidar o compromisso do Estado com a promoção de políticas de proteção às mulheres em todos os espaços. A autora do projeto, senadora Daniela Ribeiro, do Progressistas da Paraíba, destacou que o assento ao lado de outra mulher não terá custo extra para a passageira nem para as empresas.
16: Essa iniciativa ela visa prevenir casos de assédio e a gente sabe também que previne violência, proporcionando muito mais tranquilidade durante os deslocamentos. Comprovadamente, a vulnerabilidade das mulheres no transporte coletivo é uma realidade.
15: Se aprovada na comissão, a proposta só vai ao plenário caso seja apresentado recurso com esse objetivo.
10: Evitar erros médicos que podem custar a vida de crianças é o objetivo de um projeto que está na pauta da Comissão de Assuntos Sociais do Senado.
11: A proposta busca reforçar a segurança no atendimento infantil e prevenir tragédias como a do menino Benício, que morreu em Manaus após receber uma dose letal de adrenalina. A repórter Raíssa Abreu tem os detalhes.
17: O projeto do senador Eduardo Braga, do MDB do Amazonas, determina que os serviços de atendimento pediátrico tenham sempre um médico especialista. Também estão previstas regras para que os pais ou responsáveis pela criança recebam informações claras sobre seu estado de saúde e apoio psicossocial.
18: Para que um profissional não cometa erros e equívocos como aconteceu recentemente no meu estado com o garoto Benício, que ao chegar em um hospital supostamente de excelência no meu estado e ao ser atendido no ambulatório, imagine Vossa Excelência que um profissional da saúde injetou adrenalina na veia de uma criança, o que levou obviamente a óbito esta criança.
17: A proposta recebeu o voto favorável da relatora, senadora Damaris Alves, do Republicanos do Distrito Federal. Se aprovada na Comissão de Assuntos Sociais, a proposta segue direto para a Câmara dos Deputados.
10: E a senadora Zenaide Maia, do PSD do Rio Grande do Norte, fez um apelo a pais e aos responsáveis para que vacinem as crianças. Médica, ela alertou para o risco de doenças como o sarampo voltarem a circular, com a possibilidade de complicações graves e até a morte.
11: A senadora destacou que vacinar é um ato de proteção à saúde infantil e que a imunização não deve ser uma questão política, mas uma responsabilidade de todos.
19: Vacinem os seus filhos. Não é possível que a gente continue vendo crianças voltando a ter sarampo. Sarampo é uma doença extremamente grave. Pode matar e pode também deixar sequelas pro resto da vida.
10: Senadores estão reunidos no plenário para discutir a proposta de emenda à Constituição que acaba com a escala 6x1. O texto prevê reduzir a jornada semanal de 44 para 40 horas, sem diminuição dos salários.
11: Segundo o presidente do Senado, Davi Alcolumbre, a votação da PEC em dois turnos está prevista para hoje. O repórter Alexandre Campos traz mais informações.
20: Além de reduzir a jornada sem diminuir salário, a PEC prevê dois dias de folga semanal, sendo um deles preferencialmente aos domingos. Essas regras valerão para os terceirizados que prestam serviços para a administração pública direta e indireta da União, dos estados, do Distrito Federal e dos municípios. No entanto, não serão aplicáveis para os trabalhadores da iniciativa privada que tiverem diploma de curso superior e que receberem um salário maior que 2,5 vezes o teto da Previdência Social, salvo se o empregador, por vontade própria, decidir o contrário. A mudança será gradual. 2 meses depois de sua promulgação, o tempo de trabalho por semana passará de 44 para 42 horas semanais. Um ano depois da implementação dessa primeira etapa, a jornada vai diminuir para 40 horas. Líder do governo, a senadora Tereza Leitão, do PT de Pernambuco, afirmou que a redução da jornada é uma luta histórica dos brasileiros, construída nas fábricas, comércios, nos serviços, ruas, escolas e até nas redes sociais.
21: Estamos escrevendo este capítulo ao lado de cada trabalhador que acorda antes do sol nascer, de cada mãe e de cada pai que querem acompanhar o crescimento de seus filhos, de quem deseja estudar, cuidar da saúde, encontrar os amigos, estar com a família, descansar, de quem quer simplesmente recuperar o direito de ser dono de parte maior do seu próprio tempo e fazer dele o que quiser.
20: Representante do PL de Santa Catarina, o senador Jorge Seif reconheceu que, por ser um apelo dos trabalhadores, é favorável à redução da jornada. No entanto, ele defende correções futuras no texto, como a desoneração da folha de pagamentos para aliviar o bolso dos empregadores ou até mesmo a flexibilização das relações de trabalho.
0: Então, essa PEC, ela atende, em parte, o anseio da população, que é trabalhar 5 dias por semana, mas daqui a pouco, com ela operacionalizada, o funcionário vai chegar o patrão fala assim, olha, eu quero trabalhar um pouco mais, não vai poder. Olha, eu quero fazer mais hora extra porque eu troquei de carro, eu comprei uma geladeira, não vai poder. Então essa PEC é um pouco engessada, mas vamos discutir isso lá na frente. E no ano que vem, se necessitar de melhoras, se necessitar de ajustes, nós vamos fazê-los sem prejudicar a população.
20: Para aqueles empregados sujeitos a regimes diferenciados, como aeronautas, o texto permite que acordo ou convenção de trabalho defina diferentemente a distribuição do tempo de prestação de serviço e o descanso semanal remunerado, assegurados os direitos da PEC.
11: Com edição de Paulo Groba e trabalhos técnicos de Eliseu Caires, o Jornal do Senado fica por aqui. Acompanhe agora as notícias da Câmara dos Deputados. Boa noite.
10: Boa noite e até amanhã.
1: 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Comissão debate integração das universidades com o setor produtivo.
4: Deputados criam plano de atenção no SUS às pessoas com epilepsia.
1: Projeto isenta de ICMS a aquisição de próteses mamárias de silicone.
4: Boa noite. Projeto aprovado retira ICMS das próteses mamárias de silicone. Confira os detalhes com Silvia Munhato.
22: A Comissão de Defesa dos Direitos da Mulher aprovou o projeto que concede a isenção do ICMS nas operações de compra de próteses mamárias de silicone destinadas à reconstrução mamária de mulheres que realizaram mastectomia total ou parcial. A relatora na comissão, deputada Érica Hilton, do PSOL de São Paulo, ressaltou que o custo das próteses é alto.
23: Sabendo que a prótese mamária é essencial para a reconstrução da saúde emocional e abalada pelo tratamento do câncer, o projeto facilita os avanços nas etapas do processo de cura definitivo da doença, na medida em que o acesso à prótese mamária será menos oneroso para aquelas que mais necessitam.
22: Pelo texto, a isenção será concedida mediante a apresentação de laudo médico emitido por profissional especializado, atestando a realização da mastectomia, a necessidade do uso de prótese mamária de silicone e a recomendação para a reconstrução. A isenção do ICMS se aplicará tanto para compras realizadas diretamente pelas pacientes quanto por intermédio de hospitais, clínicas ou centros de reabilitação. O benefício valerá para procedimentos realizados pelo Sistema Único de Saúde, por seguradoras de saúde privadas ou por planos de saúde. A proposta que tira o ICMS das próteses mamárias de silicone será analisada agora pelas Comissões de Saúde, Finanças e Tributação e Constituição e Justiça. Para virar lei, precisa ser aprovada pela Câmara e pelo Senado. Da Rádio Câmara de Brasília, Silvia Munhato.
1: Homenagem. Doutor Zacaria Calil, do MDB de Goiás, celebra o Dia do Médico em 18 de outubro, destacando a importância da profissão no cuidado com a vida. Ele ressalta que, além do conhecimento científico e da atualização constante, a medicina exige empatia e compromisso com os pacientes.
4: Dr. Zacarias Calil defende a valorização dos profissionais de saúde, com melhores condições de trabalho e atendimento digno à população. Ele agradece aos colegas de profissão pela dedicação e reforça a importância de manter o compromisso com a saúde e o bem-estar dos brasileiros.
1: Saúde. A Câmara analisa medidas para facilitar o atendimento à pessoa com doença renal, incluindo a diminuição da distância entre a residência do paciente e o local da diálise. O repórter Luiz Cláudio Canuto tem as informações.
24: O Brasil tem mais de 150 mil pessoas que fazem diálise, segundo a Sociedade Brasileira de Nefrologia. A demanda pelo tratamento vem crescendo e a hemodiálise é a modalidade predominante. Na Câmara dos Deputados, um projeto visa facilitar o atendimento à pessoa com doença renal crônica por meio da redução da barreira de distância entre o paciente e o atendimento. O texto, já aprovado pela Comissão de Saúde, estabelece que o atendimento ao paciente com doença renal crônica observará as diretrizes de regionalização, hierarquização e integralidade da assistência nos termos da lei e das normas do SUS. Os serviços de saúde poderiam, sempre que clinicamente indicados, dar prioridade a terapias que diminuam a necessidade de deslocamento do paciente, inclusive mediante utilização da diálise peritoneal domiciliar. A diálise peritoneal é um tratamento de substituição da função renal que limpa o sangue usando o peritônio como filtro natural. O peritônio é o revestimento interno do abdômen. A comissão aprovou a redação proposta pela relatora, a deputada Silvia Cristina, do PP de Rondônia. O texto original, do deputado Eduardo da Fonte, do PP de Pernambuco, estabelecia que a clínica de hemodiálise deveria estar no máximo a 50 quilômetros do domicílio do paciente. Mas a relatora acha que a fixação de uma distância máxima uniforme é incompatível com a organização regionalizada e hierarquizada do SUS.
3: A gente vê a importância, claro que deveria estar perto, mas a gente não vê orçamento público que dê para faça essas clínicas a cada 50 quilômetros. Então, nós fizemos uma emenda e, graças a Deus, foi aprovada para que cada paciente com indicação nós levássemos a diálise peritoneal, que é em casa, onde o paciente ele tem a oportunidade de fazer esse acompanhamento, né? E que, na verdade, é muito dolorido, mas em casa, no seu ambiente, que nós temos a certeza que teríamos um resultado ainda melhor.
24: O projeto estabelece que o poder público pode estimular o uso de telesaúde e de monitoramento remoto para acompanhamento clínico de pacientes em terapia renal substitutiva, mas as ações previstas não devem criar despesas obrigatórias ou impor novos encargos administrativos à União. A proposta, que busca facilitar o atendimento à pessoa com doença renal, ainda vai ser votada pelas comissões de Finanças e Tributação e de Constituição e Justiça. Para virar lei, precisa ser aprovada pela Câmara e pelo Senado. Da Rádio Câmara de Brasília, Luiz Cláudio Canuto.
1: Economia.
4: Welter, do PT do Paraná, defende investimentos em habitação popular, saúde e educação. Ele menciona programas como Minha Casa Minha Vida, o financiamento da produção agrícola, o atendimento pelo SAMU e a ampliação das escolas em tempo integral.
5: Welter ressalta a importância de fortalecer a economia e ampliar as oportunidades para os trabalhadores. Na avaliação dele, os avanços sociais dependem da continuidade dos investimentos públicos e de iniciativas que promovam a distribuição de renda e a qualidade de vida da população.
1: Trabalho.
4: Paulão, do PT de Alagoas, ressalta a importância da mobilização dos trabalhadores e da sociedade para a aprovação do fim da escala 6x1. Ele também critica grupos políticos que apenas agora, às vésperas do segundo turno, dizem ser favoráveis à matéria.
5: Segundo Paulão, a aparente mudança de postura não afasta as ameaças aos direitos trabalhistas. Ele aponta riscos em uma possível reforma constitucional que, em sua opinião, é articulada por grandes banqueiros e alerta a população para que se mantenha atenta.
4: Tadeu Venere, do PT do Paraná, critica a mudança de posicionamento de representantes da extrema-direita sobre o fim da escala 6x1. Ele acredita que a modificação seja uma resposta ao temor das mobilizações populares e não uma revisão real de posicionamento.
5: Tadeu Venere questiona os argumentos sobre custos para pequenos negócios e a negociação individual de jornada de trabalho e rechaça também as posições contrárias a medidas sociais, como a anistia de dívidas e a votação de projeto contra a misoginia no Congresso Nacional.
1: Desenvolvimento Regional.
4: Denise Pessoa, do PT do Rio Grande do Sul, agradece o apoio recebido na eleição e se compromete em continuar seu trabalho em prol da saúde e educação e na busca de parcerias com o governo federal para custear a reconstrução no estado.
5: Ao fazer um balanço do mandato atual, Denise Pessoa menciona o campus da UFRGS, um novo aeroporto, o Instituto Federal em Gramado e o curso de medicina da Universidade Federal do Pampa, em Bagé, como principais vitórias. Ela continuará atuando em defesa do SUS e de pautas climáticas.
1: Transportes.
4: Bebeto, do PP do Rio de Janeiro, diz que a mobilidade urbana é uma das prioridades do seu mandato e cobra avanços em obras viárias na Baixada Fluminense. Entre as demandas, segundo ele, estão a construção de uma ligação entre a linha vermelha e a pista expressa da rodovia Presidente Dutra.
5: Bebeto também cobra a continuidade das obras de revitalização da ferrovia da Baixada Fluminense, incluindo a implantação de uma ciclovia entre São João do Meriti e Nova Iguaçu. Ele ainda destaca a importância da duplicação da Serra das Araras para a segurança e a fluidez do tráfego.
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1: Comissões.
4: A Câmara dos Deputados debate uma melhor integração entre universidades federais e setor produtivo. A repórter Agui Pontes tem os detalhes de uma proposta aprovada.
6: A Comissão de Ciência, Tecnologia e Inovação da Câmara dos Deputados aprovou um projeto que busca ampliar a cooperação entre universidades públicas e o setor produtivo. Segundo o autor da proposta, deputado Duda Ramos, do Podemos de Roraima, isso será feito com a criação de um Programa Nacional de Integração Universidade-Indústria. O objetivo é principalmente simplificar as relações entre o ambiente acadêmico e os setores produtivos. Segundo o relator, deputado Júlio César Ribeiro, do Republicanos do Distrito Federal, a relação entre empresa e universidades é truncada e pouco funcional.
7: A proposta cria um ambiente muito mais favorável para a integração. Hoje, muitas parcerias deixam de acontecer por causa das burocracias, da insegurança jurídica e da dificuldade de aproximação entre universidades e empresas.
6: Além de intermediar essa relação, a proposta também prevê a criação de metas nacionais. Seriam metas como o número de parcerias firmadas, o volume de recursos captados em projetos, os registros de propriedade intelectual, de tecnologias somadas ao setor e outras formas de exercer impacto regional, social e econômico no setor produtivo. A governança política do Programa Nacional de Integração Universidade-Indústria seria feita em esfera federal. A proposta vai passar pelas comissões de Educação e de Constituição e Justiça. Da Rádio Câmara, de Brasília, Agui Pontes.
1: Educação.
5: Flávio Nogueira, do PT do Piauí, ressalta a importância dos investimentos em educação para ampliar as oportunidades da população. Ele cita a expansão das universidades e dos institutos federais como exemplo de política pública voltada à população mais pobre.
4: Flávio Nogueira considera que o acesso ao ensino superior e à formação técnica devem ser prioridade do poder público. Para o legislador, a oferta de educação gratuita contribui para reduzir as desigualdades sociais, especialmente entre os brasileiros que mais precisam do apoio do Estado.
1: Esporte.
5: A Câmara aprovou uma proposta que obriga clubes esportivos a manterem profissionais idôneos e capacitados em alojamentos. A repórter Paula Bittar acompanhou a votação.
8: A Comissão de Constituição e Justiça da Câmara aprovou uma proposta que obriga os clubes esportivos a manterem em período integral nos alojamentos um corpo de profissionais idôneos e capacitados para assistir os jovens atletas em formação. De acordo com o texto aprovado, considera-se idônea a pessoa que trabalha honestamente com observância do dever de cuidado, que cumpre as regras estabelecidas por seus superiores, ou seja, fazendo sempre tudo com muito zelo e responsabilidade. idade. O texto determina que o clube que descumprir a regra da presença de profissionais em período integral nos alojamentos poderá ter o contrato com o atleta em formação cancelado e também poderá ser punido com multa de até R$50 mil, que será dobrada em caso de reincidência. O contrato também poderá ser cancelado se o clube não atender os requisitos de alojamento, alimentação, segurança e higiene adequados. Outra proposta aprovada pela CCJ torna obrigatória a presença de um profissional de educação física em entidades formadoras de atletas e escolinhas de esportes. Tanto essa quanto a que obriga os clubes esportivos a manterem em período integral nos alojamentos um corpo de profissionais idôneos e capacitados para assistir os jovens atletas em formação, seguem agora para o Senado. Da Rádio Câmara, de Brasília, Paula Bittar.
1: Eleições.
4: Charles Fernandes, do PSD da Bahia, defende uma reforma política com mandatos de 5 anos e o fim da reeleição para cargos de presidente, governadores e prefeitos. Em sua visão, a medida reduz gastos eleitorais e permite mais foco na gestão pública.
5: O deputado quer também a adoção do voto distrital para aproximar os deputados da população e anuncia que vai se esforçar para aprovar a pauta a partir de 2027.